0: Não, até porque aqui a gente torce, que nem é o Brasil. Aí também é eliminado, a gente hoje torceu pro Egito, depois torceu pra Colômbia, nada
1: Samilo,
0: deu certo.
1: Beijo pra você também que tá chegando. A galera chegou aqui animada no final. Não, e olha só, o negócio é o seguinte: se quiser falar de Mengo, pode falar. Vambora de Mengo, não tem problema nenhum. Porque depois do que a gente passou no último domingo, Fernanda Caldas. Ah, não, a gente não pode falar. Daqui Paquetá. Não. Paquetá, não quero ouvir falar.
0: Ué, mas ele tá machucado, não jogou. Se tivesse jogado, não poderia ter mudado o rumo da partida.
1: Esse tá vetado do terceira edição. Ele vai voltar pro Flamengo?
2: Ele? Vai.
0: Claro, né?
1: Vetado. É vetado aqui. Você não ouse falar o nome dele. Qual é o outro do Flamengo?
2: Danilo.
0: O Danilo.
1: Ok. Deixa pra lá.
0: Fala, Natasha.
3: Amanhã a gente vê a seleção Flamengo. Na tela da Band.
1: Essa é maravilhosa com o nosso time. Vamos, gente. Voz do Brasil chegou. A gente volta amanhã.
0: Até amanhã.
1: Até
0: tchau.
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5: Olá, boa noite.
6: Boa noite para você que nos acompanha em todo o país.
5: Terça-feira, 7 de julho de 2026.
6: Vamos aos destaques do dia na Voz do Brasil.
5: Economia e exportações.
6: Brasil e Estados Unidos promovem mais uma rodada de negociações sobre a aplicação de novas tarifas a produtos nacionais. Ana Karen.
7: O prazo final para o governo dos Estados Unidos definir a aplicação de novas tarifas sobre produtos brasileiros é 15 de julho.
5: Pets e saúde mental.
6: Meu SUS Digital oferece teleatendimento gratuito para quem enfrenta dificuldade em parar de jogar. Graziele Bezerra.
8: O atendimento é gratuito e confidencial e realizado por psicólogos ou terapeutas ocupacionais com o apoio de médico psiquiatra quando necessário.
5: A partir de amanhã, contribuinte pode consultar lote especial de restituição automática do imposto de renda.
6: O pagamento dos valores será feito no dia 15 de julho. Graziela Mendonça.
9: O lote automático beneficia contribuintes que não eram obrigados a declarar o imposto de renda em 2025, não entregaram a declaração, tiveram o imposto retido na fonte em 2024 e tem até R$1.000 a receber.
5: Hoje, na apresentação da Voz do Brasil, Luciana Vasconcelos e Luciano Seixas.
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5: As negociações entre os governos do Brasil e dos Estados Unidos continuam em andamento a respeito da aplicação das novas tarifas comerciais.
6: Os dois países também avançaram nas discussões sobre cooperação no combate ao crime transnacional.
7: Brasil e Estados Unidos realizaram mais uma rodada de negociações a respeito da aplicação de novas tarifas sobre produtos brasileiros. Trata-se de uma sobretaxa de 25% sobre diferentes produtos exportados pelo Brasil. Em alguns casos, a taxação pode chegar até 37,5%. O ministro do Desenvolvimento, Indústria, Comércio e Serviços, Márcio Elias, afirmou que as negociações seguem em andamento e que estão concentradas na defesa dos interesses comerciais do país.
10: Não sairemos da mesa de negociação em momento algum. E não permitiremos jamais que um tema que não diga respeito à relação comercial, à relação econômica, à boa relação política que o Brasil sempre teve com os Estados Unidos, ela deixe de presidir ou orientar as conversas, né? Não há espaço para discussão de outra natureza que não seja a defesa da soberania e a defesa dos reais interesses do Brasil.
7: Segundo o ministro Márcio Elias, a reunião foi uma continuidade às conversas iniciadas na semana passada. Os temas foram divididos por áreas e uma das frentes tratou também da cooperação no combate ao crime transnacional.
10: Há um reconhecimento de que é possível avançarmos nesse ponto. O Ministério da Justiça aqui no Brasil fez um trabalho, nós já tínhamos apresentado na visita do presidente Lula ao presidente Trump e hoje nós detalhamos um pouco mais esse plano bilateral.
7: O prazo final para o governo dos Estados Unidos definir a aplicação de novas tarifas sobre produtos brasileiros é 15 de julho. Outra reunião entre os dois governos deve acontecer esta semana. Reportagem Luana Karen.
5: Vício em jogos de azar é prejudicial à saúde mental e financeira dos apostadores.
6: O aplicativo Meu SUS Digital oferece acompanhamento e tratamento.
5: Um teste identifica os sinais e por meio do aplicativo é feito o encaminhamento com consultas online com especialistas.
11: Seduzida pela promessa de dinheiro fácil, a educadora Zélia Fernandes

0: postou online pela primeira vez em 2024. Com o passar do tempo, os ganhos deram lugar à dívida e à mudança de comportamento. Ela só parou de jogar no início deste ano.
1: Quando eu perdi um dinheiro no qual que eu precisava muito dele, a conta estava toda zerada, eu tinha perdido tudo e eu falei assim, eu não posso ficar assim.
0: O quadro de saúde enfrentado pela Zélia tem nome, ludopatia, distúrbio psiquiátrico de quem tem compulsão por jogos de azar. Uma pesquisa da Universidade Federal de São Paulo aponta que quase 1,5 milhão de brasileiros acima de 14 anos apresenta algum sinal deste transtorno. Com a expectativa de atender até 600 pessoas por mês, o aplicativo Meu SUS Digital começou a oferecer teleatendimento gratuito para quem enfrenta esta enfermidade, como explica Marcelo Quimatti, diretor do Departamento de Saúde Mental, Álcool e Outras Drogas do Ministério da Saúde.
2: A pessoa ela vai saber se ela tem problemas ou não com jogos e apostas. Ela vai primeiro ser acolhida, vai fazer uma marcação de atendimento, vai passar por um acolhimento e depois vai entrar num programa de cuidado.
0: Para utilizar o serviço, é preciso acessar o aplicativo e realizar um autoteste, com perguntas que ajudam a identificar sinais de risco. Nos casos mais graves, o ciclo de cuidados inclui até 13 consultas por vídeo, com duração média de 45 minutos. O atendimento é gratuito e confidencial e realizado por psicólogos ou terapeutas ocupacionais com o apoio de médico psiquiatra quando necessário. Marcelo Quimatti aponta sinais de quando procurar ajuda.
2: Ela deixa de ter algumas outras atividades, ela começa a comprometer a renda pessoal ou familiar ao longo de um mês. Quando ela começa a perder e ela continua jogando para recuperar o que ela perdeu. Quando uma pessoa ela começa a fazer isso, ela já está com um problema bem instalado.
0: O Meu SUS Digital pode ser baixado gratuitamente nas lojas Android ou iOS ou acessado na versão web em meususdigital.saude.gov.br. Reportagem Graziele Bezerra.
3: E a Polícia Federal realiza operação para investigar operações ilegais em empresas de aposta online, as chamadas bets.
4: A operação Véu de Maia investiga um suposto esquema de lavagem de dinheiro e evasão de divisas envolvendo 87 empresas.
3: Foram cumpridos 9 mandados de busca em municípios de Goiás, São Paulo e Rio Grande do Sul.
4: Os investigados podem responder por crimes como lavagem de dinheiro, evasão de divisas e organização criminosa.
3: A Receita Federal abriu consulta à restituição automática do imposto de renda.
4: A partir de amanhã, os contribuintes podem checar se têm direito ao lote especial de restituição automática.
3: Ele é destinado a contribuintes que não apresentaram declaração e possuem um cronograma próprio.
5: O lote automático beneficia contribuintes que não eram obrigados a declarar o imposto de renda em 2025, não entregaram a declaração, tiveram o imposto retido na fonte em 2024 e têm até R$ 1.000 a receber. Para receber, é necessário que o CPF esteja regular e vinculado a uma chave Pix. Para saber se tem direito, a consulta poderá ser feita pelo site ou pelo aplicativo da Receita Federal a partir desta quarta-feira. Também será possível conferir a declaração simplificada feita pela Receita e incluir informações, se necessário, além de fazer ajustes antes da conclusão do processamento. O órgão orienta que a consulta seja realizada apenas pelos canais oficiais para garantir a segurança das informações. O pagamento vai ser feito no dia 15 de julho, diretamente na conta vinculada à chave Pix do tipo CPF. Graziela Mendonça para a Voz do Brasil.
4: A Receita Federal ressalta que este lote especial de restituição automática não faz parte do calendário regular de restituições.
3: Os lotes regulares continuam sendo pagos normalmente aos contribuintes que entregaram a declaração dentro do prazo legal. O próximo lote regular está previsto para o dia 31 de julho.
4: Começaram hoje os pagamentos do seguro defeso referentes a períodos de proibição da pesca anteriores a 2026.
3: No valor de um salário mínimo por mês, o seguro é destinado a quem precisa interromper a atividade durante o defeso para proteger a reprodução dos peixes.
6: Márcio Luiz Nascimento é pescador em Santa Catarina e ele conta como se prepara para o período de defeso em que a pesca fica proibida.
7: É, a gente que é pescador, a gente sempre pensa no inverno, né? Que é para nós esse período agora, então a gente tem que se programar, guardar uma moedinha trocada, né? Para se manter sustentável que a família.
6: Nos períodos de defeso, ou seja, a pausa devido à reprodução das espécies, os pescadores artesanais têm direito ao seguro defeso no valor de um salário mínimo mensal. Nesta terça-feira, começaram os pagamentos referentes aos períodos de defeso anteriores a 2026. Os valores estão sendo depositados em parcela única para pescadores artesanais que tiveram o direito ao benefício reconhecido e aguardavam a emissão do pagamento. Tem direito os trabalhadores que já solicitaram auxílio dentro do prazo, cumpriram todos os requisitos e tiveram o pedido aprovado pelo Instituto Nacional do Seguro Social, INSS. Os pescadores artesanais podem consultar a situação do pagamento pelo aplicativo Carteira de Trabalho Digital ou pelo portal Emprega Brasil no endereço emprega-mais-brasil.trabalho.gov.br/trabalhador. Quem ainda possui pedidos em análise pode acompanhar o andamento do processo pelos canais oficiais Meu INSS, site e aplicativo e Central 135. Reportagem Gabriela Noronha.
4: E também sobre o assunto, eu e Mariana Jungmann conversamos mais cedo com a presidente do INSS, Ana Cristina Silveira. Vamos ouvir.
8: Presidente Ana Cristina Silveira, um prazer ter a senhora com a gente aqui na Voz do Brasil mais uma vez. Vamos falar então de seguro defeso? Ele começou a ser pago aí para os pescadores. E aí a minha primeira pergunta é, ele vai ser pago agora para pescadores de todo o país ou isso varia de acordo com cada região, com cada tipo de pesca, por exemplo, se de rio ou de mar?
9: O seguro defeso pescador artesanal, ele vai ser pago para todo o país, para quem fez o requerimento até outubro de 2025, junto ao INSS. Já foi feita a análise e a gente está pagando entre 7 e 11 de julho de 2026 a 121 mil pessoas, no valor de 721 milhões de reais.
4: E quem está apto a receber?
9: Todos que fizeram a solicitação dentro do prazo até outubro de 2025, que levaram as documentações necessárias, porque a partir de novembro de 2025, a competência passou a ser do Ministério do Trabalho e Emprego. Então, a partir daí, será pago pelo Ministério do Trabalho.
8: Agora, presidente, se o pescador tiver um emprego com carteira assinada, por exemplo, ele pode receber o seguro mesmo assim?
9: Não. O seguro defeso pescador artesanal, ele é direcionado a profissionais, a pescadores profissionais, que exercem a pesca como única fonte de renda. Ele não pode receber nem benefício assistencial, nem outro benefício previdenciário, exceto o auxílio acidente e pensão por morte de um salário mínimo.
8: É, eu faço essa pergunta porque a gente lembra que alguns pescadores, às vezes, também trabalham em outras atividades rurais. Mas, então, nesse caso, seguro defeso só para quem tem a pesca como atividade exclusiva.
9: Isso, quem exerce a pesca de forma profissional, sozinho ou com sua família, em regime de economia familiar.
4: Presidente, quais são os documentos que o pescador deve apresentar ao INSS para solicitar o seguro e por onde ele começa a fazer esse pedido?
9: Então, a partir de novembro de 2025, ele vai fazer esse requerimento no portal Emprega Brasil ou na Carteira de Trabalho Digital, uma vez que a gestão do seguro defeso pescador artesanal passou a ser do Ministério do Trabalho e Emprego. A documentação permanece a mesma. São os documentos pessoais, o registro geral de pesca a partir de um ano e também o comprovante de contribuição referente ao produto que ele comercializa.
8: E aliás, aqui é muito importante a gente lembrar que os pescadores precisam manter os seus registros atualizados. Isso é feito com o Ministério do Trabalho, não é feito com a Previdência Social, mas é sempre bom a gente reiterar aqui a importância de que eles tenham um registro regularizado para que eles possam ter direito ao seguro defeso, né, presidente?
9: Isso, ele faz a partir de um aplicativo do Ministério da Pesca e Agricultura e ele tem que ter esse registro há mais de um ano para poder ter direito ao seguro defeso pescador artesanal.
8: Perfeito.
4: E os pescadores que já fizeram pedido e não receberem, podem recorrer? Como é que procede nesse caso?
9: Então, essa pergunta ela é muito importante, porque nesse período de 7 a 11 de julho de 2026 serão pagos os pedidos já analisados, mas ainda não analisamos todos. Nós vamos analisar o restante nos próximos 60 dias. Então, só cabe recurso quando o requerimento for negado. Então, enquanto tiver em análise, não cabe recurso.
8: Muito bem, nós conversamos com Ana Cristina Silveira, presidente do INSS. Presidente, muito obrigada pela sua entrevista aqui à Voz do Brasil.
9: Eu agradeço, é um prazer estar aqui com vocês na EBC e na Voz do Brasil.
3: câncer de mama é a principal causa de morte por câncer entre mulheres no Brasil e no mundo.
4: E para tratar os casos mais agressivos da doença, foi aprovado esta semana um novo tratamento que consiste na aplicação, na ampliação do uso de um medicamento já disponível no país.
10: Pacientes com câncer de mama poderão usar uma nova medicação para o tratamento da doença. A Agência Nacional de Vigilância Sanitária aprovou uma nova indicação terapêutica para o medicamento Enhertu, Trastuzumab deruxtecana, que já é registrado no Brasil para câncer de mama. A indicação é para o tratamento auxiliar de pacientes adultos com câncer de mama HER2 positivo, que apresentam doença invasiva residual mesmo após quimioterapia e cirurgia. O câncer de mama é o tipo de câncer mais diagnosticado no mundo e a principal causa de morte por câncer entre mulheres. Aqui no Brasil, entre 10% a 19% dos casos, há a presença do HER2, o subtipo associado à maior agressividade e pior prognóstico. A nova indicação da Anvisa se baseou em estudo que demonstrou melhora clinicamente relevante na sobrevida livre de progressão. Os resultados mostraram redução de 53% no risco de recorrência invasiva ou morte com o uso do Enhertu. Daniele Popov para a Voz do Brasil.
3: E a Anvisa alerta que as canetas emagrecedoras de tisepatida contrabandeadas do Paraguai e comercializadas ilegalmente no Brasil não têm a mesma eficácia e segurança dos medicamentos registrados no país.
4: Segundo a agência, não há evidências de que esses produtos sejam equivalentes aos aprovados para uso no Brasil.
11: A Agência Nacional de Vigilância Sanitária informou que não há comprovação de que as canetas de tisepatida contrabandeadas sejam equivalentes aos medicamentos registrados no Brasil. Uma análise realizada pelo Centro de Informação e Assistência Toxicológica da Unicamp testou marcas vendidas ilegalmente em redes sociais no país. Segundo a Anvisa, os testes realizados identificaram apenas a presença do princípio ativo, além da concentração e da estrutura molecular da substância. A agência explica que para comprovar que dois medicamentos são equivalentes, é preciso fazer estudos específicos em centros credenciados. Esses testes avaliam, por exemplo, como o medicamento é absorvido pelo organismo, quanto da substância chega à corrente sanguínea e quanto tempo ela leva para ser eliminada. A agência também informou que as análises feitas pela Unicamp não verificaram aspectos como a absorção do medicamento, a presença de impurezas ou contaminantes, a esterilidade do produto e o cumprimento das boas práticas de fabricação. Por isso, segundo a Anvisa, não é possível concluir que as canetas tenham a mesma eficácia, segurança e qualidade dos medicamentos aprovados para uso no Brasil.
3: Thaís de Araújo, para a Voz do Brasil. O Ministério da Saúde e o IBGE realizam a terceira edição da Pesquisa Nacional de Saúde.
4: A coleta de dados vai até 30 de novembro.
3: A pesquisa reúne informações sobre as condições de saúde da população, fatores de risco, acesso aos serviços de saúde e determinantes sociais.
4: Nesta edição, aproximadamente 140 mil domicílios serão visitados. O questionário individual será aplicado a um morador com 15 anos ou mais.
3: Desta vez, a Pesquisa Nacional de Saúde vai contar com coleta de sangue e urina em uma amostra da população de 15 mil a 20 mil participantes com 35 anos ou mais.
4: Entre os exames previstos estão hemograma, hemoglobina glicada, creatinina, ácido úrico, sódio e potássio, além de sorologia para chikungunya e dosagem de chumbo e mercúrio.
3: Proprietários de imóveis rurais podem acessar por meio do aplicativo Meu Imóvel Rural documentos e informações sobre seus imóveis em um único ambiente digital.
4: A plataforma permite também o compartilhamento de dados com bancos e cooperativas, além de informar sobre condições climáticas.
12: Proprietários de imóveis rurais podem reunir em um único aplicativo documentos e informações que antes precisavam ser consultados em diferentes sistemas públicos. Disponível gratuitamente para celulares Android e iPhone, o acesso é feito com a conta GovBR. O coordenador-geral da Secretaria de Transformação do Estado do Ministério da Gestão e Inovação em Serviços Públicos, Carlos Guedes de Guedes, destaca as vantagens do serviço.
13: agricultor hoje tem na palma da mão os seus documentos, os documentos da propriedade.
12: Além de consultar dados do Cadastro Ambiental Rural, do Sistema Nacional de Cadastro Rural, do Sistema de Gestão Fundiária e do Cadastro Nacional da Agricultura Familiar, o aplicativo permite emitir o certificado de cadastro de imóvel rural e compartilhar informações com cooperativas, instituições financeiras e assistência técnica, sem informar a senha da conta GovBR. Duas novas funcionalidades ampliam os serviços oferecidos pelo aplicativo. O Tô em Dia verifica possíveis pendências que podem dificultar o acesso ao crédito rural e orienta como regularizar a situação. Já o Produção Certa reúne informações que ajudam o produtor no planejamento da produção, como detalha o coordenador Carlos Guedes de Guedes.
13: Se ele planta milho, o zoneamento climático vai dizer para o agricultor qual é a melhor época de plantar milho e que ali ele vai poder pegar o crédito rural oficial, ali ele vai poder pegar o seguro rural porque ele está plantando na hora certa. Da mesma maneira, se ele planta, né, milho, ele quer saber o custo de produção do milho, ele vai ter a informação a partir dessa parceria com a Conab, aonde está o custo de produção e o preço do milho nos principais centros produtores e consumidores do país. E se ele quiser saber a previsão do tempo, ele consegue também ver essa informação a partir do Zoom no município da localização da propriedade.
12: O aplicativo Meu Imóvel Rural atende tanto os agricultores familiares quanto médios e grandes produtores rurais. Reportagem Caroline Blaut.
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3: Filmes e festivais de cinema nacionais podem se inscrever para receber apoio do Banco Nacional de Desenvolvimento Econômico e Social, o BNDES.
4: Serão destinados recursos a 5 filmes de longas metragens e a 3 festivais de cinema nacionais.
3: Saiba como participar na reportagem de André de Barros Lima.
15: O banco vai patrocinar 15 filmes de longas metragens divididos em 5 categorias: ficção grande público, ficção destaque de crítica, documentário, animação e selecionado em festival internacional. O edital também vai apoiar 3 festivais de cinema nacionais e vai contar com reserva de vagas pelo critério de indução regional para participantes da cadeia produtiva do audiovisual das regiões Norte, Nordeste e Centro-Oeste. As inscrições para o edital de cinema do BNDES estão abertas até o dia 13 de agosto. Você pode obter mais informações sobre o edital no site bndes.gov.br. Reportagem André de Barros Lima.
4: Audiovisual nacional na palma da mão.
3: A plataforma Tela Brasil, que reúne filmes, documentários e animações brasileiras, agora está disponível na loja de aplicativos do sistema Android.
4: O catálogo reúne 555 obras, incluindo longas, curtas e produções premiadas internacionalmente.
16: Já está disponível para Android e iOS o aplicativo do Tela Brasil. Agora é possível assistir a produções nacionais de filmes na palma da mão. O Tela Brasil é a primeira plataforma pública de streaming do audiovisual nacional. No aplicativo estão reunidas de forma gratuita mais de 500 obras brasileiras entre 1910 e 2025. O acesso é feito apenas com login na plataforma gov.br. O aplicativo oferece praticamente os mesmos recursos da versão para navegador, como busca por títulos, navegação por categorias, criação de listas, histórico de exibição e reprodução automática. A plataforma também possui recursos de acessibilidade na maior parte do catálogo dos filmes, como legendas descritivas, audiodescrição e tradução em libras. O acervo reúne obras audiovisuais brasileiras, abrangendo diferentes gêneros, como ficção, documentário, documentário, animação e experimental. São produções em longa, média e curta metragem. Há ainda uma seleção especial com produções e coproduções brasileiras que marcaram presença no Oscar desde 1960. Para assistir, basta acessar o site telabrasil.cultura.gov.br ou buscar o Tela Brasil na loja de aplicativos do seu celular. Reportagem Edinaldo Júnior.
3: O Ministério da Cultura, em parceria com o CNPq e o Ministério do Trabalho e Emprego, lançou uma chamada pública para implantação de incubadoras da economia criativa.
4: A medida atende a quem trabalha com expressões artísticas e entidades culturais.
3: Pesquisadores e instituições de todo o país já podem enviar projetos científicos e tecnológicos que ofereçam suporte técnico e de formação a trabalhadores, coletivos e empreendimentos culturais.
4: As propostas devem ser enviadas até o dia 10 de agosto. O resultado será divulgado no dia 30 de outubro.
3: O edital completo com as regras de participação já está disponível na página do Ministério da Cultura, em gov.br/cultura.
4: E essas foram as notícias do Governo do Brasil.
3: Uma realização da Secretaria de Comunicação Social da Presidência da República.
4: Com produção da empresa Brasil de Comunicação.
3: Fique agora com as notícias do Poder Judiciário e do Congresso Nacional. Uma boa noite.
4: Boa noite para você e até amanhã.
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19: STF valida lei da Bahia contra desinformação sobre epidemias e pandemias.
20: Justiça Eleitoral inicia convocação de mesários nesta terça-feira.
19: STJ afasta possibilidade de reconhecimento de papiloscopistas da Polícia Federal como peritos oficiais.
20: Boa noite, eu sou Marcela Luiza.
19: Eu sou Walter Lima.
20: O Supremo Tribunal Federal decidiu que é constitucional a lei da Bahia que estabelece multa para a divulgação de informações falsas sobre epidemias e pandemias.
19: A decisão foi tomada por maioria de votos em sessão do plenário virtual. Judite Aragão.
21: A lei baiana prevê multa de 5 mil a 20 mil reais para quem divulgar informações falsas por meios impressos, televisão, rádio ou plataformas eletrônicas, sem citar a fonte primária. A norma também alcança quem produz ou dissemina esse conteúdo de forma dolosa e quem utiliza mecanismos automáticos para ampliar a circulação das informações falsas. A ação foi proposta pelo Partido Liberal, que alegava invasão da competência da União para legislar sobre telecomunicações e radiodifusão, além de violação à liberdade de manifestação do pensamento e à liberdade de imprensa. Mas prevaleceu o voto do ministro Alexandre de Moraes. Para a maioria, a lei trata principalmente da proteção da saúde pública. Temem que estados também podem legislar. Segundo o ministro, a referência aos meios de comunicação é apenas acessória e não transforma a norma em legislação sobre telecomunicações.
20: Justiça Eleitoral inicia convocação de mesários.
19: Eles vão atuar nas eleições deste ano. Fábio Ruas.
22: As juízas e os juízes eleitorais têm até 28 de agosto para publicar edital com a nomeação das mesárias e mesários que vão atuar no primeiro e em um eventual segundo turno das eleições 2026. A carta de convocação vai informar a função a ser desempenhada, além de data e local da eleição e do treinamento. Em caso de impedimento legal, a pessoa tem até 5 dias para recusar. As mesárias e mesários têm direito a 2 dias de folga para cada dia trabalhado. Auxílio alimentação de R$ 65,00 por turno. Tem preferência em caso de empate em concursos públicos que tem essa previsão no edital e pode contar como atividade extracurricular em universidades conveniadas.
20: STJ afasta possibilidade de reconhecimento dos papiloscopistas da Polícia Federal como peritos oficiais.
19: Esse reconhecimento poderia levar a um movimento de equiparação salarial. Fátima Uchoa.
0: O papiloscopista tem a função de identificar pessoas, por exemplo, por meio das impressões digitais. A decisão da segunda turma do STJ reformou o acórdão do TRF1 que havia mantido a sentença favorável à ação civil pública do Ministério Público Federal para invalidar atos administrativos da Corregedoria Geral da Polícia Federal que proibiam o reconhecimento dos papiloscopistas como peritos. Para o ministro relator Teodoro Silva Santos, os papiloscopistas policiais federais não estão incluídos no rol de peritos oficiais de natureza criminal previsto em lei, que menciona apenas peritos criminais, médicos legistas e odontolegistas.
20: Brasil bate recorde histórico na contratação de jovens aprendizes, segundo o Ministério do Trabalho e Emprego.
19: E o Judiciário Trabalhista contribui com essa conquista, fortalecendo o acesso ao mercado de trabalho. Rossini Gomes.
1: O Brasil registrou 726 mil jovens aprendizes contratados entre janeiro e abril deste ano. Para a Justiça, esse balanço é reflexo das iniciativas de combate ao trabalho infantil. Por isso, atualmente, mais de 10 tribunais regionais do trabalho desenvolvem ações para incluir quem tem entre 14 e 24 anos no mercado formal, por meio do programa Jovem Aprendiz. Dentre os direitos trabalhistas e previdenciários estão carteira de trabalho assinada, 13º salário, vale transporte e férias no mesmo período da escola ou da faculdade. A Justiça do Trabalho quer garantir acesso seguro ao emprego com formação educacional.
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20: Uma boa noite.
19: E até amanhã.
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1: Eu sou Paula Groba.
2: E eu sou Humberto Pinheiro.
1: E estes são os destaques de hoje do Jornal do Senado, que começa agora.
2: Senado aprova e segue para sanção aumento de penas para crimes sexuais contra crianças em ambiente virtual.
1: Partidos podem ser incluídos em fiscalização contra lavagem de dinheiro.
2: Avança no Senado criação do Programa Nacional Metano Zero.
1: Boa noite.
2: Boa noite.
1: O avanço da inteligência artificial trouxe novas possibilidades, mas também abriu espaço para crimes cada vez mais sofisticados.
2: Para enfrentar essa realidade e reforçar a proteção de crianças e adolescentes, o Senado aprovou um projeto que aumenta as penas para diversos crimes sexuais, inclusive quando a tecnologia é usada para produzir ou manipular imagens e outros conteúdos de exploração sexual infantil. O texto segue agora para sanção presidencial. Repórter Pedro Pincer.
3: Nos casos de produção, reprodução, direção, fotografia, filmagem ou registro de conteúdo de violência sexual contra criança ou adolescente, assim como a sua venda ou exposição, a pena atual é de 4 a 8 anos de reclusão e multa. O projeto eleva essa punição para 4 a 10 anos de reclusão e multa. O texto ainda aumenta a pena em 1/3 se a venda ou a exposição ocorrer por meio da internet, das redes sociais ou de outras tecnologias da informação e comunicação. O relator, senador Fabiano Contarato, do PT do Espírito Santo, informou que entre janeiro e julho de 2025 foram registradas 49.336 denúncias anônimas de abuso e exploração sexual infantil.
4: Nesse cenário, temos que o incremento de penas, sua inserção no rol de crimes hediondos e a ampliação de condutas delitivas promovidas pelo projeto são medidas adequadas e necessárias.
3: O texto também aumenta a punição para quem oferece, troca, disponibiliza, transmite, distribui, publica ou divulga material de violência sexual contra criança ou adolescente. Hoje, a pena prevista para esses atos é de 3 a 6 anos de reclusão e multa. O texto proposto permite aumentar a pena para 4 a 10 anos de reclusão e multa.
1: O senador Plínio Valério, do PSDB do Amazonas, cobrou a votação que amplia a autonomia do Banco Central e inclui o PIX na Constituição. A proposta foi aprovada pela Comissão de Constituição e Justiça em junho. E o senador, que foi relator, lembrou que já expirou o prazo solicitado pelo governo para analisar o texto antes da votação em plenário.
2: Para Plínio Valério, além de fortalecer a autonomia financeira e orçamentária do Banco Central, a PEC garantirá que o PIX permaneça sob responsabilidade exclusiva da instituição, vedando sua terceirização e garantindo a gratuidade para pessoas físicas.
5: Está no nosso relatório. O PIX é do Banco Central. O Banco Central não pode terceirizar e não pode cobrar jamais, taxar jamais pessoas físicas. Garantia maior do que essa não há.
1: E segue para a Câmara dos Deputados um projeto de lei que facilita a importação de bens destinados à pesquisa científica e tecnológica. A proposta busca desburocratizar o processo de importação de insumos por pesquisadores e instituições credenciadas, além de ampliar os mecanismos de isenção tributária.
2: O texto também determina que o CNPq envie periodicamente dados sobre as importações à Receita Federal e à Secretaria de Comércio Exterior para fins de fiscalização e estatística. Além disso, permite que pesquisadores entrem no país com bens científicos como bagagem acompanhada, desde que credenciados. Para o relator, senador Isalci Lucas, do PL do Distrito Federal, o objetivo é dar mais transparência e agilidade ao processo de importação, sem criar exigências desnecessárias ou contrariar outras leis.
1: A Comissão de Segurança Pública aprovou o projeto de lei que inclui os partidos políticos e suas fundações no rol de entidades sujeitas aos mecanismos de controle e fiscalização de lavagem de dinheiro.
2: A proposta quer aumentar a transparência e evitar que recursos de origem criminosa financiem a atividade política no país. Repórter Bruno Lourenço.
6: Os partidos políticos e suas fundações podem passar a ser fiscalizados pelas regras de combate à lavagem de dinheiro. A Comissão de Segurança Pública aprovou a proposta proposta que obriga as legendas registradas no Tribunal Superior Eleitoral a prestar informações sobre movimentações financeiras aos órgãos de controle. A relatora, senadora Ivete da Silveira, do MDB de Santa Catarina, defendeu o endurecimento das regras para garantir a integridade do processo democrático.
7: A experiência recente de investigações de grande repercussão nacional evidenciou que estruturas partidárias podem se tornar canais de circulação e ocultação de valores de origem criminosa, com reflexos diretos sobre a lisura das campanhas e a igualdade de condições entre competidores.
6: O texto dá aos partidos políticos as mesmas obrigações de rastreabilidade financeira já aplicadas a bancos, corretoras e joalherias, entre outras. O projeto baseou-se em propostas da campanha Unidos contra a Corrupção.
1: Muito mais potente que o gás carbônico na retenção de calor na atmosfera, o gás metano é um dos principais responsáveis pelo aquecimento global. Grande parte dessas emissões vem da decomposição de resíduos orgânicos em lixões e aterros, além da agropecuária e de atividades industriais.
2: Para reduzir esse impacto ambiental e transformar parte desses resíduos em energia renovável, a Comissão de Assuntos Econômicos do Senado aprovou a criação do Programa Nacional de Metano Zero. A proposta também incentiva a coleta seletiva e o reaproveitamento de materiais recicláveis e orgânicos. Repórter Márcio Maturana.
8: Para reduzir as emissões de metano, incentivar a coleta seletiva e estimular o reaproveitamento de resíduos recicláveis e orgânicos, a Comissão de Assuntos Econômicos aprovou a criação do Programa Nacional do Metano Zero. O gás é um dos principais responsáveis pelo aquecimento global. A proposta do Metano Zero pretende também estimular tecnologias capazes de transformar resíduos agropecuários, industriais e urbanos em energia renovável. O autor do projeto é o senador Fernando Dueire, do PSD de Pernambuco.
9: Esse projeto, senhor presidente, cria um ambiente de segurança jurídica, de previsibilidade para investimentos. Estimula tecnologias como a biodigestão, a anaeróbica e a recuperação energética de resíduos. Fortalece a participação das cooperativas, mecanismos transparentes de certificação, governança e comercialização de créditos ambientais.
8: O texto segue para a Comissão de Meio Ambiente com emendas do relator, o senador Eduardo Braga, do MDB do Amazonas. Uma delas dá caráter voluntário à certificação de origem metano zero para empreendimentos que comprovarem redução de emissões de gases do efeito estufa.
1: E o Brasil vai ganhar uma Universidade Federal do Esporte. Após a aprovação do Senado, foi sancionada a lei que cria a universidade. A instituição terá sede em Brasília.
2: A universidade vai atuar no ensino, na pesquisa, na extensão e na inovação em ciência do esporte. Repórter Henrique Nascimento.
10: A proposta também prevê a formação de profissionais para áreas como treinamento de atletas, gestão esportiva, políticas públicas, saúde, educação e para desporto. Para o atleta paralímpico Leomon Moreno, a criação da universidade pode abrir novas oportunidades para quem vê no esporte um caminho de formação e transformação social.
11: Eu fico muito feliz de ter saído de Ceilândia aqui em Brasília, ter ganhado a vida através do esporte, que eu e todos os outros atletas teremos a oportunidade de poder nos capacitar, nos graduar e contribuir também para que o nosso país seja o país do esporte. Quando a gente alinha o esporte, a educação, transformando em cultura dentro do país, a gente constrói ótimos cidadãos, olhando principalmente para a pessoa em si e não para um detalhe.
10: A proposta foi aprovada pelo Senado em junho, com voto favorável da senadora Leila Barros, do PDT do Distrito Federal. Ela defendeu a formação esportiva como instrumento de cidadania.
12: O esporte, ele é mais do que formar atletas. Nós temos aqui uma nata de grandes atletas e para-atletas que representam com muito amor a nossa pátria. Mas, para além disso, a promoção da cidadania. Nós sabemos o que o esporte fez nas nossas vidas, o quanto o esporte é um braço na saúde, na segurança pública, na educação. Um dos maiores legados que eu trago para a política é o seguinte: na política, infelizmente, a gente não ama todos, como na vida a gente não ama todos. Mas eu aprendi no esporte que o meu era o coletivo. A gente tem que se respeitar.
10: Segundo o Ministério da Educação, a previsão é que a universidade comece as aulas em 2027.
2: Música. Com edição de Paula Groba e trabalhos técnicos de Eliseu Caires. O Jornal do Senado fica por aqui. Acompanhe agora as notícias da Câmara dos Deputados. Boa noite.
1: Boa noite e até amanhã.
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14: Câmara aprova a criação de Programa Nacional de Combate ao Câncer.
15: Comissão rejeita substituição do dinheiro em espécie por moeda digital.
14: Deputados garantem ressarcimento de violência doméstica pelo agressor.
15: Boa noite. Já está no Senado o projeto aprovado pelas comissões da Câmara que determina o ressarcimento pelo agressor de despesas provocadas por violência doméstica. A repórter Maria Neves tem os detalhes sobre a questão.
16: A Comissão de Constituição e Justiça da Câmara dos Deputados aprovou o projeto que obriga companheiro agressor a ressarcir sozinho os danos causados à mulher vítima de violência doméstica, com a sua parte da divisão dos bens. O objetivo da medida é preservar o patrimônio da mulher. De acordo com o autor da proposta, deputado Jonas Donizete, do PSB de São Paulo, há casos em que agressores condenados pela justiça propõem pagar o ressarcimento dos danos causados à mulher com o patrimônio comum do casal.
17: A aprovação desse projeto é muito importante porque a mulher vítima de violência já é um sofrimento muito grande, sofrimento físico, sofrimento psicológico. E teve uma causa na justiça que a pessoa entrou porque estava tirando o próprio patrimônio dela para fazer aí a reparação da violência. Então esse nosso projeto ele deixa claro que toda reparação que tiver financeira vem do patrimônio do agressor, da pessoa que praticou o ato de agressão, porque é um absurdo a vítima pagar para ela mesma.
16: Atualmente, o Código Civil já determina que nos casamentos com regime de comunhão parcial de bens, as obrigações provenientes de atos ilícitos não podem entrar na reparação. Isso significa que o agressor deve pagar sozinho pelos prejuízos causados. A Lei Maria da Penha também já estabelece que o ressarcimento de mulher vítima de violência não poderá trazer prejuízo ao seu patrimônio ou de seus dependentes. Ainda assim, especialistas afirmam ser necessário deixar mais explícito que a vítima não pode contribuir para reparar os prejuízos causados por parceiros violentos. De acordo com Jonas Donizete, a ideia do projeto foi proposta pelo Centro de Estudos Judiciários do Conselho da Justiça Federal. Da Rádio Câmara de Brasília, Maria Neves.
14: Ayrton Faleiro, do PT do Pará, cobra a aprovação urgente do projeto de lei que combate a misoginia. Ele argumenta que o Congresso precisa se sintonizar com o sentimento das ruas e com as demandas urgentes da sociedade antes do encerramento do semestre legislativo.
15: Para ilustrar a necessidade inadiável da aprovação da lei, Ayrton Faleiro cita o caso de uma mulher estrangulada pelo marido, encontrada morta com um filho de um ano mamando em seu peito. O congressista pede à Câmara que supere visões conservadoras e aprove a lei contra a misoginia.
13: Justiça.
14: Adriana Ventura, do Novo de São Paulo, denuncia a suposta parcialidade de órgãos de controle que estariam paralisando investigações criminais envolvendo familiares de autoridades do Poder Executivo para evitar impactos no processo eleitoral.
15: Segundo Adriana Ventura, existe um aparelhamento generalizado envolvendo a Procuradoria da República e as cúpulas dos três poderes, resultando no arquivamento de denúncias. Ela cobra a instalação de comissões parlamentares para investigar a situação e colocar um fim à impunidade.
14: Márcio Gerri, do PC do B, contesta a contratação de uma operação de crédito de R$1,3 bilhão entre o governo do Maranhão e o Banco do Brasil. Ele aponta que a liberação dos recursos em ano eleitoral exige transparência sobre a finalidade e o impacto da nova dívida.
15: Márcio Gerri cita a decisão judicial que chegou a suspender o empréstimo, depois liberado pelo Tribunal de Justiça do Maranhão, sem a análise de mérito da ação. O parlamentar pede que o Banco do Brasil não compactue com a transação, a fim de preservar para o equilíbrio do jogo democrático no estado.
14: O Tony de Paula, do PSD, critica a atuação de uma promotora do Ministério Público do Rio de Janeiro durante um evento da Associação dos Conselheiros Tutelares do Estado. Ele acredita que a representante do MP desrespeitou a organização ao contestar uma apresentação musical que fazia referência a Deus.
15: O Tony de Paula argumenta que houve intolerância contra as manifestações religiosas. O parlamentar também presta apoio à direção da entidade organizadora e critica a relação entre o Ministério Público e os conselhos tutelares.
13: Segurança Pública.
14: Coronel Crisóstomo, do PR de Rondônia, comemora a criação de uma comissão especial para analisar a proposta que reduz a maioridade penal para 16 anos em casos de crimes graves e hediondos. Na avaliação do legislador, a proposta atende o anseio de 80% da população brasileira.
15: Coronel Crisóstomo defende a redução da maioridade penal por acreditar que a medida vai interromper o aliciamento de menores por facções criminosas. O deputado lembra que, para infrações mais leves, continua valendo o Estatuto da Criança e do Adolescente.
13: Saúde.
14: Os deputados aprovaram a criação de um programa para combate ao câncer. A repórter Paula Bittar acompanhou a votação.
18: A Comissão de Constituição e Justiça da Câmara aprovou uma proposta que prevê a criação do Programa Nacional de Combate ao Câncer e de Assistência a Portadores. A medida busca ampliar a prevenção, o diagnóstico e o tratamento da doença no país. O programa será executado pelo Ministério da Saúde. Entre as prioridades estão realizar campanhas educativas, fazer exames para detecção precoce da doença e ampliar a oferta de tratamento de alta complexidade em todas as regiões do país, com o objetivo de reduzir as desigualdades no acesso aos serviços de saúde. O texto também prevê apoio do poder público à pesquisa científica e à inovação tecnológica voltadas à prevenção, ao controle e ao tratamento do câncer. O relator do projeto, o deputado Átila Lira, do PP do Piauí, considerou a medida conveniente e oportuna.
19: Recursos nós temos leis orçamentárias pela obrigatoriedade com gasto de saúde, e com um programa como esse, eu não tenho dúvida que nós vamos ter mais recursos tendo destinado para a gente combater o tratamento e também a prevenção e dar mais estrutura aos nossos hospitais e também às nossas pesquisas, para que a gente possa ter mais vacinas, mais drogas e mais estruturas, máquinas e inovações na área do combate ao câncer.
18: A proposta que cria o Programa Nacional de Combate ao Câncer e de Assistência a Portadores já pode seguir direto para o Senado, a menos que haja recurso para votação antes pelo plenário da Câmara. Na Rádio Câmara de Brasília, Paula Bittar.
13: Comissões.
15: Ismael, do PL de Santa Catarina, pede a criação de uma comissão especial para debater projetos em defesa das comunidades terapêuticas. Ele argumenta que o tema merece mais atenção por envolver entidades que acolhem milhares de jovens em tratamento contra a dependência química.
14: Ismael sustenta que a comissão deve aprimorar a legislação, regulamentar o funcionamento e garantir padrões de qualidade, fiscalização e financiamento das comunidades terapêuticas. Ele também defende a expansão das parcerias com sistemas públicos de saúde e de assistência social.
15: Osmar Terra, do PL do Rio Grande do Sul, condena a autorização de plantio e uso de maconha para fins medicinais no Brasil. Segundo o parlamentar, as autoridades responsáveis pela decisão usurparam a competência do Congresso para legislar em nome do povo sobre o tema.
14: Segundo Osmar Terra, a substância agrava surtos e está associada, em sua avaliação, à maioria das interdições de jovens no país, além de contribuir para o aumento de acidentes fatais no trânsito gaúcho. Ele pede ao Congresso que anule as decisões da Justiça e de órgãos reguladores sobre o tema.
13: Direitos Humanos.
15: Luiz Lima, do Novo do Rio de Janeiro, alerta para o crescimento de mais de 90% no número de moradores de rua no Brasil desde 2022, segundo dados do Cadastro Único. O deputado responsabiliza o governo federal, afirmando que a situação reflete a queda no poder de compra da população.
14: Luiz Lima questiona as explicações apresentadas pelo Ministério do Desenvolvimento e Assistência Social, Família e Combate à Fome, que aponta o desemprego entre as causas do problema, enquanto o próprio Executivo Federal afirma que a taxa de
20: de desocupação caiu.
15: Ranieri Paulino, do Republicanos da Paraíba, pede a sanção do projeto que cria a Semana Nacional da Ética e da Cidadania. Segundo o deputado, que é autor da proposta, a iniciativa busca estimular a reflexão sobre respeito e tolerância em contraposição aos discursos de ódio.
20: Ranieri Paulino afirma que o projeto aprovado pelo Congresso incentiva o diálogo em escolas, universidades e órgãos públicos na primeira semana de todo mês de maio. Ele acredita que as pautas humanitárias estão acima das diferenças partidárias e devem unir o país em torno de propostas positivas.
15: Patrus Ananias, do PT de Minas Gerais, anuncia o relançamento da Frente Parlamentar em Defesa da Soberania Nacional, orientada pelo fortalecimento do Estado Democrático, pela participação social e pela implementação de políticas públicas de inclusão.
20: Coordenador do grupo parlamentar, Patrus Ananias defende que um país forte precisa de investimentos na educação e no SUS, com tributação justa e resistência a pressões políticas externas. O legislador defende ainda a União Nacional para proteger as riquezas nacionais e a dignidade dos brasileiros.
13: Consumidor.
15: Comissão rejeita a possibilidade de extinção de dinheiro em espécie. A repórter Silvia Munhato explica a questão.
21: A Comissão de Desenvolvimento Econômico da Câmara dos Deputados aprovou o projeto de lei que proíbe a extinção do papel moeda e a substituição dele por moeda digital. Foi rejeitada a proposta que buscava a extinção gradual. A relatora, deputada Bia Kicis, do PL do Distrito Federal, diz que é importante manter o papel moeda.
22: O papel moeda ainda desempenha função relevante para milhões de brasileiros, especialmente para populações vulneráveis, para cidadãos com limitado acesso a serviços financeiros digitais e para aqueles que habitam em localidades com insuficiente estrutura tecnológica. Ademais, o dinheiro em espécie constitui importante instrumento de liberdade econômica, inclusão financeira e segurança operacional, funcionando como alternativa em situações de falhas tecnológicas, indisponibilidade de sistemas eletrônicos ou interrupções de serviços.
21: A relatora, no entanto, suprimiu o trecho que limitava o acesso do Banco Central aos dados de transações e contas particulares. Outra emenda excluiu a exigência de aprovação do Congresso Nacional, por maioria absoluta, de proposta para extinguir o papel moeda. A proposta que não permite a extinção do dinheiro em espécie ainda será analisada pelas comissões de Finanças e Tributação e de Constituição e Justiça e de Cidadania. Da Rádio Câmara de Brasília, Silvia Minhato.
13: Meio Ambiente.
20: Milton Tato, do PT de São Paulo, coordenador da Frente Ambientalista, critica o esvaziamento do mês do meio ambiente e repudia o retrocesso na pauta ecológica e a aprovação de projetos que enfraquecem a fiscalização, a preservação e o combate ao desmatamento.
15: Milton Tato condena a Câmara por ignorar as 35 propostas de conservação sugeridas pela Frente e pela sociedade civil e por esvaziar o debate sobre o desenvolvimento sustentável, ameaçando a biodiversidade e distanciando o Brasil das metas globais de enfrentamento da crise climática.
13: Relações Exteriores.
20: Tadeu Venere, do PT do Paraná, critica a atuação de parlamentares brasileiros nos Estados Unidos, acusando integrantes da oposição de agir contra os interesses nacionais ao discutir tarifas comerciais. Para o deputado, a postura favorece interesses estrangeiros e prejudica o Brasil.
15: Tadeu Venere acrescenta ainda que integrantes da oposição colocam interesses políticos acima dos interesses nacionais. Na visão do deputado, esse tipo de conduta enfraquece a direita e pode ter consequências políticas e jurídicas.
13: Trabalho.
20: Átila Lins, do PSD do Amazonas, apresentou projeto que cria regras para o auxílio fardamento de policiais militares, bombeiros militares e guardas municipais. O congressista esclarece que a proposta uniformiza e critérios de concessão anual do benefício para evitar disputas judiciais nas corporações.
15: Átila Lins pontua que o texto preserva a autonomia de estados, do Distrito Federal e de municípios na regulamentação das despesas. Ele acrescenta que a proposta prevê pagamento em caso de promoção quando a mudança de função exige novos padrões, insígnias ou peças do uniforme.
13: Transportes.
20: Pompeu de Matos, do PDT do Rio Grande do Sul, defende dois projetos voltados à proteção dos ciclistas. As propostas, segundo ele, preveem a criação de espaços seguros para bicicletas nas rodovias e o planejamento de vias que garantam mais segurança para quem pedala.
15: Pompeu de Matos também propõe aumentar as penas para motoristas que atropelarem ciclistas após dirigir embriagados, participar de rachas, trafegar em alta velocidade ou fugir sem prestar socorro. Ele explica que as medidas buscam reduzir acidentes e preservar vidas.
20: Merlong Solano, do PT, comemora o início das operações de exportação em grande escala pelo porto de Luiz Correia, no litoral do Piauí. Segundo o deputado, o funcionamento do terminal encerra uma longa espera e amplia a capacidade logística do estado para o escoamento da produção.
15: Merlong Solano acredita que o porto deve reduzir os custos de exportação, além de impulsionar a geração de empregos no Piauí. O parlamentar também destaca a participação do governo estadual e da iniciativa privada na viabilização do empreendimento.
13: Economia.
20: Comissão da Câmara aprova inclusão da Confederação Nacional do Transporte no Conselho Deliberativo do Sebrae Nacional. Mais informações com Sofia Peçanha.
0: A Comissão de Indústria, Comércio e Serviços aprovou o projeto que inclui a Confederação Nacional do Transporte no Conselho Deliberativo do Sebrae Nacional. Atualmente, o Conselho conta com representantes da Confederação Nacional da Agricultura, da Confederação Nacional do Comércio e da Confederação Nacional da Indústria. A medida busca incluir o setor de transportes, que, segundo o deputado Gilmar Tato, do PT de São Paulo, autor do projeto, é um elo vital entre as diversas atividades econômicas, facilitando o escoamento da produção agrícola e industrial, além de viabilizar o comércio e serviços. Apenas em março de 2025, o setor de transporte rodoviário de carga atingiu mais de 20 mil novos CNPJs cadastrados como microempreendedores individuais, sendo o setor com o maior número de pequenos negócios criados, de acordo com o levantamento realizado pelo Sebrae, como ressalta o deputado Guilherme Uchoa, relator na comissão.
3: Além disso, a expressiva participação das microempresas nesse setor reforça a necessidade de inclusão da sua representação no Conselho.
0: O projeto busca reconhecer a importância estratégica do setor de transportes, ampliar a pluralidade de vozes no colegiado e permitir que as demandas específicas do setor sejam devidamente debatidas no âmbito da entidade. O Serviço Brasileiro de Apoio às Micro e Pequenas Empresas, mais conhecido como SEBRAE, é uma entidade privada que promove a competitividade e o desenvolvimento sustentável dos empreendimentos de micro e pequenas empresas. Agora, o projeto que inclui e a Confederação Nacional do Transporte no Conselho Deliberativo do Sebrae Nacional será analisado pela Comissão de Constituição e Justiça. Da Rádio Câmara de Brasília, Sofia Peçanha.
13: Desenvolvimento Regional.
15: Juliana Cardoso, do PT de São Paulo, condena a prestação dos serviços da Sabesp e denuncia que moradores enfrentam falta de água, ausência de coleta de esgoto e cobranças indevidas. Segundo ela, há comunidades que recebem tarifas de esgoto, mesmo sem contar com rede de coleta.
20: Juliana Cardoso cobra explicações da Sabesp, a revisão das cobranças e mais fiscalização dos serviços. A deputada também pede a ampliação do acesso ao saneamento básico, afirmando que vai continuar acompanhando a situação no estado de São Paulo.
15: Ao prestar contas de seu mandato, Ricardo Maia, do MDB da Bahia, declara que viabilizou a inauguração de uma unidade de pronto atendimento em Ribeira de Pombal e a entrega de veículos para o município de Tucano.
20: Ricardo Maia também ressalta que participou de obras de pavimentação, reformas de escolas e unidades básicas de saúde nos municípios de Heliópolis e Fátima. Ele afirma que os investimentos vão ampliar a infraestrutura e melhorar o atendimento público na região.
15: Ao fazer um balanço das entregas do governo federal em Salvador, Lídice da Mata, do PSB da Bahia, destaca avanços nas áreas de mobilidade e cultura. Entre as ações, a deputada cita o início da operação assistida do VLT e a reinauguração do Teatro Castro Alves.
20: De acordo com Lídice da Mata, os investimentos em infraestrutura e transporte público contribuem para a revitalização urbana da capital baiana. A parlamentar menciona ainda a implantação de uma pista de skate de padrão internacional no subúrbio ferroviário de Salvador.
13: Agricultura.
15: Daniel Almeida, do PCdoB, registra o primeiro festival gastronômico do Aipim, em Entre Rios, na Bahia. Ele acredita que o evento fortalece a agricultura familiar, valoriza as comunidades quilombolas e incentiva a produção derivada da mandioca.
20: Daniel Almeida também celebra a edição de número 73 da Festa dos Vaqueiros do município de Curaçá. Na opinião do deputado, a tradição, além de movimentar a economia local, contribui para preservar a cultura nordestina.
15: Daniel Trzeciak, do PSDB, comemora a reabertura depois de 16 anos.

0: A Rádio Câmara, com trabalhos técnicos de Everson Urani e apresentação de José Carlos Andrade e Márcio Aquilissardi. Uma boa noite para você.
1: Ótima noite para você. A Voz do Brasil volta amanhã.
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0: eliminando a seleção da Colômbia da Copa do Mundo.
1: É sempre mais difícil de fora. Eu sou uma pessoa que me gusta los penaltis, los pateos, solo que se tiene más tensión de cuando se está afuera, cuando no se es opción. Más sabíamos que tenemos grandes cobradores, Camilo es un gran atajador de penales también, y a veces se tiene ese grado que se dice de fortuna, de suerte, no sé, o de mala ejecución. Y bueno, yo creo que al final los suizos fueron más precisos. Se van, yo creo que justo vencedores, porque fue un gran partido. Cualquiera de los dos que saliéramos clasificados íbamos a ser el justo vencedor. Esta vez se van ellos con la clasificación. 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
0: Foi uma eliminação, o Sain lá do Canadá, dos Estados Unidos e do México, de certa forma sem sabor, né? A gente aqui costuma dizer com sabor amargo, para ele sem sabor, né? Porque uma eliminação por pênaltis nunca é boa, mas ele valorizou todos aqueles que foram escolhidos para a cobrança de pênaltis. Ele disse que gosta de bater pênaltis, que se sentia preparado, mas que é mais tenso para ele estar observando de fora do que estando envolvido diretamente ali na cobrança, sendo um dos batedores. Disse que a Colômbia tem bons batedores, que o Camilo Vargas, o goleiro da Colômbia, é um pegador de pênaltis, mas, por exemplo, hoje o Camilo Vargas acabou não pegando nenhum pênalti. O pênalti do Akanji, que foi desperdiçado, foi para fora, né? Os outros acabaram sendo convertidos. Mas ele valorizou os seus companheiros de equipe, o John Arias, e disse que a Suíça teve mais competência e por isso eles seguem adiante e a Colômbia volta para casa, e volta para casa sem sabor, como ele costuma dizer. E repito, aqui seria o chamado gosto amargo na boca por causa dessa eliminação. Vamos lá, próximas partidas agora, colocando na nossa agenda: quinta-feira, 5 da tarde, França e Marrocos. França e Marrocos lá em Boston, para ser mais exato, em Foxborough, que é o estádio do New England Patriots. Primeiro jogo das quartas de final. Primeira vaga na semifinal será decidida num reencontro entre semifinalistas de 2022. França e Marrocos fizeram uma das semifinais. A França venceu aquele jogo por 2-0 e agora as equipes se reencontram valendo uma vaga na semifinal. Na sexta-feira, 4 da tarde, lá em Inglewood, Los Angeles, no SoFi Stadium, teremos Espanha e Bélgica. A Bélgica, que quase caiu na segunda fase para Senegal, virou o jogo na prorrogação, né? Foi buscar um 2-0 contra, venceu na prorrogação por 3-2 e depois goleou os Estados Unidos por 4-1, depois toda aquela polêmica envolvendo a FIFA revogar o cartão vermelho para o Balogun. Isso vai abrir, ou pode abrir, um precedente perigoso na Copa do Mundo e no futebol como um todo. A França já estuda a possibilidade de tentar retirar o cartão, ou pedir a retirada do cartão do Olise. A própria FIFA também já negou um recurso da Bélgica antes do jogo, mas no fim das contas a Bélgica resolveu dentro de campo ontem em Seattle e meteu 4-1 na cabeça dos Estados Unidos, avançando de novo para as quartas de final. Mesmo com um time que por muitos era questionável, inclusive por mim, era um time questionável, aí entre os 8 melhores da Copa do Mundo novamente. E vai fazer frente à Espanha, que eliminou Portugal e deu a Cristiano Ronaldo talvez o fim de suas participações internacionais

0: Copa do Mundo. E aí no sábado são dois jogos. Um é às 6 da tarde em Miami, lá no Hard Rock Stadium. Noruega e Inglaterra. Ai, meu Deus. Noruega e Inglaterra. Podia ser o Brasil. Podia ser o Brasil. Mas será um jogo muito interessante. Por quê? Haaland de um lado, Harry Kane do outro. Dois dos maiores centroavantes, se não os dois maiores centroavantes do futebol mundial, vão se encontrar. E um deles volta para casa, o outro segue adiante na Copa do Mundo. E às 10 horas da noite, no Arrowhead Field, em Kansas City, Argentina e Suíça, Lionel Messi em busca de mais uma semifinal de Copa do Mundo. Essa é a agenda da Copa na Band News FM. E amanhã? Amanhã é dia de descanso geral, amanhã não tem jogos. Amanhã não tem bola rolando pela primeira vez desde o dia 11 de junho. É o primeiro dia de folga sem jogos da Copa do Mundo. Mas amanhã tem Band News na área. A partir das 9h40 da noite, estaremos por aqui Lucas Belotti, eu e Yuri Queiroga e também Marcelo Duó, direto dos Estados Unidos. Marcelo Duó que narra na quinta-feira França e Marrocos em Boston, lá em Foxborough. São 10 horas e 12 minutos no horário de Brasília.
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0: 10 horas e 14 minutos, noticiário da sua região.

0: Sérgio Waipe.
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2: Estamos começando a coluna Giro Business. O tema da semana, o setor de moda, de vestuário. E na minha companhia, Richard Stade, que é o CEO da Aramis. Richard, muito bom te ter no Giro Business, dada a democratização da moda, do acesso e assim promovermos conhecimento aos consumidores. Falando de consumo, hoje o consumidor está muito mais racional, digital, menos fiel e mais sensível em relação preço e qualidade. Nesse sentido, eu pergunto quais os maiores pontos de atenção para manter e reter este consumidor.
3: Para mim, a palavra que vem na cabeça é valor percebido. E que seja de valor agregado ao produto. Então, se pegar a Aramis, a gente fez um trabalho de reposicionamento muito robusto, onde eu entendi que eu tinha que sofisticar a marca e casualizar, especialmente pós-pandemia. Então, o segredo para a gente foi trazer inovação de produto, com tecidos cada vez mais nobres, e uma amarração de comunicação e experiência de marca que trouxesse valor. E olha que o cliente, especialmente o homem, vê valor no que ele está comprando, você consegue trazer uma fidelização. E aí você consegue criar uma jornada mais completa. E o consumidor masculino, quando ele se identifica com uma marca, que ele entende que o one-stop-shop do homem navega em todos os momentos da jornada dele e traz praticidade, palavra importante também para o homem, eu entendi que essas palavras combinadas conseguem trazer resiliência, mesmo no mercado, com esses atributos que você acabou de apresentar.
2: Eu me vejo inserido nesse contexto, avalizando a sua declaração. Richard, vamos lá. E a questão da fidelização no que tange a competitividade? Isso é óbvio? Praticados esses atributos?
3: Tem que ser comunicado e percebido. Então, sim. O que a gente tem, que eu entendi bastante em comunicação de moda para homem, não é sobre a foto perfeita. É sobre como mostrar que um produto gera valor na prática, no dia a dia de uso. E a hora que você conecta isso com os atributos, você consegue fidelizar e o preço não é uma única variável.
2: Esses são os bastidores do setor do vestuário, na companhia do CEO da Aramis, Richard Stade, meu entrevistado durante toda a semana.
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5: Minuto da Mobilidade.
6: Uma pesquisa do Instituto Atlas Intel revelou um avanço de 13 pontos percentuais na percepção dos clientes sobre a confiabilidade das linhas 8 e 9 de trens metropolitanos. O atributo avalia a regularidade dos trens e a previsibilidade das viagens. Nas duas linhas operadas pela Via Mobilidade, a regularidade é de 99%. De cada 100 viagens programadas, 99 são realizadas. 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

0: 10h21. 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
2: Boa noite pra você, grande Yuri Queiroga.
3: Boa noite, Disseu.
2: No Flamengo, o técnico Leonardo Jardim gostaria de ter mais dois jogadores para o final da temporada. Os dois reforços seriam mais um meio-campista e um ponta. O Flamengo volta a jogar pelo Brasileirão contra a Chapecoense dia 22 desse mês em Chapecó. Flamengo é o segundo colocado do Brasileirão com 34 pontos. O Grêmio confirmou a venda do atacante Matias Arezzo para o Peñarol do Uruguai. O clube uruguaio exerceu a opção de compra prevista em contrato de empréstimo. Centroavante assinou com o Peñarol até 2029. Peñarol pagará 18 milhões de reais em 3 parcelas anuais: janeiro de 2027, janeiro de 2028 e janeiro de 2029. Arezzo disputou 38 partidas com a camisa do Grêmio, marcou 6 gols e nunca foi titular pelo time gaúcho. No Peñarol, desde julho de 2025, o centroavante uruguaio vive boa fase. Disputou 47 jogos e marcou 21 gols. Corinthians tem interesse na contratação do volante Arthur, que pertence a Juventus da Itália e estava emprestado ao Grêmio até o mês passado, e as partes não chegaram a um acordo financeiro para renovar o contrato. Dito tudo isso, eu diria, eu quero é mais.
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0: São 10 horas e 25 minutos no horário de Brasília e nós seguimos aqui no Band News na área nesta terça-feira, dia 7 de julho de 2026. Seguimos aqui no Band News na área, eu, Yuri Queiroga, e você que participa conosco pelo nosso WhatsApp 11-999-592-100, 11-999-592-100. Tem a mensagem que chega aqui do Alessio. Aí já tem aquela zoação, né, com a torcida do Palmeiras, dizendo representantes do Palmeiras não se dão bem em, enfim, aquela piada mesmo, mas vamos pegar aqui pelos jogadores do Palmeiras que tiveram, por exemplo, em seleções como Paraguai, Colômbia. Na Colômbia a gente pode dizer que foi decepcionante, né, esperava-se chegar até um pouco mais adiante, o próprio John Arias reconheceu isso. Mas do lado do Paraguai, com o Maurício Gustavo Gomes e também com o Ramon Sosa, a gente pode dizer que foi uma campanha bem honesta. Aliás, até esperava-se uma queda antes para a Alemanha, e o Paraguai detona a Alemanha nos pênaltis. Contra a França, faz o que dá para fazer ali, talvez poderia ter atacado um pouquinho mais, mas fez o seu papel, caiu nas oitavas de final a seleção do Paraguai para a França, que é a principal candidata ao título. Perdeu por 1-0, poderia ter atacado um pouquinho mais, mas não sai com vergonha a seleção do Paraguai. Embora, claro, tenha caído nas oitavas de final, e hoje a gente só tenha a Argentina, que tem o Flaco Lopes, que tá nas quartas de final. O único time da Conmebol que avança entre os 8 melhores da Copa do Mundo. Mas ainda repercutindo este Argentina e Egito, falei que este jogo não tinha sido com ou sem polêmicas. A seleção do Egito reclamava muito do gol anulado no segundo tempo e também de uma possível falta na abertura, no início da jogada do gol da virada da Argentina, e foi enviada após a partida, após o fim do jogo lá em Atlanta, uma queixa formal à FIFA, assinada pela Federação do Egito, sobre a atuação, sobre as decisões do comando, da arbitragem comandada pelo François Letexier, árbitro francês. A FIFA recebe esses documentos. Claro que não há poder de mudar o resultado, mas foi um pedido para que sejam tomadas medidas contra essa arbitragem, inclusive dentro da Copa do Mundo. No final do jogo, o técnico Hossein Hassan chegou a acusar um possível caso de injúria racial, caso de racismo. Fez o gesto do protocolo racista, mas acabou não sendo feito pelo árbitro François Letexier. O protocolo não foi acionado pela arbitragem, o jogo não foi paralisado. Isso foi pouco depois do terceiro gol da Argentina e o jogo acabou seguindo até o apito final. Então, as queixas da seleção egípcia ganharam agora um tom institucional e a Federação do Egito reclamou formalmente à FIFA das decisões do árbitro François Letexier. Gente, agora vai para outro ponto dos Estados Unidos e vai para Dallas, porque a Espanha, segunda-feira, ou mais conhecido como ontem, eliminou a seleção de Portugal do caminho da Copa do Mundo. Não teremos mais Portugal, não teremos mais Cristiano Ronaldo, mas teremos a Espanha, teremos Lamine Yamal, com a chance de conquistar o título na primeira Copa do Mundo dele. E a Espanha já está se preparando para enfrentar a Bélgica. Bélgica que ontem meteu 4-1 nos Estados Unidos, então o jogo já tá definido, vai ser na sexta-feira, vai ser em Los Angeles. E o Maurício Ferreira, que tá lá em Dallas, traz mais informações da seleção da Espanha, que tá em busca do título que não vem desde 2010 e que quer ganhar da Bélgica para ter a chance, quem sabe, de parar a França, numa eventual semifinal. Falta combinar também com Marrocos, não é isso? Maurício Ferreira, seja bem-vindo. Boa noite pra você, Mau.
1: Tudo bem, amigos? Salve, salve, hein? Um abraço a vocês, a todo mundo ligado e sintonizado por aqui no Band News na área desta terça-feira. A seleção da Espanha não perdeu tempo e menos de 24 horas depois da vitória por 1-0 para cima de Portugal e a classificação às quartas de final, já voltou aos trabalhos, ainda aqui em Dallas. O técnico Luiz de la Fuente comandou essa reapresentação da Fúria aqui no Cotton Bowl, estádio emblemático, né? Daquela vitória do Brasil por 3-2 para cima da Holanda na Copa do Mundo de 1994. E esse treinamento de hoje, viu, pessoal, foi marcado aqui no horário local, 12:00. Quando os jogadores subiram ao gramado, temperaturas altíssimas, na casa de 37, 38 graus. A imprensa só acompanhou os 15 minutos iniciais e depois privacidade pro Luiz de la Fuente, que, claro, né, promoveu uma atividade mais leve, sobretudo com os jogadores que atuaram por mais de 45 minutos nessa vitória para cima de Portugal, inclusive com a dupla de zaga titular, o Laporte e o Cubarsí, sequer indo a campo. Dois jogadores que, mais desgastados fisicamente, permaneceram somente na parte interna do Cotton Bowl. Depois dessa atividade aqui em Dallas, a delegação já deixou o estado do Texas, viajou a Los Angeles, justamente o palco da partida de sexta-feira contra a Bélgica pelas quartas de final. Então, já na Califórnia, o De La Fuente vai fechar essa preparação num time que não deve ter mudanças, deve ter aí uma sequência desses titulares que vem sendo escolhidos pelo comandante da Fúria nessa Copa do Mundo de 2026. A seleção da Espanha, que contra a Bélgica não é segredo para ninguém, chega como a grande favorita, defende uma invencibilidade de 35 jogos, a última derrota no primeiro semestre de 2024, quando foi batida pela Colômbia em um amistoso, e além disso tem a melhor defesa aqui da competição nos 5 jogos até agora. O goleiro Unai Simon ainda não foi vazado e vai ser testado agora contra essa Bélgica, que tem o segundo melhor ataque da Copa do Mundo de 2026, e a seleção belga também é a que mais finaliza nessa Copa do Mundo. Então o Unai Simon e todo o sistema defensivo da Espanha serão testados mais uma vez nesse compromisso que vale vaga entre os semifinalistas aqui da Copa do Mundo. Sexta-feira, 16:00, horário de Brasília, duelo em Los Angeles, no SoFi Stadium, tem Espanha e Bélgica brigando por uma vaga na sequência aqui do Mundial.
0: Valeu, Maurício Ferreira, com as informações direto de Dallas, direto de onde fica o IBC, o Centro Internacional de Transmissão, Centro Internacional de Mídia, e que também, ele não vai receber jogos nas quartas de final, mas vai receber uma das semifinais. Vamos ver se a gente vai ter essa, vamos ver qual será, na verdade, essa semifinal da Copa do Mundo, que será jogada lá em Dallas na próxima semana. Já tá acabando, uma semana e meia apenas, a gente pode falar em 11 dias apenas de Copa do Mundo, dia 19 de julho, 12 dias então, 19 de julho, a Copa do Mundo sendo decidida lá em Nova Jersey. Fala, o Maurício Ferreira falava a respeito dos números da Bélgica, dos números da Espanha. Espanha que estreou com aquele empate com Cabo Verde 0-0, mas depois goleia a seleção da Arábia Saudita e vence a seleção do Uruguai, em resultado que despacha os uruguaios, elimina a seleção uruguaia da Copa do Mundo. 4-0 sobre a Arábia Saudita, 1-0 sobre a seleção do Uruguai. 5 gols marcados nessa primeira fase. Depois faz 3-0 na Áustria e depois vence a seleção de Portugal por 1-0. Então, 8 gols marcados, 9 gols marcados até aqui. A seleção da Bélgica, por muito pouco, não caiu na segunda fase, como eu já tinha dito. Mas a própria primeira fase da seleção da Bélgica também foi um pouquinho atribulada. Começa empatando com a seleção do Egito por 1-1. Bom jogo realizado lá em Seattle. Depois empata com o Irã 0-0 num jogo que teve um gol anulado, mas assim, com muita polêmica, da seleção do Irã. E aí eu era um dos que colocavam a classificação da Bélgica em dúvida, em risco, após esse empate por 0-0. Mas aí, na última rodada, a Bélgica goleia 5-1 a seleção da Nova Zelândia. Nova Zelândia que chegou a ter a possibilidade de avançar em primeiro lugar da chave, depois de ter empatado por 2-2 com o Irã e ter feito um bom jogo com a seleção do Egito. Tava vencendo, só que acabou levando a virada. levou de 5-1 da Bélgica, e aí a Bélgica parece que parecia que iria desencantar na Copa do Mundo, mas tem essa partida de muito sofrimento, de muito coração com a seleção do Senegal, e vence de virada por 3-2 depois de estar perdendo por 2-0 contra os Estados Unidos. Aí veio a atuação mais sólida, 4-1 para a Bélgica, também lá em Seattle. Então, a gente vai ter, vamos lá, foram 9 gols, mais 1 na primeira fase. Então, a gente tem 10 gols marcados para a seleção da Bélgica, mais os 3 marcados contra a seleção de Senegal. Então, são 13 gols marcados até aqui, é um dos melhores ataques da Copa do Mundo. E olha que o Romelu Lukaku, um dos principais nomes do ataque da Bélgica, vem ali no banco de reservas. O grande referencial do ataque hoje da Bélgica é o De Ketelaere, jogador que atua pela Atalanta da Itália. São 10 horas e 36 minutos no horário de Brasília, espaço para as notícias da sua região.
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0: 10:37, 10:37. Vamos com informações na voz da Clara Neri.
1: A investigação da Polícia Federal, que deu origem à sexta fase da Operação Unicarne, aponta que um esquema de lavagem de dinheiro envolvendo políticos e agentes públicos movimentou 7 bilhões e 600 milhões de reais por meio de uma rede de postos de combustíveis do Grande Rio. A ação foi deflagrada nesta terça-feira. As investigações começaram depois com um relatório de inteligência financeira do Conselho de Controle de Atividades Financeiras, o COAF, identificou movimentações consideradas atípicas ao longo dos últimos 6 anos.

0: primeira das 5 novas bases da Operação Segurança Presente entrou em operação nesta terça-feira em Tanguá, na região metropolitana do Rio de Janeiro. As outras 4 cidades fluminenses que também vão aderir ao programa em julho são Resende, Volta Redonda, Paty do Alferes e Mangaratiba. As bases vão contar com policiais militares capacitados em policiamento de proximidade e assistentes sociais que realizam o acolhimento e o encaminhamento de pessoas em situação de vulnerabilidade para a rede de assistência. Informações na voz do Daniel Henrique.
1: Um dos réus acusados de matar e ocultar o corpo do ator Jeff Machado vai a júri popular nesta quarta-feira. O julgamento de Jeander Vinícius da Silva Braga está marcado para as 11 horas da manhã. O irmão e a mãe de Jeff saíram de Santa Catarina, onde moram, para acompanhar o júri presencialmente no Rio. Eles também foram intimados a depor. O caso aconteceu em janeiro de 2023. O corpo do ator foi encontrado 4 meses após o desaparecimento, enterrado a 2 metros de profundidade, dentro de um baú concretado em uma casa em Campo Grande, na zona oeste do Rio. Antes do crime, Jeander Vinícius e um outro réu pelo caso, o ex-produtor de TV Bruno de Souza Rodrigues, teriam enganado Jeff a pagar uma quantia com uma falsa promessa de um papel em uma novela. A cobrança do ator pelo que foi prometido teria motivado o assassinato.
0: A Polícia Civil prende nesta terça-feira um traficante de drogas na comunidade Gardenia Azul, na zona sudoeste do Rio de Janeiro. Conhecido como DG, o criminoso foi localizado na comunidade durante uma operação realizada para localizar armas e drogas no momento em que a cadela Artemis mudou o comportamento próximo ao portão de um imóvel onde o traficante estava escondido. No local foi apreendido drogas a serem contabilizadas, granadas e munição. A apreensão foi feita graças ao faro do animal. Durante a ação, criminosos também bloquearam a avenida Ayrton Senna com lixo e galhos de árvores. Eles fugiram após bloquear a via. Cento pessoas já foram presas em mais de 7 mil abordagens realizadas pela Força Municipal de Segurança da cidade do Rio desde o início do policiamento em 15 de março. O novo balanço foi apresentado nesta terça-feira pelo prefeito Eduardo Cavalieri. Ao todo, também foram apreendidos e recuperados 150 aparelhos celulares, 154 motocicletas e 15 cordões, além de uma pistola, 9 réplicas de arma de fogo e 46 armas brancas. No último domingo, dia 5, os agentes iniciaram a atuação na Barra da Tijuca, na zona sudoeste, expandindo a operação para 12 pontos estratégicos da cidade, desde a Tijuca, na zona norte, passando por Bangu, na zona oeste, e Botafogo, na zona sul, além do centro. A Polícia Civil investiga um vazamento de chorume no aterro sanitário de Seropédica, na Baixada Fluminense. A ação, que incluiu a coleta de amostras do solo e água do local, foi conduzida pela Delegacia de Proteção ao Meio Ambiente nesta terça-feira. Durante as investigações, que contaram com a participação de órgãos de preservação, os agentes apuraram a possibilidade de danos ambientais ao entorno. Além das amostras coletadas, que serão encaminhadas à perícia, também foi recolhido um pouco do líquido poluente gerado a partir dos resíduos do local. Segundo a polícia, os exames periciais serão fundamentais para sustentar uma eventual responsabilização penal aos envolvidos. Em caso de constatação de crime ambiental, o caso será encaminhado ao Ministério Público. Informações com Guilherme Faria.
2: A criança de 5 anos que ficou gravemente ferida após um ataque a tiros em uma praça em Paraty, no sul fluminense, é transferida para um hospital de alta complexidade no Rio de Janeiro. No momento, ela tem quadro de saúde estável. A menina e outros 2 menores de idade foram baleados por volta das 7:30 da noite do último domingo. O adolescente de 15 anos permanece internado no Hospital Municipal Hugo Miranda, em Paraty, e também está fora de perigo, com quadro de saúde estável. Além deles, uma outra criança foi atingida pelos disparos e não resistiu aos ferimentos. A Polícia Civil investiga as circunstâncias do crime e tenta identificar os envolvidos.
0: João Boeri.
3: O crime organizado cobra até R$300 por dia de ambulantes no calçadão da orla da zona sul do Rio. Ao todo, a exploração ilegal dos pontos de venda do Leme ao Leblon gera cerca de R$100 milhões por ano ao tráfico de drogas. As informações foram divulgadas pela Prefeitura do Rio nesta terça-feira, durante o lançamento do programa Tolerância Zero contra a exploração ilegal do espaço público, que vai ser implementado nas orlas do Leme, Copacabana, Ipanema e Leblon a partir do dia 16 de julho.
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0: Faltam 15 minutos para as 11 horas da noite pelo horário de Brasília e você participa aqui no nosso WhatsApp 11 999 592 100 e também pelo nosso chat lá no YouTube, youtube.com/Rádio Band News FM. Minutos finais deste Band News na área. Nesse a gente falou um pouquinho também a respeito de clubes brasileiros, pessoal voltando a atividade já com jogos, treino marcados também para os próximos dias. Tem agenda, já que não vai ter Copa do Mundo amanhã. A gente falou brevemente no espaço local para quem estava nos acompanhando em São Paulo, mas detalhadamente, nesta quarta-feira, a gente vai ter de amistosos. Eu não vou aqui falar de jogo treino. Amistosos, a gente vai ter 3:15 da tarde. O Flamengo vai entrar em campo contra o Lausanne, vai enfrentar o time suíço do Lausanne lá no estádio do Algarve, em Portugal. Por lá, o Flamengo já tinha enfrentado o River Plate durante o fim de semana, aliás, na verdade, na última sexta-feira, jogo que terminou empatado por 2-2, e agora o Flamengo vai enfrentar o time do Lausanne. Vai ser o segundo destes jogos de intertemporada pro Flamengo. Depois, na próxima, no sábado, às 15h30 da tarde, no mesmo estádio, o Flamengo vai pegar o Benfica. Então, uma trinca de amistosos organizada pelo Flamengo para movimentar a equipe durante a pré-temporada. 2-2 com o River Plate, amanhã enfrenta o Lausanne e no sábado pega o Benfica às 15h30 da tarde. Também nesta quarta a gente vai ter o Atlético Paranaense lá em Salta, no estádio Padre Marte Arena, enfrentando o Boca Juniors. Estádio de Salta fica lá no interior da Argentina. O jogo não vai ser em Buenos Aires, vai ser, portanto, no interior argentino. E o Fluminense também vai fazer um amistoso no Maracanã contra o Nova Iguaçu. O Fluminense vai ter 2 amistosos durante essa data de Copa do Mundo. No domingo que vem, o Fluminense também vai enfrentar o Bahia. E ainda vai ter vai ter jogo treino do São Paulo contra a Ferroviária, esses ali até um pouquinho antes da final da Copa do Mundo. Pra gente caminhar já pro encerramento aqui deste assunto Copa do Mundo, já falamos aqui dos clubes brasileiros, mas pra gente caminhar rapidamente pro encerramento do assunto Copa do Mundo, a final além das reclamações que a seleção do Egito teve durante a partida, vários cartões amarelos acabaram sendo aplicados para a seleção do Egito. Não chegou a ser aplicado nenhum cartão vermelho, mas um festival realmente de cartões amarelos, como não tinha havido durante toda a partida. Só depois ali do terceiro gol da seleção argentina, o Egito tomou 5 cartões amarelos nos últimos minutos do jogo. Claro que já não fazem mais diferença, porque a seleção do Egito está fora da Copa. Mas é um ponto muito importante para a gente ficar atento, porque nas quartas de final ainda está em voga a possibilidade da suspensão de jogadores. E com isso, quem está pendurado para cada partida, se tomar cartão amarelo, perde a semifinal. Se não tomar cartão amarelo, aí zeram os cartões para a semifinal, e aí todo mundo entra já zerado. Só perde uma eventual final se realmente tomar o cartão vermelho numa semifinal. Então toda a atenção das 8 seleções vai ser colocada agora para aqueles jogadores pendurados. São 2 as preocupações agora. Uma, a das lesões. Para a gente ter uma ideia, em França e Marrocos a gente já tem 2 desfalques para a seleção, 1 desfalque na verdade confirmado. Ele falou do Agüero, na verdade o Agüero e o Ezaúzul já tinham sido cortados aqui, mas 1 desfalque a gente já pode colocar ali muito próximo, que é o do Saibari. O Saibari que teve uma lesão muscular, mas está sendo reavaliado. A gente lembra da participação de Marrocos na última Copa do Mundo. Marrocos foi avançando, chegou à semifinal, mas chegou à semifinal com muita gente já estourando. Lembro de uma contusão, se não me engano, do Romain Saiss, zagueiro titular da equipe no aquecimento e mais um dos titulares também não aguentou. Eu não sei se foi o deve ter sido o Mazraoui, eu vou confirmar por aqui, mas acabou não conseguindo completar 10 minutos de partida e também por questões musculares precisou sair, mas Marrocos chegou muito baleado para aquela semifinal de 2022, dada a exigência física daquela Copa do Mundo inteira. Dessa vez não é dessa gravidade para a seleção de Marrocos, mas pode ter um desfalque muito importante que é do seu artilheiro, que é o atacante Saibari, o meio atacante Saibari, que tá acertado com o Bayern de Munique. Se a gente for comparar, por exemplo, ali com a partida contra a França em 2022, de fato, o Mazraoui jogou até o final do primeiro tempo, não foi ele quem acabou saindo, foi o Romain Saiz. O Saiz acabou saindo com 21 minutos, e aí ele foi substituído e acabou, foi também por essa questão física. Houve até uma mudança ali no pouquinhos minutos antes do início do jogo, um desfalque também por lesão, mas o Saiz jogou e aos 21 minutos aí sim ele saiu. Nesse caso, o Saibari é a grande dúvida da seleção de Marrocos, mas com a situação muito, muito próxima de confirmar a lesão, a ausência. E o Tchouaméni pelo lado da França também pode ser tá sendo reavaliado, tem uma lesão na coxa. Não tendo ele, teríamos ali uma dupla com Koné e Rabiot, ou mais uma opção ali sendo utilizada, talvez o Kanté também no meio campo da seleção da França para enfrentar a seleção de Marrocos na quinta-feira, valendo uma vaga na semifinal da Copa do Mundo. Na sexta-feira, portanto, a gente vai ter Espanha e Bélgica às 16h, e aí o pessoal já tá um pouquinho mais tranquilo em relação a esse fator lesões. A grande preocupação vai ser em relação aos cartões, a possibilidade de suspensões. No sábado a gente vai ter Noruega e Inglaterra que vão jogar às 18h lá no Hard Rock Stadium em Miami, e aí a Noruega parte de uma recente dúvida, mas que agora deixou de ser dúvida, que foi o Rierson, lateral direito, que já veio com uma lesão, recuperou-se dessa lesão e foi titular, inclusive, contra a seleção brasileira, mas depois foi substituído, não completou os 90 minutos, teve o Orsnes, jogador do Benfica, fazendo aquela função durante parte do jogo e trocou duas peças no intervalo da partida. Então o Nusa, que é o ponta esquerda da seleção norueguesa, que fez um golaço na partida de segunda fase da Noruega, ele contra a Noruega quando avançou da segunda fase, contou com o trabalho do Nusa. O Nusa também só jogou 45 minutos, então é um ponto que também precisa ser considerado, o desgaste físico também destes jogadores da seleção da Noruega. E por fim, Argentina e Suíça, com o pessoal da Argentina também já a gente tinha aqueles problemas antes da Copa do Mundo, mas eles agora meio que se resolveram, o time deu uma encaixada, principalmente com os laterais direitos podendo jogar e podendo atuar a contento durante toda a Copa do Mundo.
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0: Última aqui no Band News na área, a agenda de quarta-feira do aberto de Wimbledon, na grama sagrada de Wimbledon, reserva Brasil buscando vaga na semifinal das duplas femininas. Luísa Stefani e a canadense Gabriela Dabrowski vão entrar em quadra. Esse jogo deve ocorrer ali por volta das 10 da manhã, vão enfrentar uma dupla composta por Catarina Peter e Ana Tiskova. Essa partida, portanto, será realizada na manhã desta quarta-feira, depois da dupla derrotar Hunter e McNally por 6-1 e 6-4, 2 sets a 0. Portanto, sobre a Storm Sanders Hunter e também a Kate McNally. Foi a vitória hoje da Luiza Stefani, 2 sets a 0, com a Gabriela Dabrowski classificando-se para as quartas de final. Busca a semifinal de novo. É a grande representante do Brasil nas duplas e também todo o aberto de Wimbledon. Nesta quarta-feira a gente vai ter o Sasha Zverev, que tá brigando ali para alcançar os dois primeiros do mundo, o Yannick Sinner e o Carlos Alcaraz, enfrentando o Taylor Fritz. Esse jogo já valendo pelas quartas de final do aberto de Wimbledon, já valendo, portanto, uma das vagas na, aliás, é uma da, já temos uma das semifinais definida. E aí a gente vai ter as duas outras quartas de final nesta quarta-feira. O Sasha Zverev enfrentando Taylor Fritz a partir das 10h30 da manhã. E o Flavio Coboli, tenista da Itália, vai enfrentar o número 114 do mundo, Arthur Fury, que é a grande surpresa desse torneio. Quem passar se enfrenta na outra semifinal. A primeira das semifinais vai ter somente Yannick Sinner e Novak Djokovic. Djokovic venceu por 3-7-2 o canadense Félix Auger Aliassime, e o Yannick Sinner fez 3-7-0 no também jovem alemão, o Jan-Lennard Struff. Com isso, Band News na área, às 10 horas e 57 minutos desta terça-feira, vai ficando por aqui, agradecendo a participação do Rogério de Ribeirão Preto, também com a gente o Tadeu mandando mensagem por aqui, e uma última participação do Elias Batista, dizendo que na França vai ter um Bádio que vai jogar a bola na lua. Rapaz, será que o Bádio da vez vai ser o Mbappé? E ele tá dizendo que a França vai ser França e Espanha a final, e a Espanha vai ganhar nos pênaltis com direito a essa bagiada que tá por vir por aí. Será? Se bem que, na verdade, França e Espanha não podem se enfrentar na final. França e Espanha podem se enfrentar nas semifinais. Então, a sua possibilidade pode ser na semifinal, Elias. Na final, pode ser um França e Inglaterra, pode ser um França e Argentina, pode ser um França e... Enfim, vai Suíça, pode ser um França e Noruega, que se enfrentaram já na primeira fase, mas França e Espanha não dá para ser na final, porque eles estão no mesmo lado da chave, e se avançarem, se enfrentam na semifinal. Por aqui encerramos. Amanhã tem Band News na área a partir de 9h40 da noite. Comigo, Lucas Belotti e Marcelo Duó também na nossa programação. Continue conosco, sigo até a meia-noite.
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0: O 11 horas em ponto no horário de Brasília. Seja bem-vinda, seja bem-vindo você que nos acompanha na Band News FM nesta terça-feira, dia 7 de julho de 2026. Eu sou Yuri Queiroga e a partir de agora nós vamos juntos até a meia-noite com a atualização dos principais assuntos do noticiário. O governo brasileiro divulga nota afirmando que repudia a fala do senador Flávio Bolsonaro na audiência pública nos Estados Unidos sobre o novo tarifaço nesta terça-feira. O comunicado diz que o senador tem objetivo eleitoreiro e não citou o envolvimento dele com o caso Master. O texto ainda afirma que enquanto Flávio Bolsonaro tentava politizar as relações entre o Brasil e os Estados Unidos, funcionários dos ministérios estavam em reunião com os técnicos norte-americanos para desfazer o tarifaço contra o Brasil, fecha aspas. Durante discurso, o pré-candidato à presidência pelo PL, Flávio Bolsonaro, solicitou ao governo Trump que as tarifas não sejam aplicadas e criticou a atual gestão do governo federal e a atuação do judiciário. O senador mencionou o Mensalão, além de suspeitas envolvendo o INSS e o Banco Master. Uma operação da Polícia Federal investiga conexões de agentes públicos com grupos criminosos que atuam no Rio de Janeiro. Detalhes com Clara Neri.
11: A investigação da Polícia Federal, que deu origem à sexta fase da Operação Unicarne, aponta que um esquema de lavagem de dinheiro envolvendo políticos e agentes públicos movimentou 7 bilhões e 600 milhões de reais por meio de uma rede de postos de combustíveis do Grande Rio. A ação foi deflagrada nesta terça-feira. As investigações começaram depois que um relatório de inteligência financeira do Conselho de Controle de Atividades Financeiras, o COAF, identificou movimentações consideradas atípicas ao longo dos últimos 6 anos.
0: Considerada pauta bomba no Congresso, a aposentadoria especial para agentes comunitários de saúde pode ser votada na próxima semana. Detalhes com Rafael Procópio.
12: Se for seguido o rito regimental esperado, a proposta de emenda à Constituição que permite um regime de aposentadoria especial para agentes comunitários pode ser votada na próxima semana no Senado Federal. A matéria é considerada uma pauta-bomba pelo governo, pois deve onerar os cofres públicos de uma maneira que não foi prevista nos estudos iniciais do orçamento. Além disso, em um ano eleitoral, uma manifestação contrária a uma bonificação para servidores públicos aposentados pode ser negativa para a visão do atual governo. A matéria já foi aprovada na Câmara dos Deputados e aguarda a deliberação pelos senadores. Como é uma PEC, não precisa da sanção do presidente da República.
0: Os Estados Unidos lançam uma nova série de bombardeios contra o Irã em resposta aos ataques contra navios comerciais que transitavam pelo Estreito de Hormuz. Segundo o Comando Central das Forças Armadas Americanas, a ofensiva desta terça tem como objetivo impor custos elevados ao Irã por atacar 3 embarcações comerciais tripuladas por civis em uma das principais rotas marítimas do mundo. Ninguém ficou ferido. O governo do Catar acusou diretamente as forças de Teherã pelo bombardeio contra a embarcação comercial na rota fundamental para as exportações globais de combustível. Os Estados Unidos também revogaram a licença que suspendia temporariamente as sanções ao petróleo do Irã após ataques.

0: A quarta-feira será marcada pelo contraste entre o tempo seco no interior do país e a chuva concentrada nas regiões norte e nordeste. Em Roraima, ainda há risco de temporais e chuva forte, enquanto pancadas também atingem o norte do Amazonas, Amapá e trechos do litoral nordestino entre o Maranhão e o Rio Grande do Norte. No Macapá, tem chuva rápida à tarde e à noite, com até 29 graus, e em João Pessoa, tempo firme e máxima de 28. No sul, o destaque é a atuação da massa de ar frio, favorecendo geada durante o amanhecer. Em Curitiba, amanhece gelado, com mínima de 5 graus, e à tarde os termômetros não passam de 19. No sudeste, a chuva perde força e fica restrita ao litoral do Rio de Janeiro, enquanto o interior segue com tempo firme. Já a baixa umidade relativa do ar continua preocupando grande parte do centro-oeste, Tocantins, oeste da Bahia, sul do Piauí e norte e também oeste do estado de Minas Gerais, com índices entre 20 e 30%, principalmente no período da tarde. Aline Araújo, da Climatempo.
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0: Tudo isso nessa hora para a gente debater sobre temas muito importantes. Muitas vezes a saúde mental não tem o peso que merecia nas discussões, ainda é um grande tabu falar desses assuntos, principalmente na infância e na adolescência. Eu, Thaís Dias, fico na sua companhia, junto comigo sempre por aqui, ela, Roseli Sayão. Tudo bem, Roseli?
1: Tudo bem, Thaís. Sempre é uma delícia conversar com você.
0: E hoje também temos uma convidada aqui conosco. Conosco por aqui a psicóloga Bianca Dalmasso, ela que é do espaço em Einstein Bem-Estar e Saúde Mental. Bianca, eu agradeço demais a sua participação conosco.
2: Obrigada pelo convite.
0: Roseli, quando a gente fala, né, nesse primeiro momento agora da infância, ainda há um estigma muito grande, de uma maneira geral, para tratar da saúde mental, mas na infância há uma coisa, é invenção. Como é que a gente sabe que de fato há um motivo de preocupação ou é simplesmente uma fase, um momento, o uso excessivo, por exemplo, da criatividade?
1: Olha, a gente enfrenta uma situação complexa, né, em relação à saúde mental das crianças, porque nós temos duas pontas opostas. Em primeiro lugar, tem essa assim, mas vai passar, não preciso me preocupar. Tem esse preconceito com questões de saúde mental. E, por outro lado, nós temos uma epidemia de diagnósticos de saúde mental, de doença mental, em crianças, né? Então, é preciso que a gente tenha muito cuidado. É um tema delicado. Quando que a gente precisa se preocupar? Em primeiro lugar, gente, quase todas as crianças têm acompanhamento de um pediatra. O pediatra, quando ele tem a atenção voltada para o cliente dele, que é a criança, ele vai perceber alguma coisa e dar um toque para a família se é bom levar em outro médico, um outro especialista. Um pediatra jamais vai deixar de prestar atenção nisso, principalmente porque ele faz aquilo que a gente chama de anamnese com os pais, que é entender, né, o que está acontecendo com a criança e com o contexto dela, que é familiar. Então é preciso assim, que a gente não exagere, e vem a nossa palavra difícil, né, equilíbrio, que a gente não exagere e que a gente também não fique com carência nessa questão. Mas quando a gente, principalmente mãe, mas pai também, mas mãe que ainda está mais próxima dos filhos, quando ela começa a achar que tem alguma coisa diferente, é bom ela ir checar.
0: E é importante, né, Bianca, quando a gente fala da infância, muitas vezes uma birra, um comportamento diferenciado, é da fase, ou é uma birra tardia, ou não, essa criança é muito agitada. Hoje tudo há um diagnóstico que justifique esses comportamentos, mas há comportamentos que realmente merecem uma atenção especial.
2: Sim, principalmente quando a gente vai vendo que esses comportamentos eles vão persistindo e vão gerando sofrimento. Então, escola é um ótimo ambiente para a gente ver a diferenciação. É esperado que uma criança seja agitada, mas quando a gente compara ela com outras crianças, a gente percebe o quanto essa agitação é muito maior e o quanto isso gera prejuízo. Então, ela começa uma brincadeira, ela não consegue concluir, ela passa para outra brincadeira, ou muitas vezes ela perde objetos que são essenciais. Eu atendi uma vez um pacientezinho que voltou da escola sem um tênis. E ele só reparou quando a mãe disse que ele estava sem um tênis. O quanto isso chama atenção porque é estranho. Não é perder um estojo, é algo para além disso. Então a gente pode olhar para os sinais quando a gente percebe que tem alguma coisa que está destacando mais. Então, pais são os melhores relatadores, digamos assim, dos seus filhos, porque eles convivem com a criança e muitas vezes vão entendendo, identificando as dificuldades. Então, uma coisa que para um filho foi muito tranquilo fazer, para o outro começou a ser muito complicado, é isso, talvez buscar um especialista, ir atrás para identificar.
0: Agora, já que você falou da escola, a gente vai trazer a participação da professora Gisele Oliveira, que fala um pouquinho sobre como é que essas questões chegam também no ambiente escolar.
3: Professor que entra na sala de aula só para dar aula, professor que vai virar de costas, vai escrever no quadro, não vai olhar para esse aluno, nunca vai conseguir perceber que esse aluno está precisando de ajuda.
0: É isso, Roseli, porque a gente ainda tem essa ideia, né, do professor como essa autoridade que está ali e acha que tem que ser uma classe uniforme. Uhum. Todos os alunos aprendem do mesmo jeito, da mesma forma, eu vou passar o conteúdo aqui, vou virar de costas, escrever aqui e acabou. A gente precisa ter esse olhar, a gente, quando eu falo, é a sociedade, mas nesse caso, principalmente o professor?
1: É. A gente precisa olhar

0: para a criança com quem a gente tem uma relação é de educador, seja pai, seja mãe, seja tio, avó, professor. O professor segue a doutrina escolar, que ainda é muito antiga, gente. A nossa tradição, principalmente aqui no nosso país, é que a escola seja conteudista, dê conteúdo, conteúdo, conteúdo. Mas é preciso aprender a pensar sobre esse conteúdo. Isso que a gente chama de raciocínio crítico, né? Pensamento crítico. E, além do mais, é preciso ensinar esses alunos a serem um coletivo. Eles começam o ano sendo um agrupamento de alunos. E a gente precisa fazer com que esse agrupamento, de 20, 25, às vezes a 40, dependendo da escola, se torne um grupo. E num grupo, há muitos papéis diferentes. Há muitas posições diferentes, há pessoas muito diferentes, mas todos têm o mesmo objetivo. Essa é a grande questão, né? Então, o professor precisa olhar para duas coisas: para cada participante daquilo que ele quer que se torne um grupo, e para o grupo, porque o grupo é a mini sociedade. E às vezes a sociedade também adoece e adoece os seus participantes, né?
1: Agora, Bianca, quando a gente está olhando, né, para esse grupo e a gente detectou que determinada criança, por exemplo, precisa desse apoio porque o comportamento em casa não muda, ou mesmo na escola, a gente percebe que é alguma coisa diferente. A Roseli mencionou o pediatra como esse primeiro contato, né, com o ambiente médico para criar esse tratamento e diagnóstico, especialmente no primeiro momento. É isso, a partir daí. Quais seriam os próximos passos, né? É uma equipe multidisciplinar, porque muita gente fica em dúvida. Tá, beleza, meu filho tem alguma coisa ali que eu vejo que está fugindo do normal. Como é que eu faço?
2: Eu acho que a gente pode pensar em vários caminhos, e um primeiro caminho pode ser um psiquiatra infanto-juvenil. A gente ainda tem a ideia do médico como sendo o prescritor, aquele que vai receitar alguma medicação, e muitas vezes o médico é o que vai gerar a orientação. Então, um psiquiatra infanto-juvenil pode ser um profissional que vai avaliar o desenvolvimento da criança, identificar se aqueles comportamentos estão chamando mais atenção, talvez por alguma questão de sofrimento, ou também um psicólogo infanto-juvenil, que também pode ser um profissional para poder fazer essa avaliação inicial e, a partir disso, começar ou uma psicoterapia, ou possível avaliação neuropsicológica, avaliação de terapeuta ocupacional, porque a gente também fala muito pouco na saúde mental dos terapeutas ocupacionais, que também fazem um trabalho incrível quando a gente vai falando das integrações sensoriais, fortalecimento muitas vezes de musculatura e outros aprimoramentos.
1: Agora, um tema que a gente sempre debate aqui no programa Seus Filhos, Roseli, é essa ideia de medicalização da infância, né? Porque hoje, inclusive, a gente recebeu um relato que impactou muito a gente há uns meses atrás, de um jovem falando: "Ah, eu recebi o diagnóstico, fiquei até feliz, porque eu senti um alívio. Eu me sentia tão diferente que esse diagnóstico meio que deu liberdade para ele ser um pouco diferente." Como é que você enxerga isso? Como é que a gente vai num caminho um pouco diferente nesse sentido?
0: Olha, de novo, é uma vivência muito contraditória, né? Nós nunca vivemos um tempo com tanta diversidade. E nós nunca vivemos um tempo querendo tanto ser um igual ao outro. Gente, a roupa, né? Quando eu era criança, tinha três tamanhos de roupa, pequeno, médio e grande. Hoje tem 34, 36, 42, 42 mais, 42 menos, e aí vai, né? 50, 54. Todo mundo quer vestir o 38, 40. Gente, não é possível isso. Então é muito importante que a gente considere essa diversidade. Assim, em todo lugar, em toda situação. A partir de um certo momento, a gente começou a olhar para a nossa vida, e portanto para as crianças, para os filhos, para os alunos, segundo a lógica médica. E a lógica médica é a seguinte: a gente olha em busca de vários sintomas que vão formar um quadro, e aí a gente busca o tratamento para curar aquele quadro, né? Agora, todo mundo vive em busca de um diagnóstico. E isso está no nosso cotidiano. Vamos convidar fulano para o jantar? Não, ele é muito pegajoso. Pronto. A gente nem avalia mais em que situação e com quem ele é, mas a gente dá um diagnóstico. Então, é preciso que a gente olhe para uma criança. É com o olhar de mãe, com o olhar de educador, de professor, com o olhar de avós, mas que a gente olhe para essa criança. Aliás, tem muito filme que ajuda a isso, né?
1: É isso.
0: Muito filme.
1: Aliás, tem dica da Roseli chegando também sobre esse assunto para a gente mergulhar um pouco mais. Que dica é essa, Roseli?
0: Ah, eu escolhi um filme que ajuda muito pais a perceberem que muitas vezes a gente olha para a criança e não a vê. A gente vê outras coisas, né? É um filme, o título é Close. É a história de dois meninos de 13 anos que são muito amigos, muito próximos. E essa proximidade entre eles incomoda os colegas na escola. E aí eles começam a ouvir comentários, sofrer bullying. E a partir daí, quais as consequências que isso gera, principalmente num dos meninos? Aliás, nos dois, mas são consequências bem diversas. Vale a pena os pais assistirem, os educadores assistirem. Dependendo se tiver filho adolescente, depois de assistir, aí você decide se vale a pena chamar o seu filho para assistir junto novamente com vocês e conversar sobre esse tema. Close é o título do filme.
1: Com essa dica, a gente vai para uma rápida pausa. Voltamos já já com mais do programa Seus Filhos, falando de saúde mental. Conversamos aqui com um foco na infância. Vamos passar agora também um foco para a adolescência. Ainda hoje a gente fala sobre os adultos, especialmente para esse grupo familiar, para os pais desses jovens, né? Muitas vezes muito cansados, também com seus problemas para tratarem e lidarem com o dia a dia. A gente vai falar sobre isso. Roseli Saião segue por aqui. Eu, Thaís Dias, e a nossa convidada de hoje, a psicóloga Bianca Dalmasso. Então, fica por aí.
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5: Gente, vocês acreditariam se eu dissesse que existe uma rã que passa o inverno literalmente congelada? Parece ficção científica, não é? Mas é exatamente isso que acontece com a rã da floresta, uma espécie encontrada no Alasca e no Canadá e no norte dos Estados Unidos, em florestas de clima muito frio. Quando o inverno chega e as temperaturas caem abaixo de zero, essa pequena rã não foge nem se enterra profundamente. Ela permanece escondida sob a camada de folhas do chão da floresta. Então acontece algo impressionante. Até 70% da água do corpo congela. O coração para de bater, a respiração desaparece, o sangue deixa de circular e o cérebro praticamente interrompe toda a atividade. Durante semanas ou até meses, ela parece completamente morta. Mas a natureza criou um mecanismo extraordinário. Antes de congelar, o fígado libera grandes quantidades de glicose e ureia, que funcionam como um anticongelante natural. Essas substâncias protegem as células, impedem que cristais de gelo destruam seus tecidos e órgãos. Quando chega a primavera e a temperatura aumenta, o gelo derrete lentamente. O coração volta a bater sozinho, a circulação recomeça e poucas horas depois a rã já está pulando, se alimentando e procurando um parceiro para se reproduzir. É um dos exemplos mais incríveis de sobrevivência do reino animal, vocês não acham? Você tem dúvidas? Mande um e-mail para elbicho@bandnewsfm.com.br ou então no meu Instagram, Manu Karsten. Participe, eu espero você. 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

0: 11:22 pelo horário de Brasília. O ministro Alexandre de Moraes, do Supremo Tribunal Federal, determina que o senador e pré-candidato à presidência da República pelo PL, Flávio Bolsonaro, preste depoimento à Polícia Federal em uma apuração envolvendo o presidente Lula. Os esclarecimentos devem ser prestados em até 10 dias sobre publicações feitas contra o petista nas redes sociais. Em relatório, a PF aponta que o parlamentar imputou falsamente ao presidente Lula a prática de crimes graves como tráfico internacional de drogas, tráfico de armas e lavagem de dinheiro. Isso ao sugerir em uma postagem nas redes sociais feita em janeiro que o petista seria delatado pelo venezuelano Nicolás Maduro em uma delação premiada. Com a decisão de Alexandre de Moraes, o processo retorna à Polícia Federal para ouvir o investigado dentro do prazo estipulado pelo magistrado. O mesmo ministro Alexandre de Moraes, essa decisão, para a gente completar aqui a informação, ela atende a um pedido da Procuradoria-Geral da República, após o parlamentar acusar Lula de crimes na internet. Mais detalhes durante a programação. Indo para o noticiário internacional, o presidente Donald Trump afirma que a Groenlândia deveria ser controlada pelos Estados Unidos e não pela Dinamarca, durante a cúpula da OTAN em Ankara, na Turquia. A fala ocorreu no primeiro dia da reunião de cúpula que discute investimentos em defesa, as consequências da guerra com o Irã, a segurança no Estreito de Hormuz e os próximos passos no conflito da Ucrânia. O tema vem sendo colocado por Trump desde a reeleição para a presidência dos Estados Unidos. Em discurso durante a cúpula, a primeira-ministra dinamarquesa Mette Frederiksen voltou a afirmar que o país não abrirá a mão da ilha, que é território autônomo da nação. Disse esperar que os aliados respeitem a soberania da Dinamarca e aceitem que a Groenlândia não está à venda. A Suíça elimina a Colômbia nos pênaltis e se classifica para as quartas de final da Copa do Mundo nesta terça, em Vancouver, no BC Place. Os suíços venceram por 4-3 nos pênaltis após o empate por 0-0 persistir durante o tempo regulamentar e a prorrogação. A adversária será a Argentina, que despachou o Egito hoje em Atlanta de virada por 3-2.
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principal índice da Bolsa de Valores de São Paulo, o índice Bovespa, fechou a terça-feira em queda de 0,25%, fechando com 172.020 pontos. O dólar comercial teve alta de 0,39% e fechou a terça cotado a R$ 5,15. O euro teve alta também de 0,17%, está valendo R$ 5,88.

0: O isolamento no quarto, ali aquele momento, né, de um impacto silencioso das telas, isso com oscilações bruscas de humor. É, a adolescência tem um pouco dessas coisas a gente observa, mas quando deixa de ser um comportamento natural da faixa etária e se torna uma questão preocupante, que pode sinalizar um transtorno mental, um problema de saúde mental. A gente vai olhar agora com o nosso foco nessa discussão sobre saúde mental para a adolescência. Roseli, começo com você, porque os nossos ouvintes sempre, quando falam de adolescente, parece que tem uma aura ali problemática. Eles são problemáticos, eles são difíceis, eles são complexos e rebeldes. Mas isso é saudável e é da idade, né?
1: Isso. Eles são tudo isso mesmo. E até mais. Mas isso não significa que seja impossível estar com eles, acompanhá-los. Eu me lembro de uma frase de uma psicanalista, que ela sempre foi minha mestra, Françoise Dolto. Era francesa, já morreu. E ela disse uma vez assim, a respeito dos adolescentes: talvez a gente nunca entenda o que se passa com os adolescentes, mas certamente a gente pode ajudá-los a se entender. Então eu acho que é essa máxima que a gente deve pensar, né? Mas o que será que está acontecendo com meu filho? Não importa tanto o que está acontecendo, mas o que você pode fazer para o seu filho nessa fase? Uma coisa é fundamental. Eu ouço muitos pais de adolescentes dizerem assim: ah, entreguei para Deus. É quando a gente tem que estar mais próxima deles e ser um adulto confiável para eles. Não é a gente que tem que confiar neles, eles é que precisam confiar na gente. Porque eles vão passar por situações delicadas e vão precisar de um adulto confiável com quem conversar. Que sejamos nós os pais. Isso é muito importante. Eles vão fugir muitas vezes do convívio da gente? Vão. Mas crescer é isso, gente. Crescer é sair debaixo das asas dos pais. É alçar seu voo. Eles vão cair nas primeiras vezes que tentarem voar. Vão errar bastante. Isso aconteceu conosco. Vai acontecer com eles. E não há como poupá-los disso. Se eles não errarem na adolescência, errar na vida adulta é muito pior a consequência.
0: E olha, a gente segue nesse programa especial sobre saúde mental com a nossa convidada também aqui conosco hoje, a psicóloga Bianca Dalmasso, do espaço Einstein Bem-Estar e Saúde Mental. Bianca, a gente tem essa ideia, né, da transgressão e desse comportamento de oscilação. É importante também, quando esse jovem sentir que ele não está dando conta, pedir ajuda, né? Porque ainda há uma questão muito voltada a não pedir ajuda, porque a saúde mental você tem que lidar, é coisa da sua cabeça. E não é bem assim, né?
2: Não é, e eu acho que vai entrando nesses estigmas que a gente vai criando de achar que muitas vezes o problema é a gente. E não necessariamente que tem algo acontecendo que eu preciso de suporte. É quase uma normalização de algumas coisas que não são normais. E na adolescência a gente consegue ver isso muitas vezes com estresse, ansiedade. Mas muitos pais falam, né? Mas adolescente não tem demandas como um adulto tem. Mas as demandas que ele tem enquanto adolescente já são demandas o suficiente para gerar ansiedade, para serem fontes de estresse. Então uma prova não é só uma prova. Ela é um evento que ele tem que se preparar para realizar. E isso, muitas vezes, pode gerar muito desconforto. Então, o adolescente entra numa questão de, muitas vezes, se isolar por entender que não pertence a um grupo ou que os pais vão se tornando muito chatos em alguns momentos. E, de fato, é uma fase de transição em que o adolescente procura outros adolescentes, outras referências. E como a Roseli falou, a função dos pais é ser a referência, de certo modo, o apoio, a rede de apoio. Que caso eles sintam que tem alguma coisa desconfortável, alguma dúvida, alguma questão, que eles possam perguntar para os pais e que os pais validem as dúvidas e muitas vezes sejam a fonte de informação. Uma coisa que preocupa muito quando eu penso em adolescentes é o acesso às informações que eles têm na internet, que não necessariamente são de qualidade. Então, quando a gente chama um adolescente que está mais distante para conversar, tenta descobrir quem é esse adolescente, porque muitas vezes eu estou acostumada com a versão dele pequenininha e é uma outra versão. Então, o quanto eu também preciso estar disponível para chamar esse adolescente para conhecer e descobrir quem é esse indivíduo que está se informando.
0: É importante a gente abrir espaço para que eles possam falar também, sempre que quiserem, né, que se sentirem à vontade. Conosco agora, o João Guilherme, de 14 anos, ele sofre com ansiedade. Fala um pouco como se sente, ele não quis mostrar o rosto, e a gente, logicamente, vai respeitar isso, mas vamos ouvir o que tem a dizer.
3: Eu tenho ansiedade. Às vezes eu fico muito preocupado com o que vai acontecer no futuro. Meu coração acelera, fico com medo, nervoso, com dor de barriga. Tem dias que eu fico pensando muito. De noite, fico até com dificuldade de dormir.
0: Roseli, eu me coloquei muito no lugar do João, porque eu fiquei aqui pensando, é uma baita responsabilidade, né? Eu tô ali, tô vendo meu corpo mudar, e muda a voz, muda o jeito, e aí eu muitas vezes não gosto do que tô vendo também, e aí eu quero mudar, mas eu não sei quem eu sou.
2: Uhum.
0: E ao mesmo tempo tem uma cobrança, você vai fazer o quê? Qual é a carreira que você vai seguir? Mas você tirou nota boa na prova? E você gosta de menino ou de menina? Tá namorando? É tanta coisa acontecendo que é inevitável. Eu já fiquei com ansiedade só de pensar.
1: Imagine eles, né? Imagine como é pra eles. Eles estão num momento delicado da vida deles, complexo, como a gente já disse, né? E a gente pergunta, assim, do futuro deles. O que você vai fazer? Tem que decidir agora. Calma, o futuro deles, por enquanto, é amanhã. É semana que vem, são as próximas férias, é o próximo encontro com os colegas, as próximas provas. Esse é o futuro do adolescente. Então a gente tem que ir com calma, com tranquilidade, porque eles precisam muito, e muito, né, de quem os ouça. Mas eu conheço muitos adultos que não ouvem o adolescente. Ouvem assim, Ah, tá, tudo bem. Não é assim que a gente ouve adolescente. Eles falam bobagem? Às vezes falam para provocar o adulto. Então é só a gente não entrar na provocação e a gente tentar estabelecer um diálogo a partir daquilo com que ele fala. Isso que importa, né? Não é aquilo que eu quero dizer para ele. É aquilo que ele precisa dizer para mim. Mas eu preciso ouvir, gente. E ouvir não é fácil, não.
0: Agora, Bianca, quando a gente está olhando, né, para essa relação com os adolescentes, muitas vezes eles só querem isso, serem ouvidos e compreendidos. Tentar se colocar no lugar do outro, a gente sempre fala que é difícil demais, né? A gente, eu me coloquei no seu lugar, mas não entendi seu comportamento. Então você não está tentando se colocar no lugar. Esse seria o primeiro passo para os pais, para os avós, para aqueles adultos responsáveis que estão ali cercando esse jovem?
2: É fundamental, e aí a gente vai entender que empatia muitas vezes não é sentir a dor do outro, mas estar na perspectiva do outro. Então, é entender que, de fato, aquela intensidade que muitas vezes a gente chama de drama, ela é real. Ele, de fato, está sentindo naquela proporção. Então, por mais que talvez a gente não entenda, a gente pode compreender pelo que ele está passando e poder ajudar ele, muitas vezes, a tomar as melhores decisões diante do cenário. Uma coisa que talvez seja importante é os pais perceberem o quanto ouvir sem interromper, sem fazer tantas perguntas, de fato deixar o desabafo e perguntar como é que eu posso te ajudar. Muitas vezes é disso que eles precisam, muito mais do que já começar a encadear vários comandos ou várias coisas que eles precisam fazer. Então, como é que eu posso te ajudar diante desse cenário?
0: E como ajudar um jovem que vira para você, Roseli, e fala assim, eu tô tendo uma crise de ansiedade, ou eu simplesmente sinto uma tristeza tão profunda que eu não quero sair do meu quarto mais, eu não consigo entender e nem falar sobre o que eu tô sentindo. Como é que esse adulto que recebe essa informação, ou que percebe isso, tem que agir?
1: Bom, primeiro tem que dar, assim, olha que preciosidade. Ele chamou você para dizer que ele está com uma crise de ansiedade e não sabe o que fazer. Está pedindo ajuda, está pedindo socorro e a gente precisa oferecer. Não aquilo que a gente pensa a respeito, mas junto com ele encontrar caminhos. Porque muitas vezes a empatia, né, é uma coisa assim, eu sei o que você está passando. Não, eu não sei. Eu sei o que eu passei numa situação semelhante. Mas o que ele está passando nesse momento é em busca da palavra dele que a gente vai. Pode ser por meio de usar uma história que a gente conheça, pode ser uma história real da vida que a gente conhece, ou uma história que a gente leu num livro, viu num filme. Isso às vezes ajuda bastante, né? Mas aí estabelecer uma conversa a respeito Como que a sua ansiedade aparece no seu corpo? É a dor de barriga, é no coração acelerado, como a gente ouviu? Mas o que mais? Que pensamentos? Vamos lá, né? E tentar estabelecer um início de conversa. Mas o início foi o jovem que deu, né? Isso é o mais importante, pedir ajuda. Isso não é fácil, não.
0: E se você tem dificuldade de ajudar diretamente, buscar uma ajuda especializada pode ser o caso também, né?
1: Pode. Em primeiro lugar, é bom a gente ouvir bem. Quando ele diz, eu estou com crise de ansiedade, ele já pesquisou, ele já fez um monte de coisa, ele deu nome para aquilo que ele tem. Ele fez um diagnóstico, né? Então, às vezes, é necessário que a gente atenda esse pedido dele de ver um profissional. E, às vezes, é preciso que, se a gente está muito envolvido, que a gente procure uma pessoa ali do nosso convívio familiar que possa ajudá-lo um pouco mais. Uma pessoa mais jovem que os pais, um tio, uma tia, pode daí conversar com mais facilidade e ajudar o menino, a menina, a tomarem uma decisão.
0: Para fechar esse bloco, Roseli, fala para a gente a dica que você traz para os ouvintes que estão acompanhando aqui esse debate, principalmente sobre saúde mental na adolescência.
1: Eu encontrei um site de língua portuguesa, mas não brasileira, Portugal, muito interessante, que vale a pena quem está interessado na saúde mental dos adolescentes fazer uma leitura, explorar o site, porque ele tem várias camadas, né? Você vai procurar no buscador do navegador Saúde Mental dos Adolescentes e o endereço é paho.org.pt. Vale a pena você procurar esse endereço, esse item da saúde mental do adolescente. E olha, eu encontrei um site de língua portuguesa, mas não brasileira, Portugal, muito interessante, que vale a pena quem está interessado na saúde mental dos adolescentes fazer uma leitura, explorar o site, porque ele tem várias camadas, né? paho.org.pt. Vale a pena você procurar esse endereço, esse item da saúde mental do adolescente. E olha, é muito frutífera essa leitura.
0: Tá aí a dica da Roseli para você que nos acompanhou até aqui nesse programa especial sobre saúde mental. A pausa é rápida, nós voltamos já para conversar um pouco mais sobre esse assunto. E aí vamos dar uma olhada também na saúde mental dos pais. Eu sigo por aqui, Thaís Dias, Roseli Saião também, e a nossa convidada, Bianca Dalmasso, psicóloga, que segue aqui nos ajudando na compreensão desse tema. Não sai daí não, a gente espera você.
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0: 11:40 da noite pelo horário de Brasília. A Câmara dos Deputados adia a votação de dois projetos prioritários para o governo federal. O impasse ocorre após a reunião de líderes terminar sem consenso. Detalhes com Márcio Rocha.
1: A Câmara dos Deputados não deve votar nesta semana dois textos que são considerados prioritários pelo Palácio do Planalto, o que trata do aumento do teto de microempreendedores individuais, além da tipificação do crime de misoginia. Isso porque, depois de uma reunião de líderes que durou quase toda a tarde, os parlamentares não chegaram a um consenso sobre esses temas e deixaram para discutir esses assuntos na semana que vem. No caso dos MEIs, os parlamentares também defenderam que a proposta enviada pelo Palácio do Planalto e que chegou recentemente à Câmara seja analisada conjuntamente a outros 30 projetos de lei que já tramitam e que tratam do mesmo tema. O texto que inclui a misoginia entre os crimes previstos da lei de racismo, tornando a prática inafiançável e imprescritível, também não chegou a um acordo. Outro texto que só deve ser discutido na semana que vem é o que acrescenta a proteção à concorrência nos mercados digitais entre as atribuições do Conselho Administrativo de Defesa Econômica, o CAD.
0: O prédio do Consulado do Brasil em Nova York continua totalmente fechado após uma evacuação de emergência na região de Manhattan devido ao risco de desabamento de um edifício vizinho. O Ministério das Relações Exteriores emitiu um comunicado oficial para informar que as atividades na sede diplomática estão suspensas por tempo indeterminado a partir desta terça. A Prefeitura da cidade norte-americana mobilizou engenheiros e drones para monitorar a estrutura da antiga sede da farmacêutica Pfizer, que passava por obras de revitalização. As autoridades locais determinaram o esvaziamento de uma escola e de outros imóveis comerciais nas proximidades devido à instabilidade do arranha-céu. O Itamaraty monitora a situação na área interditada. O presidente eleito da Colômbia, Abelardo de la Espriella, afirma que o atual presidente Gustavo Petro quer dar um golpe de Estado. A fala ocorreu nesta terça. O direitista também convocou as Forças Armadas para protegerem a democracia e desobedecerem a quaisquer ordens nesse sentido. Durante o período eleitoral, Gustavo Petro questionou repetidas vezes a legitimidade da eleição de la Espriella e convocou manifestações para 20 de julho, data em que anunciou que fará um discurso de despedida do mandato. O processo de transição de poder será finalizado com a posse de la Espriella no dia 7 de agosto. Os números de carros vendidos no Brasil chegam com Eliseu Júnior, direto de Belo Horizonte.
2: O mercado automotivo brasileiro segue em alta e pode voltar a superar a marca de 3 milhões de veículos vendidos no ano. Segundo a Associação Nacional dos Fabricantes de Veículos Automotores, o bom desempenho das vendas no mercado interno levou à revisão da projeção para 2026, que agora aponta um crescimento de 11% em relação ao ano passado. Apesar do bom desempenho no mercado interno, as exportações continuam em queda e as importações em alta, principalmente de veículos vindos da China.

0: programa Seus Filhos de hoje é dedicado ao assunto saúde mental. Falamos muito sobre o tema na infância, na adolescência e agora chegamos também à vida adulta. O impacto da saúde mental dos pais no relacionamento com os filhos. É sobre isso que a gente reflete agora. Eu, Thaís Dias, sigo por aqui, Roseli Saião também. E a nossa convidada, a psicóloga Bianca Dalmasso, ela que é do Espaço Einstein Bem-Estar e Saúde Mental. Bianca, eu queria começar com você, porque quando a gente fala dos pais, mas é um programa voltado para os filhos, mas a saúde mental desse pai impacta diretamente na qualidade da relação com os filhos, né?
1: Sim, teve até uma pesquisa nos Estados Unidos que fez uma avaliação de prognósticos de crianças que apresentavam algum tipo de transtorno mental ou que apresentava qualquer tipo de sofrimento. E eles perceberam que a saúde mental das mães ou do cuidador principal era fundamental para um prognóstico positivo. Então, cuidar das crianças também é cuidar dos pais. E a gente fala muito pouco do estresse parental. A gente foca muito no cuidado da criança, mas a gente não diz desse trabalho, dessa carga de trabalho muitas vezes, mental, emocional e físico. Então, para a gente ter filhos, digamos assim, saudáveis, os pais também precisam se cuidar.
0: E é importante quando a gente fala de saúde mental dos pais, Roseli, falar desse conceito que a gente vê tanto aí, até banalizado agora, da maternidade, da paternidade real, né? Porque muitas vezes você tem aquela ideia e aí um conceito pessoal, quando você recebeu ali aquele resultado, quando você virou pai ou mãe, nossa, eu quero ser mãe desse jeito, eu quero ser pai desse jeito. Na realidade, tudo sai do eixo, mas também daquela cobrança, daquela idealização da sociedade mesmo, do pai e da mãe que você vai ser, né?
2: Uhum. Quando alguma coisa dá errado com criança, adolescente, a primeira coisa que a gente faz é acusar os pais. Ah, que educação que ele teve, como essa mãe se comportou, e esse pai, e por aí vai, né? Calma, a gente precisa lembrar que é uma sociedade toda que educa uma criança. Não é apenas o pai e a mãe. O pai e a mãe oferecem muita coisa, principalmente nos primeiros anos de vida, mas a partir do momento que ele vai para a escola, para o ensino fundamental, ele se torna parte de uma sociedade pública, com pessoas com quem ele não tem uma relação afetiva. São os colegas, né? São relações impessoais. Olha, tem a televisão, tem as telas com a internet. Tem tanta coisa que educa os nossos filhos junto com a gente, que a gente precisa pensar um pouco, né? Que quanto mais a gente se culpa, mais a gente adoece. E a gente se culpa muitas vezes por responsabilidade de intervenções que não foram nossas, né?
0: É verdade.
2: Da internet, por exemplo. Eu li um artigo muito interessante que, pegando assim depoimento de jovens adolescentes, eles dão mais valor à internet, aquilo que ela diz, mesmo que não seja uma coisa precisa, do que os pais. E até, muitas vezes, do que os professores. Então, gente, vamos lá, né? É preciso que a gente, de uma vez por todas, entenda. Os pais precisam de apoio, não de acusações.
0: E quando a gente fala de apoio para esses pais, Bianca, é fundamental a gente falar da rede de apoio, né? Uhum. E aí não só naquele primeiro momento do nascimento dos filhos, porque aí a gente muitas vezes até recebe esse apoio, né? As pessoas têm uma dedicação, mas ao longo mesmo da criação. Uhum. O período da adolescência é muito difícil. Às vezes você tem alguém só para te ouvir, um desabafo. Ou na vida adulta, você ficou sozinho, você olhou pela primeira vez, seu filho saiu e tua casa tá sozinha e o teu ninho tá vazio e você se sente perdido. Essa rede de apoio na maternidade e na paternidade ajuda muito na saúde mental.
1: Fundamental. Tem um fato interessante, falando da adolescência especificamente, que foi feita uma pesquisa que efetivamente os adolescentes têm menos ativação no lobo temporal responsável pela audição. Então, de fato, eles escutam menos os pais. A sua rede de apoio pode conversar com o adolescente. E muitas vezes ele vai escutar mais essa rede de apoio do que talvez você. Então, você tem um espaço para poder dizer o quanto é difícil, o quanto é cansativo, dos seus receios, dos seus medos. Porque é isso, não vem com manual de instrução as crianças. É sempre tentativa e erro. E faz parte errar. Teve uma mãe... essa é a história que eu conheço, que tem uma mãe que mandou uma carta pro Freud perguntando como é que ela criaria um filho sem traumas, e ele disse que era impossível. E eu acho que a gente aceitar isso, que é impossível a gente criar um filho sem traumas. A questão é o que a gente faz com as informações que a gente tem.
0: E pedir ajuda, né, Roseli? A gente falou da rede de apoio. Muitas vezes a gente tem dificuldade de falar assim, olha, não estou dando conta. Uhum. Tem essa ideia de que, ai, que lindo, né? Que a gente idealizou também, principalmente as mulheres. Ai, que lindo ela dar conta do trabalho, dar conta do filho, da casa e de si, tá sempre linda. E quando a gente começa a entender que, olha, beleza se não der conta. Tudo bem esse item ficar para a lista do dia seguinte ou simplesmente desaparecer da lista porque não está funcionando. Mas é preciso, inclusive, um apoio, muitas vezes, de um profissional para você conseguir chegar a esse momento. É isso, quando eu não estou dando conta, buscar uma ajuda especializada pode fazer diferença.
2: Você sabe que eu considero as redes sociais uma coisa assim que produz uma cobrança enorme em cima de pessoas adultas. Imagine adolescente, criança. E aí a gente agora precisa ser uma mãe perfeita, um pai perfeito. Gente, não existe isso. Se existisse, não existiria a nossa profissão, né? A gente não existe, mas os nossos filhos, pelo menos, serão capazes de superar os nossos erros, os nossos defeitos. Eles podem ser melhores que nós. Mesmo com os nossos defeitos, a gente não precisa ser perfeito. A gente precisa fazer o que a gente pode fazer de melhor. A gente vai errar? Vai. E muitas vezes, eu tive uma surpresa dessa com meu filho, né? Com os meus filhos. Muitas vezes a gente acha que errou e acertou. Só vai saber lá na vida adulta, às vezes nem vai saber, né? E muitas vezes a gente acha que, ao contrário, né? Que acertou em cheio e errou pra caramba, né? Então, olha... Educação é isso, é ver o que dá certo, ver o que funciona e ver o que você é capaz de fazer.
0: Eu lembro de uma entrevistada nossa em um dos programas que a gente falava sobre isso, ela falou, olha, eu trato os meus traumas com os meus pais na psicóloga e meu filho vai ter que tratar o dele também, porque não tem jeito. Agora, Bianca, quando a gente está falando desse pedido de ajuda e dessa tentativa de se conhecer, e aí a gente olha para o cenário como um todo, né? A gente está vendo aquela situação e fala assim, olha, mesmo com esse atendimento especializado, eu não estou dando conta sozinho. É o caso também de falar, ok, posso buscar ajuda medicamentosa, porque há ainda essa ideia de que medicamento só é voltado para quem tem um problema muito grave, é coisa de doido, né? E não é bem assim.
1: As pessoas têm ainda um estigma muito grande, os remédios voltados à saúde mental, e a gente precisa entender que eles são um suporte muitas vezes necessários por um período de tempo. Então, se a gente for olhar nas pesquisas que saem da temática, esse atraso na busca de atendimento, esse atraso em procurar ajuda, atrasa o tratamento em 10 anos. Então, muito provavelmente, eu poderia ter um tratamento de 6 meses, 1 ano, e eu vou tornar ele muitos anos por conta dessa demora em procurar e desse agravamento. A gente fala muito pouco na psicoterapia infanto-juvenil de que tem espaço para os pais dentro da terapia das crianças. A gente chama isso de orientação parental, em que muitas vezes é um espaço para os pais tirarem dúvidas e a gente poder ajudá-los no manejo. Então, muitas vezes uma decisão, se eu tomo ou não, como é que eu lido com algumas coisas, também pode ser tema de psicoterapia.
0: Aí, Roseli, eu venho aqui para uma pergunta que eu até anotei, porque você, ok, foi, buscou ajuda, tem um diagnóstico, e o teu filho está percebendo que você não está no seu normal, que você não está legal, que você está num processo depressivo ou num processo de ansiedade. Como é que a gente conversa sobre isso com eles? Ou não conversa?
2: Não, conversa, conversa. Eu quero aqui lembrar uma coisa. Desde muito pequenos, os nossos filhos, eles têm uma antena assim... girando para nós. Eles, às vezes, sabem das nossas emoções antes que a gente reconheça. Então, é preciso conversar assim, né? Quando eles fazem um comentário, mas você está caída, hein? É bom a gente, opa, às vezes ele já percebeu e eu ainda não. Então, é preciso conversar com eles a esse respeito, reconhecer quando a gente não está bem, porque essa é a abertura necessária que eles precisam para também, no momento difícil, reconhecer que não estão bem. Vamos lembrar, né, que nós somos muitas vezes exemplo para eles.
0: Roseli, para ajudar nessa reflexão também, o que você traz de indicação?
2: Um livro super interessante. O título pode parecer técnico, mas o texto do livro serve para profissionais e leigos. Regulação Emocional para Pais, um guia prático para manter a calma, reduzir o estresse e criar filhos resilientes. Eu achei o título longo demais, mas muito interessante. Vale a pena ler, gente. Eu vou repetir: Regulação Emocional para a Paz. Um guia prático para manter a calma, reduzir o estresse e criar filhos resilientes.
0: Já anotei para poder comprar também. Quero aqui convidar você a participar com a gente, mandar sua mensagem pelo nosso e-mail, seusfilhos@bandnewsfm.com.br, também nos acionar pelas redes sociais, @RoselySayão, Roseli com Y, Sayão também, ou @ThaísBDias, Thaís com H. Lembrando que esse programa fica disponível para você ouvir quantas vezes quiser, para você compartilhar no nosso site, no nosso canal no YouTube e também nos principais tocadores de áudio. Fique à vontade para mandar para a gente a sua mensagem e para compartilhar. A gente fica muito feliz com a sua mensagem, com a sua companhia ao longo dos nossos programas, sempre aqui na Band News. Quero agradecer ao time que nos ajudou a colocar esse programa hoje aqui no ar. O Pedro Salles na edição, o Rafael Henrique na operação aqui do nosso estúdio, a Beatriz Alencar também na nossa produção, a sonorização do José Antônio de Araújo. Olha só, ultimaço para a gente conseguir ter essa conversa muito produtiva. E eu agradeço a nossa convidada também, psicóloga Bianca Dalmasso, ela que é do espaço Einstein Bem-Estar Saúde Mental. Bianca, muito obrigada e até uma próxima.
1: Até, eu que agradeço.
0: E a minha convidada sempre aqui, né, para esse bate-papo constante, no ar e fora do ar, Roseli Sayão. Um beijo, Roseli.
2: Um beijo, tá aí sempre muito gostoso conversar com você. E muito carinho dos nossos ouvintes. É uma delícia falar para vocês e com vocês.
0: E continue ligado, porque os seus filhos você só ouve aqui, na Band News FM.
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0: E nesta quarta-feira começa a terceira semana da Liga das Nações Feminina de Vôlei. Agora a decisão das vagas para a fase final. São 3 semanas de jogos, cada seleção joga 4 vezes, né, em cada semana. E aí, ao final, a gente tem as 8 melhores seleções. São 7 mais o país sede que decidem ou que se classificam para a fase final. Neste ano, a China vai ser a sede da fase final da Liga das Nações, mas a China conseguiu uma boa remontada, acabou vencendo na semana anterior, venceu 2 partidas, perdeu 2 também, mas subiu para a 8ª colocação geral. As outras vagas, por enquanto, nas outras vagas, por enquanto, o Brasil aparece na 2ª posição. Tem os mesmos 20 pontos dos Estados Unidos. A derrota no último jogo da 2ª semana, 3-2 para a Alemanha, acabou fazendo com que o Brasil perdesse a liderança geral. No saldo de sets, tem pontos, empatado em pontos com a seleção dos Estados Unidos, 20 pontos, 7 vitórias e 1 derrota. Mas no saldo de sets, o Brasil 23-10, os Estados Unidos 21-6. A última semana da Liga das Nações Feminina, antes da fase final, começa com o Brasil enfrentando o Japão às 7:20 da manhã, pelo horário de Brasília. Depois o Brasil folga na quinta-feira, volta a jogar na sexta, também às 7:20, contra a Polônia. No sábado, na madrugada, pelo horário de Brasília, 3:30 da manhã, vai enfrentar a Tailândia. E no domingo, na madrugada, de sábado para domingo, à 00:30, vai enfrentar a seleção dos Estados Unidos num jogaço. Ou seja, um jogo que pode também definir o primeiro lugar geral e aí define chaveamento, inclusive, para as quartas de final, já que a fase final em playoffs, quartas de final, semifinais e final, estas nesse ano ocorrendo na China. São 11:59 pelo horário de Brasília. Eu e Yuri Queiroga tô ficando por aqui. Em um minutinho, Stephanie Toso, um minuto e um pouquinho, Stephanie Toso assume o comando da nossa programação na Band News FM. Por volta da 00:30, você fica com o Jornal da Noite aqui na Band, aqui na programação da Band News FM, já na virada para esta quarta-feira, dia 8 de julho. Uma data que marca dia que muita gente quer esquecer, mas que fica para sempre na memória do futebol brasileiro. 8 de julho, faço 12 anos do 7-1 da Alemanha sobre o Brasil lá no Mineirão. E logo depois do Brasil ter levado outra cacetada em Copa do Mundo, depois de ter perdido para a Noruega. Falar em Copa do Mundo, não tem jogos de Copa do Mundo nesta quarta, mas na quinta começam as quartas de final, com França e Marrocos, e a Band News FM transmite a partir das 16:30 PM, com o comando de Marcelo Duol. 4 jogos das quartas de final, os 2 das semifinais, a disputa de terceiro lugar e a grande final, todos ao vivo na Band News FM. A todos, ótima quarta-feira, até a próxima.
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3: Meia-noite, um minuto pelo horário de Brasília. Bom dia para você que acompanha a Band News FM nessa madrugada de quarta, hoje 8 de julho de 2026. Eu, Stephanie Toso, tô por aqui, te faço companhia até às 7 horas da manhã, atualizando os principais destaques do noticiário e, claro, que contando com a sua participação no nosso WhatsApp no 11 999 592 100. Daqui a pouquinho tem por aqui também a reprodução do Jornal da Noite. Enquanto isso, eu faço um giro pelos principais destaques do Brasil e do mundo. A Corregedoria da Polícia Civil instaura uma investigação disciplinar contra o ex-secretário e delegado Marcos Vinícius Amin. Ele foi um dos alvos nessa terça-feira da sexta fase da Operação Icarne da Polícia Federal. A ação investiga conexões de agentes públicos com grupos criminosos que atuam no estado do Rio. O delegado ficou à frente da Polícia Civil do estado entre outubro de 2023 e agosto de 24. Em nota, a Polícia Civil disse que não compactua com eventuais desvios de conduta e que mantém mecanismos de controle interno voltados à apuração de irregularidade. Nos outros destaques, indo direto ao estado de São Paulo, o Ministério Público pede o arquivamento de inquérito que apura a morte da influenciadora conhecida como Barbie Humana. Informações que chegam com Humberto Ferretti.
4: A justiça pode encerrar o caso da influenciadora digital Bárbara Jancaves, que é encontrada morta no fim do ano passado na Zona Oeste de São Paulo. Segundo o portal G1, o Ministério Público do Estado pediu o arquivamento do caso após a exumação do corpo mostrar que ela morreu acidentalmente por intoxicação por consumo de drogas. Conhecida como Barbie Humana, a influenciadora foi encontrada na casa de um defensor público que teria feito sexo e utilizado as substâncias ilícitas com Bárbara. A polícia também investigou outras possibilidades, como homicídio e omissão de socorro. Se decidir manter o caso aberto, a justiça deve pedir uma revisão interna à Procuradoria-Geral do Ministério Público.
3: A Polícia Civil do Ceará já possui novos nomes de possíveis envolvidos com a plantação de 290 mil pés de maconha que foram encontradas em uma cidade do interior do Ceará. Segundo o governador do estado, Eumano de Freitas, a corporação aguarda decisões judiciais para deflagrar novas ações. Quem traz as atualizações é a repórter Melina Mello.
5: O governador do Ceará, Eumano de Freitas, afirmou que a Polícia Civil tem novos nomes de suspeitos de envolvimento no plantio ilegal de maconha na cidade de Acopiara, no interior do estado, onde foram localizados 290 mil pés da droga. Eumano também afirmou que ainda não há informações sobre a liberação das autorizações. Na última semana, o delegado titular de Acopiara e o delegado diretor da delegacia seccional foram exonerados dos cargos por suposta falha no caso. Ao ser questionado sobre a exoneração, o governador afirmou que não há pré-julgamento na decisão e sim um afastamento das autoridades para dar continuidade às investigações.
3: O período de férias aumenta o número de voos em Natal, no Rio Grande do Norte. Destaque do Lucas Batista.
6: O Aeroporto Internacional de Natal amplia a oferta de voos para a alta estação de julho e agosto. Ao todo, estão previstas 3.306 operações entre embarques e desembarques, incluindo 176 voos extras. Segundo a concessionária que administra o aeroporto, o número representa um crescimento de 21% em relação ao mesmo período do ano passado. Desse total, 3.090 voos serão domésticos, com aumento de 19% em comparação com 2025. Os principais destinos atendidos são São Paulo, Rio de Janeiro, Brasília, Recife e Belo Horizonte.
7: A quarta-feira será marcada pelo contraste entre o tempo seco no interior do país e a chuva concentrada nas regiões norte e nordeste. Em Roraima, ainda há risco de temporais e chuva forte, enquanto pancadas também atingem o norte do Amazonas, Amapá e trechos do litoral nordestino, entre o Maranhão e o Rio Grande do Norte. No Macapá, tem chuva rápida à tarde e à noite, com até 29 graus, e em João Pessoa, tempo firme e máxima de 28. No sul, o destaque é a atuação da massa de ar frio, favorecendo geada durante o amanhecer.

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1: Meia-noite, 7 minutos pelo horário de Brasília. O dramaturgo Benedito Rui Barbosa, autor de novelas como Pantanal e Terra Nostra, morreu ontem em São Paulo devido a complicações de insuficiência renal crônica. O legado do escritor de 95 anos é celebrado pelo amigo José Bonifácio de Oliveira Sobrinho, conhecido como Boni. O ex-diretor da TV Globo conversou com a âncora Carolina Ercolim.
2: O Brasil perdeu nesta terça-feira Benedito Rui Barbosa, um dramaturgo que construiu histórias que atravessam o universo rural brasileiro, explorando a nossa diversidade cultural, com interesse especial, né, na imigração italiana, em amores bastante intensos, autor de novelas como Pantanal, Rei do Gado, Terra Nostra, Renascer, Imigrantes, aqui na TV Bandeirantes. E a gente tem o prazer de conversar, ainda que nesse momento bastante triste, com Boni. José Bonifácio de Oliveira Sobrinho, empresário, diretor de televisão e amigo de longa data do Benedito. Obrigada por nos atender, Boni.
3: São 66 anos da mais pura e honesta amizade. Quando o Benedito esteve internado a última vez, eu liguei para ele e ele falou assim: nós somos os dois sobreviventes do Fogo Frio, que estreou em 1960. E foi lá que eu conheci o Benedito Rui Barbosa. Nem pensava naquele momento em que ele se tornasse um autor de novela. Mas começamos ali uma amizade intensa. Ele foi para minha casa, eu gostei muito da obra do Benedito, e estava ali um dramaturgo pronto. Ele era uma pessoa extremamente sensível, né? E conhecia bastante o ser humano. Só quem conhece o ser humano é que pode lidar com as emoções, como o Benedito lidava. E depois a nossa carreira se juntou profissionalmente. Ele foi fazer na Cultura uma novela. Depois, em 1971, eu acho que foi, acho que 71, eu fiz uma parceria com ele, né? Fizemos o Pedacinho de Chão. E depois do Pedacinho de Chão, ele veio para a TV Globo. E tivemos aí alguns anos de trabalho conjunto, e ele depois foi para Bandeirantes. O meu irmão, que está aí, estava indo para Bandeirantes, o Guga, me roubou a preciosidade que era o Benedito Barbosa. Ele foi para lá, para Bandeirantes, fez o Imigrantes, um grande sucesso do Bandeirantes, e depois eu trouxe ele de volta para a TV Globo pela segunda vez. E depois, mais tarde, ele saiu, foi para a TV Manchete, e depois eu trouxe ele de volta, eu mesmo trouxe ele de volta para a Globo pela terceira vez. Éramos muito, muito amigos. E uma coisa muito engraçada é que ele viveu muito bem. Ele era uma pessoa fantástica. Mas uma coisa engraçada é que quando ele voltou da última vez, nós fomos jantar no Jardim de Nápoles para discutir a próxima novela, que era Renascer. E o papo, ele quando começava a contar a novela, ele contava e chorava junto, né? Ele não era capaz de fazer uma narração assim sem emoção. Ele começava a contar, daí ele começava a derramar lágrimas no meio de um drama mais forte. E eu falei para ele: Benedito, vamos fazer isso lá em casa. E vamos lá para casa terminar o que nós estamos, você chora à vontade. E eu morava em São Paulo nesse tempo, a gente estava tocando a Globo daí de São Paulo. Então eu mandei ele para casa e falei assim, olha aqui, esse carro preto aqui, você segue o meu carro, por favor, e nós vamos para casa. E saímos lá da gente de Nápoles, eu saí e o Benedito não chegou. E naquele tempo ainda não tínhamos o uso habitual de celular, nem coisa nenhuma. Daí tocou o telefone da minha casa, ele disse assim: qual é o teu endereço? Eu digo: o endereço é tal, porque eu segui um carro errado, entrei na garagem do cara, quase fui morto pelo segurança, porque o cara entrou, ele entrou correndo do portão, aproveitou o portão, entrou atrás do cara, aí veio todos os seguranças do prédio em cima.

0: dele. Aí eu dei o endereço para ele. Ele saiu da garagem e foi lá para casa me contar todos os lances do Renascer. Ele era uma pessoa alegre, vivida, conhecia, nasceu no interior, conhecia muito bem a terra e fez uma quantidade de novelas incríveis. E outra coisa, o Benedito tinha assim, uma capacidade de entender a necessidade do outro. Ele tinha essa empatia extraordinária. Então eu pedi para ele um momento para escrever para mim o Sítio Pica-Pau Amarelo, achando que ele não ia escrever, porque era baseado numa história já existente, ele tinha que criar alguma coisa. Assim. Ele passou a mão no negócio do Pica-Pau Amarelo, escreveu 220 capítulos. Quer ver? Era uma coisa inacreditável. O Vítor Barbosa é uma das pessoas mais sensíveis que eu conheci. Quando eu conheci lá no Teatro de Arena, né, no Fogo Frio, e naquele tempo ele era um militante de esquerda, que eu acho que ele saiu disso, mas ele nunca deixou de ter um carinho pela terra, pelo homem da terra, pelas coisas brasileiras. Quer dizer, era um perfeito autor e um brasileiro extraordinário que gostava da sua terra, da sua gente como ninguém. Eu acho que perder o Benedito agora é mais um pedaço da gente que vai embora, né? Ele era um pouco mais velho que eu, mas eu estou agora na fila.
1: Para com isso.
0: Só o pessoal lá em cima dá uma esperadinha que eu já chego lá. O Borghetti, um advogado da TV Globo, ele também foi trabalhou na Bandeirantes. Uma grande figura, ele foi operado do coração e disse, mandou um e-mail para todo mundo: por favor, se acontecer alguma coisa, não demorem. Então, a última vez que eu falei com o Benedito, não dessa vez, eu falei para ele que não ia demorar, não, ele ficasse tranquilo.
1: Mas essa conversa de finitude era algo que ele lidava bem, assim como você demonstra também
0: Ele
1: lidar?
0: lidava, a própria filha dele, a Edmara, estava me contando, ao me participar do falecimento dele, que ele viveu muito e viveu bem. Porque ele viveu muito para a família, ele viveu muito para o trabalho que ele gostava de fazer, porque ele adorava escrever. Ele mostrou a peça dele, era um romance, que foi transformado em peça no Teatro de Arena, muito antes de estrear. E ele tinha paixão por cada linha, por cada palavra, aquela coisa toda. Ele nasceu para fazer essa coisa, e o fato dele ter nascido em um município pobre, dele ter sido pobre, então fez com que ele tivesse a sensibilidade para essa causa mais popular, para essa questão socialista, essa questão que envolve todo o crescimento da história do Brasil. Então, os imigrantes todos que ele fez, o Imigrantes Bandeirantes, depois ele fez os italianos na Globo, o Pantanal, que é o interior, ele estava apaixonado, né? E quando ele quis fazer o Pantanal na TV Globo, nós com a nossa competência toda, fomos lá olhar o Pantanal e os nossos grandes profissionais chegaram à conclusão de que não havia possibilidade de fazer a novela, porque havia chovido muito e tecnicamente era
1: Por causa das
0: impossível.
1: cheias lá, né?
0: Aí ele foi embora, mas assim, a manchete, que era talvez um pouco mais aguerrida e um pouco menos competente, resolveu correr o risco e fez a novela. Eu surpreendi com a novela tendo sido realizada, e tão bem realizada pelo Jaiminho Bom Jardim, que só olhei para o meu pessoal de cima. O que foi que aconteceu? Falta de conforto, chovia muito, vocês não tinham onde ficar hospedados. Qual o problema? Porque o texto era ótimo, e eu te confesso uma coisa, eu não havia lido o texto de Pantanal. E quem leu o texto de Pantanal foi o nosso grupo de leitura, no qual figurava, por exemplo, o Otto Lara Resende, que era chefiado pelo Homero e Casa Sanches. E eles aprovaram inteiramente a novela. tudo aprovado.
1: A questão era a logística.
0: Então, a logística ficou, quem foi lá fazer essa vistoria foi o Erval Rossano, e diz assim, para levantar a locação. Não há como fazer, hipótese alguma, não tem como gravar, não tem um jeito para colocar o elenco. Talvez um elenco mais assim, tipo México na Copa do Mundo, tipo Cabo Verde. Foi lá e fez, e foi aquele sucesso todo do Benedito Rui Barbosa. Mas eu só tenho lembranças alegres dele. Como você pergunta, eu contei essas historinhas só para lembrar que ele era uma pessoa alegre, cheio de vida, e todo esse peso da sociedade nas costas dele, essa dor que ele sentia em relação aos menos favorecidos, era uma coisa assim da sensibilidade cultural do Benedito. Perdemos um grande amigo, perdemos um grande autor e perdemos um grande brasileiro.
1: Ô Boni, todas as pessoas que se referem a ele falam dessa pessoa afável, dessa pessoa muito comprometida com o trabalho, muitas vezes até trabalhando sozinho, né? Mas ele sempre inspirou muitos os autores que vieram a reboque. Queria que você falasse um pouco desse legado que ele deixa, né? Para essa nova geração que está escrevendo hoje.
0: Ele foi sempre muito cuidadoso, você tá? Uma das últimas vezes também, durante o Renascer, eu fui à casa dele para a gente conversar um pouquinho sobre o andamento da novela. E me surpreendeu, a máquina de escrever dele era em frente a uma parede, e a parede e o teto eram pretos, de fumaça de cigarro. Preto, aquele negócio ali, né? Aí eu senti o Benedito, eu senti, como é que você consegue conviver desse modo? Não, porque eu não saio daqui, fico escrevendo. Eu não escrevo uma novela, um capítulo de novela em 2, 3 horas, como tinha a Janete, que tinha capacidade de escrever. Ele levava 24 horas escrevendo um capítulo, que ele escrevia de novo, voltava para trás e tal. E você sentiu o Benedito, por que você não manda limpar esse troço? Não, porque com esse cheiro de cigarro, vem aquelas pessoas que vêm para conversar, e até para discutir, gente nova que quer aprender. Eu ensino tudo, porque eu acho que ensinar é a coisa mais importante do mundo. Mas assim, eles ficam logo cheirando esse cheiro de cigarro e vão logo embora.
1: Era a forma da escola ser passada à frente.
0: Ele ensinou tanto que aproveitou toda a família para continuar a obra dele. Quando chega na minha idade, os amigos vão embora, é uma coisa assim muito triste, porque antigamente você sentia falta. Agora é um pedaço seu que você perde de verdade. É como se tivesse sido um corte assim com bisturi. A lapidação do diamante que é o ser humano é feita por essa eliminação desses pedaços afetivos que a gente tanto preza. Então eu tô tranquilo com a morte do Benedito, porque ele viveu. Então ele realizou tudo aquilo que ele queria, e ele não queria nada mais além do que escrever, emocionar as pessoas. Era uma coisa maravilhosa.
1: Muito bom. Boni, muito obrigada por atender a Band News, obrigada pelo seu tempo e por compartilhar essas histórias tão bonitas do Benedito aqui com a gente.
0: Obrigado você. Felicidades para o nosso Benedito, para onde ele for, onde estiver, se é que tem algum lugar que a gente vá. Mas a coisa mais importante é que ele viveu.
1: É isso. Muito obrigada. Um abraço, viu?
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4: Meia-noite, 22 minutos pelo horário de Brasília. Seguindo com os principais assuntos do dia, o pré-candidato à presidência, Flávio Bolsonaro, do PL, afirma em uma audiência em Washington que o momento eleitoral é o pior possível para a implementação do tarifaço de 25%. A medida foi proposta pelo governo Donald Trump contra produtos brasileiros. Informações que chegam com Afonso Marangoni.
5: O senador Flávio Bolsonaro, do PL, defende o cancelamento das sobretaxas aos produtos brasileiros durante participação em audiência no escritório do representante comercial dos Estados Unidos. O pré-candidato à presidência da República disse que as sanções punem severamente o Brasil, mas também são muito prejudiciais ao país norte-americano. Ele aproveitou para pedir o adiamento da aplicação de possíveis novas taxas e disse ser o pior momento para a medida, pois pode favorecer politicamente o presidente Lula. Flávio Bolsonaro também usou parte do discurso em Washington para fazer críticas ao Supremo Tribunal Federal. A Casa Branca cogita impor uma tarifa de 25% contra o Brasil por alegadas práticas comerciais desleais, citando inclusive o Pix.
4: O réu acusado de matar e ocultar o corpo do ator Jeff Machado vai à júri popular nessa quarta. O caso aconteceu no final de janeiro de 2023. Informações com Daniel Henrique.
6: Um dos réus acusados de matar e ocultar o corpo do ator Jeff Machado vai a júri popular nesta quarta-feira. O julgamento de Jeander Vinícius da Silva Braga está marcado para as 11 horas da manhã. O irmão e a mãe de Jeff saíram de Santa Catarina, onde moram, para acompanhar o júri presencialmente no Rio. Eles também foram intimados a depor. O caso aconteceu em janeiro de 2023. O corpo do ator foi encontrado 4 meses após o desaparecimento, enterrado a 2 metros de profundidade, dentro de um baú concretado em uma casa em Campo Grande, na zona oeste do Rio. Antes do crime, Jeander Vinícius e um outro réu pelo caso, o ex-produtor de TV Bruno de Souza Rodrigues, teriam enganado Jeff a pagar uma quantia com uma falsa promessa de um papel em uma novela. A cobrança do ator pelo que foi prometido teria motivado o assassinato.
3: Barão da América, direto de Nova York.
4: O correspondente da Band News FM, Eduardo Barão, comenta a eliminação da seleção dos Estados Unidos na Copa do Mundo. O comentário foi feito durante o jornal Band News, apresentado por Luiz Megali, Sheila Magalhães e Carla Bigato.

0: Gustavo Santos, vulgo Gustavo Lima, aqui da redação.
1: Belo pedido.
0: Pedido bom, né?
2: Bom.
0: É Miley Cyrus.
1: É a Miley
0: Party
1: Cyrus.
0: In USA.
1: É.
0: Ah, uma festejando muito.
1: Festiva para um momento nada festivo para a seleção dos Estados. Como eu disse mais cedo, Donald Trump estraga tudo aquilo em que ele coloca o dedo. Ah, mas a culpa é dele pela derrota? Não, ainda que tivesse ganhado, ele tirou o colorido da, da seleção. Ele tirou a nossa admiração por uma história bonita que estava sendo construída, de um time que jogava bem, jogava um futebol vistoso. De alguma maneira, ele estragou tudo aquilo, né? Eu acho que eu teria torcido ontem pelos Estados Unidos, torci como louco pela Bélgica, e minha torcida funcionou, porque os Estados Unidos levaram uma sapatada, os belgas realmente são famosos pelo chocolate, e ontem não foi diferente. 4-1, depois daquela vergonha de interferência da Casa Branca numa partida, ou nas regras, da Copa do Mundo, Barão. Bom dia pra você.
3: Fala, Megali, bom dia pra você, pra Carla, pra Sheila. 4-1, chocolate belga mesmo, como você falou, pra cima da seleção americana, que fez a sua pior atuação nesta Copa do Mundo. Os Estados Unidos estavam jogando futebol bem bonito, vistoso, tocando a bola, sem dar chutão, mas ontem foram muito mal, e os belgas, que não estavam bem na Copa do Mundo, tiveram a sua melhor exibição também. Depois do jogo, os jogadores da seleção vitoriosa disseram que sim, que a decisão da FIFA de permitir que o atacante Balogun entrasse em campo, mesmo depois de ter sido expulso na partida anterior da seleção americana pelo técnico, pelo árbitro, perdão, Rafael Claus, o brasileiro, né, foi algo que mexeu com os jogadores, com o brilho dos jogadores da seleção da Bélgica, que fez um papel bonito de campo, conquistou a vitória. E no final, Megali, se você reparar, o último gol, né, da seleção da Belga, na comemoração, teve ali uma dancinha à la Donald Trump, aquela dancinha que o Trump acabou fazendo nos discursos aqui nos Estados Unidos, na eleição, viralizou no mundo inteiro. Os jogadores belgas deram ali um puxão de orelha, imitando o presidente dos Estados Unidos. Trump, que ontem confirmou a notícia de que telefonou mesmo para o Gianni Infantino, presidente da FIFA, pedindo uma virada de mesa, uma mudança com a decisão tomada da expulsão, da suspensão automática do Balogun. O Trump chegou a dizer que nem sabe o que é um cartão vermelho, mas aí descobriu que era um cartão vermelho, era uma decisão horrível do árbitro brasileiro, que tinha ali mais informações sobre o Rafael Claus, uma espécie de dossiê sobre o árbitro do Brasil. A Federação Sul-Americana acabou se manifestando, dizendo que é um absurdo o que o Trump falou, mas no fim das contas o Balogun entrou em campo e não fez gol, não desempenhou um bom papel pela seleção americana. O estádio em Seattle estava lotado, o Ed Vedder estava lá torcendo para a seleção dos Estados Unidos, mas como você falou, aquele brilho da seleção americana não ficou tão brilhante ontem dentro de campo e também com muitos torcedores de outros países que acabaram torcendo para a seleção da Bélgica, graças à decisão da FIFA após o telefonema de Donald Trump. Com isso, todas as seleções dos países sede, Canadá, México e ontem os Estados Unidos, estão eliminados aqui da Copa do Mundo de 2026.
1: E foram trajetórias bonitas, né, de todas elas. A dos Estados Unidos, infelizmente, teve esse fim lamentável, né? Uma interferência política assumida pelo sociopata que ocupa a Casa Branca.
0: Tem ouvintes falando, e é verdade, né, que a gente está falando muito do Trump, menos da FIFA, de ter se dobrado a isso. E faz todo sentido,
1: também,
0: né?
1: Também é grave.
0: É grave, né?
1: A FIFA sempre tão impositiva, né? A FIFA chega impondo regras aos países que recebem Copa do Mundo, sempre, né, chega lá com uma vibe de Doberman, obrigando o Brasil, por exemplo, a acabar com o Maracanã e construir um novo no lugar, né? A construir um estádio novo em São Paulo, sendo que São Paulo já tinha um estádio. Nada contra, tá? O estádio do Corinthians em si, mas tudo isso foram exigências da FIFA. Afinal de contas, construir estádio do zero custa muito mais dinheiro, é muito mais interessante para aquela turma que, aliás, hoje está presa, né? Como aquele Jerome Valk. Mas aí, quando entra nos Estados Unidos, muda de Doberman para Pinscher. Aliás, Pinscher não, porque Pinscher pelo menos é brabo, né?
0: Pinscher é
1: aquela
0: brabo,
1: latidinha, opaca. Um cachorro mais dócil. O Barão, você volta daqui a pouquinho às 11 horas da manhã no Band News Station, tá?
3: E é isso aí, hoje o Egito é Brasil, minha gente. Até mais tarde, valeu.
2: 6:30 pelo horário de Brasília. Na sequência, vem aí o Jornal da Noite na nossa programação.

0: A Argentina levou um baita susto. Começou perdendo para o Egito, mas conseguiu uma virada incrível e garantiu a vaga nas quartas de final. Quem acompanhou a festa dos hermanos foi o Igor Calian.
1: Não estamos em nenhuma rua de Buenos Aires. Essa é a festa dos brasileiros que torcem para a Argentina, em São Paulo, com a classificação para as quartas de final da Copa do Mundo. O que parece ser um fenômeno raro, é mais comum do que se imagina.
2: E dava raça, jogava com sangue e a gente sempre... E aí pintou essa... comecei a gostar.
3: Eles têm muita garra, eles mostram futebol de verdade. Coisa que o Brasil não mostrou na Copa e eles mostram.
4: É um país que eu gosto muito e sempre tô viajando. Inclusive, tatuei na pele aqui. Quando a Argentina foi campeã, tatuei aqui, aí vamos. As três estrelas de tricampeã. E se vier a quarta, eu vou tatuar de novo.
2: Se fosse Argentina e Brasil, eu prefiro a Argentina.
1: Um amor que incomoda amigos, família e boa parte dos brasileiros.
5: Minha família praticamente me bloqueou o jogo passado, porque eu enchi o saco de todo mundo, mandei figurinha.
1: Você
5: me
1: zoou quando o Brasil foi eliminado?
5: Ixi, pra mim foi uma felicidade eterna, cara. Pra mim,
1: mesmo, cara? Você ficou feliz com a eliminação no Brasil?
5: Muito. Briguei com a minha esposa, que tá grávida do Lionel Messi, se Deus quiser.
1: O que seus amiguinhos na escola dizem, hein?
6: Eles não gostam de mim porque eu torço pra Argentina.
1: Tá. E o que os hermanos acham disso?
7: É praticamente impossível encontrar argentinos que apoiem a Brasil em termos futbolísticos. É mais, muitos chegam ao extremo de considerar o Brasil como se fosse um inimigo.
8: Não é del todo comum que um argentino apoie a seleção brasileira de futebol.
1: Hoje, toda a empolgação desses brasileiros de azul e branco virou apreensão, com um gol dos egípcios aos 15 minutos. E em mais um pênalti perdido de Lionel Messi. A preocupação ficava escancarada no rosto de quem viu o Egito abrir 2-0. Mas aí, o que se desenhava para uma tragédia virou explosão de alegria e alívio no empate de Messi.
9: Todo o sufoco, toda a apreensão e toda essa festa insana pelas ruas de São Paulo. A Argentina consegue uma virada histórica e está classificada para as quartas de final da Copa do Mundo.
1: Em plena capital paulista, a tarde foi de tango, festa e muita comemoração de quem escolheu a Argentina como a sua seleção.
0: E daqui a pouco tem mais Copa aqui no Jornal da Noite. Um ex-prefeito de Belfort Roxo, na Baixada Fluminense, foi preso pela Polícia Federal numa investigação sobre lavagem de dinheiro. Policiais também foram alvos por suspeita de participação num esquema que teria movimentado mais de 7 bilhões de reais.
10: Dinheiro que circulava pelos caixas, passava pelas bombas de combustível e, segundo a Polícia Federal, ganhava aparência de lucro legal. É esse caminho que os investigadores tentam reconstruir na sexta fase da Operação Unicarne. A suspeita é que uma rede de postos do Grande Rio tenha movimentado bilhões de reais em um esquema de lavagem de dinheiro. Segundo a investigação, a estrutura financeira servia para ocultar a origem de recursos ilícitos e manter uma rede de proteção que envolvia empresários, agentes públicos e pessoas com histórico de ligação ao crime organizado. Além das buscas, a justiça determinou o sequestro de bens e valores e suspendeu as atividades econômicas de empresas ligadas ao grupo investigado. Ao todo, foram cumpridos 19 mandados de busca e apreensão na capital, em Niterói, São Gonçalo, Itaboraí e Resende. As investigações começaram com um relatório de inteligência enviado à PF pelo Conselho de Controle de Atividades Financeiras, o COAF. O documento apontou que o grupo movimentou 7 bilhões e 600 milhões de reais nos últimos 6 anos. Entre os alvos está o ex-prefeito de Belfort Roxo e pré-candidato ao Senado, Márcio Canella. Inicialmente, o político era alvo de um mandado de busca e apreensão, mas acabou preso depois que a polícia encontrou um fuzil no carro dele. O ex-prefeito alegou que a arma não era dele. Também são investigados o ex-secretário estadual de Polícia Civil, o delegado Marcos Amin, e o ex-policial militar Juraci Alves Prudêncio, o Jura, suspeito de uma milícia que atuava em Nova Iguaçu. A investigação apura a relação entre Canella e o delegado Marcos Amin. Em 2018, quando era deputado estadual, Canella propôs a concessão da medalha Tiradentes ao então delegado. Anos depois, Amin assumiu o comando da Polícia Civil do Rio e agora ambos aparecem entre os alvos da mesma investigação. A Operação Unha e Carne começou em dezembro do ano passado, investigando o suposto vazamento de informações sigilosas de operações policiais contra o Comando Vermelho.
0: As polícias da Espanha e da Holanda fizeram hoje a maior apreensão de MDMA da Europa. Mais de 850 quilos da droga estavam escondidos em máquinas industriais. Também foram apreendidos quase 90 quilos de comprimidos de êxtase. 15 pessoas foram presas. Uma mulher de 63 anos morreu depois que um táxi náutico afundou na Baía de Paranaguá, no litoral do Paraná. Essas imagens de uma câmera de segurança mostram o resgate das vítimas. A embarcação transportava 19 passageiros, entre eles um bebê de colo. 7 pessoas foram encaminhadas para hospitais da região. As causas do acidente serão investigadas. O funeral do líder supremo do Irã atraiu milhões de apoiadores. O ritual de despedida a Ali Khamenei vai até quinta-feira. Direto do Irã, a repórter Stephanie Costa acompanha.

0: Eu estou aqui em Com e atrás de mim está passando ali um caminhão com o corpo de Ali Khamenei, uma multidão acompanhando desde as primeiras horas da manhã, muitas pessoas jogando bandeiras, flores, é uma tradição aqui nos funerais iranianos. E ó, muita gente. Aqui uma celebração não somente religiosa, mas política, além das bandeiras iranianas, a presença de muitas bandeiras do Hezbollah, né, demonstrando a força do xiismo aqui no Irã. E as pessoas estão extremamente emocionadas, né, muitas pessoas chorando, muitas mulheres. E eu também presenciei muitas pessoas dormindo nas ruas, né, porque, como eu disse, a movimentação começou logo na madrugada.
1: Daqui, a procissão seguirá para Najaf e Karbala, no Iraque, antes de retornar ao Irã para o enterro em Mashhad, cidade natal de Khamenei. Considerado descendente direto do profeta Maomé, o Ayatolá Ali Khamenei comandou o Irã por quase 40 anos, acumulando as funções de líder político e líder religioso, acima de qualquer autoridade. Após a morte, aos 86 anos, foi substituído pelo filho, Mojtaba Khamenei, que desde a sua nomeação nunca apareceu em público.
2: O presidente da Ucrânia pediu à OTAN mais armas no primeiro dia da cúpula da Aliança Militar na Turquia. Volodymyr Zelensky quer apoio principalmente para sistemas de defesa aérea. Nas últimas semanas, mísseis russos mataram 50 pessoas na capital ucraniana. Donald Trump também participa do encontro. Ele voltou a defender que a Groenlândia seja controlada pelos Estados Unidos e não pela Dinamarca. A primeira-ministra dinamarquesa rebateu e disse que a ilha não está à venda. A dissolução do governo liderado pelo Hamas na Faixa de Gaza abre caminho para uma nova administração no território palestino.
3: Bombardeios quase diários mataram mais de 70 mil palestinos, a grande maioria mulheres e crianças. Ataques que começaram depois dos atentados terroristas de outubro de 2023, que deixaram 1.200 israelenses mortos. Um acordo de paz assinado no ano passado levou esperança de mudanças para a região. 9 meses depois, no gesto político mais significativo até aqui, o Hamas anunciou que vai abrir mão do controle de Gaza, transferindo o governo estabelecido em 2007 para um comitê de técnicos palestinos, independente e apoiado pelos Estados Unidos. Desde o início das negociações por um acordo, a Casa Branca defendia que o Hamas deixasse de governar Gaza para permitir a reconstrução do território, 80% destruído, e a entrada de investimentos internacionais. Mas a saída anunciada não significa que o caminho esteja livre. Israel insiste que o Hamas também precisa entregar as armas e abrir mão de qualquer influência sobre o enclave. Do lado palestino, a preocupação é com a presença militar israelense. O país hoje controla 60% do território em Gaza e não dá sinais de retirada. Um dia depois do anúncio de dissolução do governo em Gaza, novos bombardeios israelenses mataram 7 palestinos em Khan Yunis, no sul, incluindo uma criança. Militares disseram que o alvo era um militante do Hamas.
2: Da Índia vem uma imagem assustadora. O muro de um canteiro de obra cedeu e uma enxurrada de lama causou 3 mortes. Um caminhão-tanque chega a ser arrastado, que por pouco não atinge um casal. O país sofre com temporais que causam inundações e acidentes como esse. A saída de Nicolás Maduro não trouxe a mudança que muitos venezuelanos esperavam. 6 meses depois, a pobreza, a inflação e a instabilidade ainda marcam o dia a dia da Venezuela.
4: 6 meses depois do sequestro de Nicolás Maduro pelas forças especiais americanas, a Venezuela segue mergulhada na pobreza. A intervenção de Washington não foi capaz de trazer mudanças econômicas para este país, que vive uma profunda crise há quase década e meia. Os venezuelanos continuam a conviver com uma inflação galopante, que em maio atingiu mais de 500% em comparação ao mesmo período do ano passado.
5: Eu estava aqui conversando com pessoas no centro da cidade, agora há pouco, e todos me diziam que nada mudou. Na verdade, as coisas ficaram piores, a economia piorou e a esperança que havia que a saída de Maduro traria mudanças importantes para o país não se concretizou.
6: O reajuste salarial que fizeram há pouco tempo não é suficiente nem para cobrir o custo da cesta básica.
4: A tutela americana dita os ritmos das mudanças. Pelos planos de Washington, a Venezuela só se tornará uma democracia quando tiver estabilidade econômica.
7: Com a saída de Maduro, iniciou-se um processo que eu não chamaria de transição, mas sim de condução ou de tutelagem exercida pelos Estados Unidos, que tem o objetivo de nos aproximar daquilo que aspiramos: poder guiar a sociedade venezuelana dentro de uma estrutura democrática que ainda segue ausente.
4: O fracasso do governo em apresentar resposta rápida aos terremotos, a insatisfação popular só faz crescer.
8: Por aí. Está de mal a pior, muito pior, porque continua a mesma ditadura e o mesmo fracasso que era antes.
9: O mesmo fracasso que tinham antes.
2: Principal nome da direita francesa, Marine Le Pen, poderá se candidatar às eleições presidenciais após a Justiça da França reduzir seu período de inelegibilidade de 75 para 45 meses. Ela foi condenada por desviar 1,5 milhão de euros destinados à contratação de assessores do Parlamento Europeu. Ela já anunciou que será candidata mais uma vez à presidência do país. A eleição está marcada para abril do ano que vem. Empresários brasileiros defenderam em audiência pública em Washington que os Estados Unidos desistam de um novo tarifaço contra o Brasil. A decisão final deve sair até o próximo dia 15.
10: Foi o segundo dia de reuniões no escritório do representante comercial dos Estados Unidos. Entidades empresariais brasileiras, como as Confederações Nacionais da Indústria e da Agricultura e Pecuária, apontaram prejuízos às exportações e interrupção de produções. O setor de café, por exemplo, trabalha para que o grão brasileiro continue na lista de isenções.
11: Nós precisamos confirmar isso via uma ordem executiva e ampliar essa lista de exceção com o café solúvel. Os Estados Unidos não tem uma indústria que suficiente para os cafés solúveis e utiliza isso para outros processos industriais.
10: O governo brasileiro enviou apenas observadores, mas aposta em uma estratégia que combina contestação técnica e negociação diplomática. O Itamaraty optou por concentrar a atuação nos canais próprios entre os governos, mantendo a coordenação com o setor privado. As novas tarifas são baseadas na seção 301 da Lei de Comércio dos Estados Unidos, que permite que o presidente aplique tarifas ou sanções contra países que praticam, na avaliação dele, comércio desleal. Ontem, o Brasil pediu que o governo Trump desista de impor a medida e afirmou que as conclusões não podem ser arbitrárias. O governo Trump acusa o Brasil de criar barreiras digitais e financeiras para favorecer o PIX em detrimento de empresas americanas. O Brasil rejeita as acusações e defende o PIX como infraestrutura pública legal. Washington também critica falhas em patentes e decisões judiciais contra plataformas americanas. Em resposta, o governo brasileiro repudiou interferências estrangeiras e defendeu a independência do Poder Judiciário, especialmente o STF. No comércio, os Estados Unidos questionam as tarifas brasileiras sobre o etanol vendido por eles. O Itamaraty explica que a taxa vale para qualquer país fora do Mercosul e ressalta que os americanos saem no lucro no comércio sobre o Brasil. Por fim, os Estados Unidos ameaçam aplicar tarifas bilionárias por supostas falhas no combate ao trabalho escravo. O Brasil assegura ter uma fiscalização forte e rigorosa.
2: O tarifaço dos Estados Unidos segue concentrando as atenções dos pré-candidatos à presidência.
12: Flávio Bolsonaro falou por cerca de 5 minutos na audiência pública em Washington, mesmo tempo dado a todos os que participaram das discussões no escritório do representante de comércio dos Estados Unidos. O pré-candidato do PL pediu para que o país suspenda o tarifaço de até 37,5% sobre os produtos brasileiros. Argumentou que a medida pode ajudar o governo Lula politicamente, já que, segundo ele, o adversário poderia explorar a aplicação da sobretaxa nas eleições. O senador tinha defendido a suspensão do aumento de impostos em carta ao governo americano. Mas agora, segundo a assessoria, disse o seguinte: punir aqueles que já arcaram com as consequências seria o pior momento possível para agir. Respeitosamente peço a este país, não imponha tarifas ao Brasil. Preserve o sucesso desta parceria. Cancele-a e vamos negociar.
13: As tarifas são muito ruins para o Brasil e também para os Estados Unidos, porque a partir do ano que vem, o Brasil vai ter um presidente da República que vai poder sentar de igual para negociar com os Estados Unidos, assim como com qualquer outro país.
12: Flávio falou também sobre o PIX. Afirmou que, ao contrário do que os americanos dizem, o mecanismo não é um problema a ser corrigido, e sim uma solução. Em nota, a Secretaria de Comunicação Social da Presidência da República repudiou a participação do pré-candidato do PL na audiência pública. O Planalto afirma que, entre os 34 brasileiros inscritos, só Flávio Bolsonaro não se posicionou contrário às medidas contra o Brasil, optando por sugerir o seu adiamento, com claro objetivo eleitoreiro. Em vez de rebater as alegações infundadas do governo norte-americano para taxar o Brasil, o senador optou por legitimar os resultados de uma investigação injusta contra empresários e trabalhadores do nosso país. Já Lula passou o dia em reuniões internas. O pré-candidato do PT à reeleição chamou os coordenadores da pré-campanha para uma conversa e definiu a estratégia de tentar colar na oposição o que chama de entreguismo, principalmente em relação ao PIX. Lula pediu empenho na organização dos palanques nos estados, sobretudo em São Paulo, Minas Gerais e Rio de Janeiro, os maiores colégios eleitorais do país. A ideia é finalizar as alianças até 2 de agosto, data da convenção que lança oficialmente Lula à reeleição. Romeu Zema, do Novo, participou em São Paulo de um encontro com lideranças femininas. Ele criticou a política externa do governo.
14: O governo Lula e o PT são notoriamente próximos de países anti-americanos, como Cuba, como Venezuela.
12: Renan Santos, pré-candidato do Missão, passou o dia em reuniões internas e gravações para as redes sociais. Ronaldo Caiado, pré-candidato do PSD, concedeu entrevistas.
2: O primeiro debate para o governo de São Paulo será dia 9 de agosto na Band. Hoje foram definidos em sorteio a posição dos candidatos no estúdio e a ordem das perguntas.
15: Nesta terça-feira, representantes das campanhas de Fernando Haddad do PT e Tarcísio de Freitas do Republicanos estiveram na sede do Grupo Bandeirantes para confirmar os últimos detalhes do debate em São Paulo. No mesmo dia, candidatos também se enfrentam em outros estados, abrindo a temporada eleitoral. O sorteio definiu a posição de cada candidato no estúdio, a ordem das perguntas dos jornalistas e quem inicia os blocos de confronto. Na hora de responder, os próprios candidatos terão que dividir o tempo entre a resposta e a tréplica.
16: Vai depender da iniciativa de cada um. Você tem liberdade para contar o seu tempo, você tem liberdade para se movimentar no estúdio. Então, a bola está com os candidatos. Aí, nesse bloco, o mediador praticamente nem aparece.
15: Os candidatos terão mais tempo para responder, questionar o adversário e apresentar soluções para os principais desafios do estado. Os jornalistas também participarão das rodadas de perguntas com temas de interesse da população.
17: A pergunta dos jornalistas, ela está isolada num bloco sozinho. 4 perguntas no total, 2 para cada um. Cada pergunta, o perguntado tem 2 minutos para responder e aí mais 1 minuto de réplica e tréplica para cada.
15: A Band, mais uma vez, vai dar a largada na série de debates das eleições deste ano. O primeiro encontro acontece no dia 9 de agosto, às 8 da noite, reunindo os candidatos aos governos estaduais. No domingo seguinte, no mesmo horário, será a vez dos candidatos à presidência da República. Já está previsto, em caso de segundo turno, que o primeiro debate entre os candidatos a governador e presidente será novamente na Band, mantendo a tradição da emissora de promover o primeiro confronto da etapa decisiva das eleições.
2: A expectativa para os debates aqui na Band, veja no comentário de Fernando Mitri.
18: Um dos melhores debates, talvez o melhor, da rica história da Band confrontando candidatos, deve se repetir nesta campanha e até com mais qualidade ainda, já que agora os dois adversários chegam com novas e mais amadurecidas experiências. O ex-ministro Haddad e o governador Tarcísio de Freitas estarão de novo, frente a frente, nos estúdios da Band, como na última campanha, e com total liberdade para administrar o tempo, andar pelo cenário e responder e propor questões para o adversário. Terão 80 minutos de confronto direto, além das perguntas dos jornalistas, como prevêem as regras agora aprovadas, que variam de acordo com as opções acertadas nos estados. Tudo isso para a maratona de debates no dia 9 de agosto, e aumentando a expectativa para o domingo seguinte, o dia do primeiro debate presidencial. Felipe.
2: Obrigado, Mitri. O Ministério Público Federal pediu a punição máxima para o ministro do Superior Tribunal de Justiça, Marco Buzzi, acusado de importunação sexual por uma jovem e por uma servidora do gabinete dele. Embora o Supremo tenha decidido recentemente acabar com a aposentadoria compulsória, o Ministério Público argumenta que não existe ainda uma regulamentação, por isso a pena da aposentadoria segue válida nesse caso. A defesa de Buzzi tem 10 dias para enviar as alegações finais. O Senado aprovou nesta terça-feira um projeto de lei que cria a transferência automática da pensão alimentícia para a conta de beneficiados. Ao vivo de Brasília, Agatha Gonzaga tem os detalhes. Boa noite, Agatha.
19: Boa noite, Felipe. A proposta, que ficou conhecida como PIX Pensão, segue agora para sanção ou veto do presidente da República. A medida não irá utilizar a ferramenta financeira propriamente dita, mas dispõe do mesmo princípio de uma transferência rápida. Pelo texto, os beneficiários poderão pedir à Justiça a transferência automática mensal, hoje permitida apenas para devedores com vínculos empregatícios. Em caso de saldo insuficiente, a instituição financeira deve informar a autoridade supervisora do sistema para que bloqueie eventuais bens. A medida busca isentar os responsáveis pela criança de ter que procurar a justiça pela falta de pagamento. Se sancionada, a lei entrará em vigor um ano após a publicação. Volto com você.
2: Obrigado. A Prefeitura do Rio de Janeiro vai lançar um programa de tolerância zero contra o comércio irregular nas praias cariocas.
20: O crime organizado no estado do Rio de Janeiro não está mais só nas áreas controladas pelo poder paralelo. Agora também chegou nas areias e nos calçadões mais famosos do mundo. Do Leme, na zona sul do Rio, à Prainha, na zona sudoeste da capital fluminense, são mais de 1.000 pontos de venda, com ambulantes atuando de maneira ilegal. Segundo a Prefeitura do Rio, quem dá autorização para o comércio irregular são as facções criminosas. A estimativa municipal é de que o esquema movimente aproximadamente 100 milhões de reais por ano apenas com a locação clandestina de pontos de venda, depósitos e equipamentos. A autorização do tráfico tem um custo de 200 a 300 reais por dia para atuar no calçadão das praias do Rio de Janeiro. Os agentes da Secretaria Municipal de Ordem Pública vão apreender mercadorias irregulares quando não houver apresentação de nota fiscal, remover estruturas e fiscalizar os equipamentos utilizados nos pontos de venda espalhados pela orla. Segundo a Prefeitura, os comerciantes autorizados vão receber um termo de orientação com informações sobre a nova política pública de tolerância zero. Em nota, a concessionária que administra os quiosques do Leme à Prainha, Orla Rio, afirmou que o ordenamento público é fundamental para proteger os empreendedores que estão dentro da legalidade e garantir a sensação de segurança para cariocas e turistas nas praias.
2: Veja a seguir no Jornal da Noite. Risco no ar. Brincadeira com pipas causa apagões e linhas proibidas fazem vítimas do Rio. Ao vivo, Fernandinho Fernandes conta tudo sobre a virada histórica da Argentina na Copa. E a Suíça será a adversária dos hermanos nas quartas de final, depois de eliminar a Colômbia nos pênaltis. Daqui a pouco.
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0: Meia-noite, 58 minutos pelo horário de Brasília. Pausa rápida no Jornal da Noite, na nossa programação, para mais um giro dos principais destaques do noticiário aqui na Band News FM. O Ministério Público mira um ex-funcionário da Prefeitura de São Paulo em uma operação contra a fraude em licitação. O principal processo investigado é sobre a compra de ar-condicionado no valor de R$1 bilhão. Quem explica é a Carolina Ercolim.
1: A Operação Ar Frio, deflagrada pelo Grupo de Atuação Especial de Combate ao Crime Organizado do Ministério Público de São Paulo, cumpriu mandados de busca e apreensão contra dois ex-servidores da Prefeitura da capital. Eles são investigados por suspeitas de fraude em licitação municipal. Os investigados foram exonerados em março deste ano, segundo o Executivo Paulista, justamente pela suspeita de irregularidades. Um deles atuava na Secretaria Municipal de Infraestrutura e Obras e o outro era coordenador de licitações da Secretaria Municipal das Subprefeituras. Ambos teriam direcionado processos de compra para beneficiar empresas e grupos previamente definidos, em troca de vantagem devida. A denúncia que deu origem à investigação foi recebida em fevereiro e aponta suspeitas de irregularidades cometidas desde 2022. Os mandados de busca e apreensão foram cumpridos em 4 endereços nesta terça. Recolheram documentos que podem ajudar no avanço das investigações.
0: Nos outros destaques, uma operação mirafraude de R$27 milhões em compras de livros e desvios na saúde no estado de Mato Grosso do Sul. Informações com a Ronilma Pinheiro.
2: Um suposto esquema de fraudes em contratos públicos que teria movimentado mais de R$27 milhões entra na mira da Operação Gutenberg do Ministério Público de Mato Grosso do Sul. Um dos alvos é o ex-prefeito de Fátima do Sul, Eronivaldo da Silva Vasconcelos Júnior, atualmente o chefe de gabinete do deputado estadual Jamilson Nami. Segundo o GAECO, a organização criminosa é suspeita de direcionar contratos para a compra de livros paradidáticos por meio de contratações sem licitação. Foram cumpridos 16 mandados de prisão preventiva e 43 de busca e apreensão em Mato Grosso do Sul, São Paulo e Goiás. O caso segue sob investigação do Ministério Público.
0: Uma hora, um minuto pelo horário de Brasília. Na sequência, vem aí o segundo bloco do Jornal da Noite na nossa programação. Eu volto daqui a pouquinho atualizando o noticiário e claro que de olho sempre nas mensagens que chegam pelo nosso WhatsApp no 11 999 592 100.

0: Nas férias escolares, uma brincadeira pode causar grandes prejuízos e colocar vidas em riscos, a de empinar pipas perto de fios elétricos.
1: Muita gente já viu esse objeto, mas não sabe a função dele. O separador de fios serve justamente para não deixar os cabos da rede de energia se tocarem e causarem um curto-circuito. Mas muitas vezes nem ele evita os problemas causados pelas pipas que caem na rede elétrica. Com o período de férias escolares, o número de estruturas de pipas, linhas e rabiolas presas nos fios aumenta e os materiais podem embolar e juntar os cabos. Quando a linha é cortante, ela pode chegar a cortar os fios, mas há uma preocupação ainda maior. Além das linhas que podem cortar os fios de energia, as pipas também podem ser condutores elétricos. Essas varetas que formam o esqueleto das pipas podem conduzir a energia de uma ponta até a outra entre dois fios, provocando um curto-circuito.
2: Pode ocasionar também no rompimento dos condutores e em explosões pelo curto-circuito que pode gerar na rede, principalmente de alta tensão.
1: Desde junho do ano passado, a Light registrou, em média, 2 quedas de energia por dia por causa de pipas. Mais de 184 mil consumidores foram afetados, incluindo escolas e hospitais. Soltar pipas não é crime, mas a orientação é que a atividade seja feita em áreas abertas, longe da rede de energia.
0: Essa é a grande orientação. Bem longe das redes de energia para não causar problemas a ninguém. Quem causou o problema hoje foi o Egito. Deu um susto, mas não seguro. Boa noite, Fernando.
3: Boa noite, Felipe. Boa noite a todos. Pois é, a pipa da Argentina subiu, né?
0: Subiu.
3: Subiu a pipa da Argentina. 2-0 para o Egito. Messi perdendo esse pênalti. Era um resultado que poucos estavam acreditando, mas impressionante, apesar de reclamações, de problemas de arbitragem do pessoal do Egito, a recuperação da Argentina foi incrível e ganhou por 3-2 num dos jogos mais emocionantes. A Argentina, essa temporada, essa Copa tá com muita emoção.
0: É.
3: Foi com o Cabo Verde assim, agora também com o Egito. Bom, a última Copa que eles ganharam também foi nessa. Duas foram na decisão por pênaltis, perderam o primeiro jogo. Os argentinos estão adorando fortes emoções.
0: Agora vem a Suíça, que venceu a Colômbia nos pênaltis.
3: 0-0 no tempo normal, 0-0 na prorrogação, e a Suíça mandou no céu o jogador da Colômbia, o pênalti, e agora a Suíça vai encarar a Argentina no próximo sábado, jogando de bola, Messi artilheiro da Copa com 8 gols.
0: E aí, o que vem, como é que vai ser esse jogo? É o ferrolho suíço agora?
3: Não para a Argentina.
0: Não para a Argentina?
3: Não para. Vai ter outra muita emoção, vão sangrar mais da Argentina.
0: Eu achava que a Argentina ia atropelar hoje.
3: Pô, aprendi... Cabo Verde foi a mesma coisa.
0: Não, mas eu achei que eles tinham aprendido com o Cabo Verde e entrar mais concentrados. E aconteceu o que aconteceu. E a Colômbia eu achei que ganhava pelo futebol. Quer dizer, eu não entendo nada de futebol, viu, Fernandinho?
3: Não é isso, é que realmente essa Copa tá com situações imprevisíveis. Mas só o Messi ligou 15 minutos. Não encostou 2 fios, mas deu choque no jogo.
0: Tudo isso?
3: Muito mais, já. Espero vocês no Esporte Total. Obrigado, gente. Obrigado, Felipe.
0: A passagem de um tornado causou a morte de pelo menos 11 pessoas na China. Ventos de até 260 km por hora deixaram mais de 300 feridos. Entre eles, um homem que foi arremessado do seu apartamento no 12º andar. Ele está internado em estado grave. A tempestade durou mais de 4 horas. Veja a seguir, estrutura de arranha-céu cede durante reforma e provoca correria no coração de Nova York. Adeus ao mestre. Morre aos 95 anos, Benedito Rui Barbosa, autor que consagrou o Brasil Rural e marcou a história da teledramaturgia.
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1: Uma hora, 7 minutos. Uma operação da Polícia Federal investiga as conexões de agentes públicos com grupos criminosos que atuam no estado do Rio de Janeiro. Detalhes que chegam com a Clara Neri.
2: A investigação da Polícia Federal, que deu origem à sexta fase da Operação Unicarne, aponta que um esquema de lavagem de dinheiro envolvendo políticos e agentes públicos movimentou 7 bilhões e 600 milhões de reais por meio de uma rede de postos de combustíveis do Grande Rio. A ação foi deflagrada nesta terça-feira. As investigações começaram depois que um relatório de inteligência financeira do Conselho de Controle de Atividades Financeiras, o COAF, identificou movimentações consideradas atípicas ao longo dos últimos 6 anos.
1: Considerada pauta-bomba no Congresso, a aposentadoria especial para agentes comunitários de saúde pode ser votada na próxima semana. Fala, Rafael Procópio.
3: Se for seguido o rito regimental esperado, a proposta de emenda à Constituição que permite um regime de aposentadoria especial para agentes comunitários pode ser votada na próxima semana no Senado Federal. A matéria é considerada uma pauta-bomba pelo governo, pois deve onerar os cofres públicos de uma maneira que não foi prevista nos estudos iniciais do orçamento. Além disso, em um ano eleitoral, uma manifestação contrária a uma bonificação para servidores públicos aposentados pode ser negativa para a visão do atual governo. A matéria já foi aprovada na Câmara dos Deputados e aguarda a deliberação pelos senadores. Como é uma PEC, não precisa da sanção do presidente da República.
1: No noticiário internacional, os Estados Unidos lançam uma série de bombardeios contra o Irã em resposta aos ataques contra navios comerciais que transitavam pelo Estreito de Hormuz. Segundo o Comando Central das Forças Armadas Americanas, a ofensiva de ontem teve como objetivo impor custos elevados ao Irã por atacar embarcações 3 comerciais tripuladas por civis em uma das principais rotas marítimas do mundo. Na ação, ninguém ficou ferido. O governo do Catar, entretanto, acusou diretamente as forças de Teerã pelo bombardeio contra as embarcações comerciais na rota que é fundamental para a exportação global de combustível. Já os Estados Unidos também revogaram a licença que suspendia temporariamente as sanções ao petróleo do Irã após os ataques.

1:10 pelo horário de Brasília. Na sequência vem aí o terceiro e último bloco do Jornal da Noite na nossa programação. Eu volto daqui a pouquinho atualizando o noticiário por aqui na Band News FM.

0: Voltamos a falar sobre o segundo dia de audiências nos Estados Unidos com a participação de representantes da indústria que tentam evitar um tarifaço contra produtos brasileiros. A Juliana Rosa analisa.
1: O clima ainda é de apreensão, principalmente do setor industrial, que tem mais risco de sofrer com o tarifaço americano. O agronegócio vem sendo mais poupado, porque alimentos pesam na inflação dos americanos. Representantes da indústria me disseram que as apresentações dessa terça-feira foram positivas, principalmente porque eles contaram com o apoio de muitas empresas americanas gigantes, estão sendo contra o tarifaço a produtos brasileiros. As investigações terminam na semana que vem, dia 15, e corremos o risco de sofrer um tarifaço duplo, 25% por motivos alegados diversos, como práticas comerciais injustas, o PIX, e mais 12,5% que pode ser aplicado a 60 países, incluindo o Brasil, por supostas falhas em fiscalizar trabalho forçado. 37,5% de tarifa, é o dobro da média mundial, muita coisa. Tô ouvindo de muitos empresários que o governo brasileiro precisa oferecer vantagens comerciais mais concretas para evitar o tarifaço. Felipe.
0: Obrigado, Ju. Um quarteirão de Nova York foi esvaziado às pressas depois que as colunas de um prédio em reforma começaram a entortar. Parte da estrutura cedeu, fazendo alguns pisos afundarem. Ninguém ficou ferido. O arranha-céu tem 37 andares e fica no coração de Manhattan. O incidente aconteceu durante o horário de pico e a área foi isolada. Morreu aos 95 anos o dramaturgo Benedito Rui Barbosa, um dos maiores contadores de história da televisão brasileira.

0: Foram mais de 30 novelas de sucesso, entre elas Os Imigrantes, aqui na Band.
1: Um criador de histórias que levou o Brasil rural para a televisão. Benedito Rui Barbosa retratou a vida no campo, a imigração e os conflitos que ajudaram a formar o país.
2: Estou assim com a premonição de que essa novela talvez consiga aquilo que a gente almeja, que é transformar a vivência do nosso homem comum, transformar em herói.
1: A premonição se tornou realidade com Os Imigrantes, exibida pela Band entre 1981 e 1982. A novela se tornou um marco da teledramaturgia, com mais de 450 capítulos.
3: Garanto a vocês, quando chegarem lá ao Brasil, vocês vão estar falando português perfeito.
4: Benedito apostou em mim quando eu estava ainda muito no começo da minha carreira. Era minha segunda novela e minha primeira protagonista, a novela Os Imigrantes, que foi um sucesso extraordinário.
1: Ainda na Band, Benedito Rui Barbosa também escreveu Pé de Vento, no começo dos anos 80. Ao longo dos 60 anos de carreira, foram mais de 30 novelas, também nas TVs Tupi, Manchete e Globo. No currículo, sucessos como Renascer, O Rei do Gado, Terra Nostra e Pantanal.
5: Você vai embora daqui?
6: Eu não saio daqui nunca, Zé Luca.
7: Esse amor que ele tinha pela terra, esse amor que ele tinha pelas coisas do campo, né? Que também fez parte muito da vida dele, da infância, do começo dos trabalhos dele.
1: Benedito Rui Barbosa morreu aos 95 anos na manhã desta terça-feira, no Hospital H-Cor, em São Paulo. O dramaturgo enfrentava há 3 anos uma insuficiência renal crônica. Parte do velório foi aberta ao público, que prestou as últimas homenagens.
8: Eu só tenho gratidão eterna por esse autor incrível que emocionou não só a mim e o Brasil inteiro, né? Por ele prestar essa homenagem ao povo brasileiro e à história do Brasil.
0: Perdemos um dos grandes da nossa dramaturgia. O Jornal da Noite termina aqui. 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Você fica agora com Fernandinho Fernandes e o Esporte Total. Uma excelente

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2: 1:17 pelo horário de Brasília. Bom dia pra você que tá acompanhando aqui a Band News FM. Eu, Stephanie Toso, sigo por aqui até às 7 horas da manhã, gerando os principais destaques do Brasil e do mundo, do noticiário, pra você começar essa quarta-feira atualizada e muito bem informado, hoje, 8 de julho de 2026. Vamos que vamos, gente, rapidinho, ó, dando aquela passadinha pelo nosso WhatsApp. Vários ouvintes foram mandando mensagem aqui ao longo dessas últimas horas. O Cândido Maciel já tá sintonizado direto do Ceará, mandando um boa noite, Stephanie, tô ligado na melhor rádio de notícias, bom trabalho, valeu. O Edi tá por aqui também falando, venho desejar uma ótima noite, um carinho pra vocês por aí, valeu Edi, boa noite pra você também. O Júlio de Jundiaí falou assim, olha, bom trabalho, nessa noite fria, e aí eu entendi que ele tá com gripe, ai, ai, ai, hein, complicou a situação por aí, né? Mas já melhora. O Sérgio Rota também tá passando por aqui. Oi, Sté, bom dia, excelente quarta-feira. Ah, vamos que vamos, hein? Focar, claro, né, pra quem pode amanhã. Ele falou assim, o Sérgio, amanhã é feriado de 9 de julho aqui em São Paulo. Pra quem pode tirar uma folguinha aí no meio da semana, tá ótimo, né? Mas seguimos por aqui, eu e Stephanie Toso no plantão, tá? Então não tem folga, não. Vamos estar aqui atualizando as informações da Band News FM. E aí tem bom dia, Stephanie. Tô tomando meu café, me preparando para mais um dia de trabalho. Quem mandou a mensagem foi o Evandro Martins por aqui. O Luiz Alves também já chegou, tá ligado na Band News FM em mais uma madrugada. Vamos que vamos, gente, nesses próximos minutos já trazendo os principais destaques, as principais atualizações do noticiário.

0: O ministro do Supremo Tribunal Federal, Alexandre de Moraes, determina que a Polícia Federal ouça o senador Flávio Bolsonaro. A decisão atende a um pedido da Procuradoria-Geral da República após o parlamentar acusar o presidente Lula de crimes na internet. Destaque com Leandro Aislan.
1: O senador Flávio Bolsonaro será ouvido nos próximos dias pela Polícia Federal no processo que ele responde por calúnia contra o presidente Luiz Inácio Lula da Silva. A determinação é do ministro do Supremo Tribunal Federal, Alexandre de Moraes. No início deste ano, Flávio escreveu na internet uma mensagem atribuindo crimes a Lula, entre eles o de tráfico de drogas, suporte a terroristas e ditaduras e lavagem de dinheiro. Na decisão, Moraes acolheu a manifestação da Procuradoria-Geral da República, que defendeu que a Polícia Federal ouça o senador depois que ele fez uma falsa imputação de crime ao presidente brasileiro.
0: O ministro Alexandre de Moraes, do Supremo Tribunal Federal, determina que o senador e pré-candidato à presidência da República pelo PL, Flávio Bolsonaro, preste depoimento à Polícia Federal em uma apuração envolvendo o presidente Lula. Os esclarecimentos devem ser prestados em até 10 dias sobre publicações que foram feitas contra o petista nas redes sociais. Em um relatório, a PF aponta que o parlamentar imputou falsamente ao presidente Lula a prática de crimes graves, como o tráfico internacional de drogas, tráfico de armas e lavagem de dinheiro. Isso ao sugerir em uma publicação nas redes sociais, que foi feita em janeiro, que o petista seria delatado pelo venezuelano Nicolás Maduro em uma delação premiada. Com a decisão de Alexandre de Moraes, o processo retorna à Polícia Federal para ouvir o investigado dentro do prazo estipulado pelo magistrado. Indo direto aos noticiários internacionais, o presidente Donald Trump afirma que a Groenlândia deve ser controlada pelos Estados Unidos e não pela Dinamarca durante a cúpula da OTAN em Ankara, na Turquia. A fala ocorreu ontem, no primeiro dia de reunião da cúpula que discute investimentos em defesa, além das consequências da guerra com o Irã, a segurança no Estreito de Hormuz e os próximos passos no conflito da Ucrânia. O tema vem sendo colocado por Trump desde a reeleição para a presidência dos Estados Unidos. Em discurso durante a cúpula, a primeira-ministra dinamarquesa voltou a afirmar que o país não vai abrir mão da ilha, que é território autônomo da nação. Disse também esperar que os aliados respeitem a soberania da Dinamarca e aceitem que a Groenlândia não está à venda.

No destaque do esporte, a Suíça elimina a Colômbia nos pênaltis e se classifica para as quartas de finais da Copa do Mundo nesta terça. No estádio de Vancouver, no Canadá, os suíços venceram por 4-3 após o empate por 0-0 persistir durante o tempo regular e a prorrogação. Agora, a adversária será a Argentina, que despachou o Egito em Atlanta.

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1: Uma e 23, as emendas parlamentares voltam ao centro do debate sobre o uso dos recursos públicos. O secretário municipal da Educação de São Paulo, Fernando Padula, defende que parte desse dinheiro seja destinada à construção de creches em todo o país. Embora o Fundo de Manutenção e Desenvolvimento da Educação Básica garanta recursos para manter as vagas em funcionamento, o principal obstáculo para ampliar o atendimento à primeira infância, segundo ele, ainda é a construção de novas unidades. Eduardo Frumento conversou com Fernando Padula e você acompanha o debate a partir de agora.
2: A gente recebe agora aqui na Band News FM o secretário municipal de Educação de São Paulo, Fernando Padula, o secretário que recentemente escreveu um artigo no jornal Estado de São Paulo defendendo a expansão e o uso de emendas parlamentares na expansão da educação infantil, que hoje é a principal responsabilidade da educação, quando a gente fala do município, né? A educação infantil fica sob responsabilidade das prefeituras. Secretário, eu queria começar te perguntando justamente sobre essa destinação de emendas parlamentares para a educação infantil e de que maneira esses recursos podem auxiliar na expansão da educação básica e da educação nesse primeiro ano de vida da criança.
3: Bom, Eduardo, obrigado aí pelo convite, obrigado por essa entrevista. Outro dia eu li no jornal O Estado de São Paulo um artigo do economista Fábio Giambiage, e no qual ele defendia que num próximo governo se reduzissem as emendas parlamentares pela metade. Então, que passassem a ter 30 bilhões anuais de emenda. E aí eu me senti provocado e instigado a dar sequência a esse pensamento dele, olhando para a questão da educação infantil e para a experiência da cidade de São Paulo, que conseguiu zerar a fila de creche, já desde o prefeito Bruno Covas, com o prefeito Ricardo Nunes, e que é tão essencial, né? Primeira infância, a neurociência já nos mostra a plasticidade do cérebro, o quanto os estímulos adequados, a alimentação, o contato com professoras, com outras crianças, para o desenvolvimento dessas crianças, principalmente as que mais precisam, principalmente as mais pobres. Eu defendi que um terço destes 30 bi que continuassem existindo com emendas parlamentares fosse destinados no país, né, que hoje nós temos 2 milhões de bebês e crianças que ainda estão na fila de creche, que fosse destinado exclusivamente para a construção de equipamentos de educação infantil, de creches, para que nós conseguíssemos zerar no nosso país, na vigência do Plano Nacional de Educação, né, que tem 10 anos de vigência, e em 6 anos é possível fazer isso, mas nós sabemos, tem problema de atraso em licitação, tem uma série de questões, então num prazo de 10 anos isso é possível. Aí que a gente consiga, enquanto país, né, usando estas emendas, e não tem problema nenhum que o parlamentar indique o município, que o parlamentar vá lá lançar a pedra fundamental, faça a vistoria da obra e depois inaugure esse equipamento. Eu defendo também duas outras questões. Existe o Núcleo Ciência pela Infância, que é uma coalizão de instituições do terceiro setor, mais o INSPER e a Universidade de Harvard, que eles monitorem isso, porque também precisa construir aonde precisa, e precisa construir primeiro para quem mais precisa, né? Hoje a gente vê que as regiões norte e Nordeste seriam os que precisariam primeiro, né? A educadora Marisa Abreu tem duas frases que eu acho muito importantes. Primeiro é que a educação infantil não tem EJA. Então você ou passou pela educação infantil ou não passou. Você não recupera depois. É diferente da educação de jovens e adultos em língua portuguesa, matemática, até em alfabetização. Mas a educação infantil não tem EJA. A outra questão é índice de necessidade de creche. Portanto, daí eu defendo também que o IBGE ou Fundação SEAD aqui em São Paulo se envolvam para demonstrar aonde que existe essa necessidade e aonde estão as famílias mais vulneráveis, e a partir disso o parlamentar indique dentre as que precisam, têm essa necessidade e use essa emenda parlamentar para fazer essa construção e com isso a gente garanta que nós vamos zerar a fila de creche. Então eu estou sendo um pouquinho mais ousado que o Plano Nacional, que fala em 60%. A PNAD contínua mostra que em torno de 22% a 25% das mães e famílias desejam ficar com bebê e criança, lembrando que a creche não é uma etapa obrigatória. O que o Supremo decidiu foi, é obrigado a ofertar vaga para quem quer. E alguns têm a licença maternidade e desejam ficar lá com seu bebê, com a sua criança, e não há nenhum problema nisso. A partir dos 4 e 5 anos é obrigatório frequentar a EMEI. Uma outra questão é que a presencialidade, quer dizer, estar presente, nós não podemos acostumar com... Não, é importante para o desenvolvimento dessa criança, para o repertório, para ela aprender mais palavras, mais números. Então, portanto, é essencial para o desenvolvimento humano, né? E é um direito da criança.
2: Bom, a gente recebe aqui na Band News FM o secretário de Educação da cidade de São Paulo, Fernando Padula, falando justamente sobre um plano e uma ideia de a gente destinar as emendas parlamentares, parte delas, para o desenvolvimento da educação infantil. A gente está falando principalmente de creche, desses primeiros anos da criança também na escola, e sobre um cuidado aí da educação. O Fundeb hoje é o principal fundo, né, de desenvolvimento e de financiamento para as ações de educação no país. Teve uma discussão recente também no Congresso Nacional sobre o Fundeb. Os recursos do Fundeb hoje não são suficientes para a gente conseguir a expansão da educação infantil e também alcançar metas mais audaciosas?
3: O que eu acho, Eduardo, é o seguinte: o Fundeb ele é suficiente para o custeio. Então, a partir do momento que se gerar a vaga, o Fundeb dá conta da manutenção com professoras, pedagogas, alimentação, com tudo que precisa para aquilo. O que você precisa é de um recurso para expansão, ou seja, para fazer o equipamento. Então, por isso que eu estou defendendo que a emenda parlamentar, um terço delas, reduzindo já em 50%, eu concordo com o Fábio Giambiage, e que você destine um terço delas para a educação, para fazer essa expansão de vagas. Aí o FNDE já tem modelos de construção em que nós podemos fazer essa construção ao longo dos próximos anos, você matricula e no ano subsequente ele já vai receber o dinheiro do Fundeb, né? Começou lá com o Fundef, que era o ensino fundamental, e agora é o Fundeb que está na Constituição.
2: Bom, o senhor fala justamente sobre essa dificuldade da expansão da rede que a gente tem hoje. A gente vive um déficit realmente, principalmente concentrado ali em regiões mais periféricas, vulneráveis, em outras regiões também aqui no nosso país. A cidade de São Paulo acabou adotando um modelo de parcerias, né? Fechando convênios com creches de bairros, e esse foi um modelo escolhido pela cidade de São Paulo. O senhor avalia que esse modelo é um modelo que é possível também nessas outras regiões, ou no seu modo de pensar e de visão a gente deveria construir mesmo esses equipamentos públicos já sob a tutela das prefeituras?
3: Eu acho que nós podemos fazer um pouco de cada. Foi ótima a sua pergunta, porque eu tenho a oportunidade de esclarecer. A cidade de São Paulo tem uma tradição do conveniamento, né? Hoje em dia é termo de parceria pela lei do Miroz, que é o marco regulatório das organizações da sociedade civil, e antigamente era. E aí eu fui pesquisar, né? Eu fui coordenador do arquivo público, então eu gosto muito de história. E a rede de creches da cidade de São Paulo, ainda na assistência social, nasceu conveniada. Quer dizer, nasceu em parceria. À época, entidades mais ligadas à Igreja Católica, também senhoras da sociedade. E quando foi no final da década de 60, São Paulo tinha 29 creches. Todas parceiras. Todas conveniadas. Essa não é uma realidade brasileira. Essa é uma realidade muito peculiar da cidade de São Paulo, que tem esta tradição. Eu fui chefe de gabinete da Secretaria de Assistência e Desenvolvimento Social do Estado. Nós tínhamos lá 47 creches que foram municipalizadas. Em alguns governos foram feitos perto de estações de metrô. E nós municipalizamos já para a educação, transferindo da assistência para a educação, justamente porque a creche é um espaço para a mãe poder trabalhar, sim, mas ela é, sobretudo, um espaço de aprendizagem, um espaço de desenvolvimento dessa criança. Então, eu acho que você pode ter a creche construída pelo município e com concursos públicos, e que ela é, então, uma creche estatal. Você pode ter a creche que é construída pelo poder público, mas que é gerida por uma organização social em um equipamento público, e você pode ter uma creche alugada, porque muitas vezes em algumas regiões, né, eu não sou um conhecedor da questão territorial do Brasil, você ter ideia da região norte, eu só conheço Rondônia, né, Porto Velho. Mas você tem toda a questão das palafitas, muito provavelmente vai ser difícil você fazer uma construção nova em alguns lugares. Mas você pode alugar uma casa, né? E muitas creches particulares funcionam em casas adaptadas. O que você precisa ter é padrões de qualidade mínimos. Ou seja, tem que ter solário, porque a criança tem que ter o contato com o sol, tem que ter um espaço de natureza, tem que ter os vasos sanitários pequenininhos para as crianças, tem que ter lactário. Então tem que ter toda esta adaptação. Então eu não vejo problema em que você tenha um serviço público gratuito de qualidade, mas não necessariamente estatal. Né? A Covid nos mostrou isso na pandemia, né? Nós, quando íamos tomar a vacina, a gente não perguntava se aquela enfermeira era concursada ou se ela era de uma organização social. A gente queria era tomar a vacina no braço. Então eu não tenho esse tabu ideológico de que você pode ter o serviço público só estatal. Eu sou servidor público, concursado do governo do estado, afastado para a prefeitura, mas eu acho que é possível ter serviço público gratuito de qualidade, parceiro.
2: Secretário, atualmente a gente tem no Congresso Nacional uma discussão sobre o homeschooling, né? A gente está falando aí basicamente dessa educação infantil, de bebê. É um outro processo, né? É um processo mais de você desenvolver neurologicamente essas crianças para que elas possam ter um aprendizado efetivo quando de fato entrarem aí nessa idade escolar prevista justamente no plano de alfabetização, no plano de educação. Mas a gente tem também uma série de outras discussões que estão em voga e que chamam atenção recentemente, né? O caso de uma abordagem policial numa escola por conta de que a professora foi acusada de ensinar uma certa religião para criança ou não. Há uma série de discussões também sobre o ensino religioso nas escolas, sobre o uso de policiais também na administração dessas escolas. E a gente está falando aí de emenda, de dinheiro, também de um certo direcionamento nessa área. O senhor falou dos convênios que a cidade de São Paulo faz. Essas não são todas discussões que podem atrapalhar o nosso foco nessa expansão da rede?
3: Sim, Eduardo, por isso que eu defendo o seguinte: a gente tem que nem sei se eu vou ser que nem o Magre, que criou uma, mas deixar de ser ideológico na educação, né? Eu brinco que a minha ideologia é a ideologia da aprendizagem, por isso que eu acho que a gente tem que construir pactos e consensos e não dissensos. E hoje, infelizmente, o país está muito no dissenso, está muito na lacração, na radicalização, e eu não gosto nada disso. Acho que a educação é um lugar em que a educação tem que ser laica, portanto você não deve ter uma educação confessional de nenhuma religião, o que não quer dizer que você não tenha que trabalhar a história das religiões. O que não quer dizer que você vá fazer qualquer tipo de pregação dentro de uma... Nós temos uma parceria com o Liceu, por exemplo, o Liceu Coração de Jesus, que ia fechar e que nós fizemos um termo de fomento com eles, mas que lá dentro a educação é laica, segue o currículo da cidade. Eu acho que as crianças precisam estar na escola, na presencialidade. Acho que nós demoramos para reabrir as escolas no período de pandemia, mas era um aprendizado. Fui o secretário que teve que abrir as escolas, fui chamado de genocida porque estava reabrindo as escolas. Infelizmente, eu acho que nós estamos vivendo um momento de país de muita radicalização, de lacração, em que não se. Mas eu acho que a educação não pode estar nisso. Quer lacrar, vai na rede social, vai em outro lugar. A educação tem que ser uma educação pública, gratuita, de qualidade, parceira ou estatal. Os dois modelos podem conviver. Na Colômbia convive, na Inglaterra convive. Não tenho um preconceito, nem preconceito em relação a isso, mas caminharmos para consensos e não dissensos. Eu acho que o que você falou são justamente os dissensos. E aí a gente gasta muito tempo com isso e perde tempo no essencial, que é a criança. Porque, como disse a Marisa, não tem EJA, né? Então, a criança tem que ir para a creche, a criança tem que estar na educação infantil, a criança tem que ser alfabetizada, a criança tem que aprender matemática, né? E matemática, a professora Cátia Smolli nos ensina, quer dizer, ela é essencialmente escola. É nisso que a gente tem que estar preocupado, né? Não é se você vai ter pregação, não pode. A educação é laica, isso está na nossa Constituição, está na Lei de Diretrizes e Bases da Educação. Chega.
2: Bom, a gente recebeu aqui na Band News FM o secretário municipal de educação da cidade de São Paulo, Fernando Padula. Obrigado, viu, secretário, até uma próxima.
3: Obrigado, um abraço.
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2: gente volta a falar aqui na coluna de tecnologia sobre os chips e a importância destes processadores para a inteligência artificial, Harrison.
4: Novidade do mundo da tecnologia que mexeu com os mercados financeiros nos Estados Unidos. E a novidade veio da China, mais especificamente da DeepSeek, inteligência artificial que balançou o mercado lá no começo de 2025, quando apresentou o seu modelo de trabalho que conseguia desempenho muito próximo ao das inteligências artificiais criadas nos Estados Unidos, mas custando infinitamente menos, né, Edu? Agora, nos últimos dias, a DeepSeek apresentou o seu próprio chip. E como a gente já fala aqui várias vezes, todos os dias, né, essa história dos processadores, dos chips, é um dos capítulos mais centrais da novela da inteligência artificial, né? Ou seja, isso pode ser um passo muito importante para uma, não uma autossuficiência, né? Mas para que a empresa tenha uma dependência muito menor dos chips fabricados por empresas norte-americanas. O chip da DeepSeek, ele não é usado na fase de treinamento da inteligência artificial. Ele foi desenhado para ser usado na parte do processo que os técnicos chamam de inferência. A inferência é justamente quando a inteligência artificial usa o que ela treinou para formular respostas para o usuário. Ninguém sabe exatamente, até agora, todos os detalhes, as especificações desse chip, Edu. Mas só o fato da empresa ter anunciado que tem agora o seu próprio chip e que vai começar a produção já foi suficiente para fazer as bolsas nos Estados Unidos balançarem com quedas de alguns papéis muito expressivos, porque todo mundo começa a se perguntar se estamos começando a assistir o fim da hegemonia norte-americana nesse segmento tão sensível que é o da produção de processadores de chips. Vamos ver, Edu.
2: Mais um avanço no campo da tecnologia e um avanço, mais uma vez, de uma empresa chinesa. É claro que a gente acompanha também essa disputa geopolítica dos chips e conta tudo aqui na coluna de tecnologia que volta amanhã.
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0: 1:41. Seguindo com os assuntos do noticiário, a Câmara dos Deputados adia a votação de dois projetos prioritários para o governo federal. O impasse ocorre após a reunião de líderes terminar sem um consenso. Detalhes que chegam com o repórter Márcio Rocha.
1: A Câmara dos Deputados não deve votar nesta semana dois textos que são considerados prioritários pelo Palácio do Planalto, o que trata do aumento do teto de microempreendedores individuais, além da tipificação do crime de misoginia. Isso porque, depois de uma reunião de líderes que durou quase toda a tarde, os parlamentares não chegaram a um consenso sobre esses temas e deixaram para discutir esses assuntos na semana que vem. No caso dos MEIs, os parlamentares também defenderam que a proposta enviada pelo Palácio do Planalto e que chegou recentemente à Câmara seja analisada conjuntamente a outros 30 projetos de lei que já tramitam e que tratam do mesmo tema. O texto, que inclui a misoginia entre os crimes previstos da lei de racismo, tornando a prática inafiançável e imprescritível, também não chegou a um acordo. Outro texto que só deve ser discutido na semana que vem é o que acrescenta a proteção à concorrência nos mercados digitais entre as atribuições do Conselho Administrativo de Defesa Econômica, o CAD.
0: O prédio do Consulado do Brasil em Nova York continua totalmente fechado após uma evacuação de emergência na região de Manhattan, devido ao risco de desabamento de um edifício vizinho. O Ministério das Relações Exteriores emitiu um comunicado oficial para informar que as atividades na sede diplomática estão suspensas por tempo indeterminado, isso a partir da terça-feira. A Prefeitura da cidade norte-americana mobilizou engenheiros e drones para monitorar a estrutura da antiga sede da farmacêutica Pfizer, que passava por obras de revitalização. Autoridades locais determinaram o esvaziamento de uma escola e de outros imóveis comerciais nas proximidades devido à instabilidade do arranha-céu. O Itamaraty monitora a situação na área interditada. Ainda trazendo informações do noticiário internacional, presidente eleito da Colômbia, Abelardo de la Espriedia, afirma que o atual presidente Gustavo Petro quer dar um golpe de Estado. A fala ocorreu ontem. O direitista também convocou as Forças Armadas para protegerem a democracia e desobedecerem a qualquer ordem nesse sentido. Durante o período eleitoral, Gustavo Petro questionou repetidas vezes a legitimidade da eleição de La Espriedia e convocou uma manifestação para 20 de julho, data em que anunciou que fará um discurso de despedida do mandato. O processo de transição de poder será finalizado com a posse de Espriedia no dia 7 de agosto. Tem destaque da atualização no número de carros vendidos no Brasil. Quem conta é o repórter Eliseu Júnior.
2: O mercado automotivo brasileiro segue em alta e pode voltar a superar a marca de 3 milhões de veículos vendidos no ano. Segundo a Associação Nacional dos Fabricantes de Veículos Automotores, o bom desempenho das vendas no mercado interno levou à revisão da projeção para 2026, que agora aponta um crescimento de 11% em relação ao ano passado. Apesar do bom desempenho no mercado interno, as exportações continuam em queda e as importações em alta, principalmente de veículos vindos da China.

0: 1h45, o comentarista Mauro Betting fala da derrota dos Estados Unidos na Copa do Mundo e da possível ausência de craques do futebol nos próximos mundiais. O comentário foi feito durante o jornal Band News, apresentado por Luiz Megali, Sheila Magalhães e Carla Bigato.
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2: Ô Mauro, eu falei ainda há pouquinho que é o seguinte, foi 4-1 pra Bélgica, mas é melhor esperar hoje o dia passar, vai que o Trump resolve dar uma ligada de novo pro Infantino e falar, ué, mas peraí, não é playoff? Não é melhor de 7? É melhor dar um tempo, hein Mauro, bom dia.
3: Bom dia, você sabe que eu ainda não publiquei meu texto e meu vídeo a esse respeito esperando isso, e o texto evidentemente o vídeo vai por esse sentido, né? No mundo desse momento meio sem sentido, né? Como o nosso André Coutinho pedindo para crianças enfiarem a faca numa bola, né? Fica tranquilo André Coutinho, porque as empresas de material esportivo já enfiam a faca na gente, então faz parte do negócio em harmonia com os clubes, né? E eu fico pensando esse chip em relação ao cabelo. Aí você pode perguntar, pô, mas será que peruca também? E aí, independente de me falar sobre quem usa ou não, lembrar da história. A Copa do Mundo teve uma pessoa que a gente sabe que usou o hairpiece exatamente na Copa de 94, o goleiro da Bulgária, que eu não lembro o nome. O goleiro do titular da Bulgária usava hairpiece e até onde se sabe, nunca descolou apenas a bola das mãos dele, a peruca, durante o uso da porfia, não. E ontem é mais um palpite errado meu em relação ao resultado. Eu imaginava que ia para os pênaltis, e nos pênaltis, evidentemente, com a ajuda de snipers bem colocados ali em Seattle, os Estados Unidos venceriam, mas perderam e feio. Tudo que eles jogaram lindo contra o Paraguai, ontem perderam feio, e a Bélgica segue sendo, nas Copas, o país mais absurdo. Quando você acha que vai, não vai. Quando você acha que não vai para lugar nenhum, tá chegando longe a Bélgica.
4: Era Mihailov o goleiro, viu, Mauro?
3: Mihailov, bem lembrado. Que significa peruca em búlgaro.
4: Amigos queridos, eu tenho uma triste notícia para vocês. Depois de hoje, teremos mais. E aí eu tô desconsiderando a disputa de terceiro e quarto, porque ninguém se importa.
3: Dançar com a prima.
4: Numa boa, né? Depois de hoje, teremos mais 7 jogos.
5: Ah, não.
4: Pela Copa do Mundo.
5: Ai, só?
4: Só 7.
5: Não.
4: Lembram quando a gente chegou a ter 8 jogos num dia só?
5: Uhum.
4: Pois é, a partir de agora são 7. Bom, mais os 2 de hoje, 9 jogos.
5: Éramos felizes e sabíamos, né?
4: Éramos felizes, sabíamos, continuamos mais ou menos felizes, sabemos, portanto, desfrutem.
5: Boa. Ô, Mauro, rapidinho pra te liberar. Eliminação de Cristiano Ronaldo, pelo jeito, não volta mais a uma Copa do Mundo. Eu ainda tenho dúvidas, tá? Pelo fato de Portugal ser uma sede na próxima Copa. Mas ele estará com 45 anos. É um cara que se cuida muito, mas estará com 45 anos.
4: Ele vai ter um papel de embaixador ali.
5: Cara, eu acho que ele volta. Juro. Mas enfim.
4: Não dá mais, Sheila. Os caras vão querer ganhar a Copa.
5: É.
4: Não vão querer. O Cristiano Ronaldo já é questionado agora.
5: Ele também vai querer, né? Ele também vai querer. Bom, eliminação de Cristiano Ronaldo e hoje Messi em campo.
3: Ah, pena pelo Ronaldo, pena por Portugal. Esse era o Portugal que eu imaginava que fosse longe, mas por culpa dele e mérito da Colômbia, caiu como caiu ontem diante da Espanha. E mais Messi, né? Messi vai seguir adiante. Deve dar Messi contra a Inglaterra de um lado, vai dar França agora e Espanha também do outro lado. Agora vai dando a lógica. O Brasil podia estar nessa lógica no lugar da Inglaterra.
5: Tá doído ainda.
6: Pois é.
4: Amigos, um beijo pra vocês. Vamos tomar um café e descansar. Daqui a pouquinho a gente volta a conversar.
5: Gente. Boa, valeu, beijo, valeu, até mais, valeu. Bom trabalho.
0: 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O colunista da Band News FM, Rodrigo Orengo, fala como, mesmo depois de liberar penduricalhos, o Supremo Tribunal Federal cobra tribunais de justiça que extrapolam limites. O comentário foi feito durante o jornal Band News com Luiz Megali, Sheila Magalhães e Carla Bigato.
4: Hora de conversar com Rodrigo Orengo. O STF, mesmo depois de liberar penduricalhos, cobra tribunais de justiça que extrapolam limites. Ô, Orengo, eu boto cada vez menos fé nessa suposta intenção legítima de a Suprema Corte realmente estar lutando contra o fim dos privilégios da classe. Diga lá, Orengo, bom dia para você.
6: Muito bom dia, Megali. Sheila Carla, bom dia a todos. Sabe, Megali, que o Supremo, na prática, acabou aumentando o teto do funcionalismo, né? Quando ele libera o pagamento de penduricalhos, aqueles ganhos eventuais, a 70% do salário, na ponta do lápis, o salário pode chegar do servidor a R$78 mil. Então, na prática, teve um aumento aí disfarçado de salário, né? Legalizaram aquele escândalo do penduricalho, do ganho eventual, que, aliás, não é tributado. Agora, é aquela coisa, nos tribunais de justiça estão conseguindo exceder isso, e além de R$78 mil, né? Aí você pega lá no holerite, no contra-cheque de juízes, inclusive aposentados, ganhando mais de R$400 mil. São 7 tribunais de justiça no Brasil, né? Foi um levantamento feito pelo jornal Folha de São Paulo, pagando absurdos a juízes, né? Inclusive inativos. Você pega um caso aí muito específico de um juiz, por exemplo, foi condenado por venda de sentenças que levou num mês só uma bolada de R$1 milhão. Aí você pergunta, como é que isso é possível? Bom, são férias que deveriam ser pagas e aí foram pagar de uma vez só, né? Aí você vai lá pro salário, pro contra-cheque no portal da transparência, tá lá, ganhos eventuais. O que o Supremo fez a partir disso? Cobrou desses 7 tribunais de justiça explicações e, inclusive, com ameaças de destituição dos presidentes dos tribunais. Uma espécie de recado, de resposta do Supremo, depois de tantas críticas pela liberação desses penduricários, aí, pelo menos nesse limite aí de 70%. Né? Há muito excesso, né? Tanto no Supremo Tribunal Federal, mas também, principalmente, nos tribunais de justiça. Então, a partir de agora, os presidentes desses 7 tribunais precisam responder sob pena, inclusive, de perderem os cargos de comando dos tribunais, né? Então é aquela coisa, dá para pagar 78 mil, mas se passar disso, aí vão ter problemas, né? Vão ter um prazo aí para responder o Supremo e pelo menos regularizar essas situações.
4: Bom, eu não canso de lembrar que os tribunais brasileiros são os responsáveis pela aplicação na prática de um conceito muito abstrato, que é o conceito de justiça. Nós temos as leis são em tese preto no branco, embora sujeitas à interpretação, mas o conceito de justiça é abstrato, depende de cabeça para cabeça, depende de cultura para cultura, depende de país para país, né? A gente depende muito da interpretação das leis por parte destes homens e mulheres, e são eles que estão criando uma justiça especial, diferente, uma sala VIP da justiça para eles próprios, né? Na prática é isso que a gente está vendo. Aliás, na prática é isso que a gente vê desde sempre no Brasil. Orengo, bom trabalho para você, até amanhã.
6: Bom trabalho, até amanhã.
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8: Gente, vocês acreditariam se eu dissesse que existe uma rã que passa o inverno literalmente congelada? Parece ficção científica, não é? Mas é exatamente isso que acontece com a rã da floresta, uma espécie encontrada no Alasca e no Canadá e no norte dos Estados Unidos, em florestas de clima muito frio. Quando o inverno chega e as temperaturas caem abaixo de zero, essa pequena rã não foge nem se enterra profundamente. Ela permanece escondida sob a camada de folhas do chão da floresta. Então acontece algo impressionante. Até 70% da água do corpo congela. O coração para de bater, a respiração desaparece, o sangue deixa de circular e o cérebro praticamente interrompe toda atividade. Durante semanas ou até meses, ela parece completamente morta. Mas a natureza criou um mecanismo extraordinário. Antes de congelar, o fígado libera grandes quantidades de glicose e ureia, que funcionam como um anticongelante natural. Essas substâncias protegem as células, impedem que cristais de gelo destruam seus tecidos e órgãos. Quando chega a primavera e a temperatura aumenta, o gelo derrete lentamente. O coração volta a bater sozinho, a circulação recomeça e poucas horas depois a rã já está pulando, se alimentando e procurando um parceiro para se reproduzir. É um dos exemplos mais incríveis de sobrevivência do reino animal, vocês não acham? Você tem dúvidas? Mande um e-mail para elbicho@bandnewsfm.com.br ou então no meu Instagram, Manu Carsten. Participe, eu espero você.
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0: 1h55, o Vanderlei já tá sintonizado por aqui, falou assim, ó, tô aguardando a reapresentação do Reinaldo Azevedo, do É da Coisa, já já, daqui a pouquinho, 12 e pouquinho aqui na nossa programação. Quem também já chegou por aqui foi o Ari da Moca, falou assim, bom dia Stephanie Toso, olha, até parece que a madrugada está menos fria do que terça, mas muita gente tá gripada. E ele falou assim, olha, usar máscara talvez pode ajudar a todos, hein? Realmente, gente, a temperatura diminuiu e aí nós estamos, né, aqui em São Paulo, vivendo uma gangorra em todos os últimos dias, né? Esfriou demais nas nossas noites e madrugadas. À tarde até agora, né? Pelo menos nesses últimos dias, tem feito um solzinho, a temperatura tá subindo, mas ontem ficou nublado, ficou úmido de novo, então não tem saúde que aguenta, não. Quem também tá por aqui esperando o reprise do É da Coisa é o Hélio, de Manaus. Já mandou aí um bom dia, dona Stephanie. Tá ouvindo a gente por aqui na Band News FM também ligadinho. Ronaldo, que é cobrador de Osasco, também desejando um bom trabalho. E seguimos juntinhos, né, gente? Ó, agora 1h56, dá tempo de mais destaques aqui na nossa programação. Falando justamente agora sobre a condição de vacina. Porque a vacina contra o sarampo continua disponível em todos os postos de saúde aqui da capital paulista, em meio ao aumento dos casos da doença neste ano. Quem traz os detalhes é o repórter Luiz Felipe Nunes.
1: Uma situação que chama a atenção na cidade de São Paulo é sobre o crescimento dos casos de sarampo, uma doença que tem vacina já há muitos anos, que geralmente temos poucos casos anualmente, mas que neste ano já temos 7 pessoas com sarampo na cidade de São Paulo. O número 7 pode parecer pouco em relação aos 12 milhões de habitantes que tem a cidade de São Paulo, mas é muito maior do que podemos ser, tendo em vista que é uma doença facilmente combatida por vacinas. Por isso, durante um evento da prefeitura, questionamos ao secretário municipal de saúde, Luiz Carlos Amarco, e ao prefeito Ricardo Nunes, sobre o que pode ser feito para o combate destes casos. O que a prefeitura nos diz é que existe uma campanha de vacinação intensificada para que esta doença deixe de existir aqui na capital paulista. Vamos acompanhar o que disse o secretário Luiz Carlos Amarco.
2: Primeiro é importante destacar que na cidade de São Paulo nós temos uma cobertura de 100% da vacina do sarampo. Não tem falta da vacina do sarampo em todas as nossas unidades básicas de saúde. É importante que as pessoas procurem as unidades para verificar se está em ordem o seu cartão de vacina e se não tiver, ser atualizado. E nós estamos também fazendo a dose zero de vacina de sarampo para todas as crianças de 6 meses a 1 ano. As mães que têm criança de 6 meses a 1 ano pode levar a criança na unidade básica de saúde para ter essa proteção extra, para receber a vacina dose zero do sarampo.
1: A prefeitura também afirma que desses 7 casos, 5 são na zona norte da capital paulista e de pessoas majoritariamente provenientes de outras localizações, principalmente imigrantes bolivianos. A gestão municipal também afirma que são pessoas que não tomaram a vacina. Por isso, novamente, a importância da vacinação. Tanto a cidade de São Paulo quanto o estado fazem uma ação reforçada e, inclusive, nas estações da CPTM e da Via Mobilidade existe nessa semana uma campanha de vacinação contra o sarampo. Nas linhas 12 e 11, isso acontece nas estações Comendador Melino, Itaim Paulista e São Miguel Paulista, além de Guaianazes. Nas estações da Via Mobilidade, Autódromo, Primavera Interlagos, Varginha e Bruno Covas Mendes, Vila Natal, ação que acontece entre 9 da manhã e 4 da tarde. Essas falas, tanto do secretário Zamarco, quanto do prefeito Ricardo Nunes, que a gente acompanhou agora há pouco, foram realizadas na Zona Sul da capital paulista, um evento para inauguração de uma nova UBS, a Unidade Básica de Saúde de número 483, na região de Cidade Dutra. Possibilidade de atendimento de 20 mil pessoas de maneira mensal nessa nova UBS, um investimento de mais de 11 milhões de reais, são 93 funcionários da saúde, sendo 5 médicos e 5 enfermeiros.
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3: Duas horas, quatro minutos pelo horário de Brasília. Agora sim, hein, gente? Na sequência vem aí a reprise do É da Coisa com Reinaldo Azevedo na nossa programação. Eu, Stephanie Toso, volto daqui a pouquinho para atualizar o noticiário por aqui na Band News FM. WhatsApp aberto, vai mandando seu alô pelo 11 999 592 100. Arnaldo Batista já passou por aqui, desejando um bom dia para todos nós direto do Ceará. Na sequência vem aí o Tio Rei na nossa programação.
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0: Brasil, mais uma edição de O É da Coisa. E se a coisa parece confusa, atrapalhada, vem pra cá que a gente desconfunde, desatrapalha. Milhões de pessoas acompanham o programa pelo Tayo, pelo Band News TV, pelo LG Channel, pelo TCL Channel.
1: Ó, aí sim.
0: Mas você pode fazê-lo também pelas redes sociais, sempre Band News FM ou no aplicativo Band Play. Boa noite, Carlos Quase. Boa noite, Vale Bene.
2: Boa noite.
0: Por que vocês estão tão vaporosos aí? E eu tô morrendo de frio aqui. Tá calor aí no Morumbi?
1: Não. Jamais.

0: que eu tenho. Mas eu tô vendo vocês aí, um de manga curta, outro de camisa. Ah, você tá,
1: é cênico,
0: tá,
1: isso
0: bom.
1: Aqui.
0: É, sim, é que o clima no estúdio é quente, né? É o coração aquecido. Muito bem, nós começamos aí com um clássico, né? Paisagem da Janela, do Lô Borges, do Fernando Brant. O Lô tinha 19 anos quando fez essa música. Do icônico Clube de Esquina, o álbum cada vez melhor. Eu estou cada vez mais convencido de que, de fato, é o maior álbum da música brasileira, né? Com todos os movimentos importantes que a gente teve, eu acho que a letra não requer muita tradução, não é mesmo? Sendo uma música de 1972, plena ditadura, 4 anos de existência do AI-5, né? Quando eu falava desses homens, você não quis acreditar. É, os homens sórdidos estão por aí e nós estamos aqui para dizer que as coisas que são sórdidas, as que são belas, as que são poéticas e tal, enfim, né? E nesse gelo acho que até exagerei um pouco aqui, que daqui a pouco vai dar calor, mas de qualquer modo eu prefiro a passar frio. Não é mesmo, vai bem? Sim. Então, é isso aí, cara. Vamos lá. Vamos começar que nós temos muita coisa. O PCC cavalga o Dark Horse segundo a lei dos Estados Unidos. E agora? Vamos ter que acusar o Flávio e o Eduardo de parceiros do terrorismo? Notem uma coisa. A pessoa pode tomar um caminho errado de análise, muda, refaz, admite, erra, não sei o quê. Eu já fiz isso, não tem nenhum problema. Né? Aliás, está fazendo um ano hoje que eu previ que o candidato seria um Bolsonaro de sangue, hein, Vale Bene, hein, Carlos?
1: É, na mosca.
0: É. O que teve de gente que perdeu dinheiro. Nossa senhora, conheço gente dos mercados? Ah, Tarcísio, tal. Disse, não, vem cá com o tio, leva você para o caminho seguros. Mais ou menos como Virgílio fez com Dante nos Círculos do Inferno, né? Ah, e aí alguém fala, olha ele se comparando a Virgílio, mas quem disse que você é Dante, meu filho? Ei, vai bem, eu tô animado. Olha aqui, a pessoa toma um caminho de análise, aí eu vou, escuta, esse caminho de análise não é o meu. Não é o meu. Eu não acho que PCC seja terrorista, eu acho que eles são bandidos. Facção criminosa, grave. Aliás, a pena para eles é superior à pena de terrorismo, inclusive. Mas terroristas não são. Nem eles, nem o Comando Vermelho. São criminosos, graves, sérios, organização criminosa. Agora, terrorismo, se é terrorismo e se o Flávio e o Eduardo defenderam a lei que eles defenderam, que eu vou ter de lembrar aqui qual é, desculpa, como costumo dizer, desculpa. Pessoa tem direito a cotovelo, a orelha, até trazer, tá direito? Não tem, em regra. E a piada que eu faço é Van Gogh e uma orelha só, porque, né? Mas era opção, que eu não recomendo a ninguém. Agora, você não tem direito aos próprios fatos. Opinião, sim. É, opinião, como cotovelo, pode ter. Fatos, não. Se eles escolheram esse caminho, e se agora o dinheiro que chegou à mão deles passou pelo mesmo caminho que passou o dinheiro do PCC, segundo a lei americana, eles têm que ser punidos. Lei que eles defendem. Ah, sim, o Flávio falou nos Estados Unidos, nós vamos aqui, né? Não vamos lembrar tudo, Vale Bene. Memória, como dizemos sempre, dinheiro pode ser nosso problema. Sim. Memória, yeah. Não. Né? Menos para a Vólio B, que como tio Patinhas toma banho na caixa forte. Muito bem, o PCC cavalga o Dark Horse, Vólio B, segundo a lei dos Estados Unidos. Olha que pena, né? Vai.
1: A empresa que financiou o filme Dark Horse sobre a vida de Jair Bolsonaro repassou 26 milhões de reais para uma firma que, segundo a Polícia Civil Paulista, lavava dinheiro para o PCC. Segundo o relatório obtido pelo Metrópolis, a Entre Investimentos depositou R$ 26.225.110 na conta da ACX Serviços de Tecnologia Limitada entre fevereiro e abril de 2025. A Entre Investimentos foi a empresa por meio da qual Daniel Vorcaro, dono do Banco Master, enviou dinheiro para o financiamento de Dark Horse. De acordo com as investigações, a ACX fazia parte de uma rede utilizada para movimentar grandes somas de dinheiro fora dos mecanismos de controle formais e do sistema.

0: sistema financeiro. Segundo o relatório do COAF, o Conselho de Controle de Atividades Financeiras, a ACX, movimentou mais de 900 milhões de reais, mesmo estando em nome de um vereador de pipa. Erickson.
1: Não, vendedor?
0: Ah, um vendedor de pipa. É, pior é ainda. Isso? Ah, tá. É. Erickson Azevedo é o nome dele. E ele admitiu ser um laranja desse esquema.
1: Você sabia que eu faço pipa muito bem?
0: Não sabia. É. Como eu sabia?
1: Opa, pipa. Pipa, Maranhão. Maranhão, que. Aqui como se é? Fala. Não se usa o nome Maranhão. Qual que usa o losango? Não, eu chamava de Maranhão. Fazia Maranhão. Faz losango, faz a meia-lua com linha, tal, não sei o quê, né? E quando era muito pobre, vai bem, soltava até capucheta. Você sabe o que é capucheta, vai
0: não,
1: bem?
0: Não sei.
1: Não sabe o que é capucheta? Dá uma olhada, que é capucheta de jornal. Aí eu quero imagem na tela do que é uma capucheta de jornal. Esses meninos ricos de cidade que não sabem nem o que é uma capucheta. Olha o formato, vocês vão entender o nome.
0: É. Maranhão é a mesma coisa que papagaio, não?
1: Papagaio, exatamente. É. Fala papagaio, mas a gente chama Maranhão. Papagaio, Maranhão. E pipa, pipa.
0: Né?
1: É, inclusive tem uma expressão que foi lá do meu tempo, tava, o cara taca só o pó da rabiola. Uhum. É. Tá. Fazia linha cortante, que vergonha, meu Deus. Ó, vamos lá. Eu acredito na tese de que se o PCC usou uma empresa, então a empresa é ligada ao PCC. Acho que tem que investigar, pode ser, pode não ser, etc. Todo mundo que negociou está ligado ao PCC. Quem acredita nisso, quem defende essa tese, são os irmãos Bolsonaro. Os dois. O 01 e o 03. Né? O 02 não está neste mundo, o 04 está expulso da gramática, então são esses. Eles acreditam. Se eles acreditam, eles têm que ser coerentes com o caminho que eles adotaram. Onde está a falha do meu raciocínio? Não precisa gostar de mim nem me achar belo, mas onde está a falha? O que seria uma injustiça? Mas onde está a falha do raciocínio? Hã? Sabe a decisão tomada nos Estados Unidos com aplauso da dupla? Tem duas dimensões. Pode pesquisar aí depois, não agora. Agora você fica aqui. Tem duas dimensões. Tem organização terrorista especialmente designada, esse nome extraordinário, que é para pegar as operações de natureza financeira. E tem organização terrorista internacional. Aí a questão é militar. Vai para o Pentágono, pode ser alvo de operação da CIA. Nas organizações especialmente designadas, segundo as regras dos Estados Unidos, não importa se você sabia, não sabia, tal, se fez operação, ainda que indireta, com quem fez operação com o PCC, você está contaminado. Por isso que as organizações aqui, os bancos ficaram muito preocupados agora, tão danados para o que que a gente faz agora, o que que nós vamos fazer e tal, né? Como vai ser? Como vai ser? Né? Pode botar a capucheta no ar aí, olha que capucheta linda, isso é uma capucheta.
0: É. E muita gente participando no nosso WhatsApp aqui falando dos outros nomes. Peixinho é um nome em São Paulo também, Raia.
1: Faz sentido. Como?
0: Raia.
1: Raia eu não conheço não, com esse nome.
0: Falaram
1: não.
0: Também lata de óleo, barraca, falaram que no Rio de Janeiro é conhecida como capucheta de Jereco. É, o Pedro tá explicando que raia é por causa do animal marinho, né? Que tem um formato parecido.
1: É, que também lembra, mas aí já deve ser lá pelo litoral, né? Porque eu nem sabia essa época que existia raia. Não, é capucheta mesmo, né? Chamada de jornal. Na hora eu vou fazer uma pipa aqui, vou mostrar aqui. É, isso é bom, fazia direitinho. Então é o seguinte, eles adotaram isso, acabou, filho. Vocês estão tocados agora, o Departamento do Tesouro dos Estados Unidos tem que pensar, falar assim, e agora? E agora? Porque Então a empresa usou a tal da Entre, aí o PCC teria usado a Entre teria depositado o PCC, é isso? É. Entre, a empresa por meio do código, né? Enviou dinheiro para o Dark Horse, de acordo com as investigações, a CX fazia parte de uma rede utilizada. Isso. Então a Entre que botou dinheiro lá, o PCC também, e aí foi parar dinheiro lá para os irmãos. Que pros irmãos foi fazer filme. Isso vai ter que ser investigado. Daqui a pouco eu falo disso. Foi lá pro fundo Ravengate. E um dos administradores do fundo é o Dudu. O valente Dudu. Essa tese é de vocês, não é minha. Eu tendo a achar. Eu já disse isso aqui, outro dia um amigo ficou bravo. Não, não estou desconfiando de nada, de investigação, nada. Mas eu tendo a achar que o PCC nem tem o tamanho que dizem ter. Porque às vezes a julgar é a maior empresa do Brasil. Acho que tem ali. Vão fazendo joint ventures, olha bem, um vai ajudando o outro, ajudando o outro, ajudando o outro, mas para ser da organização teria que ter uma organização central, comando, centralização. Eu não creio muito nisso, mas não me interessa. Não interessa. Vocês escolheram esse caminho. Sejam coerentes com o caminho que vocês escolheram. Eu não vou pedir que vocês cheguem e digam assim, gente, nós somos, afinal de contas, ligados ao terrorismo. Meu Deus, e agora? Eu não espero que vocês façam isso. Eu só espero que os que defendem essa teoria tenham um mínimo de vergonha na cara. Só isso. E que os Estados Unidos, então, levem adiante a sua designação. E claro que cada vez mais esse Dark Horse. E agora, como não investigar? E é o nosso próximo tema, porque eis que o André Mendonça, que era o queridinho deles, já estão querendo botar o André Mendonça em prisão preventiva moral, vale o bem, ou pelo menos ideológica. Ministro, conte comigo, estou aqui para libertá-lo. Vou tirá-lo da prisão preventiva moral. Vale o Beni? Darei um habeas corpus para André Mendonça. Hein, Carlos? Darei um habeas corpus? Se ele merecer, vou avaliar. Mas estou pronto a dar um habeas corpus para ele. Que estão tentando prendê-lo. E como eu ouço lá, eu estou atento aos homens sórdidos desde 1972. Não, 72 ainda não. 72 ainda ouvi o Boi Sobeiro, do Tião Carreiro Pardinho. Ouço até hoje, mas ainda. Por que que eu tô falando isso? Vai.
2: Reinaldo, os aliados mais entusiasmados de Flávio Bolsonaro e a extrema-direita radical já decidiram colocar o ministro do STF, André Mendonça, numa espécie de preventiva. Segundo a Folha, essa turma está inferindo agora que o magistrado seria, na verdade, um aliado de Michele Bolsonaro e poderia determinar a abertura de inquérito sobre os recursos transferidos por Daniel Vorcaro para supostamente financiar o filme Dark Horse. A suspeita dos aliados de Flávio agora é que há o risco da vingança indireta da madrasta contra o enteado. Essa turma está espalhando que Mendonça teria dito a interlocutores, sempre os interlocutores, que não vai aliviar para Flávio se vir motivos para abrir um inquérito. Por enquanto, a questão aguarda um parecer do Procurador-Geral da República, Paulo Gonet. O ministro, claro, teria afirmado a pessoas do seu entorno, né, sempre o entorno, que a decisão seria técnica. A situação entre os partidários de Flávio anda tão tensa que Mendonça, antes considerado um aliado incondicional, é agora visto com desconfiança. E aí, Reinaldo?
1: Aí que eu vou dar o habeas corpus pro Mendonça. Teje livre! Teje livre! A Michelle é tão má que ela estaria agora manipulando o André Mendonça. Segundo essa teoria, hein? Que veja só. Recapitulo. Que estamos aqui para isso também. Você não perdeu o fio nunca. Que é o apanágio das pessoas inteligentes. É o que é a característica. Não perdeu o fio. O Lindbergh Farias entrou com uma notícia crime pedindo que Flávio Bolsonaro fosse investigado no âmbito do inquérito da coação no curso do processo, dizendo assim, Dark Horse, dinheiro, serviu para financiar Eduardo lá, que estava fazendo pressão contra a justiça? Alexandre mandou para a procuradoria, é o papel dele. Procuradoria disse, acho que essa questão tem de ficar com André Mendonça, que é quem cuida das questões do Master, é o relator das questões do Master. Alexandre recebeu, mandou para a Fachin e disse, decida, fica com Mendonça, fica comigo ou vai para sorteio? Fachin disse, fica com Mendonça. Que mandou para a procuradoria. E aí, acho que a procuradoria agora ou se manifesta em favor da abertura de inquérito, que eu acredito que é o que vai acontecer, quando menos vai pedir mais investigação. Agora, uma coisa certa, ficar sem investigação é que não dá. Dá? Olha aí, mas o Dark Horse acaba de dar um outro coice. A essa altura, claro, eles podem estar botando a mão na cabeça e falar, mas que zerda a gente fez. Bom, mas é que 60 milhões, né, não eram desprezíveis. Na verdade, pediram 134, 24 milhões de dólares. Individualmente, quem mais recebeu dinheiro do Master foram Flávio e Eduardo Bolsonaro. Mais do que Ciro Nogueira, mais do que Jacques Wagner, na hipótese de que tudo que se diga seja verdade. E aí? Nem um mandadozinho de busca e apreensão? Claro que essa altura, né? Vai bem, já sumir com tudo, se tivesse lá. Mas esse Dark Horse, e a Goap, a produtora da tal Karina da Gama? E a Karina da Gama e sua empresa maravilhosa, que cura tudo, vale o bem, promete tudo pra você, vale o bem, Carlos, até amor verdadeiro, como diria Nelson Rodrigues. Traz a pessoa amada de volta em 3 dias, vale o bem. Cura espinhela caída, unha encravada, gases. Hã? Defluxo. Tudo. Faz Wi-Fi pra prefeitura, custa 152 milhões, não entrega direito, mas tudo bem. Recebe emenda de deputado, é um sarapatel. E curiosamente, a investigação por enquanto avançou mais aqui na polícia de São Paulo. Razão porque tem gente furiosa com o Tarcísio que quer que ele intervenha na polícia. Vamos parar de investigar esse negócio. Não vai ter jeito. Não tem jeito, né? E aí então estão em cima do Mendonça. Olha lá, hein, Mendonça, olha lá, hein, vamos ver se ele é fiel mesmo. Por quê? Ah, o Mendonça é amigo da Michelle. É amigo da Michelle. Amigo do Bolsonaro também, terrivelmente evangélico, por isso foi pra lá, segundo isso tudo Bolsonaro. Mas vocês se lembram que quando Mendonça foi aprovado no Senado, ele foi orar com a Michelle. Lembra disso? Se abraçaram, falaram, a Michelle falou línguas estranhas. Quer uma outra coisa? Eu não estou duvidando de nada, hein? Eu já disse a vocês, eu repito, meu querido Jô Soares, que já se foi, que me disse assim, ó, se a Xícara falar, boa noite, Jô, eu digo, boa noite, Xícara. E depois vou perguntar, mas Xícara, fala? Bom, mas se ela me deu boa noite, eu respondo boa noite. O que eu quero dizer, na Bíblia as manifestações do Espírito Santo falando línguas estranhas é uma coisa rara que aconteceu no dia de Pentecostes. Tem lugar aí que o Espírito Santo parece que é funcionário, tá na folha de pagamento, tá toda hora lá o Espírito Santo. Assim como tem gente que sozinha faz mais milagre por dia do que Cristo fez a vida inteira, mas até aí tudo bem, cada um acredita o que quiser. Mas ele é amigo da Michelle. Agora, quer dizer que então, se ele tomar a decisão que é óbvia, que é mandar investigar, foi a Michelle que mandou? Ela é tão madrasta má assim? Coisa de história infantil mesmo? É que essa família, né, é muito enrolada, né? Muito complicada. Sei lá, todos com essa relação estranha com o pai, que parece amor, mas às vezes parece que é ódio, vale o bem. Como eu brinquei com E o Rafael brincou comigo hoje no programa do almoço, no Metrópolis. É uma coisa assim, meio Irmãos Karamazov do Vivendas da Barra, né? Jesus amado. Como diz mamãe, Jesus coroado. E agora o Flávio quer tirar Dino da investigação. Dark Horse. Dark Horse também recebeu emendas. Vejam, meninos, vejam vocês, né? Dark Horse também recebeu emendas. Porque, claro, você tem o parlamento tendo 60 bilhões, né? Meus queridos, tendo 60 bilhões para gastar, né? Para torrar, por que não financiar um filme, né? Hein? E quem investiga o relator para os desvios de emendas é o Flávio Dino. Mas aí então o Flávio está falando, não, tira do Flávio Dino, tira do Flávio Dino. Vai lá. Vai.
0: Ainda que os bolsonaristas andem um tanto desconfiados de André Mendonça, eles têm mais medo ainda da independência do ministro Flávio Dino. A gente explica por quê. A defesa de Flávio Bolsonaro recorreu ao presidente do STF, o ministro Luiz Edson Fachin, para tirar de Flávio Dino a relatoria da investigação sobre a suspeita de envio de emendas parlamentares à produtora do filme Dark Horse. E os advogados do filho 01 de Jair Bolsonaro pedem que o caso seja redistribuído a André Mendonça. Na semana passada, Dino autorizou a Polícia Federal a investigar o repasse de emendas a empresas vinculadas à produtora do longa, a Go Up Entertainment, da polivalente Karina Ferreira da Gama. Flávio, porém, quer que o caso seja enviado a Mendonça, porque ele é o responsável pelo caso relativo ao financiamento de 61 milhões de reais feito por Daniel Vorcaro ao filme. Dino, por sua vez, concentra a relatoria, como você disse, de processos sobre emendas suspeitas.
1: Não faz o menor sentido o pedido. Não faz o menor sentido. Né? Já digo por quê, mas vale a pena a gente ler que está aí mais informações, vai.
0: Vamos lá. Em maio, o deputado federal Mário Frias respondeu aos questionamentos de Flávio Dino sobre suspeitas de ter destinado emendas parlamentares ao Instituto Conhecer Brasil. De quem? De Karina Ferreira da Gama. Segundo denúncia analisada pelo STF, o parlamentar teria destinado 2 milhões de reais à ONG. No documento assinado pelos advogados de Mário Frias, a tese de repasse via ONG ao filme Dark Horse é insustentável, diz lá em um trecho. A denunciante sustenta em sua petição que os recursos públicos das emendas parlamentares do deputado Mário Frias teriam sido triangulados para financiar a produção do filme privado Dark Horse, cinebiografia do ex-presidente Jair Messias Bolsonaro. Tal afirmação é absolutamente falsa, desprovida de qualquer lastro probatório e difamatória.
1: Ah, vamos ver então, né? Agora, de qualquer modo, se assim, o Flávio Dino certamente não faz sentido. Veja só, o Flávio Dino é o relator para os casos de desvios de emendas. Não importa, senão, Vale Bene, vai ter que estabelecer, assim, cada emenda desviada vai ter que ter um caso, um mega caso a ser investigado. Isso é uma besteira. Atenção, o desvio de emenda para financiar o filme nada tem a ver com o Banco Master. Dinheiro do Master via Vorcaro foi para o filme, em tese. E acho que na cabeça do Vorcaro estaria indo mesmo, porque é o que aparece nas conversas. Agora, ele não tem nada a ver com outros dinheiros que foram enviados para financiar o filme. Não vai falar do brilhante desempenho de Flávio lá nos Estados Unidos? Vou. Inclusive a falácia de que ele teria combatido a tarifa, porque não combateu. Se as palavras fazem sentido, não, e elas fazem. É, o passado bate a porta, né? Que coisa, hein? Crime organizado, outro aliado de Flávio alvo da PF.
2: Reinaldo, a Polícia Federal cumpriu hoje mandados de busca e apreensão contra o ex-prefeito de Belfort Roxo, Márcio Canella, do União Brasil, indicado pelo senador Flávio Bolsonaro para concorrer ao Senado pelo Rio de Janeiro. Canela foi preso em flagrante após a PF ter encontrado um fuzil calibre .556 dentro de seu veículo. A ação policial compõe a sexta fase da Operação Unha e Carne, sob a relatoria do ministro Alexandre de Moraes, do STF. O objetivo é desarticular uma suposta organização criminosa que usaria postos de combustíveis para lavar dinheiro com participação de agentes públicos. Os mandados foram cumpridos no Rio, em Niterói, São Gonçalo, Itaboraí e Resende.
1: Deixa eu dizer uma coisa, a gente coloca suposta aqui, porque não está condenado ainda, mas a organização criminosa existe, né? O desvio de combustível tem até um foragido nos Estados Unidos. Aqui em São Paulo tem PCC no meio, no Rio tem Comando Vermelho. É coisa barra pesada. E esse Canela foi flagrado. Não, vamos ver quem é o Canela. E era o candidato do... mais um candidato do Flávio enrolado. Que eu acho que se... que a candidatura naufraga. Ah, mas ele é chapa do Flávio? Bom, é chapa do Flávio, segundo as teses que eles abraçaram lá dos Estados Unidos, ligado ao crime organizado, que por sua vez é organização terrorista, e quem é amigo dessa gente terrorista é. Né, Flávio? Eu não falei pra você não abraçar essa tese? Rapaz, você não me ouve. Quer dizer, me ouve, mas não me escuta. Mas continue assim. O seu orientador é o Paulo Figueiredo. Não se esqueça disso. Fala, Flávio. Canela, meu chapa, vai. Meu amigo de fé, meu irmão camarada. Brother.
3: Meu amado Rio de Janeiro, tô aqui para reafirmar o nosso apoio integral 100% ao meu amigo Márcio Canela, como pré-candidato ao Senado no Rio de Janeiro. Ele atualmente é prefeito de Belfor Roxo, uma cidade importante da Baixada Fluminense. O Canela foi deputado comigo, tem mais de 90% de aprovação na sua cidade, o que mostra que é uma pessoa competente, que sabe trabalhar e que vai estar com a gente nessa missão de resgatar o nosso Brasil, nos ajudando aqui no Rio de Janeiro. Pessoal, sigam aí o Márcio Canela e vambora, vamos apoiar, porque a missão tá dada e vamos cumprir.
1: É isso aí, missão dada, missão cumprida. É pesada a coisa. O grupo do aliado Flávio teria movimentado, saiu com um erro aí, a TV já deve ter corrigido, teria movimentado 7,6 bilhões. Eita!
0: Outro alvo da operação, delegado Marcos Amin. Ele foi chefe da Polícia Civil na gestão Cláudio Castro. O policial civil Pablo Félix Ferreira, conhecido como Pablo Russo, também foi alvo. Ele é apontado como dono de uma rede de dezenas de postos de gasolina por meio de laranjas, segundo o ex-secretário municipal do Consumidor do Rio de Janeiro, João Pires. A PF também cumpriu mandados de busca contra Juraci Alves Prudêncio, conhecido como Jura, ex-cabo da PM, condenado sob acusação de comandar a milícia Bonde do Jura. Como a gente falou, a Operação Unha e Carne investiga conexões de agentes públicos com grupos criminosos que atuam no Rio. Dessa vez, a apuração mira uma rede de postos de combustíveis no Rio que movimentou, como você disse, 7,6 bilhões de reais em um suposto esquema de lavagem de dinheiro com anuência de políticos. As cifras foram apontadas pelo COAF, Conselho de Controle de Atividades Financeiras, teriam sido movimentados esses valores nos últimos 6 anos, conforme relatório enviado à PF.
1: São todos aliados do mesmo grupo político, não adianta negar. O chefe da política de segurança do Rio de Janeiro desde o Witzel era o Flávio, só deixou de ser agora com o governo interino. E o patrimônio do Canela, o amigão do Flávio, aumentou bem, assim, né? Cresceu 4,6 milhões em 2024, é isso? Ah, não, declarou em 2024 4,6 milhões. Em 2024 era 1,28 milhão até outro dia, cresceu bastante e tal. Agora o que interessa é o seguinte, a mãe do Flávio e ex de Bolsonaro era pré-candidata suplente do Canela, desse alvo da operação.
2: É isso, a ex-vereadora do Rio, Rogéria Bolsonaro, mãe de Flávio Bolsonaro, é a primeira suplente na chapa de Márcio Canella, ao Senado. Ela que também é mãe de Carlos e Eduardo Bolsonaro. E exerceu dois mandatos na Câmara Municipal Carioca entre 1993 e 2000. Depois da filiação de Márcio Canella à União Brasil e a divulgação da pré-candidatura ao Senado, Rogéria foi divulgada como a primeira suplente, hein, nome?
1: Falta de intimidade que não é, né? Porque suplente assim é muito chapa sempre. Aliás, eu sou contra a suplência como ela existe no Brasil pro Senado. Né? Porque depois ganha o grupo, aí o senador vai ser ministro, alguma coisa, e aparece um suplente lá no Senado que não teve voto de ninguém. E é claro que a operação extremou uma crise da candidatura do Flávio, especialmente no Rio de Janeiro, base importante deles, e a coisa já não estava boa. Vai lá.
0: A operação da Polícia Federal provocou, como você disse, um novo abalo na montagem desse palanque de Flávio Bolsonaro no estado. Apontado pela Federação União Brasil PP como candidato ao Senado com aval de Flávio, Canella se tornou o segundo nome da chapa, atingido por uma investigação da PF em menos de 2 meses. Segundo o Globo, nos bastidores, dirigentes do PL afirmam que a federação deve recuar da indicação, natural que seja assim, apresentar um substituto. A avaliação entre aliados de Flávio é que a permanência de Canella na disputa ao Senado ficou politicamente insustentável. Embora a decisão caiba à federação, pessoas próximas do senador afirmam que insistir na candidatura significaria impor mais um desgaste à chapa, que já passou por sucessivas mudanças desde o início do ano.
1: O problema é que não estão conseguindo encontrar um nome, vai bem. Encontra, pimba, encontra. Pimba. É. Né? Vai caindo assim, porque não é uma gente muito, assim, do ponto de vista político, muito apta ao consumo humano, sabe? Difícil. Vamos falar agora de patriotismo. Flávio nos Estados Unidos. E agora você tem que prestar muita atenção aqui, né? Mesmo Colômbia tá jogando quem?
0: Contra a Suíça.
1: Colômbia contra a Suíça. Eita, hoje, hein? Vixe, Maria. Mas eu acho que roubaram os egípcios. Uhum. Eu sei. Jogaram muito bem os argentinos ali no fim e tal, não sei o quê. Mas acho que deram uma garfada nos argentinos. Nos egípcios. Né? Vai tirar Messi do jogo? E outra, também não tem uma razão nenhuma pra confiar na FIFA, né?
0: Não.
1: Depois da trampada, não tem. É isso que eu acho. É. Um pouco movido pelo meu ressentimento também. Flávio diz a americanos que há, sim, bom momento para tarifas. Atenção, esse negócio que está por aí, Flávio se fala contra as tarifas. As palavras fazem sentido. E eu estou atento ao sentido delas. A gente tem que ouvir o que ele realmente falou. Que ele realmente falou. Vamos lá.
2: Depois de, em companhia do irmão Eduardo, cavar e justificar tarifas contra o Brasil, o senador Flávio Bolsonaro se manifestou nessa terça, hoje, na audiência promovida pelo Escritório de Representação Comercial dos Estados Unidos, o USTR, sobre a imposição de tarifas ao Brasil. O presidenciável afirmou ser este o pior momento para aplicá-las, o que deixa claro que ele julga existir um momento melhor. Ou um bom momento. Qual? Ora, depois das eleições e se Lula vencer, Flávio pediu aos Estados Unidos, aspas, não imponham as tarifas ao Brasil, preservem o sucesso do PIX e cancelem essa medida para que possamos negociar, fecha aspas.
1: Para segundo... um pouquinho, Carlos. Opa. Então, assim, é o pior momento, obviamente. Eu digo, não, vocês vêm me propor uma coisa, eu digo, gente, é o pior momento para fazer isso, eu tô necessariamente dizendo o quê? Pode haver um bom momento. E eles já deixaram claro que o bom momento é se Lula vencer. Isso foi explicitado de novo. Mas usou a sua intervenção para atacar o governo brasileiro com baixarias, mentiras, etc. Mas vamos seguir, vai lá.
2: Segundo o senador, as tarifas penalizariam, perdão, todo o povo brasileiro, menos as autoridades responsáveis por essas decisões. Para Flávio, os responsáveis por eventuais sanções comerciais não seria o governo norte-americano, mas o governo brasileiro. Ele insistiu que em apenas 90 dias o cenário político do país poderá ser completamente diferente. Vai aqui uma frase dita por Flávio. Abre aspas. Impor agora uma tarifa que seria difícil de reverter, premiando aqueles que são responsáveis pelas ações em questão e punindo aqueles que suportaram suas consequências, seria o pior momento possível para agir. Fecha aspas.
1: Para um pouquinho. Então, para um pouquinho. Então, é isso. Tá aí. Ele não entrou no mérito. Ele não disse que a tarifa é absurda, desnecessária, injustificável, é mero protecionismo. Nada disso. Ele está lá dizendo assim, olha, hoje, se vocês botarem tarifa, isso vai ajudar o Lula, não é um bom momento, em 90 dias eu posso ganhar a eleição, e aí nós vamos negociar. E ele já mandou uma carta de 86 páginas, dizendo que ele está disposto a negociar sobre quatro apoios. Falou de PIX como um modo para preservar o PIX da China, como se a China tivesse interessado em pegar o PIX brasileiro, essa besteirada, né? Já foi antes no CEPAC, lá no encontro, falar sobre terras raras. Nós vamos ver tudo isso. Ver tudo isso, né? Siga.
2: Depois de ficar claro que a família Bolsonaro pôs o PIX na mesa de negociação, Flávio fez elogio ao PIX e disse que seu crescimento não impediu a expansão dos cartões de crédito norte-americanos, aos quais ele também já ofereceu vantagens. Num dia em que um dos seus mais importantes aliados é alvo de uma operação ligada à máfia dos combustíveis, que alimenta organizações criminosas como PCC e Comando Vermelho, Flávio afirmou aos americanos que a corrupção é uma das características da esquerda no poder.
1: Como a gente está vendo o caso Canela. É uma das características da esquerda. Né? Ah, mas na minha opinião é. Você pode ter a sua opinião, mas não tem o seu fato. E o Flávio disse que há grande chance de não ter um anti-americano no poder. Eu só quero lembrar aqui todas as concessões que esses caras já ofereceram aos Estados Unidos. Flávio, no dia 28 de março, na CEPAC, o tal do encontro lá do Reaças, sobre terras raras, na voz de Vólio Bene, se não me engano, vai.
4: Brazil is going to be the battleground.
5: O Brasil vai ser o campo de batalha no qual o futuro do hemisfério será decidido, porque o Brasil é a solução para os Estados Unidos se livrarem da dependência dos minerais críticos, especialmente das terras raras da China. Sem eles, a revolução tecnológica dos Estados Unidos fica estagnada e a segurança nacional se torna vulnerável. E quando os Estados Unidos se tornam vulneráveis, todo mundo livre se torna vulnerável. Brasil e Estados Unidos foram feitos um para o outro. Compartilhamos os mesmos valores judaico-cristãos e cada um tem aquilo de que o outro precisa. A América precisa de cadeias de suprimentos seguras para materiais críticos, um parceiro confiável no hemisfério e um mercado massivo para bens e serviços americanos.
1: Isso é oferecer as terras raras do Brasil na luta do Trump contra a China, principal parceiro comercial do Brasil. Eduardo já deixou claro numa entrevista no dia 3 do mês passado que sim, eles topam as tarifas, eles não entram no mérito das tarifas, só que então espera ver quem vai ganhar a eleição. E que sim, falaram sobre PIX. E que sim, que ele acha que tem um sistema nos Estados Unidos parecido, que é mentira. Fala, Eduardo, não deixe a gente esquecer, vai.
6: Nós fizemos um pedido aos americanos para que qualquer tipo de tarifa, né, ou retaliação nesse sentido comercial, que ela demorasse, que ela esperasse pelo menos até a eleição desse ano. Porque se o Flávio Bolsonaro for eleito, teremos outra diretriz do governo federal. E esse foi o pedido que nós fizemos. Agora, os Estados Unidos, né, têm mecanismos muito semelhantes ao PIX, como, por exemplo, o Zelle, que é o PIX dos Estados Unidos, aqui é o Zelle. Então dá para você ir para uma mesa de negociação com os americanos com bons argumentos. Dá para você sentar, dá para negociar. Eles têm interesses onde as nossas economias se complementam, como, por exemplo, terras raras, né? Manganês, que os Estados Unidos importa 100% do manganês e o Brasil é um grande produtor de manganês. Dá para a gente conversar e botar na mesa isso daí e tentar segurar um ímpeto de retaliação contra qualquer meio que a gente utilize aqui de pagamento.
1: Eu nunca vi nada assim. Nós vimos ontem a associação, uma associação de produtores de carne dos Estados Unidos, porque, atenção, a carne brasileira não foi incluída, tem as excepcionalidades, não foi incluída na possível taxação, na eventual taxação. E aí os produtores de carne estão lá dizendo, tem de incluir. Tem de incluir. E a CNA lá tirando o casco pela cabeça para explicar que não, que a carne brasileira, o poder que a carne brasileira tem no mundo decorre de ganhos de produtividade aqui, o que é verdade. Eu já disse que eu só não entendo porque que a CNA atua tanto contra o próprio interesse quando se junta ao bolsonarismo. Em alguns aspectos, né? Eu até brinquei hoje, Vale Bene, pedindo que leiam o Lukács, né? Pode ser o Lucas Belotti também, mas eu estou falando do Lucas, o pensador marxista, né? Uhum. Daqueles que atuam contra a própria classe. Tem um texto clássico do Lucas a respeito. E sobre tarifa, que foi como tudo começou, naquele 9 de julho, né, quando veio a carta, que foi a tarifa adicional, o Flávio deu um conselho no dia 10 de julho de 2025. Dia seguinte à carta do Trump, o Flávio estava dando um conselho ao Brasil. Não resista, ceda. Olha, o Japão foi resistir aos Estados Unidos, levou duas bombas atômicas nos cornos. Que pensamento sofisticado. O que me encanta nessa gente nem são as teses em si. Viu, Vale Ben? Viu, Carlos? O que me encanta é a sofisticação de raciocínio. É o pensamento, é o que há de economia política por trás, é o que há de teoria profunda mesmo, estudo, o chamado mergulho vertical. Vai.
7: Vamos acompanhar. Uma batalha assim rasgada agora. A gente vai continuar com o nosso orgulho, né? Somos brasileiros, todos nós temos orgulho de ser brasileiros. Mas como é que resolve essa situação? Se você olhar para a Segunda Guerra Mundial, o que que os Estados Unidos fez com o Japão? Lança uma bomba atômica em Hiroshima para demonstrar a força. Qual foi a reação do Japão naquela época? Falou, olha, nós aqui somos patriotas, isso é uma interferência dos Estados Unidos aqui no nosso país, vamos resistir, fora Yankees. Qual foi a consequência? 3 dias depois, uma segunda bomba atômica em Nagasaki. Para aí depois, sim, haver no dia 16 de agosto de 1945, portanto, 2 semanas depois da primeira bomba, haver uma rendição formal por parte do Japão.
1: Portanto, tá na cara, né? Cabe ao Brasil apenas ceder, né? E claro, foram fazer a patuscada que fazem aqui lá durante a audiência, com selfies, fotos, etc. Eduardo ali tomar uma bronca, né? Da turma do escritório de representação comercial dos Estados Unidos pra parar de fazer chacrinha. Com todo respeito ao Chacrinha, né? Aí o Flávio tava, o Eduardo tava lá, tirou foto, aí a campanha do Flávio tirou o Eduardo da foto, né? Porque digamos que o Eduardo hoje não é alguém que consiga agregar voto além dos extremistas. E o Flávio, muito fofo, resolveu levar o caso Master para lá, dizendo, olha, vocês falam de corrupção, né? Entre as justificativas da tarifa. Aí ele citou o caso Master. O caso Master que abre esse programa aqui. Sem se falar do Dark Horse. Como vai, Ben? A gente não tem dinheiro, mas tem memória? Eu vou ter que botar aqui aquele pedido do Flávio, primeiro ele mesmo, né? E depois a gente põe com um pouco de arte.
8: Tá bom.
1: Como é que é, Flávio? Você não contou isso pros americanos, não, né? É, fala aí, vai.
9: Irmão, preferi te mandar o áudio aqui pra você ouvir com calma. Bom, aqui a gente tá passando por um dos momentos mais difíceis da nossa vida, né? Não sei como é que vai ser daqui pra frente, como é que isso tudo vai acabar, mas tá na mão de Deus aí. E você também, eu sei que você tá passando por um momento dificílimo aí também, essa confusão toda, né? Você sem saber exatamente como é que vai caminhar isso tudo. E apesar de você ter dado a liberdade, Daniel, de a gente te cobrar, eu fico sem graça de ficar te cobrando, tá? Mas, enfim, é porque tá num momento muito decisivo aqui do filme.
1: Isso, agora vamos com um pouco de arte, vai. Com um pouco de arte, que é pra ficar na memória, com arte.

0: Não, ele não contestou as tarifas. Lembrando das justificativas dos Estados Unidos, da seção 301, por que nós vamos tarifar vocês? Primeiro, PIX. É o item número um. Depois que vocês aplicam tarifas injustas, tá? Cito o caso de etanol, que o Flávio disse que ele vai resolver. A depender da resolução, ele quebra o setor aqui no Brasil. Aí, desmatamento, porque o Trump, quando fica sabendo que derrubaram uma árvore, o coração dele trinca. A gente olha para ele e vê o amante da natureza. Sim. Né? E aí sim, citaram a coisa da corrupção, e eu já disse o que ele fez com a lei anticorrupção lá nos Estados Unidos. Tudo protecionismo disfarçado de questões realmente relevantes. Né? Aí o Flávio, ele contou lá as mentirinhas dele, né? Atacou o Supremo, falou das ordens sigilosas, a censura, né? Disse que as fraudes do INSS teriam começado no governo Lula. Não, não. Começaram no governo do pai dele. Continuaram no governo Lula, mas quem começou a investigar foi o governo Lula. Ou não? Controladoria Geral da União. Vinícius Carvalho é ministro do Lula. O governo, claro, está dizendo, isso aí é campanha eleitoral. Sim, é campanha eleitoral. Né? Mas aí o Flávio, ele resolveu colar no pai dele, ele resolveu colar a cola do pai dele. Do que é que eu estou falando?
1: Depois da intervenção na audiência, Flávio gravou um vídeo em que incide numa falsa evidência, numa falácia essencial que será explicada aqui, e resolveu, como você disse, imitar o pai fazendo uma colinha na própria mão. A gente vai acompanhar.
2: Fala pessoal, acabei de fazer aqui a defesa do Brasil contra as tarifas e contra o Lula também. Fizemos aqui uma defesa técnica, mas também política, explicando que o único que quer essa tarifa no Brasil é o Lula, achando que isso pode ter algum benefício eleitoral para ele. E gente, é impressionante como é que tinha todo mundo lá, os defensores das empresas, os produtos brasileiros, advogados, empresários, mas não tinha ninguém, nenhumzinho do governo Lula escalado para fazer a defesa dessa espécie de tribunal, que é quem vai sugerir ou não que as tarifas sejam aplicadas ao presidente dos Estados Unidos. Ele é que vai tomar a decisão dele política no final. Então fiz ali a minha parte, estou muito feliz, muito satisfeito com o resultado da defesa que a gente fez. E aí vamos lá continuar lutando pelo nosso Brasil. Estou aqui fazendo a minha parte, mesmo sem ser o presidente da República do Brasil ainda, estou aqui fazendo o meu trabalho, defendendo aquilo que eu acredito, defendendo os interesses do povo brasileiro. E aí, gente, vocês sabem, né? O PT, ó, é o partido das taxas. E a gente, em inglês, ó, Tax Party. Esse é o PT que a gente tem hoje, que tá pensando em disputa de poder, ao invés de pensar em defender o povo brasileiro.
0: Vocês lembram, as colinhas, do Jair Bolsonaro?
1: Sim.
0: Né? Ele fazia essas colinhas.
1: No debate, né? Tinha os tópicos.
0: Oi?
1: No debate.
0: Os tópicos do debate. Tal. E tem uma mentira essencial aí, né? Porque essa audiência era para empresas, né? Não era para o governo segue negociando. O governo segue negociando. Saiu uma nota de repúdio, nós vamos falar daqui a pouco. É tudo lamentável, até porque é preciso ter uma cara de pau formidável. Esse cara, ele e o irmão dele, cavaram as tarifas. Eu já disse aqui, aliás, meninos, vamos achar para amanhã, quando o Ratinho falou, não, o Lula que é o responsável, porque ele falou da moeda própria, nos BRICS, não foi o Bolsonaro, o Eduardo veio a público e falou, não, fomos nós sim, como não fomos nós? Todo orgulhoso. É espantoso. Mas, eu diria, pode ser espantoso como coisa tomada em si. Quando se olha a trajetória, não. Né? E vejo vocês, Tesla, Coca-Cola, Nestlé, todas falando contra as tarifas. Né? Eu acho que a Tesla quando pensa nisso, fala, puxa, a BYD vai tomar tudo. Fala aí pra mim.
1: Coca-Cola, Nestlé, Tesla, eBay e Siemens estão na lista de empresas aí que enviaram comentários ao USTR, o escritório do representante comercial dos Estados Unidos, pedindo que o governo americano não implemente uma tarifa adicional de 25% sobre os produtos brasileiros. O espaço para comentários foi aberto no âmbito da investigação aberta com base na seção 301 da Lei de Comércio dos Estados Unidos, né? Como temos dito, a apuração que começou em julho do ano passado concluiu que o Brasil adota práticas consideradas discriminatórias no comércio com os americanos, isso segundo o USTR. No espaço para manifestações virtuais, que estava aberto até 1º de julho, empresas brasileiras como VEG, Balduco e CSN também enviaram documentos sobre o caso. Entidades representativas de diversos setores, tanto do Brasil quanto dos Estados Unidos, também constam na lista de comentários sobre a investigação em relação ao Brasil.
0: É, e a Tesla lembrou que, inclusive, compra componentes aqui, precisa do Brasil. Enfim. Né? Vamos para o comercial? Ainda tem muita coisa aí. Fica aí com a gente.
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0: Meninos, vamos com a que estava prevista aí mesmo, porque a outra depois eu quero tratar com mais cuidado para o Brasil inteiro. O ministro diz que o governo segue negociando com os Estados Unidos. Vamos lá.
1: O ministro do Desenvolvimento, Indústria, Comércio e Serviços, Márcio Elias Rosa, afirmou hoje que, apesar da proximidade do prazo estabelecido pelos Estados Unidos para aplicar novas tarifas a produtos nacionais, dia 15 de julho, o Brasil não sairá da mesa de negociações para tentar reverter a medida. Segundo ele, houve uma nova reunião entre a equipe técnica do Brasil, que está em Washington, e integrantes do USTR, o Escritório de Representação do Comércio Americano. O encontro ocorreu durante o intervalo nas audiências que foram realizadas ontem e hoje no âmbito da investigação aberta com base na seção 301 da Lei de Comércio dos Estados Unidos. Um membro da Esplanada, o ministro, deu mais detalhes ao Globo, disse o seguinte: foi uma conversa bastante proveitosa, de natureza técnica. Nós dividimos as discussões em tópicos e hoje nós tratamos de um pedido que o presidente Lula tem feito ao governo americano para que tenhamos uma atuação integrada, abordando o combate ao crime transnacional, ao crime organizado. Há um reconhecimento de que é possível avançarmos nesse ponto.
0: O problema é o seguinte: o Flávio, na sua impostura, eu gosto da palavra impostura, porque se vocês forem procurar sinônimo de impostura, no dicionário, vocês vão encontrar mentira, burla, fraude. Mas a impostura não é uma mentira qualquer, Carlos Costa, vale bem. A impostura é a mentira do impostor. Entende? O impostor, assumindo um falso papel, ele mente para tentar ser convincente. Por isso que a impostura é uma mentira específica, que é a mentira do impostor. Daí impostura. Quando esse sujeito fala como se o Brasil tivesse desertado da negociação, isso é mentira. A negociação continua. E aquele não era o local, o Brasil, como representante. O Brasil não tinha de estar ali. A negociação que o Brasil faz é uma negociação que se faz diplomacia com diplomacia. Porque é disso que se trata. Né? O Brasil não tinha que estar ali representado. A esfera em que o Brasil negocia é outra. O Flávio foi lá se meter, porque sim, eles têm seus contatos na extrema direita, então ele resolveu falar. E falou, e o empresariado ficou, o empresariado que tem miolas, ficou furioso com ele, porque ele não falou, vou voltar a esse tema, ele não falou contra as tarifas. Ele falou contra as tarifas agora. Mas atenção, se a eleição fosse hoje, o Lula ganharia. Não é hoje. Não sei se vai ganhar. Não é hoje. Mas se fosse hoje, o Lula ganharia. Logo, segundo o Flávio, que viesse então as tarifas. Porque ele foi lá falar contra a tarifa agora. Ele não disse uma palavra sobre a injustiça imanente da tarifa. que compõe a entranha da tarifa. Nenhuma das argumentações dos Estados Unidos é verdadeira. Nenhuma. Bom, se eu quero taxar a carne, ou se eu quero taxar não sei o quê, porque eu digo que tem desmatamento, o desmatamento vai deixar de existir. E de resto é mentira, porque o desmatamento caiu. Não, ele não falou contra. Ele, na verdade, falou em favor das tarifas. Só que ele quer que, se ele for eleito, não se aplique, porque eu farei tudo o que vocês quiserem. Entenderam? É isso aí.
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0: Estamos de volta. O governo brasileiro soltou uma longa nota sobre a intervenção do Flávio, contestou todos os pontos, mas tem uma coisa aqui que é fundamental, quero destacar. O governo brasileiro repudia a intervenção do senador Flávio Bolsonaro, tal, blá, blá. Ao todo, presta atenção nisso aqui. 78 entidades e pessoas físicas se inscreveram para se manifestar sobre o tarifaço. Desse total, somando brasileiros e estadunidenses, 63 são contra o tarifaço e 15 a favor. Das 44 intervenções de estadunidenses, 30 são contra o tarifaço e 14 a favor. Entre os 34 brasileiros inscritos, só Flávio Bolsonaro não se posicionou contrário às medidas contra o Brasil, optando por sugerir o seu adiamento com claro objetivo eleitoreiro. Em vez de rebater as alegações infundadas do governo norte-americano para taxar o Brasil, o senador optou por legitimar os resultados de uma investigação injusta contra empresários e trabalhadores do nosso país. É isso mesmo, foi o que ele fez. Vergonha histórica. E sim, as tarifas derrubaram as exportações do Brasil para os Estados Unidos. Como os Estados Unidos não estão sozinhos no mundo, olha só, subiram as exportações para a China e para a União Europeia, né? Que o corretor faz o favor de sempre inverter. Eu espero que a TV coloque lá o é e não é o, porque por mais que você lute, ele inverte, né, Vale Bene? É. Vai, vamos lá, ou o Carlos, não sei quem que é agora. Vai.
4: O tarifaço implementado pelo governo americano de Donald Trump fez as exportações do Brasil para os Estados Unidos no primeiro semestre desse ano recuarem ao menor patamar histórico. Segundo o levantamento feito pela Câmara Americana de Comércio para o Brasil, a movimentação caiu 17,4 bilhões de dólares em relação ao primeiro semestre de 2025. Ou seja, houve um recuo de 13%. Com isso, a fatia de vendas do comércio internacional brasileiro abocanhada pelos americanos recuou 9,4%, o mais baixo índice desde o início da série histórica, em 1997. Ao todo, as transações comerciais entre os dois países caíram 12,8% na comparação com janeiro a junho de 2025, somando 36,4 bilhões de dólares. Em paralelo, o Brasil ampliou em 11,5% suas exportações globalmente, com um salto em remessas para parceiros relevantes, a exemplo de China, com alta de 21,9%, e União Europeia, com incremento de 12,8%. Reinaldo, se for EU... É European Union, se você quiser ser chique e argumentar.
0: É, não, mas não. Uhum. Mas é que eu sei que eu botei União Europeia e eu sei que o corretor inverteu. Olha aqui. É, não estou dizendo que seja irrelevante. Ah, quer tarifar, tarifa. Não. Não, não é. Tem setores importantes que são prejudicados. Mas o Brasil aumentou o seu superávit no tempo das tarifas. A gente não depende também daquele banana para existir, né? Agora, quem naufragou mesmo no seu propósito, porque o déficit nos Estados Unidos, aliás, a tarifa não era para acabar com o déficit explodiu. Eita, vai.
1: Sim, o déficit comercial dos Estados Unidos aumentou de forma significativa em maio, impulsionado pelo avanço das importações e pela queda das exportações, de acordo com dados divulgados hoje pelo governo americano. O resultado foi registrado num período marcado pelos impactos da guerra no Oriente Médio. De maio para abril, o déficit comercial americano foi de 42,2%, totalizando 77,6 bilhões de dólares, cerca de 400 bilhões de reais. Isso porque as importações cresceram 3,3% para 395,3 bilhões de dólares, cerca de 2 trilhões e 40 bilhões de reais, enquanto as exportações caíram 3,2% para 317,7 bilhões de dólares, aproximadamente 1 trilhão 640 bilhões de reais.

0: Ações são bens de consumo, petróleo bruto, insumos industriais, automóveis, peças e equipamentos de informática.
1: Escolhas desse gênio da raça, né? Pouco de política interna, PF ouvirá Flávio em investigação sobre calúnia contra Lula, vai.
2: É isso, Reinaldo. O ministro Alexandre de Moraes, do STF, determinou que a Polícia Federal tome o depoimento de Flávio Bolsonaro em uma investigação que apura se o senador cometeu crime de calúnia contra o presidente Lula. Segundo o magistrado, o parlamentar deve ser ouvido em no máximo 10 dias. Como senador, Flávio tem a prerrogativa de acertar com a PF o melhor local, dia e horário para depor. O inquérito se refere a um post do filho 01 de Bolsonaro na rede social X. Quando o ditador da Venezuela, Nicolás Maduro, foi capturado pelos Estados Unidos, o senador escreveu o seguinte, abre aspas, Lula será delatado. É o fim do foro de São Paulo. Tráfico internacional de drogas e armas, lavagem de dinheiro, suporte a terroristas e ditaduras, eleições fraudadas. Fecha aspas. A decisão de Moraes atende a parecer do procurador-geral da República, Paulo Gonê. Ontem o PGR defendeu ao STF que Flávio fosse ouvido e mencionou que a oitiva pode permitir uma retratação por parte do senador.
1: Que não vai acontecer, eu acho. Imagina ele se retratando para o Lula, né? E aí isso é ele, vai ter que falar assim, não, eu não tentei ofender o Lula quando eu disse que ele é ligado ao narcotráfico, ao terrorismo, não, não foi uma tentativa. Vai bem, ele não foi uma tentativa de ofensa. Eu só o quê? Ah, eu tenho imunidade parlamentar para fazer isso. Não, ninguém tem imunidade parlamentar para cometer crimes contra a honra. Valer a jurisprudência do Supremo. Tá a fim de virar réu? Então vai virar réu. Né? Que peninha, hein? Com a campanha em crise, Flávio seguirá nos Estados Unidos. Rapidinho, vai.
0: O diretório do PL em Pernambuco cancelou um evento que aconteceria no Recife nessa quinta, depois de amanhã, com a presença do senador Flávio Bolsonaro. O pré-candidato à presidência está em Washington, decidiu permanecer por mais um dia nos Estados Unidos. O cancelamento da agenda acontece em meio a críticas de aliados para a definição de palanques nos estados, principalmente no Nordeste. Segundo o Globo, há poucos dias das convenções partidárias, dirigentes estaduais, parlamentares e pré-candidatos do PL têm reclamado, têm se queixado da demora para definir candidaturas, arbitrar disputas locais e consolidar palanques considerados estratégicos para a campanha presidencial. Pernambuco, por exemplo, é um dos estados. Bolsonaro, pré-candidato à presidência, está em Washington, decidiu permanecer por mais um dia nos Estados Unidos. O cancelamento da agenda acontece em meio a críticas de aliados para a definição de palanques nos estados, principalmente no Nordeste. Segundo o Globo, há poucos dias das convenções partidárias, dirigentes estaduais, parlamentares e pré-candidatos do PL tem reclamado, tem se queixado da demora para definir candidaturas, arbitrar disputas locais e consolidar palanques considerados estratégicos para a campanha presidencial. Pernambuco, por exemplo, é um dos estados. Tem reclamado, tem se queixado da demora para definir candidaturas, arbitrar disputas locais e consolidar palanques considerados estratégicos para a campanha presidencial. Pernambuco, por exemplo, é um dos estados.

0: E aí sim é muito grave, viu, Vale Bene, viu, Carlos? Porque a coleção completa da Suma Teológica do Santo Tomás de Aquino e os Sermões do Vieira, saiu uma edição completa do Sermão do Vieira, também essas obras estão desaparecidas. Tá? E sem contar um volume que ele tinha todo anotado à margem de crítica da Razão Pura, também sumiu. Agora estão atrás das armas, né? O que é bem surpreendente isso aí.
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0: Gente, o pesquisismo de vez em quando, mesmo uma empresa profissional como Datafolha, é capaz de produzir momentos notáveis de poesia e criatividade. Do que eu tô falando, vai?
2: Um levantamento do Datafolha mostrou que parte dos eleitores declarados do presidente Lula e do senador Flávio Bolsonaro é classificada em campos diferentes daqueles associados aos candidatos. Entre os que disseram que iriam votar em Lula no mais recente levantamento do Instituto, realizado em junho, 24% apareciam pertencentes à direita ou à centro-direita. Entre os que declararam voto em Flávio, 19% ficaram à esquerda ou à centro-esquerda. Essa classificação não é uma autodeclaração do eleitor, não. Ela é calculada pelo Datafolha a partir de respostas a perguntas sobre comportamento, sobre valores, sobre a economia. Segundo levantamentos da Folha, a identificação dos brasileiros com a direita ou centro-direita, 44% dos entrevistados, voltou a ficar à frente da identificação com a esquerda ou centro-esquerda, com 39% do total. O eleitorado de Lula...
0: nem precisa, Vale Bene, aí pode parar, desculpe, pode trabalhar. Então, Datafolha vai ver que esses critérios não são suficientes para essa classificação que vocês fizeram e acharam uma maioria de direita e centro-direita no Brasil a partir dos tais valores, que não é uma auto-identificação. Alguém realmente acredita que uma pessoa que se considera, que alguém de direita, votaria no Lula? Ah, não, mas é aquele de direita e não sabe. Ah, é a direita inconsciente. Vai ver que é uma retomada do conceito da falsa consciência, que foi distorcido, inclusive, pelos maus marxistas. Ele é de direita sem saber. E o outro é de esquerda sem saber. Ou alguém de esquerda vota no Flávio, não sabe o que é, Vale Bene, meus valores de esquerda aqui, quem pode cuidar dos meus valores de esquerda é o Flávio Bolsonaro. Se não for o Flávio Bolsonaro, ah, mas por quê? Ah, porque eu sou favorável, sei lá, ao Bolsa Família, sou favorável a mais intervenção do Estado, acho que o Flávio pode fazer isso. Então, na verdade, o cara é esquerdista e nem sabe. Então, a única conclusão possível do Datafolha é o seguinte: os direitistas que não sabem que são direitistas, Vale Bene, são maioria em relação aos esquerdistas que não sabem que são esquerdistas. Eles não sabem, mas o Datafolha sabe. De modo que a gente tem esse exotismo fabuloso. Datavênia, eu acho o Datafolha sério, eu não estou contestando. Ah, Datafolha é instituto que não presta. Não, imagina. Datafolha é um instituto seríssimo. Eu não... Agora, isso aqui, isso deveria ser um indicador, um indicativo, as duas coisas, com seus ligeiros deslocamentos de sentido, de que os critérios utilizados para classificar direita e esquerda não são eficazes. Porque se tem um esquerdista que vota no Flávio, é um idiota. E se tem algum direitista que vota no Lula, também é um idiota. Extremista de direita, né? Acontece que isso simplesmente não está medindo nada. Não está medindo nada. E olha que talvez o direitista votar no Lula nem seja tão idiota assim, porque afinal de contas o Lula não faz um governo de esquerda. Faz um governo progressista. De esquerda, não. Agora, um esquerdista votar no Flávio? Pra quê? Pra apanhar na rua? Ai, que ele não sabe, coitado. É um esquerdista sem saber. Ah, é um esquerdista primitivo. Ah, acho que são os rebeldes primitivos do Hobsbawm. Este modus in rebus, né, Vale Bene? Uhum. Traduza.
2: Há uma medida nas coisas.
0: Então pronto, vamos começar.
1: O É da Coisa.
0: Olha aqui. Datafolha, Marina e Simone lideram para o Senado. É. Não sei se vai ficar assim, mas... vai lá.
3: Reinaldo, a disputa para o Senado em São Paulo está embaralhada com a ex-ministra do Meio Ambiente, Marina Silva, numericamente à frente, mas empatada tecnicamente com a também ex-ministra do Planejamento, Simone Tebet. Ela, por sua vez, tem empate técnico com o ex-ministro Ricardo Salles, né? Tebet e Salles, no caso. Os dados são do Datafolha. O levantamento foi realizado de 1º a 3 de julho. Foram

0: Feitas 1.608 entrevistas no estado de São Paulo, distribuídas em 71 municípios, com a população de 16 anos ou mais. A margem de erro é de 2 pontos percentuais para mais ou para menos, dentro do nível de confiança de 95%. E aí a gente tem os dados. Posso trazer já, Reinaldo?
1: Pode, vai.
0: Marina Silva, 18%. Marina Silva da Rede. Simone Tebet, do PSB, 16%. Ricardo Salles, do Novo, 13%. André do Prado, do PL, com 11%. Guilherme Derrite, do PP, com 10%. Paulinho da Força do Solidariedade tem 8%. Em branco, nulo ou nenhum, 17%. Não sabem, 7%. Reinaldo.
1: Ó, aí a gente tem o mesmo da... Ih, falei mal de Datafolha, agora tá dando Datafolha. Eu não falo mal. Quem fala mal é profissional do sexo que não gosta do desempenho da parceria. Eu não falo mal. Eu discordei de um critério, né? Porque não acho que a gente deva classificar as pessoas assim. Você é esquerdista, mas não sabe. Nem você é direitista, mas não sabe. Só isso. Né? Ah, mas é que os valores. Ah, esse negócio de valores. É, dito, pensado desse modo para criar categorias, não. Agora, aqui é uma medição objetiva, até onde sei, o Instituto é sério. Pode-se dizer que Tarcísio até agora não transferiu seu prestígio para os seus candidatos ao Senado. Pode ser. Agora, por outro lado, Marina Silva e Simone Tebet, de fato, são personalidades respeitáveis. São ex-duas pessoas de centro. Ah, Marina é centro, extrema esquerda, ambientalista. Não, ambientalista não quer dizer de extrema esquerda, ela não tem valor extrema esquerda, uma senhora evangélica, tal. A Simone Tebet é claramente uma centrista, ela sim, uma social-democrata, né? E duas personalidades respeitáveis, sobre as quais não pesam suspeitas de uma natureza, que fazem uma política digna. Você não vê as duas envolvidas em baixaria de nenhuma natureza. Puxa, quem dera São Paulo fizesse ao menos isso. Ao menos isso. Né? É tão bom que eu... Né? Sabe como é, né, vai bem, quando você vê assim, sim, sei lá, Egito ganhando de 2-0 da Argentina. Então, esperar um pouco. Tabata, quem diria, já é mais importante do que Ulisses Guimarães.
2: Ah, é?
1: Segundo o quê? Segundo Tabata. E aqui vão falar que eu pego no pé dela. Não é pegar no pé. Agora, vale o Beni, vamos ao lema do programa de novo, vai.
2: Este modus in rebus, é uma medida das coisas.
1: Então vai.
2: A deputada federal Tabata Amaral, do PSB, e o ministro da Secretaria-Geral da Presidência, Guilherme Boulos, filiado ao PSOL, trocaram farpas após a parlamentar questionar o desempenho legislativo do ex-deputado durante o mandato dele na Câmara. Segundo Tabata, Boulos teria conseguido aprovar poucos projetos de sua autoria. Para ela, milhões de brasileiros estão recebendo migalhas em troca dos votos. A discussão entre os dois começou após a parlamentar publicar um vídeo nas redes sociais em que compara a sua produção legislativa com a dos 5 deputados federais mais votados nas eleições de 2022. A gente vai acompanhar um trecho do que diz a deputada.
3: Nicolas Ferreira, em um mandato, ele foi autor, coautor ou relator de plenário de 3 projetos que viraram lei. Guilherme Boulos, em um mandato, 5 projetos que viraram lei. Carla Zambelli, 5 projetos em 2 mandatos. Eduardo Bolsonaro, 5 projetos em 3 mandatos. E para fechar, Ricardo Salles, com 0. Nenhum projeto que virou lei até aqui.
4: Eu confesso que até eu fiquei chocada e eu fui procurar, mas é isso mesmo.
3: Agora, falando sério, isso aqui não é normal, gente. Não pode ser. São milhões de brasileiros que deram seu voto de confiança e que estão recebendo migalhas em retorno. E eu não quero me gabar, não. Mas se a gente somar os projetos desses 5 deputados, dá 18. Seguindo os mesmos critérios, até agora eu já aprovei 32 projetos que viraram lei. E é projeto relevante, que impacta muita gente.
1: Lembrando que o Boulos agora é ministro, né? Mas ela fez a comparação como deputado. Olha, eu acho uma pusilanimidade, desculpe, política, comparar o Boulos com um fabricante de fake news, com alguém que falou que precisa passar, estamos passando todo boi, toda boiada, com uma deputada condenada 2 vezes, com trânsito em julgado, né? Comparar o Boulos com essa turma. Agora, se o seu critério fosse um critério válido, a senhora é mais importante já do que Ulisses Guimarães. A senhora não vai conseguir apontar nenhum projeto do Ulisses Guimarães, porque ele não era um deputado de projetos, de projetismo. Ele era um deputado de valores, o senhor Diretas. o cara que ia enfrentar os cachorros do Antônio Carlos Magalhães na Bahia? Senhora, isso não é critério. Agora, a propósito de que a senhora vai e faz esse tipo de avaliação? Eu entendo, porque a senhora é aquela que já antevê o cenário pós-tudo, em que a senhora não é nem de esquerda, nem de direita, então bate no Boulos, bate no, na direita, e não sendo nem de direita, nem de esquerda, não está nem desse lado, nem daquele, está acima, não está abaixo, não está no meio, não está em lugar nenhum, está na verdade ali, nesse universo que transita um pouco a coisa assim do, mais ou menos assim, uma coisa como o Huck falando mal, Luciano Huck falando mal da Bolsa Família. A senhora é mais importante que o Luiz Guimarães? Eu diria, até o Nicolas, não fosse as calhordices que ele faz nas redes sociais com mentiras, ele é um deputado do debate. Não precisa ficar sem fazer projeto, o Tabata. Na extrema direita ele é muito mais importante do que você é no centro. Entende? Agora faça um vídeo e diga assim: olha, eu não sou mais importante que o Luiz Guimarães. E você não é. Love, mas não é. E de qualquer modo, não é Tabata que vai revolucionar a Câmara. A revolução está para acontecer. A revolução está para acontecer, vale o Beni Carlos. Porque o Jair Renan anunciou, que aliás acaba de ser expulso de uma comissão lá em Santa Catarina, porque ele não comparece como vereador, ele anunciou que ele vai disputar a Câmara Federal para Santa Catarina, né? Coitado de Santa Catarina. E nós temos de lembrar isso, né? Nós temos de lembrar que Jair Renan contesta Stalin. Stalin diz: fizemos a revolução, mas conservamos a bela língua russa. O Jair Renan está dizendo: nós vamos fazer a revolução bolsonarista e não conservaremos a bela língua portuguesa. Porque no dia 5 de junho ele fez uma declaração muito interessante, e depois outra no dia 14 de 2025 e outra no dia 14 de abril de 2026. Na do dia 5 de junho ele revolucionou a língua, na do dia 14 de abril ele falou sobre o que eu não tenho a menor ideia. Vamos lá, a primeira declaração e a Câmara jamais será a mesma, vai.
5: Bom. E agora a prefeita de Balneário Camboriú quer soltar pauta de política de gênero para os cidadãos da cidade.
1: Né? E agora aquela coisa.
2: Você vê até que eles tentam corrigir, né? A legenda parece certo, né? Pra tentar.
1: É, mas e é do tipo que deve ter falado: deixa como tá. Tá achando que agora só porque eu falo cidadões? Ora, como disse o Paulo Figueiredo, o bolsonarismo é assim mesmo. E agora, finalmente, esse negócio que vocês depois vão me entregar uma redação, os dois estão na rua. Eu quero entender. Vai, solta.
5: Renan, aos seus olhos, como você vê a perseguição de hoje? Vamos lá então. Em Attack of Titans, os Eldianos foram tratados como ameaça por três motivos. Tinham o poder dos titãs, herdados por Fritz, carregavam um passado de dominação, basicamente eles eram os maiores, e foram transformados em inimigos por propaganda de Merlin.
1: Aguardo a redação da dupla ou rua. Eu quero entender ainda hoje o que isso quer dizer. Jair Renan, deputado: se houver revolução bolsonarista, não conservaremos nem mesmo a bela língua portuguesa, que não mais terá esplendor, Vólio Bene. E Carlos, só sepultura. Beijo, até amanhã.

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depois de muitos dias, mas claro, por um bom motivo. Motivo chamado Copa do Mundo. Depois de muitos dias, o Band News na área tá de volta, mas sem tirar da pauta a Copa do Mundo. Afinal de contas, estamos indo para as quartas de final da Copa do Mundo FIFA 2026. Hoje terminaram as oitavas de final. A gente já conhece as 8 equipes que seguem adiante e que continuam com o sonho do título de 2026. Eu sou Yuri Queiroga, recebendo, claro, a sua participação pelo nosso YouTube, youtube.com/radiobandnewsfm, youtube.com/radiobandnewsfm, e também lá pelo nosso WhatsApp, 11 999 592 100, 11 999 592 100. Nossos canais já estão abertos para você participar, para você interagir conosco durante todo este Band News na área. Mas a gente começa, não poderia ser diferente com isso aqui, ó.

0: Foi dia de virada épica da seleção argentina. 3-2 sobre o Egito. Levou 2-0 no, já perdendo por 2-0 até os 34 minutos do segundo tempo, mas contou com o Cuti Romero, Lionel Messi e Enzo Fernandes para virar o jogo lá em Atlanta, no Mercedes-Benz Field, no Mercedes-Benz Stadium, e ir às quartas de final. Vai enfrentar a Suíça. A gente vai falar também da classificação da Suíça, que foi em cima da Colômbia, em cima de uma seleção que tem muitos jogadores que atuam, tem alguns jogadores que atuam no futebol brasileiro e que agora vão se reintegrar aos seus clubes. Mas no caso da Argentina, tinha o Flaco Lopes, tem o Flaco Lopes. Não fosse essa remontada, a gente hoje estaria falando de todos os times do futebol brasileiro já sem representantes na Copa do Mundo. Mas Cuti Romero diminuiu, Messi empatou e nos acréscimos Enzo Fernandes foi pra rede. A gente ouve de novo o gol decisivo da Argentina na voz de Anderson Gonçalves, que comandou a transmissão hoje com Bernardo Ramos, Bruno Camarão, com Lucas Belotti, com Humberto Ferretti também. O gol de Enzo Fernandes, que evitou os pênaltis da prorrogação e classificou a Argentina para as quartas de final. Narra aí Anderson Gonçalves.
1: Avança, vai-se embora do outro lado, Lautaro Martínez. Faz o domínio, encara a marcação do Rabi, a perna direita, ele levanta para dentro da área, segundo pau. Enzo Fernandes, fatal!

0: camisa 24. O Egito não aproveitou. O Egito não aproveitou a chance que teve. Argentina saiu em velocidade. Ligação direta da defesa para o ataque no costado do lateral esquerdo. O Lautaro Martínez disparou. Viu Enzo Fernandes se projetando para dentro da área. E levantou na medida, na cabeça do jogador argentino Enzo Fernandes. Argentina sai de um 0 a 2 para virar o jogo 3 a 2 no placar. Enzo Fernandes, Enzo Fernandes. Isso é Copa do Mundo. Isso é Copa do Mundo. Enzo Fernandes já nos acréscimos. Vira o jogo para a Argentina. 3 para a Argentina. 2 para o Egito, Lucas Belotti.
1: E o futebol tem também as suas peripécias.
2: Será que vem outra escaloneta mundial aí? A Argentina agora, repito, enfrenta a Suíça. Será último confronto das quartas de final no sábado, 10 horas da noite, pelo horário de Brasília. Mas não foi sem sofrimento e não foi sem polêmicas esse jogo entre Argentina e Egito. A vitória por 3 a 2, tendo muita reclamação dos egípcios. Dentro de campo, primeiro, por causa de um gol anulado do Egito, quando estava 1 a 0 para a seleção egípcia. Bola lançada em contra-ataque. O Egito fez 2 gols em contra-ataque no segundo tempo, mas valeu um apenas. O primeiro deles acabou não valendo, o gol ali do Hassan acabou tendo o gol anulado por causa de uma falta no início da jogada, que foi muito contestada pela arbitragem pela comissão técnica e pela torcida do Egito. A arbitragem foi comandada hoje pelo francês François Letexier. E no lance do gol da virada da Argentina também houve reclamação por parte da seleção egípcia de uma falta na origem da jogada também, e essa falta não foi marcada e o gol foi validado e a Argentina acabou vencendo o jogo por 3 a 2. Após o jogo, viralizou a entrevista ali de beira de campo do técnico Lionel Scaloni. Aliás, a não entrevista, porque ele estava tão emocionado que ele sequer conseguiu completar meia dúzia de palavras para o repórter que estava à beira do campo. E disse: não consigo sequer levantar o meu olhar para você, de tão emocionado que estou e preciso me retirar. Vamos ouvir, e quem está conosco nas nossas plataformas de redes sociais e Fast Channels, ver também esse momento pitoresco do técnico Lionel Scaloni, não conseguindo sequer completar a entrevista à beira de campo. Fala, Scaloni, ou tenta falar, Scaloni.
3: Não me sale perguntarte nada e quero saber como estás, que sentís.
4: Não puedo levantar a mirada, lo siento. Estoy muy emocionado. Qué grupo de jugadores, hermano. Ya está, me tengo que ir, dejado.
2: Que grupo de jogadores, mas não consigo falar. Recomposto dessa emoção muito forte, o técnico argentino falou na entrevista coletiva e disse que o psicológico era tão importante quanto a técnica e a tática. A gente vai ouvir e depois eu traduzo para você o que falou o Lionel Scaloni.
5: Oh, pero bueno, el fútbol tiene estas cosas, para eso yo me hice entrenador. Recién le decía a ellos que yo me hice entrenador para, cuando dejé de jugar, tener estas emociones. Por eso, no porque me guste ser entrenador. Yo sufro igual que todos ustedes cuando estoy en el banco. Pero las emociones que te da un partido de fútbol, que nos da a nosotros los argentinos un partido de fútbol, yo creo que es inigualable. Y volver a recrear esa emoción para mí es algo increíble. Soy entrenador por esto. Y lo de hoy, sinceramente, yo, más allá de, no por darle la magnitud, al final no es que estamos en una final, pero la magnitud de lo de hoy es comparable con muchísimas cosas grandes que hemos vivido. ¿Por qué? Porque es una sensación de un equipo que más allá de lo que esté pasando, no deja de ir para adelante, de intentar jugar con la suya. Al final el fútbol es esto, el fútbol después de la táctica, la estrategia, sí que es importante, claro, sin duda yo no voy a decir que no es importante, pero si no tenés esta parte que tuvimos hoy nosotros, no solo hoy, sino otras veces hubiéramos quedado eliminados, así que nada, la gente que siga igual y lo que siempre dijo, que la famosa frase que no sé si fue de Leo en Qatar, que no lo van a dejar tirado, es así, es literal, porque es lo que se nota, lo que se palpa. Así que nada, emocionado.
2: E aí o Lionel Scaloni fala nessa entrevista coletiva do seguinte, não é que são desimportantes a técnica e a tática, mas se não tivermos isso que tivemos nessa partida contra o Egito, nada disso serve. E isso significa vontade, né? Criar, no caso, ter o senso de urgência e a vontade de levantar algo que parece impossível. Ele disse que esse jogo contra o Egito lembra para ele e para os jogadores da Argentina algo muito parecido com as principais conquistas do futebol argentino. Não é porque não era uma final que não tinha um peso de uma final. E que a remontada, a virada sobre a seleção egípcia, da maneira como foi, ela recria também momentos especiais vividos pela seleção da Argentina, e os jogadores tinham essa consciência de que era preciso ter essa vontade, essa gana de buscar o resultado, mais do que técnica, mais do que a tática, lembrando até o Novan de Hartirar de Lionel Messi ainda na Copa, e ele acredita ser da Copa do Qatar de 2022, que foi quando a Argentina conseguiu o terceiro título, justamente guiada por ele, Lionel Scaloni, e também pelo Lionel Messi. A Argentina teve no primeiro tempo, e aí além do 2-0, antes do 2-0 da seleção egípcia, teve também um momento de muita tensão, também do qual se constrói a chamada jornada do herói, que foi o pênalti perdido pelo Lionel Messi. Quando o Egito faz 1-0 com Yasser Ibrahim no primeiro tempo, logo depois, ali por volta dos 20 minutos do primeiro tempo, o Messi tem um pênalti para cobrar e para no goleiro Shubir. Goleiro egípcio fez a defesa, vinha fazendo o primeiro tempo assim, de almanaque. Vinha fazendo um jogo de almanaque. No segundo tempo, depois do 2-0, com o Egito se recuando, com o Egito recuando as suas linhas, voltando para a defesa e chamando a Argentina para o campo de ataque, a pressão naturalmente viria. E aí, concepção minha, o Shubir falha em dois momentos, ou pelo menos tem a chamada mão mole em dois gols. O primeiro e o segundo da seleção da Argentina. O primeiro, marcado pelo Cuti Romero, ele tenta espalmar, ou pelo menos a bola toca na mão esquerda dele e vai morrer na parede esquerda da rede. E no segundo, bate e rebate lá dentro da área, a bola sobra no Messi, também no chute do Messi, a bola toca ali no goleiro, pega no travessão e entra. A gente não pode dizer que foram falhas do goleiro, mas o Shubir acaba sendo um pecado pro Shubir, que fez um grande primeiro tempo, pênalti defendido e duas grandes defesas, e aí acaba tendo os chamados gols ali da mão mole no segundo tempo, que são determinantes para a construção da virada da Argentina, que escapa da eliminação como escapou da eliminação contra Cabo Verde no último sábado, jogando lá em jogando pela segunda fase e precisando ir à prorrogação para vencer a seleção de Cabo Verde. Agora vem as quartas de final para a seleção da Argentina, que vai enfrentar a Suíça. Suíça que está desfalcada, talvez do seu principal jogador ou do seu principal destaque da Copa do Mundo FIFA 2026, que é o meio atacante Manzambi, revelação do Freiburg, vice-campeão da Liga Europa. E o Manzambi que deu uma outra dinâmica para a seleção da Suíça desde que ganhou a titularidade, acabou se machucando, desfalcou o time da Suíça hoje na partida contra a Colômbia e tem presença, portanto, a gente não deve também tê-lo contra a Argentina. Isso deve ser um complicador para a seleção da Suíça, que tem algo um pouquinho mais, a gente pode dizer assim, ritmo um pouquinho mais cadenciado. O Manzambi dava mais velocidade, mais dinamismo. Sem ele, a Suíça é muito toquinho, mas pouca velocidade na subida para o ataque. Não dá para a gente esperar daquela partida dinâmica entre Argentina e Suíça. Já vou alertando você que vai ouvir com a gente, que vai acompanhar com a gente em todas as plataformas aqui na Band News FM. Espere um jogo de muita paciência. Esse de Argentina e Suíça, no sábado às 10 horas da noite, lá em Kansas City, no Arrowhead Field. A Suíça, e aí eu já vou acionar nossa vinhetinha por aqui, porque a gente falou muito de Copa do Mundo, mas não é só um minuto, é um programa também todo de Copa do Mundo.
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2: Agora a gente muda de assunto e passa a falar do outro jogo desta terça-feira, que definiu o último classificado para as quartas de final da Copa do Mundo. A Suíça eliminou a Colômbia nos pênaltis. Fim da linha para os cafetaleiros. Uma pena para o futebol sul-americano também. A Colômbia, que a gente conhece pelo futebol propositivo, bonito, mas que, vamos combinar, nessa Copa do Mundo não foi das mais legais no cômputo geral. Ganhou por 3-1 do Uzbequistão, lá no Azteca, na Cidade do México, na estreia. Ganha da República Democrática do Congo por 1-0, jogo difícil. O time da República Democrática do Congo, que tinha sim uma boa organização, deu muito trabalho para a Inglaterra na segunda fase. E aí empata num bom jogo com a seleção de Portugal, as duas equipes atacando muito, foi 0-0, mas sabe-se lá como, porque os goleiros trabalharam muito. E aí na segunda fase, enfrenta Gana, vence por 1-0, mas assim, vence daquele jeito, né, contra a seleção de Gana. Atacou mais, a seleção de Gana por muito pouco não toma o segundo gol nos minutos finais, mas também um time que tem muita dificuldade, para finalizar. E aí hoje, essa dificuldade também se manifestou contra um time suíço que é bem organizado defensivamente, mas que tem um pouquinho mais travado do meio pra frente. Então o 0-0, que pra muitos era previsível, acabou se manifestando, e nos pênaltis Colômbia acabou perdendo duas cobranças e com isso perdeu a disputa por 4-3. Ao final do jogo, o John Arias, jogador do Palmeiras, falou a respeito dessa eliminação, falou da tristeza da queda da seleção da Colômbia, dele, do James Rodríguez, e pegando apenas os jogadores que atuam no futebol brasileiro, não tem somente o John Arias, tem também o Portilha, do Atlético Paranaense, tem o Andrés Gomes, do Vasco. A gente vai pegar aqui a lista completa, mas alguns jogadores que representam o futebol brasileiro, que estavam na seleção da Colômbia, que acabou eliminada. O John Arias, jogador do Palmeiras, fala sobre ter o sonho de chegar mais longe na Copa do Mundo, que sentia-se que havia a possibilidade de chegar mais adiante, quem sabe até a final, mas não foi possível, e isso entristece bastante a seleção da Colômbia. Vamos ouvir o John Arias, jogador do Palmeiras, após a eliminação da Colômbia hoje para a Suíça.
7: Sim, eu acho que independientemente de lo que nos esperaba más adelante, para nosotros nos hacía mucha ilusión llegar hasta los cuartos, disputar más una instancia. Y yo creo que, como tú lo dices, duele salir así, irse a casa con las manos vacías, por el trabajo que estábamos haciendo, por el mundial que veníamos haciendo también como selección. Más infelizmente, el fútbol es así, algo nos faltó. Tuvimos buenos momentos en el mundial, creo que fuimos una gran selección, jugamos un buen fútbol, más el fútbol no solo alcanza, no solo es suficiente eso. Entonces yo creo que nos vamos rápido a un torneo donde teníamos grandes posibilidades de llegar hasta el último día, hasta instancias finales. Y bueno, ojalá que este sea también el comienzo de una nueva historia y una gran historia para nuestro país.
2: Saímos rápido de um torneio onde tínhamos condições de chegar até a final mesmo, e agora levantar a cabeça, porque pode ser também o início de uma nova fase, de uma nova história. O John Arias também falou que todos tinham a ilusão ou desejo de ir adiante, mais adiante na Copa do Mundo, mas que o futebol pregava dessas peças. E isso os decepcionou muito. Ele falou, o John Arias, também na zona mista, a respeito do chamado fator local. Como a presença da torcida colombiana nos Estados Unidos, no México também e no próprio Canadá, a gente há de lembrar que a Colômbia jogou nos três países. A Colômbia estreia na Copa do Mundo jogando na Cidade do México e cai jogando no Canadá. Mas antes a gente tem aqui o caminho da Colômbia na Copa do Mundo, só pra gente desenhar aqui direitinho. A Colômbia jogou na primeira rodada na Cidade do México contra o Uzbequistão, jogou depois lá no Mercedes-Benz Field, no Mercedes-Benz Stadium, em Atlanta, na segunda rodada da fase de grupos, e aí na terceira rodada jogou em Miami. Então, aliás, Atlanta não, jogou em Guadalajara, perdão, no Akron, em Guadalajara. Então, Cidade do México, Guadalajara, Miami. O México e Estados Unidos já foram gabaritados nos três primeiros jogos. Na segunda fase, a Colômbia enfrenta Gana em Kansas City. E nas oitavas de final, vai até Vancouver. Então, começa no México, para nos Estados Unidos, termina no Canadá, mas acaba eliminado no Canadá o time da Colômbia. Em todos esses lugares, a Colômbia teve quase um ar de time mandante, dada a enorme presença do torcedor colombiano. E o John Arias fala também sobre isso, e também sobre a tristeza do ponto de vista de ter tido praticamente esse fator local, que é muito importante dentro de uma Copa do Mundo de sede fixa, não vou chamar de sede única, mas de sede fixa, como é este torneio. Fala, John Arias.
7: Sí, yo creo que es agradecerle también a la gente que nos apoyó, que estuvo en todos los estadios, que siempre estaba en los hoteles, que nos hacía sentir queridos, nos hacía sentir locales realmente. Yo creo que hoy lo he demostrado una vez más. Entonces yo creo que la gente nos ha demostrado que cree, que confía, que se ilusiona con la selección. Entonces yo creo que nosotros en campo también intentamos retribuirles. Hicimos un gran mundial, creo que eso no se puede tampoco olvidar. Más infelizmente nos vamos temprano, nos vamos por ahí antes de lo esperado también. Y bueno, como te digo, ahorita es levantarse, sacudirse el polvo y seguir.
2: Ele agradece aos torcedores que foram aos estádios em todas as sedes da Copa do Mundo, agradece aos torcedores que também estiveram nos hotéis, nas concentrações em que estiveram a seleção, em que esteve a seleção colombiana, e que fizeram com que o time colombiano se sentisse em casa, se sentisse jogando na Colômbia, e que por isso lamentava ainda mais ter saído tão cedo da Copa do Mundo. Por último, John Arias não foi um dos que bateram pênaltis. Falava aqui dos jogadores que representam o futebol brasileiro pela Colômbia. Então, além do John Arias, pelo Palmeiras, tem o Carrascal do Flamengo, que teve no banco de reservas, acabou não entrando. O Andrés Gomes do Vasco também não entrou. Portilha do Atlético Paranaense também não entrou. Esses que estão atualmente no futebol brasileiro. No futebol brasileiro. Fora outros dois que já tiveram passagens recentes. Caso do Campaz, ex-Grêmio, hoje no Rosário Central da Argentina, e do Richard Rios. A gente não precisa lembrar, não precisa nem falar tanto aqui do Richard Rios, que jogou no Palmeiras, esteve no Palmeiras. O IR Mina também, né, também está no elenco, a gente lembra do IR Mina também. Com 31 anos de idade, ele tá no Cagliari, e aí também acabou não entrando na disputa. Mas bateram pênaltis e perderam o Davinson Sanches e o Cucho Hernandes. Converteram o Quintero, o Quintero não, esses aqui foram as substituições. Mas a gente vai olhar aqui nos pênaltis. Os pênaltis aqui: Quintero converteu, Davinson Sanches perdeu, Campaz converteu, Cucho Hernández perdeu e Luiz Dias acertou. Então, Davinson Sanches, zagueiro, e o Cucho Hernández, atacante, perderam os pênaltis. A Kanji foi o único que perdeu para a seleção da Suíça, que venceu por 4-3. E o John Arias não bateu o pênalti, afinal de contas, durante o jogo ele foi substituído pelo Campaz, e ele fala a respeito da cobrança de pênaltis, do comportamento da equipe durante a disputa de pênaltis, durante esse momento decisivo que acabou eliminando a seleção da Colômbia da Copa do Mundo.
7: Siempre más difícil desde afuera. Es una persona que me gusta los penaltis, los pateo. Solo que se tiene más tensión de cuando se está afuera, cuando no se es opción. Más sabíamos que tenemos grandes cobradores. Camilo es un gran atajador de penales también. Y a veces se tiene ese grado que se dice de fortuna, de suerte, no sé, o de mala ejecución. Y bueno, yo creo que al final los suizos fueron más precisos. Se van, yo creo que justos vencedores, porque fue un gran partido. Cualquiera de los dos que saliéramos clasificados íbamos a ser el justo vencedor. Esta vez se van ellos con la clasificación. Y bueno, nosotros nos vamos, yo creo que con un sinsabor, porque creo que hicimos muchas cosas buenas. Pero al final cuando eliminas y cuando te vas a casa, siempre se va con ese sinsabor.
2: Com uma eliminação, o Sain lá do Canadá, dos Estados Unidos e do México, de certa forma sem sabor, né? A gente aqui costuma dizer com sabor amargo. Para ele, sem sabor, né? Porque uma eliminação por pênaltis nunca é boa, mas ele valorizou todos aqueles que foram escolhidos para a cobrança de pênaltis. Ele disse que gosta de bater pênaltis, que se sentia preparado, mas que é mais tenso para ele estar observando de fora do que estando envolvido diretamente ali na cobrança, sendo um dos batedores. Disse que a Colômbia tem bons batedores, que o Camilo Vargas, o goleiro da Colômbia, é um pegador de pênaltis, mas, por exemplo, hoje o Camilo Vargas acabou não pegando nenhum pênalti. O pênalti do Akanji, que foi desperdiçado, foi para fora, né? Os outros acabaram sendo convertidos, mas ele valorizou os seus companheiros de equipe, o John Arias, e disse que a Suíça teve mais competência e por isso eles seguem adiante e a Colômbia volta para casa, e volta para casa sem sabor, como ele costuma dizer. E repito, aqui seria o chamado gosto amargo na boca por causa dessa eliminação. Vamos lá, próximas partidas agora, colocando na nossa agenda: quinta-feira, 5 da tarde, França e Marrocos. França e Marrocos lá em Boston, para ser mais exato, em Foxborough, que é o estádio do New England Patriots. Primeiro jogo das quartas de final. Primeira vaga na semifinal será decidida num reencontro entre semifinalistas de 2022. França e Marrocos fizeram uma das semifinais. A França venceu aquele jogo por 2-0 e agora as equipes se reencontram valendo uma vaga na semifinal. Na sexta-feira, 4 da tarde, lá em Inglewood, Los Angeles, no SoFi Stadium, teremos Espanha e Bélgica. A Bélgica, que quase caiu na segunda fase para Senegal, virou o jogo na prorrogação, né? Foi buscar um 2-0 contra, venceu na prorrogação por 3-2 e depois goleou os Estados Unidos por 4-1, depois toda aquela polêmica envolvendo a FIFA revogar o cartão vermelho para o Balogun. Isso vai abrir, ou pode abrir, um precedente perigoso na Copa do Mundo e no futebol como um todo. A França já estuda a possibilidade de tentar retirar o cartão, ou pedir a retirada do cartão do Olise. A própria FIFA também já negou um recurso da Bélgica antes do jogo, mas no fim das contas a Bélgica resolveu dentro de campo ontem em Seattle e meteu 4-1 na cabeça dos Estados Unidos, avançando de novo para as quartas de final. Mesmo com um time que por muitos era questionável, inclusive por mim, era um time questionável, aí entre os 8 melhores da Copa do Mundo novamente. E vai fazer frente à Espanha. Espanha que eliminou Portugal e deu a Cristiano Ronaldo talvez o fim de suas participações em Copa do Mundo. E aí no sábado são dois jogos. Um é às 18h em Miami, lá no Hard Rock Stadium. Noruega e Inglaterra. Ai, meu Deus. Noruega e Inglaterra. Podia ser o Brasil. Podia ser o Brasil. Mas será um jogo muito interessante. Por quê? Haaland de um lado, Harry Kane do outro. Dois dos maiores centroavantes, se não os dois maiores centroavantes do futebol mundial, vão se encontrar. E um deles volta para casa, o outro segue adiante na Copa do Mundo. E às 22h da noite, no Arrowhead Field, em Kansas City, Argentina e Suíça, Lionel Messi em busca de mais uma semifinal de Copa do Mundo. Essa é a agenda da Copa na Band News FM. E amanhã? Amanhã é dia de descanso geral, amanhã não tem jogos. Amanhã não tem bola rolando pela primeira vez desde o dia 11 de junho. É o primeiro dia de folga sem jogos da Copa do Mundo. Mas amanhã tem Band News na área. A partir das 9h40 da noite, estaremos por aqui Lucas Belotti, eu e Yuri Queiroga e também Marcelo Duó, direto dos Estados Unidos. Marcelo Duó que narra na quinta-feira França e Marrocos em Boston, lá em Foxborough.

Já já a gente fala mais de Copa do Mundo aqui na Band News FM, que claro, a gente vai ter um dia sem jogos, mas não um dia sem atividades nesta quarta-feira. Vai ter toda a expectativa para o início das quartas de final, as entrevistas coletivas de França e Noruega que jogam na quinta-feira. Amanhã a Aline Fanelli vai acompanhar as coletivas do Didier Deschamps pelo lado da França, do Solbakken, o técnico da Noruega. Quem serão os jogadores designados para cada uma dessas entrevistas coletivas? Falando da Noruega, Noruega é no sábado. De Marrocos, no caso do Marrocos, de Marrocos, o técnico é o Mohamed Ouarbi, que será o treinador da seleção marroquina e que estará na entrevista coletiva desta quarta-feira. Jogo entre França e Marrocos na quinta, às 5 horas da tarde, lá em Foxborough. Mas a gente também tem aqui aquela chamada sequência de amistosos, porque a turma não para. Os times brasileiros que estão já começando a voltar às atividades, já voltaram das férias, das mini-férias dadas aos jogadores, e já estão mirando o retorno ao Campeonato Brasileiro. Hoje a gente só tem um time com um jogador, uma seleção, na verdade, com um jogador do futebol brasileiro. Trata-se da Argentina, que tem o Flaco Lopes. Todos os outros, né, tirando a seleção brasileira, que já caiu, né, mas outras seleções, a Colômbia hoje, por exemplo, já foi eliminada, o Paraguai também já foi eliminado, o Equador já foi eliminado. Então, as equipes que tinham representantes do futebol brasileiro, a Holanda, que tinha o Memphis, né, caiu também já na segunda fase para a seleção de Marrocos. Então tá todo mundo já se reapresentando e o Campeonato Brasileiro volta no dia 16 de julho, com Botafogo e Santos, Vitória e Vasco, com Mirassol e Grêmio também, Mirassol e Grêmio se enfrentando também no mesmo dia. Também tem o jogo do Fluminense na sexta-feira, dia 17 de julho, antes da final da Copa do Mundo, e são partidas por rodadas diferentes. Já vão começar a pagar algumas das partidas atrasadas do Campeonato Brasileiro já nessa data FIFA. Mas antes de tudo isso, seguem alguns amistosos de intertemporada. O Flamengo, por exemplo, vai jogar duas vezes. O Corinthians vai entrar em campo no domingo, dia 12 de julho. O Corinthians vai enfrentar o Cascavel, o Futebol Clube Cascavel. Esse jogo vai ser no domingo, dia 12 de julho, lá no Estádio Olímpico de Cascavel, Olímpico Regional. Vai ser às 4 da tarde deste dia. Vai ter um Fluminense Bahia no Maracanã, também às 4 da tarde. E vai ter um Cruzeiro e Grêmio jogando lá no Mané Garrincha, em Brasília, no mesmo dia 12 de julho, às 5 da tarde. O São Paulo tem jogo treino marcado para o dia 11 de julho, ou seja, o sábado. Vai enfrentar o Santo André lá na Barra Funda. E a gente tem também, entre outras partidas, o Bragantino, que vai enfrentar o Atlético Paranaense em jogo treino também no sábado, às 10 horas da manhã. Mas nisso que a gente estava citando, falando das equipes brasileiras que estão fazendo pré-temporada, outro jogo que se destaca, a gente falou do jogo treino do Atlético Paranaense. O Atlético Paranaense, na quarta, ou seja, quarta-feira, mais conhecida como amanhã, vai enfrentar o Boca Juniors. Esse jogo vai ser lá em Salta, na Argentina. A cidade se chama Salta mesmo, é Salto não, é Salta. Lá no estádio Padre Ernesto Martiarena, essa partida entre Boca Juniors e Atlético Paranaense. Pelo lado do Corinthians, toda a preparação seguindo durante essa semana. E aí, antes desse amistoso contra o Cascavel, quem não foi a campo na atividade desta terça-feira foi o zagueiro Gustavo Henrique, que teve dores na região do quadril e por isso foi preservado. Ainda há uma expectativa de que ele volte a treinar nesta semana, antes desse amistoso, antes da equipe viajar para o Paraná para enfrentar o time do Futebol Clube Cascavel por esse amistoso de intertemporada. Depois do amistoso, Corinthians só volta a jogar 11 dias depois, e aí vai ser já pelo Campeonato Brasileiro, dia 23 de julho, 7:30 da noite, vai enfrentar o Remo
jogando em casa, jogando lá na Arena Corinthians em Itaquera. E aí viaja para Salvador para pegar o Bahia lá na Arena Fonte Nova no domingo 16h. Ou seja, descanso tá acabando pro Corinthians, tá acabando para todo mundo. São Paulo que vai ter esse jogo treino, falei do jogo treino do São Paulo, que vai ser contra o Santo André. O São Paulo vai voltar a jogar na quarta-feira, dia 22 de julho, 9h30, vai enfrentar o Atlético Paranaense, depois pega o Flamengo no dia 26 de julho, 6h30. Essa partida vai ser no Maracanã. O Santos já volta logo no dia 16.

0: É isso, porque volta antes que o Santos vai jogar o playoff da Copa Sul-Americana, vai enfrentar a Universidade Central da Venezuela. Então teve que antecipar a volta no Campeonato Brasileiro para poder ter os seus compromissos pelo playoff da Copa Sul-Americana.
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2: Boa noite pra você, grande Yuri Queiroga.
0: Boa noite, Dirceu.
2: No Flamengo, o técnico Leonardo Jardim gostaria de ter mais dois jogadores para o final da temporada. Os dois reforços seriam mais um meio-campista e um ponta. O Flamengo volta a jogar pelo Brasileirão contra a Chapecoense dia 22 deste mês em Chapecó. Flamengo é o segundo colocado do Brasileirão com 34 pontos. O Grêmio confirmou a venda do atacante Matias Arezzo para o Peñarol do Uruguai. O clube uruguaio exerceu a opção de compra prevista em contrato de empréstimo. Centroavante assinou com o Peñarol até 2029. Peñarol pagará 18 milhões de reais em três parcelas anuais: janeiro de 2027, janeiro de 2028 e janeiro de 2029. Arezzo disputou 38 partidas com a camisa do Grêmio, marcou 6 gols e nunca foi titular pelo time gaúcho. No Peñarol, desde julho de 2025, o centroavante uruguaio vive boa fase. Disputou 47 jogos e marcou 21 gols. Corinthians tem interesse na contratação do volante Arthur, que pertence à Juventus da Itália. Estava emprestado ao Grêmio até o mês passado e as partes não chegaram a um acordo financeiro para renovar o contrato. Dito tudo isso, eu diria: eu quero é mais.
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Seguimos aqui no Band News na área, eu e Yuri Queiroga e você que participa conosco pelo nosso WhatsApp 11 999 592 100. Tem a mensagem que chega aqui do Alessio. Aí já tem aquela zoação, né, com a torcida do Palmeiras, dizendo representantes do Palmeiras não se dão bem em, enfim, aquela piada mesmo, mas vamos pegar aqui pelos jogadores do Palmeiras que tiveram, por exemplo, em seleções como Paraguai, Colômbia. Na Colômbia a gente pode dizer que foi decepcionante, né, a gente esperava-se chegar até um pouco mais adiante, o próprio John Arias reconheceu isso. Mas do lado do Paraguai, com o Maurício Gustavo Gomes e também com o Ramon Sosa, a gente pode dizer que foi uma campanha bem honesta. Aliás, até esperava-se uma queda antes para a Alemanha, e o Paraguai detona a Alemanha nos pênaltis. Contra a França, faz o que dá para fazer ali, talvez poderia ter atacado um pouquinho mais, mas fez o seu papel, caiu nas oitavas de final a seleção do Paraguai para a França, que é a principal candidata ao título. Perdeu por 1-0, poderia ter atacado um pouquinho mais, mas não sai com vergonha a seleção do Paraguai. Embora, claro, tenha caído nas oitavas de final, e hoje a gente só tenha a Argentina, que tem o Flaco Lopes, que está nas quartas de final. O único time da Conmebol que avança entre os 8 melhores da Copa do Mundo. Mas ainda repercutindo este Argentina e Egito, falei que este jogo não tinha sido com ou sem polêmicas. A seleção do Egito reclamava muito do gol anulado no segundo tempo e também de uma possível falta na abertura, no início da jogada do gol da virada da Argentina, e foi enviada após a partida, após o fim do jogo lá em Atlanta, uma queixa formal à FIFA, assinada pela Federação do Egito, sobre a atuação, sobre as decisões do comando da arbitragem comandada pelo François Letexier, árbitro francês. Essa queixa, a FIFA recebe esses documentos. Claro que não há poder de mudar o resultado, mas foi um pedido para que sejam tomadas medidas contra essa arbitragem, inclusive dentro da Copa do Mundo. No final do jogo, o técnico Hossein Hassan chegou a acusar

0: um possível gesto, um possível caso de injúria racial, caso de racismo, fez o gesto do protocolo racista, mas não acabou não sendo feito pelo árbitro François Letexier. O protocolo não foi acionado pela arbitragem, o jogo não foi paralisado. Isso foi pouco depois do terceiro gol da Argentina e o jogo acabou seguindo até o apito final. Então, as queixas da seleção egípcia ganharam agora um tom institucional e a Federação do Egito reclamou formalmente à FIFA das decisões do árbitro François Letexier. A gente agora vai para outro ponto dos Estados Unidos e vai para Dallas, porque a Espanha, segunda-feira, ou mais conhecido como ontem, eliminou a seleção de Portugal do caminho da Copa do Mundo. Não teremos mais Portugal, não teremos mais Cristiano Ronaldo, mas teremos a Espanha, teremos Lamine Yamal, com a chance de conquistar o título na primeira Copa do Mundo dele. E a Espanha já está se preparando para enfrentar a Bélgica. Bélgica que ontem meteu 4-1 nos Estados Unidos, então o jogo já está definido, vai ser na sexta-feira, vai ser em Los Angeles. E o Maurício Ferreira, que está lá em Dallas, traz mais informações da seleção da Espanha, que tá em busca do título que não vem desde 2010 e que quer ganhar da Bélgica para ter a chance, quem sabe, de parar a França, numa eventual semifinal. Falta combinar também com Marrocos, não é isso? Maurício Ferreira, seja bem-vindo, boa noite para você, Mau.
1: Tudo bem, amigos? Salve, salve, hein? Um abraço a vocês, a todo mundo ligado e sintonizado por aqui no Band News na área desta terça-feira. A seleção da Espanha não perdeu tempo e menos de 24 horas depois da vitória por 1-0 para cima de Portugal e a classificação às quartas de final, já voltou aos trabalhos, ainda aqui em Dallas. O técnico Luiz de la Fuente comandou essa reapresentação da Fúria aqui no Cotton Bowl, estádio emblemático, né? Daquela vitória do Brasil por 3-2 para cima da Holanda na Copa do Mundo de 1994. E esse treinamento de hoje, viu, pessoal, foi marcado aqui no horário local, 12:00. Quando os jogadores subiram ao gramado, temperaturas altíssimas, na casa de 37, 38 graus, a imprensa só acompanhou os 15 minutos iniciais e depois privacidade pro Luiz de la Fuente, que, claro, né, promoveu uma atividade mais leve, sobretudo com os jogadores que atuaram por mais de 45 minutos nessa vitória para cima de Portugal, inclusive com a dupla de zaga titular, o Laporte e o Cubarsí, sequer indo a campo. Dois jogadores que mais desgastados fisicamente permaneceram somente na parte interna do Cotton Bowl. Depois dessa atividade aqui em Dallas, a delegação já deixou o estado do Texas, viajou a Los Angeles, justamente o palco da partida de sexta-feira contra a Bélgica pelas quartas de final. Então, já na Califórnia, o De La Fuente vai fechar essa preparação num time que não deve ter mudanças, deve ter aí uma sequência desses titulares que vem sendo escolhidos pelo comandante da Fúria nessa Copa do Mundo de 2026. A seleção da Espanha, que contra a Bélgica não é segredo para ninguém, chega como a grande favorita, defende uma invencibilidade de 35 jogos, a última derrota no primeiro semestre de 2024, quando foi batida pela Colômbia em um amistoso, e além disso tem a melhor defesa aqui da competição nos 5 jogos até agora. O goleiro Unai Simon ainda não foi vazado e vai ser testado agora contra essa Bélgica, que tem o segundo melhor ataque da Copa do Mundo de 2026, e a seleção belga também é a que mais finaliza nessa Copa do Mundo. Então o Unai Simon e todo o sistema defensivo da Espanha serão testados mais uma vez nesse compromisso que vale vaga entre os semifinalistas aqui da Copa do Mundo. Sexta-feira, 16:00, horário de Brasília, duelo em Los Angeles, no SoFi Stadium, tem Espanha e Bélgica brigando por uma vaga na sequência aqui do Mundial.
0: Valeu, Maurício Ferreira, com as informações direto de Dallas, direto de onde fica o IBC, o Centro Internacional de Transmissão, Centro Internacional de Mídia, e que também, ele não vai receber jogos nas quartas de final, mas vai receber uma das semifinais. Vamos ver se a gente vai ter essa, vamos ver qual será, na verdade, essa semifinal da Copa do Mundo, que será jogada lá em Dallas na próxima semana. Já tá acabando, uma semana e meia apenas, a gente pode falar em 11 dias apenas de Copa do Mundo, dia 19 de julho, 12 dias então, 19 de julho, a Copa do Mundo sendo decidida lá em Nova Jersey. Fala, o Maurício Ferreira falava a respeito dos dos números da Bélgica, dos números da Espanha. Espanha que estreou com aquele empate com Cabo Verde 0-0, mas depois goleia a seleção da Arábia Saudita e vence a seleção do Uruguai em resultado que despacha os uruguaios, elimina a seleção uruguaia da Copa do Mundo. 4-0 sobre a Arábia Saudita, 1-0, perdão, sobre a seleção do Uruguai. 5 gols marcados nessa primeira fase. Depois faz 3-0 na Áustria e depois vence a seleção de Portugal por 1-0. Então, 8 gols marcados, 9 gols marcados até aqui. A seleção da Bélgica, por muito pouco, não caiu na segunda fase, como eu já tinha dito. Mas a própria primeira fase da seleção da Bélgica também foi um pouquinho atribulada. Começa empatando com a seleção do Egito por 1-1. Bom jogo realizado lá em Seattle. Depois empata com o Irã 0-0 num jogo que teve um gol anulado, mas assim, com muita polêmica, da seleção do Irã. E aí eu era um dos que colocavam a classificação da Bélgica em dúvida, em risco, após esse empate por 0-0. Mas aí na última rodada a Bélgica goleia 5-1 a seleção da Nova Zelândia. A Nova Zelândia que chegou a ter a possibilidade de avançar em primeiro lugar da chave, depois de ter empatado por 2-2 com o Irã e ter feito um bom jogo com a seleção do Egito, estava vencendo, só que acabou levando a virada, levou de 5-1 da Bélgica. E aí a Bélgica parece que parecia que iria desencantar na Copa do Mundo, mas tem essa partida de muito sofrimento, de muito coração com a seleção do Senegal, e vence de virada por 3-2 depois de estar perdendo por 2-0 contra os Estados Unidos. Aí veio a atuação mais sólida, 4-1 para a Bélgica, também lá em Seattle. Então a gente vai ter, vamos lá, foram 9 gols mais 1 na primeira fase, então a gente tem 10 gols marcados para a seleção da Bélgica, mais os 3 marcados contra a seleção de Senegal. Então são 13 gols marcados até aqui, é um dos melhores ataques da Copa do Mundo. E olha que o Romelu Lukaku, um dos principais nomes do ataque da Bélgica, vem ali no banco de reservas. O grande referencial do ataque hoje da Bélgica é o De Ketelaere, jogador que atua pela Atalanta da Itália.

A gente segue aqui na Band News FM, no Band News na área, e aqui no YouTube tem a participação do Hélio Seibert. Notícias do Peixe, sou gaúcho, santista, aqui na fria Porto Alegre, ouvindo e vendo vocês. Então, Hélio Seibert, notícias do Peixe, notícias do Santos para você e para todos os torcedores do Santos que nos acompanham. O Santos que volta a campo na próxima quinta-feira contra o Botafogo, já volta antes da final da Copa do Mundo, tá, portanto, correndo para poder deixar o seu elenco já na melhor condição possível, mas ainda tem alguns problemas. Tem, por exemplo, o Igor Vinícius, que ainda tá na transição física, então tem pouco mais de uma semana pra gente ter ali a real situação do Igor Vinícius, se ele vai ter condições de entrar em campo de volta contra o Botafogo. Tem o Gabriel Bontempo, que também tá passando por situação também de transição, mas ainda não voltou pro campo, tem uma inflamação, tem dores na região do pubis, acabou diagnosticada uma inflamação, então ainda não se sabe se ele vai estar à disposição contra o Botafogo. E tem também o Tassiano já trabalhando em campo, esse estaria ali entre os mais próximos, ou é o mais próximo de voltar ao gramado para a equipe do Santos contra o Botafogo. A gente lembra que o Santos, durante, a gente falou naquela sequência de jogos treino das equipes brasileiras, falou do Corinthians, falou do São Paulo, Santos e Palmeiras também fizeram suas partidas, fizeram seus jogos treino. O Palmeiras vai fazer ainda mais dois, o Santos teve um amistoso com o União São João de Araras no final de semana, inclusive reservou o primeiro gol do agora Juninho, não mais Robinho Júnior, e sim Juninho, com a camisa do time do Santos, marcou na vitória do Santos sobre o União São João lá em Araras. Pelo lado do Palmeiras, ainda serão feitos mais dois jogos treino nessa semana, um deles no sábado, aliás, durante o final de semana, vai ser contra o Juventus da Moca, depois de enfrentar o Mauaense e o Primavera de Indaiatuba nos últimos dias. A volta pro lado do Palmeiras, já dos jogadores que estavam convocados, estavam servindo as suas respectivas seleções, especialmente o trio do Paraguai, que avançou até as oitavas de final, Gustavo Gomes para a zaga, Maurício para o meio-campo e para o ataque, a volta do Ramon Sosa. Vai voltar agora o John Arias, já que a Colômbia hoje foi eliminada pela Suíça nos pênaltis, e também a volta pelo lado do Uruguai, o Emiliano Martínez, volante que tinha sido convocado para a Copa do Mundo, mas que viu a seleção do Uruguai lamentavelmente cair na primeira fase. Essa volta das competições, ou para as competições, no segundo semestre, vai trazer para o Palmeiras um reforço para a zaga, que é do Alexander Barbosa. Palmeiras que sempre teve ali no fio da navalha na zaga com o Gustavo Gomes, o Murilo, e aí tinha que usar o Bruno Fuchs e recorrer aos jogadores da base. Não conseguiu avançar nas negociações com o Nino, mas fechou com o Alexander Barbosa. Então volta, a gente pode dizer que volta a ter quatro zagueiros mais experientes, e o Alexander Barbosa com um potencial ali para brigar por uma das vagas na titularidade, ou pelo menos revezar bem com o Gustavo Gomes e o Murilo durante as maratonas que certamente ocorrerão de Campeonato Brasileiro, Copa do Brasil e Copa Libertadores da América a partir do segundo semestre. Agora, tudo mais apertado, né? Tudo mais comprimido por causa da pausa para a Copa do Mundo. Então, certamente o Alexander Barbosa será um nome muito, muito importante para o Palmeiras nesse retorno ao segundo semestre, e já deve também participar desses jogos treino. Ele que chegou, se apresentou ao Palmeiras depois de ser anunciado, teve ainda últimos compromissos pelo Botafogo antes da pausa para a Copa do Mundo, e que está em recondicionamento físico, também aproveitando essa parada para a Copa do Mundo para
ficar 100% em condições já para ter como depois da Copa já entrar em campo com mais segurança pelo lado do Palmeiras.

0: Minutos finais deste Band News na área. Nesse a gente falou um pouquinho também a respeito de clubes brasileiros, pessoal voltando a atividade já com jogos treino marcados também para os próximos dias. Tem agenda, já que não vai ter Copa do Mundo amanhã. A gente falou brevemente no espaço local para quem estava nos acompanhando em São Paulo, mas detalhadamente nesta quarta-feira a gente vai ter de amistosos. Eu não vou aqui falar de jogo treino, amistosos. A gente vai ter 3:15 PM. O Flamengo vai entrar em campo contra o Lausanne, vai enfrentar o time suíço do Lausanne lá no estádio do Algarve, em Portugal. Por lá, o Flamengo já tinha enfrentado o River Plate durante o fim de semana, aliás, na verdade, na última sexta-feira, jogo que terminou empatado por 2-2, e agora o Flamengo vai enfrentar o time do Lausanne. Vai ser o segundo destes jogos de intertemporada pro Flamengo. Depois, na próxima, no sábado, às 15:30, no mesmo estádio, o Flamengo vai pegar o Benfica. Então, uma trinca de amistosos organizada pelo Flamengo para movimentar a equipe durante a pré-temporada. 2-2 com o River Plate, amanhã enfrenta o Lausanne e no sábado pega o Benfica às 15:30. Também nesta quarta a gente vai ter o Atlético Paranaense lá em Salta, no estádio Padre Marte Arena, enfrentando o Boca Juniors. Estádio de Salta fica lá no interior da Argentina. O jogo não vai ser em Buenos Aires, vai ser, portanto, no interior argentino. E o Fluminense também vai fazer um amistoso no Maracanã contra o Nova Iguaçu. O Fluminense vai ter 2 amistosos durante essa data de Copa do Mundo. No domingo que vem, o Fluminense também vai enfrentar o Bahia. E ainda vai ter vai ter jogo treino do São Paulo contra a Ferroviária, esses ali até um pouquinho antes da final da Copa do Mundo. Pra gente caminhar já pro encerramento aqui deste assunto Copa do Mundo, já falamos aqui dos clubes brasileiros, mas pra gente caminhar rapidamente pro encerramento do assunto Copa do Mundo, além das reclamações que a seleção do Egito teve durante a partida, vários cartões amarelos acabaram sendo aplicados para a seleção do Egito. Não chegou a ser aplicado nenhum cartão vermelho, mas um festival realmente de cartões amarelos, como não tinha havido durante toda a partida. Só depois ali do terceiro gol da seleção argentina, o Egito tomou 5 cartões amarelos nos últimos minutos do jogo. Claro que já não fazem mais diferença, porque a seleção do Egito está fora da Copa. Mas é um ponto muito importante para a gente ficar atento, porque nas quartas de final ainda está em voga a possibilidade da suspensão de jogadores. E com isso, quem está pendurado para cada partida, se tomar cartão amarelo, perde a semifinal. Se não tomar cartão amarelo, aí zeram os cartões para semifinal, e aí todo mundo entra já zerado, só perde uma eventual final se realmente tomar o cartão vermelho numa semifinal. Então toda a atenção das 8 seleções vai ser colocada agora para aqueles jogadores pendurados. São 2 as preocupações agora. Uma, a das lesões. Pra gente ter uma ideia, em França e Marrocos a gente já tem 2 desfalques pra seleção, 1 desfalque na verdade confirmado. Você falou do Agüero, na verdade o Agüero e o Ezaúzul já tinham sido cortados aqui, mas 1 desfalque a gente já pode colocar ali muito próximo, que é o do Saibari. O Saibari que teve uma lesão muscular, mas está sendo reavaliado. A gente lembra da participação de Marrocos na última Copa do Mundo. Marrocos foi avançando, chegou à semifinal, mas chegou à semifinal com muita gente já estourando. Lembro de uma contusão, se não me engano, do Romain Saiz, zagueiro titular da equipe, no aquecimento, e mais um dos titulares também não aguentou, e não sei se foi deve ter sido o Mazraoui, eu vou confirmar por aqui, mas que acabou não conseguindo completar 10 minutos de partida, e também por questões musculares precisou sair, mas Marrocos chegou muito baleado para aquela semifinal de 2022, dada a exigência física daquela Copa do Mundo inteira. Dessa vez não é dessa gravidade para a seleção de Marrocos, mas pode ter um desfalque muito importante, que é do seu artilheiro, que é o atacante Saibari, o meio atacante Saibari, que está acertado com o Bayern de Munique. Se a gente for comparar, por exemplo, ali com a partida contra a França em 2022, de fato, o Mazraoui jogou até o final do primeiro tempo, não foi ele quem acabou saindo, foi o Romain Saiz. O Saiz acabou saindo com 21 minutos, e aí ele foi substituído e acabou, foi também por essa questão física, né? Houve até uma mudança ali pouquinhos minutos antes do início do jogo, um desfalque também por lesão, mas o Saiz jogou e aos 21 minutos, aí sim, ele saiu. Nesse caso, o Saibari é a grande dúvida da seleção de Marrocos, mas com a situação muito, muito próxima de confirmar a lesão, a ausência. E o Tchouaméni, pelo lado da França, também pode ser, tá sendo reavaliado, tem uma lesão na coxa. Não tendo ele, teríamos ali uma dupla com Koné e Rabiot, ou mais uma opção ali sendo utilizada, talvez o Kanté também, no meio-campo da seleção da França, para enfrentar a seleção de Marrocos na quinta-feira, valendo uma vaga na semifinal da Copa do Mundo. Na sexta-feira, portanto, a gente vai ter Espanha e Bélgica às 16h, e aí o pessoal já está um pouquinho mais tranquilo em relação a esse fator lesões. A grande preocupação vai ser em relação aos cartões, a possibilidade de suspensões. No sábado a gente vai ter Noruega e Inglaterra, que vão jogar às 18h lá no Hard Rock Stadium em Miami. E aí a Noruega parte de uma recente dúvida, mas que agora deixou de ser dúvida, que foi o Rierson, lateral direito, que já veio com uma lesão, recuperou-se dessa lesão e foi titular, inclusive, contra a seleção brasileira, mas depois foi substituído, não completou os 90 minutos. Teve o Orsnes, jogador do Benfica, fazendo aquela função durante parte do jogo, e trocou duas peças no intervalo da partida. Então, o Nusa, que é o ponta esquerda da seleção norueguesa, que fez um golaço na partida de segunda fase da Noruega, ele contra a Noruega, quando avançou da segunda fase, contou com o trabalho do Nusa. O Nusa também só jogou 45 minutos, então é um ponto que também precisa ser considerado, o desgaste físico também destes jogadores da seleção da Noruega. E por fim, Argentina e Suíça, com o pessoal da Argentina também já, a gente tinha aqueles problemas antes da Copa do Mundo, mas eles agora meio que se resolveram, o time deu uma encaixada, principalmente com os laterais direitos, podendo jogar e podendo atuar a contento durante toda a Copa do Mundo. E uma última aqui no Band News na área, a agenda de quarta-feira do aberto de Wimbledon, na grama sagrada de Wimbledon, reserva Brasil buscando vaga na semifinal das duplas femininas. Luísa Stefani e a canadense Gabriela Dabrowski vão entrar em quadra. Esse jogo deve ocorrer ali por volta das 10 da manhã. Vão enfrentar uma dupla composta por Catarina Peter e Ana Tiskova. Essa partida, portanto, será realizada na manhã desta quarta-feira, depois da dupla derrotar Hunter e McNally por 6-1 e 6-4, 2 sets a 0, portanto, sobre a Storm Sanders Hunter e também a Kate McNally. Foi a vitória hoje da Luísa Stefani, 2 sets a 0, com a Gabriela Dabrowski, classificando-se para as quartas de final. Busca a semifinal de novo. É a grande representante do Brasil nas duplas e também todo o aberto de Wimbledon. Nesta quarta-feira a gente vai ter o Sasha Zverev, que tá brigando ali para alcançar os dois primeiros do mundo, o Jannik Sinner e o Carlos Alcaraz, enfrentando o Taylor Fritz, esse jogo já valendo pelas quartas de final do aberto de Wimbledon, já valendo, portanto, uma das vagas. Já temos uma das semifinais definida, e aí a gente vai ter as duas outras quartas de final nesta quarta-feira. O Sasha Zverev enfrentando o Taylor Fritz a partir das 10:30 da manhã, e o Flavio Coboli, tenista da Itália, vai enfrentar o número 114 do mundo, Arthur Fury, que é a grande surpresa desse torneio. Quem passar se enfrenta na outra semifinal. A primeira das semifinais vai ter somente Jannik Sinner e Novak Djokovic. Djokovic venceu por 3-7-2 o canadense Félix Auger Aliassime, e o Jannik Sinner fez 3-7-0 no também jovem alemão, o Jan-Lennard Struff. Com isso, o Band News na área vai ficando por aqui, agradecendo a participação do Rogério de Ribeirão Preto, também com a gente o Tadeu mandando mensagem por aqui, e uma última participação do Elias Batista, dizendo que na França vai ter um Bádio que vai jogar a bola na lua. Rapaz, será que o Bádio da vez vai ser o Mbappé? E ele tá dizendo que a França vai ser França e Espanha a final, e a Espanha vai ganhar nos pênaltis com direito a essa bagiada que tá por vir por aí. Será? Se bem que, na verdade, França e Espanha não podem se enfrentar na final. França e Espanha podem se enfrentar nas semifinais. Então, a sua possibilidade pode ser na semifinal, Elias. Na final, pode ser um França e Inglaterra, pode ser um França e Argentina, pode ser um França e, enfim, Suíça, pode ser um França e Noruega, que se enfrentaram já na primeira fase. Mas França e Espanha não dá para ser na final, porque eles estão no mesmo lado da chave e, se avançarem, se enfrentam na semifinal. Por aqui encerramos. Amanhã tem Band News na área a partir de 9:40 da noite. Amanhã comigo, Lucas Belotti e Marcelo Duó também na nossa programação.
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5: Quatro horas 43 minutos, girando a reportagem da Band News FM, os homens ainda procuram menos os serviços de saúde e muitas vezes só buscam atendimento quando os sintomas já estão avançados. Esse comportamento pode atrasar o diagnóstico de doenças como câncer e a incontinência urinária. Os detalhes chegam com o repórter Eliseu Júnior.
4: Cuidar da saúde ainda não faz parte da rotina de muitos homens. A resistência em procurar atendimento médico e a demora para realizar exames preventivos podem trazer consequências sérias. Dados do Ministério da Saúde mostram que doenças como os cânceres de próstata, rins e bexiga costumam ser descobertas em estágios mais avançados entre os homens. O urologista e professor da UFMG, Guilherme Canabrava, afirma que já percebe um aumento na procura por exames preventivos nos dias de hoje.
6: Aquele preconceito que existia, que era muito apelado ao fato do homem procurar atendimento médico, principalmente na minha área, que é da urologia, isso tem diminuído de maneira perceptível. Os homens, eles estão procurando, ainda menos que a mulher, mas eles estão procurando cada vez mais atendimento. E aquele preconceito enraizado no que diz respeito ao toque retal, ao acompanhamento masculino da próstata, tem sido cada vez mais deixado de lado, como deve ser, né? Que é uma besteira.
4: Mesmo com o aumento da procura por exames, o diagnóstico precoce continua sendo um desafio. Descobrir o câncer no início aumenta as chances de cura e permite tratamentos menos agressivos. Já nos casos mais avançados, o tratamento costuma ser mais complexo e pode envolver cirurgia, radioterapia e quimioterapia. O urologista explica como os avanços da medicina têm melhorado os tratamentos.
6: Com o advento de novas tecnologias, como a cirurgia robótica, a gente tem conseguido fazer tratamentos de cânceres agressivos de maneira minimamente invasiva e diminuindo consideravelmente as taxas de complicações futuras, como incontinência, impotência, sangramento. Então, em vez de fugir da doença, o ideal é o diagnóstico precoce e escolher uma pessoa que tenha uma expertise suficiente para fazer o tratamento. Certo?
4: A recomendação é que consultas periódicas e exames de rotina façam parte dos cuidados em todas as fases da vida. Esse acompanhamento aumenta as chances de um diagnóstico precoce e de um tratamento bem-sucedido.
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5: 4h47, o dramaturgo Benedito Rui Barbosa, autor de novelas como Pantanal e Terra Nostra, morreu ontem em São Paulo devido a complicações de insuficiência renal crônica. O legado do escritor de 95 anos é celebrado pelo amigo José Bonifácio de Oliveira Sobrinho, conhecido como Boni. O ex-diretor da TV Globo conversou com a âncora Carolina Ercolim. Você acompanha esse bate-papo a partir de agora. O Brasil perdeu nesta terça-feira Benedito Rui Barbosa, um dramaturgo que construiu histórias que atravessam o universo rural brasileiro, explorando a nossa diversidade cultural, com interesse especial, né, na imigração italiana, em amores bastante intensos, autor de novelas como Pantanal, Rei do Gado, Terra Nostra, Renascer, Imigrantes, aqui na TV Bandeirantes. E a gente tem o prazer de conversar, ainda que nesse momento bastante triste, com Boni. José Bonifácio de Oliveira Sobrinho, empresário, diretor de televisão e amigo de longa data do Benedito. Obrigada por nos atender, Boni.
8: São 66 anos da mais pura e honesta amizade. Quando o Benedito esteve internado a última vez, eu liguei para ele e ele falou assim: nós somos os dois sobreviventes do Fogo Frio, que estreou em 1960. E foi lá que eu conheci o Benedito Rui Barbosa. Nem pensava naquele momento em que ele se tornasse um autor de novela. Mas começamos ali uma amizade intensa. Ele foi para minha casa, eu gostei muito da obra do Benedito, e estava ali um dramaturgo pronto. Ele era uma pessoa extremamente sensível, né? E conhecia bastante o ser humano. Só quem conhece o ser humano é que pode lidar com as emoções, como o Benedito lidava. E depois a nossa carreira se juntou profissionalmente. Ele foi fazer na Cultura uma novela. Depois, em 1971, acho que 71, eu fiz uma parceria com ele, né? Fizemos o Pedacinho de Chão. E depois do Pedacinho de Chão, ele veio para a TV Globo. E tivemos aí alguns anos de trabalho conjunto, e ele depois foi para Bandeirantes. O meu irmão, que está aí, estava indo para Bandeirantes, o Guga, me roubou a preciosidade que era o Benedito Rui Barbosa. Ele foi para lá, para Bandeirantes, fez o Imigrantes, um grande sucesso do Bandeirantes, e depois eu trouxe ele de volta para a TV Globo pela segunda vez. E depois, mais tarde, ele saiu, foi para a TV Manchete, e depois eu trouxe ele de volta, eu mesmo trouxe ele de volta para a Globo pela terceira vez. Éramos muito, muito amigos. E uma coisa muito engraçada é que ele viveu muito bem, ele era uma pessoa fantástica. Mas uma coisa engraçada é que quando ele voltou da última vez, nós fomos jantar no Jardim de Nápoles para discutir a próxima novela, que era Renascer. E o papo, ele quando começava a contar a novela, ele contava e chorava junto, né? Ele não era capaz de fazer uma narração assim sem emoção. Ele começava a contar, daí eu começava a derramar lágrimas no meio de um drama mais forte. E eu falei para ele: ô Benedito, vamos fazer isso lá em casa. E vamos lá para casa terminar o que você chora à vontade. E eu morava em São Paulo nesse tempo, a gente estava tocando a Globo daí de São Paulo. Então eu mandei ele para casa e falei assim: olha aqui, esse meu carro, esse carro preto aqui, você segue o meu carro, por favor, e nós vamos para casa. E saímos lá da gente de Nápoles, eu saí e o Benedito não chegou. E naquele tempo ainda não tinha o uso habitual de celular, nem coisa nenhuma. Daí tocou o telefone da minha casa, o Benedito assim: qual é o teu endereço? Eu digo: o endereço é tal, porque eu segui um carro errado, entrei na garagem do cara, quase fui morto pelo segurança, porque o cara entrou, ele entrou correndo do portão, aproveitou o portão, entrou atrás do cara, aí veio todos os seguranças do prédio em cima dele. Aí eu dei o endereço para ele, ele saiu da garagem e foi lá para casa me contar todos os lances do Renascer. Ele era uma pessoa alegre, vivida, conhecia, nasceu no interior, conhecia muito bem a terra, e fez uma quantidade de novelas incríveis. E outra coisa, o Benedito tinha assim uma capacidade de entender a necessidade do outro. Ele tinha essa empatia extraordinária. Então eu pedi para ele um momento para escrever para mim O Sítio Pica-Pau Amarelo, achando que ele não ia escrever, porque era baseado numa história já existente, ele tinha que criar alguma coisa, gente. Ele passou a mão no negócio do, do Pica-Pau Amarelo, escreveu 220 capítulos. Quer dizer, era uma coisa inacreditável. O Vitor Barbosa é uma das pessoas mais sensíveis que eu conheci, quando eu conheci lá no Teatro de Arena, né, no Fogo Frio, e naquele tempo ele era um militante de esquerda, que eu acho que ele saiu disso, mas ele nunca deixou de ter um carinho pela terra, pelo homem da terra, pelas coisas brasileiras. Quer dizer, era um perfeito autor e um brasileiro extraordinário que gostava da sua terra e da sua gente como ninguém. Eu acho que perder o Benedito agora é mais um pedaço da gente que vai embora, né? Ele era um pouco mais velho que eu, mas eu estou agora na fila.
5: Para com isso.
8: É só o pessoal lá em cima dá uma esperadinha que eu já chego lá. O Borghetti, um advogado da TV Globo, ele também que foi, trabalhou na Bandeirantes, uma grande figura, ele foi operado do coração e disse, mandou um e-mail para todo mundo: por favor, se acontecer alguma coisa, não demorem. Então, a última vez que eu falei com o Benedito, não dessa vez, eu falei para ele que não ia demorar, não, que ele ficasse tranquilo.
5: Mas essa conversa de finitude era algo que ele lidava bem, assim como você demonstra também lidar?
8: Ele lidava, a própria filha dele, a Edmara, estava me contando, ao participar do falecimento dele, que ele viveu muito e viveu bem. Porque ele viveu muito para a família, ele viveu muito para o trabalho que ele gostava de fazer, porque ele adorava escrever. Ele mostrou a peça dele, era um romance, que foi transformado em peça no Teatro de Arena, muito antes de estrear. E ele tinha paixão por cada linha, por cada palavra, aquela coisa toda. Ele nasceu para fazer essa coisa. E o fato dele ter nascido em um município pobre, dele ter sido pobre, então fez com que ele tivesse a sensibilidade para essa causa mais popular, para essa questão socialista, essa questão que envolve todo o crescimento da história do Brasil. Então, os imigrantes todos, que ele fez o Imigrantes da Bandeirantes, depois ele fez os italianos na Globo, e o Pantanal, que é o interior, que ele estava apaixonado, né? E quando ele quis fazer o Pantanal na TV Globo, nós com a nossa competência toda, fomos lá olhar o Pantanal, e os nossos grandes profissionais chegaram à conclusão de que não havia possibilidade de fazer a novela, porque havia chovido muito, e tecnicamente era impossível.
5: Por causa das cheias lá, né?
8: Aí ele foi embora, mas esse dia a manchete, que era talvez um pouco mais aguerrida e um pouco menos competente, resolveu correr o risco e fez a novela. Eu surpreendi com a novela tendo sido realizada, e tão bem realizada, pelo Jaiminho Bom Jardim, e só olhei para o meu pessoal e disse assim: o que foi que aconteceu? Falta de conforto? Chovia muito, vocês não tinham onde ficar hospedados, problema, porque o texto era ótimo. E eu te confesso uma coisa: eu não havia lido o texto de Pantanal, e quem leu o texto de Pantanal foi o nosso grupo de leitura, no qual figurava, por exemplo, o Otto Lara Zende, e que era chefiado pelo Homero e Casa Sanches. E eles aprovaram inteiramente a novela, tudo aprovado.
5: A questão era logística.
8: A logística ficou, quem foi lá fazer essa vistoria foi o Erval Rossano, e diz assim, para levantar a locação: não há como fazer, hipótese alguma, não tem como gravar, não tem um jeito para colocar o elenco, talvez um elenco mais assim, tipo México na Copa do Mundo, tipo Cabo Verde. Foi lá e fez, e foi aquele sucesso todo do Benedito Rui Barbosa. Mas eu só tenho lembranças alegres dele. Você pergunta, eu contei essas historinhas só para lembrar que ele era uma pessoa alegre, cheio de vida, e todo esse peso sociedade nas costas dele, essa dor que ele sentia em relação aos menos favorecidos, era uma coisa assim da sensibilidade cultural do Benedito. Perdemos um grande amigo, perdemos um grande autor e perdemos um grande brasileiro.
5: Ô Boni, todas as pessoas que se referem a ele falam dessa pessoa afável, dessa pessoa muito comprometida com o trabalho, muitas vezes até trabalhando sozinho, né? Mas ele sempre inspirou muitos os autores que vieram a reboque. Queria que você falasse um pouco desse legado que ele deixa, né? Para essa nova geração que está escrevendo hoje.
8: Ele foi sempre muito cuidadoso, tá? Uma das últimas vezes também, durante o Renascer, eu fui à casa dele para a gente conversar um pouquinho sobre o andamento da novela. E me surpreendeu, gente, a máquina de escrever dele era em frente a uma parede, e a parede e o teto eram pretos, de fumaça de cigarro. Preto, aquele negócio ali, né? Aí eu senti o Benedito, eu senti, como é que você consegue conviver desse modo? Não, porque eu não saio daqui, fico escrevendo. Eu não escrevo uma novela, um capítulo de novela em 2, 3 horas, como tinha a Janete, que tinha capacidade de escrever. Ele levava 24 horas escrevendo um capítulo, que ele escrevia de novo, voltava para trás. Então, e você sentiu o Benedito, mas por que você não manda limpar esse troço? Não, porque com esse cheiro de cigarro, vem aquelas pessoas que vêm aqui para conversar, e até para discutir, gente nova que quer aprender. Eu ensino tudo, porque eu acho que ensinar é a coisa mais importante do mundo. Mas assim, eles ficam logo cheirando esse cheiro de cigarro e vão logo embora.
5: Era a forma ele, da escola ser passada à frente.
8: Ele ensinou tanto que aproveitou toda a família para continuar a obra dele. Quando chega da minha idade, os amigos vão embora, é uma coisa assim muito triste, porque antigamente você tinha falta. Agora é um pedaço seu que você perde de verdade. É como se tivesse sido um corte assim com bisturi. A lapidação do diamante que é o ser humano é feita por essa eliminação desses pedaços afetivos que a gente tanto preza. Então eu tô tranquilo com a morte do Benedito, porque ele viveu. Então ele realizou tudo aquilo que ele queria, e ele não queria nada mais além do que escrever, emocionar as pessoas. Era uma coisa maravilhosa.
5: Muito bom. Boni, muito obrigada por atender a Band News, obrigada pelo seu tempo e por compartilhar essas histórias tão bonitas do Benedito aqui com a gente.
8: Obrigado você. Felicidades para o nosso Benedito, para onde ele for, onde estiver, se é que tem algum lugar que a gente vá. Mas a coisa mais importante é que ele viveu.
5: É isso. Muito obrigada. Um abraço, viu?
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10: 5:02. Bom dia para você sintonizado em 90.3 FM. Um ótimo dia 8 de julho de 2026. Ótima quarta-feira para mim, Zé. O dia claustrofóbico da semana. Tudo bem?
11: Tudo bem, Lu. Bom dia para você, para os nossos ouvintes também. Pois é, ali no meio da semana, né? Quarta-feira.
10: Para onde fugir?
11: Mas já tá perto ali da sexta-feira também, né? Se for pensar pelo lado positivo, tu já chegando daqui a pouco chega o fim de semana, mas Vamos lá, que tem bastante coisa aqui, Lu, pra gente já trazer informações com os nossos ouvintes pelo nosso WhatsApp 999026970. Lu, hoje eu começo com a participação do nosso ouvinte Marcos, que tá falando da freguesia. Uma árvore caiu, ele mandou essa mensagem aqui pra gente falando sobre isso.
12: Bom dia, Band. Marcos falando. Aqui na freguesia Jacarepaguá, na rua Joaquim Pinheiro, uma árvore tombou aqui, carregando alguns fios. Chegou a dar um estouro aqui no poste. A rua tá toda às escuras e interditada. Aqui, enquanto não tirarem essa árvore, vai ser um caos por aqui.
10: Eu não sei se teve participação durante a madrugada, Zé, sobre ventania, né? Choveu, pelo menos aqui na zona sul da cidade, quando a gente chegou, estava chovendo, mas de forma fraca. Não sei se choveu mais forte aí em algum outro ponto da cidade, ou se ventou forte aí para essa árvore cair. Fato é que hoje temos previsão de vento fraco a moderado, com temperaturas em declínio aqui na cidade, a máxima de 24 graus. Mas daqui a pouquinho, ao longo do jornal, a gente traz a previsão do tempo completa. Teve participação sobre chuva, sobre vento durante a madrugada?
11: Olha, chuva sim, Lu. Alguns ouvintes falaram pra gente aqui. O Luiz mandou uma mensagem falando que tava chovendo na Tijuca. Alguns ouvintes também passando, até pela freguesia também, onde caiu essa árvore. Provavelmente lá deve ter batido um vento mais forte para ter caído essa árvore lá na rua Joaquim Pinheiro, como o Marcos falou pra gente. Eu, quando tava vindo pra cá, tava chovendo, chegando aqui na Zona Sul por volta de 4 horas da manhã.
10: Mas chovendo fraco, né? Não
11: fraco,
10: foi aquela chuva muito
11: isso,
10: impactante.
11: Não tava impactando tanto, verdade. Tem mais participação aqui. O Thiago Miranda mandou um áudio aqui pra gente, fazendo um alerta pra quem tá passando perto ali do Morro do São Carlos. Porque tem animais na pista ali, ó, perto da entrada do morro.
13: Bom dia, Band News. Bom dia, Luana. Bom dia, Zé do Zap. Aqui é Thiago Miranda, motorista de aplicativo, passando para dar os seguintes informes. Aqui no Estácio, perto da entrada do São Carlos, quase em frente aqui ao Hospital Geral da Polícia Militar, tem uma família de 4 porcos no meio da pista. Quase que o caminhão pega eles. Então, tá certinho para ter um acidente ali. Outra coisa, passando aqui pela Lapa, em frente ao Mundial que tem aqui, o supermercado que tem aqui, tá tendo alguma ocorrência com os bombeiros. São 2 caminhões de água, né? E 2 viaturas de ambulância. Então, assim, não sei o que aconteceu, não sei se foi fogo, eles já apagaram.
14: Prestes a chegar ao destino.
13: Mas está tendo alguma coisa por aqui. 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
10: A gente já vai checar essa ocorrência com o corpo de bombeiros para saber se está... o que está acontecendo ali na região, mas pelo horário não está atrapalhando o trânsito, né?
11: Isso, e chegou mais um áudio sobre essa ocorrência que ele falou pra gente. Ali na rua Riachuelo, na Lapa, o Maurício também está participando.
15: Alô, Band News FM, bom dia, aqui é Maurício Jesus falando, tudo bom? Tá pegando fogo aqui, ó. Tá pegando fogo no Boteco Monte Alegre, aqui no centro da cidade. Rua do Riachuelo com rua Monte Alegre, é um bar de esquina, é um boteco de esquina. Começou a pegar fogo na cozinha, na fritadeira, né? E aí subiu pro exaustor, o pessoal tava tentando apagar ali com um incêndio de que tem água, o fogo subiu mais alto ainda, aí eu, como eu tava na lanchonete da esquina, vim aqui ver, aí eu fui no meu carro, peguei o extintor de pó, consegui apagar da caixa de gordura ali, da caixa de gordura não, da fritadeira que tem gordura, consegui apagar. Só que lá pro exaustor também tava pegando fogo. Aí o bombeiro chegou quando eu consegui apagar, só que voltou a acender de novo, porque tava muito quente, não sei se a fritadeira elétrica deu problema. Eu sei que agora eles conseguiram lá apagar da fritadeira e estão subindo no prédio aqui, porque tem residência em cima, né? O pessoal desceu toda a residência para poder, porque tava fumaceira danada. Aí eles estão conferindo ali no prédio, pro lado de cima do prédio, que o exaustor sai lá no teto do prédio, né? É um prédio de 3 andares. Sai lá no teto. Então estamos aqui. Mais ou menos 5 caminhões do bombeiro. 6. 6 caminhões do bombeiro. Mas está sendo controlado. Graças a Deus, ninguém ficou ferido. Só a cozinheira está nervosa ali, mas está tudo sendo controlado. 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
10: Obrigada pela participação. Caramba, então o nosso ouvinte participou aí do controle
11: ele das ajudou, né?
10: desse incêndio.
11: Pois é, ele ajudou ali, bem na hora, antes dos bombeiros chegarem, o Maurício estava ali ajudando e agora trouxe essas informações pra gente falando sobre a rua Riachuelo, né? Com viaturas dos bombeiros ainda ali, mas pelo que ele falou, já com o fogo controlado. É, tem mais participação. Ivo Oliveira, o Ivo veio aqui ontem conhecer.
10: Caramba,
11: a gente,
10: pois
11: né?
10: É, a gente ganhou um presentaço do Ivo.
11: É, ganhamos.
10: Obrigada pelo carinho, fiquei emocionada com esse gesto delicado do nosso ouvinte. Obrigada, sim. Ivo, pelo carinho. Ele que também tá lá no nosso chat, participando no youtube.com/bandnewsfmrio.
11: E mandou aqui pra gente um áudio.
16: Bom dia, Luana. Bom dia, José Paulo. Aqui é Ivo Oliveira.
11: Fala, Ivo.
16: Saindo da Baixada Fluminense, peguei um trecho da Dutra, linha vermelha, chegando aqui na Taúfa de Paiva. Trânsito tranquilo, sem nenhuma alteração até aqui. Peguei um pouco de chuva no início do elevado Paulo de Fronten e a Bosch de Medeiros está com bastante bolsão d'água. Pessoal, ter cuidado quando passar por ali. José Paulo, adorei ter conhecido você ontem pessoalmente, a Luana também. Ter conhecido um pouco dos bastidores aí da rádio. Espero que vocês tenham gostado do presente. É uma forma de reconhecer o que vocês fazem por nós todas as manhãs, mantendo todo mundo informado, tá bom? 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
10: Obrigada.
11: Valeu, Ivo.
10: Esse carinho, esse reconhecimento é muito importante pra gente. Obrigada pelo carinho mesmo, por vir até aqui, né?

0: Em chuva, chegando na Transolímpica, começou a garoar um pouquinho, passando o túnel, depois começou a chover mais forte que no recreio. Só informe, tem um corpo, infelizmente, em óbito, na estação Tapebuias, tá? Em frente ao retorno, acidente de moto. Vai atrapalhar um pouquinho, mas é sentido Abelardo Bueno, tá bom? Band News, um segundo ótimo dado.
1: Estação do BRT, Tapebuias, né? Esse corpo, segundo o nosso ouvinte, seria vítima de um acidente de trânsito, um acidente de moto, né, Zé?
2: No Recreio dos Bandeirantes, essa informação, então, do nosso ouvinte Eduardo, que falou também pra gente um pouquinho sobre o tempo, né? Essa chuva aqui no Rio de Janeiro. Tem participação também do Sérgio Lima, que tá indo agora, Lu, pro interior de São Paulo.
3: Bom dia, Zezinho. Bom dia, Luan. Sérgio Lima, saí do bairro do Pilar, peguei São Luís, Arco Metropolitano, aqui eu tô na Dutra, indo para São Paulo, interior de São Paulo, só segunda-feira. Um abraço a todos, não chove aqui por enquanto na Dutra, mas no Arco Metropolitano chuva forte. Um abraço a todos, um ótimo final de semana. 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
2: Obrigado, Sérgio, pela participação.
1: Boa viagem pra você. Gosto muito da... É bom dirigir na Dutra, né? Pegar aquela reta, mas aquela reta me preocupa porque me deixa entediada. Então, boa viagem. Sérgio Lima, né?
2: Ainda vai curtir Sérgio. O interior de São Paulo.
1: Boa viagem. Cuidado aí na estrada. Qualquer coisa, manda mensagem aqui pra gente.
2: E já a gente traz outras participações aqui também pelo WhatsApp, Lu.
1: Estamos lá no nosso chat no youtube.com/BandNewsFMRio. Sumaia Randam mandando mensagem hoje em Teresópolis, 10 graus. Eliane Moura também participando lá no nosso chat conosco. A Regina Isabel Duarte Pinto também mandando mensagem pra gente. Márcio Batista. Ele falou aqui, muita chuva na Gávea, desde ontem, 8 horas até agora. A chuva não para e muito frio. Vamos à Argentina! Márcio tá torcendo pra Argentina, Zé. Vou até mudar a trilha aqui, porque teve polêmica também ontem no jogo do Egito, na virada da Argentina. Egito questionando a arbitragem. Não vai mudar o resultado, mas... Já existia esse burburinho, né? Algumas pessoas reclamando da arbitragem em relação à Argentina. Você viu o jogo?
2: Eu vi o jogo. O Egito teve um gol anulado, né? Antes de fazer 2-0. Tava 1-0, o Egito fez um gol, aí foi anulado. Depois conseguiu fazer mais um, fez 2-0. E a Argentina, é impressionante. Eu tava pensando que isso poderia acontecer, sabia? Eu não tava achando que o Egito ia classificar, não. Eu falei, cara, se a Argentina se fizer um gol, vai virar. E aí acabou acontecendo.
1: Então a culpa é sua.
2: A culpa é minha. Sim. 3...
1: Foi o pensamento do Zé.
2: A culpa é minha e do Messi também. 3-2 pra Argentina no jogo de ontem, de virada, depois do Egito ter feito 2-0. E no outro jogo, a Suíça empatou com a Colômbia em 0-0 no tempo normal e na prorrogação, e depois a Suíça passou 4-3 nos pênaltis. Então, definindo aí o próximo jogo das quartas de final, Argentina contra a Suíça, Lu.
1: Valeu, Zé. Edson, confesso que ontem eu não acompanhei os jogos, passei na rua, vi a classificação ali da Argentina, mas não acompanhei de perto as partidas. Ainda no nosso chat, José Luiz de Oliveira de Mauá falando 13 graus nesse momento por lá. Ivo Oliveira também participando, já trouxemos aqui a participação do Ivo. E queria agradecer a todos, Boteco do Gentil também participando lá no nosso chat. Mandar um abraço para todos os ouvintes que estão nos acompanhando. E agora a gente gira a reportagem, porque hoje tem muita informação aqui na Band News FM. Operação Unha e Carne. Ex-prefeito de Belford Roxo e pré-candidato ao Senado, Márcio Canella, é preso em flagrante durante a ação da Polícia Federal. Não havia mandado de prisão contra ele, mas agentes encontraram um fuzil calibre 5.56 no veículo do político e acabou sendo preso em flagrante. A investigação da PF apurou um esquema de lavagem de dinheiro que teria movimentado 7 bilhões de reais.
2: E a Justiça do Rio suspende a Comissão Especial para Contenção de Gastos do Estado, criada pela Assembleia Legislativa do Rio. A decisão é da 4ª Vara da Fazenda Pública da capital. O colegiado foi instituído em maio por iniciativa do presidente da Alerj, o deputado Douglas Ruas. Na decisão dessa

0: Terça-feira, a juíza Caroline Fonseca alegou que a criação da comissão desrespeitou o regimento interno da Alerj ao estabelecer um objeto de fiscalização amplo que se sobrepõe às atribuições de comissões permanentes da Casa e do Tribunal de Contas do Estado. Dentro da Alerj, a comissão era apontada como uma forma de retaliação às medidas adotadas pelo governador em exercício, Ricardo Couto de Castro. Antes da suspensão, o grupo já havia encaminhado pedidos de informação ao Tribunal de Justiça do Rio, ao Ministério Público, à Defensoria Pública e ao Governo do Estado sobre a execução orçamentária desses órgãos.
1: Atualização sobre o movimento grevista dos rodoviários aqui no Rio de Janeiro. Não temos greve, paralisação dos serviços hoje. Temos aí um novo pedido por parte da categoria e uma nova reunião marcada para a semana que vem. As informações com o Luiz Valci. Cadê o Luiz Valci?

0: tarde do que nunca. Agora sim, Luiz Valcir.
1: Os motoristas de ônibus estabelecem um novo pedido de reajuste salarial de 12% e mantêm o estado de greve, sem uma nova paralisação no momento. A decisão aconteceu durante uma assembleia realizada na tarde desta terça-feira no Sindicato dos Rodoviários, com a presença de cerca de 500 trabalhadores. O pedido inicial da categoria era de um reajuste de aproximadamente 17%. Agora a proposta é de um aumento gradativo de 6% no pagamento do último mês e mais 6% a partir de novembro, totalizando os 12%. O novo pedido de reajuste vai ser apresentado na audiência de conciliação no Tribunal Regional do Trabalho, que iria acontecer na manhã desta quarta-feira, mas que foi remarcada para a próxima segunda, dia 13. Na última sessão no TRT, que aconteceu na segunda-feira, dia 6, o Rio Ônibus ofereceu um aumento de 4,5%, o que não agradou a categoria. O presidente do Sindicato dos Rodoviários, Sebastião José, ainda fala sobre outras reivindicações dos motoristas.
2: Os rodoviários mantiveram o estado de greve, mas fizeram uma flexibilização no valor do reajuste de 17% para 12%, parcelado em duas vezes. É uma sinalização da categoria de que não tem radicalização da nossa parte. O que a gente quer é o reconhecimento. O tique alimentação de R$1.000, continua a mesma proposta, e a indenização do intervalo refeição como hora extra, que não está sendo nem pago e nem cumprido.
3: Informações agora sobre uma briga em um ônibus. Maria Rita Nader.
4: Uma mulher de 43 anos é conduzida à delegacia do Tanque após desferir socos e chutes contra o motorista de um ônibus por não conseguir pagar a passagem em dinheiro. O caso aconteceu neste domingo em Jacarepaguá, na zona oeste do Rio. Em vídeos que circulam nas redes sociais, é possível ver o condutor tentando se defender, mordendo a mão da mulher. Ao ser abordada pela equipe do segurança presente, ela mudou a versão dos fatos e alegou que tinha sido a verdadeira vítima de violência. Inconformada, ela passou a ofender os agentes com xingamentos, tentou agredir um policial e resistiu à abordagem. Em nota, a Rio Ônibus lamenta o episódio de violência e relembra que desde o dia 28 de junho deste ano, os ônibus municipais da cidade do Rio de Janeiro não aceitam mais pagamento em dinheiro em espécie.
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3: Vamos lá, que tem mais participação do trânsito, e o Célio Oliveira mandou um destaque aqui sobre Niterói, porque teve um atropelamento.
6: Fala, Zé, Luana, bom dia. Bom dia. Célio Oliveira aqui de Niterói. Cara, só para informar, um atropelamento aqui na Avenida Jansen de Melo. Avenida Jansen de Melo é um dos principais acessos à Ponte Rio-Niterói. Mas só que o atropelamento foi na pista ao contrário, sentido Icaraí, próximo ao 12º Batalhão, ok? Só para deixar um informe aí, um atropelamento de um morador de rua em frente, quase em frente ao 12º Batalhão, na Avenida Jansen de Melo, sentido Icaraí. Creio que não vai afetar o sentido contrário da ponte, não, entendeu? Bom dia a todos.
3: E o Kleber escreveu aqui, ó, acidente de carro reduzindo para uma faixa a Marquês de Paraná, sentido centro de Niterói, próximo ao 12º Batalhão, polícia e bombeiro no local, Nittrans também.
0: Ih, vai causar um nó no trânsito de Niterói.
3: É, ali, em Niterói.
0: Avenida Jansen de Melo, para acessar a ponte, vai complicar mesmo o trânsito. Talvez o trânsito na ponte fique até mais tranquilo, porque o pessoal não vai conseguir chegar à ponte.
3: Já aconteceu várias vezes, né, Lu?
0: Em Niterói vai ficar muito ruim.
3: E mais uma vez, os ouvintes mandando aqui pra gente da rodovia Presidente Dutra, nesse horário, com trânsito lento. Mensagem agora do Leonardo.
7: Bom dia, Zezinho. Bom dia, Luana.
0: Bom dia.
7: Informação é da Dutra, sentido Rio, pista do meio, toda parada já, daquele jeito,
0: de novo.
7: Desde o Sesc, por causa da obra, né, em Belfor Roxo aqui, melhor caminho, Via Light ou pista do Canto, valeu, Band News, um segundo, tudo pode mudar.
3: O Arlen botou aqui também, Christian, de Nova Iguaçu, na verdade, e Dutra na altura de Nova Iguaçu, totalmente parada por conta dessa obra interminável. Falou que não aguenta mais, todo dia preso nesse engarrafamento. Daniel mandou um áudio aqui pra gente falando sobre Maricá, tá saindo lá da cidade agora com chuva.
8: Bom dia, Band News. Bom dia, Zé. Bom dia, Lu.
0: Bom dia.
8: Daniel da Voz falando, motorista de aplicativo. Saindo de Maricá, indo pro Jardim Botânico Céu Adalberto. Muita chuva aqui em Maricá, muita chuva. Deus nos abençoe, essa quarta-feira linda e maravilhosa. 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
3: E o Mário Marinho, o Daniel saiu de Maricá com chuva. O Mário Marinho tá saindo de Irajá sem chuva.
5: Bom dia, Luana. Bom dia, José Paulo Sobral. Mário Marinho, táxi executivo. Saindo de Irajá agora, aqui já acessando a Brasil aqui, um pouquinho depois do Tribo das Margaridas. O trânsito ainda não tá pesado ainda, tá? Tá intenso, mas ainda tá bom. 20 graus e não está chovendo aqui em Irajá, ok? 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
3: É, não tá chovendo, mas tem um outro alerta importante ali de Irajá, ó, que fez aqui o Kaiser passando pela Avenida Brasil.
9: Bom dia, Zé, bom dia a todos.
3: Bom dia.
9: Atenção aos motoristas que vêm de deslocamento aí na Avenida Brasil, pista central, aqui em Irajá. Logo após da estação do BRT. Tem um saco, aparentemente, parece ser Brita. O meu carro é um SUV. De imediato, já rasgou meu pneu.
3: Saco.
9: Já tô com mais, tem mais dois carros à frente, já com o pneu estourado, provavelmente desse saco. Então, quem tiver deslocamento aí, atenção, hein? Logo após na estação do BRT, pista central.
3: É, tem um saco ali no meio da pista da Avenida Brasil, então, também podendo causar acidente. O alerta importante do Kaiser falou que já viu outros veículos ali também, né? É, parando por conta disso. A altura de Irajá, esse alerta da Avenida Brasil, para quem tá passando por ali agora. Tem outra mensagem aqui do Saulo agora.
10: Eduardo, bom dia, Zé. Bom dia, Luana. Aqui fala Saulo Ancelotti. Saindo aqui de Belfort Roxo, pegando a Dutra. Um pouquinho congestionado aqui na altura aqui já de Coelho da Rocha ali, até chegar ali na altura ali da Flores, mais ou menos. Um pouco parado, acredito eu que é caso da obra. Temperatura hoje 20 graus. Um pouquinho de chuvisco só. Mas tá fluindo.
3: É, mais um falando da rodovia Presidente Dutra, né? O nosso ouvinte Saulo agora.
0: Complicado.
3: É, anteriormente foi o Leonardo, o Christian também, todos esses ouvintes presos ali no engarrafamento da rodovia Presidente Dutra. Já a gente traz outras mensagens aqui pelo nosso WhatsApp, Lu.
0: Valeu, 999026970 é o número do nosso WhatsApp. Zé, os ouvintes reclamam muito dessa obra na Dutra ou teve alguma alteração essa semana que piorou a situação por lá? Eles falaram disso?
3: Então, eles falam que tem algumas semanas já dessas reclamações aqui dos ouvintes falando da rodovia Presidente Dutra. E além disso, aquilo que a gente está trazendo também todos os dias, tem aqueles carros que fazem bandalha ali naquela região, né? Belfort Roxo, Nova Iguaçu. Ou seja, além da obra, ainda tem esses carros que acabam atrapalhando também o trânsito todos os dias. É, não é só essa semana não, já tem um bom tempo que os ouvintes estão falando ali, fazendo essa reclamação por conta dessa obra, Lu.
0: Valeu, Zé. Agora, 5 horas 24 minutos. Ex-prefeito de Belfort Roxo e pré-candidato ao Senado, Márcio Canella, é alvo de operação da Polícia Federal aqui no Rio. A ação resultou na apreensão de fuzil, joias e R$ 919 mil. As informações com Daniel Henrique.
11: O ex-prefeito de Belfort Roxo e pré-candidato ao Senado, Márcio Canella, é preso em flagrante durante a sexta fase da Operação Unha e Carne da Polícia Federal pelo crime de possuir ou portar arma de fogo de calibre restrito. Os agentes encontraram um fuzil calibre 5.56 no veículo dele nesta terça-feira. Márcio Canella foi alvo de um mandado de busca e apreensão na ação contra um esquema de lavagem de dinheiro envolvendo políticos e agentes públicos. As investigações da PF apontam que o grupo movimentou 7.600 milhões de reais por meio de uma rede de postos de combustíveis do Grande Rio. As investigações começaram depois que um relatório de inteligência financeira do Conselho de Controles de Atividades Financeiras, o COAF, identificou movimentações consideradas atípicas ao longo dos últimos 6 anos. A Polícia Federal passou a apurar a origem e o destino dos recursos e as ligações entre empresários, agentes públicos e integrantes de organizações criminosas. Segundo a PF, empresas do grupo eram usadas para dar aparência de legalidade ao dinheiro de origem ilícita. A justiça determinou o bloqueio de bens e valores e a suspensão das atividades econômicas de empresas ligadas aos investigados. Além de Márcio Canella, também foram alvos de mandados de busca e apreensão o ex-secretário estadual de Polícia Civil, delegado Marcos Amin, e o ex-policial militar Juraci Alves Prudêncio, o Jura, apontado em investigações anteriores como chefe de uma milícia na Baixada Fluminense. A investigação também apura a relação entre Canella e Marcos Amin. Em 2018, 2008, quando era deputado estadual, Canela propôs a medalha Tiradentes ao delegado, que anos depois assumiu o comando da Polícia Civil. Agora, os dois aparecem entre os investigados nesta etapa da operação. Segundo a Polícia Federal, os investigados podem responder por organização criminosa, contratação direta ilegal e lavagem de dinheiro, além de outros crimes que possam surgir no decorrer das investigações.
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0: Agora, às 5 horas e 27 minutos, prefeitura abre licitação para obras de nivelamento dos tampões nas ruas da cidade. As informações com Guilherme Faria.
1: A Prefeitura do Rio publica autorização para abertura de licitação para a realização de obras de nivelamento de tampões nas ruas da cidade. O texto, que prevê um orçamento de 3,4 milhões de reais, foi publicado no Diário Oficial desta terça-feira. Os tampões atuam como coberturas metálicas usadas para fechar as aberturas de acesso às galerias pluviais e redes de esgoto. De acordo com a Secretaria de Conservação, responsável pelos serviços, as obras vão ser realizadas conforme vistorias e necessidades que forem sendo encontradas ao longo do contrato. Para o secretário Diego Vaz, o serviço de nivelamento dos tampões no asfalto vai melhorar a vida dos motoristas que trafegam nas ruas do Rio.
2: O nivelamento dos tampões já faz parte dos contratos de pavimentação que assinamos. E agora a gente corrige os pontos que estão desgastados com o tempo. O edital de licitação foi publicado hoje e a concorrência deve acontecer, em média, em 45 dias.
3: Informação agora chegando com a Maria Clara Vinhais.
4: O amante de uma mulher acusado de matar a facadas o namorado dela é preso pela Polícia Civil no Mato Alto, em Guaratiba, na zona oeste do Rio. O crime aconteceu no dia 25 de maio, na comunidade Pingo d'Água. Segundo as investigações, o homem matou Joalisson Cardoso da Silva, motivado por ciúmes. Joalisson foi encontrado morto dentro de casa, com diversas facadas na cabeça e ferimentos nas mãos. O bebê da vítima também estava no imóvel e foi encontrado deitado ao lado do pai, aberto de sangue. Os agentes identificaram o suspeito e localizaram um homem escondido na casa da irmã, onde cumpriram um mandado de prisão temporária.
0: Fiscalização do PROCON no Catete, Luiz Valcir.
5: Uma operação do governo do estado do Rio de Janeiro identifica nesta terça-feira irregularidades em instituições financeiras no Catete, na zona sul da capital fluminense. A fiscalização foi realizada por agentes da Secretaria de Estado de Defesa do Consumidor e do PROCON. Durante a ação foram constatadas falhas no atendimento ao público e no cumprimento das normas de defesa do consumidor. Entre as irregularidades estão um tempo de espera superior a uma hora para atendimento nos caixas e a ausência de autentificação do livro de reclamações. Em uma das agências fiscalizadas, apenas um dos três caixas convencionais estava em funcionamento. A fila era formada, em sua maioria, por pessoas idosas.
3: E cerca de 92 mil litros de combustíveis e quase 7 toneladas de sabão em pó foram apreendidos pela Receita Estadual. Com apoio da Operação Foco, as fiscalizações foram realizadas nas divisas do Rio com Minas Gerais e São Paulo. A maior apreensão ocorreu no domingo, quando um caminhão que transportava 57 mil litros de diesel tentou fugir da fiscalização.
0: Agora 5:30.
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7: Alô, Rio de Janeiro, bom dia!
0: Oi, bom dia, Luana, bom dia.
3: Bom Renan, dia! Tudo bem, pessoal?
7: Renan aqui, Carolina de férias, Fábio França de folga hoje, né? Vai descansar um pouco mais, por causa que é o primeiro dia da Copa do Mundo sem jogos. E Renan Suquevicius aqui, acordando cedinho, pra trazer o termômetro de São Paulo aqui. Já correu 19 km.
3: Qual a sensação, Renan, de acordar esse horário, meu amigo?
8: Ah, uma delícia, né? Muito gostoso. Os boletos falando, né? Ah, uma oportunidade. Não, é muito legal conversar com os ouvintes. É muito louco, né? Porque, enfim, já fiz todos os horários aqui na rádio, mas é muito interessante porque a galera do finalzinho da madrugada, começo da manhã, é muito legal, né? Pessoas muito gentis. É uma troca muito boa que a gente tem com os nossos ouvintes, então isso motiva a gente a chegar no trabalho tão cedo. Enfim, é nosso trabalho como jornalista, né? Trocar ideia com as pessoas, isso é muito bom. Por aí também é legal essa conversa com os ouvintes?
3: É legal.
0: Sim,
3: também.
0: É um público muito fiel, né? Que tá sempre aqui, a gente acaba conhecendo de perto as pessoas, né?
3: Ontem a gente recebeu a visita aqui.
7: Sumaia.
3: Sumaia tá sempre mandando. Ah, falando da Sumaia, ela manda sempre de Teresópolis, né? E hoje amanheceu aqui um dia frio. E tem um ouvinte que passou pela Serra de Teresópolis, falou que tá com muita neblina, chuva, isso em vários pontos aqui do Rio de Janeiro. A gente inclusive falou mais cedo sobre queda de árvore em alguns pontos, né, na freguesia. E aí eu tô vendo aqui a previsão do tempo, a máxima prevista aqui pro Rio de Janeiro hoje, pessoal, 24 graus. Então realmente um dia frio, um dia frio aqui no Rio de Janeiro pro carioca que não tá tão acostumado. A gente sempre fala que não é mole, não.
0: 24 graus.
8: É, por aqui. Meu Deus. Por aqui a gente tem 13 graus nesse momento, de temperatura máxima prevista para hoje na cidade de São Paulo, perto dos 20, 21 graus. Já esteve pior, né? Já. Não tá quente, mas já esteve pior por aqui. Mas, gente, vamos falar aí dessa situação. Para além do tempo frio, tem algo que está preocupando também a população aí do estado, que é a situação dos rodoviários, né? Que mantiveram o estado de greve por aí, né?
0: Isso, eles decidiram manter esse estado de greve. Não temos paralisação hoje. Os ônibus estão circulando normalmente, mas eles chegaram a um novo pedido de reajuste salarial de 12%. Antes, o pedido inicial era de um reajuste de aproximadamente 17%. Agora, eles têm essa nova proposta, que é de um aumento gradativo de 6% do pagamento no último mês e mais 6% a partir de novembro, totalizando aí 12%. Mas eles decidiram manter esse estado de greve por enquanto, sem uma nova paralisação, e aí teremos uma nova reunião na semana que vem, no dia 13, segunda-feira, no Tribunal Regional do Trabalho, para definir essa situação. O fato é que na semana que vem, passada, a gente teve complicações no transporte público aqui do Rio de Janeiro, 3 dias de greve dos rodoviários.
8: Nossa.
0: Mudando muito a rotina do trabalhador. Mesmo com Copa, né, a gente estava tendo Jogo do Brasil, teve Jogo do Brasil, muita gente foi prejudicada, mas hoje, por enquanto, sem nova paralisação dos rodoviários, mas eles seguem aí nesse estado de greve.
8: Bom, por aqui, gente, em São Paulo, a gente está acompanhando um material que a Luana fez. Eu não sei como é que é aí no Rio de Janeiro. Aqui a gente tem a lei Cidade Limpa, né? Acho que aí no Rio de Janeiro não tem uma lei parecida nesse sentido de delimitar o tamanho das publicidades e tudo mais. Aqui a gente tem uma lei já que tem um tempo e foi respeitada durante um bom tempo e agora vem sendo bastante desrespeitada, sobretudo com material de propaganda política. Muitos ouvintes mandaram aqui para nós, né, Luana?
7: Muitos.
8: Várias fotos, várias imagens de ações que foram feitas, ou mesmo de convites para coisa, convite para festa junina, com foto de político. Feliz Dia das Mães. Com conteúdo de teor político aí, de, enfim, colocando nomes de possíveis candidatos nessas eleições, com a figura do atual prefeito.
7: É uma situação que a gente conversando com especialistas, né? Principalmente quem é da área de arquitetura e urbanismo, falando que esse tipo de publicidade, ela não é. A lei Cidade Limpa, ela não serve só para deixar a cidade bonita, mas ela abre uma margem de saúde física, mental das pessoas e também abre espaço para negócios, porque uma cidade mais limpa é mais aberta a negociações, principalmente negociações internacionais. E aí a gente também tem o estado de que a gente está naquele período em que não se pode ter a autopromoção de pré-candidatos. Então, para além da lei municipal, a gente tem também que respeitar a legislação eleitoral. Então, isso também é uma coisa que a gente está tentando entender. Nós entramos em contato com a Prefeitura de São Paulo, porque são vários os bairros. A gente tem recebido fotos de muitos lugares desde a semana passada. Então, tem na Zona Norte, na Zona Leste, na Zona Sul, em todos os lados aqui da cidade de São Paulo. E aí, o pessoal falando que tem gente que falou aqui para nossa central de ouvintes que nunca viu tanta faixa espalhada. Tem um bairro na Zona Leste, tá em Paulista, que tem uma faixa a cada esquina. O ouvinte mandou, assim, centenas de fotos mostrando essas faixas e as faixas muito parecidas. E parece ser da mesma pessoa ali no Itaim Paulista. A Prefeitura de São Paulo diz que as 32 subprefeituras de São Paulo realizam ações de fiscalização da Lei Cidade Limpa, que está vigente desde 2007 aqui em São Paulo, com as denúncias feitas pelos canais de atendimento, que aqui em São Paulo é SP156, Ouvidoria, Ministério Público e também outros. E aí, no caso das faixas, essa legislação aqui de São Paulo prevê, antes da aplicação da multa, uma notificação ao infrator. E aí, para as demais irregularidades previstas na lei, a fiscalização pode resultar diretamente, automaticamente, em autuação. E aí, sobre a Justiça Eleitoral, a responsabilidade pela fiscalização de pré-candidatos que vão concorrer esse ano é da Justiça Eleitoral. A Prefeitura traz aqui pra gente. Na Band News FM.
8: Por aí também tem essas placas, agradeço a vereadora Elona Bernardes.
0: Sim, tem bastante faixa.
8: Pela festa junina.
0: Especialmente na Zona Oeste, eu acho curioso que às vezes o político bota a placa, a faixa, né, entre dois postes, falando agradeço vereadora fulaninha de tal. agradeço a poda, ou o asfalto, o novo asfalto, só que a obra nem começou.
7: O quebra-mola.
0: Não começou ainda, mas vai começar e aí já tem a faixa.
8: Mas
0: de
8: muito obrigado, né?
0: Mas muito obrigado, é muito frequente isso, principalmente na Zona Norte.
3: Pois é, outro dia um ouvinte mandou aqui pra gente uma imagem agradecendo a um vereador, né, uma faixa dessa aí, por uma tampa de bueiro que foi colocada no bairro dele. E aí o engraçado é que depois passa a eleição, acaba tudo, né? Aí os problemas voltam.
7: Verdade, arranca a tampa do bueiro.
0: As faixas até em anos sem eleição. Pelo menos no
3: também fazem isso.
0: Tem até antes da eleição, eles fazem, antes, depois, eles sempre. O importante é a propaganda do político. Mas às vezes o serviço sequer foi executado. O asfalto tá lá todo cheio de buraco, mas tem o agradecimento.
7: Pablo Fernandes aqui no estúdio conosco para trazer o relato dele sobre isso.
9: Nos últimos dias também acompanhando as redes sociais e com esse prazo da Justiça Eleitoral, né, que terminou no dia 4 para a inauguração, eu acompanhei alguns políticos, até grandes políticos que disputam Senado, Câmara e tudo mais, e os caras estavam inaugurando rua asfaltada e calçada. Era impressionante, assim, porque você, sem brincadeira, uma cidade do interior, do país, e os caras estavam inaugurando uma calçada junto com uma rua asfaltada numa cidade onde o cara falava que, nossa, a rua foi asfaltada. Ou uma praça que foi, sei lá, um dinheiro foi enviado por meio de emenda parlamentar para uma praça que foi feita. Então, assim, sem brincadeira, mas aquela rua asfaltada me deu uma dor no coração de saber que aquilo lá, de alguma forma, se transforma em estratégia política para o cara ganhar voto.
8: Tomara que as pessoas percebam, né? O eleitor, a eleitora perceba, se dê conta de que está sendo usado, né? Estão sendo usados nessa estratégia aí dessas pessoas.
9: E com direito à faixa, tá? Fita cortada.
0: Como diria Carlos Andreasa, bem Odorico Paraguaçu, né?
8: Muito
7: mesmo.
8: Só lembrando aqui, gente, que tem um aplicativo da Justiça Eleitoral, né? Aquele Pardal, que você pode baixar, quem tem iOS, Android, enfim, para fazer registros, denúncias eleitorais, justamente isso, esse registro dessas denúncias de uma maneira fácil, gratuita e confidencial também, esse aplicativo já desde as eleições de 2016.
7: É isso, gente. A gente volta amanhã, Renan Esquivícios fica aqui com a gente.
8: Ficarei.
7: A gente se encontra então amanhã, quinta-feira.
3: Valeu então, pessoal. Valeu, pessoal. Até amanhã, um beijo.
0: Até amanhã.
7: Até amanhã, tchau, tchau. Gente.
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12: No Flamengo, o técnico Leonardo Jardim gostaria de ter mais dois jogadores para o final da temporada. Os dois reforços seriam mais um meio-campista e um ponta. O Flamengo volta a jogar pelo Brasileirão contra a Chapecoense dia 22 desse mês em Chapecó. Flamengo é o segundo colocado do Brasileirão com 34 pontos. O Grêmio confirmou a venda do atacante Matias Arezzo para o Peñarol do Uruguai. O clube uruguaio exerceu a opção de compra prevista em contrato de empréstimo. Centroavante assinou com o Peñarol até 2029. Peñarol pagará 18 milhões de reais em 3 parcelas anuais, janeiro de 2027, janeiro de 2028 e janeiro de 2029. Arezzo disputou 38 partidas com a camisa do Grêmio, marcou 6 gols e nunca foi titular pelo time gaúcho. No Peñarol, desde julho de 2025, o centroavante uruguaio vive boa fase, disputou 47 jogos e marcou 21 gols. Corinthians tem interesse na contratação do volante Arthur, que pertence à Juventus da Itália, e estava emprestado ao Grêmio até o mês passado, e as partes não chegaram a um acordo financeiro para renovar o contrato. Dito tudo isso, eu diria: eu quero é mais.
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3: Lua, chegando informação aqui dos nossos ouvintes sobre um ônibus pegando fogo na saída do túnel Rebouças, sentido Zona Sul. Mensagem do Ricardo Vidigal.
13: Bom dia, Zé. Bom dia, Luana. Bom dia. Quem fala é Ricardo Vidigal. Cara, eu tô passando aqui pelo túnel Rebouças, tem um ônibus pegando fogo aqui na saída que vai pra Lagoa. Última parte do túnel Rebouças aqui, cara. Tá? Um ônibus pegando fogo. Um abraço.
3: É, então já vai complicar o trânsito ali. Agradecer também ao nosso ouvinte Bruno Ramos, o áudio dele ficou um pouco baixo, mas também mandou essa informação aqui pra gente, desse ônibus pegando fogo na saída do Rebouças. O Adriano também tá participando.
14: Bom dia, Luana. Bom dia, José Paulo Sobral. Ouvinte Adriano. Saída do Rebouças, segunda galeria, sentido Zona Sul, aquele centro de operação ali da Sete Rio, ônibus pegando fogo, ok? Quando eu passei, tava em princípio de incêndio. O trânsito ainda tava bom, mas com certeza vai complicar aí, ok? 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
3: Tá aí, então já a gente vai trazer outras informações também com a participação dos ouvintes, mas já com alerta, esse ônibus pegando fogo na saída do túnel Rebouças, sentido Zona Sul.
0: Evite, portanto, Rebouças, túnel Santa Bárbara, melhor opção, aterro do Flamengo também. Agora, 5h42.
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0: tô vendo imagens das câmeras da Prefeitura do Rio. Esse incêndio no coletivo, no ônibus, ali na saída do Rebouças, já no viaduto Saint-Hilaire, é gigante. O ônibus está completamente destruído. As chamas consumiram aí esse coletivo. O centro de operações está dizendo que uma faixa da via está interditada. Próxima altura é o Rebouças, no sentido Lagoa, já ali no viaduto Saint-Hilaire. Atenção, você que está passando pelo local, acho que não está passando nem carro. Falaram de uma faixa interditada, mas as chamas estão tão elevadas que acredito aí que o carro não está nem passando. Pela imagem da câmera da prefeitura, dá para ver que o bombeiro já está no local, mas esse ônibus já está completamente destruído.
1: O nosso ouvinte Bonucci está lá dentro do túnel agora, realmente tudo parado.
0: Tudo parado, é. Não vai ter como passar. As chamas do ônibus estão muito intensas. Acredito eu que com os bombeiros lá, eles vão apagar rápido aí esse incêndio nesse coletivo. Mas agora a situação vai ficar complicada para quem está dentro do túnel Rebouças.
1: Então, já falando mais uma vez, para quem tiver que vir para a Zona Sul, evitar pegar, como a Lu falou, o túnel Santa Bárbara ou Aterro do Flamengo, porque realmente o trânsito
0: já
1: tudo parado.
0: Na verdade, pegar o Santa Bárbara ou o Aterro do Flamengo.
1: Exatamente,
0: né? E
1: pegar uma dessas duas opções aí, porque o Rebouças agora é todo parado, Lu.
0: Daqui a pouquinho a gente volta a falar sobre esse incêndio no coletivo, no ônibus ali na saída do Saint-Hilaire. Na saída do Rebouças, já no viaduto Saint-Hilaire, dentro do túnel Rebouças, dá pra ver o incêndio, né?
1: Dá pra ver, sim.
0: Dá pra ver as chamas. Uma imagem realmente assustadora. A gente vai checar se houve feridos, se tinha alguém dentro desse ônibus. Daqui a pouquinho a gente traz mais informações. Praticamente interditado o túnel Rebouças em direção à Zona Sul por causa desse ônibus pegando fogo do lado de fora já do túnel, no viaduto Saint-Hilaire. Menos mal, porque aí a fumaça não fica concentrada, sim, aí dentro do túnel. Daqui a pouquinho a gente volta a falar sobre esse assunto, girando agora a nossa reportagem. Atualização sobre o ataque em Paraty, que terminou com uma criança de 5 anos morta. Morta não, perdão. Uma criança de 5 anos gravemente ferida. O Guilherme Faria tem as informações.
2: A criança de 5 anos que ficou gravemente ferida após um ataque a tiros em uma praça em Paraty, no sul fluminense, é transferida para um hospital de alta complexidade no Rio de Janeiro. No momento, ela tem quadro de saúde estável. A menina e outros dois menores de idade foram baleados por volta das 7:30 da noite do último domingo. O adolescente de 15 anos permanece internado no Hospital Municipal Hugo Miranda, em Paraty, e também está fora de perigo, com quadro de saúde estável. Além deles, uma outra criança foi atingida pelos disparos e não resistiu aos ferimentos. A Polícia Civil investiga as circunstâncias do crime e tenta identificar os envolvidos.
1: Presos integrantes do Comando Vermelho, Maria Clara Vinhais.
3: Três integrantes do tráfico de drogas ligados ao Comando Vermelho foram presos em flagrante pela Polícia Civil na tarde desta segunda-feira durante mais uma fase da Operação Sentinela. A ação aconteceu no Morro da Fortaleza, em Angra dos Reis, na Costa Verde fluminense. Segundo as investigações, os agentes localizaram um ponto de venda de drogas que funcionava nas proximidades do Bar da Maria. Durante a abordagem, dois suspeitos tentaram fugir. Um deles se escondeu enrolado em um cobertor dentro de uma casa abandonada. O outro pulou um muro de uma residência e sofreu escoriações na queda. O terceiro foi encontrado atrás da mesa onde os entorpecentes eram vendidos. Na operação, os policiais apreenderam cocaína, maconha, crack, lança-perfume, loló, celulares, rádios comunicadores e cadernos com anotações do tráfico.
0: Informações agora com João Boeri.
4: O governador em exercício, Ricardo Couto, volta atrás e pede reforço federal para garantir a segurança durante as eleições de 2026. A expectativa é de que as forças federais atuem na segurança dos eleitores, dos locais de votação, do transporte, da distribuição e da guarda das urnas eletrônicas. A mudança de opinião do governo do Rio após negar o reforço federal há 2 semanas aconteceu após reunião realizada com o Tribunal Regional Eleitoral do Rio de Janeiro.
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0: Impressionante as chamas nesse coletivo. Quem mora ali na região, já na chegada à Lagoa, perto do viaduto Saint-Hilaire, provavelmente vai acordar com a labareda, né? A intensidade da chama, né?
1: Pois
0: o ônibus está completamente em chamas. Tá até deixando claro ali a região da Lagoa, a região do viaduto Saint-Hilaire, né, Zé?
1: Exatamente, a gente recebeu um vídeo aqui realmente impressionante de um ouvinte que tá passando, que mora ali perto, né? E aí o Domerildo acabou de mandar mensagem aqui pra gente, Domeraldo, na verdade, mostrando aqui um vídeo, porque ele tá preso no engarrafamento, mas passando agora ali pelo veículo que pegou fogo. Parece, Lu, na imagem que ele mandou de agora, que a fumaça já tá um pouco já mais branca, né? Aquela fumaça já com menos intensidade.
0: Porque veículo, quando pega fogo, é muito rápido, né?
1: Sim.
0: É, as chamas consomem normalmente o veículo de forma muito rápida. Então, provavelmente já tá até no final, né?
1: É, tá na faixa da direita ali, na saída do Rebouças, e aí tá sendo feito um desvio agora, pelo que eu tô vendo do vídeo do nosso ouvinte, e chegou um áudio também do Bonucci agora.
6: Fogo controlado já tá, fogo controlado, mas continua interditado a saída da praia pro Jardim Botânico, tá legal?
1: Então essa atualização de agora do nosso ouvinte, o fogo pelo menos acabou de ser controlado, e o trânsito ainda bastante intenso, porque não estão conseguindo passar ali naquela faixa ainda da direita. Então, como eu falei, o desvio sendo feito agora, o trânsito ainda bem complicado no Rebouças sentido Zona Sul.
0: Para você que está chegando agora, tinha um ônibus pegando fogo agora há pouco na saída do Rebouças sentido Zona Sul, ali no viaduto San Hilaire. O túnel estava fechado para quem segue em direção à Zona Sul da cidade por causa desse coletivo em chamas. Corpo de Bombeiros já apagou aí o incêndio, mas o trânsito ainda deve ficar complicado até a retirada aí da carcaça. Digamos carcaça, né? Porque deve ser o que sobrou aí do ônibus depois desse incêndio. Então evite agora o túnel Rebouças. A melhor opção é o túnel Santa Bárbara e o aterro do Flamengo, que não tem interdições nesse momento para você que segue em direção à Zona Sul, Zé.
1: E chegou mais áudio agora sobre o Rebouças. Mensagem do Cadu.
7: Bom dia, Band News. Acabei de passar ali pelo incêndio do túnel ali, no sentido contrário. Já terminou o incêndio, já tá no rescaldo, mas tá muita fumaça ainda. E não foi dentro do túnel, foi realmente fora do túnel. Se fosse dentro do túnel, ficaria mais grave. E a faixa tá reversível ali na saída do túnel. Estão jogando pra outra pista, ou seja, tá engarrafando também em sentido contrário, né? Quem tá da lagoa indo pro centro, também vai engarrafar, porque tá ficando uma faixa só. Um abraço aí, bom dia. Pra pegar o Rebouças sentido lagoa, tem que começar a evitar. A primeira galeria ainda não tá engarrafada, mas a segunda galeria, a última, né? Próximo ao ônibus, já tá tudo parado já. Então o pessoal tem que ir evitando, o pessoal não tá sabendo as informações, estão indo. Então daqui a pouco vai engarrafar ali, vai ficar insuportável o engarrafamento.
0: Eu acho que é questão de tempo até a primeira galeria engarrafar, porque o trânsito tava bem parado na segunda galeria em direção à Zona Sul, por causa desse ônibus pegando fogo no viaduto San Hilaire.
1: É, e aí foi feita ali uma reversível, né? Então, como o ouvinte falou também, que tá começando a complicar no sentido contrário também. São os dois sentidos aí com problema nesse momento, por conta desse ônibus que pegou fogo. Agora, realmente, muito grave, né, Lu? Porque imagina se pega fogo nesse ônibus dentro do túnel,
0: é
1: o que a gente tá falando.
0: A sorte é que foi fora do túnel, né, pelo menos, porque a fumaça tava muito preta. A gente torce também para não ter tido nenhuma vítima dentro do coletivo. A gente ainda tá apurando pelo horário, provavelmente não tinha ainda uma movimentação de rush, né, foi agora há pouco, por volta de 5h45 da manhã, então a gente torce para não ter vítimas aí nesse incêndio, mas a nossa equipe de reportagem já tá entrando em contato com o Corpo de Bombeiros para saber mais informação.
1: E o Bruno, Lu, tava passando no momento em que começou o incêndio, mandou aqui pra gente, fez o relato aqui falando como foi.
8: Zé, Lu, a hora que eu passei foi justamente a hora que começou a pegar fogo, o motorista desceu do ônibus e atravessou a rua, ou na verdade na divisa, né? Porque tinha uma moto da pessoal da Sete Rio, e tinha uma viatura da polícia do outro lado, ele desesperado acenando e descendo os passageiros. Então, assim, foi um momento desesperador. E eu que estava passando sentido ao contrário, assim, uma coisa horrível, horrível. E a fumaça começou a entrar para dentro do túnel. E o desespero é que se o túnel de fato se para realmente, o trânsito, aquela fumaça toda, não adianta você ligar ar-condicionado, deixar o vidro aberto, assim, é algo preocupante. Mas graças a Deus foi resolvido, né?
1: Pois é, o Domeraldo, que eu falei aqui, que mais cedo mandou um vídeo pra gente, conseguiu passar também agora, saiu daquele trânsito ali e também mandou mais um áudio.
9: Ele tá muito grave, né?
10: Graças a Deus aí, ó, tudo 5.5. Passei do túnel aí, mandei o vídeo aí pra vocês aí.
9: Foi rápido o negócio, hein? Primeiro áudio que eu mandei pra vocês aí, tava iniciando o negócio, hein? O trânsito começou a parar lá. Ó, te falar, hein? Se é dentro do Tony, meu amigo, aí ia dar ruim, hein? Mesmo sendo fora, ainda tô com um pouco, a garganta doendo um pouco. Devido à fumaça, né? Mas, graças a Deus, aí tá fazendo um desvio lá, né? Como vocês falaram aí, tá tendo um desvio lá, né? Então, tá dando pra passar lá, legal agora, lá. Pelo desvio, né?
0: Valeu, obrigada pela participação. 999026970. Tem uma mensagem, mande pra cá, fique à vontade e evite o túnel Rebouças. Ônibus pegou fogo agora há pouco no viaduto Saniler, na saída do Rebouças em direção à Zona Sul. O trânsito tá complicado por lá. Bombeiros já controlaram as chamas, mas o coletivo segue por lá, interditando parcialmente a via. Agora 5:55.

0: Prefeitura do Rio lança programa para combater esquema de exploração de criminosos na orla da cidade. João Boeri tem as informações.
1: O crime organizado cobra até R$300 por dia de ambulantes no calçadão da orla da Zona Sul do Rio. Ao todo, a exploração ilegal dos pontos de venda do Leme ao Leblon gera cerca de R$100 milhões por ano ao tráfico de drogas. As informações foram divulgadas pela Prefeitura do Rio nesta terça-feira, durante o lançamento do programa Tolerância Zero contra a exploração ilegal do espaço público, que vai ser implementado nas orlas do Leme, Copacabana, Ipanema e Leblon a partir do dia 16 de julho. O município também identificou que o crime organizado controla 22 depósitos para organizar, distribuir, vender e alugar diversos pontos de venda e equipamentos. O prefeito Eduardo Cavalieri publicou no Diário Oficial a desapropriação de 2 edifícios que vão se tornar depósitos públicos do município. Os agentes da Secretaria Municipal de Ordem Pública vão apreender mercadorias irregulares, remover estruturas ilegais e fiscalizar os equipamentos utilizados nos pontos de venda espalhados pela orla. Eduardo Cavalieri disse que a ocupação irregular aumentou nos últimos anos.
2: São 1.000 pontos de venda com algum nível de associação e estruturação de organização criminosa. Um número enorme desses casos, sequer os trabalhadores têm algum grau de continuidade. Tem uma mudança de comportamento, uma mudança de identificação que sequer dá para comparar, né, essa exploração ilegal com algum tipo de comércio ambulante. Vai ter retaliação, sim. Quando a gente fez, né, o programa de prevenção na Pedra do Arpoador, a reação foi imediata, queimando caçambas da Conlub, fechando a rua. Vai ter reação, óbvio que vai ter reação. O que a gente está fazendo aqui é deixando claro qual é a origem dessa atividade.
1: A prefeitura também identificou que há ambulantes regularizados que pagam taxas ao crime organizado. Segundo o secretário municipal de ordem pública, Marcos Belchior, eles podem ter a licença revogada.
3: Obviamente, dentro desse relatório de inteligência, a gente percebe, inclusive, alguns ambulantes regulares aceitando essa provocação e essa coerção do crime organizado. Obviamente, a gente já tem algumas pessoas mapeadas, alguns, e obviamente, dentro do regramento municipal, poderão ter, inclusive, as suas licenças suspendidas.
1: Ainda segundo o município, há cerca de 1.050 ambulantes regularizados para trabalhar na Orla do Rio. No entanto, há mais de 1.000 que trabalham em pontos de venda de maneira irregular, sem autorização. A CEOP também identificou que há cerca de 20% de estrangeiros atuando de forma ilegal.
0: Agora 5:58.
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0: Agora, 6 horas em ponto. Noticiário agora do país e do mundo. O governo brasileiro divulga nota afirmando que repudia a fala do senador Flávio Bolsonaro na audiência pública nos Estados Unidos sobre o novo tarifaço nesta terça-feira. O comunicado diz que o senador tem objetivo eleitoreiro e não citou o envolvimento dele com um caso Master. Isso ainda afirma que, enquanto Flávio Bolsonaro tentava politizar as relações entre Brasil e os Estados Unidos, funcionários dos ministérios estavam em reunião com técnicos norte-americanos para desfazer o tarifaço contra o Brasil. Durante o discurso pré-candidato à presidência pelo PL, Flávio Bolsonaro solicitou ao governo Trump que as tarifas não sejam aplicadas e criticou a atual gestão do governo federal e a atuação do judiciário. O senador mencionou o Mensalão, além de suspeitas envolvendo o INSS e o Banco Master.
1: E os Estados Unidos lançam uma série de bombardeios contra o Irã em resposta aos ataques contra navios comerciais que transitavam pelo Estreito de Hormuz. Segundo o Comando Central das Forças Armadas Americanas, a ofensiva dessa terça-feira tem como objetivo impor custos elevados ao Irã por atacar embarcações 3 comerciais tripuladas por civis em uma das principais rotas marítimas do mundo. Ninguém ficou ferido. O governo do Catar acusou diretamente as forças de Teherã pelo bombardeio contra a embarcação comercial na rota fundamental para as exportações globais de combustível. Os Estados Unidos também revogaram a licença que suspendia temporariamente as sanções ao petróleo do Irã após ataques.
0: O ator Antônio Fagundes afirma que por décadas contou com Benedito Rui Barbosa histórias excepcionais e que a partida dele deixa um grande vazio na teledramaturgia brasileira. O escritor e um dos autores de novelas mais renomados do Brasil morreu ontem, aos 95 anos, em meio a um tratamento de insuficiência renal crônica. A atriz Zezé Mota disse que se despede de um amigo e de um gênio. Já o ex-diretor da TV Globo, José Bonifácio de Oliveira Sobrinho, diz que cultivou mais de 60 anos de amizade com o Benedito Rui Barbosa. Em entrevista à Band News FM, Boni lembra que o autor se comovia com os dramas dos próprios personagens que criava.
2: Nós fomos jantar para discutir a próxima novela, que era Renascer. Ele, quando começava a contar a novela, ele contava e chorava junto, né? Ele não era capaz de fazer uma narração assim sem emoção. Ele começava a contar, daí começava a derramar lágrimas no meio de um drama mais forte. E eu falei para ele: ô Benedito, vamos fazer isso lá em casa. Não sei se você chora à vontade. Eu estou tranquilo com a morte do Benedito, porque ele viveu. Realizou tudo aquilo que ele queria, e ele não queria nada além do que escrever, emocionar.
1: Estudantes interessados em bolsas de estudo integrais e parciais ainda podem se inscrever no programa Universidade para Todos. Os detalhes com Davi Cardoso.
3: O governador em exercício do Rio, Ricardo Couto, sanciona a lei que institui um regime tributário especial sobre o querosene de aviação para as empresas de transporte aéreo, de carga ou pessoas que operam nos aeroportos do estado. Com a norma publicada no Diário Oficial desta terça-feira, o ICMS sobre o combustível vai manter a alíquota de 7% até o fim de abril de 2027. Além das companhias aéreas que operam no estado, a redução também alcança voos de helicóptero utilizados no transporte turístico e voos de táxi aéreo. Os helicópteros empregados em atividades petroleiras ou offshore, no entanto, não estão incluídos.
0: Esse é o Guilherme Faria falando sobre o ICMS da querosene de aviação. Agora sim, as informações com Davi Cardoso.
4: As inscrições para o segundo semestre do ProUni entram na reta final. Os interessados têm até sexta para se candidatar a uma vaga pelo programa. O ProUni oferece bolsas integrais e parciais em faculdades privadas para quem fez o Enem de 2024 ou 2025, obteve pelo menos 450 pontos e não zerou a redação. O resultado da primeira chamada será divulgado no dia 15. Mais informações podem ser consultadas no site acessounico.mec.gov.br/ProUni.
0: Agora 6:04.
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0: Como está o Rebouças, Zé?
1: Então, Lu, começando aqui para a gente atualizar ali o túnel Rebouças, ainda com alguma retenção, lembrando para os nossos ouvintes que começaram a acompanhar agora, que um ônibus pegou fogo bem na saída do Rebouças sentido Lagoa. Então, o trânsito ficou todo complicado e segue dessa forma. Foi feito um desvio ali na saída do túnel, o fogo já foi controlado, mas ainda com bastante retenção ali nesse momento no Rebouças. Então, reforçando que a melhor alternativa agora é túnel Santa Bárbara ou Aterro do Flamengo, e o sentido contrário ali do Rebouças também com trânsito complicado justamente por essa reversível que eles precisaram fazer ali na saída do túnel. Falando de outros lugares também, o Márcio mandou aqui informação pra gente sobre um acidente na freguesia.
6: Bom dia, Matheus. Márcio Vitaz falando. Um acidente na freguesia Jacarepaguá, estrada do Pau Ferro com Geminiano Góes. O carro e moto. Motociclista continua caído no chão ali, sendo atendido por pessoas que estão passando pela rua mesmo. Ainda não chegou ainda o resgate, não. Poder dar uma força aí, Band News. 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
1: E chegou um áudio do Rafael também.
7: Band News, aqui é Rafael falando. Acidente agora na estrada do Pau Ferro, esquina com a Geminiano Góes, moto e carro. O bombeiro já está chegando aqui para o socorro, mas deve dar uma engarrafada aí. 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
0: Pausa dramática.
1: Valeu, Rafa. Obrigado pela informação. Então, ali, a participação dele sobre a estrada do Pau Ferro com esse acidente que aconteceu agora. Rafael mandou uma mensagem aqui pra gente, também preso no engarrafamento da rodovia Presidente Dutra. Mais um ouvinte.
8: Amigos da Band News, Rafael falando. Informe de trânsito aí na rodovia Presidente Dutra, sentido Rio, em Nova Iguaçu. Trânsito praticamente parado. Tá ok? Praticamente parado aí desde ali a... passando ali o viaduto da Posse, tá? Até mais ou menos ali o... antes do Açaí ali de Mesquita, pista do meio. Tá, devido a uma faixa interditada aí, a faixa da direita da pista do meio, devido a essas obras aí da concessionária da Dutra, tá? Trânsito completamente caótico. É inadmissível eles terem que bloquear uma faixa nesse horário, que é o horário onde o pessoal tá saindo pro trabalho e tudo mais, e ficar esse trânsito na Dutra por causa de obra. Tá inadmissível um negócio desse.
1: A reclamação principal, além do horário que o Rafael falou, é a demora, né? Porque tá um bom tempo já essa obra e todos os dias os motoristas ficam presos nesse engarrafamento ali da rodovia Presidente Dutra. Vamos com a Vivi Berne agora falando pra gente sobre Niterói.
9: Bom dia, Band News. Vivi Berne de Niterói. Estou na Alameda São Boaventura. Entrei aqui pela Alameda, pela RJ-104, trânsito intenso, mas está fluindo. A Alameda também está fluindo. Eu vou passar no centro de Niterói e depois eu vou para a ponte. Qualquer modificação, qualquer retenção, qualquer situação lá no centro, por causa do acidente em Jansen de Melo, eu passo para vocês, tá bom? Queridos, um ótimo dia para vocês, tá? Beijo.
1: Obrigado, Vivi, pela participação. Também tá por aqui, Lu, Carlos Cruz, de Nova Friburgo.
0: Fala aí, Carlos.
10: Bom dia, Zé, bom dia, Lu. Bom dia. Carlos Cruz, de Nova Friburgo, descendo a serra em direção a São Paulo. Falar com a galera aí, atenção na serra, porque tá muito escuro, chove bastante e tá bem escorregadio. Tá chovendo bastante na serra. Então, atenção aí, fiquem ligados. Bom dia, Band News, em um segundo tudo pode mudar. E eu vou seguindo ouvindo aqui vocês para São Paulo. Um abraço.
0: Obrigada pela participação. Boa viagem. 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Tempo. Chuva na serra, segundo o nosso ouvinte. Temos previsão de chuva fraca isolada aqui na cidade ao longo da manhã. da tarde, não, na tarde não tem previsão de chuva, a previsão de chuva é apenas para amanhã, desta quarta-feira. Tempo fica nublado e encoberto o dia inteiro, temperaturas em declínio agora pela manhã e à tarde. A máxima hoje é de 24 graus.

0: essa manutenção também. Falando em Teresópolis, a Sumaia mandou um áudio pra gente.
1: Opa!
2: Bom dia, Luana. Bom dia, Zezinho. Sumaia de Teresópolis, 10 graus. Hoje é o dia do padeiro, o dia do Alan, que traz uns pães quentinhos e gostosos aqui em casa, e de Dona Idalina, que eu amo, que tem uma padaria só com coisas gostosas em Caxias. Hoje, se tivesse vivo, Moraes Moreira estaria fazendo 79 anos. Hoje tem Flamengo, graças a Deus voltou, quanta saudade. 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
1: Eu gosto quando você se inspira e me você surpreende com uma música do nada.
3: E a gente então se liga.
0: Ela citou ali o Moraes Moreira. Coloquei então sintonia pra gente ouvir um pouquinho do Moraes Moreira. Obrigado, Sumaia, pela participação. Vou aproveitar pra chamar também o nosso querido Ielmo Papa, também falou do tempo, mas lá em Bom Jesus de Itabapoana. Mandou aqui pra gente.
4: Bom dia, Zezinho. Bom dia, Luana. Bom Jesus, agora 18 graus. Olha, cheguei a fazer manchete ontem, mas queimei minha língua. Zico em terra argentina. Mas quem tem Messi no time, não morre pagão, né? Vai ser difícil parar esses caras com essa raça toda. Ah, Brasil. Um beijo a todos. 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
0: E o Gilberto Machado, da Ilha do Governador.
5: Bom dia a todos. Gilberto Machado, Ilha do Governador. Temperatura de 20 graus. Luana, saudações rubro-negras. Hoje tem Mengão na tela da Band. Zezinho, o que o Messi fez no jogo de ontem?
0: Joga muito,
5: não,
0: né?
5: Esse cara não é desse planeta. 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
0: Ótima música, né? E ele citou o Messi. O Messi que tinha, perdeu mais um pênalti. Eu achei o pênalti que ele bateu muito parecido com o do Bruno Guimarães, perdido também pela seleção brasileira. Perdeu o pênalti, mas a diferença é que o Messi no segundo tempo resolveu o jogo, virou o jogo para a Argentina, que estava 2-0 pro Egito, acabou aí com a vitória da Argentina por 3-2. E aí os ouvintes falando aqui, muitos torcendo contra também a Argentina e outros que admiram o Messi torcendo também para que ele continuasse na Copa, né, Lu?
1: É, tem muita gente dos dois lados. Num jogo da Argentina, não de ontem, mas em um outro jogo, eu vi muita gente comemorando nas ruas da cidade a vitória da Argentina. Então fica aí um pouco dividido. Eu confesso que eu não gostaria de ver a Argentina campeã, não. Já vimos, né, na outra Copa.
0: Vimos na outra Copa. Vai ser difícil segurar. Mas tem a França também aí. A França que é uma ótima seleção. Lembrando que a gente falou agora da Copa. Ontem também teve Suíça e Colômbia. Vitória da Suíça por 4-3 nos pênaltis. O jogo no tempo normal e na prorrogação terminou em 0-0, Lu.
1: Agora 6-3. Fala agora do caso Jeff Machado, porque o julgamento de um dos réus acusados de envolvimento na morte do ator começa hoje. O Daniel Henrique tem as informações.
6: Um dos réus acusados de matar e ocultar o corpo do ator Jeff Machado vai a júri popular nesta quarta-feira. O julgamento de Jeander Vinícius da Silva Braga está marcado para as 11 horas da manhã no primeiro tribunal do júri. Ele responde por homicídio qualificado, ocultação de cadáver e maus tratos a animais. Durante o julgamento serão ouvidas testemunhas convocadas pelo Ministério Público, pela assistência de acusação e pela defesa. O irmão e a mãe de Jeff saíram de Santa Catarina, onde moram, para acompanhar o júri presencialmente no Rio. Maria das Dores fala sobre a espera pelo julgamento e pede a condenação de Jeander.
7: Esse tempo todo que eu esperei, 3 anos e 2 meses, para chegar o dia do julgamento, o que eu espero é que justiça seja feita. E saber que não pode nunca tirar um filho da sua mãe com toda a saúde, lindo, um jovem trabalhador, inteligente, responsável. Não entendo por que que eles mataram o Jefferson. Por quê? E é uma coisa muito forte na vida de uma mãe, porque um passeio no Rio de Janeiro é maravilhoso, mas ir lá para um julgamento. Mas eu espero, com fé e a confiança em Deus que eu tenho, que eles, esse rapaz, esse gênero, receba a pena máxima.
6: Os familiares também foram intimados a depor, como destaca o advogado da família e assistente de acusação, Jairo Magalhães.

0: Nossa expectativa é que sejam ouvidos 11 testemunhas, dentre elas a própria mãe do Jeff Machado, a Dona Maria das Dores, o próprio irmão dele também, Diego Machado, dentre outras testemunhas, como os policiais que foram responsáveis por toda essa investigação e outras testemunhas também relacionadas ao caso. A nossa expectativa como assistente de acusação é que tudo o que fora analisado e comprovado durante a investigação, bem como durante a instrução criminal, que isso tudo seja de forma clara, demonstrada aos jurados para que se inicie uma justiça em relação a este crime.
1: O caso aconteceu em janeiro de 2023. O corpo do ator foi encontrado 4 meses após o desaparecimento, enterrado a 2 metros de profundidade dentro de um baú concretado em uma casa em Campo Grande, na zona oeste do Rio. Antes do crime, Geander Vinícius e um outro réu pelo caso, o ex-produtor de TV Bruno de Souza Rodrigues, teriam enganado Jeff a pagar uma quantia, estimado em R$18 mil, com uma falsa promessa de um papel em uma novela. A cobrança do ator pelo que foi prometido teria motivado o assassinato. Segundo o Ministério Público, Bruno colocou uma substância entorpecente na bebida de Jeff e o estrangulou até a morte com um cabo de telefone. Já Geander teria distraído o ator para que Bruno pudesse atacá-lo. De acordo com o Tribunal de Justiça do Rio, o julgamento de Bruno de Souza Rodrigues está previsto para o dia 10 de dezembro, já que o processo foi desmembrado. Ele vai responder por homicídio quadruplamente qualificado, ocultação de cadáver, estelionato, crimes patrimoniais contra a vítima, invasão de dispositivo eletrônico, falsa identidade e maus tratos a animais.
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0: Estamos começando a coluna Giro Business. Na minha companhia, Tcheco Aoki, que é a CEO da rede Blue Tree Hotels. Tcheco, uma alegria te ter aqui no Giro Business, pela expressão, pela importância da indústria do turismo. E
1: obrigada.
0: Por você muito bem representado.
1: Obrigada. É importante a gente falar de turismo, isso que importa.
0: E vamos falar. Tcheco, vamos lá. Turismo de negócios. É um setor bastante importante do segmento, que representa em número de viagens algo como 30 a 40% e 40% do faturamento dos hotéis. Isso dito, eu pergunto, pós-pandemia, o turismo de negócios voltou menor, igual ou maior? E ao que se atribui esse resultado?
1: Maior, crescendo a cada ano. Por quê? Porque temos mais congressos e eventos grandes e também entretenimentos que as empresas também patrocinam e convidam as pessoas. Então, felizmente, a gente tem perspectivas muito positivas para o setor de negócios.
0: Quer dizer que a pandemia, o pós-pandemia, provou que a vida social, presencial, é muito importante.
1: Sempre foi e continuar sendo talvez cada vez mais. Porque a gente está no meio de internet e tal, e as pessoas lembram que cada vez mais as pessoas gostam de estar com outras pessoas.
0: Agora, Tcheco, existe uma concentração muito grande no Brasil, dada a sua dimensão continental e a falta de voos, aeroportos, nos grandes centros para turismo de negócio, né?
1: É, uma das coisas fundamentais no turismo é a estruturante companhia aérea.
0: Quer dizer que a falta de linhas aéreas inibe o desenvolvimento do turismo de negócios?
1: É verdade.
0: Em todo
1: verdade.
0: O Brasil.
1: Fundamental.
0: Fica a torcida do Giro Business para que se encontre este equilíbrio, permitindo a expansão do turismo de negócios, dada a sua expressão, a sua representatividade. Na minha companhia, Tcheco Aoki, que é a CEO da rede Blue Tree Hotels.
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3: Elitron apresenta Minuto da Cibersegurança.
0: Estamos começando o Minuto da Cibersegurança. Na minha companhia, fundador e CEO da Elitron, João Brazo. João, uma pergunta muito importante e presente. Com o surgimento da inteligência artificial, somado aos dados, a importância dos dados para alimentá-la, isso tudo aumentou muito a vulnerabilidade e o risco das empresas?
4: Demais. A gente vê hoje uma corrida desenfreada para que as companhias façam a adesão do maior número de tecnologias de inteligência artificial sem sequer avaliar o risco inerente a cada uma delas. E mais, uma vez colocar essa tecnologia para dentro de casa, muitas dessas tecnologias exigem o máximo de dados possível para te trazer insights, te trazer uma melhora. Então você, de um lado, coloca uma tecnologia não testada, possivelmente frágil e muito dado. Ou seja, pro atacante é um prato cheio.
0: Este é o Minuto da Cibersegurança, apresentado por João Brazo.
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6: Luta, informação sobre Avenida Brasil. Mensagem do nosso ouvinte Luiz, falando que o trânsito está realmente já complicado agora para quem está passando agora pela Via Expressa.
7: Bom dia, Luana. Bom dia, Zé.
6: Bom dia.
7: Luiz Henrique falando. Neste momento, Avenida Brasil, altura de Manguinhos, está aqui da Fiocruz, totalmente parado, trânsito muito parado. Não sei se houve algum acidente, se aconteceu alguma coisa. Você é o verdadeiro volume de veículos. 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Bom dia.
6: Tem o fluxo de veículos, mas o próprio Luiz já descobriu outros problemas mais à frente e mandou aqui também áudio.
7: Zé, uma van de carga tá parada na faixa central aqui, depois de Manguinhos, quase próximo ao acesso para Benfica, e já tá causando esse trânsito já ruim. E mais um pouquinho à frente, Zé, tem um acidente também já com o carro do bombeiro, fechando também na pista central uma faixa da Avenida Brasil. Trânsito, após isso, o trânsito melhora.
6: Gesiel agora aqui com a gente, fazendo um alerta para quem está em Maricá, chuva há um bom tempo já chovendo por lá e um pouco mais forte.
8: Band News, aqui Gesiel, ouvinte de Maricá. Só para relatar que aqui em Maricá choveu praticamente a noite toda. Daqui a pouco estarei partindo de Ponta Negra até o centro do Rio. Bom dia para todos. 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
9: Bom dia.
6: Professora Jordana agora.
10: Professora Jordana, indo da Maria Paula para Embariê. Hoje passando pelo Largo da Batalha, São Francisco, Roberto Silveira, pegando a ponte. Eu já tô no iniciozinho da 040 e não tem nenhuma ocorrência no sentido Embariê. Mais a 040 sentido Rio, parada a partir do Polo Moveleiro ali, pouco depois ou antes, né? Dependendo se você tá vindo pro Rio, é antes do Parque Gráfico, muito parado. E a linha vermelha também sentido centro, bem parada ali na altura do entroncamento com a 040, bem ruim. Mas no sentido em Bahia tá tudo certo por enquanto, sem ocorrências. Beijo a todos os professores. As férias estão chegando, amigos. Preparem-se.
9: Esse é o momento, né?
6: Já tá animada aí, professora Jordana, né?
9: Que provavelmente vai ter trabalho durante as férias.
6: É,
9: mas,
6: verdade, verdade.
9: Né, o professor, a gente sabe que não para.
6: Não
9: tem
6: para.
9: O planejamento de aula, tem correção de prova, ainda mais agora no fim do ano, que no meio do ano, que o ano letivo ainda não terminou. Mas vai ter uma folguinha aí, sim.
6: Ó, ainda com aquele trânsito complicado na saída do Rebouças, Lu. Conta do
9: Por causa
6: ônibus.
9: Do incêndio, né?
6: É um ônibus que pegou fogo mais cedo. O Felipe agora mandou aqui a participação dele, tá preso no engarrafamento.
11: Bom dia, Zé. Felipe aqui do transporte escolar. É, segunda galeria do Rebouças, completamente parada. Tô acessando aqui através do Cosme Velho em direção à Lagoa e bastante parado.
6: Tá aí, ainda dessa forma então, Lu.
9: Obrigada pela participação.
5: 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Nem sinal.
6: Próximo ao terminal, gentileza, mensagem do Ricardo Paiva.
12: Zezinho, bom dia.
6: Bom dia.
12: Aqui na Rodrigues Alves, em frente ao terminal Gentileza e a rodoviária Novo Rio, tem uma multidão aqui de gente no sinal tentando atravessar, mas o sinal tá apagado, valeu? Totalmente apagado. Não tem ninguém da Sete Rio, muito menos da Guarda Municipal, que nesse horário certamente não trabalha, né? 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
6: Obrigado, Ricardo. Então já tem muita gente ali tentando atravessar no ponto, mas o sinal com defeito, isso na Rodrigues Alves, próximo ao Terminal Gentileza, rodoviária também, essa informação do Ricardo Paiva, Lu.
9: Valeu, obrigada, Ricardo, pela sua participação. Mande sua mensagem para cá, 999026970.
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13: Se você, como eu, já dirige algumas décadas, percebe que hoje em dia é bem mais raro ter de trocar um pneu furado na rua. Isso porque esses sapatos dos carros evoluíram muito em projeto, material e fabricação. Por exemplo, antes todo pneu tinha dentro uma câmera de ar bem fina. E quando alguma coisa pontuda ou cortante conseguia ultrapassar a banda de rodagem, rompia essa câmera e o ar ia embora rapidinho. Hoje, quase todo pneu é do tipo sem câmera, tubeless, e fica lacrado diretamente sobre a roda. Mesmo quando um prego atravessa, ele não deixa o ar vazar, ou quando deixa, demora bastante para esvaziar e dá tempo de chegar a um borracheiro. Ainda assim, de vez em quando o pneu pode furar ou rasgar de um jeito que só trocando para poder ir em frente. E aí vem a pergunta: depois de colocar o step, eu posso rodar durante quanto tempo? Aí depende. Se o step for do tipo temporário, geralmente menor e mais fino, só vai resistir o bastante para você chegar até o borracheiro, e assim mesmo em velocidades mais baixas. Se for igual aos demais e estiver em bom estado e calibrado, vai poder rodar o quanto for preciso. Para saber qual é o do seu carro, dá uma olhadinha no manual.
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9: A decisão final do governo dos Estados Unidos sobre a aplicação ou não de um novo tarifaço contra o Brasil será conhecida até o próximo dia 15. Esse é o prazo para se chegar a um acordo sobre o tema ou aplicar sanções que estão previstas. Ontem, o escritório do representante comercial americano concluiu as audiências públicas abertas para ouvir as partes interessadas. Brasileiros empresários defenderam que os Estados Unidos desistam das tarifas adicionais de 25%, que somadas a outras taxas podem atingir até 37,5%. Agora, 6 horas e 27 minutos.
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0: morte da Maria Clara Vinhais.
1: A Justiça do Rio determina a suspensão das atividades de uma empresa de apostas esportivas que, segundo o Ministério Público, operava de forma ilegal no estado. A decisão atende a uma ação civil pública ajuizada pelo MPRJ. De acordo com a investigação, a empresa digital Dream Soluções Tecnológicas em Sistemas e Entretenimento utilizava os documentos irregulares para simular que tinha autorização da Loterge para explorar apostas esportivas. A empresa também usava a identidade visual da Loterge para transmitir credibilidade aos usuários, mesmo após ter sido considerada inabilitada no processo de credenciamento.
2: Novas bases do Segurança Presente, Maria Rita Nader.
3: A primeira das cinco novas bases da Operação Segurança Presente entrou em operação nesta terça-feira, em Tanguá, na região metropolitana do Rio. As outras quatro cidades fluminenses que também irão aderir ao programa em julho são Resende, Volta Redonda, Patidou Férez e Mangaratiba. As bases irão contar com policiais militares capacitados em policiamento de proximidade e assistentes sociais que realizam o acolhimento e o encaminhamento de pessoas em situação de vulnerabilidade para a rede de assistência.
0: Agora o destaque do Daniel Nascimento.
4: 865 pessoas já foram presas em mais de 7 mil abordagens realizadas pela Força Municipal de Segurança da cidade do Rio desde o início do policiamento em 15 de março. O novo balanço foi apresentado nesta terça-feira pelo prefeito Eduardo Cavalieri. Ao todo, também foram apreendidos e recuperados 150 aparelhos celulares, 154 motocicletas e 15 cordões, além de uma pistola, 9 réplicas de armas de fogo e 46 armas brancas. No último domingo, os agentes iniciaram a atuação na Barra da Tijuca, na zona sudoeste do Rio, expandindo a operação para 12 pontos estratégicos da cidade, desde a Tijuca, na zona norte, passando por Bangu, na zona oeste, e Botafogo, na zona sul, além do centro.
0: Agora 6:31.
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0: Antes de você trazer destaque do trânsito, a gente tem atualização sobre a situação no túnel Rebouças. Um ônibus pegou fogo na saída do Rebouças, sentido Zona Sul, já no viaduto Saniler. A Van Alves conversou com o Corpo de Bombeiros, tem informação pra gente. Fala aí, Van.
6: Tem sim, Lu. Bom dia para você, para o Zé, também para os nossos ouvintes. Não houve feridos, isso é importante, né? Porque a gente tinha essa preocupação. O acionamento foi realizado às 5:30 da manhã e, de fato, foi ali na saída do túnel Rebouças, sentido Zona Sul. O incêndio ele foi controlado e finalizado por volta das 6:20 da manhã, então quase agora, Lu.
0: Valeu, obrigada, Van, pelas informações. E por aí, Zé?
2: E tem ouvinte participando justamente sobre o Rebouças. O Felipe, que estava preso no engarrafamento, mandou mais um áudio aqui agora.
7: É, Zé, só agora que eu tô chegando aqui na saída do Rebouças. Você vê, 25 minutos para atravessar só a segunda galeria. Acabou com o meu horário, Zé. Bom dia pra vocês aí.
2: As pessoas se atrasando por conta disso, esse incêndio ali no ônibus no túnel Rebouças e o trânsito lento. O Caetano mandou um áudio sobre Abilardo Bueno.
8: Bom dia, Luana. Bom dia, Zé.
2: Bom dia.
8: Caetano, da escuderia do táxi, aqui falando. Abilardo Bueno, Barra da Tijuca, sentido Rio Centro, tudo livre. Abilardo Bueno, Rio Centro, sentido Barra da Tijuca, um pouco congestionado, os sinais parando um pouco por causa da chuva, e graças a Deus acabou a chuva, não tem mais chuva, tá? Aqui tá tudo sem chuva, só o templo que tá nublado. Um bom dia e vamos que vamos pra cima.
2: Nosso ouvinte participando com a gente aí, obrigado pela mensagem. Também tá aqui o Miguel, Lu, que a gente falou há pouco sobre a Serra de Teresópolis, e o Miguel fez um complemento aqui, ó.
9: Luana, Zé, Miguel Tricolor de novo, no meio da serra, né? Ali depende de quem tá indo. Se for descendo a serra, é um pouco depois do posto Garrafão. Para quem está subindo é um pouco antes. É sistema de pare e siga, tá? Fora isso, é bastante cerração aqui na serra, somente desse meio em diante aí.
0: Visibilidade, portanto, prejudicada. Atenção, você que está passando pelo local, reduz a velocidade.
2: Obrigado. O trânsito, Lu, ainda lento lá em Niterói. Mais cedo a gente falou de um acidente na Jansen de Melo. Depois Vivi e Berne passou pela Alameda São Boaventura também, já com alguma retenção. Só para a gente atualizar aqui agora também, Ponte Rio-Niterói, 20 minutos o tempo de travessia no sentido Rio, acesso já complicado. E no sentido Niterói, 13 minutos o tempo de travessia, Lu.
0: Agora 6h34.
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12: Eu tenho dito que essa é a Copa dos protagonistas e, sobretudo, dos artilheiros. Ontem o Messi marcou mais um. Já são 8 gols do Messi só nessa Copa do Mundo de 2026. Ele deu uma assistência ontem pro primeiro gol e fez o segundo gol da Argentina na vitória de virada dos argentinos, 3-2 sobre o Egito. Vitória que colocou os argentinos nas quartas de final da Copa do Mundo. Messi chegou a 8 gols, o Haaland da Noruega tem 7, Mbappé da França tem 7, o Harry Kane da Inglaterra tem 6, todos eles ainda continuam na Copa do Mundo. É a Copa dos protagonistas, é a Copa dos artilheiros e a briga pela artilharia tá boa demais.
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2: Tem informação aqui, Lu, do Luiz agora, falou pra gente sobre Via Light.
13: Bom dia, Band News, aqui é Luiz de Belford Roxo, passando pela Via Light limpa, sem engarrafamento, porém na chegada a Rio do Pau, Crisóstomo Pimentel, hoje tem um engarrafamento gigantesco. E o perigo é que o GPS está orientando o pessoal aí pela comunidade, no vilage, que é bem perigosa. Então, o pessoal fica ligado aí, mantém-se na Crisóstomo Pimentel a pé do engarrafamento. Forte abraço aí, Band News, um segundo, tudo pode mudar.
2: Tem que ter cuidado com isso, né, Lu?
0: E não... por vias internas, se você não conhece a região,
2: Exatamente. Se mantém ali, como o Luiz falou, na Crisóstomo Pimentel, o trânsito complicado, mas segurança em primeiro lugar, né? Pra quem não conhece a região, principalmente.
0: Boa, obrigada. É isso, né, Zé?
2: Então.
0: Teve uma.
2: Uma pausa dramática.
0: Não, essa não foi uma pausa dramática, foi uma pausa de supetão.
2: Exatamente. Mas eu vou aproveitar então essa pausa, porque acabei de ouvir um outro áudio aqui de um ouvinte falando sobre a Avenida Brasil. Dá tempo da gente colocar rapidinho.
14: Bom dia, Zé. Bom dia, Lu.
0: Bom dia.
14: Dois caminhões parados em frente ao Hospital de Bom Sucesso, na pista central, sentido centro. Dois caminhões parados, cara. Já tá tudo ruim o trânsito. Tá muito ruim mesmo já na Avenida Brasil. Né? E imagine para trás. Aqui é Marcelo Dive e Band News, em um segundo tudo pode mudar.
0: Valeu, obrigada, Marcelo, pela sua participação. Agora 6h38. O El Niño tá chegando, deve provocar aumento dos casos de dengue no sudeste do Brasil, segundo o FGV e Fiocruz. A Maria Eduarda Vieira tem as informações.
15: O número de casos de dengue no sudeste do Brasil pode aumentar cerca de 61% no segundo semestre deste ano, com os efeitos do El Niño. Em relação às outras partes do país, a região é a que tem previsão de mais ser afetada com o crescimento de ocorrências da doença. Os dados são do levantamento Infodengue, realizado pelo Programa de Computação Científica da Fiocruz e pela Escola de Matemática Aplicada da Fundação Getúlio Vargas, com parceria e apoio do Ministério da Saúde. O El Niño é caracterizado pelo aquecimento das águas do Oceano Pacífico. O fenômeno acontece com frequência a cada 2 a 7 anos. De acordo com a Organização Meteorológica Mundial, em 2026, a previsão era de que ele se desenvolveria até julho, e assim os impactos seriam sentidos nos meses seguintes. Na região sudeste, o fenômeno pode provocar aumento das temperaturas e do volume de chuvas, que podem acelerar o ciclo de vida do mosquito Aedes aegypti e aumentar a sobrevivência e capacidade dele de picar. Como explica o professor de infectologia da UFRJ, Edmilson Migovski.
16: Principalmente na região sul e sudeste do Brasil, um risco concreto de aumento dos casos de dengue. Por que isso ocorreria? Em função, basicamente, do aumento da temperatura associado à maior incidência de chuvas. Os índices pluviométricos tendem a subir e aí você tem essas duas coisas: temperatura, calor, com chuva. E aí fica realmente o tempero ideal para a proliferação mais acelerada do mosquito que transmite a dengue.
15: Na análise por estados da região sudeste, o Rio de Janeiro aparece em primeiro lugar com um crescimento previsto de aproximadamente 73% de casos da doença. Em segundo está São Paulo, seguido de Espírito Santo e Minas Gerais, respectivamente. O infectologista do grupo Fleury, Celso Granato, destaca a importância da população e do poder público atuarem juntos no combate ao mosquito transmissor.
17: A autoridade de saúde deve se preocupar com isso e fazer um trabalho de combate aos criadores de mosquito. Quem tiver condição de vacinar, vacinar. Dentro da nossa casa é importante que cada um de nós combata os criadores de mosquito, porque a maior parte das pessoas pega dengue dentro da sua própria casa. Então é importante que cada um de nós faça um trabalho para diminuir a quantidade de mosquitos que a gente tem dentro da nossa casa ou no nosso bairro, no nosso quarteirão.
15: Segundo o Infodengue, a única região do país que não tem previsão de aumento dos casos de dengue com os efeitos do El Niño é a Centro-Oeste.
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2: Rapidamente, para atualizar aqui sobre o túnel Rebouças, Centro de Operações informando que a via foi totalmente liberada depois do incêndio em um ônibus ali, então já foi retirado esse veículo que pegou fogo, o trânsito ainda com bastante retenção, ainda esse reflexo do que aconteceu mais cedo.
0: Valeu, Zé, 6h41.
5: 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Saúde é prevenção, com o doutor Galileu Assis.
18: Julho é o mês de conscientização sobre as hepatites virais, doenças que afetam o fígado e que muitas vezes evoluem de forma silenciosa. E é esse justamente o maior problema. Em muitos casos, a pessoa pode conviver com a doença durante anos sem sentir absolutamente nada. Quando não são diagnosticadas e tratadas, algumas hepatites podem levar a cirrose, insuficiência hepática e até o câncer de fígado. Mas a boa notícia é que hoje temos vacinas para prevenir alguns tipos de hepatite, exames simples para fazer o diagnóstico e tratamentos altamente eficazes, capazes até de curar determinadas infecções. Por isso, o Julho Amarelo é um convite para cuidarmos da nossa saúde, manter a vacinação em dia, evitar compartilhar objetos pérfuros cortantes, praticar sexo seguro e realizar exames quando houver indicação, são atitudes que fazem toda a diferença. Lembre-se, na prevenção, descobrir cedo é sempre a melhor forma de proteger a sua saúde. Eu sou o Galileu Assis, diretor da MedRio Checkup, e lembro a vocês, saúde é prevenção.
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0: Agora 6h44, Guilherme Faria.
1: Ainda não há um resultado homologado para a licitação do Tribunal de Contas do Estado do Rio para a prestação de serviços de buffet para recepções oficiais e eventos de interesse institucional, com valor estimado em quase 6 milhões de reais. A medida abrange o fornecimento de alimentos, bebidas, equipamentos, materiais de apoio, pessoal qualificado e outros recursos necessários. O pregão eletrônico foi finalizado na segunda-feira, às 11 da manhã. Segundo o TCE, a contratação vai ser por demanda, o que significa que apenas os serviços efetivamente solicitados e prestados vão ser pagos.
2: Agora as informações com Rafael Jus.
3: Passam por perícia os 28 celulares que foram recuperados durante uma ação da Polícia Militar na favela Gardênia Azul, na zona sudoeste do Rio. O dono do imóvel onde os aparelhos foram encontrados foi preso em flagrante por receptação. A operação ocorreu nesta segunda-feira. Segundo o batalhão de Jacarepaguá, os celulares ficavam em uma residência que servia de ponto de armazenamento e distribuição de aparelhos roubados. Os crimes eram cometidos principalmente na Barra da Tijuca e Jacarepaguá, na mesma região. Outras duas pessoas também foram levadas à delegacia da Taquara. Segundo a Polícia Civil, elas não tinham relação com o crime e foram liberadas.
0: Perseguição na Avenida Brasil, Luiz Valcir.
4: Três homens são presos nesta terça-feira com um fuzil e um carro roubado na Avenida Brasil, na altura de Irajá, na zona norte do Rio, durante a operação da Polícia Rodoviária Federal, em conjunto com a Polícia Civil. De acordo com a PRF, os criminosos que receberam ordem de parada tentaram fugir, dando início a uma perseguição. Eles não conseguiram fugir por conta do trânsito congestionado na via. O veículo também estava com placas clonadas. Além de três fuzis apreendidos, os agentes apreenderam ainda um rádio comunicador, um bloqueador de sinal, 24 carregadores e cerca de 430 munições para fuzis.
2: Foragido preso no Espírito Santo, Maria Rita Nader.
5: Um homem que estava foragido da justiça é preso no Espírito Santo por roubar cargas no Rio de Janeiro. O caso aconteceu nesta terça-feira. Eric Ferreira de Albuquerque foi localizado pela Delegacia de Roubos e Furtos de Cargas, que compartilhou as informações de inteligência com a Polícia Civil do Estado do Espírito Santo. O homem já tinha sido condenado a pena de 7 anos de reclusão em regime inicial fechado pelo crime cometido em 2017.
0: Agora 6h47.
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0: Vivi Costa.
8: Muito bom dia, Luana. Bom dia, Zé e ouvintes da Band News FM. Atualizando, portanto, a circulação de carros ali para quem está tentando chegar à Zona Sul pelo Rebouças. A via já foi totalmente liberada. Tinha faixa ocupada agora há pouco por conta de um ônibus que pegou fogo no trecho do viaduto Sanilera. Apesar da liberação, o trânsito ainda está congestionado. Reflexos a partir do Rufino Pizarro. O 31 de março, o túnel Santa Bárbara ainda servem de alternativa. 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Por isso, contratamos quase 1000 novos profissionais em 2 anos. Enio, mais perto de você, já eu tô de volta.
0: Tá certo, obrigada, Vivi.
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0: E aí, Zé, o que você me conta?
2: Tem mais ouvinte falando ali do Rebouças, Lu, o Telmo passando no sentido centro agora.
14: Bom dia, Luana. Bom dia, Zé.
2: Bom dia.
14: Telmo Martins. Saindo agora do túnel Rebouças, sentido centro. Sentido centro, túnel Rebouças, totalmente livre. Mas sentido Lagoa ainda com reflexo do acidente. O ônibus já foi retirado. Mas o viaduto completamente engarrafado. Viaduto Santo Lé. Bom? 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
2: Obrigado, meu amigo, pela informação. Também por aqui, o Paulo Roberto, sobre o Arco Metropolitano.
15: Alô, Zezinho, bom dia a todos.
2: Fala, meu amigo.
15: Encontro aqui pelo Arco Metropolitano, sentido Petrópolis. O Arco Metropolitano, nesse exato momento, está aqui 5.5 trânsito, maravilhoso. Zero neblina. E começou uma chuvinha agora, uma garoa, bem fraca. 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
2: Valeu, Paulo, obrigado pela participação. Então, Arco Metropolitano, Lu, com trânsito, pelo menos agora, é bom e sem chuva lá agora.
0: Que bom. Agora, 6h51, sobre o ônibus que pegou fogo mais cedo ali na saída do Rebouças, sentido Zona Sul, já no viaduto Saniler, a Van Alves estava apurando com o Rio Ônibus, sindicato que representa as empresas de ônibus aqui do Rio de Janeiro. Sindicato disse que o ônibus sofreu uma pane elétrica e aí o veículo será periciado para identificar a origem do problema. Esse ônibus era da linha 475, que faz o trajeto entre São Cristóvão e Leblon. Apesar desse incêndio, ninguém ficou ferido. Agora, 6h52.
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17: Minhas caras, meus caros, a política no tempo das redes sociais, não só a política, mas ela em especial, tem uma característica interessante. O triunfo do presente eterno. É como se o passado não existisse, a história não existisse, como se aquilo que foi dito ontem já tivesse ficado no passado, imemorial, embora a gente tenha ferramentas e busca inteligência artificial e você pode entrar lá e achar o que o cara disse, enfim, há 10 anos. Mas o que se disse ontem fica parecendo irrelevante, porque fica aquela coisa da militância nas redes, gritando coisas. Às vezes dá certo, às vezes as pessoas podem fazer apostas um pouco atrapalhadas, né? É o caso do Flávio Bolsonaro. Vamos lá, e eu não tô falando, olha, atenção, bolsonaristas, eu juro para vocês que eu não estou fazendo essa observação na esperança de que o Flávio se corrija. Eu, na verdade, torço para ele não se corrigir. Eu quero que ele continue nessa toada que ele está, ele e seus aliados. Então vamos lá. É conhecida a vinculação de Flávio Bolsonaro, de Eduardo Bolsonaro, com as tarifas. Oh, então você acha que o Trump, só porque eles fizeram pressão, resolveu? Não, eu não acho que o Trump tenha colocado as tarifas no passado, tenha voltado ao assunto, em razão exatamente da pressão dos Bolsonaro. Mas é claro que o presidente dos Estados Unidos, um bucaneiro que está sempre em busca de oportunidades, disse, opa, eu tenho ali um pedaço da elite política brasileira, elite por assim dizer, né? A falta de um termo bem específico, para essa gente, eu tenho um pedaço ali da elite política que topa o meu discurso, que topa a minha conversa. Bom, tanto melhor, né? Bom, os Bolsonaro se vincularam à imposição de tarifas e à punição do Brasil, inclusive dos juízes brasileiros, né? E o que é que o Flávio tenta quando vai aos Estados Unidos falar contra as tarifas, defender o PIX, etc? Bom, ele tenta apagar esse passado que lhe tem custado caro eleitoralmente. Até aí, então, estamos na aposta no presente eterno, né? Vamos fazer de conta que eu não disse nada. Vamos fazer de conta que a gente não falou o que falou. Mas aí ele vai e faz um discurso realmente espantoso, né? Porque em nenhum momento ele entrou no mérito das tarifas para dizer aos Estados Unidos: olhem, elas são improcedentes. Não cabe punir a economia brasileira, porque a economia brasileira não incide nessas coisas que vocês acusam. Não. Como ele vai fazer o jogo eleitoral e eleitoreiro rasteiro? Vai dizer assim: ah, vocês só estão impondo tarifas por culpa do Lula, né? Então, por favor, não façam isso já. Esperem a eleição. Se a gente ganhar, isso nem será necessário. Foi isso que foi dito. Ou seja, o Flávio defendeu as tarifas, em essência, né? Apenas disse: por favor, espere um pouquinho. Se for eu, vocês nem precisarão, porque eu já farei todas as suas vontades. Essa é a síntese, né? É isso aí.
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2: Voltando a falar do trânsito, a participação dos nossos ouvintes, tem mensagem aqui chegando com o Cláudio, que falou que o trânsito está lento ali na Avenida Brasil ainda, altura de Deodoro, sentido centro, a participação dele. A Fernanda mandou aqui mensagem também do Recreio. Salvador Allende, altura do BRT Catedral do Recreio, piscando, chuva fina, muita atenção. Agradecer a participação então da nossa ouvinte Fernanda, e tem o áudio do Amarildo Martoni.
18: Fala aí, Amarildo. Bom dia, Zé, Amarildo por aqui, falando direto de Paracambi, 17 graus, chove fino, acho que o dia vai ficar inteirinho assim hoje, que bom. Se tiver intercorrência no meu trajeto hoje, eu volto a falar com vocês. Amarildo Martoni para Band News FM, um segundo tudo pode mudar. Abraços gigantes para vocês.
2: Valeu, obrigado, Amarildo, pela informação. Então, a galera ainda participando de trânsito aqui, voltando a falar sobre o Rebouças, já foi liberado realmente o trânsito, ainda com retenção depois daquele ônibus que pegou fogo na saída, no sentido Zona Sul, mas já foi liberado e voltou a fluir, pelo menos no acesso fluindo, mas no Rebouças ainda com um pouquinho de retenção, Lu.
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0: E aí, Zé?
2: Tem amistoso pra galera acompanhar hoje, hein, Lu? O Flamengo joga hoje, né? Você deve estar animado aí pra ver se o Flamengo de novo em campo. 16h30 contra o Lausanne Sport. E o time da Suíça, né? Esse Lausanne. E o Fluminense enfrenta o Nova Iguaçu. Aí o nosso querido Daniel Nascimento já tá animado pra essa partida. Enfrenta o Nova Iguaçu às 18h30, jogo no Maracanã, estreia do Hulk pelo Fluminense, Lu.
0: Agora, 6h58, a gente vai ficando por aqui. Queria agradecer a todos os ouvintes que participaram conosco aqui no nosso, eu ia falar Instagram, no nosso WhatsApp 999026970, também lá no nosso chat no youtube.com/BandNewsFMRio, muita gente participando, mandando mensagem por lá, Jaqueline Santos, a Helena Brandão também, Falconelis também mandando mensagem no nosso chat. Queria agradecer a todos que estão participando aqui.
2: Ô, Lu,
0: em 90.3 FM.
2: A gente falou de futebol e eu esqueci de falar, o Luiz Paulo aqui tá me lembrando que hoje tem jogo do Araruama pela Copa Rio. Araruama e São Cristóvão, primeira partida foi 0-0, não foi isso, Luiz? Me confirma aí, acho que foi 0-0. O Araruama tava com time reserva, inclusive, nesse jogo, eu me lembro que ele mandou aqui pra gente. É, me confirmou aqui, Araruama e São Cristóvão, primeiro jogo 0-0 e o segundo hoje.
0: Valeu, Zé.
2: Valeu.
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19: 7:00 em ponto, ótimo dia a você, meu querido ouvinte da Band News FM, eu sou Luiz Megali, vamos juntos até as 9:25 da manhã com muita informação e prestação de serviços nesta quarta-feira, 8 de julho de 2026, inverno brasileiro. O time de colunistas da Band News, escalado hoje com Mônica Bergamo, Rodrigo Arigo de Brasília, Eduardo Barão dos Estados Unidos, Carlos Andreasa com o comentário político, Juliana Rosa com os números da economia e a rapaziada dos States. No estúdio, sempre a melhor e mais independente análise, porque é onde está Carla Bigato. Bom giorno, Carla.
20: Bom giorno, Megali. Bom giorno para os nossos ouvintes. Bom giorno para Sheila Magalhães. Gente, mas hoje vocês estão ligados, né? Hoje não tem jogo da Copa, cara. Depois de tanto tempo, depois de quantos dias?
19: Nenhum joguinho, né?
20: Nenhum joguinho. Sabe aquilo que a gente estava acostumado? Chegar em casa tarde, né? A gente quer entrar muito cedo no trabalho.
19: Foram 3 semanas
20: e ter um
19: direto,
20: jogo rolando,
19: né?
20: E outro na sequência. Aí você vai, janta à noite, assiste o Jornal da Band um pouquinho. Outro jogo. Esquece. Hoje não tem. Hoje é dia de chorar.
19: Hoje, se tivesse uma meia-noite, aqueles que a gente não vê, nós veríamos.
20: É, nossa, se tivesse Bósnia e o quê? Sei lá.
21: Qualquer coisa.
20: Bósnia e qualquer coisa.
19: Bósnia,
20: olha,
19: qualquer
20: não
19: coisa.
20: Desmerecendo
21: Bósnia
20: a seleção.
21: Bósnia e Herzegovina.
20: É, isso, né?
19: Bósnia
20: repente.
19: Contra Herzegovina.
20: É.
19: Mas em compensação, que tivemos ontem?
21: Nossa Senhora,
19: meus amigos, bom dia,
21: céu. Bom dia, Megali, bom dia pra Carlinha, que jogaço, que jogo. Aliás, em relação a não termos jogo hoje, contra isso Trump não faz nada, né?
20: É.
21: Aí que ele poderia ligar pro Infantino e falar que história é essa de uma quarta-feira sem futebol, nós brasileiros gostamos de futebol na quarta-feira também, que história é essa?
20: Então, é o nosso dia, cara.
21: Claro, como é que o cara não faz nada em relação a isso?
20: Isso sim. Praticamente. Né?
21: Isso sim impediria uma interferência direta.
19: Sim, vamos ver como é que a gente se vira, né?
21: Meu Deus do céu, mas o jogo foi demais ontem, né?
19: Demais. Vamos chamar o pessoal dos Estados Unidos.
21: Bora
19: então.
21: Direto, então.
20: Mas a Sheila não quer dar recados pra ninguém?
21: Ah, tudo bem, vamos lá. Já fomos. Mas pode mandar mensagem pra cá. 11-999-592-100, nossa central de ouvintes, Ricardo Boechat. 11-999-592-100.
19: Todo mundo apresentado, escalado, só falta ele, meu galo. Toca a bateria.
20: Estão definidos todos os confrontos das quartas de final da Copa do Mundo. E hoje, não tem jogo, né? Como dissemos. Ontem, a Argentina, em pouco mais de 13 minutos, virou sobre o Egito. Venceu por 3-2. E foi mais ou menos assim.
22: Avança, vai-se embora do outro lado, Lautaro Martínez. Faz o domínio, encara a marcação do Rabi. A perna direita, ele levanta para dentro da área, segundo pau. Enzo Fernandes, fatal!

0: 4. O Egito não aproveitou. O Egito não aproveitou a chance que teve. A Argentina saiu em velocidade. Ligação direta da defesa para o ataque no costado do lateral esquerdo. O Lautaro Martínez disparou. Viu Enzo Fernandes se projetando para dentro da área. E levantou na medida, na cabeça do jogador argentino Enzo Fernandes. Argentina sai de um 0-2 para virar o jogo 3-2 no placar. Enzo Fernandes, isso é Copa do Mundo, isso é Copa do Mundo.
1: Ô, Fábio França, foi incrível, foi praticamente inacreditável.
2: Vingança dos Enzos.
1: É verdade.
2: Falem dos Enzos agora, vai.
1: Vai, fala. Ô, Fábio, pra nós brasileiros foi inacreditável. Imagina pros argentinos ontem, com essa virada épica, virada histórica. E aí ontem, lembra que o Luiz Megali dizia que é da Argentina, nem lembrou do Egito e tal, não sei o quê.
2: E deu.
1: Mas precisava ter, né? Aquele lance de, não precisa nem ter. Não, precisava ter pra gente assistir a esse espetáculo, né?
2: Bom, tava com pena de mim ontem.
1: No 2-0, né?
2: Quase saindo 3-0. Falei, amanhã eu vou pagar um preço bem alto pelo
1: não,
2: que eu falei.
1: Não, cara, pelo contrário. Mas precisava ter esse jogo mesmo pra gente que gosta de futebol, que gosta do esporte, que gosta do Messi. Eu sei que tinha uma torcida contra a Argentina muito grande. Eu ouvi nos gritos das torcidas nos gols do Egito, pelo menos onde eu tava, né? O pessoal tava torcendo contra a Argentina. Mas para quem admira o Messi, a história dele, o que ele é como gênio, e assistiu em campo o que ele fez, com assistência, com gol marcado, mesmo com pênalti perdido, ele não baixou a cabeça, ele não se abalou emocionalmente, e como líder em campo, ou seja, tudo aquilo que a gente não teve. Ontem só teve dor de cotovelo mesmo, né, Fabio? Bom dia.
3: Bom dia, Sheila, Carla, Megali, pra todo mundo ligado, sintonizado na Band News FM. É o segundo pênalti que o Messi perde nessa Copa já, né? E a autoconfiança do argentino é tão grande que ontem já tinha argentino dizendo o seguinte: ah, foi tão tranquilo que a gente se poupou por 80 minutos, precisamos jogar só 13. Já tava pensando só lá nas quartas de final, então o time poupou 80 minutos, jogou só 13 e ganhou mesmo assim. Esse é o papo agora, tô brincando, porque a Argentina realmente em 13 minutos virou o jogo pra cima do Egito. E vocês lembram que eu disse um tempo atrás, né? Copa dos protagonistas, o cara que resolve. O Messi perdeu o pênalti, mas ainda assim o time da Argentina sabe que ele resolve, confia nele. E quando a coisa aperta, o time corre, porque sabe que tem um cara que vai resolver. Aí o Messi dá uma assistência, faz um gol, a Argentina empata e vai como um trator para cima do Egito para a vitória. As seleções precisam desse cara, né? De um cara desse tipo. Não do nível do Messi, que é quase impossível aparecer num período curto da história agora. Num período curto de tempo daqui para frente. Mas um cara com essa característica que chame o jogo, que chame a responsabilidade, que passe confiança para o restante do time. Bernardo Ramos, bom dia.
4: Bom dia, Fábio. Bom dia, galera do estúdio. Bom dia quem nos acompanha na Band News FM. A Argentina se classifica com o choro do Messi após o jogo. Ele chorou demais depois do jogo, porque ele havia perdido o pênalti, depois faz o segundo gol dessa virada histórica. E com um quê de Alemanha? Não essa Alemanha nas últimas três Copas do Mundo, que só pagou mico, mas aquela Alemanha dos anos 80, 90, início dos anos 2000, que você sabia que ia ganhar em algum momento. Né? A Argentina tá assim nessa Copa do Mundo. É um time taticamente arrumado? Não, não é. Mas essa Argentina tem Messi e mostra muito coração, muita garra. É uma Argentina que vai superando os seus problemas, lidando com os seus fantasmas, com muita garra e com Lionel Messi em estado de graça. Você veja só que é um jogador que perde o pênalti e decide o jogo na sequência.
3: Maurício Ferreira tá com a gente com todos os detalhes da vitória argentina épica na Copa do Mundo, mais uma, né? E outro 3-2 agora pra cima do Egito, os argentinos estão nas quartas de final. Maurício, bom dia.
5: Tudo bem, Fabio? Ótimo dia a você, todo mundo ligado e sintonizado aqui na programação da Band News FM. Mais uma vitória épica da Argentina, jogo disputado contra o Egito em Atlanta, revertendo, né, essa condição que era adversa, os 2-0 ali que foram criados no placar pela seleção do Egito nesse meio tempo, com o Lionel Messi perdendo o pênalti, né? A gente fala muito de todos os recordes individuais que o Messi tem conquistado nessa Copa do Mundo, e alguns deles também são negativos, né? O primeiro jogador na história a perder 2 pênaltis em uma mesma edição de Copa do Mundo, mas isso mostrou mais uma vez que nada abala o Lionel Messi com esse 2-0 contra, faltando 11 minutos para o término ali do tempo regulamentar. A Argentina consegue escapar nessa virada, o Messi dando assistência pro gol do Cristian Romero, depois fazendo o gol dele, empatando a partida, e depois o Enzo Fernandes, então, já nos acréscimos da segunda etapa, sacramentando essa virada histórica, épica, por 3-2 e colocando a Argentina nas quartas de final da Copa do Mundo. Com Lionel Messi chegando a 21 gols na história das Copas, 8 nessa edição de 2026, e ele passou pela zona mista depois dessa partida em Atlanta, falou sobre o sentimento que ele teve quando perdeu mais um pênalti aqui nessa Copa do Mundo, mas que depois conseguiu ajudar a seleção argentina a reverter essa condição em Atlanta. Vamos ouvir o que disse o camisa 10 dos hermanos.
6: Como dije recién, tenía mucha bronca por el penal errado, por cómo lo partía. Sentía que en el momento importante le había fallado al grupo, y bueno, por suerte yo tenía otra vez algo especial guardado para mí en el final. Pude dar el gol del empate.
5: Bom, disse que ficou muito bravo com ele mesmo pelo pênalti perdido e pela forma como ele perdeu o pênalti, né? Ele sentia que naquele momento havia decepcionado todo mundo, mas que depois, por sorte, tinha algo bom reservado para ele, mais uma vez marcando o gol de empate e sendo importantíssimo para essa vitória da Argentina, que segue viva então em busca da quarta estrela. Quem sabe o bicampeonato consecutivo. Terá o próximo compromisso então no sábado. A Argentina agora que volta à cidade que utilizou como base ainda na fase de grupos, né? Kansas City, esse será o palco do jogo contra a Suíça, então, no sábado, às 10 da noite, pelo horário de Brasília. O próximo compromisso, depois de toda essa adrenalina, né? Com muita gente chorando depois do jogo, não foi só o Lionel Messi, Lionel Scaloni também foi às lágrimas, né? Naquela primeira entrevista, ainda no gramado, não teve condições de conversar com a reportagem por ali, então todo mundo.

0: você tá vendo Messi. Lembra quando o papai te levou no show do Paul McCartney? E entre cada música ele ficava te explicando quanto era grande você tá vendo o Paul McCartney, aquilo é um Beatle. Você tá vendo Messi. Desencana disso, curta esse momento. Então eu também me incluo nesses. Agora, o Coutinho me mandou uma tabela, se quiser colocar o Coutinho no ar, da ranqueagem no ranking da FIFA dos times que a Argentina enfrentou até agora. Argélia, 28º lugar, Áustria, 24º, Jordânia, 63º, Cabo Verde, 67º, Egito, 29º, e a Suíça agora é o 19º, o próximo adversário da Argentina. A Argentina só enfrentou time da terceira divisão do futebol mundial. Ok, é uma virada épica, mas é uma virada épica contra o Ibis de Pernambuco. Mas será que se o Brasil enfrentasse um caminho parecido com esse, não estaríamos nós na quarta de final louvando os feitos épicos de Vinícius Júnior e companhia? Tem essa também, né? A Argentina não mostrou futeboys, e a palavra é feia, mas é correta, como disse o Mauro Betting, muito pequenininhos, enfrentando seleções muito pequenininhas. E poucos minutos de um futebol épico e empolgante, como esses 13 minutos de ontem. Discorram, amigos.
1: Aliás, posso só acrescentar, para ouvir também nesse sentido o Bernardo e o Coutinho sobre a informação de que os times, as seleções sul-americanas, vivem a pior campanha em 24 anos. E, portanto, tem só a Argentina nas quartas de final. 24 anos do futebol sul-americano.
0: Quase nenhum.
1: Exatamente. O que aconteceu? O futebol sul-americano não acompanhou a evolução do futebol. A Argentina é a exceção que confirma essa regra dos últimos 24 anos. Acho que casa um pouco com isso que o Megali falou. O caminho foi fácil, ou seja, ou mais fácil do que
0: caminho
1: outros.
0: Caminho fácil, arbitragem simpática.
1: Exato, os ouvintes estão falando muito sobre isso, né?
0: Ok, estamos todos empolgados com o Messi, mas tem algumas questões aí. A serem colocadas.
1: Futebol sul-americano devendo?
2: Sheila, é o seguinte, vamos lá, tem um breve recorte aqui, sendo sucinto. Desde a implementação da Lei Bosman em 1995, jogadores sul-americanos vão cada vez mais cedo para a Europa. Veja que há uma queda de número de títulos desde então de seleções sul-americanas em relação às europeias. O que é a Lei Bosman? Certa vez um jogador belga pleiteou a condição de jogar em outro país como cidadão europeu e conseguiu isso. Então os times europeus começaram a virar verdadeiras seleções. Bastava ter um passaporte de um país da comunidade europeia para você poder jogar em qualquer centro como se fosse um cidadão daquele país. Então repare que desde então só o Brasil em 2002 e a Argentina em 2022 ganharam campeonatos, né? No caso Copas do Mundo. Então acho que passa por isso, tá? O futebol ficou ainda mais centralizado na Europa. E aí os melhores do mundo estão lá, o futebol europeu melhorou, evoluiu, por isso a gente vê um predomínio europeu desde então.
3: É isso, e tem uma diferença de confiança também, de cultura. Acho que se o Brasil tivesse pegado a tabela da Argentina, estaria o Brasil nas quartas de final. Acho não tenho dúvida com relação a isso. E a Argentina acabou dando sorte, né? O caminho da Argentina a gente tem que lembrar. Seria o Uruguai, Bélgica e Portugal. Esse seria o caminho da Argentina. E talvez Brasil na semifinal. E aí só que todo mundo foi ficando pelo caminho ou caindo do outro lado da chave porque fez uma péssima primeira fase. E aí o caminho se abriu para a Argentina. E a questão da confiança e da cultura que eu digo é o seguinte. A Argentina passando como passou por Cabo Verde por 3-2 e depois virada pelo Egito por 3-2 pro argentino e pra gente que acompanha o futebol da Argentina, o lance é o seguinte, agora eles ganharam força, agora a confiança veio, mas agora o time incorporou, estão empolgados. Fosse o Brasil, mas desse jeito, da próxima não passa. Não, agora vem a Inglaterra. Não,
2: a gente não gosta
3: não
2: de
3: passa
2: andar
3: na Inglaterra.
2: No limite da responsabilidade.
3: Gosta, e a gente gosta de falar isso sobre a Argentina também. Fosse o Brasil, a gente estaria com os dois pés atrás. No outro jogo do dia.
0: Fabio, as pessoas perguntam aqui, ranking da Noruega. Noruega é o 19º do ranking. Então a Argentina vai pegar agora, nas quartas, um time que tá.
3: A Suíça.
0: A Suíça. Não, as pessoas perguntam da Noruega por causa do caminho do Brasil. O Brasil, quando enfrentou um top 20, foi lá e foi desclassificado. Uhum. Embora o Japão seja o 17º, então o Brasil tinha passado pelo.
4: Quase não passou, né?
0: Mas enfim, estão todos ali. Japão, Noruega e Suíça estão bem próximos um do outro no ranking.
4: Eu posso perguntar uma coisinha só pra vocês dois? Também já chamar o André Coutinho, que você vai chamar ele, né? O Fábio França aqui pra roda. E pro Maurício.

0: Márcio, que tá em Dallas. Gente, anulação daquele gol do Egito. Eu vi tanta gente inconformada de o VAR ser chamado depois da interpretação do juiz em campo, que não viu falta ali naquele lance. Depois do lance teve um outro lance, né? A coisa foi acontecendo, terminou num gol belíssimo pro Egito, mas aí, depois do chamado do VAR, o gol foi anulado. Queria ouvir vocês a esse respeito. Foi anulado corretamente? Teve falta ali mesmo, Fábio? É o caso? O VAR, né? O juiz ali responsável pelo VAR, ultrapassou algum limite na sua avaliação?
1: Eu não daria falta e acho que não era lance pro VAR chamar. Mas aconteceu ali um encontrão de pés. Mas eu não daria falta. Como aconteceu no lance do Salah do outro lado, antes do último gol da Argentina. Eu não daria falta nenhum dos dois.
2: O árbitro era o francês François Letéchier, né? Só pra dar nome ao juiz, e eu tampouco daria falta, tô contigo.
1: Achei uma bobagem
3: o VAR ter chamado. E o técnico egípcio ontem, Fábio, o Hossam Hassan, na entrevista coletiva, tava muito insatisfeito também com a arbitragem do francês. Ele reclama de dois lances, né? Esse gol anulado aos 12 minutos ali do segundo tempo, né? Em que o árbitro depois marca uma falta na origem da jogada e acaba anulando o gol do Zico. E já nos acréscimos, antes do gol do Enzo Fernandes, o Egito reclama de duas faltas sofridas dentro da grande área ofensiva que o árbitro não marca, o lance acaba correndo e depois termina com o gol do Enzo Fernandes. Então foram as duas reclamações e o técnico Hossam Hassan dizendo que foi uma injustiça na entrevista coletiva depois o que foi feito pelo árbitro francês nessa partida contra a França.
1: Valeu, Maurício, bom trabalho para você.
3: Boa sequência, pessoal, até já.
1: Sequência agora com André Coutinho, que acompanhou outro jogo do dia. Colômbia que chegava forte, hein? Muitos diziam, inclusive, que a Colômbia seria páreo duro para a Argentina, né? E não veremos esse confronto porque nos pênaltis a Suíça passou. Coutinho, bom dia.
4: Tudo bem, bom dia. A Colômbia é uma espécie de internacional, né? O nosso internacional gaúcho. Todo mundo espera muito e sempre não entrega nada, né? Impressionante como a Colômbia fica mais uma vez para uma seleção que não era cotada como uma das favoritas. Ontem, num jogo duro com a Suíça, no qual a Colômbia criou muitas oportunidades e acabou perdendo, inclusive, uma no final da partida, ali no finalzinho do segundo tempo da prorrogação, incrivelmente perdida pela Colômbia. Nos pênaltis, acabou dando Suíça. A Suíça avança, vai enfrentar a Argentina. E eu separei rapidamente aqui um trecho do técnico Néstor Lourenço. Ele fez uma entrevista coletiva pós-jogo de apenas 3 minutos e meio. Muito curta, poucos jornalistas. Ele respondendo curtamente as perguntas, até que ele revela que ele está totalmente sem rumo. Vamos ouvir o que disse e depois como ele se despediu, o Néstor Lourenço.
5: Bueno, que a veces entra y a veces no. Y también los arqueros, ¿no? Que este mundial ha mostrado una calidad de arqueros impresionante, ¿no?
6: Muchas gracias, colegas. Que tengan una feliz noche todos.
5: ¿Está? ¿Algo más? Buenas noches. Buenos días, buenas tardes, no sé qué.
4: Ele não entende que não tem mais a coletiva e depois ele fala boa noite, bom dia, boa tarde, nem sei mais. Esse o desorientado técnico da Colômbia. Depois da eliminação da Colômbia, a Suíça avança nos pênaltis. E para finalizar minha participação, daqui eu vou para Fort Lauderdale, para o CT do Inter Miami mais uma vez, porque a Noruega antecipou a chegada aqui para a Flórida, vai fazer preparação hoje, amanhã, sexta-feira, para jogar aqui no sábado contra a Inglaterra. E a Noruega, eu estou com medo, eu queria pedir dispensa desse treino, porque a Noruega soltou o comunicado ontem dizendo que tem um surto de uma doença misteriosa acontecendo por lá. O técnico da Noruega falou que alguns jogadores estão tossindo, membros da comissão técnica, alguns estão com febre. Não é brincadeira, tá, gente? Não é brincadeira. Mal-estar, náusea. E a Noruega veio para a Flórida com uma doença misteriosa. Tem muita gente falando que é uma doença contagiosa, tem muita gente falando que é gripe, resfriado, mas é dessa forma que chega a Noruega aqui para a Flórida para enfrentar a Inglaterra. E eu não tô brincando. E eu tô indo pro treino, realmente vai ter um treino aberto para acompanharmos por 15 minutos e o contato com os jogadores, que esse é o meu problema. Vamos ter contato com alguns jogadores antes de a bola começar a rolar no treino da Noruega. já já aqui na Flórida.
1: Tá bom, então. André Coutinho vai acompanhar o treinamento da Noruega. Time que chega aí às quartas de final para enfrentar a Inglaterra. E do mesmo lado da chave a gente tem Argentina e Suíça. No outro lado, abertura das quartas de final amanhã com França e Marrocos. Esse é o jogo que abre as quartas de final da Copa do Mundo, né? Vamos nessa. É isso. Esqueci de alguém?
0: Vamos só repassar então os confrontos rapidinho antes da gente acionar o Mauro? De
1: vamos
0: hoje?
1: Nessa, vamos nessa.
0: De hoje então. Não.
7: De hoje é assim.
2: Portanto.
1: Portanto, acabou, né?
0: Tá,
1: portanto,
0: como ficamos?
1: Vamos lá então. Vai lá, Bernardo Ramos.
2: Amanhã tem Noruega e Inglaterra, né? É o primeiro jogo dessas quartas de final. Depois da sexta-feira.
1: Espanha e Bélgica. Quatro da tarde. Eu tava puxando os horários aqui, né? É isso. França e Marrocos, amanhã, 17h. Espanha e Bélgica, 16h na sexta. Aí no sábado, 2 jogos. Noruega e Inglaterra, 6. Argentina e Suíça, às 22h.
0: Tá bom. Galera.
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9: Ministério da Saúde adverte, seleção brasileira faz mal à saúde, né? Será que é isso?
0: O que eu ia dizer, Mauro, é que tem uma galera, vários ouvintes escrevendo, falando pro Coutinho usar máscara, limpar as... O pessoal tá com várias dicas aqui pro Coutinho, que vai na cobertura dele, mas é sério, né, gente?
7: Nossa, cara, pode ser, né?
9: Cara, você sabe que eu, puxando assim de primeira da memória, aconteceu uma vez algo mais ou menos, claro, não sei, não sou o Dr. House, né? Mas aconteceu uma vez parecido na primeira Copa do México, e acontece muito no México, o mal de Montezuma, que é um desarranjo alimentar, digamos assim, até pro decoro. E isso acometeu a seleção da Itália, mais da metade do time antes da semifinal contra a Alemanha. E parte dos jogadores não estavam 100% na final contra o Brasil. Não é por isso que o Brasil ganhou a final de 70. Aliás, vejam a série na Netflix, maravilhosa como imagem, não como história. As licenças poéticas e políticas são extremas na série, dá para discutir muito, mas como qualidade é maravilhosa. Isso não tá na série até porque é difícil de abordar, mas a Itália estava acometida pelo mal de Montezuma, que abateu a Itália, e inclusive abateu parte da equipe brasileira na cobertura da Copa de 86. O próprio narrador Osmar Santos na Globo não narrou os jogos, o primeiro que o Galvão Bueno fez foi porque temeu Osmar, não tava legal. Isso acontecia nesse A Copa Não Sei de histórias como essa, mas assim, de passar mal uma delegação, aconteceu algo mais ou menos parecido com a Holanda no amistoso em Salvador em 99, no jogo contra o Brasil.
0: A Sheila tá vendo aqui, fazendo um levantamento, né? Parece que é um surto.
10: Um surto de ciclosporíase, né? Uma infecção intestinal causada por parasita em alimentos e águas, com mais de 400 casos confirmados em 18 estados dos Estados Unidos, com casos graves, inclusive, que foram relatados nesses 18 estados. Tô lendo aqui. Caramba,
0: talvez,
10: gente.
0: Talvez não seja a seleção brasileira que tenha dado essa dor de barriga, então, Mauro.
9: Exato, mas o duro mesmo, a gente sabe que no próximo sábado, quando tiver as equipes entrando em campo, quando tocar o belo hino da Noruega, que a gente vai. É uma das coisas, dores de Copa sempre terríveis, que vai falar, putz, podia ser a gente, né? Mas não vai. Então é o que temos agora, e o que, como bem destacou a Carinha mais uma vez, o duro é não termos nada hoje.
10: Tem duríssimo. Duríssimo.
9: E terça-feira que. Não, essa, outra terça-feira, na próxima, outra tem Copa Sul-Americana.
11: Não precisava lembrar disso. Amigos, bom trabalho a todos. Amanhã tem mais.
0: Eu achei que eles iam estar de folga. Agora 7h25 pelo horário de Brasília, o governo Donald Trump rebate o Itamaraty e descarta a possibilidade de uma eventual ação militar no Brasil. O risco havia sido citado pelo ministro Mauro Vieira após os Estados Unidos classificarem o PCC e o Comando Vermelho como organizações terroristas. A Casa Branca, no entanto, chamou a declaração de absurda e afirmou que age para defender o país das facções brasileiras. A gente tem mais informações chegando ao vivo, direto de Brasília, com Afonso Marangoni. Bom dia, Marangoni.
12: Sim, bom dia, Carla, Sheila, Megali, todos que nos acompanham. Olha, foi uma nota enviada ao portal G1 em que um porta-voz do Departamento de Estado dos Estados Unidos, que não foi identificado, afirmou que o país está, na verdade, adotando as medidas com base na própria legislação para combater, então, esses grupos brasileiros. E aí ele afirmou que Washington está fazendo ações decisivas com base nas próprias prerrogativas soberanas para combater, então, os narcoterroristas. Esse porta-voz pontuou que essas facções brasileiras, né, PCC e Comando Vermelho, que foram classificadas recentemente como organizações terroristas, já operam nos Estados Unidos, e o que o governo de lá vai fazer é defender o povo dos Estados Unidos destas organizações. Ele ainda disse que as alegações vagas de intervenção costumam, na verdade, servir de pretexto para ajudar ou favorecer alguns dos grupos mais violentos do mundo. Essa classificação do Departamento de Estado de PCC e Comando Vermelho como organizações terroristas aconteceu em junho, contrariando os interesses do governo federal, que entendem que essa classificação permite exatamente algum tipo de intervenção em assuntos internos aqui do Brasil. Defende o combate a essas organizações, mas tratando elas como organizações criminosas. Olha, no iníciozinho desse mês, o ministro das Relações Exteriores, Mauro Vieira, disse em resposta a um deputado que uma operação dos Estados Unidos no Brasil é sim uma das possíveis consequências da classificação como organizações terroristas. Daí que vem a resposta depois do porta-voz, né? Aí, como medida também imediata, a Comissão de Relações Exteriores do Senado aprovou ontem um convite para que Vieira preste esclarecimentos sobre essa declaração. Por se tratar de um convite, que até foi aprovado de forma simbólica, o chanceler nem precisa comparecer, ao contrário, por exemplo, de uma convocação, mas pode ser que ele estude uma data para prestar mais esclarecimentos aos senadores. Então, é uma resposta, né, que o governo dos Estados Unidos deu, depois, então, que o ministro das Relações Exteriores mostrou preocupação com as dimensões das consequências desta classificação, né, de PCC e Comando Vermelho como organizações terroristas.
10: E olha, Marangoni, aproveitando que você está conosco, vamos falar sobre a outra frente, aquela que envolve o tarifaço. O governo Donald Trump vai decidir até o dia 15 sobre a aplicação ou não do novo tarifaço ao Brasil. Ontem, o Escritório Comercial dos Estados Unidos concluiu aquelas audiências públicas sobre as quais a gente falava, né, feitas para ouvir todas as partes, principalmente os empresários brasileiros que apontaram prejuízos a companhias daqui e de lá. O Palácio do Planalto enviou apenas observadores a Washington, mas senador Flávio Bolsonaro, pré-candidato à presidência, esteve presente. Conta pra gente, resume pra gente como é que foi isso, hein?
12: Pois é, chegou ao fim então essa etapa, que é uma etapa burocrática necessária para que essa definição dos Estados Unidos aconteça. Olhando aqui no calendário, Sheila, é exatamente na próxima quarta-feira, que é o dia 15. Então tem aí uma semana, né, para que essas negociações cheguem a alguma conclusão. O senador Flávio Bolsonaro participou por lá como uma série de outros nomes, né, principalmente empresários brasileiros, que defenderam justamente que os Estados Unidos desistam de tarifas adicionais de 25% por práticas comerciais desleais, mas que pode chegar a 37,5% por causa daquela questão do trabalho forçado. As confederações nacionais da indústria e da agricultura e pecuária apontaram prejuízos às exportações e também interrupção de produções. O diretor-geral do Conselho de Exportadores de Café do Brasil, Marcos Matos, trabalha para que o nosso grão continue na lista de isenções. Vamos acompanhar um trecho do que ele falou?
13: Nós precisamos confirmar isso via uma ordem executiva e ampliar essa lista de exceção com o café solúvel. Os Estados Unidos não tem uma indústria que é suficiente para os cafés solúveis e utiliza isso para outros processos industriais.
12: Pois é, o governo brasileiro enviou apenas observadores para essas audiências públicas, mas aposta em uma estratégia que combina contestação técnica e negociação diplomática. O Itamaraty optou por concentrar a atuação nos canais próprios entre governos, mantendo a coordenação com o setor privado. Isso, inclusive, foi objeto de contestação do Flávio Bolsonaro, que disse que tinha muita gente ali, mas não tinham representantes do governo federal para discursar. E isso vem como uma estratégia, né, do governo, que entende que existem outros canais muito mais efetivos para que essas negociações aconteçam. Inclusive, teve uma divulgação de uma nota do governo Lula repudiando a participação do Flávio Bolsonaro nessa audiência pública. Diz lá essa nota que, entre os 34 brasileiros inscritos, só o pré-candidato do PL não se posicionou contra as medidas que atingem o Brasil. Em nota, a Secretaria de Comunicação Social destacou que o senador optou por sugerir o adiamento da cobrança com um claro objetivo eleitoreiro. Em vez de rebater as alegações infundadas, optou por legitimar os resultados de uma investigação injusta contra empresários e trabalhadores brasileiros. O Flávio Bolsonaro ontem falou por cerca de 5 minutos nessa audiência pública em Washington, mesmo tempo que foi dado aos outros que participaram das discussões. O pré-candidato do PL pediu para que os Estados Unidos suspendam o tarifaço e argumentou que a medida pode ajudar politicamente o presidente Lula. Segundo o senador, o adversário na disputa deste ano pelo Palácio do Planalto poderia explorar a aplicação da sobretaxa nas eleições. Vamos acompanhar um vídeo que o Flávio Bolsonaro fez logo após sair da audiência pública.
14: As tarifas são muito ruins para o Brasil e também para os Estados Unidos, porque a partir do ano que vem, o Brasil vai ter um presidente da República que vai poder sentar de igual para negociar com os Estados Unidos, assim como com qualquer outro país.
12: Pois é, uma outra linha que o Flávio Bolsonaro adotou, gente, foi também defender o PIX, dizer que ele não entra em atrito direto com os outros meios de pagamento, e também sempre faz aquela lembrança de que o PIX foi implementado no governo do pai dele, o ex-presidente Jair Bolsonaro.
11: Ô Marangoni, desculpa, quem que fez a crítica ao Flávio de que ele não teria atacado as tarifas, mas sim pedido um adiamento? Foi o Itamaraty?
12: Foi a Secretaria de Comunicação Social da Presidência. Perfeito. Que é comandada lá pelo ministro Sidônio Palmeira.
11: Olha, o discurso do Flávio não é muito longo, assistam, tá? Porque é exatamente isso que ele faz. Ele não ataca as tarifas no mérito. O que ele diz ali é que este é um mau momento para a implementação de tarifas contra o Brasil, porque elas seriam aproveitadas politicamente pelo candidato da situação, pelo atual presidente. E ele tem razão, é claro que o Lula vai usar isso politicamente, é um presente que a família Bolsonaro deu a ele. Qualquer um usaria. A questão é, o Flávio não atacou o mérito da questão. Ele não afirmou aos americanos que as tarifas são injustas por si só, que as empresas brasileiras não incidem naquilo de que estão sendo acusadas de fazer. O que ele disse é: este não é um bom momento. Depois da eleição, façam o que bem entenderem. A não ser que eu vença. Porque aí vocês terão, ele diz aí, alguém para conversar de igual para igual. Mas não é a linguagem de igual para igual aquela que ele utilizou na carta a Marco Rubio, em que ele dizia ipsis literis que colocava a equipe de transição à disposição do governo americano para negociar terras raras, para negociar sistemas de pagamento como PIX ou coisa que o valha, tá? Então aquilo que Flávio Bolsonaro está sendo acusado de fazer foi exatamente aquilo que ele fez, né? Colocou o Brasil na rota de impacto dessas tarifas, mas não agora, porque isso pode me atrapalhar politicamente. Marangoni, bom trabalho pra você, até.
0: A Band acelera a preparação para os primeiros debates do primeiro turno das eleições estaduais e presidenciais. Ontem em São Paulo houve o sorteio para definir a posição dos candidatos no estúdio e a ordem das perguntas. O encontro entre Tarcísio de Freitas, do Republicanos, e Fernando Haddad, do PT, está marcado para o dia 9 de agosto, assim como nos demais estados. Na hora de responder, os próprios candidatos terão de dividir o tempo entre a resposta e a tréplica. É o que explica o diretor de jornalismo do Grupo Bandeirantes, Fernando Mitre.
15: Vai depender da iniciativa de cada um. Você tem liberdade para contar o seu tempo, você tem liberdade para se movimentar no estúdio. Então, a bola está com os candidatos. Aí, nesse bloco, o mediador praticamente nem aparece.
0: Neste ano, os candidatos terão mais tempo para responder, questionar os adversários e apresentar soluções para os principais desafios dos estados. Os jornalistas também vão participar das rodadas de perguntas com temas de interesse da população. Quem nos conta é a diretora de jornalismo da Band, Andressa Guaraná.
16: Pergunta dos jornalistas, ela está isolada num bloco sozinho. 4 perguntas no total, 2 para cada um. Cada pergunta, o perguntado tem 2 minutos para responder e aí mais 1 minuto de réplica e tréplica para cada.
0: E a Band mais uma vez vai dar a largada na série de debates das eleições deste ano. O primeiro encontro está marcado para o dia 9 de agosto, um domingo, às 8 da noite, reunindo os candidatos aos governos estaduais. E aí no domingo seguinte, no mesmo horário, vai ser a vez dos candidatos à presidência da República.
10: Vamos voltar a atualizar a condição na Venezuela. O número de mortes causadas pelos terremotos que devastaram a região de La Guaira volta a subir, chega a 3.685. Pelo menos 18 mil pessoas estão desabrigadas, quase 1.000 prédios sofreram danos. A Júlia Nogueira está aqui no estúdio com os números mais recentes e trágicos, né, Ju? Bom dia.
17: É, Sheila, bom dia a você e aos nossos ouvintes. O mais novo boletim oficial do governo venezuelano aponta que os 2 terremotos que atingiram o país deixaram 3.685 mortos, uma diferença de mais de 100 vítimas só na comparação de um dia para o outro. Hoje completam-se 2 semanas desde os terremotos que devastaram principalmente o estado de La Guaira. São mais de 17 mil feridos e dezenas de edifícios desabados, milhares de pessoas desabrigadas. É, a gente sabe que as chances de diminuem, né, de encontrar sobreviventes, mas o site Desaparecidos Terremoto Venezuela, criado pela própria sociedade civil, registra ainda mais de 30 mil pessoas desaparecidas. O governo não tem contabilizado isso, não tem divulgado esses números, mas esse é um número que a própria sociedade civil tem ido atrás ali e contabilizado. Mais de 150 corpos de vítimas dos terremotos foram enterrados sem identificação, constataram alguns jornalistas da agência de notícias AFP.
11: Bom, 6 meses após o sequestro de Nicolás Maduro pelos Estados Unidos, a Venezuela segue mergulhada na pobreza. A intervenção de Washington até agora não gerou mudanças econômicas para o país, que vive uma profunda crise há quase uma década e meia. A população segue convivendo com uma inflação fora de controle, que em maio atingiu mais de 500% na comparação com o mesmo período do ano passado. Só nos 5 primeiros meses de 2016, o custo de vida acumulado já rompeu a casa dos 100%.
18: A vida está duríssima. Temos que trabalhar e trabalhar. Não tem o que fazer. É seguir trabalhando.
11: Se na economia as coisas pioraram, na política nada mudou. Figuras centrais do chavismo, como a presidente Delcy Rodrigues e o atual ministro do interior, Diosdado Cabello, continuam mandando no país. E apesar de a repressão ter diminuído, o status quo dos tempos de Nicolás Maduro segue inalterado, segundo o presidente da Data Análises, Luiz Vicente León.
19: Porque se manteve a estrutura chavista, o controle institucional sobre os tomadores de decisão e as estruturas básicas de poder. Além disso, se manteve a presidente interina, que é a vice-presidente de Maduro.
11: Principal opositora do país, Marina Corina Machado, foi proibida pelos próprios Estados Unidos de voltar à Venezuela sob o risco de criar instabilidade. Coordenador do partido Vente, Henry Alviares, explica o momento político atual.
20: Com a saída de Maduro, iniciou-se um processo que eu não chamaria de transição, mas sim de condução ou de tutelagem exercida pelos Estados Unidos, que tem o objetivo de nos aproximar daquilo que aspiramos: poder guiar a sociedade venezuelana dentro de uma estrutura democrática que ainda segue ausente.
11: A presidente Delcy Rodrigues tem sido criticada pelas respostas apresentadas aos terremotos que atingiram o país em 24 de junho. Ou a ausência de respostas, né? Porque a lenta reação à tragédia tem ampliado a insatisfação popular. E já nas ruas, quem não tenha mais medo de simplesmente chamar o governo atual de uma ditadura.
21: Por aí está de mal a pior, muito pior, porque continua a mesma ditadura e o mesmo fracasso que era antes.
22: O mesmo fracasso que tinha antes.
11: Bom, para encerrar, esses depoimentos todos confirmam aquilo que a gente tem falado desde a captura de Nicolás Maduro. Né? Foi tirado de cena um dos personagens mais detestáveis das últimas décadas da política, eu ia dizer latino-americana, mas da política mundial, sujeito que não merece nenhuma deferência, nenhum respeito de nenhum de nós aqui. Mas o problema da Venezuela não é só Nicolás Maduro, né? Antes fosse assim, você retira o ditador e a ditadura se vai. A ditadura continua, a fome continua, a inflação continua, a repressão pode ter dado uma mainada, mas não desapareceu, né? O desespero venezuelano continua. Antigamente os venezuelanos eram saqueados e humilhados pelos seus dirigentes, hoje são saqueados e humilhados pelos seus dirigentes e mais os americanos.
0: A mistura do etanol na gasolina deve ser elevada de 30 para 32% aqui no Brasil. A medida busca reduzir os impactos da variação do preço internacional do petróleo e vai ser decidida pelo Conselho Nacional de Política Energética. Gabriel Marques, conta mais pra gente. Bom dia.
3: Oi, Carla, bom dia para você, Sheila, Megalha, todos que nos acompanham. O governo federal, na verdade, não vai anunciar mais nesta quarta-feira esse aumento na mistura obrigatória de etanol anidro na gasolina. Essa medida ia ser discutida durante uma reunião do Conselho Nacional de Política Energética às 9 horas, no Ministério de Minas e Energia aqui em Brasília. Mas esse encontro foi adiado e não tem uma nova previsão, né? Uma nova data para que esse tema seja discutido. A proposta eleva a mistura dos atuais 30% para 32%, chamado E32. O tema foi adiado desde maio, e já havia sido inclusive antecipado pelo presidente Lula. O governo defende a medida como forma de reduzir a dependência da gasolina importada, ampliar a segurança energética e também cortar emissões. A gente segue acompanhando aqui para saber se tem uma nova previsão de quando vai acontecer essa reunião, que vai ser discutido este aumento e anunciado oficialmente aos consumidores.
10: Valeu, Gabriel. Fora daqui, a cotação do petróleo disparou diante dos novos ataques dos Estados Unidos contra o Irã. A ofensiva se deu depois de Washington acusar Teherã de atingir 3 navios no Estreito de Hormuz. Em retaliação, o Irã lançou mísseis contra bases americanas no Bahrein e no Kuwait. E Donald Trump disse que o cessar-fogo acabou. Larissa Biscaia, bom dia.
0: Oi, Sheila, bom dia para você, para todos. Não só que acabou, mas que ele não quer mais diálogo com o Irã. O preço do barril do petróleo, que estava mais ou menos 71, 72 dólares ontem, hoje abre as bolsas a 76 dólares. Donald Trump está em Ankara, na Turquia, está participando da cúpula da OTAN por lá. E de ontem para hoje a gente teve essa troca de ataques entre os Estados Unidos e o Irã atingindo bases americanas no Oriente Médio. Hoje, em entrevista lá na Turquia, Trump disse que o Irã é a escória da sociedade e que é uma perda de tempo tentar negociar com eles. O cessar-fogo foi assinado no mês passado, foi assinado no mês de junho, estava ali em uma forma provisória. A gente tinha um anúncio de paz, só que os ataques continuavam ainda aqui em menor escala. Agora há pouco, um representante do governo do Irã disse que os Estados Unidos têm que reconhecer o Estreito de Hormuz como parte ali da soberania iraniana. O sul do Irã é alvo de ataques americanos na manhã de hoje. Ontem, Teherã atacou esses 3 navios comerciais no Estreito de Hormuz e a gente não sabe realmente se o cessar-fogo ainda existe ou não. Agora há pouco, o presidente do Irã, Massoud Pezeshkian, foi para as redes sociais e disse que a política do Donald Trump em relação ao Estreito de Hormuz é a mesma coisa que ele está fazendo na Copa do Mundo. Falou que é uma prática de bullying adotada pelo presidente americano.
11: Eu ia te perguntar se estamos em guerra novamente. No caso, estamos, o mundo.
0: É.
11: Mas mesmo quando estávamos...
0: Teve fora da guerra em algum momento?
10: Pois é.
11: Exato, e mesmo quando estávamos, né? A Casa Branca mandava mensagens confusas, né? Ora estávamos em guerra, ora não estávamos em guerra, ora era uma ação militar, ora era uma ação de não sei o que lá, ora era uma intervenção. Enfim, de qualquer maneira, voltamos a um período de mais alta tensão dentro da guerra, né? É guerra. Valeu, Larissa. E aí, mais instabilidade aqui na América Latina, gente. Na Colômbia, o presidente eleito suspendeu o processo de transição, acusou Gustavo Petro de tentativa de golpe e, inclusive, convocou as Forças Armadas. Que vem lá, Renan Suquevicius. Bom dia.
5: Bom dia. Eu fico me perguntando como é que eles trabalham, os dois, nessa transição, porque eles não param de tuitar. Tava vendo? Só tuitando o tempo todo, fazendo acusação um contra o outro, falando de tentativa de golpes, que não aceita resultado, convocando Forças Armadas, e aí associações vão se pronunciando e eles vão respondendo, e fica essa guerra pelas redes sociais, pelo X, né? Pelo antigo Twitter, tuitando os dois, trocando acusações. O líder da direita no país também afirmou ter encontrado indícios de corrupção corrupção e contratos direcionados na gestão de Gustavo Petro. Daí, diante disso, é convocada essa, ou anunciada esse rompimento, essa pausa nessa transição. Ele teria optado por interromper de maneira imediata a transição. Já atual presidente, que se recusa a reconhecer o resultado do segundo turno das eleições de junho, diz que estão ameaçando prendê-lo e que quem venceu a eleição no país, na verdade, foi Donald Trump. Ele diz que há uma interferência estrangeira na eleição desse ano na Colômbia. Gustavo Petro pediu a união do povo contra o que chamou de governo ilegítimo. A posse do novo presidente colombiano, o Espriella, está marcada para o dia 7 de agosto.
11: Pobre Colômbia, né? Desclassificada da Copa. Bom, agora vamos nos concentrar nos nossos problemas domésticos. O que está acontecendo aqui? Os caras estão à beira de uma intervenção militar barra golpe de Estado.
5: Gustavo Petro comentou isso ontem também, a derrota da... Ele comentou muitas coisas no Twitter.
11: Não botou a culpa no Trump, não, né?
5: Ele falou que teria sido um jogo interessante com os... Ele queria enfrentar os Estados Unidos em campo. Não sei como, mas ele lamentou isso nas redes sociais.
11: Valeu, Renan. Valeu.
0: Bom, a Procuradoria-Geral da República pede a punição máxima ao ministro do STJ acusado de importunação sexual. Marco Buzzi está afastado do cargo. E além de assediar uma jovem muito próxima da família, importunou uma ex-assessora ao longo de 2 anos. Mais informações com o Ivan Brandão.
2: O Ministério Público Federal pediu a punição máxima para o ministro do Superior Tribunal de Justiça, Marco Buzzi. Leia-se aposentadoria compulsória. O magistrado é acusado de importunação sexual por uma jovem, por uma servidora do gabinete dele no Superior Tribunal de Justiça. O parecer do MPF aponta provas de condutas incompatíveis com a magistratura. Recentemente, o Supremo decidiu acabar com a aposentadoria compulsória como punição máxima a juízes, mas o Ministério Público argumenta que ainda não há uma regulamentação. Por isso, a pena de aposentadoria segue válida para o ministro Marco Buzzi. A defesa dele tem 10 dias para apresentar as alegações finais no processo.
4: Segue para a sanção do presidente Lula o projeto que estabelece o pagamento automático de pensão alimentícia, proposta aprovada ontem pelo Senado e prevê, após a decisão da Justiça, que a transferência seja feita todo mês na conta do beneficiário ou do representante legal, uma medida bem importante. Vamos ver se de fato o presidente sanciona. Fala aí, Milena Dias.
6: Segue para a sanção do presidente Lula o projeto aprovado pelo Senado que institui a transferência automática de pensão alimentícia, mecanismo conhecido como PIX Pensão. O texto altera o Código de Processo Civil para permitir que o beneficiário solicite à Justiça que o pagamento da pensão seja feito automaticamente todos os meses, direto na conta bancária. Pela proposta, caberá à instituição financeira efetuar o débito na conta do responsável pelo pagamento nas datas fixadas pela Justiça. Se não houver saldo suficiente, o banco deverá comunicar à autoridade competente, que poderá determinar a indisponibilidade de outros ativos financeiros do devedor até o valor atualizado da dívida. O objetivo é reduzir a burocracia e dar mais previsibilidade a quem depende das pensões.
11: A Polícia Federal se prepara para analisar o material colhido em mais uma fase da Operação Unha e Carne. Ontem a PF mirou um pré-candidato ao Senado que tinha na chapa como suplente a ex-vereadora Rogéria Bolsonaro, mãe de Flávio, de Eduardo e Flávio. Diga lá, Vinícius Calisto.
23: A ex-vereadora Rogéria Bolsonaro, mãe do senador Flávio Bolsonaro, é a primeira suplente na chapa do Senado de Márcio Canella, que foi um dos principais alvos da Operação Unha e Carne da Polícia Federal nessa terça-feira. Márcio Canella, ex-prefeito de Belford Roxo, que inclusive foi preso em flagrante por estar portando um fuzil calibre 5.56 de uso restrito. Ele segue preso no prédio da Superintendência da Polícia Federal. Márcio Canella, que também é pré-candidato ao Senado pelo União Brasil, é investigado por suposta participação em um esquema de lavagem de dinheiro que teria movimentado 7,6 bilhões de reais em uma rede de postos de combustíveis nos últimos 6 anos.
0: Faltam 10 para as 8.
24: Minuto Sebrae. O prazo para entrega da declaração anual do Simples Nacional do Microempreendedor Individual terminou em maio. Mas quem ainda não enviou o documento deve regularizar a sua situação o quanto antes. A entrega da declaração continua sendo obrigatória. As informações com a analista do Sebrae, Laila Caldas.
1: O MEI deve regularizar a sua situação o mais rápido possível, para não ter problemas com seu CNPJ. O atraso no envio gera uma multa mínima de R$50 ou de 2% ao mês, incidente sobre o valor dos tributos declarados. Então, quanto mais rápido a declaração for enviada, menor será o valor da cobrança. O procedimento é simples e feito todo pela internet no portal do empreendedor. Basta acessar a área da declaração anual, informar o CNPJ, selecionar o ano calendário correspondente e preencher os dados de faturamento da empresa, separando as receitas de comércio, indústria ou prestação de serviços.
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9: Sete horas e 52 minutos. Bom dia para você sintonizado em 90.3 FM. Eu, Luana Bernardi, te acompanho por aqui na manhã desta quarta-feira, hoje dia 8 de julho de 2026. Te convido a participar da nossa programação. Já sabe, o WhatsApp é o 999026970 e a gente fala do trânsito porque prestação de serviço é prioridade aqui na rádio.
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9: Destaque da linha vermelha, Vivi Costa, bom dia.
26: Oi, Luana, com informações agora da linha vermelha em direção à região central prejudicada, de Vigário Geral até a chegada ao Caju pela Brasil, retenções de Irajá até Cordovil e da Penha até o Caju. A Pastor Martin Luther King até serve de alternativa, mas já aviso, ela tá intensa de Irajá até Vicente de Carvalho e depois na passagem pelo Engenho da Rainha. Para quem tá pela região da Penha, Leopoldina Rego, Rua Uranos e Leopoldo Bulhões, também servem de opção. 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Daqui a pouco eu tô de volta.
9: Combinado. Obrigada, Vivi, pelas informações. Agora, 7 horas e 53 minutos.

0: a Polícia Civil deflagra a primeira fase da operação Acerto de Contas para desarticular uma organização criminosa especializada em fraudes eletrônicas contra servidores ativos e aposentados do Tribunal de Contas do Estado. Agentes da Delegacia de Repressão aos Crimes de Informática cumprem mandados de busca e apreensão no estado de São Paulo contra membros do grupo. Até o momento, 3 alvos foram conduzidos à Delegacia Paulista para prestar depoimentos. Policiais ainda apreenderam celulares, computadores que serão utilizados para aprofundar as investigações. De acordo com a polícia, os criminosos utilizavam técnicas de engenharia social para convencer as vítimas que tinham valores elevados a receber. Por telefone, aplicativos de mensagens e e-mails, eles se apresentavam como falsos advogados, servidores ou representantes de órgãos governamentais e diziam sobre supostos créditos judiciais, gratificações ou benefícios financeiros disponíveis. O grupo utilizava nomes de profissionais reais, fazia referência a órgãos públicos, citava registros profissionais e empregava linguagem compatível com procedimentos administrativos e judiciais. Tudo isso para tornar o golpe mais convincente. E após conquistar a confiança das vítimas, os bandidos direcionavam para outros integrantes da organização e alegavam aí ser os responsáveis pelos cálculos e pela liberação dos valores obtidos. Na sequência, esses criminosos exigiam pagamentos antecipados sob a justificativa de custas processuais, como taxas, impostos ou outras despesas fictícias. Os criminosos cada vez mais especializados nesse tipo de golpe. É importante ficar atento a qualquer situação suspeita e ao longo da programação a gente atualiza essa operação da Polícia Civil. Agora 7h55.
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5: Agora 7:57. E aí, Zé?
6: Vamos para Vila Isabel, Lu, com a participação do nosso ouvinte Carlos.
7: Bom dia.
5: Bom dia.
7: FM, Carlos da Tijuca informando. Tô passando aqui pela 28 de setembro em Vila Isabel, tá? O sinal da esquina da rua São Francisco e Xavier apagado. Logo em seguida, sinal no cruzamento com a Felipe Camarão apagado. Logo em seguida, o sinal com a rua Pereira Nunes apagado. Logo em seguida, o sinal do cruzamento com Gonzaga Bastos apagado, sendo que esse pelo menos tem um guarda municipal orientando o trânsito. A situação está muito ruim nos sinais do Rio de Janeiro. Está muito complicado. Bom dia, Band News. É um segundo, tudo para divulgar.
6: Lembrando que ontem a gente falou em Vila Isabel um acidente que aconteceu, né, Lu? Um atropelamento ali próximo ao Shopping Boulevard. Então, mais um dia. Ontem a gente fez a cobrança e hoje de novo os sinais ali de Vila Isabel para variar, né? O ouvinte até, o Marques, falou ontem. Para variar os sinais com defeito, então hoje é mais um dia, sim.
5: É verdade. Fique atento ao passar pelo local. A gente já está encaminhando aí a reclamação do nosso ouvinte para Sete Rio, mas cuidado ao trafegar ali pela região. Agora, 7:59. Daniel Nascimento, bom dia.
8: Bom dia, Luana, bom dia a todos. A Polícia Civil realiza nesta quarta-feira a Operação Fruto do Trabalho, que investiga um esquema de estelionato que causou prejuízo de cerca de 290 mil reais a um idoso na região metropolitana do Rio. Policiais realizam busca e apreensão em 5 municípios do Rio. Já mais atualizações.
5: Policiais cumprindo aí esses mandados de busca e apreensão.
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0: Hora de conversar com Mônica Bergamo. Toda vez que acontece um acidente aéreo, isso gera muito fascínio, muita curiosidade, né? Para entender o que aconteceu. Até porque, né, é sempre uma grande tragédia. E os especialistas sempre são muito reticentes, né, Carla, quando a gente os entrevista. Porque só o relatório mesmo vai trazer as informações. Às vezes o que parece não é. Né? E eles são, com razão, muito cuidadosos, né? Quando dão entrevista, às vezes até alguns jornalistas ficam insatisfeitos com isso, porque a gente meio apressado, meio assodado, quer respostas. A Mônica teve acesso exclusivo a trechos do relatório do CENIPA sobre o acidente da Voipass, aqui no interior de São Paulo, um acidente que foi filmado, foi uma coisa terrível, caiu ali numa área residencial, e traz detalhes em primeira mão pra gente. Bom dia, Mônica.
1: É isso mesmo, Megali, bom dia. Lembrando que o relatório, é um relatório que ele não aponta culpados. Ah, o culpado é o Megali, não. Ele fala quais foram os fatores que podem ter contribuído para a tragédia, porque, como sempre se repete, nunca um avião cai, Megali, por uma razão apenas, né? E o relatório vai apontando fatores. O que eles dizem, Megali? Sobre os pilotos, por exemplo. No capítulo do documento que analisa a conduta dos pilotos, eles dizem que havia um estado de distração deles durante o voo, né, e de desrespeito a procedimentos que expuseram a aeronave a um alto risco, né? Houve também uma coordenação, segundo o relatório, ineficiente na cabine durante a emergência causada, essa emergência que foi causada por excesso de gelo nas asas. Então, tudo isso, esse comportamento, concorreu para a queda do avião. Não é o único responsável, mas eles dizem isso. Durante uma parcela significativa do voo, os pilotos permaneceram envolvidos em conversas informais, não relacionadas à condução técnica e operacional da aeronave. E esse estado de distração, segundo o CENIPA, favoreceu o surgimento do que eles chamam de cegueira por desatenção ou de surdez por desatenção. Mas eles falam que tudo isso, aliás, na semana passada, se não me engano, familiares tiveram acesso aos diálogos da Caixa Preta e falam isso, né? Desse clima que existia dentro da cabine. Agora, isso tudo, o relatório insere num contexto maior, que eu acho bem importante, Megali. Eles dizem que eles vão apontando fatores que vieram da empresa e que teriam influenciado no comportamento dos pilotos dentro da cabine. O que diz o relatório? Diz que as decisões tomadas pelos pilotos durante o voo do acidente foram influenciadas por um contexto organizacional marcado por múltiplas fragilidades na cultura de segurança, no qual, né, um contexto no qual a aceitação de desvios havia se tornado normalizada e os alertas da aeronave haviam sido banalizados, reduzindo a percepção de risco. Então o avião dava sinais diversos de que estava com problemas, e esses problemas eram normalizados, banalizados. O que diz aqui o relatório? Que a falha no sistema de gelo, né, que não conseguiu tirar o gelo da asa, já era de conhecimento de pilotos e técnicos da empresa antes da decolagem, porque ela já havia sido percebida em outras viagens. Então, o que diz aqui o relatório? Apesar de terem conhecimento prévio da falha do sistema de degelo, da estrutura da aeronave e da previsão de condições favoráveis à formação de gelo severo ao longo da rota, a tripulação optou por prosseguir com o voo conforme planejado, sem adotar medidas, por exemplo, desvios de rotas ou mesmo em outro avião, né, destinadas a reduzir o risco inerente à operação. Eles dizem também que informações de relatórios de voos anteriores do avião que sugeririam problemas não teriam sido tratadas adequadamente pelas equipes da Voipass, nem usadas no gerenciamento de risco e na adoção de medidas que pudessem minimizar esses riscos. Então, dizem aqui, essa cultura empresarial e conjunto de fragilidades influenciou o comportamento da tripulação. Os pilotos não teriam dado importância aos alertas recorrentes disparados na cabine, porque foram disparados alertas dentro da cabine de que havia algum problema, Megali, momentos antes do início da queda. Então, o relatório é isso, diz que havia uma aceitação tácita por parte de pilotos, no geral, da companhia, de desvios em relação aos padrões operacionais estabelecidos, o que contribuía para a escalada do risco. Uma pessoa que teve também acesso ao relatório, familiarizada com a investigação dessa tragédia, me disse, para a gente entender melhor, que seria como se uma empresa de carga colocasse caminhões com pneu ali meio careca para pegar as estradas, não dá problema uma vez, não dá segunda, não dá terceira, não dá problema nunca. Então aquilo vira uma parte, vira uma rotina, e os riscos de você viajar com pneu careca vão sendo minimizados, até que uma hora, numa chuva intensa, numa tempestade, dá um problema, e esse problema pode ser fatal, Megali. E eles falam também da ANAC, tá? Que eu acho que é um capítulo bem importante. Eles dizem que a ANAC realizou auditorias e inspeções da Voepass antes do acidente, identificou diversas não conformidades técnicas e procedimentais relacionadas à manutenção das aeronaves, né? Verificou a prática recorrente de comunicação informal. Então os pilotos se comunicavam, falavam, os técnicos, mas não colocavam isso nos diários de bordo, não documentavam, e que esses múltiplos sinais não teriam sido capazes de subsidiar a tomada de decisões, dizem aqui nessa linguagem, decisões estratégicas necessárias para mitigação e o controle dos riscos no ambiente operacional regulado e supervisionado pela agência. Eu obviamente procurei a ANAC disse que não teve acesso ao relatório, portanto não vai comentar o teor, que eu, quando os procurei, falei de minuta de relatório. Por que isso? Porque esse é um relatório, como eu disse, que vai para a França, vai para o Canadá, os órgãos lá equivalentes ao CENIPA fazem uma revisão, fazem sugestões, e depois ele é divulgado. Então diz que a ANAC só vai se posicionar quando tiver essa divulgação, quando esse relatório for oficialmente enviado à agência. O CENIPA diz que não se manifesta também, que só se pronuncia oficialmente sobre os resultados por meio da publicação do relatório final, que vai ser disponibilizado ao público. E a assessoria da Voepass também diz a mesma coisa, que não vai se pronunciar antes da conclusão das investigações. Mas é isso. Então, nós tivemos acesso a esses trechos, pode haver modificações, mas é já o trabalho final do Brasil enviado à França e ao Canadá, Megali.
0: É delicado, né? É um assunto super delicado. Agora, a função da ANAC é só fazer alertas?
2: Pois é, identificou, não identificou?
0: Identificou ali uma questão. Opa, caiu um lencinho aí, Mônica. Não seria o caso de agir, né? Ah, e os pilotos? Bom, os pilotos têm seus empregos, né? Quando eles aceitam essas condições e decolam, eles estão colocando a própria vida em risco. É difícil, né? O cara tem uma família para manter. Talvez tenha se calado, né? Engolido essas informações todas e confiado na sorte ou na estatística, porque mesmo um avião em más condições ainda provavelmente vai pousar depois de decolar. A gente já disse aqui na época do acidente que nós três voamos em um avião da Voepass, o mesmíssimo modelo. Tirei uma foto, inclusive, que eu, quando vi aquele avião na pista, eu falei, nossa, eu preciso mandar essa foto, porque eu nunca tinha voado num avião daqueles, né? Fiquei ansioso e tal. A viagem
2: mandou pro seu filho como um fato curioso.
0: Olha o avião em que eu tô entrando, filhote. Uhum. É isso aí, porque na época ele tava curtindo muito o avião. E a viagem, Mônica, foi entre Campina Grande e Recife. Foi uma viagem de 40 minutos, mas eu juro que foi a viagem mais longa da minha vida.
2: Os piores 40 minutos de uma viagem.
0: Os piores 40 minutos que eu já tive dentro de qualquer veículo.
2: Foi mesmo.
0: Assim, era um banco que desconfortável, era o ar-condicionado que não funcionava.
2: Chegou uma falta de ar, né?
0: Falta de ar. Você se sentia dentro de uma jaula, sabe? Não era só o calor. Chegou uma hora que você olhava pra frente, assim, você via todas as pessoas se abanando com o que tivessem na mão, um jornal, um lenço. Você via todas as mãozinhas balançando, assim, desesperadas. A gente olhava no relógio. Nossa, 5 minutos atrás faltavam 40 minutos. E agora? Agora faltam 39. Aí passavam 10 minutos, mas só passavam 2. Vocês lembram dessa viagem?
2: Lembro demais.
0: Não, horrível que foi sair daquele avião.
2: Entre Campina Grande e Fortaleza, sem ar-condicionado, inclusive antes da decolagem, né? Durante todo o trajeto. Então a gente já entrou naquele calor muito intenso, o avião foi fechado, a gente ficou cozinhando lá até o fim da viagem e desembarcaram num calor intenso.
1: E vocês reclamavam e o pessoal falava o quê?
0: A gente não reclamava, não, eu não sou desses, Mônica.
2: Não, mas muita gente reclamou.
0: Eu não sou treteiro.
2: Não, mas muita gente no voo reclamou.
0: Muita gente gritava.
2: E aí, quase, enfim, comissários.
3: Mal. A Sheila quase passou mal.
2: Os comissários falavam, olha, eu lamento, mas de fato o ar-condicionado não funciona e tal. O comissário ficou numa situação super delicada, né?
0: Gente, eu juro que isso não é classe média sofre. reclamação de ai meu Deus do céu, pobrezinho.
1: Não, isso indica tava uma negligência.
0: Realmente, é. Sim. Não sei, não sei. É que é.

0: frequentes, não decola desse jeito, né? É, o único contato que nós temos com a tecnologia de um avião é o ar-condicionado. Ou o sistema de bordo, que obviamente não tinha naquele avião. Então é o único contato que o cliente, né? Que o passageiro tem com... E o nosso contato foi esse. Foi o de um animal preso, assim. Realmente foi uma viagem horrível, horrível.
1: Foi.
0: E aí, 20 dias depois, cai aquele... A gente não sabe se é o mesmo avião, né? Estava fazendo uma rota diferente, mas era o mesmo modelo.
2: Você sabe, Megali, que os familiares tiveram acesso à caixa preta. Eu estou vendo aqui a Fátima Albuquerque, que é presidente da Associação dos Familiares, né? E teve uma filha, uma médica, que faleceu no voo. Eles ouviram os áudios e aí coincide com esse relatório, porque ela fala que, ó, o avião deu todos os sinais possíveis e os pilotos e copilotos não fizeram nada. Eles sabiam que estavam viajando no perigo. Foi toda uma cultura, né, de negligência. Eles pagaram com a vida. Na transcrição pudemos ver que eles diziam gelo, mas não tentaram fazer nada. Agora a gente quer que os outros que estão vivos paguem na justiça. Tudo era feito de forma errada, o avião não tinha condições de viajar para nenhum lugar que tivesse frio, com gelo. Enfim, é isso, né? O relatório só vem corroborar esses trechos, o que os familiares viram já pela caixa preta. Claro que eles não têm condições de fazer o julgamento técnico, mas as coisas vão coincidindo, né? Então é muito triste você ver que as pessoas entraram num avião achando que estavam voando. A gente tem aquela ideia do avião super seguro, né? E que realmente parece que, pelo relatório, pelo que os familiares viram na caixa preta, realmente havia um perigo anunciado aí que foi minimizado, desprezado, né?
0: Mônica Bergamo volta com outros assuntos sempre exclusivos amanhã neste mesmo horário. Boa quarta para nós, Mônica. Até
2: amanhã.
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0: Hora de conversar com o Felipe Killing. Ele tá nos Estados Unidos, não em Londres. E aí eu vou ler aqui a pauta do jeito que eu recebi. Depois de cobrir o Brasil, Felipe Killing vai acompanhar a... Dan, dan, dan, dan.
1: Três pontinhos.
0: Qual a seleção... Vamos cada um palpitar? Qual a seleção que o Felipe Killing, destacado para cobrir a seleção brasileira, vai cobrir a partir de agora? Eu acho que depois de ontem, não dá para não ser a Argentina.
1: A Inglaterra, né?
0: Inglaterra, faz todo sentido.
1: É, então, eu tinha pensado na Argentina também, mas aí depois eu me dei conta. Mas eu também não sei, é um palpite. Sheila.
2: Não, vocês foram nos dois principais, né? É. Bélgica, eu vou chutar, não sobrou nada. Ou Inglaterra ou Argentina.
1: França. Aí, França.
2: França, pode crer, não, vai ser Argentina. E aí?
0: Fala, Kili.
3: A Suíça.
2: Ah, não.
3: Não, brincadeira.
2: Ah,
3: é Argentina mesmo. Ah, é Argentina. Seguirei a Argentina. E é maluco, né, como você começa a torcer pelo seu trabalho muitas vezes, porque me falaram, olha, você vai seguir a Argentina antes do jogo da Argentina e Egito. Falei, poxa, bacana, né, de repente eu vou pegar aí uma Argentina e Colômbia, tudo bem, a Colômbia perdeu, vai ser a Suíça, mas é o Messi na Copa do Mundo. Aí quando o Egito faz 2-0, eu pensando, nossa, minha cobertura vai ser muito sem graça, né, pô, tudo bem, tem o Salah, mas a gente queria o Messi na minha cobertura. E aí eu fiquei torcendo pra Argentina pela primeira vez na vida. E aí a Argentina conseguiu uma virada histórica diante do Egito, mais uma vez, sofreu para passar sobre Cabo Verde, virou, ontem mais uma vez, polêmica na arbitragem, os

0: egípcios reclamaram bastante, abriram 2-0, tiveram um gol anulado, depois o Messi acabou perdendo um pênalti, e a verdade é que quando o Messi tá inspirado, é muito difícil. Ele perdeu um pênalti, poderia ser um personagem negativo da noite. Nem vou chamar o Messi de vilão, porque eu acho que não cabe chamar ele de vilão por tudo que ele tem feito no futebol da Argentina. Mas aí ele deu assistência que deu início à reação da Argentina, gol do Romero. Depois ele fez o gol do empate, 2-2, e isso num período de 10 minutos, tá? Até os 30, 35 do segundo tempo, a atual campeã do mundo estava sendo eliminada pelo Egito. E aí, nos acréscimos, veio a vitória da Argentina com Enzo Fernandes, 3-2. Então é uma Argentina que sabe sofrer, mas o time de Lionel Scaloni também mostra que consegue encontrar forças, né? E aí, eu vendo um pouco a repercussão na imprensa argentina, eles tratam o sofrimento como parte do processo, né? Mais uma vez sofrendo, tem um quê de Corinthians na Argentina, né? Olha, é sempre um sofrimento, a gente consegue. E no Brasil, muitas vezes, quando a seleção joga, o sofrer acaba sendo uma repercussão negativa. Na Argentina, acabou sendo uma repercussão positiva. Também lendo a imprensa argentina, eles estão falando que esse time não tá tão seguro como na última Copa, que tá sofrendo também até demais contra adversários pequenos, apesar de encontrar forças e conseguir virar. O Lionel Scaloni é muito valorizado lá, o Messi também, mas eles citam a dependência desse time de Messi, que quando o Messi não consegue jogar, a Argentina não joga, quando ele joga, a Argentina consegue virar, mas existe uma preocupação em relação a essa dependência e também sofrer, né? Sofrer contra Cabo Verde, sofrer contra o Egito, mas acaba sendo um sofrimento transformado em resiliência, em luta, e aí a Argentina mais uma vez consegue avançar. Agora vai pegar a Suíça nas quartas de final em Kansas, inclusive eu tô indo para lá hoje à noite, vou seguir aí a Argentina de Messi, quero que a Argentina agora chegue na semifinal para perder para Inglaterra, porque eu gostaria muito de ver uma final Inglaterra e França.
1: E eu gostaria de ver antes disso a semifinal Inglaterra e Argentina, porque é um jogo de muita rivalidade, né? Rivalidade inclusive histórica.
2: A Débora, nossa ouvinte, escreveu pra cá dizendo: olha, a campeã da Copa vai ser a Inglaterra, eu vou torcer por ela. Nossa, será? Enfim, eu tava ouvindo ontem, falando em Messi e dependência, o Kilin, ontem nossa colega Ana Thaís Matos, né, falando que, olha, deve ser tão bom ter uma seleção dependente de um jogador que vai lá e resolve. Tudo bem, entendeu? Porque o Messi, ele vai e ele de fato resolve.
1: Não era ruim assim, ser Romário dependência.
2: Não é? Tudo bem, cara. Resolvendo, né?
1: Todo mundo acha ruim a dependência. Às vezes não. A dependência de um Messi é legal. A dependência de um Romário, de um Haaland, é maneiro.
2: Não, Mbappé.
0: É verdade.
1: O Kylian, Hurricane. Mais cedo aqui, eu falei sobre, só pra puxar os pezinhos das pessoas de volta pro chão. Porque tá todo mundo encantado. Eu também, cara, eu também fiquei empolgado, tá? Não achem que não. E eu torço pra Argentina. Gosto da Argentina, gosto dos argentinos, da maneira de pensar, do senso de humor. Então, não pensem que isso tem um pensamento anti-argentino, de jeito nenhum. Eu só não gosto de brasileiro que torce pra Argentina quando o Brasil ainda tá na Copa. É só disso que eu tenho birra. Mas eu puxei os pezinhos das pessoas um pouquinho mais pro chão, lembrando que a Argentina pegou times muito ruins. Times que estão na posição de número 60 e tanto, no ranking 70. É mais ou menos como se o Megali fosse lá disputar um MMA, enfrentasse um cara de 45 quilos, que não tem um braço, e que tá bêbado. E aí, cara, o Megali ganhou, mas o Megali perdeu 3 dentes, ele quase foi derrotado, ele chegou a levar uma chave de braço, de um braço só que o cara tem, mas ele conseguiu bater no cara com seus 115 quilos. Cara, tudo bem, beleza, foi uma virada histórica, mas você bateu num cara muito mais fraco que você. Só pra colocar as coisas em proporção. Agora a Argentina vai pegar um time levemente decente, que é o número... Agora subiu. Ontem era o número 18, mas por causa da vitória de ontem subiu para o número 14 do ranking da FIFA. É um ranking parecido com o da Noruega, que está em 19. Então agora a gente vai ver a Argentina pegar um time levemente decente. Por enquanto foi só cara bêbado sem braço de 45 quilos. E mesmo assim a Argentina sofreu bastante.
0: Eu também acho, sofreu. Mas às vezes no mata-mata, saber sofrer é melhor do que jogar bonito, né? Importante é saber sofrer e passar. A Argentina só pegou bêbado, sofreu, é verdade, mas tá na Copa. E a gente não.
2: Em 15 segundos, só ontem a gente falava sobre torcer para a Argentina ou não, eu fiz uma ressalva aqui de parte da torcida que infelizmente é racista, essas pessoas existem. E aí toda a torcida, todo o país acaba pagando pelos racistas que vão até os estádios. A gente adora argentino, a gente tem amigo argentino, gosto muito deles também, mas tem torcedor que é racista.
1: Temos até amigos que são.
2: Inclusive tenho amigos que são, mas inclusive a FIFA, né, Killing, abriu uma investigação para identificar torcedores argentinos que fizeram ontem gestos racistas, um negócio inacreditável. Foi. Nos Estados Unidos, para um influenciador super famoso nos Estados Unidos, na casa dele.
1: Na casa dele.
2: Né, praticaram atos racistas ali, uma coisa horrorosa.
1: E o técnico da Argentina, do Egito, foi denunciar e levou um cartão amarelo.
2: Foi, ele fez, né, aquele sinal que é o sinal global. Isso. De racismo, uhum. Pedindo, né, um gesto, inclusive, que foi instituído pela FIFA para denunciar casos de racismo, uhum. E ele foi absolutamente ignorado, né, Killing?
0: É uma pena que esse protocolo antirracismo da FIFA não seja tão eficiente. Deveria ter logo na primeira, logo na raiz do problema, cortar isso, porque agora você não puniu quando deveria punir. E aí, vai punir quando? Vai deixar isso crescer?
2: Então... Sinal que é o sinal global de racismo, uhum. Pedindo, né, um gesto, inclusive, que foi instituído pela FIFA para denunciar casos de racismo, uhum. E ele foi absolutamente ignorado, né, Killing?
0: É uma pena que esse protocolo antirracismo da FIFA não seja tão eficiente. Deveria ter logo na primeira, logo na raiz do problema, cortar isso, porque agora você não puniu quando deveria punir. E aí, vai punir quando? Vai deixar isso crescer tão eficiente? Deveria ter logo na primeira, logo na raiz do problema, cortar isso, porque agora você não puniu quando deveria punir. E aí, vai punir quando? Vai deixar isso crescer? Então deveria punir. E aí, vai punir quando? Vai deixar isso.
2: Há argentinos, não são todos, mas alguns argentinos se sentem confortáveis para manifestar esse tipo de pensamento criminoso no meio de todo mundo, com câmera, com tudo. Você imagina como é que essas pessoas são no dia a dia delas ali?
1: Sim, você não tem a dúvida. O racismo é um traço da população argentina, o que não significa que cada argentino individualmente é um racista. Não é. Mas o racismo permeia a sociedade argentina há muito tempo. É. E a Argentina, pelo menos nos estádios, ainda não tomou atitudes concretas, né, para se livrar do problema, como o Brasil começou a tomar. O Brasil, nesse caso, está na vanguarda da América do Sul, aliás, do mundo.
2: Uhum.
1: Killing, então é isso. Dito todas essas coisas maravilhosas, vai lá, você e seus amigos
0: da Argentina, vai lá. Isso, exato. Estarem seguindo a Argentina, viu?
1: Um beijo, até amanhã.
2: A gente tem uns amigos argentinos tão legais, né?
1: Todos.
2: Todos.
1: Todos que eu conheci, que trabalhavam aqui na Band, na época do Quatro Cabeças, do CQC, uhum. Da Liga. Os caras, gente finíssima, um senso de humor maravilhoso. A Argentina é muito legal, gente. Uhum. É meio metido, é um pouquinho. Um pouquinho. Mas, aliás, dizem que pro argentino se matar, ele sobe em cima do ego e se atira, né?
2: Uhum, é. No avião ele tem que comprar duas passagens.
1: Duas passagens. No quarto tem que ter um biliche, um pra ele e um pro ego.
2: É.
1: Mas fora isso, agora sim, queria um beijo.
0: Valeu. Beijo.
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5: Eu sou o Sérgio Weib e está começando agora o Minuto do Empreendedor, apresentado pelo BTG Pactual Empresas, que tem entre os seus propósitos ajudar os jovens empresários e empreendedores a alcançarem o sucesso. Na minha companhia, Priscila Lahan, que é a CEO da Microsoft Brasil. Priscila, na sua opinião, de que forma que os jovens empresários e empreendedores devem agir na busca do sucesso?
6: Muito bem, eu acho que a primeira coisa é adaptabilidade. A gente vive num mundo em constante constante mudança, aprender e desaprender coisas e, por último, foco no pensamento crítico, porque a inteligência artificial vai fazer muitas coisas por nós.
5: Priscila Lahan, CEO da Microsoft Brasil, aqui no Minuto do Empreendedor, apresentado pelo BTG Pactual Empresas.
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8: 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Amanhã eu volto da sua conta e esse dinheiro vai ficar valorizando.
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0: Isso é uma parte muito importante, mas a ponto de quebrar um país, de desorganizar um país, não está nas mãos do futuro presidente da República, nem do atual presidente, nem do futuro presidente da República. Então, é o Itamaraty profissional que a gente precisa, é o debate profissional, são empresários ativos participando da discussão, é manter uma discussão técnica sempre que possível, mas sabendo que não tem nada de técnico quando o governo americano resolve que tem 60 países no mundo operando com trabalho forçado, incluindo Suíça e Noruega. Isso é de um ridículo. É claro que não é técnico, é político. Bom, se é político, como que a gente vai lidar com isso daqui para frente? Como os candidatos vão lidar com isso daqui para frente? Não vai ser botando bonezinho Make America Great Again, não vai ser botando bonezinho Make Brazil Great Again, não vai ser nada desse tipo de palhaçada, essa coisa ridícula. Vai ser a base da conversa madura. Do contrário, a gente se estrepa. Somos uma economia lateral. Dentro da nossa, do nosso tamanho, é o que temos, porque a nossa, somos uma economia lateral no mundo, mas estamos todos dentro desse barco lateral. Não importa, certo? Embora a gente tenha visto o filme Titanic várias vezes, pode ter certeza que o naufrágio do Titanic não comprometeu a navegação mundial. Então, o naufrágio do Brasil, o naufrágio da Venezuela, o naufrágio da Grécia, o naufrágio de vários países aí que já aconteceram, o Brasil já naufragou, a Venezuela está naufragada, a Grécia já naufragou e outros tantos países naufragaram e o mundo seguiu. Então, o mundo não vai ficar chocado se o Brasil naufragar. Nós vamos ficar em maus lençóis se o Brasil naufragar. Então, o nosso objetivo é votar direito, cobrar dos candidatos uma discussão madura e não aceitar guerrinha de slogan, sabe? Todos os vídeos, em todas as peças publicitárias, a gente vai ter o Brasil multirracial rindo em todas as peças. Então é uma competição para saber quem é que vai tentar mostrar um Brasil mais diverso, né, nas suas peças, com alegria, com transformação. Uma hora vai ser: que bom que temos este governo e que ele deve continuar. E outro vai ser: que bom que temos a chance de trocar. E vai ser tudo igual, com musiquinha. Um vai ser uma musiquinha bonitinha de manutenção, outro vai ser uma musiquinha de mudança. É tudo enganação se a gente não debater os temas centrais. Ou a gente cobra desses enganadores que não nos enrolem e não aceitemos juntos a enrolação, nós estamos fritos. Nós estamos fritos, nossos filhos estão fritos, os professores estão fritos, os alunos estão fritos, os empresários estão fritos. Então, o debate demagógico, que é o que a gente vê dia e noite, dos dois lados, do lado do governo e do lado da oposição, ou a gente só temos um lado, né? Somos nós, pagadores de impostos, né? Nós, produtores de PIB, nós responsáveis por o país seguir em frente, ou a gente se mexe, ou a gente tá frito, vai ficar na mão do cabelo laranja e de outros personagens exóticos, né, lá fora e aqui dentro. Não dá para ser assim, não sei se você concorda ou discorda, essa é a opinião que eu tenho sobre o assunto.
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3: Agora 12:23, hora de falar de Copa do Mundo aqui na Band News FM, porque muita gente, obviamente.
0: É futebol?
3: Futebol.
4: Ah, tá. Na terra tá rolando futebol.
3: Pois é, o pessoal, na verdade, tem muita gente de ressaca e é complicado.

0: Invencível depois Sim. da eliminação do Brasil. Agora, pra quem gosta de futebol, a Copa, não hoje, porque hoje não tem jogo.
1: Hoje não.
0: Mas no geral tá pegando fogo, que a gente viu ontem, nos dois jogos. Ontem foi surreal. O nível de emoção.
1: E a aula, né? Aula.
0: Da Argentina.
1: Da Argentina.
0: De briga.
1: De briga.
0: Nem tanto de bola.
1: Não, mas não precisa, gente. É de luta. Ou você vê o Messi, a aula que ele deu aula de resistência, de patriotismo, sei lá que diabo que é. Eles têm esse troço. É uma coisa que o Brasil não demonstrou e que eles demonstraram de uma forma fantástica, né? E tem vários brasileiros andando com camisa da Argentina pra lá e pra cá.
0: Eu tava aqui na hora da transmissão ontem, sentado exatamente nessa cadeira, na mesa de som e tudo mais, e o WhatsApp fica aberto. Mas é muita gente no Brasil que torce pra Argentina. É. Muita gente.
2: Até
0: chegava
2: no
0: mensagem
2: meio do dia
0: arrudo
2: a gente
0: aqui.
2: Falou isso ontem, que a gente ficou no debate, vai torcer pela Argentina ou não? Eu falei, gente, eu vou torcer contra. Vou torcer contra a Argentina. O Ferret falou assim: olha, tô contra a Argentina, mas a favor do Messi. Os ouvintes, assim, ó, em peso a favor da Argentina. É. Em peso.
1: É isso mesmo. Eu acho que faz todo sentido. Porque é bonito de ver. A verdade é bonito de ver.
0: Isso é fato.
1: A gente, todo mundo sofreu vendo a Noruega encaçapar o Brasil. Mas é bonito de ver, né? Os caras jogaram o necessário pra ganhar da gente.
2: Uhum.
1: E a gente não jogou o necessário pra ganhar deles. É, não é o pênalti, o Messi perdeu um pênalti ontem. É, a história do pênalti é besteira. Tudo bem, não pode perder pênalti. Não pode. No caso do Brasil, não pode. A Argentina pode perder um pênalti.
0: Até porque tem o Messi.
1: Até porque tem o Messi. Ele perde o pênalti e ele vai lá e faz. A gente não. É inacreditável. Que raivinha.
0: Você sabe que aqui na Band News FM nós temos um traidor da pátria, né?
1: Opa!
0: Que após a eliminação se juntou aos noruegueses.
1: Não.
0: É isso, André Coutinho. Boa tarde.
3: Tudo bem, e o pior é que do jeito que você falou, não posso nem te desmentir, porque eu estou exatamente aqui no treino da Noruega. A Noruega já está na Flórida, e eu e um batalhão de jornalistas internacionais, sabe que o Werneck estava falando do Messi, perdeu o pênalti? O Messi é o maior da história recente, né? É o maior goleador da história das Copas, mas ele é o maior, ele é o jogador que mais perdeu pênaltis em Copas do mundo. Ninguém perdeu mais pênalti do que o Messi. É muito curiosa essa informação, esse dado. O Messi bateu 8 pênaltis em Copas do Mundo e perdeu 4. Ele perdeu metade dos pênaltis em Copas do Mundo. E ele se tornou o jogador que mais perdeu pênalti na história das Copas do Mundo. Só que, como bem disse o Werneck, né? Ele perde o pênalti, só que depois resolve dentro de campo com a bola rolando. Ele chegou ao 13º jogo seguido, marcando em Copas do Mundo. Aqui, no treino da Noruega, para quem tá nos acompanhando com a imagem, eu vou explicar. Ali ao fundo, vão falar o técnico... e também o Odegaard, que é o capitão norueguês. E ali ao fundo, aquele bolo de jornalistas, que quase você não consegue enxergar onde está a cabeça dos jornalistas, são jornalistas internacionais. São jornalistas que se juntaram à Noruega à medida em que a Noruega foi avançando. E do outro lado, do meu lado esquerdo, tem ali, deixa eu contar... 12 pessoas, 13 pessoas, que são os jornalistas noruegueses, que estavam acompanhando a Noruega desde o início da Copa do Mundo. Então, o que vai acontecer? O capitão Odegaard vai falar primeiro com os jornalistas da casa, noruegueses, em norueguês, o técnico também, aí eles vão passar por um corredor que fica aqui atrás de mim, e aí vai ser uma luta hercúlea, como você tentar disputar espaço com o Haaland, tem 1,95m de altura, para você conseguir ouvir o técnico e também o meio-campista Odegaard, que é o capitão da seleção da Noruega. E há uma outra preocupação por aqui, já trouxe mais cedo. A Noruega relatou ontem, por meio do treinador, que há um surto de uma doença que, por enquanto, é misteriosa. Pode ser uma gripe, pode ser um resfriado, mas a verdade é que vários jogadores, membros da comissão técnica, estão com rouquidão, tosse, sintomas de gripe, mal-estar, náusea e dor de barriga. E a gente está curioso aqui para saber quais as informações mais recentes para saber exatamente o que está acontecendo com a Noruega. No momento que o Odegaard já chega por ali, já inicia a entrevista em norueguês, eu nem vou me atrever a botar o microfone por lá, a não ser que o Werneck traduza o norueguês para o português.
2: Uma boa, hein? Ô, Coutinho, mais cedo no jornal Band News, você já falava aí sobre a doença misteriosa, né? Essa famosa virose que tá atingindo o time da Noruega. E claro que o brasileiro não brinca em serviços, já surgiram os memes. Olha, o Ministério da Saúde adverte, jogar contra o Brasil e ganhar do Brasil pode dar ruim aí. Tem gente até brincando que os brasileiros fizeram, vai... alguma simpatia, alguma coisa assim pra equipe da Noruega ficar infectada. Você acha que foi isso ou talvez cansaço?
3: Olha, o técnico tem outra versão. É claro que vale a graça, e o brasileiro é demais, né? O brasileiro pra criar meme, ele deveria ter um campeonato mundial de criação de meme. Quer dizer, não deveria ter, porque o Brasil ia ganhar todos esses campeonatos mundiais. Mas o treinador ontem, quando ele citou essa história dessa doença, ele falou, olha, não há quem aguente. Nós estamos em mais ou menos 50 pessoas, entre jogadores, comissão técnica e funcionários, em lugares fechados, ar-condicionado. Aqui onde eu tô agora, deve estar uns 5 graus abaixo de zero. Se eu sair da porta pra lá, tá 40. Então a gente fica nessa mudança de temperatura o tempo inteiro. Viagem de avião, aglomerações, contato com muita gente. Ele falou assim, eu me surpreendia se não tivesse nenhum tipo de problema, estamos passando por esse problema. A gente está curioso para saber quais são os jogadores que talvez percam a partida de sábado aqui em Miami contra a Inglaterra. O capitão Odegaard está falando nesse momento ali atrás, já ele conversa com a gente, eu vou trazer mais tarde aqui na Band News FM a Noruega que enfrenta a Inglaterra aqui em Miami no sábado.
0: Valeu, Coutinho. Bom trabalho por aí, meu parceiro.
3: Valeu, até mais tarde.
2: Bom, e aqui no Brasil, policiais civis são atacados por bandidos na zona norte do Rio de Janeiro. A Avenida Brasil, que é ali uma das principais vias da cidade, chegou a ser totalmente fechada. Destaque do Daniel Henrique.
4: É grave o estado de saúde de um dos policiais civis baleados após serem atacados por criminosos em Guadalupe, na zona norte do Rio. Segundo a corporação, os agentes da Delegacia de Homicídios da Baixada Fluminense estavam realizando diligências na região quando os bandidos abriram fogo. Uma policial civil também foi atingida na perna. Ainda não há informações sobre o quadro de saúde dela. Segundo relatos, os agentes estavam em um veículo particular que foi atingido por disparos e desceu uma ladeira, chegando até a Avenida Brasil, uma das principais vias expressas do Rio. A via chegou a ficar interditada nos dois sentidos. Nesse momento, agentes fazem uma incursão na comunidade do Muquiço, na mesma região.
0: O governo Lula adia a decisão sobre o aumento da mistura de etanol na gasolina. Quem tem os detalhes é o Afonso Marangoni.
5: O governo federal decide adiar mais uma vez reunião para discutir o aumento da mistura obrigatória de etanol na gasolina. O Conselho Nacional de Política Energética estuda aumentar o percentual dos atuais 30 para 32%. O Ministério de Minas e Energia não informou o motivo do novo adiamento da reunião do Conselho, nem uma nova data para discutir o tema. Em junho do ano passado, o percentual passou de 27% para 30%.
2: Polícia Federal faz buscas na casa do ex-presidente Jair Bolsonaro. Destaque do Márcio Rocha.
6: A defesa do ex-presidente Jair Bolsonaro classificou como lamentável a operação de busca e apreensão realizada pela Polícia Federal na casa dele nessa quarta-feira. Na internet, o advogado João Henrique de Freitas afirmou que acompanhou toda a ação e que os policiais não encontraram nada no local. A operação, autorizada pelo ministro do Supremo Tribunal Federal, Alexandre de Moraes, determinava a busca por armas, munições, acessórios e documentos de registro. Segundo Freitas, o paradeiro de todas as armas do ex-presidente já tinha sido informado previamente. Na decisão, Moraes afirmou que existem divergências entre as armas que foram entregues e as registradas em nome do ex-presidente e que as informações desencontradas quanto ao número de armamentos no nome de Bolsonaro motivaram as buscas e que a situação poderia se caracterizar em tese em um descumprimento de uma determinação judicial.
0: O pré-candidato ao Senado do Rio de Janeiro pela União Brasil, Márcio Canella, deve passar hoje por audiência de custódia depois de ser preso pela Polícia Federal por suspeita de lavagem de dinheiro. Quem tem os detalhes é a Gabriela Morgado.
7: Um dos alvos da sexta fase da Operação Unha e Carne, que prendeu o ex-prefeito de Belford Roxo, Márcio Canella, é um homem apontado como chefe de uma milícia e que trabalhou na prefeitura da cidade da Baixada. O ex-policial militar Juraci Alves Prudêncio, conhecido como Jura, foi condenado a mais de 20 anos de prisão por associação criminosa e homicídio. Mas após passar para o regime semiaberto em 2017, Juraci foi nomeado na Secretaria de Defesa Civil e Ordem Urbana de Belford Roxo. Na época, o prefeito era Vaguinho, então aliado de Márcio Canella.
2: E a aeronáutica aponta falhas na conduta dos pilotos e também da empresa Voo e Paz, no caso daquele acidente aéreo que terminou com mais de 60 pessoas mortas em 2024. Informações com a Lorena Pelanda.
8: Um relatório do CENIPA aponta que uma cultura de negligência contribuiu para a queda do avião da Voepass, que deixou 62 mortos em Vinhedo, em São Paulo, há quase 2 anos. A informação é da colunista Mônica Bergamo, que teve acesso à íntegra do material. De acordo com o relatório, os pilotos estavam em estado de distração, mantendo conversas informais e, principalmente, desrespeitando os procedimentos. Apesar disso, a falha humana não é a causa principal do acidente, já que a Voepass vinha de um contexto organizacional marcado por fragilidade.

0: agilidade na conduta de segurança.
1: Agora 12:33.

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0: Agora é meio-dia, 37 minutos. Olá, ótima tarde para você, ouvinte, sintonizado em 90.3 FM. Eu sou o Guilherme Faria, te acompanho nos próximos blocos do noticiário local, atualizando as informações da cidade do estado do Rio de Janeiro. Claro, com foco total na região de Guadalupe, zona norte aqui da capital fluminense, onde agentes da Polícia Civil de diferentes delegacias realizam uma operação emergencial nesse momento, depois que dois policiais foram baleados por criminosos na entrada da comunidade do Muquiço. De acordo com relatos, para você que está chegando agora, não acompanhou a nossa programação mais cedo, os agentes estavam em um veículo particular que foi atingido por esses disparos e desceu uma ladeira chegando até a Avenida Brasil, que é uma das principais vias expressas aqui da capital fluminense. A via chegou a ficar interditada nos dois sentidos. Nesse momento, não há informações a respeito de interdições, mas fica o alerta também para você, motorista, que está circulando aqui pelas ruas do Rio de Janeiro, em especial a Avenida Brasil. Se puder evitar a região de Guadalupe agora, você faz um bom negócio. Ainda não é uma alternativa completamente segura, já que, apesar de não termos registros de tiroteio nesse momento, a área segue instável. Policiais civis estão nas ruas, há centenas de policiais de diferentes delegacias especializadas nas ruas nesse momento. Um helicóptero da Polícia Civil também está sendo utilizado para tentar identificar esses traficantes que balearam os dois policiais. Vamos aos fatos, então. A gente tem a atualização do estado de saúde desses agentes. Um está em estado gravíssimo no Hospital Municipal Albert Schweitzer. Ele foi baleado, segue internado, sendo atendido pelas equipes de emergência. A outra vítima é uma policial que tem quadro de saúde estável. Ela foi baleada na perna, segue em avaliação, mas essa policial tem quadro de saúde estável. De acordo ainda com a Secretaria Municipal de Saúde, uma outra agente também está em atendimento, mas não tem ferimento por arma de fogo e, a princípio, não apresenta sinais de gravidade. Informação atualizada nesse momento, então, com os dois policiais baleados, um deles em estado grave, a outra com quadro de saúde estável, e uma outra agente em atendimento, sem ferimento por arma de fogo. É a atualização de momento. Com relação ao funcionamento das unidades que ficam ali no entorno da região do Muquiço, de acordo com a Secretaria Municipal de Saúde, até o momento, uma unidade de atenção primária que atende a região suspendeu o funcionamento para a segurança de profissionais e também de usuários, e uma outra adiou o início das atividades e avalia a possibilidade de abertura nas próximas horas. Uma terceira unidade de saúde mantém o funcionamento, mas as atividades externas realizadas nesse território, como visitas domiciliares, estão suspensas. Informações da Secretaria Municipal de Saúde. A Secretaria de Estado de Saúde acaba de informar que todas as unidades que funcionam naquela região estão atendendo normalmente nesse início de tarde de quarta-feira. A gente atualiza também, para você ouvinte que está acompanhando aqui a nossa programação, as principais informações do trânsito ali naquela região.
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0: E a gente atualiza isso com a Giovana Guitarrari, que tá de olho nas suas mensagens no 999026970. Oi, Giovana, boa tarde.
2: Boa tarde, Guilherme. Boa tarde também aos nossos ouvintes. Como você disse, Gui, a última informação que a gente tinha é que a Avenida Brasil tava liberada nos dois sentidos, mas que realmente ali tá um pouco instável, né? Qualquer momento pode fechar de novo por conta da presença policial na região. Então, você, motorista que tá passando por ali ou tá preso no trânsito, se tiver alguma coisa estranha, alguma movimentação a mais aí que esteja fora do padrão, pode mandar pra gente aqui no WhatsApp 999026970. Agora falar especificamente como tá a Avenida Brasil nesse momento. O trânsito ele tá intenso nos dois sentidos, desde a altura da Praça da Jaqueira ali, nas proximidades da favela do Muquiço, na altura de Guadalupe. No sentido zona oeste, o trânsito está intenso desde a altura de Irajá, ali na altura do encontro com a rodovia Presidente Dutra. E no sentido centro, o trânsito também está intenso desde a altura de Padre Miguel, mais especificamente ali na altura da Estrada da Água Branca. Em Guadalupe também temos já algumas vias muito impactadas com o trânsito. A gente tem a estrada do Camboatá, a gente tem também a Engenheiro Nicanor Pereira também, e também ali nas proximidades da estação de Deodoro, que também está pegando algumas vias que estão encarando esse trânsito por conta da Avenida Brasil. Gui.
0: Valeu, Giovana, obrigado pelas informações. A gente segue, claro, acompanhando por aqui, contando com a sua participação no 999026970, sempre reforçando, quando você estiver em segurança, pode mandar essa mensagem pra gente. E, de novo, apesar de nesse momento não termos registros de tiroteio, se você puder evitar a região de Guadalupe, faz um bom negócio nesse momento, nesse início de tarde de quarta-feira. Uma informação também, a Polícia Militar acaba de confirmar que o policiamento está reforçado ali na altura de Guadalupe. Equipes do Batalhão de Policiamento em Vias Expressas reforçam o policiamento ostensivo na Avenida Brasil, na altura da comunidade do Muquiço. Viaturas da Polícia Militar estão ali também naquela região para reforçar o policiamento em meio a essa situação que acontece no interior da comunidade. O que a gente tem nesse momento, então, voltando a falar sobre a situação de momento que a gente vai atualizando para você, são diversos agentes de diferentes delegacias especializadas, de diferentes unidades da Polícia Civil no interior da comunidade, buscando por esses traficantes que balearam os dois policiais. Agora a gente volta a reunir a Rede Band News FM daqui a pouquinho. Outros detalhes para você na nossa programação.
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1: Agora, 12:45, você, quando ouve essa trilha, já sabe que o assunto aqui, não só na Band News FM, mas em todos os veículos do Grupo Bandeirantes de Comunicação, é eleição. O primeiro debate do Grupo Bandeirantes para o governo de São Paulo será no dia 9 de agosto. Ontem foram definidos em sorteio as posições dos candidatos no estúdio e também a ordem das perguntas. Nesta terça-feira, representantes das campanhas de Fernando Haddad do PT e Tarcísio de Freitas do Republicanos estiveram na sede do Grupo Bandeirantes para confirmar os últimos detalhes do debate em São Paulo. No mesmo dia, candidatos também se enfrentam em outros estados, abrindo a temporada eleitoral. O sorteio definiu a posição de cada candidato no estúdio, a ordem das perguntas dos jornalistas e quem inicia os blocos de confronto. Na hora de responder, os próprios candidatos terão que dividir o tempo entre a resposta e a tréplica, como explica o diretor de jornalismo do Grupo Bandeirantes, Fernando Mitre.
2: Vai depender da iniciativa de cada um. Você tem liberdade para contar o seu tempo, você tem liberdade para se movimentar no estúdio. Então, a bola está com os candidatos. Aí, nesse bloco, o mediador praticamente nem aparece.
3: Os candidatos vão ter mais tempo para responder, questionar o adversário e apresentar soluções para os principais desafios do estado. Os jornalistas também vão participar das rodadas de perguntas com temas de interesse da população. A diretora de jornalismo, Andressa Guaraná, explica a dinâmica do debate deste ano.
4: A pergunta dos jornalistas, ela está isolada num bloco sozinho. 4 perguntas no total, 2 para cada um. Cada pergunta, o perguntado tem 2 minutos para responder e aí mais 1 minuto de réplica e tréplica para cada.
1: A Band, mais uma vez, dará largada nas séries de debates das eleições deste ano. O primeiro encontro acontece no dia 9 de agosto, às 8 da noite, reunindo os candidatos aos governos estaduais. No domingo seguinte, no mesmo horário, será a vez dos candidatos à presidência da República. Já está previsto, em caso de segundo turno, que o primeiro debate entre os candidatos a governador e presidente será novamente na Band, mantendo a tradição da emissora de promover o primeiro confronto da etapa decisiva das eleições.
5: Só lembrando que quando a gente ouve os tempos, a Andressa Guaraná falou, 2 minutos para responder, 1 minuto para réplica, tréplica e tal. Algumas pessoas ficam assim, puxa vida, 1 minuto, 2 minutos, é pouco, né? Talvez precisasse de mais, mas a verdade é o seguinte, as perguntas, elas são uma oportunidade para o candidato explicar o que ele vai fazer, né? Ele não precisa de mais do que 2 minutos para explicar o que ele vai fazer. Quando o camarada começa a precisar de muito tempo para explicar o que ele vai fazer, é porque ele está enrolando. E alguns candidatos se especializaram na arte da enrolação. Certa vez o Fernando Mitre entrevistava Leonel Brizola, que era um mestre na arte da enrolação. E o Fernando Mitre perguntou pro Leonel Brizola assim: eu queria saber quais são os pilares do seu programa de governo, algo assim, não vou lembrar exatamente o que era, mas o Mitre lembra muito bem dessa pergunta. E lá pelas tantas, o Brizola, bom, então perguntado sobre isso, o Brizola vira pro Mitre e diz assim: caro Mitre, estou pensando em pedir, encomendar o programa de governo para os professores da Universidade Americana de Harvard. Olha só que enrolação, ele já gastou alguns segundos para dizer uma bobagem. Eles entregam o programa escrito em inglês, olha que maravilha, numa pasta de couro verde. Quanto tempo ele gastou para não dizer nada? Daí ele disse assim: enquanto não chega, eu vou falar com você, eleitor. Você percebe que ele gastou 30 segundos para não dizer nada, porque ele não tinha o que dizer, porque não tinha programa de governo. E essa é a grande verdade: a maior parte dos candidatos não tem o que dizer. Então, não dizer em 2 minutos dá mais trabalho do que não dizer em 10. Por que não dizer em 10? Dá a impressão que ele floreia, ele cita um pensador, faz referência às transformações históricas que passaram as várias etapas do Brasil, ele lembra os desafios de vários presidentes, fala o que foi vencer a hiperinflação e depois... para daí ele dizer, então, uma enganação em 15 segundos. Então, o tempo que parece exíguo, 2 minutos, 1 minuto, 30 segundos, e os candidatos dizem, essa jaula colocada, existe uma jaula, existem limites que são colocados por imposição dos políticos, Se dependesse da organização da imprensa, se dependesse da organização do Grupo Bandeirantes, se as regras fossem feitas por nós, pode ter certeza que os debates seriam muito mais flexíveis. Nos Estados Unidos, os debates não são calculados à base do segundo. Esse aqui falou 2 segundos, aquele lá tem que falar 2 segundos. Basta ver que no futebol não é verdade que quem fica mais tempo com a bola ganha o jogo, né? No caso brasileiro com a Noruega foi, mas em geral ganha quem faz mais gol, não ganha quem fica mais tempo com a bola. Então não é assim. Então nos Estados Unidos os debates são feitos de pergunta para um e para outro, um pode interromper o outro pode retomar a palavra, pode brincar, pode provocar, e assim é mais dinâmico. Mas aqui a legislação eleitoral é rigorosa, mas quem é que fez a legislação eleitoral? Não foi o Poder Judiciário. Quem fez a legislação eleitoral foram os políticos, porque são eles que fazem as leis, e eles não querem debate. Político não gosta de debate, político gosta de entrevista. Político, aliás, se puder, não tem também nem entrevista. Ele gosta de poder falar. Então você abre o microfone da Band News FM e diz assim, e aí? Aí ele sai falando. Durante 40 minutos ele gosta. Agora, quando vem assim, mas vem cá, isso que o senhor está falando é incoerente, porque o senhor fez tal. Aí ele já não gosta. Então político não gosta de sabatina, político não gosta de interação, político não gosta de imprensa livre. De uma forma geral, político gosta de puxa-saco, bajulador. Aí sim, aí ele gosta, ele diz assim, nossa, que entrevista independente, mas quem fez a entrevista independente foi aquele cara que em alguns casos até depende do candidato de alguma forma, né? Agora, o debate da Band, que é um marco na história do jornalismo brasileiro e tem o dedo e a autoria do Mitre por trás e bancado, né? Pela Band, esse debate, ele realmente mudou a história do acompanhamento da eleição, porque ele coloca os candidatos, tira os candidatos da zona de conforto, o máximo que a gente consegue tirar da zona de conforto, e a gente faz isso aqui com muito carinho, muito cuidado e em respeito a você.
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0: Economia com ela, Juliana Rosa. Juliana Rosa, diz uma coisa para mim. Aquilo que já estava complicado, e a gente tava falando de possibilidade de sanções, os americanos distribuindo investigação para tudo que é lado, 60 países suspeitos de trabalho forçado, entre eles Suíça e Noruega, uma beleza. Aquilo que já estava complicado, hoje complica mais ainda, quer dizer, a coisa ficou mais atrapalhada com a possibilidade da gente ter uma retomada dos conflitos, quer dizer, temos uma retomada, mas a possibilidade da gente ter de fato uma retomada dos conflitos, e aí o dólar já mexe, a bolsa mexe, petróleo já mexe, então o que já estava ruim ficou pior, assim, de uma hora para outra. Da última vez que a gente conversou não era esse o quadro, agora já virou um quadro de novo, que coisa inacreditável. Juliana, conta pra gente.
1: E com uma coisa em comum, né, Oineg, que é o fato do Trump ter um poder de criar uma enorme volatilidade no mundo. É impressionante, né, que os dois temas estão relacionados a Donald Trump, né. Boa tarde para você, Oineg, boa tarde para Lari, para Humberto, boa tarde para você, nosso ouvinte que está aqui nos ouvindo e assistindo aqui na Band News FM. Olha, a gente agora vê o petróleo acima de $80, com a volta dos ataques entre Estados Unidos e Irã, algo que, enfim, a gente sabia que era um cessar-fogo frágil, aquele cessar-fogo temporário, com 60 dias para poder finalizar os últimos pontos, sendo que os últimos pontos eram pontos altamente complexos, né? No entanto, ninguém esperava que rapidamente, enfim, pudesse voltar o ataque, o Trump dizer que acabou, não tem cessar-fogo nenhum e tal. E tudo começou ali porque um dos pontos, inclusive, Oineg, que ficaram em aberto para serem costurados aí nesses 60 dias de trégua, era justamente quem mandava no Estreito de Hormuz. Porque o Irã, ele atacou os navios que estão passando ali pela região porque ele quer demonstrar que é ele quem autoriza a passagem dos navios pelo Estreito de Hormuz. E ele já tinha falado, olha, quem passar pela rota ali de Omã vai ser atacado, porque quem autoriza a rota é a rota pelo lado do Irã, e quem dá a ordem ali naquele canalzinho ali, né, tão importante para escoar o petróleo global, sou eu, Irã. E aí os Estados Unidos, numa demonstração de força, falou, não, que história é essa, né? Quem manda aqui sou eu, não é você que manda no canal, e aí atacou o Irã, acabou tudo. Então, esse é uma medição de força entre os dois, e no fundo, né, que eu estou ouvindo dos especialistas, é que nem Estados Unidos e Irã querem um cessar-fogo, um acordo, um meio termo, né? O que um quer e o outro também é uma demonstração de força em cima do outro. Então fica difícil costurar um acordo sob essas bases. Além da questão de quem vai mandar no Estreito de Hormuz, a outra questão é o programa nuclear, porque até agora não tem nada formalizado do que vai ser feito com o programa nuclear do Irã. O Trump não vai abrir mão de endereçar essa questão, o Irã também não quer que ninguém se meta ali no programa, que também é uma demonstração de poder, e fica um ali fingindo, né, que está avançando num assunto ali que os Estados Unidos também não querem abrir mão, nem muito menos Israel, de o risco do Irã fazer uma bomba nuclear. Então voltamos àquela estaca inicial, né, Oineg, que é, a gente não sabe, a gente sabe que com o Trump também ele fala que acabou e amanhã ou daqui a 5 minutos voltou a negociação, e essa total insegurança que a gente já vive num mercado de petróleo que é muito instável. Esse novo normal, Oineg, o que eu estava ouvindo também, enfim, dos economistas, dos empresários aí do setor, é que ninguém imaginava, assim, que era uma situação segura, né, primeiro, mas também em relação ao tempo necessário para essa normalização, porque a gente não tinha normalizado, a gente tinha visto o petróleo, de fato, recuar muito da casa dos $100 para a casa dos 70, para patamares ali pré-conflito, mas com essa insegurança, né, um tempo de normalização também que não é de uma hora para outra, né? De repente, a gente não está vendo imediatamente a queda do petróleo se refletir numa queda de preço de gasolina e diesel, porque o mercado de combustível acompanha, claro, as cotações do petróleo, mas eu entrevistei agora há poucos dias, né, no final de semana, aqui no Economia para Você, no meu programa, o presidente da Associação Brasileira de Importadores de Combustíveis, ele estava me explicando isso, que gasolina e diesel, o mercado de gasolina e diesel ainda é um mercado que está com alta de preço, não voltou aos patamares anteriores. Então a gente ainda vivia, Oeneg, esse processo de tentativa de voltar ao normal, né, do fluxo de entregas, da própria infraestrutura ali atingida pela guerra e tudo mais, as reservas de petróleo dos países, e aí o negócio, né, nem chega ainda a finalizar o processo de normalização e já volta esse estresse todo. A notícia é péssima em termos de renovadas preocupações agora, Oeneg, com inflação e taxa de juros aqui no Brasil, nesse ambiente de alto endividamento das famílias, ano eleitoral, com muita pressão, muita medida para turbinar a economia e alta de preços, né, Oeneg?
0: Juliana Rosa, economia é com você e a gente volta a conversar amanhã. Valeu, obrigado.
1: Valeu, um beijão.
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5: Uma hora, um minuto, de volta com informações do Rio de Janeiro. Daqui a pouquinho a gente volta a atualizar a situação em Guadalupe, na Zona Norte, onde a polícia realiza uma operação emergencial depois que traficantes balearam 2 agentes da Polícia Civil no fim da manhã dessa quarta-feira. Mas agora a gente atualiza uma outra situação também. Lá no centro tem protesto acontecendo na região da Prefeitura e esse protesto está complicando bastante o trânsito ali no entorno. Nosso Marcos Sadoc, âncora do jornal Band News Rio, terceira edição, tá diretamente do local e atualiza pra gente as informações também a respeito disso. Oi, Sadoc, boa tarde pra você.
6: Oi, Gui, boa tarde pra você, todo mundo que tá acompanhando a Band News FM, quem tá vindo, por exemplo, da Tijuca, do centro do Rio de Janeiro, vai descer pela Bicalho, tá chegando em direção à prefeitura, tem que ter paciência, Guilherme. Em frente à prefeitura tem uma manifestação que tava marcada já de trabalhadores ambulantes, então a faixa ali em frente daquele viaduto, em frente àquele ponto também onde tem a estação de metrô Cidade Nova, não passa carro, tá fechado, então tem polícia militar, tem guarda municipal, a força municipal, principalmente Recondo, a PM, os manifestantes fecham a via, abrem, então a faixa lateral para quem vai seguir, por exemplo, pro túnel Santa Bárbara e vai ali por dentro, vai passar para passar pela a parte de trás dos Correios, não dá para fazer esse caminho, é o caminho que normalmente eu faço, viu, Guilherme? Então, é Presidente Vargas, pista central, um trânsito muito intenso, quem tá vindo então lá da Bicalho também, vem da Avenida Brasil para chegar à Prefeitura do Rio de Janeiro, precisa de paciência, porque a manifestação está acontecendo e tem um impacto bem grande no trânsito. E a gente vai seguir monitorando, viu, Gui? Volto com você.
5: Valeu, Sadoc. Muito obrigado. O Sadoc sempre em cima do lance, atualizando pra gente também o contexto vivido lá na região central do Rio de Janeiro agora. Outro que tá sempre em cima do lance é o nosso João Boeri, porque ainda em relação a esse protesto, João, tem informação sobre um princípio de confusão lá, envolvendo inclusive a Polícia Militar, né? Boa tarde.
7: Isso, Guilherme. Boa tarde a você, Daniel, aos nossos ouvintes. Nos últimos minutos, pelo menos alguns manifestantes mandaram mensagem pra cá pelo 999026970, falando de um princípio de confusão ali nessa manifestação na Cidade Nova, que é bem em frente à sede da Prefeitura do Rio de Janeiro. Ontem, a Prefeitura lançou um programa de tolerância zero para acabar com a exploração ilegal do espaço público nos calçadões do Leme, Copacabana, Ipanema e Leblon, e isso gerou uma certa revolta nesses manifestantes que até estavam fazendo um ato pacífico ali em frente à sede da prefeitura, mas agora já com essa confusão envolvendo a Polícia Militar também, a gente já em contato com a corporação para saber o que pode ter acontecido. Algumas sugestões para os motoristas: Rebouças é uma opção, Aterro do Flamengo, dependendo para onde você quer ir, mas ali pelo Rio Comprido, se você pegar Itapiru e fazer aquela volta embaixo para sair no outro sentido para pegar o túnel Santa Bárbara, você que tá tentando pegar o Santa Bárbara nesse momento, pode ser uma melhor opção do que ficar esperando esse trânsito ali na Presidente Vargas, para você que tá saindo da Praça da Bandeira também. Fato é, Guilherme, que a gente já tá apurando esse princípio de confusão lá na Cidade Nova, mas teria inclusive spray de pimenta sendo utilizado pelos policiais militares nessa manifestação.
5: Valeu, João, muito obrigado pelas informações, seguiremos acompanhando também. Agora, voltando rapidamente aqui à situação lá em Guadalupe, na zona norte da capital fluminense, atualização da Secretaria Municipal de Educação do Rio, que disse que as escolas da região ali da comunidade do Muquiço atendem presencialmente e que as atividades vão ser encerradas assim que for possível sair em segurança. Lembra você que há pouco a gente atualizou também que duas unidades escolares da rede estadual de educação que ficam ali na região de Guadalupe tiveram as aulas suspensas nessa tarde de quarta-feira. Com relação às unidades de saúde que funcionam na reunião, há impactos em unidades municipais ali do entorno, mas as unidades estaduais de saúde seguem funcionando normalmente. Se você puder evitar a região da Avenida Brasil ali na altura de Guadalupe, faz bom negócio, a região segue instável. Os policiais civis seguem atuando, inclusive com uso de helicóptero, para buscar os traficantes que balearam dois agentes mais cedo ali na entrada do Muquiço. Agora, 1h05, daqui a pouquinho, atualizações sobre esses dois casos aqui na Band News.
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0: Agora 1h07 em ponto, hein?
1: Oi?
2: Que várzea.
0: 10700, agora 10708
2: no reloginho. Chegamos no limite do absurdo. Quer dizer, limite do absurdo não, chegamos ao absurdo total. Quer dizer, 1h07 em ponto, é que não é verdade.
0: Não, quando eu falei
2: isso
0: era.
2: É verdade.
0: Agora 1h07:22. O nosso reloginho aqui marca segundos. Ele não para, né?
1: Entendi. Eu fiz uma denúncia aqui fora do ar. Porque
2: mesmo.
1: Um dia que você não estava aqui, eu virei certinho, 1 hora, sem artimanha, sem chuncho, sem artifício não catalogado. Humberto Ferretti olhou pra mim e falou: não vale. Falei, por quê? Porque o Oineg não tá aqui. Falei, então você só faz direito quando o Oineg tá aqui,
2: gente,
1: pra ver?
2: Do céu. Não, tanto não é verdade.
1: Tanto não é verdade.
0: Não, mas peraí, não é questão de fazer direito. O primeiro ponto é, a dinâmica do programa muda com menos gente pra falar.
2: Entendi.
0: Então, obviamente, os critérios são
2: outros. Ah, entendi. Eu senti, não, senti. Deu aquela espetadinha aqui na costela.
0: A Larissa não vai criar uma situação. Qualquer pessoa que eventualmente não vem trabalhar, acontece muito com a Larissa, inclusive.
1: Como é que é?
0: Gera uma situação.
1: Nossa,
0: a dinâmica do programa.
1: Senhora.
0: Mas hoje houve, os ouvintes não precisam saber dos detalhes, houve hoje um ajuste técnico operacional com o programa em andamento.
2: Ah,
0: é?
2: Ah, entendi.
0: Quem tá na mesa tem que administrar tudo isso. Sim. Em determinado momento da primeira hora, um conteúdo da segunda hora foi puxado pra primeira, porque a gente tem que equilibrar coisas aqui. Às vezes
2: entendi.
0: Uma notícia muda, um repórter não tá pronto.
2: Entendi.
0: E eu tive todo
1: o
0: mérito.
1: É o roteiro em tempo real.
0: Exatamente, a gente às vezes troca o pneu
2: mesmo.
0: Com o carro andando.
2: E, então, isso eu tenho que admitir que acontece. Não sabia que era esse ponto, porque você sabe que acontece direto no Jornal da Band.
0: 30 segundos,
2: mas todo dia o Jornal da Band começa às 7h20 e acaba às 8h30.
1: São no horário certo.
2: E os breaks são no horário certo.
1: Que a gente chama.
2: E lá acontece isso muito. Tem um repórter que vai entrar ao vivo que não pode entrar, cai o sinal e tal. Como aqui, em qualquer lugar, né? Depende da tecnologia. Mas apesar disso, a gente consegue terminar o jornal sempre às 8h30 e começar às 7h20 e 20. Não é 21.
0: Mas aqui a gente
1: nem
0: termina
1: 22,
0: no horário
1: nem
0: também.
1: 23,
0: não.
1: Nem 27h30.
2: É, mas tudo bem. Vamos lá. 1h09, começando o segundo ato do Band News no meio do dia, eu, Larissa Biscay, Humberto Ferretti e sua excelência a notícia.
0: Estamos aqui para isso, Eneg. A gente já começa falando sobre Copa do Mundo.
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0: Agora 1h10. Eu vou ler do jeito que tá escrito aqui pra mim. Ah. Após a eliminação na Copa, 40% das conversas sobre o futuro da seleção brasileira dizem que o Brasil nunca mais.
1: Ai, que horror.
0: Nunca mais. Uma
1: não,
0: seleção que tem
1: não
0: 5
1: dá,
0: títulos.
1: Não dá.
0: Nunca mais será campeão do
1: que
0: mundo.
1: Que isso, gente?
2: Mas peraí, como é essa conversa?
0: A Aline Fanelli vai explicar pra gente. 40% das conversas é de gente pessimista.
1: Nossa
0: que acha
1: senhora,
0: que quem
1: só
0: viu.
1: Gente depressiva, que horror.
2: E viu ganhar, viu.
0: Quem viu, viu. Quem não viu, tchau.
1: Credo.
0: É isso mesmo, Aline? Quem que tá falando essa bobagem aí, Aline? Boa tarde.
5: Oi, Ferretti, ótima tarde pra você, pra Lari, Oineg, quem tá acompanhando a gente. Pois é, um levantamento da Orbit Data Science. Esse levantamento, ele foi baseado na análise de 7.855 conversas públicas em redes sociais depois da eliminação da seleção brasileira na Copa do Mundo de 2026. E aí, o resultado, ele acelerou uma mudança mais profunda no imaginário dessa torcida, né? Que justamente, como você disse, acredita que o Brasil nunca mais vai ser campeão da Copa do Mundo. Por outro lado, tem uma parcela dessas pessoas que já começam a se empolgar com uma nova geração aí ocupando um espaço simbólico deixado pelo Neymar. Entre as conversas sobre a eliminação, 63% expressam frustração direta com a derrota. Só que em um segundo momento aparecem as tentativas de explicar os resultados. Então, 12% atribuem a eliminação ao mau desempenho, 5% apontam a falta de entrosamento e outros 5% responsabilizam o pênalti desperdiçado, defendendo, aliás, que o Vini Júnior deveria deveria ter assumido a cobrança. E aí, pensando no futuro, nesse próximo ciclo pós-Copa de 2026, o que esperar para 2030, tem muita gente que coloca o Endrick como liderança nas manifestações de esperança. São 19% das manifestações positivas e o Endrick é seguido pelo Vinícius Júnior e também pelo Gabriel Martinelli. E aí, o que a gente vai ver da seleção no futuro, na próxima data FIFA, por exemplo, em setembro, vai ser oportunidades para muita gente que não teve oportunidade nesse último ciclo. E hoje, na chegada dos poucos membros da delegação ao Rio de Janeiro, o coordenador de seleções masculinas da CBF, o Rodrigo Caetano, falou um pouquinho sobre isso, sobre a lista larga, o que vem pela frente nessa análise que vai começar a partir do mês de agosto, visando os jogos contra a Austrália em setembro. Vamos acompanhar o que disse o Rodrigo Caetano.
6: Eu posso dizer para vocês, nós já fizemos todas as reuniões prévias aí em relação ao planejamento para a data FIFA de setembro. E assim que tivermos aí o corpo técnico reunido, a gente já vai trabalhar em cima da lista larga, né? A comissão vai trabalhar em cima da lista larga e mirando já esses amistosos, consequentemente com oportunidade para alguns que não tiveram condição de estar na Copa do Mundo.
5: E condição física até, né? Por causa de muitos lesionados. Mas olha, pessoal, a gente falando dessa pesquisa, desse levantamento, hoje o Band News na área vai debater bastante esse assunto, sabe? Com um entrevistado especial que fez parte dessa pesquisa também para falar sobre esses aspectos que a gente está apontando aqui justamente com relação à seleção brasileira.
1: Ah, eu prefiro estar com a turma dos iludidos. Eu quero acreditar que sim, o Brasil um dia vai ser campeão de novo, se não com Ancelotti, com outro comandante, outro técnico que consiga levar a gente pra frente, sem estrelismos de tudo quanto é lado. Eu sou esperançosa, vocês têm essa esperança?
2: Você tá perguntando pra nós ou pro ouvinte, querido ouvinte, querida?
1: Pra vocês que estão no estúdio, mas deixo aberto o convite pro ouvinte, porque quando começou a Copa, o Oineg dizia aqui, gente, agora vem, o Hexa vem.
2: Exato.
1: Eu quero que venha.
0: Você sabe, o futebol, ele vive de ondas, né? Eu vou dar um exemplo prático aqui, eu sou torcedor do Palmeiras, todo mundo sabe. O Palmeiras foi rebaixado pra segunda.

0: A França demorou uma vida toda para ganhar a primeira Copa, foi ganhar em 98 e depois se tornou uma grande potência. O Brasil deu sorte, e é um pouco de sorte, de ter Romário, Ronaldo, Rivaldo e Ronaldinho convivendo na mesma época, porque se eles tivessem existido em épocas diferentes, talvez o Brasil não fosse tão forte. Da mesma forma que a França talvez não fosse tão forte como hoje se não tivesse lá Mbappé, Dembélé, Olise vivendo na mesma época. Então, eu acho um pessimismo exagerado. Não sei, é lógico que o cenário do futebol brasileiro, falta de planejamento, jogador marrento, tudo isso incomoda, mas eu acho que não tô nesse nível de pessimismo, não.
1: É, eu tô na torcida, eu fico pensando só que para você jogar futebol na França e na Inglaterra, sendo francês e inglês, você tem que disputar com brasileiros, espanhóis, argentinos, noruegueses, para você conquistar um espaço num time francês, num time inglês, alemão, não é brincadeira. Para você disputar espaço num time brasileiro, é mais fácil, porque não tem tanto estrangeiro aqui deste padrão. Então, para você ganhar, como o Palmeiras ganha de brasileiro, né?
0: Sim. Sul-americanos.
1: E sul-americanos. Mas para você ganhar no mundo como esses caras jogam, eles jogam torneios que são torneios, são copas. A gente não joga copas. Então, de fato, ficou mais difícil, porque no passado o campeonato brasileiro era um tremendo campeonato e o mercado internacional não era um mercado tão atraente como é hoje, então ficou tudo muito mais complicado, mas eu sou esperançoso também, eu tenho esperança, acho que a gente tem bons talentos e se mudar as regras do futebol, por exemplo, técnico tem que ser do país, jogador tem que ter limite, tem que começar a limitar tudo, só pode jogador que joga no país, só pode, tem que mudar umas 30 regras, talvez o Brasil comece a ter mais chance.
0: Veremos. Aline, obrigado, bom trabalho.
1: Obrigado
0: por aí.
1: Obrigado pela informação.
2: Valeu, gente, beijo, até mais.
3: Posso, só antes da gente com o Maurício Ferreira, ler a opinião dos nossos ouvintes,
1: Sim.
3: pode ser?
1: Importante, importante.
3: Olha só, Samuel aqui de São Paulo, boa tarde Band News, acrescente minha opinião, jamais seremos campeões, o Meu mundo Deus. Do futebol mudou e o Brasil parou. Matheus, aqui de São Paulo, não tem esperança. O Isaías de Minas Gerais me chamou de Alice. Sonha Alice. Tipo Alice no País das Maravilhas. Teodoro, aqui de São Paulo. Talvez, Lari, quando você estiver bem velhinha. Não sei. Ó, o Bueno, nosso ouvinte aqui de São Paulo, acredita no Estevão comandando a seleção brasileira pra gente ir pra frente. O Jorge Sintra falou que não acredita mais no título. Olha só como é que tá a Itália. Hoje em dia, a Itália nem pra Copa não foi. Ó, pessoal aqui não tá muito esperançoso, não.
1: Mas vamos lá, né? Também a gente tá conversando logo depois do fracasso.
0: Sim.
1: Né? Logo depois do fracasso.
3: Ou pesquisa eleitoral.
1: É, igual a pesquisa eleitoral. É complicado. Muito antes também a gente não tinha esperança, mas muitos dos que agora estão desapontados, todos estão desapontados, mas muitos dos que estão desapontados, em algum momento acreditaram que a gente ia um pouco mais longe. Então, é aquilo.
0: Tá muito recente.
1: É muito dolorido, né? Sabe assim, você termina um relacionamento, você diz, nunca mais vou conhecer ninguém, nem quero conhecer, e agora vou viver
3: nunca
1: uma vida.
3: Nunca mais é muito tempo.
1: É, nunca mais é exagero.
0: Fala assim, vou ficar solteiro agora.
1: É,
0: vou daí duas semanas
1: caverna.
0: Tá apaixonado.
1: Exatamente. É.
0: Agora 1:18 tem mais Copa do Mundo aqui na Band News FM.
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3: Bom, e já que a gente vai levar um tempo para chegar nesse Hexa, os nossos irmãos em Argentina é a seleção com mais pênaltis a favor, somando as Copas de 2022
0: denúncia,
3: e 2026.
0: Hein? Isso é denúncia.
3: Isso é denúncia?
0: Opa!
3: Maurício Ferreira, conta pra gente. E aí, o que você acha dos nossos irmãos? Buenas tardes para você.
6: Tudo bem, Larissa? Ótima tarde a você, ao Oineg, ao Ferretti. Eu acho que a verdade, viu, gente, é que estamos com dor de cotovelo, tá? E aí a gente tenta encontrar algumas coisas no meio do caminho da seleção argentina nas últimas duas Copas para tentar amenizar um pouquinho da tristeza, né, que a gente tem tido tanto com a seleção brasileira. Mas os números não mentem, tá? Somando já a Copa do Mundo de 2022 e os jogos disputados até agora nessa edição de 2026, sim, a Argentina é a seleção com mais pênaltis marcados a favor. Então, a Argentina teve 7 jogos em 2022.

0: 2 naquela campanha do tricampeonato e mais 5 partidas já disputadas agora. 12 partidas. Nesses 12 jogos, 8 pênaltis marcados a favor. 5 em 2022 no Catar e já foram 3 pênaltis marcados então para os hermanos nessa Copa do Mundo aqui de 2026. Embora o retrospecto não tenha sido positivo, né? Vou falar sobre isso para a gente fazer um por aqui, né? 8 pênaltis a favor da Argentina. Contando esse mesmo período, 4 a favor da Inglaterra, que vem na segunda colocação, ou seja, a seleção que depois da Argentina teve mais pênaltis marcados a favor, tem metade do que a Argentina teve. Depois vem Brasil, França e Portugal com 3 pênaltis marcados, Alemanha, Irã, Polônia e Suíça com 2 pênaltis neste mesmo período. Por que que eu falei aqui do retrospecto, né? Porque em 2026 já foram 3 pênaltis para os hermanos aqui na Copa. E 2 não foram convertidos, justamente os 2 que foram cobrados pelo Messi. O único pênalti que entrou, e a bola foi morrer no fundo das redes, foi do Lautaro Martínez na vitória sobre a Jordânia, porque esse pênalti foi no primeiro tempo e o Messi nesse jogo começou no banco de reservas, entra só na segunda etapa. Então, dos 3 pênaltis por enquanto aqui na Copa, 2 foram desperdiçados pelo Messi. O pênalti convertido foi então do Lautaro Martínez. Fica até aí, quem sabe essa dor de cabeça, não sei, pro Lionel Scaloni, pensando agora nas quartas de final contra a seleção da Suíça. Se houver, claro, uma disputa por pênaltis, o Messi vai bater, mas num tempo normal, na prorrogação, escolhe de fato o melhor jogador dessa geração, talvez até da história do futebol argentino, ou acaba preservando o Messi nesse momento em que o aproveitamento não é positivo e coloca outro jogador para bater. Mas o dado é esse: a seleção argentina, somando as Copas de 22 e 26 até agora, tem mais pênaltis marcados a favor do que qualquer outra seleção, pessoal.
1: Tô como falou o Maurício, tô com dor de cotovelo, não nego.
2: Ah, se fosse não o Palmeiras, o Maurício cobre o Palmeiras, ele sabe, se dão 2, 3 pênaltis aí pro Palmeiras, já tá todo mundo falando que é esquema, agora com a Argentina é coisa que acontece, não sei não, viu, Maurício?
0: Você sabe, né, Ferretti, que estão fazendo esse comparativo entre Palmeiras e Argentina até pelo chaveamento, porque muita gente fica dizendo, o Palmeiras dá sorte, e por isso chama sorteio, né? O Palmeiras dá sorte ali nas bolinhas, quando vai encontrar os adversários de mata-mata, de Copa do Brasil, de Copa Libertadores da América, e convenhamos que o caminho, por enquanto, nesse Mundial, não foi nem um pouco complicado também, né? Embora, claro, tenha sofrido nos jogos, mas pegar Cabo Verde na segunda fase, agora ter sofrido um pouco contra a seleção do Egito, né? Que, convenhamos, tá distante ainda, tecnicamente, da seleção argentina. Então, os adversários foram mais fáceis do que outras seleções aqui nessa trajetória de 2026, até mesmo a própria fase de grupos, com Áustria, Argélia, Jordânia. Então, tem muita gente que faz esse comparativo, não só dos pênaltis marcados, mas também da sorte que, entre aspas, os argentinos têm nos adversários por enquanto aqui na Copa.
2: Mas dizem que a sorte acompanha os bons, né? Então tá explicado.
1: Bom ponto.
2: Valeu, meu caro Maurício Ferreira.
0: Valeu, pessoal. Boa sequência pra vocês. Tchau, tchau.
2: Nos outros destaques desta quarta-feira, a Comissão de Relações Exteriores da Câmara dos Deputados convoca o chanceler Mauro Vieira para dar explicações. Quem tem os detalhes é o Márcio Rocha.
3: O ministro das Relações Exteriores, Mauro Vieira, deve comparecer na Câmara dos Deputados no mês que vem para explicar um documento em que cita o risco de uma ação militar dos Estados Unidos depois que o país classificou as facções criminosas do Brasil como organizações terroristas. Ele foi convocado pelos parlamentares e, dessa maneira, é obrigado a comparecer. Em um documento enviado à própria Câmara dos Deputados, Vieira afirmou que a decisão do governo do presidente Donald Trump pode implicar em ações militares dos Estados Unidos em território brasileiro. Para o Itamaraty, a determinação abre espaço para ações mais duras e unilaterais. Em junho, o Departamento de Estado do governo de Washington classificou facções criminosas como o PCC e o Comando Vermelho como organizações terroristas, contrariando os pedidos do governo federal.
1: Bom, tráfico de caneta emagrecedora, venda irregular, o pessoal que traz de outros lugares, às vezes chega do Paraguai carregando no corpo, não é exatamente uma novidade. Mas em Minas Gerais, tem vereador preso por estar contrabandeando os remédios para emagrecer. Fala, Daniel Martins.
4: O policial civil e presidente da Câmara Municipal de Ipatinga, o Erle Glicério Furbino de Araújo, conhecido como Lei do Trânsito, é preso com um simulacro de arma de fogo e diversas canetas emagrecedoras de origem paraguaia, na BR-262, em Betim, na Grande BH. Segundo a Polícia Rodoviária Federal, durante uma fiscalização, os agentes abordaram em um veículo no qual carregava os itens junto a medicamentos à base de canabidiol, além de outros medicamentos introduzidos irregularmente no país. Ele foi encaminhado à Polícia Federal, em Belo Horizonte.
2: A Receita Federal libera consulta a um lote especial de restituição do imposto de renda. Fala, Janaína Moradilo.
5: A consulta da modalidade cashback referente ao primeiro lote especial de restituição automática do imposto de renda para pessoa física começa hoje. O pagamento será feito no dia 15 de julho e o valor da restituição é limitado a R$ 1.000 por pessoa. Serão quase 460 milhões de reais para mais de 3 milhões de contribuintes. Para saber se você tem direito a receber o benefício, é preciso fazer a busca no portal da Receita Federal por meio da página Consulta Cashback ou pelo aplicativo oficial do órgão.
1: E no sul do país, faz frio, Vicente Medeiros.
4: Mais uma vez, a manhã foi marcada pelas temperaturas negativas no Rio Grande do Sul. De acordo com o Instituto Nacional de Meteorologia, a estação que apontou a menor marca nesta quarta-feira foi a localizada no Parque Eldorado, em Eldorado do Sul, na Grande Porto Alegre, com temperatura de 2 graus e 7 décimos abaixo de zero. Também tivemos mínimas negativas em Santana do Livramento, com menos 2,4, Getúlio Vargas, com menos 2,2, São José dos Ausentes com 1,4 negativos e menos 1,2 em Vacaria.
2: Temperaturas em baixa também no Paraná. O destaque com a Brenda Nieviorovski.
6: Curitiba e pelo menos outros 5 municípios paranaenses registraram geada na madrugada de hoje. De acordo com o CIMEPAR, durante o amanhecer, as temperaturas no geral ficaram próximas a 0 grau, principalmente nos municípios do sul do estado. Ao todo, 34 estações do CIMEPAR registraram temperaturas menores que 5 graus durante o amanhecer. E outro destaque do dia é a grande amplitude térmica, varia aqui no Paraná hoje entre 10 e 16 graus.

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2: Agora 1:28. Boa tarde para os ouvintes que estão sintonizados com a gente 90.3. E a gente já vai atualizar a situação ali na Avenida Brasil. Isso porque mais cedo, policiais da Delegacia de Homicídio ficaram feridos depois de serem atacados por criminosos em Guadalupe, na zona norte do Rio de Janeiro. Os agentes estavam em um veículo particular que foi atingido por disparos e desceu uma ladeira chegando até a Avenida Brasil, que é uma das principais vias expressas aqui do Rio. No momento, que foi no final da manhã de hoje, a via chegou a ficar interditada nos dois sentidos, e aí logo depois, vários policiais civis foram até a região e estão fazendo agora uma operação na favela do Muquiço, e aí tem impacto até o momento na Avenida Brasil. A Giovana Guitarri vai trazer pra gente e pra você, motorista, o melhor caminho nesse momento, porque o trânsito tá complicado, né, Giovana? Boa tarde.
3: Exatamente, Fê, boa tarde. Boa tarde também aos nossos ouvintes. Falar um pouco da situação da Avenida Brasil nesse momento, né? O Centro de Operações do Rio, ele publicou há pouco tempo que sentido centro da Avenida Brasil, na altura de Guadalupe, estava parcialmente fechado, uma faixa da pista lateral e da central, porém já foi aí liberada, próximo ali à estação do BRT de Guadalupe, por conta dessa ocorrência policial. Porém, mesmo tendo essa liberação, o trânsito segue bem complicado. Uma das alternativas aí para você, motorista, que tá no sentido centro da Avenida Brasil é a estrada da Água Branca e a estrada São Pedro de Alcântara. A Polícia Militar, a Polícia Civil e a Sete Rio ainda estão ali na região atuando no momento. O trânsito tá intenso nos dois sentidos, desde a altura da Praça da Jaqueira, que ali nas proximidades da favela do Muquiço, né, em Guadalupe. A boa notícia é que o trânsito já deu uma aliviada no sentido Zona Oeste, onde não teve mais bloqueio. O trânsito está intenso desde a altura da Rua Argos, ou seja, realmente apenas no local da ocorrência. No sentido centro, porém, continua bastante pegado, ainda com trânsito intenso desde a altura de Padre Miguel, ali nas proximidades do Hospital Albert Schweitzer. Na altura de Guadalupe, também temos aí algumas vias muito impactadas com esse trânsito, sendo a principal a estrada do Comboatá. As proximidades da estação Deodoro também estão bastante pegadas. A gente recebeu até um relato do nosso ouvinte Guilherme, que mandou escrito aqui pra gente, eu vou ler pra vocês. Estou passando pela estação de Deodoro dirigindo meu carro. Tem bastante movimento de helicópteros da Civil e viaturas. Quem passa pela Avenida Brasil, Estrada da Água, está tudo mega intenso também. Quem puder, passe por Realengo, sentido Sulacap e outras rotas. Então também tá aí a dica do nosso ouvinte Guilherme pra quem tá passando por essas proximidades. Porém, falando um pouco da Avenida Brasil no geral, né, além dessa ocorrência que tá acontecendo em Guadalupe, que tá atrapalhando ali o trânsito, tem boas condições ali perto do centro do Rio, perto da Maré. Então, realmente, quem não está aí nessa área especificamente, não vai passar muito perrengue pela Avenida Brasil, Fê.
2: Obrigada, Giovana. E é bom evitar a região, porque a movimentação tá muito intensa no local. Inclusive, a Polícia Civil tá usando um helicóptero para tentar buscar os traficantes que conseguiram balear, então, esses policiais. Foram 4 policiais, um que está com estado de saúde considerado grave, ele foi atingido por disparo de arma de fogo na cabeça, uma outra mulher foi atingida na perna, ela também foi encaminhada ao hospital, e outros 2 agentes ainda foram atendidos, mas sem ferimentos, e já foram liberados. A gente vai seguir atualizando esse caso, mas você, ouvinte da Band News FM, que puder evitar essa região, porque a Avenida Brasil está bastante complicada e uma movimentação policial muito forte nesse momento na favela do Muquiço.
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5: A gente volta a falar aqui na coluna de tecnologia sobre os chips e a importância destes processadores para a inteligência artificial, Harrison.
6: Novidade do mundo da tecnologia que mexeu com os mercados financeiros nos Estados Unidos. E a novidade veio da China, mais especificamente da DeepSeek, inteligência artificial que balançou o mercado lá no começo de 2025, quando apresentou o seu modelo de trabalho que conseguia desempenho muito próximo ao das inteligências artificiais criadas nos Estados Unidos, mas custando infinitamente menos, né, Edu? Agora, nos últimos dias, a DeepSeek apresentou o seu próprio chip. E como a gente já fala aqui várias vezes, todos os dias, né, essa história dos processadores, dos chips, é um dos capítulos mais centrais da novela da inteligência artificial, né? Ou seja, isso pode ser um passo muito importante para uma, não uma autossuficiência, né? Mas para que a empresa tenha uma dependência muito menor dos chips fabricados por empresas norte-americanas. O chip da DeepSeek, ele não é usado na fase de treinamento da inteligência artificial. Ele foi desenhado para ser usado na parte do processo que os técnicos chamam de inferência. A inferência é justamente quando a inteligência artificial usa o que ela treinou para formular respostas para o usuário. Ninguém sabe exatamente, até agora, todos os detalhes, as especificações desse chip, Edu. Mas só o fato da empresa ter anunciado que tem agora o seu próprio chip e que vai começar a produção já foi suficiente para fazer as bolsas nos Estados Unidos balançarem com quedas de alguns papéis muito expressivos, porque todo mundo começa a se perguntar se estamos começando a assistir o fim da hegemonia norte-americana nesse segmento tão sensível que é o da produção de processadores de chips. Vamos ver, Edu.
5: Mais um avanço no campo da tecnologia e um avanço, mais uma vez, de uma empresa chinesa. É claro que a gente acompanha também essa disputa geopolítica dos chips e conta tudo aqui na coluna de tecnologia que volta amanhã.
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1: Agora é 1:38 e a Maria Eduarda Vieira está aqui no estúdio para trazer informação da polícia atuando lá na região ali da Avenida Brasil, muito próxima à favela do Muquiço. Fala, Duda, boa tarde.
2: Oi, Fernanda, boa tarde para você, boa tarde também para todos os nossos ouvintes. A polícia militar também reforçou o policiamento ali na região por conta dessa operação que está sendo realizada no local. Mais cedo os nossos ouvintes falaram com a gente sobre o caso que estava acontecendo ali envolvendo os policiais civis. Em outro trecho também foi uma manhã meio complicada para pessoas que trafegavam pela Avenida Brasil. A gente também teve um protesto em outro trecho mais já perto da Refit. Então o policiamento está sendo reforçado ao longo da Avenida Brasil justamente por conta dessas ações que seguem em andamento e a gente atualiza na nossa programação.
1: Obrigada, Duda. Claro que a gente vai seguir atualizando. A Giovana Guitarra, inclusive, vai trazer, a gente falava agora há pouco, mas um panorama rápido da situação do trânsito ali naquela região. Fala, Gi.
3: Realmente, assim, sentido Zona Oeste, né? Tá o trânsito bem melhor, na verdade, tá com trânsito muito bom até pra situação que tá acontecendo naquele momento. A gente tinha retenções ali na altura onde tá tendo a ocorrência perto da favela do Muquiço, porém agora já tá com boas condições. O sentido centro que se encontra realmente num estado bem ruim aí pro motorista que tá tentando pegar a Avenida Brasil, sentido centro do Rio. O trânsito tá chegando aí até a altura de Padre Miguel, mais especificamente na altura do Hospital Municipal Albert Schweitzer, então realmente tá com um trânsito bem intenso, mas passando aí da favela do Muquiço, boas condições no sentido centro. Já no sentido Zona Oeste, vai ter um pouco de retenção também na altura de Irajá, por conta de um carro pegando fogo na pista. A gente recebeu relatos do nosso ouvinte Lino, que tá em contato aqui com a gente, falando que um carro pegou fogo e também tá causando aí esse trânsito intenso. Um pouco depois da rodovia Presidente Dutra, você que tá tentando acessar aí a sentido Bangu, enfim, pegando a Avenida Brasil, vai encontrar também o trânsito desde a altura de parada de Lucas. Fê?
1: Obrigada, Giovana. A gente vai seguir atualizando a situação e vamos falar também rapidinho de como é que tá ali perto da Prefeitura do Rio de Janeiro, no centro, porque estava tendo agora há pouco um protesto de ambulantes e aí o trânsito também ficou impactado, né, Gi?
3: Exatamente, a gente teve até uns relatos dos nossos ouvintes falando que desde o viaduto do gasômetro, quem tá fazendo aí sentido a Avenida Presidente Vargas, né, querendo pegar aí a Francisco Bicalho, tava encontrando dificuldades para fazer esse caminho, porém agora tá com boas condições, segundo aqui o nosso sistema de mapas, vai encontrar alguns trechinhos ali de trânsito intenso na Francisco Bicalho, porém é caminho livre. Você que está querendo seguir a Avenida Presidente Vargas, passar pela prefeitura ou no entorno da prefeitura, realmente o trânsito já está com boas condições, Fê.
1: Obrigada, Giovana. E o nosso WhatsApp é o 99902-6970. Você ouvinte da Band News FM que estiver passando nessas regiões afetadas pelo trânsito, pode mandar participação pra gente, seja em áudio, mensagem, para atualizar como é que tá a situação. E agora, fazendo um destaque rápido também em relação à favela do Muquiço, a gente sabe que a Polícia Civil agora tá atuando na região para tentar localizar os criminosos que realizaram esse ataque a tiros, com auxílio, inclusive, de um helicóptero. Algumas vias da comunidade já foram fechadas, inclusive com caçambas de lixo e algumas barricadas para tentar impedir o avanço dos agentes, mas os policiais estão retirando esses equipamentos e avançando para dentro da comunidade. Então você que mora por ali ou quem puder evitar agora o deslocamento para essa região, porque tem uma atuação muito forte da polícia nesse momento.

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0: Agora, 1h43, alunos de um colégio particular do Rio de Janeiro classificam colegas por categorias sexuais em uma lista na internet. E o pior, apesar de ser uma notícia absurda, é que não é a primeira vez que a gente traz esse tipo de conteúdo, porque de fato acontece em outras regiões do país.
1: Não, até porque cerca de um mês atrás a gente trouxe um ranking de uma universidade, não lembro que universidade que era, que os alunos do curso de medicina estavam fazendo um ranking das mais estupráveis da faculdade. Pra gente ver se acontece na faculdade, se acontece
0: no colégio. Adultos, né?
1: Adultos, já, maiores de 18 anos, futuros médicos, pessoas que vão atender numa unidade de saúde, por exemplo, no futuro. A pessoa às vezes vai chegar lá, digamos assim, uma vítima de estupro, que vai chegar precisando de um atendimento numa UPA ou qualquer coisa assim, vai encontrar alguém que já fez um ranking de quem que era mais estuprável da faculdade. E se acontece em nível de colégio, e acontece em nível universitário, quer dizer que não é um problema pontual, né? A gente
0: Exato.
1: Tem um comportamento geral. Esse caso que você vinha falando aconteceu no Rio de Janeiro, esse aí que fizeram as categorias sexuais das colegas. A Maria Eduarda Vieira tem as informações pra gente.
2: A Polícia Civil investiga uma lista feita por estudantes do Colégio Cruzeiro em uma plataforma online para definir colegas da escola a partir de categorias sexuais. O caso aconteceu na unidade de Jacarepaguá, na zona sudoeste do Rio. Pelo menos 7 denúncias já foram feitas em delegacias da região. As ocorrências foram encaminhadas para a responsabilidade da Delegacia da Criança e Adolescente Vítima, que houve testemunhas envolvidos no episódio. De acordo com a delegada Maria Luísa Machado, a lista continha termos pejorativos escolhidos pelos meninos para definir se teriam algum relacionamento com as alunas. Entre eles estão Bêbado Vai e Me Arrependi Depois.
0: A nova pesquisa Meio Ideia sobre a corrida pela presidência da República aponta que o presidente Lula, do PT, lidera com 40,4% das intenções de voto. Ainda no cenário estimulado de primeiro turno, o senador Flávio Bolsonaro, do PL, aparece com 32%. Em terceiro lugar, vem o ex-governador de Goiás, Ronaldo Caiado, do PSD, com 4%. O ex-governador de Minas Gerais, Romeu Zema, do Novo, surge na sequência com 2,5% à frente de Aécio Neves, do PSDB, e Renan Santos, do Partido Missão, ambos com 2%. Brancos e nulos somam 4%, enquanto o percentual de eleitores indecisos ou que não responderam é de 9,5%. A margem de erro é de 2 pontos percentuais, para mais ou para menos. A pesquisa Meio Ideia também testou um cenário sem a presença de Flávio Bolsonaro na disputa. Nele, a ex-primeira-dama Michele Bolsonaro representa o PL e aparece com 29,4% das intenções de voto, contra os mesmos 40,4% do presidente Lula. No segundo turno, Lula vence todos os adversários. No cenário contra Flávio, 45% de Lula contra 40% de Flávio, a diferença de 5 pontos percentuais é semelhante à rodada anterior. Contra Michele Bolsonaro, a diferença é de 9 pontos.
3: Diz uma coisa, quanto que deu Flávio?
0: Primeiro turno, 32.
3: Então você pega, soma, Ronaldo Caiado, 4. 2,5 de Renan.
0: Zema.
3: 2,5.
0: 2,5.
3: Aí tem Renan
0: e Aécio, com 2 cada um.
3: 2 cada um. Uhum. Então são mais, dá mais 4.
1: Brancos e nulos, 4%.
3: Deu 10,5 sem o brancos e nulos, uhum, certo? Então, o Flávio Bolsonaro tem 3 vezes a soma de 4 candidatos. Quer dizer, o cheiro de segundo turno no primeiro é uma coisa incrível. Quer dizer, o Lula tem 40,5. Quanto que deu brancos e nulos?
1: Brancos e nulos, 4%.
3: Então, se você tem 4% de brancos e nulos, tem e não sabe quantos
1: 9,5%.
3: Então, 9,5. Então você põe 4 mais 9,5 significa que o número de pessoas que respondeu é de 86,5. Aí Lula tem 40,5?
1: O presidente Lula
3: 40,4. De um total de 86,5% das pessoas que responderam. Então ele tem 46,7 dos que tem algum candidato. Olha aqui, que cheirinho de primeiro turno, já, aliás, de segundo turno dentro do primeiro turno. Uma parte muito expressiva, 46,5 dos que dizem um nome, dizem Lula. Uma parte muito expressiva também diz Flávio. E o resto que se dane. Então, a chance das pessoas se posicionarem no primeiro turno, e você que já tem candidatos minguados, a gente ter candidatos ainda mais minguados e essa eleição ficar no Photoshop para dar primeiro ou segundo turno, é impressionante. Que para mim é o cenário mais. Quer dizer, é a informação mais importante dessa pesquisa. Porque que o Flávio está perto do Lula, mas o Lula está na frente. Que o Flávio perdeu pontos com o que aconteceu, mas não tanto a ponto de ter saído do jogo. E que viva a novidade dos caras que estão lá embaixo, né? Essa que é a verdade. Os outros falam, não, nós estamos muito bem, o Flávio está desidratando. O que eu escuto de defensor dos outros candidatos dizendo que o Flávio está desidratando e eles é que estão crescendo, e eles têm 4, 2, quer dizer, desidratado com 30 e tantos e hidratado com 2, é curioso, né?
1: Bom, e aproveitando que a gente está falando de política ainda, Camilo Santana é o novo líder do PT no Senado. Político cearense substitui a senadora pernambucana Tereza Leitão, que tinha assumido a liderança do governo na casa depois da saída do Jax Wagner, que era o líder do PT no Senado e acabou envolvido ali no Master.
0: E tem notícia sobre desvio de dinheiro público destinado à compra de livros no Mato Grosso.
3: Não é possível que tenha desvio de dinheiro público em compra de livro. Não.
0: A Ronilma Pinheiro conta mais pra gente.
4: O esquema de fraudes em contratos públicos que teria movimentado mais de 27 milhões de reais em Mato Grosso do Sul era formado pelo ex-prefeito de Fátima do Sul, Eronivaldo da Silva, uma médica, advogados, empresários, servidores públicos e familiares dele. De acordo com o GAECO, a organização criminosa é suspeita de direcionar contratos para compra de livros paradidáticos por meio de contratações sem licitação. Foram cumpridos 16 mandados de prisão preventiva e 43 de busca e apreensão em Mato Grosso do Sul, São Paulo e Goiás nesta terça-feira.
1: E na Paraíba, combate ao crime organizado, fala Lucas Gomes.
5: Uma operação da Força Integrada de Combate ao Crime Organizado é realizada nesta quarta-feira para desarticular uma organização criminosa com atuação na Paraíba. Ao todo, estão sendo cumpridos 8 mandados de prisão preventiva, 8 de busca e apreensão e medidas de bloqueio de bens. Segundo a Polícia Federal, a investigação começou após a apreensão de celulares na Penitenciária de Segurança Máxima da Paraíba, que revelou que integrantes de facção continuavam comandando o tráfico de drogas, negociando armas, movimentando dinheiro e ordenando ações criminosas de dentro do presídio.
0: Agora 1:50, eu sei que tem muita gente tremendo agora, quem é do café toma café, quem é do cigarro fuma, porque tá com abstinência de futebol, primeiro dia sem jogo de Copa do Mundo, mas ó, pra o seu dia ficar mais bacana, tem Série B do Campeonato Brasileiro, hein? Ponte Preta e Criciúma. Substitui uma virada por 3-2 da Argentina em cima do Egito, com um gol no fim. Ah, dá pra equiparar as duas coisas? Ou se dá? Não dá, né, gente? Mas, ó, tem amistoso também envolvendo times grandes aqui do futebol brasileiro, com todo o respeito a Ponte Preta e Criciúma. Não tô dizendo que os dois não são grandes, mas o Campeonato Brasileiro será retomado na quinta-feira da semana que vem, ainda com Copa do Mundo em andamento. Os clubes que disputam a Série A, que tiraram o período de férias, agora estão na reta final daquele trabalho de preparação. Hoje, às 16h30, o Flamengo faz um amistoso contra o Lausanne, da Suíça, 16h30. Às 20h30, o Fluminense faz um amistoso caseiro contra um vizinho ali do Rio de Janeiro, Nova Iguaçu. E às 21h, olha só, o Atlético Paranaense procurou um adversário de peso para fazer um amistoso, vai encarar o Boca Juniors. Lembrando que a fase de quartas de final da Copa do Mundo começa amanhã, 17h, tem França e Marrocos. Jogo, é claro, com transmissão da Band News FM.
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1: Agora 1h54 e vamos falar de trânsito, porque tem atualização aqui no Rio de Janeiro em relação à Avenida Brasil. A gente sabe que estava tendo uma ocorrência policial mais cedo. Dois agentes, inclusive, foram baleados, eles que estavam numa viatura descaracterizada fazendo diligências ali no entorno da favela do Muquiço. A gente tinha, então, já esse relato. Outros dois agentes que também estavam nessa viatura foram levados para o hospital, mas sem ferimentos. Dos agentes que foram atingidos, uma foi atingida na perna. Ela tem quadro de saúde considerado estável nesse momento. E o outro agente foi baleado na cabeça por arma de fogo. Então, tá aí com um estado de saúde considerado grave. Eles dois estão internados no hospital Albert Schweitzer. E aí, por conta disso, a Avenida Brasil tá um pouco com trânsito complicado. Os agentes, eles estão agora realizando uma operação dentro da comunidade para tentar localizar os criminosos que fizeram esses disparos. Um helicóptero está sendo usado para dar apoio à Polícia Civil nesse momento. E aí a Avenida Brasil tá com interdições. Então, volta e meia, ela abre e fecha nesse momento no sentido centro. O trânsito tá com bastante lentidão. É a partir ali de Padre Miguel, a região bem complicada, uma faixa da pista lateral e da pista central tão interditadas no sentido centro, bem próximo à estação de BRT de Guadalupe, por conta dessa ocorrência. Então, trânsito complicado, tá parcialmente então interditada a Avenida Brasil nesse momento no sentido centro, na altura do BRT de Guadalupe. Atenção para você, motorista, e também para evitar a região, porque a situação tá bem complicada por lá. A gente vai seguir acompanhando.

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0: Público do Rio identificou falhas que dificultam o acesso da sociedade a informações sobre as concessões na Agência Reguladora de Energia e Saneamento Básico do Estado, a Agenersa. Devido a isso, o MP expediu uma recomendação para que a Agenersa amplie a transparência sobre a regulação e fiscalização desses contratos. O MP disse que entre os problemas verificados estão a indisponibilidade de documentos relevantes em processos regulatórios, a classificação indevida de informações como sigilosas e a baixa disponibilidade de dados em formato aberto. O órgão também constatou irregularidades no cumprimento de uma lei que obriga a divulgação acessível de informações sobre a execução de metas contratuais pelas concessionárias e também pela agência reguladora. Com isso, o Ministério Público recomenda que a Agenersa agora cumpra os procedimentos de fiscalização pedidos em lei e que depois sanções sejam impostas às concessionárias que não consigam manter atualizado os relatórios necessários. 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
1: O Band News no meio do dia fica por aqui, 1:58 em ponto. A gente cumpre esse horário, pelo menos esse, né, Ferrete? Mas vamos em frente, a gente volta amanhã no mesmo horário, seja lá o que isso queira dizer, aparentemente previsto para meio dia e meia. É, algum e a gente se vê por aí.
2: Meio dia alguma
1: Larissa
2: coisa.
1: Larissa Biscaia vai, sigam lá no arroba Larissa Biscaia _ e sigam Humberto sem H. Ponto Ferrete com dois R's, dois T's. E no final, muita novidade também por lá, atividade digital brutal. E me sigam no arroba EuEineg. Volto às 7:20, Jornal da Band, transmissão simultânea aqui na Band News FM. Valeu, gente, tchau!
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0: 2:01. É, estamos aqui, tem método hoje inteirinho, das 2 às 4 da tarde. Enquanto, com imagens desse trio, São Paulo, eu, Michele Trombelli, Rio de Janeiro, Carlos Andreasa, Ivan Brandão em Brasília, não é isso? Ivan Brandão, só com imagens dos três, em áudio, nós dois por enquanto, é isso?
1: Ah, tá. Nós dois, eu e você, né?
0: Ufa.
1: Estamos aqui.
0: Mas o Andreasa tá firme e forte lá. Apostas, daqui a pouquinho a gente vai retomar o contato dele.
1: Imagino eu feliz e orgulhoso com a minha escolha de hoje, com o Serginho Meriti cantando em estúdio, tá? Eu não quero mais saber de nada.
0: O que, que ele fala aqui no começo que eu não entendi bem? Deixa eu ver aqui.
1: Pela rua que eu sigo pela calçada.
0: Não, se eu for ficar com esse negócio de. Ah, de o quê? De. Peraí, por de novo.

0: Chique. E aí, Michele, hoje duas horas de programa e a gente vai ter que correr atrás de tudo aquilo que não entregamos nos últimos dias de Copa do Mundo, mas com a mesma emoção, talvez, com menos derrotas, menos erros de defesa. Mas
1: como é que você tá? Como é que você tá lidando com esse primeiro dia sem jogo, assim? Tá ok? Assim,
0: já depois deu... do jogo de ontem, depois da classificação da Argentina ontem, odiando ainda mais esse momento de Copa do Mundo, mas enfim, aí é só começar que eu viro, né? Mas eles precisam descansar também, certo? Então, tá justo.
1: Tá bom.
2: Ó, tô na área, hein?
0: Vamos um dia sem ó o Andreasa aí, ó.
1: Então, Junino Andreasa.
2: Hoje. Boa tarde, meus amores. Hoje teve.
1: Boa tarde.
2: Tá rolando aqui atrás de mim a festa junina da firma aqui da Band no Rio. Então, eu vim a caráter. E peço licença para fazer uma observação sobre o que diz o Serginho Meriti, vocês estavam perguntando, no começo da canção. Eu tenho a impressão que ele fala arengação, de arenga, que é uma encrenca, né? Aquele discurso encrenqueiro, é uma confusão. Então não me venha com arengação, não me venha com um discursinho, com conversa, que se for pra ser assim, é melhor cada um ir pro seu lado. Eu acho que é isso. Aliás, uma palavra que eu adoro, arenga, maravilhosa arenga.
0: Um léxico irretocável, né, o de Andreasa?
2: Esse programa aqui é da arenga. Nós somos da arenga, tá? Eu vim pra arengar. Nós queremos arengação aqui no Tem Método. E o Ivan Brandão tem razão. Hoje nós vamos compensar as horas perdidas. Perdidas não. Excelentes horas vividas na Copa do Mundo. Mas hoje nós vamos compensar esse tempo. Então vamos estourar todos os horários hoje. Já está feito o aviso aí, depois a Michele resolve com a chefia.
1: Quase uma ameaça, né? Quase uma ameaça, né? Alô, chefia! Vamos nessa, arengação sem método por aqui.
2: Vamos começar com uma arengação aqui, que a gente da Polícia Federal realiza um busca e apreensão na casa do ex-presidente Jair Bolsonaro após determinação do ministro Alexandre de Moraes. A situação envolve a procura de armas que ainda não teriam sido devolvidas. Mais informações com ele, Afonso Marangoni. Fala, Afonso.
3: Para todos que nos acompanham, o ministro Alexandre de Moraes que determinou então essa operação, né, de medida de busca e apreensão no endereço residencial do ex-presidente Jair Bolsonaro. É uma casa no Jardim Botânico, área nobre aqui de Brasília, que ele está justamente cumprindo prisão domiciliar, que foi estendida pelo ministro Alexandre de Moraes na semana passada, agora com uma série de condicionantes, aquelas medidas cautelares que já estavam impostas e a apreensão de todas as armas de fogo registradas em nome de Bolsonaro. Aí que é o X da questão. Quando o ministro Alexandre de Moraes perguntou para o Exército das 8 armas que estariam sobre os cuidados, então, da Polícia do Exército, eles falaram que encontraram 6 e que entregaram para a Polícia Federal, mas que outras 2 não estavam lá, não. Aí os advogados disseram que foram ver melhor onde estavam essas armas, que uma é a que foi apreendida naquela própria blitz que ensejou toda essa questão de armas e que uma outra estava lá no Rio Grande do Sul, né, numa casa, inclusive, de armas, um depósito, porque Bolsonaro ganhou aquela arma de presente, mas nunca retirou da loja. Então, o que queria entender a defesa, como é que faria para trazer essa arma específica aqui para cumprir a decisão do Supremo. Aí o Alexandre de Moraes achou tudo muito estranho, falou que qualquer desobediência a essa questão de armas seria algo grave, e aí falou que para dirimir qualquer dúvida era necessária, sim, essa medida de busca e apreensão na casa do ex-presidente. Foi isso que aconteceu, e aí um dos advogados constituídos de Bolsonaro foi às redes sociais para falar sobre isso e disse que tudo já tinha sido esclarecido por parte da defesa, então que o resultado não poderia ser outro a não ser este: nada foi encontrado, nenhuma arma na casa de Bolsonaro. E aí ele aproveitou para dizer embaixo assim que entende ser lamentável que o ex-presidente da República ainda seja submetido a esse tipo de ação. Ele deu a chave pro que viria depois, viu, Andreasa, Michele, Ivan, que foi as os próximos ali ao ex-presidente, a família principalmente, saindo em defesa de Bolsonaro e criticando essa medida do ministro Alexandre de Moraes. O próprio Carlos Bolsonaro, que é pré-candidato ao Senado, usou palavras fortes aqui nas redes sociais, disse assim: meu Deus do céu, por favor, parem de torturar meu pai. Ninguém aguenta mais tanta perseguição, injustiça e tortura, nas palavras dele. Um outro que saiu em defesa de Bolsonaro foi o pré-candidato à presidência da República, senador Flávio Bolsonaro, do PL. Ele fez uma live nas redes sociais e falou sobre a questão. Vamos acompanhar um trechinho, então, do que disse o Flávio Bolsonaro?
4: Aí, para surpresa de todos, hoje pela manhã, busca e apreensão na casa do presidente Bolsonaro, um constrangimento danado, tá? Uma busca minuciosa, reviraram tudo, tá? A Polícia Federal sempre que vai lá até a casa do presidente Bolsonaro, faz de forma respeitosa, não tô criticando o trabalho da polícia não, eles têm a ordem para ir fazer, tem que ir cumprir, mas reviraram tudo, uma busca muito minuciosa, tiveram que tirar a Laurinha do quarto dela para poder fazer também a busca, nem procurar alguma arma, eles foram procurar alguma arma que não tivesse sido informada nos autos, que porventura o presidente Bolsonaro estivesse escondendo, que não teria informado. Então foi muito ruim, muito constrangedor, mais uma vez uma situação em que a família toda sofre, uma perseguição implacável com o presidente Bolsonaro, e por óbvio, não tinha absolutamente nada de errado.
3: Pois é, tá então a declaração do senador Flávio Bolsonaro. O fato é que o ministro Alexandre de Moraes entendeu que existia uma dúvida razoável em relação a essa questão das armas e que era importante então tirar a dúvida com essa medida de busca e apreensão que já foi realizada.
2: Obrigado, Afonso Marangoni. Uma pergunta sincera para vocês aqui. Talvez você tenha uma resposta. O senador Flávio Bolsonaro, em algum momento, comentou a operação policial da Polícia Federal no Rio de Janeiro, a sexta fase da Operação Unha e Carne, aquela que teve como objeto, aquela que mobilizou busca e apreensão contra o seu pré-candidato ao Senado da República, o ex-prefeito de Belfor Roxo, Márcio Canella, em cuja chapa, se assim continuar, estaria como primeiro suplente a sua mãe, não de Márcio Canella, dele Flávio Bolsonaro, a senhora Rogéria Bolsonaro. Alguma palavra sobre o fato de essa operação, de modo geral, investigar um escândalo de pilhagem e de presença sem precedentes do crime organizado? Comando Vermelho, terceiro comando da capital, terceiro comando puro, desculpa, jogo do bicho, infiltração sem precedentes, sempre houve, mas sem precedentes do crime organizado no governo do estado do Rio de Janeiro, na Assembleia Legislativa do estado do Rio de Janeiro, no Poder Judiciário também do Rio de Janeiro. Alguma palavra de Flávio Bolsonaro sobre uma operação de lavagem de dinheiro de múltiplas frentes, corrompido de todo, um governo do estado que é administrado pelo grupo, que era administrado nesse período, pelo grupo político de Flávio Bolsonaro, pelo bolsonarismo no Rio de Janeiro, governo Cláudio Castro, Rodrigo Bacelar, esse senhor Márcio Canella. Alguém tem notícias sobre se Flávio Bolsonaro, que vai ter de falar de segurança pública na campanha eleitoral, se ele disparou alguma palavra sobre essa operação? E a minha pergunta é sincera, eu não sei. Se tiver, quero saber. Alguém sabe dessa informação?
1: Não falou.
2: Tá bom.
1: O nosso Augusto Vale, que inclusive acompanhou tudo, confirmou aqui que em nenhum momento ele chegou a citar essa operação
2: então,
1: de ontem.
2: Então, vejam como são as coisas. Como é difícil quando eu digo que não é implicância, quando eu digo que a candidatura de Flávio Bolsonaro é uma casa de vidro, não é um telhado de vidro. Ele não pode falar do Banco Master, ele não pode falar do Banco Master. Num ambiente controlado, ele pode falar. Aberto num debate, ele não pode. Porque tem volta contra ele. Até hoje, a prometida prestação de contas do filme Dark Horse não foi apresentada. Ele prometeu 30 dias, venceu no dia 19 de junho, hoje dia 8 de julho, e nada da prestação de contas. Ninguém sabe daquele dinheiro, dos 10 milhões de dólares do Vorcaro, certo? Então não pode falar de Banco Master e não vai poder falar de segurança pública. Como é que ele vai poder falar de segurança pública se o estado dele, Rio de Janeiro, pelo qual ele é senador, governado desde 2019, Wilson Witzel, depois Cláudio Castro, pelo seu grupo político, pelo seu partido, e a insegurança pública se expressando na tomada do estado pelo Comando Vermelho, que eles deveriam combater, não pode falar de master, não pode falar de segurança pública. É uma candidatura. Uma candidatura difícil. É o famoso cavalo manco. E vamos que vamos.
0: A Comissão de Relações Exteriores da Câmara dos Deputados aprova a convocação do ministro Mauro Vieira para prestar esclarecimento sobre um documento do Itamaraty que afirmou que a classificação do PCC e do Comando Vermelho como organizações terroristas pode abrir margem para o uso da força militar americana aqui em território brasileiro. Com isso, o chanceler terá que comparecer ao colegiado e explicar o posicionamento do governo Lula. Esse requerimento foi apresentado pelo deputado Evair de Mello, do Republicanos do Espírito Santo. O documento Itamaraty sustenta que a legislação antiterrorismo americana permite a adoção de medidas administrativas e judiciais com efeitos extraterritoriais e alerta que a classificação das facções pode atingir pessoas, empresas e organizações brasileiras também.
1: Agora, 2h13, seguimos aqui falando sobre esse e outros assuntos que estão interligados. O pré-candidato do PSD à presidência sobe o tom contra Flávio Bolsonaro, afirma que a declaração pedindo o adiamento de tarifas sobre o Brasil é inaceitável. A declaração de Ronaldo Caiado foi dada durante um evento da Confederação Nacional do Comércio em Brasília. Segundo ele, votar em Flávio significa reeleger o presidente Lula. Na semana passada, Caiado anunciou o presidente nacional do partido, Gilberto Kassab, como candidato a vice-presidente. Acho que ele está se referindo em votar a Caiado no primeiro turno, né? Que seria equivalente a reeleger o presidente Lula, dizendo que no segundo turno não teria condições de vencer. No evento de lançamento, o ex-governador de Goiás, inclusive, já tinha feito críticas a Flávio Bolsonaro.
2: Você vê que o Flávio está numa situação tão ruim, Flávio Bolsonaro, um momento tão frágil da sua candidatura. A campanha é muito ruim, a pré-campanha é muito ruim de Flávio. A gente tem falado sobre isso o tempo todo aqui. A gente aponta os problemas de um e de outro. Estamos aqui para isso. É um momento tão ruim que até o Caiado se sente à vontade para tirar uma casquinha desse discurso, para que você tenha noção da fragilidade do discurso que Flávio Bolsonaro adotou em relação, por exemplo, a essas tarifas. Ele se associou, nós temos memória, ele se associou na primeira jornada de tarifas, ele se associou às sanções americanas, de modo que colam nele, algo que é ruim para o Brasil. E agora, numa tentativa de lavar o próprio discurso, foi mal sucedido de novo, porque continua com um discurso que subordina a questão tarifária a respeito

0: Ainda assim, o discurso dele continua a ideia de que as sanções, as tarifas teriam como objetivo uma pressão sobre o governo Lula e que esse objetivo falhou, e isso beneficiando Lula e, portanto, atrapalhando Flávio Bolsonaro em matéria eleitoral. Esse discurso é desastroso. Ao contrário, ele, aliás, aprofunda o vínculo de Flávio Bolsonaro a Donald Trump em matéria tarifária sobre o Brasil. Ah, então, agora, sobre o Caiado, rapidamente aqui, me parece uma coisa bastante óbvia, só para botar essa bola no chão. O Caiado precisa apresentar, o Caiado, o Romeu Zema, o próprio Flávio Bolsonaro, os candidatos, adversários de Lula, precisam apresentar uma proposta para o Brasil, um projeto para o Brasil. O que vocês querem fazer ganhando a eleição? O projeto não pode ser, eu não tô dando conselho não, pelo amor de Deus, tá? Mas é uma constatação óbvia para qualificar essa campanha. O objetivo não pode ser vencer Lula. Isso me parece óbvio, porque se o objetivo for vencer Lula, o Caiado estará pedindo voto em Flávio Bolsonaro. Porque Flávio Bolsonaro, se o objetivo é ganhar Lula, quem está melhor colocado nas pesquisas, em todas elas, mesmo com todo o sangramento, é Flávio Bolsonaro. Se o objetivo for vencer Lula, estão pedindo voto para o Flávio. Está na hora de alguém apresentar um projeto para o Brasil. O que você vai fazer? Vencer Lula, no caso dos adversários, é um meio para óbvio, para governar o Brasil. Tem de vencer os adversários, tem de vencer Lula, tem de vencer os outros todos. Para chegar ao segundo turno e poder competir e ganhar a eleição. E aí, mas qual é o projeto? O que você vai fazer ganhando uma eleição no Brasil? Discursos muito cansativos esses.
1: Guerra no Oriente Médio.
2: Falando em discurso cansativo, né, Ivan Brandão?
3: O preço do petróleo Brent sobe mais de 6% após novas ameaças do presidente Donald Trump envolvendo o Irã. Segundo o chefe da Casa Branca, a paz entre as duas nações acabou. A ofensiva americana... Nossa, essa frase é nova, né? A ofensiva americana ocorreu depois de Washington acusar Teherã de atingir 3 navios lá no Estreito de Hormuz. Neste momento, o barril de petróleo está custando quase $80. Em meio a tudo isso, Donald Trump prometeu para hoje à noite um grande ataque lá no Irã. Em um discurso feito há pouco, durante um encontro da OTAN, o presidente norte-americano reforçou que as ações militares no país persa foram um sucesso.
2: Não, e aí a política do morde-a-sopra total, né? Nesse discurso do OTAN agora, ele falando, eu acho que a guerra não vai recomeçar, mas, ou seja, o maior ataque contra o Irã é o quê? Não é recomeçar a guerra? Terminar o cessar-fogo não é recomeçar a guerra? Ou seja, é uma retórica dele, né? De toda hora, vai volta, e você fica sem saber, porque aí depois, se não concretiza, ele fala, ah, mas não foi bem isso que eu falei, não... Mas tem todo esse impacto, né? Não só social, mas econômico também. E a gente segue acompanhando esse assunto por aqui.
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0: Fiquei tristíssimo ontem com a derrota da Colômbia. Torci loucamente pela Colômbia, não deu, foi eliminada. Tinha muito prazer em ver a Colômbia jogar e agora a minha torcida, não sei se isso é bom, pelo visto não, não estou dando muita sorte. Minha torcida será pela Inglaterra, pelo simpático time inglês. Eu sou um grande fã, que homem lindo, Jude Bellingham. Fantástico jogador, que atleta, que homem, Jude Bell. Na minha
2: Mas
0: casa...
2: Marrocos não, assim, Marrocos não anima?
0: Não, que Marrocos, o quê? Na minha casa, as minhas meninas, as minhas...
2: Mas eu não tô torcendo, porque segundo o Ivan, eu dou azar também.
0: As minhas meninas em
2: Viu,
0: casa...
2: Viu, Marrocos, fica tranquilo, eu não tô torcendo pra você.
0: Amy, as minhas meninas em casa fascinadas pelo Jude Bellingham e eu fui convencido, que jogador fantástico e elegante, um homem lindo. E aqui no Brasil, Neymar.
2: O próprio Harry Kane também, né?

0: fantástico. Aqui no Brasil, Neymar. Enfim. Mas a Aline Fanelli continua na cobertura da Copa, brilhante como sempre. Nós não vamos falar da Inglaterra, pelo menos não por enquanto. Vamos falar da França, uma das favoritas. Excelente time também, um prazer ver jogar, se preparando para enfrentar o time da Michelle Trombelli, Marrocos. E aí, Aline? Boa tarde, bem-vinda.
1: Oi, Andreasa, boa tarde para você, Michelle, também o Ivan, quem tá acompanhando a gente. É o primeiro jogo das quartas de final da Copa do Mundo de 2026, amanhã em Boston, às 5 da tarde do horário de Brasília. Um confronto que já ocorreu na Copa do Mundo do Qatar de 2022. Na campanha histórica de Marrocos, a seleção francesa eliminou a equipe naquela ocasião na semifinal. Agora, o que tem repercutido bastante no noticiário da França nestes últimos dias é com relação à declaração racista da senadora paraguaia Celeste Amarilha com relação ao Mbappé, depois do jogo justamente contra o Paraguai. Nos últimos dias, isso tomou o noticiário da França, com manifestações da FIFA, do próprio governo do Paraguai, contra o que disse Celeste Amarilha sobre Mbappé. E o técnico Didier Deschamps também falou sobre isso hoje na entrevista coletiva. Ele disse, olha, eu não quero voltar nesse assunto, o Mbappé é um garoto forte, ele tem uma cabeça muito boa e ele está totalmente focado na partida de amanhã contra a equipe de Marrocos. A seleção da França tenta chegar à terceira final consecutiva de uma Copa do Mundo, o que seria apenas a segunda seleção europeia a alcançar tal feito. E além disso, nesta Copa do Mundo, conseguiu 5 vitórias, algo que não alcançava em torneios de seleções há 42 anos, essas 5 vitórias consecutivas nos 5 primeiros jogos. A tendência é de uma repetição da escalação do jogo contra o Paraguai. O Tchouaméni continua fora por causa de lesão e o Koné continua entre os titulares da seleção francesa. E olha, curiosidade, o jogo de amanhã ele vai ser apitado por um argentino. A FIFA meio que devolvendo para a França, porque um árbitro francês apitou o jogo da Argentina. Uma compensação, digamos assim. Facundo Tello apita o jogo entre França e Marrocos amanhã, claro, com transmissão aqui na Band News FM.
0: Aline, você tá onde, hein? Tá com um visual aí atrás, bucólico, em que lugar você se encontra? Essa vista aí é sensacional e aproveito para perguntar se você acha que Marrocos tem alguma chance amanhã, se você acha que tem jogo, se pode haver uma surpresa.
1: Seguimos aqui em Nova Jersey, Andreasa. Hoje a temperatura subiu e o dia tá mais bonito. A gente teve os dois últimos dias tristes até com a eliminação da seleção brasileira, chuva, foram dias bastante complicados por aqui, mas hoje a temperatura voltou a subir, já na casa dos 30 graus, com o sol aparecendo, então tá tudo bem agradável. Eu acho que vai ser um jogo diferente do que o Paraguai apresentou, acho que vai ser um jogo muito disputado e Marrocos vai levar perigo e vai dificultar para a seleção francesa, mas eu acredito na classificação da França, com um pouquinho de torcida nesse comentário também.
2: Aline, ela é opositora aí de Marrocos amanhã, mais do que nunca, a partir de agora na Copa do Mundo, o coração dela é francês, que ela já revelou aqui, como torcedora do PSG, vai ser França na cabeça. Tá bom, e você, Ivan, você não vai declarar sua torcida abertamente para nenhum dos times?
3: Nesse jogo?
2: Não, a partir de agora, na Copa do Mundo, dos que ficaram.
3: Eu quero um campeão inédito. Mas eu...
2: Marrocos.
3: O Haaland tem me conquistado nos últimos dias aí com sua simpatia. É impossível ficar bravo com o Haaland, porque ele é muito gente boa. Pelo menos aparenta, né? Nas entrevistas e com os outros jogadores. E eu peguei essa simpatia aí pela Noruega, depois da eliminação, que me deixou muito indignado. Mas eu tô pela zebra, eu tô pelo ineditismo e qualquer coisa que não seja Argentina, pra mim tá bom.
0: Quais seriam os campeões inéditos possíveis nessa altura? Poderia ser a Noruega, poderia ser Marrocos, poderia ser
3: Marrocos,
0: a Suíça.
3: Noruega, Suíça.
0: É isso, né?
2: É. Acho que só, né?
0: Bélgica. Bélgica continua?
1: Metade dos times já foram campeões para essa etapa.
0: São 4 campeões e 4 inéditos. É isso aí. Certo. Dito isso, teremos um campeão.
3: Bélgica e Espanha é o jogo? O jogo é Bélgica e Espanha, não é?
0: Bélgica e Espanha.
3: Esse aí, como diria
1: nosso
0: Milton Neves.
3: Não precisa nem ter esse daí.
0: Não precisa nem jogar.
2: Vai nessa. Nessa Copa tá
0: jogar.
2: A Argentina também tava pensando isso ontem.
0: Seria sensacional.
2: Valeu, Aline, bom trabalho aí.
0: Seria sensacional a Inglaterra campeã. A Inglaterra foi campeã em 1966. Nós estamos em 2026. São 60 anos depois, é isso, não é isso? 60 anos depois, a possibilidade de ganhar. Fiz até uma conta, vocês viram? Jornalista.
2: Oh,
0: 60 anos depois, a chance da Inglaterra ganhar uma Copa. Eu vou torcer pra Inglaterra, mas.
2: A gente vai chamar o VAR pra conferir essa conta aí.
0: Mas eu aprecio muito a França. Allez les Bleus.
2: Valeu, Aline. Beijos. Beijo. Até.
1: Tchau, até mais.
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6: Agora 2 horas e 27 minutos, vamos falar de trânsito. Paulo Lage.
7: Olá, uma ótima tarde para você sintonizado aqui na Band News FM. Excelente quarta-feira para todo mundo. Vamos começar trazendo destaque para a Avenida Brasil. Ouvinte da Band News FM vem acompanhando sobre a ocorrência policial no trecho de Guadalupe. Ainda complica bastante o caminho para o centro. Reflexos chegam a partir de Bangu. Portanto, quem está saindo ali da região da Zona Oeste pode optar pelo Albérico Diniz e Marechal Fontenelle. Boas condições chegando mais à frente também na Estrada Intendente Magalhães. Outros pontos da Avenida Brasil não vou observando lentidão. É o caso da Penha e também na altura de Ramos em ambas as pistas. 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Voltamos ao estúdio.
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6: Agora 2 horas e 28 minutos. Giovana Guitarrari tem informação do trânsito porque a gente vai atualizar a situação de momento na Avenida Brasil, lembrando que mais cedo, dois agentes da Polícia Civil que estavam em uma viatura descaracterizada foram baleados no entorno da favela do Muquiço. A situação ficou tensa por lá. Nesse momento, a Polícia Civil atuando na comunidade e, por isso, a Avenida Brasil chegou a ter interdições na altura do BRT Guadalupe. E aí, como é que tá nesse momento, Gi?
8: A trazer aqui a atualização diretamente do centro de operações, né? Agora há pouco eles falaram, né? Publicaram que tá liberada a pista central sentido centro da Avenida Brasil na altura da estação BRT Guadalupe, como você falou, Fê. Após aí essa ocorrência policial, nesse momento uma faixa da pista lateral ainda tá interditada sentido centro. O trânsito ele tá impactado a partir já de Realengo. Então é bom reforçar aqui como alternativa a Estrada da Água Branca e a Estrada São Pedro de Alcântara. As duas também estão com movimentações bem intensas, mas ainda assim menos pior do que se encontra agora a Avenida Brasil. A Sete Rio, a Polícia Militar e a Polícia Civil estão no local. Agora falar um pouco da Avenida Brasil sentido Zona Oeste ali na altura de Guadalupe, desde aí da altura da favela do Muquiço, tá tendo esse trânsito intenso e ele se acompanha aí até mais ou menos a altura de Barros Filho, a altura da estrada de João Paulo. Então, realmente, o trânsito nesse trecho entre Barros Filho até aí Realengo, mais especificamente a altura do posto Shell aqui, pelo que a gente consegue ver no sistema de mapas, perto aí do Hospital Municipal Albert Schweitzer, tá ruim o trânsito nesse trecho, nesse longo trecho de trânsito, tá bem ruim aí na Avenida Brasil. É bom, novamente, evitar essa região. Voltando aqui a fazer aqui essa chamada aqui que o Centro de Operações já deu aqui pra gente, novamente, pista lateral da Avenida Brasil sentido centro segue interditada, porém a pista central foi liberada, então deve dar uma aliviada no trânsito quem tá tentando acessar o centro do Rio de Janeiro, porém o trânsito continua bem intenso nessa altura. Outros pontos de retenção pela Avenida Brasil no geral, agora fazendo um panorama mais geral, na Fazenda de Botafogo sentido Zona Oeste tá também com ponto de retenção, na altura de Vigário Geral também, novamente quem tá fazendo sentido Zona Oeste e sentido Centro, altura de Bom Sucesso também com trânsito, Fê.
9: Obrigada, Giovana, claro que a gente vai ficar atualizando a situação na favela do Muquiço ao longo da programação, atenção para você motorista que vai passar na região.
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0: Estamos começando a coluna Giro Business. Na minha companhia, Tcheco Aoki, que é a CEO da rede Blue Tree Hotels. Tcheco, uma alegria te ter aqui no Giro Business, pela expressão, pela importância da indústria do turismo. E
1: obrigada.
0: Por você muito bem representado.
1: Obrigada, é importante a gente falar de turismo, isso que importa.
0: E vamos falar, Tcheco, vamos lá. Turismo de negócios é um setor bastante importante do segmento, que representa em número de viagens algo como 30 a 40% e 40% do faturamento dos hotéis. Isso dito, eu pergunto, pós-pandemia, o turismo de negócios voltou menor, igual ou maior? E ao que se atribui esse resultado?
1: Maior, crescendo a cada ano. Por quê? Porque temos mais congressos e eventos grandes e também entretenimentos que as empresas também patrocinam e convidam as pessoas. Então, felizmente, a gente tem perspectivas muito positivas para o setor de negócios.
0: Quer dizer que a pandemia, o pós-pandemia, provou que a vida social, presencial, é muito importante.
1: Sempre foi e continuar sendo talvez cada vez mais. Porque a gente está no meio de internet e tal, e as pessoas lembram que cada vez mais as pessoas gostam de estar com outras pessoas.
0: Agora, Tcheco, existe uma concentração muito grande no Brasil, dada a sua dimensão continental e a falta de voos, aeroportos, nos grandes centros para turismo de negócio, né?
1: É, uma das coisas fundamentais no turismo é estruturante a companhia aérea.
0: Quer dizer que a falta de linhas aéreas inibe o desenvolvimento do turismo de negócios?
1: Sim, é verdade.
0: Em todo o Brasil.
1: Fundamental.
0: Fica a torcida do Giro Business para que se encontre este equilíbrio, permitindo a expansão do turismo de negócios, dada a sua expressão, a sua representatividade. Na minha companhia, Tcheco Aoki, que é a CEO da rede Blue Tree Hotels.
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2: Estamos de volta, meus amores. Tem método na Band News FM. Eu, Carlos Andreasa, no Rio de Janeiro, Michele Trobelli, São Paulo, Ivan Brandão em Brasília, aqui comigo, Fernanda Caldas, para tratar dos desenvolvimentos de um caso que tratamos ontem aqui no programa e que eu enderecei já aqui no programa de hoje, a famosa Operação Unicarne no Rio de Janeiro da Polícia Federal, que nessa sua sexta etapa, fase, teve como um dos objetos, também teve o ex-secretário de Polícia Civil, busca e apreensão, ex-secretário de Polícia Civil de Cláudio Castro, o senhor Marcos Amin. Mas eu me refiro, o mais importante deles, o ex-prefeito de Belford Roxo, Márcio Canella, que também originalmente tinha contra si um mandado de busca e apreensão, mas a polícia encontrou simplesmente um fuzil no carro do... Aliás, que frota de carros, hein? Impressionante, essa rapaziada entra na vida pública e de repente fica com carros maravilhosos. Márcio Canella, ex-prefeito de Belford Roxo, pré-candidato a senador da República, passou hoje por audiência de custódia, Fernanda Causa. Foi preso em flagrante, né?
3: Exatamente, foi preso tudo em flagrante, bem, por posse ilegal de arma de fogo. Tudo bem, Andraza? Boa tarde pra você, pra Michelle, pro Ivan, pra todo mundo que tá acompanhando o Tem Método. Ele ainda não passou por audiência de custódia, a PF ainda não informou quando isso irá acontecer, mas pode ser a qualquer momento. Ele passou, inclusive, à noite no presídio de Benfica, na zona norte aqui do Rio de Janeiro, que é a porta de entrada do sistema penitenciário aqui no Rio. E aí, em relação ao fuzil que foi encontrado com ele, justamente por esse motivo que ele acabou sendo preso, porque inicialmente ele era só alvo de mandado de busca e apreensão durante essa sexta etapa da Operação Unicarne, esse fuzil que foi encontrado dentro do veículo do ex-prefeito de Belford Roxo pertencia a um policial militar. Ele que seria então o dono, se apresentou inclusive também à Polícia Federal, prestou esclarecimentos, foi indiciado, mas a PF ainda não disse por qual crime ele foi acusado. A arma, que tinha uso restrito de forças de segurança, foi encontrada então dentro do carro do Márcio Canella durante essa operação. Ele chegou a alegar que a arma seria de um PM que faz a segurança dele, mas como a gente não estava no local e o armamento foi encontrado dentro do veículo dele, ele foi preso em flagrante e vai responder então pelo crime de posse ilegal de arma restrita. Ele que foi o principal alvo dessa sexta fase da Operação Unicarne, a gente já falava ontem aqui no Tem Método, que está apurando uma lavagem de dinheiro a partir de uma rede de postos de combustíveis, a quadrilha que teria movimentado aí mais de 7 bilhões de reais em 6 anos. É uma movimentação financeira que chamou a atenção da PF, as investigações continuam. O Canella, então, que deve passar a qualquer momento por audiência de custódia, não sabemos a data, mas já está no sistema penitenciário aqui do Rio de Janeiro, e agora os esclarecimentos prestados em relação ao fuzil.
2: A audiência de custódia, sobre se ele será, como consequência, posto em liberdade ou se terá essa prisão convertida em preventiva, né? De toda maneira, postos de gasolina. Postos, já ouviram esse filme quantas vezes, né? Pense naquela Operação Carbono Oculto, e aí no caso é PCC. Passar pela rede Vorkarik e tal. É, lavagem de dinheiro, 7 bilhões de reais circularizados usando postos de gasolina. Isso é uma prática do crime organizado no Brasil. Obrigado, Fernanda Caldas.
4: Rapidinho, Andreazzi, já tem algum indicativo aí de quem pode ser o candidato da direita, do bolsonarismo aí no Rio de Janeiro, diante de todos esses escândalos?
2: O candidato a governador, o pré-candidato, continua sendo
4: a senador.
2: A senador. Então, são duas vagas, né? Era o Cláudio Castro e o Márcio Canella. O Cláudio Castro desistiu, aliás, em função dessa mesma operação, a Unicarne. Ele foi objeto dela uma vez, depois teve uma outra operação contra ele, no caso da Refit, né? Da refinaria de Manguinhos. E agora o Márcio Canella. Ele até agora não desistiu da candidatura. Não há uma providência tomada a esse respeito. Tudo mais constante, ele continua como candidato a senador. Vamos ver, Michele Trombelli. Acho difícil, inclusive porque a operação continua, né? Novas fases virão. Acho difícil que ele continue. Esse é um cenário aberto aqui no Rio de Janeiro.
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2: Duas horas e 41 minutos, muito boa tarde para você sintonizado na rádio Band News FM. Eu sou Maria Eduarda Vieira e te acompanho nessa programação local aqui do Rio de Janeiro, enquanto você acompanha em rede também o Tem Método. Já já eles estão de volta, mas enquanto isso a gente atualiza as notícias aqui da capital fluminense. Motoristas que trafegam diariamente pela rodovia Presidente Dutra reclamam de congestionamento frequente durante as manhãs no trecho de Nova Iguaçu, na Baixada Fluminense, por conta de uma obra. As intervenções que tiveram início em outubro de 2024 são para ampliação da via. Segundo a concessionária Ecovias Rio Minas, a previsão é que em aproximadamente 40 dias o fluxo da região melhore após trechos serem liberados gradativamente. Segundo relatos de condutores, para tentar escapar do trânsito intenso no local, muitos veículos usam acostamento e fazem também manobras irregulares na via. Apesar dos motoristas afirmarem que não há policiamento no trecho, a gente procurou a Polícia Rodoviária Federal, que informou que realiza a fiscalização no local com o objetivo de coibir e garantir a segurança viária. No início da manhã dessa quarta-feira, a gente recebeu mensagens de diferentes ouvintes destacando que as infrações podem, inclusive, causar acidentes. De acordo com a PRF, até junho deste ano, foram emitidas mais de 1.600 autuações por trânsito irregular pelo acostamento.

E os roubos a pedestres na Barra da Tijuca, onde uma tentativa de assalto no fim de semana terminou com um tiroteio e um bandido morto, tiveram aumento de 52% no mês de maio, na comparação com o mesmo período do ano passado. O dado é do Instituto de Segurança Pública. Na noite do último domingo, um grupo que estava andando na calçada de uma rua no Jardim Botânico foi abordado por um assaltante em uma moto. Câmeras de segurança registraram o crime, que ocorreu por volta das 10 horas da noite. O bandido aponta a arma e anuncia o assalto. Uma das vítimas, que era um policial militar de folga, reagiu e disparou diversas vezes contra o homem, que morreu na hora. Nenhum inocente ficou ferido. A PM foi acionada pelo próprio policial. Com o assaltante, foi apreendida uma arma falsa.

E ninguém ficou ferido no incêndio que atingiu o café e bar Monte Alegre, na Lapa, na região central do Rio. O corpo de bombeiros foi acionado às 4h20 da manhã dessa quarta-feira. As chamas estavam concentradas na cozinha e foram controladas. O estabelecimento fica ali na esquina também com a Rua do Riachuelo. Um ouvinte, que inclusive mandou um áudio pra gente mais cedo, Maurício, ajudou no combate às chamas. Ele chegou a ver o fogo saindo ali pela cozinha, numa panela que estava ali no local, mas felizmente ninguém ficou ferido nesse incêndio, então, que foi controlado pelo corpo.

0: E ainda falando sobre a Avenida Brasil, mais cedo a gente também teve uma manifestação sendo realizada ali na Refite, que fica nas margens dessa via expressa. Por conta disso, a Polícia Militar reforçou o policiamento por ali. No mesmo momento, a via chegou a ser fechada pelos agentes. Para escolta da passagem de carretas com viaturas novas da Polícia Civil, o fluxo foi liberado em seguida. Ao todo, 47 novos veículos semi-blindados foram entregues para a renovação e modernização da frota. Você também pode participar da nossa programação mandando sua mensagem para o nosso WhatsApp 999026970. Esse é o DDD21 aqui do Rio de Janeiro. Você também pode participar da nossa programação em rede, mas aqui na capital fluminense você pode enviar denúncias que nossa central de apuração vai apurar e também participar do trânsito com a Giovana Guitarrari ao longo da tarde dessa quarta-feira.
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3: Gente, vocês acreditariam se eu dissesse que existe uma rã que passa o inverno literalmente congelada? Parece ficção científica, não é? Mas é exatamente isso que acontece com a rã da floresta, uma espécie encontrada no Alasca e no Canadá e no norte dos Estados Unidos, em florestas de clima muito frio. Quando o inverno chega e as temperaturas caem abaixo de zero, essa pequena rã não foge nem se enterra profundamente. Ela permanece escondida sob a camada de folhas do chão da floresta. Então acontece algo impressionante. Até 70% da água do corpo congela, o coração para de bater, a respiração desaparece, o sangue deixa de circular e o cérebro praticamente interrompe toda a atividade. Durante semanas ou até meses, ela parece completamente morta. Mas a natureza criou um mecanismo extraordinário. Antes de congelar, o fígado libera grandes quantidades de glicose e ureia, que funcionam como um anticongelante natural. Essas substâncias protegem as células, impedem que cristais de gelo destruam seus tecidos e órgãos. Quando chega a primavera e a temperatura aumenta, o gelo derrete lentamente. O coração volta a bater sozinho, a circulação recomeça e poucas horas depois a rã já está pulando, se alimentando e procurando um parceiro para se reproduzir. É um dos exemplos mais incríveis de sobrevivência do reino animal, vocês não acham? Você tem dúvidas? Mande um e-mail para elbicho@bandnewsfm.com.br ou então no meu Instagram Manu Carsten. Participe, eu espero você. 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
1: No Brasil ainda falta representação política para mulheres indígenas.

0: justiça, da democracia. Ó, caçapa!
1: Marcelo do Ó! Como vai você?
2: E aí, senhores? Tudo jóia? Boa tarde, hein? Tô bem, mas tranquilo agora, né? Assim, tá passando um pouco o luto, né? Sabe que pra gente é difícil quando o Brasil sai, né? Pra gente que vive de trazer emoção é complicado, mas já passou a parte pior desse luto e agora a gente vai encarar aí uma Copa do Mundo que vai chegando à sua reta final com seleções enormes, com grandes craques, Mbappé, Messi, Harry Kane, Haaland, né? O time da Suíça, que é um time chato, passou surpreendentemente, então tem uma grande Copa do Mundo pela frente, que a gente não sabe ainda quem vai ser o ganhador, provavelmente vai ser a França, se tudo correr, né, tranquilo como a gente se imagina, mas já tem um grande perdedor, senhores. É o presidente da FIFA, Gianni Infantino. Eu me lembro de uma entrevista coletiva que eu assisti dele lá no Catar, quando ele estava fazendo um resumo ali, né, o balanço daquela Copa do Mundo, e meio que já enfiando goela abaixo de todo mundo ali no Conselho da FIFA, o Mundial de Clubes, que muita gente não queria. E ele estava muito poderoso naquele período, né? Falando firme e tudo mais. E ele está terminando essa Copa do Mundo com uma imagem absolutamente enfraquecida. Há quem diga por aqui e na Argentina também que pode ser que haja um movimento para retirá-lo do cargo de presidente da FIFA, o que não chega a ser ainda uma informação, mas é um rumor. Mas o fato é que ele trouxe essa Copa do Mundo para cá, para os Estados Unidos, para América do Norte, e se submeteu a coisas que a FIFA jamais se submeteu, nem em 94, quando a Copa aconteceu aqui. Se submeteu a, por exemplo, não ter o controle total dos acessos, o que aconteceu aqui com o metrô, com o trem, né, que leva para o MetLife Stadium, aquela questão dos preços. Ele tentou intervir, não funcionou. A questão imigratória aqui, né, que é um problema nos Estados Unidos, ele não conseguiu resolver o problema de absolutamente ninguém. Ele se arvora de ter conseguido negociar para a seleção do Irã, mas ele saiu muito chamuscado dessa oportunidade, ficou desgastado. A entrevista coletiva que ele deu em relação a esse assunto, porque ele deu uma resposta ruim em relação a esse assunto, e culmina com essa história absurda do cartão vermelho do Balogun, que é uma interferência estatal, né, governamental dentro do futebol, que a FIFA jamais tolerou, jamais, nem nos tempos de Jules Rimet, nem nos tempos de João Avelange, nem nos tempos de Josef Blatter, e agora se dobrou. Não sei por que razão. E olha que a FIFA tem, né, quando ela faz a organização das Copas do Mundo, uma parceria com os governos, que é uma coisa bastante unha e carne, né? Mas que nunca precisou ser com a FIFA de cabeça baixa. Né? E o que aconteceu, o que está acontecendo aqui é isso, né? A FIFA não tem poder sobre absolutamente nada nessa Copa do Mundo. Para ter uma ideia, vocês terem uma ideia, assim, nunca numa Copa do Mundo aceitaria a FIFA estádio sem cobertura, por exemplo, nas posições de imprensa, que é um assunto que nos interessa. Aqui, uma série de estádios aqui, eu não tive esse azar, mas outros colegas tiveram, de tomar chuva enquanto estavam narrando jogos aqui, porque não se colocou nada para proteger, e a FIFA aqui no Brasil, aí vocês lembram como foi. Então a FIFA aqui não tem nenhum poder. E Gianni Infantino sai daqui com um presidente que se dobrou a uma exigência boba até do presidente aqui dos Estados Unidos para tirar um cartão vermelho, e agora lida com uma série de desconfianças em relação ao jogo de ontem, aos jogos da Argentina, a um VAR intervencionista que não costuma acontecer nos torneios da FIFA. Então, quando acabar tudo isso aqui, ele vai ter muita coisa para responder. Não sei se ele vai ter tempo para responder, mas eu digo para vocês que a dona da festa nunca saiu tão queimada da própria festa. Para ser redundante, perdão a redundância, mas ficou ruim, muito ruim para a FIFA. O futebol vai continuar ganhando, mas a FIFA vai sair daqui bem derrotada, viu, gente?
3: Odô, e qual a chance de dar em alguma coisa aquele pedido da Associação Egípcia de Futebol, a FIFA, inclusive, sobre a arbitragem no jogo contra a Argentina? E queria sua opinião também. Você acha que o Egito foi garfado lá pela equipe de juízes?
2: Olha, não vai dar em nada, Isso é meio como acontece no Brasil, né? Acontece as reclamações para a CBF, a arbitragem vai lá, olha, se errou, mil desculpas, se não errou, não errou, vai dar um jeito de defender o seu time de arbitragem. Eu acho que tem uma questão no gol do Egito, que o gol anulado do Egito, que se fosse seguir o mesmo critério, o terceiro gol da Argentina não deveria ter acontecido. Houve um pisão no pé, né? Isso, em tese, é falta. Mas eu acho que isso não é o pior, se foi ou se não foi, Michelle. Eu acho que o pior é a intervenção de um VAR que busca, um VAR brasileiro mesmo, parecia o VAR do Campeonato Brasileiro, que foi buscar um negócio muito atrás da jogada para anular o gol do Egito, e no gol da Argentina isso não aconteceu. Então existiu um peso diferente. Agora, por quê? Né? Assim, a gente não tem condição de provar nada, de dizer nada, mas ficou estranho, né? Ficou estranho, como ficaram estranhas uma série de marcações contra Cabo Verde. Nenhuma absolutamente assim capital do jogo, mas muitas faltas perto da área pro Messi que eu não marcaria e tal. Então você junta tudo, junta o caso Balogun com tudo isso, as pessoas começam a pensar coisas. E nesse momento que o presidente da FIFA deveria vir a público e falar e se expressar publicamente, ele se escondeu atrás de uma nota, né? Um post e tal. Então ficou ruim. Né? Existe uma conversa de que a UEFA tá querendo ter uma conversinha com o Gianni Infantino quando a Copa do Mundo terminar, inclusive com essa comissão disciplinar aí que voltou atrás desse cartão pro jogador dos Estados Unidos.
4: Daqui a 20 anos estaremos falando sobre a Copa de 2026 com a seguinte frase: se vocês soubessem o que aconteceu, ficariam enojados. Venderam a Copa pra Argentina. Mas tem uma coisa que você falou aí, do ó, que passou batido, mas que foi brilhantemente colocado: o futebol da Suíça é chato.
2: É, sempre foi, né?
4: Não é só por ser carne de pescoço, não. É muito chato ver jogo da Suíça, pelo amor de Deus. Até com essa geração.
2: Sempre foi. É, pena pra Colômbia, né? Que jogou melhor, merecia ter ganho o jogo, mas perdeu excelentes oportunidades, né? Vamos ver, agora a Argentina enfrenta a Suíça. Vou te dizer uma coisa com toda a sinceridade do mundo aqui, sem ser leviano, que a gente não pode ser leviano, tem responsabilidade com esse microfone azul aqui. É, acho que a questão não é nem ajudar a Argentina. Eu acho que a FIFA não é interessante para a FIFA ter nenhuma seleção campeã do mundo nas finais, né? Então as pessoas pensam nisso. Pensam nisso. Não posso comprovar que tá havendo alguma coisa. Pode ser só um erro de arbitragem. A arbitragem nessa Copa tá bem ruim, inclusive. Mas as pessoas vão pensar. Se ninguém vier a público responder a essas perguntas, as pessoas vão continuar pensando. E aí fica difícil, né? Ainda mais com tudo que tem acontecido aqui nesse país, com Copa do Mundo e tudo mais.
5: É um processo de CBFização da FIFA. É o que está em curso, certo? É,
2: exatamente.
5: Então tá, então daqui a alguns anos.
4: Daqui a pouco o Flamengo vai poder jogar.
3: É a FIFA e a Fifinha.
5: Isso. Um processo de Gilmarmendização. Gilmarmendização da FIFA. É o que está em curso, então. Tá bem.
2: É, eu acho que sim. Eu não sei exatamente o que lá dentro da entidade pensam, né? Porque você sabe que a UEFA tem muito peso na FIFA, mas ela não é, vamos dizer assim, a maioria dos votos que o Infantino tem não vem de lá. Vem das outras confederações, por isso a Copa foi ampliada para 48 seleções, né, gente? Tem uma coisa política aí, é mais ou menos como é na CBF também. Mas a FIFA passou um limite muito perigoso, que é da interferência de um Estado dentro do futebol. Isso nunca aconteceu. Isso era inadmissível para a FIFA. Então esse limite, eu acho que ficou muito ruim.
5: Inclusive, essa é uma discussão muito importante, porque você vai se lembrar, nós vamos nos lembrar da Copa do Mundo no Brasil, em que nós discutimos exatamente o contrário e reclamávamos da subordinação, da submissão da lei brasileira à FIFA, certo? E aos rigores da FIFA. E milhões de reais foram gastos à submissão do Estado brasileiro à FIFA. O Maracanã foi destruído, submetido às regras da FIFA. O Maracanã, aquela obra-prima da arquitetura, única, estádio monumental, submetido às regras da FIFA. Nós fizemos isso de cabeça baixa, uma vergonha na história brasileira. E por aquilo valia brigar. Aquilo valia brigar, certo? E agora nós observamos, 12 anos depois, eu tô bom de conta hoje, 12 anos depois, é isso. 12 anos depois, vemos a FIFA se submeter a um Estado, A FIFA submete, ao contrário, a FIFA submetida a ao Estado para subverter a regra esportiva. E como aqui nesse programa a gente trabalha com a lógica do precedente, Marcelo Duó, os precedentes, eles ficam, né? E eles são muito legais quando a nosso favor. Mas em algum momento os precedentes serão usados contra nós e contra aqueles que nós amamos. E aí fica ruim. De repente fica ruim. E o precedente está plantado. Excelente reflexão, como sempre.
2: E aí é que eu acho a diferença da CBF com a FIFA. Essa é a diferença da CBF com a FIFA. Porque aqui no Brasil a gente aceita o precedente, Andreasa. Lá fora eu acho que não. Então eu acho que isso vai ter consequência, tá? A FIFA já tinha perdido no Catar uma disputa em relação às bebidas no estádio. Vocês vão se lembrar que o Catar não se bebe na rua.
3: Uhum.
2: Ganhou mais ou menos, só cerveja sem álcool vendia lá dentro, né? Não podia cerveja com álcool lá. Então aqui foi a derrota completa com essa interferência na regra do jogo, né? Então isso vai ter consequência, eu tenho certeza absoluta que vai.
3: Obrigada, Marcelo Duó, segue firme e forte diretamente dos Estados Unidos, hoje sem futebol, sem bola rolando, mas amanhã começando as quartas de final, até amanhã.
5: Beijo.
2: Até com França e Marrocos, estaremos juntos. Beijo.
3: Demais, valeu.
5: Vai, Marrocos!

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2: Agora 3:02, Deise de Assis com informações do trânsito. Fala, Deise.
3: Oi, Fernanda, uma ótima tarde para você, para todos os ouvintes aqui da Band News FM. Eu começo atualizando nesse momento a Avenida Brasil. O trânsito ainda tá complicado ali no trecho de Guadalupe por conta daquela ocorrência policial que aconteceu mais cedo. Nesse momento, apenas uma faixa da pista lateral segue interditada. O trânsito ainda tá impactado a partir de Padre Miguel. Nesse momento, a alternativa para você, motorista, que deixa a Zona Oeste e vai em direção ao centro, Estrada da Água Branca, apresenta melhores condições. 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

0: Agora 3:03 e a gente tem atualização de momento da situação do ataque a tiros contra policiais ali perto da favela do Muquiço, zona norte do Rio de Janeiro. Dani, boa tarde pra você.
1: Oi, Fernando, boa tarde pra você, também pros nossos ouvintes. Notícia triste que chega agora, acabou de ser confirmada a morte do policial civil Carlos Alberto Freire Neto, ele que foi atingido na cabeça durante essa ação, esse ataque de criminosos em Guadalupe, na zona norte do Rio. Ele estava internado no Hospital Municipal Albert Schweitzer, em Realengo, na zona oeste aqui do Rio de Janeiro, em estado gravíssimo, mas acabou não resistindo a esse ferimento, a esse disparo na cabeça, segundo a Secretaria Municipal de Saúde, confirmando a morte do Carlos Alberto Freire Neto. Lembrando que ele estava na equipe da Delegacia de Homicídios da Baixada Fluminense, realizando diligências ali na região de Guadalupe, quando os bandidos abriram fogo. Além dele, uma policial civil identificada como Juliele da Conceição Brandt também foi atingida na perna. Ela segue internada nessa mesma unidade com quadros de saúde considerado estável. Até um ouvinte nosso, que estava próximo ao local em que tudo isso aconteceu, disse que a equipe policial estava em um veículo descaracterizado que foi atingido por disparos e acabou descendo uma ladeira, chegando até a Avenida Brasil. Segundo a Polícia Civil, esses agentes estavam levantando informações de uma investigação. A Avenida Brasil foi interditada por diversos momentos. Nesse momento, a polícia segue na comunidade do Muquiço, ali na região do Guadalupe, em busca dos criminosos responsáveis pelo ataque. A gente tem informação de que pelo menos duas pessoas já foram levadas para a delegacia suspeitas desse ataque, eles estão sendo ouvidos na delegacia, mas qualquer nova informação a gente volta aqui durante a programação. Agora é confirmada a morte, infelizmente, do Carlos Alberto Freire Neto, esse policial civil atingido na cabeça durante essa ação.
2: Nós estávamos no ar, Dani, você estava aqui também, nós estávamos no ar no programa Todo Rio, ali pelas 11 e pouco da manhã, quando essa notícia chegou. O ouvinte estava na linha de fogo, ele presenciou isso acontecer, esse carro descaracterizado, carro branco.
1: Alexandre Araújo, nosso ouvinte.
2: Alexandre Araújo descreveu pra gente, foi a primeira notícia a circular sobre esse caso. Rapidamente a coisa teve a gravidade expressa, porque muitos policiais chegando, movimento muito grande de policiais chegando, a Avenida Brasil ficou fechada por algo como 15, 20 minutos, e aí veio a confirmação de que o Carlos fora ferido em estado grave. A gente estava na torcida aqui. Então, nesse momento, Fernanda Caldas, em nome aqui da Band News FM, do Grupo Bandeirantes, posso falar pelos nossos ouvintes também, a solidariedade à família dele, aos amigos dele, aos colegas de profissão dele. Ele estava investigando, estava trabalhando numa investigação e baleado não resistiu. Então, nosso forte abraço à família. 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

0: criativa, caótica,
1: musical,
0: sem método, musical, sim, grande demais, o síndico.
1: É isso, sugestão da nossa Gabi Soares, então. Começamos assim, essa segunda hora do Tem Método, nessa quarta-feira, e vambora, que tem bastante vida real.
0: Tem confusão, tem arenga, tem treta. O governo e o presidente do Senado, o governo Lula e o presidente do Senado, Davi Alcolumbre, em rota de colisão, mais uma vez, por causa da PEC da escala 6x1. Ele tá catimbando, ele tá segurando, o governo pressionando. É bom pro governo, tá? Já falei isso aqui mil vezes, repito. Essa catimba, pensando em termos político-eleitorais, isso é um presente para o governo Lula. Mais informações a respeito com Rafael Procópio. Fala, Rafa.
2: Fala, Andreasa, Michele, Ivan, boa tarde para vocês, para todos que estão aqui com a gente no Tem Método nesta quarta-feira. É o famoso subiu o tom, né? Davi Alcolumbre subiu o tom depois dessa manifestação do atual líder do governo dentro da Câmara dos Deputados. Soltou uma nota ontem, não o deputado, mas sim Davi Alcolumbre, soltou uma nota à imprensa ontem. Entre os vários pontos que dá pra gente destacar, tem um que chama bastante atenção, que é a definição da pauta e da tramitação das matérias é prerrogativa constitucional da presidência e não se submete a ultimatos ou pressões políticos eleitorais. Bom, o que falou Pedro Quisais, parlamentar, deputado federal pelo PT de Santa Catarina? Ele cobrou aí uma tramitação mais célere do fim da escala 6x1 no Senado Federal. Lembramos, essa matéria já foi aprovada em maio com ampla maioria e de forma bem rápida, com os dois turnos sendo votados no mesmo dia. Não teve qualquer dificuldade da aprovação do fim da 6x1 lá na Câmara dos Deputados. E o próximo passo dessa proposta de emenda à Constituição é tramitar no Senado Federal. E logo depois que ela chegou de fato ao Senado, nada aconteceu. Tivemos algumas audiências públicas, discussões, mas tramitação de fato, nada até então. O Pedro Quisai reclamou disso, falou desse tempo todo, desde maio até agora, quase entrando na metade de julho, nenhum tipo de tramitação dessa matéria. Disse que entende que neste momento Davi Alcolumbre está conversando com centrais sindicais, com entes da sociedade interessados na discussão da matéria da 6x1, mas ele disse que se nada for resolvido, se a tramitação não for iniciada até semana que vem, a militância, ele não usou exatamente o termo militância, mas a gente dá para falar nesse sentido, vai começar a pressionar ainda mais a presidência do Senado Federal. E por que até semana que vem? Porque a partir do sábado, dia 18, sábado da próxima semana, começa o recesso parlamentar do meio do ano, indo até o dia 31 de julho. E se essa matéria não começar a ser discutida até lá, as chances são muito grandes do fim da 6x1 não ser discutido antes das eleições. E esse é o maior temor, pelo menos nesse instante, da base governista dentro do Congresso Nacional, porque já tratamos diversas vezes aqui, essa questão é um grande ativo eleitoral para a tentativa de reeleição do atual presidente da República, o presidente Lula. E a gente está acompanhando agora esse cabo de guerra. Por parte da base governista, tem essa nova cartada, digamos assim, de dizer que vai pressionar Davi Alcolumbre, esse que já mandou uma nota oficial para a imprensa brasileira, dizendo que não vai se submeter a qualquer tipo de ataque nesse sentido. Não usou a palavra ataque, usou ultimato, na verdade, para ser fiel a essa nota, mas o que a gente sabe nos bastidores aqui de Brasília é que Alcolumbre, temos essa questão da relação muito ruim entre aqui o Palácio do Planalto e o Senado Federal, desde antes daquela questão envolvendo Jorge Messias, e a tendência é que isso não se resolva pelos próximos tempos. A tendência é que essa rusga continue entre esses pares, por mais que já tenha existido algumas sinalizações por parte de Alcolumbre para o presidente da República que ele está disposto a conversar. E ao mesmo tempo, existem várias sinalizações que é o fim da escala 6x1 e a indicação de um novo ministro para o STF deve ficar somente para depois das eleições, quando um presidente for reeleito ou um novo presidente for escolhido para o nosso país. Volto com vocês.
0: Valeu, Rafa. Rafael Procópio, é tempo de dizer obviedade, né? É claro que é prerrogativa do Davi Alcolumbre, do presidente do Senado, determinar a pauta da casa. Isso é uma obviedade. Ele não tem, no entanto, a prerrogativa de controlar pressões políticas sobre si. Ele pode reclamar, pode estar incomodado, e está muito incomodado, mas sobre isso ele não tem controle. Ainda mais em ano eleitoral. Então, não, sob o argumento que for, sob o argumento que for, não colocar para votar essa PEC gerará contra ele uma pressão muito grande. Inclusive porque o governo Lula, e Lula pensando em reeleição, explorará o discurso do Congresso inimigo do povo. No caso dessa agenda do fim da jornada 6x1. Então, não tem como, ele vai ficar brigando, vai ficar esticando essa corda, é direito dele botar ou não para votar, fazer, tramitar ou não, mas a exploração política contra si, como consequência, é absolutamente inevitável. E digo mais, vai piorar, porque o governo vai fazer barulho com essa pauta. Obviamente, vai dizer, olha, nós votamos, é bom pro trabalhador, e o Senado é Davi Alcolumbre mesmo se vende como o Senado. O Senado não quer votar o assunto, vai pra agenda eleitoral, não tem a menor dúvida. Então, ele que se prepare, porque isso vai ser um dos centros da campanha de Lula na reeleição.
1: E pode vir mais uma pauta bomba na economia por aí, porque o Congresso Nacional pode votar na próxima semana uma PEC que cria a aposentadoria especial para os agentes comunitários de saúde e de combate a endemias. Apesar do gesto feito ao governo de adiar a votação da proposta na semana passada, o presidente do Senado, Davi Alcolumbre, manteve esse tema em pauta. A proposta também determina a regularização do vínculo funcional desses agentes, proibindo contratações temporárias ou terceirizadas, a não ser em situações de emergência em saúde pública. Uma projeção da Previdência Social indica que essa medida pode ter um impacto fiscal de R$30 bilhões. Em 10 anos.
0: A gente aqui rapidamente, uma notícia ruim, triste, a gente deu aqui no local, Ivan também, né, aqui para a programação do Rio de Janeiro. A gente cobria desde cedo uma operação policial na Avenida Brasil, na altura do bairro de Guadalupe, na favela do Muquiço, e um policial foi atingido e estava gravemente ferido. Daniel Henrique tem atualizações. E a notícia é ruim, né, Dani? Boa tarde.
3: É ruim, Andreasa. Boa tarde pra você, a todos que nos acompanham também. O Carlos Alberto Freire.

0: e não resistiu aos ferimentos. Uma outra policial civil também foi baleada na perna, ela está internada nessa mesma unidade de saúde, mas o quadro dela é considerado estável. Até a gente estava lembrando aqui durante a nossa programação local sobre o relato de um ouvinte nosso, o Alexandre Araújo, que estava bem próximo ali de tudo quando aconteceu essa ação criminosa. Ele conta que a equipe policial estava nesse veículo descaracterizado e foi atingido por disparos, só que o veículo desceu uma ladeira e chegou até a Avenida Brasil, que é uma das principais vias expressas aqui do Rio de Janeiro. Essa versão confirmada pela Polícia Civil, que esses agentes estavam levantando informações sobre uma investigação. Nesse momento, os policiais estão dentro da comunidade do Muquiço, que fica bem nesse ponto onde todo esse fato aconteceu, em busca dos criminosos responsáveis pelo ataque. Pelo menos duas pessoas até o momento foram levadas à delegacia para prestar esclarecimentos, suspeitas de participação nesse ataque, mas ainda sem essa confirmação. Que a gente tem de momento é, infelizmente, a morte desse policial civil, o Carlos Alberto Freire Neto.
1: E aí, a gente tava no ar nessa hora aqui, Michelle, Ivan, no Todo Rio, no programa local aqui que eu apresento, às 11 horas, e mais uma vez nós nos deparamos com a imposição da realidade. Não é nenhuma novidade, a gente vê isso sempre, mas eu não me acostumo a ver. Nós estamos falando da Avenida Brasil, é a principal via do Rio de Janeiro, de circulação de mercadorias, de riquezas, de pessoas, de trabalhadores, de pessoas que transitam pela cidade, que vêm da Baixada, que vão para o Rio de Janeiro. E nesse acesso à favela do Muquiço, significa basicamente que da Avenida Brasil, você olha para essa rua, é uma rua no começo. E aí, 20 metros adiante, você vê um cartaz afixado pelo crime organizado. Portanto, ali já não está mais o Estado, né? A 20 metros da Avenida Brasil. Um cartaz em que se lê: ao entrar aqui, acenda a luz, sei lá, acenda a luz, abaixe o vidro, algumas recomendações de comportamento de identificação para entrar numa área. E foi nesse lugar em que esses policiais foram atingidos. Não é uma coisa que se pode considerar normal, é na Avenida Brasil. Num acesso, logo depois que você sai da Avenida Brasil, uma área já explicitamente controlada pelo crime organizado. O Estado não entra mais ali, não chega mais ali, com todas as consequências que há nisso. Muito obrigado, Daniel Henrique.
0: Valeu, até mais.
2: O Fundo Monetário Internacional melhora as projeções para a economia do Brasil em 2026 e em 2027, mas passa a haver uma desaceleração da atividade no ano que vem, segundo um relatório divulgado hoje. A atualização do relatório Perspectiva Econômica Global mostra que o FMI agora vê uma expansão de 2,4% do PIB neste ano, acima daquele 1,9% que tinha sido calculado em abril. Para o ano que vem, o fundo elevou a estimativa em 0,2 ponto percentual, mas ainda assim a taxa de crescimento esperada de 2,2% fica abaixo da de 2026. O ministro da Fazenda, Dario Durigan, já tinha adiantado na semana passada que o FMI iria reajustar essa projeção para a economia brasileira em 2026.
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0: 3:21, Guilherme Faria. Boa tarde pra você.
1: Oi, Fê, boa tarde pra você também, a todos que nos acompanham. A Delegacia de Homicídios da Capital está investigando a morte de duas pessoas em Marechal Hermes, zona norte do Rio de Janeiro. Imagens de câmeras de segurança mostram o momento em que um homem abandona um carro. Isso aconteceu no início da tarde de ontem, na rua Carolina de Assis. Ele deixa o carro no local e em seguida sai a pé. Dentro do veículo, os agentes da Polícia Militar encontraram os corpos de duas pessoas. A corporação foi acionada hoje para a ocorrência e isolou a área para a realização de perícia. Perícia que foi feita por agentes da Polícia Civil. Ainda não há informações sobre as circunstâncias das mortes. A Polícia Civil realiza agora diligências para apurar os fatos e também para identificar essas duas vítimas que foram encontradas dentro do carro. As identidades delas ainda não foram descobertas, Fê.
0: Obrigada, Gui.

para agradecer o governador em exercício Ricardo Couto pelo repasse de 210 milhões de reais destinados a 3 hospitais municipalizados da capital, a medida que foi aprovada na comissão de intergestores bipartite com participação da Secretaria de Estado de Saúde do Rio e do Conselho de Secretarias Municipais de Saúde. Com a decisão, os hospitais Albert Schweitzer em Realengo, Pedro II em Santa Cruz e Rocha Faria em Campo Grande, que já foram unidades estaduais, vão receber agora 10 milhões de reais por mês até o fim do ano. Os repasses começaram no mês de junho e o montante se soma à distribuição de 650 milhões de reais entre todos os municípios fluminenses até o fim do ano, anunciado pela Secretaria de Estado de Saúde no fim de maio, com base nas novas regras de repasses de recursos às cidades. Na publicação nas redes sociais, o Cavalieri disse que o novo repasse tem um significado importante e que grandes hospitais, como os citados, prestam um serviço regional, exigindo então cooperação entre o Estado

0: avenidas a pedestres na Barra da Tijuca, onde uma tentativa de assalto no fim de semana terminou com um tiroteio e um bandido morto, tiveram um aumento de 52% só no mês de maio. Isso na comparação com o mesmo período do ano passado, dado é do Instituto de Segurança Pública. Na noite do último domingo, um grupo que estava andando na calçada da rua Gilberto Machado, no Jardim Oceânico, foi abordado por um assaltante em uma moto. As câmeras de segurança registraram o crime, que aconteceu por volta das 10 horas da noite. O bandido aponta uma arma, anuncia o assalto e uma das vítimas era um policial militar de folga. Ele reagiu e disparou várias vezes contra o homem, que morreu na hora. Nenhum inocente ficou ferido. A PM foi acionada pelo próprio policial e com o assaltante foi apreendida uma arma falsa. A gente já tinha, inclusive, falado sobre um assalto nesse mesmo endereço contra uma influenciadora. Ao todo, no mês de maio, a delegacia da Barra da Tijuca registrou 82 casos de assaltos a pedestres, contra 54 que foram registrados no ano passado.
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4: Horas 27 minutos. Hoje tem Band Verifica aqui no Tem Método. A Ethel Rudnitsky está conosco para comentar duas notícias: uma envolvendo o nome do senador e pré-candidato à presidência da República, Flávio Bolsonaro, Ethel, e uma outra com dados falsos ou inconsistentes sobre os votos da última eleição. Boa tarde para você.
5: Boa tarde, é isso aí, estamos de volta com essas duas verificações que a gente separou essa semana. A primeira delas, como você disse, é uma falsa capa de revista que está sendo atribuída ao Bolsonaro. Essa publicação diz que o senador teria relatado medos e anseios sobre uma iminente prisão em uma entrevista a essa revista, mas é falso. Não tem nenhuma declaração do senador nesse sentido em entrevistas recentes. A assessoria de imprensa dele negou a afirmação e a gente identificou que esses posts estão usando uma imagem antiga dele para simular uma capa de revista e atribuir a ele essa declaração falsa. Também apuramos que não tem nenhuma evidência de que a prisão do Flávio Bolsonaro esteja iminente, como a publicação está dizendo. O senador responde por um inquérito por calúnia que ainda está em fase de investigação, sem nenhum tipo de pedido de prisão. E vale ressaltar que ser investigado não quer dizer que tenha prisão iminente, como eles estão dizendo nesses posts.
4: Tem que ficar bem de olho, porque às vezes quando eles fazem essas capas, né, você não clica, você não compra a revista e a coisa fica muito parecida. E é minuciosa essa busca, né, para saber de quando que é aquela imagem, para ligar com quando que foi a fala, se é que houve a fala. A gente desmente. Agora, a que fala em relação aos números, né, Teu, é sempre mais difícil, eu acho, porque elas têm muita cara de... Números são números, né, e você pode usar eles do jeito que você quiser. E aí, obviamente, para desmentir uma informação dessa, né, porque ela vem travestida ali de algo que é muito contundente e tal, é um pouco mais difícil, né, mas a gente tá falando disso também, né, de números que circulam por aí que não é bem dessa forma.
5: Isso, essa outra publicação, ela é mais capciosa, né, porque ela tem gráficos, então ela tem essa cara de mais real, mas ela diz... São dois gráficos que tem nela. Um deles mostra supostos resultados de como as mulheres votaram em 2022. Mas é falso, porque o voto é secreto. Então não tem como saber a distribuição dos votos por gênero, idade ou qualquer dado pessoal. Isso aí é uma dica. Se você vê alguma informação dizendo como votou certa faixa etária, isso não tem como ser feito. A gente falou com o TSE e eles reforçaram que esses dados não existem, reforçaram o sigilo do voto e falaram que qualquer coisa que associe votos à identidade ou perfil de eleitores não tem como a gente fazer. E aí o post continua para comparar com o que seria a suposta intenção de voto por estado nessas eleições de 2022. E esse gráfico mostraria o Lula liderando em todos os estados do Norte e Nordeste, menos Roraima, e o Flávio Bolsonaro em todos os outros. Mas batendo com todas as pesquisas registradas no TSE, a gente viu que esses dados não correspondem com nenhuma delas, nenhuma pesquisa oficial. E esse post, ele não informa que instituto teria feito essa pesquisa, metodologia, período de coleta, tamanho de amostra, não tem nenhum dado que a gente possa verificar a origem ou a confiabilidade dessa pesquisa. Então, também, outra dica, se você vê uma pesquisa circulando por aí que não diga o seu número de registro no TSE, não diga a amostra, o período de coleta, é muito grande a chance dela ser falsa.
6: É isso aí, as pessoas podem se confundir com intenção de voto, né? E aí achar que não, uma pesquisa de intenção de voto. Agora, saber exatamente como as pessoas votaram, aí é querer saber demais. E aí fica inconsistente e falso do jeito que a Ethel trouxe. Muito bem, você tava com saudades da gente, Ethel?
5: Tava. É uma pena que a gente saiu da Copa, né? Mas agora a gente tá de volta, pelo menos, ao programa.
6: É isso, e será assim, viu? Até as eleições, até o finalzinho das eleições, porque tem muito assunto para ser desmentido, desmistificado aqui na programação da Band News FM. Essa parceria com a Lupa é muito bacana.
4: É só um adendo, né? Que obviamente é função nossa, né? Buscar a informação correta, fazer, desmentir isso que circula, mas eu acho que o principal ponto dessa parceria com a Agência Lupa é o que a Ethel falou aí, é dar a dica pra gente não cair, porque nessa época de, cara, a gente tá vivendo inteligência artificial, deepfake, então, quais são as dicas? É isso, se tem uma pesquisa, ela tem que ter um número, ela tem que estar registrada, se tem uma capa de revista, ela tem que ter sido publicada em algum lugar, você tem que ir na data, você tem, então, dá essas dicas pra gente poder, porque às vezes a gente quer compartilhar um negócio porque a gente concorda com aquilo, porque aquilo ali tem a nossa, né, a gente referenda aquela informação ali, mesmo que ela seja falsa, mas não custa nada você compartilhar sabendo que aquilo ali é verdadeiro, né?
7: É isso, Ivan Brandão, é muito importante, especialmente a gente desconfiar daquilo que confirma os nossos vieses, porque nós temos uma tendência ao conforto. Nós nos deparamos com uma informação que se encaixa ao nosso desejo, que confirma a nossa tendência, a nossa preferência. Isso para mim é sempre o elemento da desconfiança. Tá muito confortável para mim essa informação. E aí a Ethel também aqui nessa nossa parceria trazendo essas estratégias, esses mecanismos mesmo, para que todos nós, não é um aprendizado, não tá, nós não estamos ensinando ninguém a como lidar com a informação, não se trata disso, mas são experiências, dados da experiência sobre como identificar o perigo na manipulação da informação. Por isso é tão legal a participação da Ethel aqui conosco, nós também estávamos com saudade.
5: É isso mesmo, tem que desconfiar. E sempre se tiver em dúvida, a gente tá nas redes sociais e no nosso site, dá para consultar, a gente faz muitas verificações toda semana. Muitas vezes, se você tá na dúvida, já vai ter sido verificado pela Lupa em algum lugar. Então vale olhar também os canais da Band News. É isso aí, feliz de estar de volta.
6: Na dúvida, dá um Google, que certamente algum veículo de comunicação, uma agência verificadora, deve ter falado sobre aquele assunto no caso de ser falso, então também não tem muito erro. Valeu, Ethel, obrigada, até semana que vem, quarta-feira, toda quarta aqui no Tem Método.
5: Valeu, até.
6: Até. Bom, e rapidamente aqui, tem informação da Prefeitura de São Paulo de que a Secretaria Municipal de Inovação e Tecnologia notificou aquela ONG, sabe, ICB, Instituto Conhecer Brasil, para que apresente, no prazo de 30 dias, uma justificativa para as notas suspeitas que somam quase 13 milhões de reais no contrato de instalação de Wi-Fi aqui na capital paulista. A gente falou sobre esse assunto já algumas vezes na programação. Essa ONG é aquela que tem como proprietária a empresária Karina Ferreira da Gama, que também é a produtora do filme Dark Horse, que conta a trajetória do ex-presidente Jair Bolsonaro. E aí, teve até algumas reportagens, o G1 revelou em maio que algumas notas fiscais já eram consideradas suspeitas ou irregulares, E aí, é agora então esse prazo da prefeitura para que essa ONG se justifique. E desse total de notas apresentadas, pelo menos R$ 906 mil podem ser devolvidos aos cofres públicos por inconsistência. Então, essa ONG vai ter que detalhar um pouco melhor os gastos e o que foi feito com esse dinheiro todo, quase R$ 13 milhões, para a instalação de Wi-Fi aqui na capital paulista.

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Agora são 3 horas e 36 minutos. Ótima tarde a você, ouvinte, que acompanha a programação aqui em 90.3 FM. Eu, Guilherme Faria, volto a te acompanhar nesse espaço do noticiário local com as informações da cidade do estado do Rio. E a gente volta a falar sobre aquela notícia triste registrada nessa quarta-feira, a morte de um policial que foi atacado a tiros por criminosos em Guadalupe, na zona norte do Rio de Janeiro. A Secretaria de Estado de Polícia Civil acaba de emitir uma nota de pesar, lamentando profundamente o falecimento do policial civil Carlos Alberto Freire Neto, ele que foi um dos agentes atingidos nesse ataque de criminosos na entrada da favela do Muquiço, lá em Guadalupe, na zona norte, isso no fim da manhã de hoje. O oficial de polícia tinha 35 anos, ingressou na instituição em dezembro de 2023 e desde de maio desse ano estava lotado na Delegacia de Homicídios da Baixada Fluminense. Carlos Alberto Freire Neto deixa esposa e 2 filhos. Na nota, a Polícia Civil diz que neste momento de dor se solidariza com familiares, amigos e colegas de trabalho, prestando as mais sinceras condolências. Até o momento, não há informações sobre o local e o horário do sepultamento. Lembro ainda que uma outra agente foi baleada na perna, ela segue internada no Hospital Albert Schweitzer, tem quadro de saúde considerado estável. Uma terceira agente também ficou ferida, mas não por ferimento de arma de fogo, né? Ela também foi atendida no hospital, também está fora de perigo. Essas são as informações da Polícia Civil. A gente segue acompanhando essas informações, os desdobramentos. Os agentes seguem, inclusive, nas ruas em busca dos criminosos responsáveis por esse ataque. E ao longo da programação, claro, a gente traz todos os detalhes para você.

0: Agora são 3h39, a gente segue atualizando o noticiário aqui no Rio de Janeiro também com outras informações. O governo do Rio publicou hoje um decreto que garante o pagamento do piso salarial nacional aos professores da rede estadual de ensino. A medida estabelece pagamento complementar para assegurar o valor mínimo previsto em lei. Na publicação de hoje, quarta-feira, fica definido que para professores com carga horária de 40 horas semanais, vai ser pago o valor necessário para alcançar o piso de R$5.163. Nos casos de carga horária menor, o cálculo vai ser feito de forma proporcional. Decreto também vale para professores contratados e aos inativos e pensionistas com reajustes vinculados à paridade de remuneração. De acordo com o governo do Rio, a complementação não vai ter reflexo sobre outras verbas remuneratórias ou indenizatórias, com exceção dos triênios. Agora 3h40.
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3: Tava aqui falando esses dias de aperitivos para a Copa, porque, gente, vamos falar, né? Quem não gosta de sair pra assistir jogo tem sempre um probleminha, né? Porque a gente tem que pensar, ai, vamos servir alguma coisa. Ninguém assiste jogo sozinho, né? Sempre tem alguém, né? No mínimo, uma, duas pessoas ou só sua família. Aí há alguma coisinha pra comer. Uma coisa que eu acho muito legal são espetinhos. Os espetinhos, eles são práticos em vários quesitos. Não precisa de garfo, né? Não precisa de talher, louça, enfim. O espetinho tá pronto e você pode fazer de várias coisas. Pode fazer um, por exemplo, meio de salada grega. Você vai colocar o queijo, que pode ser o feta, que é o original, ou o queijo Minas. Azeitona preta, que você tira a semente e espeta. Então põe lá um pedacinho de queijo, um pedacinho de azeitona, um tomate, pepino. Você tem um grego, que aí só com um pouquinho de azeite e sal. Você pode fazer um mais italiano, colocando tomatinho, cereja, mussarela de búfala e folhinhas de manjericão. Também é uma delícia. Aí, se você quer uma carne, por exemplo, você vai comprar uma fraldinha. Fraldinha é ótima pra fazer espetinho em casa. Fraldinha gostosa, vai cortar em cubinhos, tempera só com sal e pimenta, colocou no espeto e vai levar na air fryer. Na air fryer, na temperatura forte, a maior da sua air fryer. Aos poucos não dá pra sobrepor, né? Então, dependendo do tamanho da sua air fryer, você vai fazendo. Então, você passa esses espetinhos pela air fryer uns 10 minutos, ficam perfeitos também pra acompanhar. E um outro que eu adoro é colocar abobrinha. Você vai cortar a abobrinha em tiras de comprido e vai espetar. E aí ela fica linda, porque ela fica toda assim meio tortinha. E a abobrinha com pimenta calabresa, sal e orégano. Fica delicioso. Isso vale também pra berinjela, que é uma delícia e funciona muito bem no espetinho. Enfim, faz vários espetinhos e aí na hora do jogo só dá aquela aquecidinha rápida, né? Nos que precisam, bota numa bacia, como se fosse uma bacia de pipoca, um monte de espetinho e pronto. Não tem trabalho e dá pra curtir o jogo numa boa. E se você quiser, você pode falar comigo pelo e-mail hojepode@bandnewsfm.com.br ou pelas redes sociais no @carolecrema. Pode pedir receita, dica, fala comigo, eu vou adorar.

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2: Três horas 45 minutos. A Justiça Federal de Manhattan, nos Estados Unidos, autoriza o pagamento de uma indenização de quase 6 milhões de dólares do presidente do país, Donald Trump, à escritora Elizabeth Jean Carroll. O republicano foi considerado culpado por abuso sexual e difamação em um processo na esfera civil em 2023. Carroll é ex-colunista de conselhos da revista Elle, diz ter sido estuprada por Trump e um provador de uma loja de departamentos em Nova York. Trump havia depositado a quantia em uma conta judicial enquanto recorria da decisão. No dia 29 de junho, a Suprema Corte dos Estados Unidos rejeitou a análise do recurso. Trump vem travando uma batalha judicial contra ela desde que ela publicou um trecho das memórias em 2019. E nesse trecho alega ter sido estuprada pelo presidente em 1996. Trump negou as acusações, afirmou que ela mentiu sobre as alegações, tanto em 2019, enquanto ele ainda cumpria seu primeiro mandato, quanto em 2022, quando já tinha deixado o cargo. Em maio, o Departamento de Justiça americano anunciou que havia iniciado uma investigação criminal contra Carroll, assim como fez contra vários outros adversários do presidente, para apurar se ela cometeu perjúrio em depoimentos relacionados aos dois processos civis que ela venceu contra Donald Trump.
3: E não é a primeira, né? Vamos combinar. A gente teve também, inclusive, que foi muito retratado naquele filme O Aprendiz, a cena bem angustiante de Donald Trump, que foi baseada na denúncia inicial da ex-esposa dele, a Ivana Trump, de que também ele teria cometido estupro contra ela. Agora são 3h46. Antes de chamar aqui o nosso Felipe Killing, rapidamente, a gente estava falando sobre, não tem jogo da Copa, tal. Nosso ouvinte João bem lembrou aqui que hoje tem Mengão, daqui a pouquinho, viu? Na tela da Band.
2: Na tela da Band.
3: Sim. E aí, vocês estão nervosos contra o Lausanne Sport da Suíça? Vai ser um jogo chato, Ivan Brandão, já que os suíços são chatos.
4: Fala, Brandão.
2: Vai.
4: Aí.
2: Vai ser chato, viu? Amistoso é muito chato.
4: Não, e aparentemente o Flamengo colocará já é um time bastante enfraquecido em relação ao considerado titular, porque boa parte dos jogadores estavam na Copa do Mundo e tal. E parece que vai testar os jogadores mais jovens. O jogo da semana passada também passou na tela da Band. Ainda tem outro contra o River Plate, contra o Benfica, jogão. Mais pra frente, acho que no fim de semana, acho que no sábado até. Agora eu tô até na dúvida. Também na tela da Band. Mas no jogo.
2: Pré-temporada, né?
4: O jogo contra o River Plate foi muito legal. Foi um 2x2, um jogo legal. Eu assisti, eu tava aí em São Paulo. Tava com a Michelle lá. E a gente tava conversando e eu vendo o jogo do Flamengo. Eu tô com muita saudade. Eu tô adorando a Copa do Mundo. A Copa do Mundo é um barato. Hoje é um dia duro, né? O primeiro dia sem jogo. A gente fica triste. Eu fico triste. Eu tô sentindo falta de jogo da Copa do Mundo. Mas a saudade do Flamengo em competição é muito grande, né, Ivan Brandão? Do nosso time. Isso serve pra todos os torcedores. Tá todo mundo assim. Menos os do Vasco. Os do Vasco estão satisfeitos em que não haja jogo.
3: Pausa para hidratação. O Atlético Paranaense também entra em campo. Antes que os nossos ouvintes, os paranaenses, fiquem bravos, o Furacão vai encarar o Boca Juniors na Argentina. Só que aí é às 9 da noite, no horário de Brasília. E bora saber aqui por onde anda Felipe Killing.
0: Mundo afora. Direto de Mundo Londres. Afora. Felipe Killing.
3: Ele tava na cola da seleção brasileira, agora tá na cola desses aqui, ó.

0: Oi.
1: Sabe que na semifinal da Libertadores, essa última que o Flamengo ganhou, eu cheguei tarde no Maracanã e me enrolei, e aí eu não consegui ficar no setor norte, onde geralmente fica a torcida do Fluminense, e aí eu tive de ficar do lado da torcida do Racing na semifinal. E uma experiência incrível, porque eles não param de cantar um minuto e tem uma percussão metálica, que é essa que vocês estão ouvindo. Então eles ficam o jogo inteiro batendo uma espécie de prato, sei lá, plé, plé, plé, plé. Eu fiquei uma semana com aquele plato batendo. Prato batendo na
0: cabeça. Esse daí é lá, quarta estrela. Será que vem a quarta estrela da Argentina, hein? Vamos ver por onde você anda,
2: por
0: Felipe.
2: Por favor, no.
0: No, por favor. Felipe Killing, fala, Killing.
3: Fala, pessoal, tudo bem? A Copa do Mundo segue, sem o Brasil, sem o time que mais vezes conquistou o mundo. Quartas de final, são 8 times e há um domínio europeu, porque 6 são do continente, do velho continente, mas há 2 personagens que podem mudar este roteiro. Um deles, o Marrocos, que é uma seleção muito bem treinada, já não é apenas uma linda história da Copa do Mundo, como aconteceu no Qatar em 2022. É uma seleção mais consolidada que muitos times não querem ter pela frente. Irá enfrentar a poderosa França. O outro intruso nesta Copa do Mundo com um domínio europeu é justamente a Argentina, que sofreu para vencer do Cabo Verde na primeira fase do mata-mata e ontem sofreu mais uma vez, e agora diante do Egito. Saiu atrás, estava 2-0 para o time africano, que teve um gol anulado. O Messi acabou perdendo o pênalti, mas o Messi outra vez foi decisivo. Deu assistência para o 2-1, gol do Romero, fez o gol do empate 2-2, e aí já nos acréscimos, o Enzo Fernandes deu vitória à Argentina. Os atuais campeões do mundo estão sobrevivendo no mata-mata. E agora vão enfrentar a Suíça, que ganhou da Colômbia. Então vai ser um duelo um pouquinho mais difícil para a Argentina, que até agora só pegou seleção considerada fraca, né? Um grupo que tinha a Áustria, Argélia, Jordânia, depois pegou Cabo Verde, passou ontem pelo Egito e agora vai pegar uma seleção europeia, a Suíça, que não está na primeira prateleira da Europa, mas é um time mais difícil, só que a Argentina tem Messi, com 8 gols nesta Copa do Mundo, 21 em mundiais, o recorde. Os atuais campeões do mundo seguem vivos. Eu volto com vocês.
4: Torcendo para que o Killing seja um tremendo de um pé frio.
0: É. Onde ele cola, perde. É isso, os únicos não europeus, né? Argentina e Marrocos.
1: Que absurdo, onde ele cola, perde. Que barra.
0: Segundo o Ivan Brandão, ele falou outro dia também que eu torço, perde, então por isso que eu não está declarado publicamente a minha torcida por Marrocos. Fiquem tranquilos.
1: O verdadeiro maledicente aqui é Ivan Brandão, certo? É o seguinte, qualquer um que cobrisse a seleção brasileira se tornaria pé frio. O time é ruim, certo? E aí a culpa é do cara que cobre, a seleção é ruim. Agora ele vai pra Argentina, certo? Melhorou o time, mas também não é o favorito da Copa, certo? O importante é estar na Copa. O Brasil já não tá mais, já voltou, certo? Aliás, só uma nota aqui. Todo mundo foi pra Ibiza. Você chorando aí de luto que o Brasil foi eliminado? A rapaziada foi um pai Ibiza, outro pai Ibiza, Capri. Tá todo mundo curtindo a vida doidado, já passou.
4: Eu iria também, tá?
1: Tá com a vida ganha. Só quem voltou pro Brasil no voo lá foi o Danilo, do Mengão, certo? Então, a gente tem de botar.
0: Será que ele vai estar no amistoso hoje?
1: Não, vai descansar. Sim.
4: Em podendo ir pra Ibiza.
1: Em podendo, né? Por que não, né? Tá certo.
4: Na vitória ou na derrota, em certo. Podendo, eu iria.
1: Não, eu tô brincando. O cara tem direito a férias, né? Ele fez lá, jogou, fez o que podia. Todos fizeram o que podia. Seleção é ruim.
0: Ah, mas pega mal, né? Pega mal, né? Curte o luto um pouquinho mais, eu acho.
1: Vai pra Ibiza.
0: Pode curtir o luto um pouquinho mais.
1: Vai pra Ibiza disfarçado. Certo?

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1: Agora são 3h55, a Vivi Costa daqui a pouquinho vai chegar na nossa programação, mas antes a gente escuta a Deise de Assis, que tem informações sobre o trânsito aqui no Rio de Janeiro. Oi, Deise.
2: Tô de volta atualizando o túnel Zuzu Anjo. Tem faixa ocupada em direção à Barra por conta de um acidente envolvendo dois utilitários. Nesse momento tem retenções desde os acessos pela Avenida Borges de Medeiros. Melhores condições para você, motorista, que vai optando pela Avenida Niemeyer, mas também tem retenções por lá, a partir do acesso pela Delfim Moreira até a chegada ao Vidigal. Você que segue em direção à Lagoa, aí sim pode optar pela Avenida Niemeyer, que nesse momento apresenta melhores condições. 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Daqui a pouco eu volto.
1: Valeu, Deise. Obrigado pelas informações. Você volta ao longo da programação da Band News FM.
3: Dia 17 de julho, no qual

Agora são 3 horas e 57 minutos. A Defensoria Pública realiza uma campanha de exame de DNA gratuito no Estádio São Januário, na Zona Norte do Rio de Janeiro. A ação começa na sexta-feira, dia 10, acontece também no dia 15 desse mês, de 9 da manhã às 3 horas da tarde. A campanha Meu Pai Tem Nome também vai oferecer orientação jurídica e atendimento especializado para pessoas que desejam realizar o reconhecimento voluntário de paternidade ou maternidade. A inscrição é realizada no próprio local por ordem de chegada. Para participar, basta comparecer com a documentação necessária. Informações sobre documentação e outros detalhes podem ser encontrados no site da Defensoria, que é o defensoria.rj.def.br. Confirmando então, esse evento acontece nos dias 10, próxima sexta-feira, e 15 de julho, próxima quarta-feira, campanha Meu Pai Tem Nome. Registrando também que em 2 anos aqui no estado do Rio, a campanha registrou 657 atendimentos, 243 procedimentos de DNA e 69 reconhecimentos de paternidade biológica. São 3h58.

0: método de hoje, edição completa, maravilhosa, deslumbrante. O que ouvimos, Michele Trombelli?
1: Ah, a mesma que a gente abriu, não quero mais saber de nada. Do Serginho Meriti.
0: Serginho Meriti.
1: Finish. Amanhã estaremos aqui de novo.
0: Tem uma outra gravação desse belo samba, se eu não me engano, do Leandro Sapucaí, que é um ótimo artista também, grande músico, isso, produtor. Um beijo pro Sapucaí. Amanhã tem mais, né?
1: Valeu, gente. Amanhã tem mais. Estaremos aqui após.
2: Amanhã tem mais.
1: Beijo.

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1: Olá, boa tarde para você. Pode chegar que você já tá entre nós. Seguimos juntos pelas próximas horas com muita, 2 horas com muita informação, sempre ao vivo, falando de dentro do estúdio da Rádio Band News FM, conectados com vocês. A primeira hora falando pro Brasil inteirinho, a segunda hora aqui pro público de São Paulo, audiência do nosso estado, pela rádio, mas pela live no YouTube, pela TV, a gente vai juntos até as 18 horas, até as 6 em ponto. Vamos juntos, Humberto Ferretti hoje comigo.
2: Tudo bem, Adriana? Boa tarde para você, boa tarde para todo mundo ligado no Entre Nós. Renan Suquevicius hoje de novo madrugou, por isso a gente toca o barco. Como disse a Adriana, até as 5 para todo o Brasil, depois até as 6 para São Paulo e para quem acompanha a gente pelo YouTube.
1: Celular já tá aqui na mão, ó, para ficar de olho nas mensagens de vocês. 11-999-592-100. Participe, mande para cá sua informação, sua opinião. A gente vai construindo o Entre Nós juntos. A gente daqui a pouquinho já vai para o primeiro giro aqui de notícias. Tem também um destaque importantíssimo do dia de hoje, que é mais um capítulo do conflito no Oriente Médio, com Donald Trump voltando a fazer acusações de que vai atacar novamente o Irã, que pode ter um ataque brutal na noite de hoje. O Irã ameaçando fechar o Estreito de Hormuz. Então, daqui a pouquinho, todas essas informações para vocês, a gente já vai acionar toda a nossa reportagem. Eu só quero muito brevemente, porque como eu disse, tem muita notícia importante para a gente trazer aqui para vocês, mas muito brevemente eu quero fazer um comentário de uma situação que eu vivi e eu resolvi comentar com vocês. Eu nem ia trazer isso aqui porque eu acho que você não pode ficar dando muito palco para maluco, né? Mas eu resolvi falar porque hoje cedo eu li uma coluna, um texto da colunista da Folha de São Paulo, a Joana Moura. E ela citou que ela ousou criticar o Neymar e aí choveram críticas para cima dela nas redes sociais de o comentário é vai lavar louça, vai pra pia, esse tipo de comentário. Eu falei, uai, não foi só comigo então, acontece com várias. A Ana Thaís Matos, que é especialista no assunto e que trabalha com esporte, também sofreu essa publicamente, todos nós sabíamos, sofreu aí os ataques, as violências verbais e dos, eu nem sei se eu posso chamar de fãs, porque o tipo de discurso é de ódio, é tão grande, que não parece fã-clube do Neymar, parece milícia do Neymar. Eu só queria dizer para vocês o seguinte, sim, como qualquer brasileiro, eu, em Copa do Mundo, falo como jornalista, mas também como torcedora. Assim como a Joana Moura também fala, não como uma especialista, mas como uma pessoa que se dá o direito de torcer e opinar em futebol, como todos os brasileiros têm direito. O que eu me impressiono é com o ódio que é destilado e com o tom machista. É vai lavar louça, vai pegar uma pia cheia de vasilha, vai lavar roupa, vai procurar homem. E fora isso, é o discurso de ódio etarista, que é chamar de velha. Então, o homem que faz isso, eu facilmente ignoro, porque assim, as pessoas sabem o lado que eu tenho nessa história. E eu tenho um lado em que as mulheres e os homens se respeitam, estão em igualdade de condições perante a lei, como determina a nossa Constituição. Agora, o que me impressiona são as mulheres que referendam um tipo de discurso desse. Mas nessa hora, de fato, os 54 anos ajudam, porque você torce e pensa assim, tomara que elas vivam e tenham tempo de entender e de aprender. Porque o discurso machista de ódio, o discurso machista etarista está na base do discurso de quem consegue achar, naturalizar, achar aceitável a agressão, a violência, o menosprezo às mulheres. Então assim, ainda que eu sou do time que não dá palco para maluco, eu achei importante dizer isso para as mulheres. A mulher que referenda uma fala machista de ódio é uma mulher que está, ao fazer isso, se colocando na condição da vítima ideal, né? A vítima da agressão, a vítima do ataque. Porque, além de tudo, ela referendou o ódio machista que muitas e muitas vezes nesse país mata, ofende, ameaça e agride mulheres. Então, a idade tem dessas vantagens. É, então, quando alguém fala assim, tá velha? Sim, 54. Quero ficar mais, viu? Quero chegar aos 90 e poucos. Mas a idade traz uma coisa importante, reflexão. Tomara que as mulheres que hoje endossam esse discurso machista da milícia do Neymar consigam ter tempo para refletir, para envelhecer e refletir sobre o tema. Fará um bem danado para cada uma de vocês.

0: Agora, 4:06, a Polícia Civil de Minas Gerais faz a reconstituição da morte do casal de idosos assassinados dentro do apartamento em que moravam em Belo Horizonte. A diarista apontada como autora do crime participa da ação.
1: O pré-candidato ao Senado no Rio de Janeiro pela União Brasil, Márcio Canella, passa por audiência de custódia ainda hoje, depois de ser preso pela Polícia Federal. O político é suspeito de envolvimento com o esquema de lavagem de dinheiro por meio de uma rede de postos de combustíveis.
0: Continuam as buscas pelos 5 tripulantes de um avião de carga que sumiu no caminho entre os Emirados Árabes Unidos e o Paquistão. Hoje, destroços do Boeing 737 foram encontrados no Mar da Arábia.
1: A médica pediatra Mariângela Simão é nomeada relatora da ONU sobre direito à saúde. A atual secretária de Vigilância em Saúde e Ambiente do governo federal terá a missão de fortalecer e promover o direito à saúde física e mental em todo o mundo.

0: A gente segue direto aos Estados Unidos, Eduardo Barão chegando com a gente para falar de novo de um capítulo que voltamos ao momento de ameaças de Donald Trump, de ataques brutais ao Irã e novamente o Irã ameaçando aí fechar o Estreito de Hormuz. A gente talvez pudesse estar perto de uma paz e agora de novo regressamos aí outro momento de muita tensão, né, Barão? Boa tarde.
1: Olá, Dena. Boa tarde para você, para o Ferretti, para todo mundo aí no Brasil. Foi no fim de junho assinado aquele acordo, né, de cessar fogo envolvendo o Irã, Estados Unidos, Israel, mas muita gente já colocava um pé atrás, dizendo se na prática esse cessar fogo iria mesmo durar, seria real ou não. E nas últimas horas a gente tem visto que esse cessar fogo praticamente foi jogado para o vinagre, né? O Donald Trump hoje cedo falou em Ankara, na Turquia, que o cessar-fogo não existe mais, que ele não tem mais condições de negociar com o Irã diante de situações que o Trump descreve como irreversíveis. É claro que há o outro lado, o lado do Irã, segundo o governo iraniano também, os Estados Unidos não cumpriram como deveriam nesse acordo de cessar-fogo. Nas últimas horas, a gente viu ataques dos dois lados, né? Os americanos atacando o Irã, principalmente porque não teriam deixado alguns navios passarem ali pelo Estreito de Hormuz, essa passagem que ficou famosa no mundo inteiro, um quinto do petróleo mundial passa por essa região do Oriente Médio. Os Estados Unidos depois foram atacados, o governo iraniano acabou realizando dois ataques, um no Bahrein e outro também na região onde tem base ali os Estados Unidos, no Kuwait. E agora essa situação que Trump diz que não há mais saída para o diálogo, apesar de representantes americanos ainda estarem tentando negociar com o governo do Irã. Já o governo do Irã rebate dizendo que está pronto para o ataque, qualquer ataque americano vai resultar em dois ataques dos iranianos. Então há nesse momento uma dúvida. Trump ameaçou mais uma vez atacar de forma muito forte o Irã nessa noite, já tinha feito ameaças anteriores, e é um cenário que, além dessa incerteza dos ataques em si, da guerra em si, também gera repercussões muito grandes na economia. O petróleo hoje disparou desde cedo no mercado internacional, empresas que já estavam evitando a região agora também colocando em xeque qualquer passagem pelo Estreito de Hormuz. E isso vai gerar mais uma vez parada nos preços dos combustíveis, da inflação aqui nos Estados Unidos, aí no Brasil e em outras partes do mundo, Adriana.
2: Aliás, Barão, você citou o presidente Donald Trump fazendo ameaças de um ataque possivelmente ainda hoje. A gente tem um trechinho da fala do Trump dizendo exatamente isso. Vamos ouvir.
3: Provavelmente vamos atacá-los com força novamente essa noite. Aviso desde já que vamos atacá-los com força essa noite. Nós vamos ver no que dá. Eu sei que eu não estou feliz com eles.
0: O Barão, foi uma entrevista coletiva confusa em que ele saiu falando de vários assuntos, inclusive num determinado momento começou a falar do comunismo e atacar, enfim, diversos pontos de vista em relação ao comunismo, como se a discussão de hoje, né, mundial fosse essa. Agora, o que acontece nesse momento é que, de novo, a gente pode entrar naquele modo do Trump que ameaça e a gente nunca sabe de fato o que vai acontecer. E eu queria saber internamente aí, Barão, porque ele parece um pouco descolado da realidade. Enquanto dava a entrevista coletiva, ele falava que o petróleo estava caindo, quando os números mostravam o petróleo subindo. E, na verdade, internamente aí para ele, isso já teve uma repercussão ruim e pode agravar ainda mais, mas não sei se ele está conectado com os fatos reais.
1: Pois é, Adriano, eu sempre falo que é bom não ouvir tanto o Trump e acompanhar mais o que ele faz, né? Menos o que ele fala e mais o que ele faz. Porque muitas vezes ele descreve uma realidade paralela, utópica, que não é real, né? No mesmo momento que ele estava falando que o petróleo estava caindo, na verdade o preço estava disparando, as bolsas todas em queda. Ele diz que a inflação aqui nos Estados Unidos está em queda e os números não mostram isso. Enfim, não dá para ouvir muito o que o Trump fala, né? De qualquer forma, é o presidente dos Estados Unidos, tem um poder militar gigantesco e agora de novo está ameaçando esse novo ataque. Internamente, a maioria da população americana sempre foi contra essa guerra, nunca entendeu que os Estados Unidos deveriam ter entrado nesse conflito lá atrás. A popularidade do presidente é a mais baixa desde que ele assumiu a Casa Branca, e agora no final do ano teremos as eleições de meio de mandato, quando o Partido Republicano pode perder a maioria que tem hoje no Congresso dos Estados Unidos. Então não é um cenário dos melhores para o Trump politicamente, e nada bom também para quem mora aqui nos Estados Unidos, especialmente porque a economia dá sinais de preocupação, até de recessão, e principalmente com a disparada dos preços mais uma vez e a inflação pegando a todos por aqui, Adriana.
0: Vamos aguardar cada fala, cada novo dia, o que que vai ter de reflexo disso para o mundo inteiro. Obrigada demais, viu, Barão? Qualquer novidade, só acionar a gente.
1: Eu que agradeço, até mais, valeu.
2: Agora 4:13, o Barão e a Adriana falavam sobre efeitos das declarações de hoje na economia. O barril de petróleo do tipo Brent é negociado agora a US$ 78. A alta é de 5% em relação a ontem, depois exatamente desse novo capítulo da tensão entre Estados Unidos e Irã. Na Europa, os principais índices de ações fecharam o dia em queda. Londres, na Inglaterra, recuou 1,66%, Frankfurt, na Alemanha, 2,23%, e Paris, na França, 2,18%. Por aqui, a Bolsa de Valores de São Paulo ainda tem pregão em andamento e opera em baixa de 0,7%.
0: Daqui a pouquinho a gente vai ter a Juliana Rosa aqui entre nós para falar justamente dos reflexos na economia, justamente num momento em que, com o acordo de paz anunciado, o barril de petróleo começava a cair, o governo brasileiro já tinha anunciado ali que não seria mais necessário subsídios para combustíveis. Agora a gente vai ter que ver como é que vai comportar, como é que vai ser essa onda aí de crescimento, de aumento do petróleo, para ver se de fato vai continuar subindo, extrapolando aí US$ 100 como extrapolou no auge do conflito, para ver se de novo a gente vai viver uma situação de impacto na nossa inflação, no valor dos combustíveis, que impactam, na verdade, qualquer tipo de produto que depende do transporte de cargas. Então, daqui a pouquinho, a gente volta a esse tema com a Juliana Rosa. Vamos a outros assuntos de hoje. Morre no Rio de Janeiro policial civil baleado por criminosos. Isso aconteceu na Zona Norte, na Avenida Brasil. Foi bastante caótica a situação por lá. Daniel Henrique chegando com as informações ao vivo pra gente. Oi, Daniel.
4: É isso, Adriana. Boa tarde pra vocês, pra todos que nos acompanham. O policial civil Carlos Alberto Freire Neto, de 35 anos, ele estava nessa ação da Polícia Civil no bairro de Guadalupe, na Zona Norte do Rio de hoje, quando foi atingido na cabeça por um disparo durante um ataque a tiros de criminosos. Ele foi internado no Hospital Municipal Albert Schweitzer, em Realengo, na Zona Oeste da cidade. O quadro de saúde dele era considerado gravíssimo, mas acabou não resistindo aos ferimentos. O policial de 35 anos morreu, estava na corporação desde 2023, deixa infelizmente a esposa e dois filhos, ainda sem informações sobre o velório dele. Segundo a Polícia Civil, os agentes da Delegacia de Homicídio da Baixada Fluminense estavam fazendo diligências na região durante a manhã, quando os bandidos abriram fogo. Um policial civil, uma outra policial civil, identificada como Juliele da Conceição Brandt, também foi atingida na perna. Ela está internada nessa mesma unidade de saúde com quadro considerado estável. A gente vai ouvir a palavra do nosso ouvinte, o Alexandre Araújo, que estava bem próximo do local em que essa ação aconteceu, e ele conta que essa equipe policial estava em uma viatura descaracterizada, e aí essa viatura foi atingida pelos disparos, desceu uma ladeira e chegou até a Avenida Brasil, que é uma das principais vias expressas aqui do Rio de Janeiro.
5: Cena de filme, tem uma ladeira. Foi um carro branco Versa, desceu essa ladeira, cruzou as duas pistas da Avenida Brasil, bateu naquele viaduto ali do BRT. Quando bateu, os policiais estavam desacordados. Houve ainda alguns tiros, acredito que deram um tiro ainda para cima do carro dos policiais, que seguiam.

0: conseguiram tranquilizar a área. Inclusive, eu fiquei morrendo de medo, achando que poderia ter uma troca de tiro e eu ficaria no meio.
1: Segundo a Polícia Civil, esses agentes estavam levantando informações sobre uma investigação. A Avenida Brasil precisou ser interditada em diversos momentos pelos policiais e, segundo os relatos, alguns motoristas chegaram a deixar os carros e deitar no chão para se protegerem. Os policiais, nesse momento, estão fazendo uma incursão na comunidade do Muquiço, que fica nessa mesma região, em busca dos criminosos responsáveis por esse ataque. Duas pessoas, até o momento, foram conduzidas à delegacia suspeitas de participação nesse crime. Infelizmente, a morte do policial Carlos Alberto Freire Neto, de 35 anos, pessoal.
2: Valeu, Daniel.
3: Obrigada.
2: A gente agora faz contato com Brasília, porque a Polícia Federal realizou buscas na casa do ex-presidente Jair Bolsonaro. Quem tá com a gente e explica essa situação é o Pedro Teixeira. Boa tarde, Pedro.
4: Tudo bem, Ferretti, Adriana? Bom, boa tarde para vocês. Bom, boa tarde para todo mundo que nos acompanha aqui na Band News FM, pois é, os agentes da Polícia Federal estiveram na manhã desta quarta-feira na residência do ex-presidente Jair Bolsonaro por determinação do ministro Alexandre de Moraes. Isso porque o ministro determinou uma busca e apreensão na casa do ex-presidente para identificar armas, documentos e registros que ainda não foram apresentados pela defesa do ex-presidente. Há uma dúvida em específico por conta de uma arma que foi entregue ao Exército à Polícia Federal. É uma espingarda que estaria em uma empresa de Caxias do Sul, uma empresa de armamentos bélicos, que, segundo a defesa, nem foi entregue ao presidente Jair Bolsonaro, mas estaria registrada em nome do ex-presidente. Eles, em determinado momento, indicaram que todas as armas estavam com o Exército Brasileiro. Aí, na última segunda-feira, o Exército devolveu 6 das 8 armas que estão registradas no nome do ex-presidente. Depois disso, a defesa confirmou ao Supremo Tribunal Federal que uma das armas que não foi entregue era justamente uma arma que foi encontrada em uma blitz realizada pela Polícia Militar do Distrito Federal aqui em Brasília, em que o segurança do ex-presidente estava com uma pistola. Ela foi encontrada, a defesa na época justificou que ele estava levando a pistola para ser consertada. Essa arma já foi entregue também à Polícia Federal, então tem uma arma perdida, e é justamente esta arma que a defesa não soube explicar muito bem onde estava, e que por conta disso o ministro Alexandre de Moraes determinou o cumprimento de um mandado de busca e apreensão na casa do ex-presidente Jair Bolsonaro. É claro que, por se tratar de uma determinação do ministro Alexandre de Moraes, os familiares do ex-presidente questionaram esta operação. Em um vídeo publicado nas redes sociais, o senador Flávio Bolsonaro, que é o indicado pelo ex-presidente para a disputa das eleições presidenciais deste ano, afirmou que a família sofre perseguição, diz que esta busca e apreensão na casa do ex-presidente não tinha cabimento nenhum, afinal de contas, na avaliação dele, a defesa já tinha prestado todos os esclarecimentos sobre as armas que tiveram que ser devolvidas, tiveram que ser entregues pelo Exército em nome do ex-presidente Jair Bolsonaro, depois que um segurança do ex-presidente foi flagrado com uma destas armas em uma blitz. A defesa, inclusive, esclareceu que a arma, de fato, teria que estar na casa do ex-presidente, mas que ele não tinha nenhum objetivo ao consertar esta arma, ao pedir para que este segurança consertasse essa arma. Depois disso, o ministro, inclusive, ameaçou retirar a concessão de prisão domiciliar que foi dada ao ex-presidente, mas ela foi mantida nos últimos dias depois de todos estes esclarecimentos, atendendo, inclusive, a um pedido da Procuradoria-Geral da República, que defendeu a manutenção da prisão domiciliar. Volto com vocês.
3: Obrigada, Pedro, pelas suas informações. Agora são 4:21. A gente já vai até Belo Horizonte, porque uma cidade de Minas Gerais teve uma notícia hoje nada agradável de que um vereador foi preso porque contrabandeava remédios para emagrecer e com um cargo importante na Câmara Municipal. Gabriela Oliveira chega com as informações para a gente. Boa tarde para você, Gabriela.
5: Oi, Adriana, boa tarde para você também, ao Ferretti, a todos que nos acompanham por aqui no Entre Nós. Exatamente, Adriana, a Câmara Municipal de Ipatinga, no Vale do Aço, disse que vai se pronunciar após levantar mais informações sobre a ocorrência envolvendo o presidente da casa, o Erley Glicério Furbino,

0: de Araújo, conhecido. Perdão.
1: Tivemos um problema com a conexão da Gabriela. Nos ouve agora, Gabriela? Acho que ela não nos ouve. A gente vai tentar restabelecer o contato. Enquanto isso, mudando de assunto, eu falo sobre um projeto de lei que cria um sistema de transferência automática de pensão alimentícia que segue para a sanção do presidente Lula. Batizado de Pix Pensão, o texto foi aprovado ontem pelo Senado. A proposta altera a legislação para permitir que quem recebe pensão alimentícia peça ao juiz, mês a mês, a transferência automática do valor. O objetivo é fazer com que o recurso passe a entrar diretamente na conta bancária do beneficiário ou na conta de um representante legal. Pelo projeto, caberá à instituição financeira fazer o débito na conta de quem paga a pensão nas datas definidas pela Justiça. Se no dia do pagamento não houver saldo suficiente, o banco deverá informar a Justiça que tornará indisponível o dinheiro do devedor, que esteja em outras contas, no meio de bens, por exemplo, até a atualização do valor da dívida. A expectativa é que o Pix Pensão possa reduzir a burocracia e reforçar a efetividade das decisões da Justiça. Contato restabelecido com a Gabriela, da Band News de Belo Horizonte. Fala, Gabriela, pode complementar, por favor.
2: Ó, Gabriela, só vamos esclarecer aqui que tossir, engasgar, todo mundo tosse, todo mundo engasga, tá tudo certo. Tomou uma aguinha? Então,
3: agora
2: bora.
3: Sim, Adriana, vamos lá.
2: Então vamos lá, ela tava falando pra gente de um vereador preso por contrabandear remédios. Retoma a história pra gente, por favor, Gabriela.
3: Exatamente, eu estava falando sobre essa ocorrência envolvendo o presidente da Câmara Municipal de Ipatinga, e a Câmara Municipal diz que vai se pronunciar, Adriana, após levantar mais informações sobre a ocorrência envolvendo o presidente da casa, o Erley Glicério Furbino de Araújo, conhecido como Lei do Trânsito. Ele foi abordado pela Polícia Rodoviária Federal na BR-262 em Betim, aqui na Grande BH, com um simulacro de arma e medicamentos de origem paraguaia, entre eles canetas emagrecedoras e produtos à base de canabidiol. Segundo a corporação, Erley, que também é policial civil, disse ser o dono do material. Ele foi levado para a sede da Polícia Federal aqui em BH. Já a Polícia Civil informou que a Corregedoria acompanha este caso para adotar todas as medidas administrativas necessárias. Adriana.
2: É, desconhecimento da lei, um presidente da Câmara Municipal não vai poder alegar, né? Vamos seguir acompanhando esse caso. Obrigada, viu, Gabriela? Bom trabalho por aí. Gente, mais uma informação importante agora de Brasília. A Procuradoria-Geral da República pede punição máxima para o ministro Marco Buzzi do Superior Tribunal de Justiça. O magistrado, vocês se lembram, é acusado de importunação sexual por uma jovem e também por uma servidora do gabinete dele no STJ. O parecer da PGR apontou provas de condutas incompatíveis com a magistratura. Recentemente, o Supremo Tribunal Federal decidiu acabar com a aposentadoria compulsória como punição máxima para juízes. Mas o Ministério Público argumenta que ainda não há uma regulamentação e, por isso, a pena da aposentadoria segue válida para Marco Buzzi, ou seja, a pena máxima para ele seria se aposentar com salário integral. A defesa do ministro do Superior Tribunal de Justiça tem 10 dias para entregar as alegações finais. Buzzi nega as acusações de importunação sexual. Ontem foi divulgado um laudo médico usado pelos advogados, e esse laudo afirma que o ministro do STJ tem disfunção erétil de origem multifatorial, o que comprometeria a função sexual dele.
1: Agora, 4:25, alunos de um colégio particular do Rio de Janeiro classificam colegas por categorias sexuais em uma lista na internet. Não é notícia nova, não. A gente já deu notícias desse tipo aqui na Band News FM e em outras regiões do país, mas por mais que seja algo absurdo, é uma prática que se repete. Quem tem as informações é a Maria Eduarda Vieira.
4: Oi, Adriana, oi, Ferretti, boa tarde para vocês, boa tarde também para quem acompanha a gente. A Polícia Civil investiga então esse caso, o caso que aconteceu no Colégio Cruzeiro, tradicional aqui no Rio de Janeiro, na unidade de Jacarepaguá, zona sudoeste do Rio de Janeiro. A Polícia Civil ouve testemunhas e também os envolvidos, Os meninos que teriam produzido essa lista para categorizar as meninas a partir de termos pejorativos sexuais. Nessa lista, por exemplo, continha os termos bêbado, eu iria, ou então me arrependi depois, para definir o tipo de relacionamento que esses estudantes teriam com as alunas. Pelo menos 7 denúncias foram feitas e ao todo mais de 50 meninas foram vítimas. A gente procurou o Colégio Cruzeiro, que disse que repudia qualquer atitude que exponham seus alunos. O colégio também informou que assim que soube das denúncias, acionou a Polícia Civil para registrar um boletim de ocorrência. Além disso, eles também solicitaram a retirada do conteúdo da plataforma online onde essa lista foi divulgada. Como eu falei, Polícia Civil ouvindo testemunhas e também todos os envolvidos, inclusive representantes da escola, para apurar todo esse caso que a gente ficou sabendo nessa quarta-feira aqui no Rio de Janeiro, mas que a Polícia Civil já está tocando há cerca de 2 dias, pessoal.
1: Valeu, Duda. Agora 4:27.
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2: Bora para os Estados Unidos conversar com Maurício Ferreira, que está chegando agora. Um dia sem jogos na Copa do Mundo, mas as quartas de final começam amanhã com grandes duelos. Só uma pena a gente não tá lá, mas a gente segue de olho nas notícias na Copa. Fala tudo, Maurício.
7: Tudo bem, Adriana? Ótima tarde a você, ao Ferretti, todo mundo que acompanha por aqui entre nós. Sejamos sinceros, né? Esse profissional da FIFA que montou um dia do mundo sem jogo, ele não poderia ter feito isso com a gente, né? Tá todo mundo realmente muito abalado hoje, primeiro dia dessa Copa do Mundo sem nenhuma partida. Mas vida que segue, infelizmente, sem a seleção brasileira e amanhã já com o início das quartas de final. Então vamos aos jogos, né? Amanhã às 5 da tarde, horário de Brasília, duelo em Boston. Tem França e Marrocos hoje, já com entrevistas coletivas de ambos os lados, ambos os treinadores, e com polêmica nesse jogo, tá, pessoal? Porque a FIFA escalou um árbitro argentino, Facundo Tello, para apitar essa partida da França na Copa do Mundo. A gente sabe da possibilidade de uma final entre as duas seleções, caso avancem a essa grande decisão, né? Uma repetição da final de 2022. Então, principalmente por parte da imprensa francesa, muita polêmica em relação à escolha do Facundo Tello, um argentino, para apitar o jogo da Argentina. Hoje o Deschamps falou sobre isso, diz que o único adversário dele é a seleção de Marrocos e que ele não vai ficar se preocupando com essa questão da arbitragem. Então, esse jogo amanhã, França e Marrocos, lembrando que a partida de ontem da Argentina, e que acabou com polêmica e reclamação do lado do Egito, foi apitada por um árbitro francês, né? Então não é uma novidade, de certa maneira foi uma troca que fez a FIFA já nas fases mais agudas aqui da competição nesse sentido. Na sexta-feira teremos às 4 da tarde, horário de Brasília, Espanha e Bélgica, que jogam em Los Angeles, os espanhóis, outros favoritos aqui da Copa do Mundo, tentando confirmar justamente esse favoritismo e avançando às semifinais. Depois, no sábado, mais 2 jogos então que fecham as quartas de final. Em Miami, às 6 da noite, pelo horário de Brasília, tem Noruega e Inglaterra, né? Onde o Brasil estaria se tivesse avançado nas oitavas de final, mas Noruega e Inglaterra então se enfrentando às 6 da noite no horário de Brasília. Jogou esse em Miami no próximo sábado, e depois às 10 da noite pelo horário de Brasília, em Kansas City, tem Argentina e Suíça, os atuais campeões do mundo. Agora terão os suíços pela frente buscando essa classificação às semifinais.
1: Valeu, Maurício. Maurício segue na cola de quem ainda tá vivo. Eram 48, sobraram 8 e domingo serão apenas 4. E a gente vai continuar acompanhando a Copa do Mundo mesmo sem Brasil, até porque a gente viu ontem com a Argentina, viu ontem com a Suíça, tem muito jogo bom rolando ainda. Valeu, Maurício.
2: 6 europeus, 6 seleções europeias,
1: uma seleção
2: Argentina
1: africana
2: e Marrocos. É isso, né? Vamos ver como é que esse funil vai estreitar agora.
7: Participação sua, né, da Copas, a pior parte sul-americana, né, da história, da história, Copa, só com a classificação. as quartas de final, pessoal.
1: Do Maurício, mas ficou claro que recentemente é o pior desempenho das seleções.
2: De seleções sul-americanas. Picotou muito o áudio, mas deu pra gente compreender. É triste. Pra quem não consegue torcer pro Messi, então vamos pro Marrocos.
1: Agora 4:31.

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2: 4:35, boa tarde, eu sou Luiz Valci, te acompanho, te faço companhia nesse noticiário local com muita informação, os principais destaques desta quarta-feira, 8 de julho de 2026, para você ficar muito bem informado aqui em 90.3, vamos acionar a nossa repórter aérea Deise de Assis, que está de olho na movimentação pela cidade do Rio. Muito boa tarde, Deise.
3: Oi, Valci, boa tarde pra você, pra todos os ouvintes aqui da Band News FM, atualizando a Avenida Brasil. Você que segue em direção ao centro, perde o tempo nesse momento. O trecho da Vila Militar tem acidente ocupando faixa da via. Duas motos se envolveram nesse acidente que aconteceu mais cedo. A gente lembra que ali na altura de Guadalupe também ainda tem faixa ocupada por conta de uma ocorrência policial. Pista lateral, ainda com uma faixa ocupada no sentido do centro, no sentido do Zona Oeste. Nesse momento, os motoristas também perdem tempo ali na altura de Bom Sucesso, mais à frente, entre Coelho Neto até a chegada a Marechal Hermes. 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Daqui a pouco eu volto.
2: Obrigado, Deise, pelas suas informações.

4:37, o retorno das aulas da UERJ no dia 13 de julho, que havia sido confirmado no início do mês, ainda é incerto. Os professores indicaram a volta das classes nessa data após decretarem o fim da greve. No entanto, os servidores técnicos da universidade decidiram manter a paralisação. Como diversos setores dependem do trabalho desses profissionais, o calendário de aulas não está garantido. Segundo a UERJ, os técnicos seguem em negociação com o governo do estado. Nesta quarta-feira, os profissionais realizaram aí um ato na universidade às 14:00, logo depois, mais tarde, na verdade, às 18:00, técnicos, docentes e estudantes vão participar de uma plenária unificada na instituição. Além da greve, docentes da UERJ também questionaram a falta de pagamento das bolsas estudantis na modalidade auxílio material didático na folha do mês de julho de 2026. Em nota, a universidade informou que o atraso está relacionado à necessidade de suplementação orçamentária pelo governo. Há muito tempo, a UERJ tem se posicionado quanto ao seu subfinanciamento, mostrando aí que as leis orçamentárias anuais aprovadas pela Assembleia Legislativa do Rio não dão conta da totalidade das demandas do pleno funcionamento da instituição. Um homem morre em um acidente de trânsito na Avenida Salvador Allende, na altura do número 6.300, ali nas proximidades da estação Tapebuias, do BRT, no Recreio dos Bandeirantes, na zona sudoeste do Rio de Janeiro. O caso aconteceu na manhã de hoje. O corpo de bombeiros foi acionado às 6:20 da manhã e, ao chegar ao local, o homem, de 63 anos, já estava sem vida. A identidade da vítima não foi divulgada. O corpo desse homem foi encaminhado ao IML do centro. Segundo a Polícia Civil, até o momento, não foi localizado um registro com essas características na delegacia da área.

0: homem investigado pela morte do próprio padrasto em Cosmos, na Zona Oeste, é localizado e preso na cidade de Ubatuba, em São Paulo, nesta terça-feira. Segundo a Polícia Civil, o crime teria sido motivado por um desentendimento familiar. André Manuel Fraga foi assassinado com 3 tiros na cabeça. 4:40.
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3: De volta com Entre Nós para todo o Brasil, agora com mais destaques do noticiário para vocês. O presidente do Supremo Tribunal Federal, Edson Fachin, defende a soberania do Brasil em relação a eventuais riscos de uma intervenção militar dos Estados Unidos por aqui. Em evento hoje em São Paulo, o ministro disse que o Brasil é um Estado soberano e que a soberania se exerce com firmeza e serenidade.
4: Camilo Santana é o novo líder do PT no Senado. O político cearense substitui a senadora pernambucana Tereza Leitão, que assumiu a liderança do governo Lula na casa depois da saída de Jacques Wagner.
3: Os mesários que vão atuar nas eleições de outubro começam a receber em casa a carta de convocação. O documento detalha a função que será desempenhada durante o pleito, a sessão eleitoral em que o trabalho será realizado e informações sobre o treinamento.
4: Agora 4:42, hora de falar sobre eleição aqui na Band News FM. A nova pesquisa Meio Ideia sobre a corrida pela presidência da República aponta que o presidente Lula do PT lidera com 40,4% das intenções de voto. Ainda no cenário estimulado de primeiro turno, o senador Flávio Bolsonaro do PL aparece com 32%. Em terceiro lugar vem o ex-governador de Goiás, Ronaldo Caiado, do PSD, com 4%. O ex-governador de Minas Gerais, Romeu Zema, do Novo, vem na sequência com 2,5%, à frente de Aécio Neves, do PSDB, e Renan Santos, do Partido Missão, ambos com 2%. Brancos e nulos contabilizam 4%, enquanto o percentual de eleitores indecisos ou que não responderam é de 9,5%. A margem de erro é de 2 pontos percentuais, para mais ou para menos. A pesquisa Meio Ideia também testou um cenário sem a presença de Flávio Bolsonaro na disputa. Nele, a ex-primeira-dama Michele Bolsonaro representa o PL e aparece com 29,4% das intenções de voto contra os mesmos 40,4% do presidente Lula. No segundo turno, Lula vence em todos os cenários. Contra Flávio, ele tem 45% contra 40% do senador. A diferença de 5 pontos percentuais é semelhante à pesquisa anterior. Contra Michele Bolsonaro, a diferença é de 9 pontos percentuais.
3: Essa pesquisa é a segunda, né, que mede aí os efeitos do nome da Michele Bolsonaro junto ao eleitorado, depois do vídeo, aquele polêmico vídeo que gerou uma briga interna na família Bolsonaro, inclusive na direita, o vídeo em que a Michele Bolsonaro diz que foi agredida, humilhada, destratada pelo senador Flávio Bolsonaro, enteado dela. A pesquisa Meio Ideia, eu vou trazer mais um recorte aqui para vocês, trouxe entre as perguntas do questionário qual a mulher mais poderosa do Brasil hoje. 15,4% apontam Michele Bolsonaro, 9% Janja, a primeira-dama. Carmen Lúcia, ministra do STF, 4,5%, e a ex-presidente Dilma Rousseff, 2,5%. E aí a pesquisa testa também a credibilidade daquele vídeo junto aos entrevistados. 29% acham que as palavras de Michele Bolsonaro naquele vídeo eram totalmente verdadeiras, enquanto aqueles que acham que eram totalmente falsas, 0,3%. Aí tem o meio né? Os que ficam ali no meio. Não acho nem que é totalmente verdadeiro, nem totalmente falso. Então, aqueles que falam mais verdadeiro do que falso, 35%. E aqueles que falam mais falso do que verdadeiro, 29%. Então, esse é o efeito aí do vídeo da Michelle Bolsonaro, o apelo, enfim, a percepção do eleitorado em relação ao vídeo dela. Na verdade, somando os dois, os que acham que é totalmente verdadeiros com os que acham que é mais verdadeiro do que falso, dá 64%. Enquanto do outro lado, que acham que é totalmente falso ou mais falso que verdadeiro, dá 29,3%, menos da metade. Então, o poder de convencimento do vídeo ficou aí atestado pela pesquisa. E aí, uma outra coisa importante de destacar de recorte dessa pesquisa é o recorte por gênero. Enquanto entre os eleitores homens, Lula aparece com 39,2%, o pré-candidato, Flávio Bolsonaro, aparece com 46,3%. Já entre as mulheres, Lula está com 50,4%, Flávio Bolsonaro com 34,2%. E eu trago esse recorte de gênero justamente porque o efeito do vídeo da Michelle Bolsonaro atinge justamente o eleitorado com quem Flávio Bolsonaro tem dificuldade muito grande de se comunicar. E a pesquisa mostra mais uma vez a predileção, a preferência do eleitorado feminino para votar contra Flávio Bolsonaro e votar pelo nome do presidente Lula. Recortes aí que ajudam a gente a entender esse cenário político.

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1: 4h46, Rodrigo Orengo chegando com repercussões sobre as negociações nos Estados Unidos, sobre as tarifas que podem ser impostas em poucos dias a produtos que nós exportamos para lá e a repercussão política, né, Orengo? Hoje, Ronaldo Caiado saiu aí criticando a atuação de Flávio Bolsonaro, diz que é inadmissível o pré-candidato propor um adiamento desse assunto para depois das eleições, né?
2: É interessante, Adriana, que a gente vê uma reação, inclusive, no campo da centro-direita, né, que em muitos momentos está alinhada a Flávio Bolsonaro. Flávio Bolsonaro, inclusive, cobrou pré-candidatos, porque outros pré-candidatos não estavam nos Estados Unidos também fazendo a defesa. E a resposta de Ronaldo Caiado foi que tem sido uma atitude infeliz de Flávio Bolsonaro e que o Brasil precisa de governantes que defendam o Brasil e não interesses pessoais, uma crítica que realmente repercute entre aliados de Flávio Bolsonaro. Quem se manifestou também, até com palavrões, foi Renan Santos, outro pré-candidato, né? Dizendo inclusive que Flávio Bolsonaro, né, está especializado em defender inimigos. Enfim, a gente sabe que esse é um assunto que ele entra ali para a discussão eleitoral. Por enquanto, o presidente Lula pessoalmente não se manifestou ainda sobre a presença de Flávio Bolsonaro. Ontem tivemos uma manifestação oficial da Secretaria de Comunicação, mas é um tema que a gente sabe que está completamente politizado e entrou num palanque eleitoral, numa disputa eleitoral. Só que, enquanto a gente vê essa discussão, essa briga aí entre pré-candidatos, tem que lembrar o seguinte, Adriana, está faltando uma semana para a decisão do governo americano. E o governo brasileiro responde dizendo que tem canais de diálogo permanente por telefone, carta e encontros, mas há um clima hoje de ceticismo do governo brasileiro, né? Mesmo com esforços de contato, de inclusão, inclusive de setores brasileiros naquela lista de exceção e tentativa ainda de frear esse anúncio de tarifaço, né? Essa sobretaxa. Agora, tem essa questão prática, temos apenas uma semana, os contatos eles estão difíceis e há uma avaliação do governo também, que o assunto foi politizado, por isso o caminho aí até essa decisão vai ser bastante difícil.
1: Tá certo, Orengo, vamos seguir acompanhando, pode inclusive sair antes, né? Dia 15 é a data limite, mas vamos seguir acompanhando para ver qual vai ser a decisão. Obrigada demais, viu? Só um detalhe que também repercutiu politicamente sobre essa reunião em que Flávio Bolsonaro esteve nos Estados Unidos, aí falando de tarifas, é que ele divulgou uma foto para a imprensa, para os jornalistas, que foi editada e que cortou quem estava ao lado dele, que é o próprio irmão, Eduardo Bolsonaro. E claro, essa foto veio a público, então a foto para divulgação corta o Eduardo Bolsonaro, porque de alguma forma a campanha considera que ele pode ser prejudicial à mensagem que quer passar. A foto acabou se tornando pública com Eduardo Bolsonaro ali do lado, ao lado direito de Flávio Bolsonaro.
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0: Agora 4:49, mais cedo o Eduardo Barão falava sobre as novas declarações de Donald Trump contra o Irã e é óbvio que isso repercute na economia. Juliana Rosa tá com a gente aqui no estúdio e fala sobre os desdobramentos até agora e o que pode vir pela frente, Ju. Boa tarde.
1: Pois é, esquentou de novo, né? Impressionante, ameaça para lá, ameaça para cá. Boa tarde para você, Ferretti.
2: Boa tarde.
1: Boa tarde, Dri. Boa tarde para você que tá aqui com a gente. Petróleo passou já de 80 dólares, agora no fechamento fechou em 78 dólares o barril do Brent, mas a gente tava com petróleo já rodando ali a casa dos 70, 72. Então, volta a disparar a cotação do petróleo diante dos ataques. Primeiro, o Irã atacou navios no Estreito de Hormuz, aí os Estados Unidos reagiram, atacando pontos ali do Irã e o Trump falando que o cessar-fogo acabou e tal. Enfim, a gente sabe que Trump fala que acabou, mas daqui a pouco pode dizer que retomou de novo, né? O fato é que é muita volatilidade, muita insegurança. A gente já dizia que o acordo preliminar, que tinha 60 dias ali para fazer ajustes difíceis, era um terreno já bastante inseguro, principalmente quando está ligada a essa questão de quem é que manda no Estreito de Hormuz, né, Dri? Porque você vê, primeiro é uma disputa para ver quem que está dominando o Estreito, porque isso é uma demonstração de força. Então, o Irã, ele já tinha dado uma ordem para os navios passarem por uma rota que pega o Irã, não o Omã. E aí, os navios que passaram, estavam passando por Omã, ele falou, quem passar pelo caminho que eu não mandei, vou atacar. E aí, os navios que passaram, ele atacou. E aí fica essa disputa de quem, enfim, porque pro Irã também é importante mostrar que ele continua dominando ali, porque no fundo, tava conversando com especialistas, eles falavam assim, olha, o difícil desse cessar fogo é que não é um desejo nem dos Estados Unidos nem do Irã de encontrar um meio termo, né? Um quer mostrar que é superior ao outro, né? Quer submeter o outro. Então, Dri, a gente tá numa situação hoje vendo que não temos perspectiva de acordo em relação a quem, né, manda no Estreito. E a segunda questão, o próprio programa nuclear, que era uma outra coisa que ainda está pendente, super difícil, porque não tem nada oficial até agora. Em termos de Brasil, é uma pressão a mais, obviamente, agora uma preocupação a mais de inflação, que a gente começava a ver algum alívio. O governo
2: retirada
1: já
2: de subsídio, inclusive, do combustível.
1: Exatamente.
2: Né?
1: Agora, e agora, sem saber, né? Já começou a retirar do diesel, já tinha falado que ia começar a retirar da gasolina também. Então, a gente começa a ter essa pressão de novo, que é aumento de custo, porque mesmo que o Brasil exporte petróleo, tem aumento de arrecadação, não é uma coisa que feche exatamente essa conta, então tem essa preocupação no ano eleitoral que o governo já está gastando muito, e taxa de juros, né, a gente falando tanto aí, o Banco Central já preocupado, porque está tendo muito estímulo à inflação, né, por conta já das eleições, e aí corta, não corta, e agora com esse fator a mais, você diminui a chance de corte num ambiente de alto endividamento das famílias, né? Das empresas também, né, Dri? Realmente complicada a situação de novo.
2: E vamos ter que acompanhar dia após dia para ver como é que vai ser o comportamento desse petróleo já com esse viés de alta aí, para ver se vai continuar ficando pior a situação.
1: Exatamente.
2: Obrigada, viu, Ju?
1: Obrigada, um beijo.
2: Beijo.
0: Valeu, Ju. Agora 4:53.
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4: Se você, como eu, já dirige algumas décadas, percebe que hoje em dia é bem mais raro ter de trocar um pneu furado na rua. Isso porque esses sapatos dos carros evoluíram muito em projeto, material e fabricação. Por exemplo, antes todo pneu tinha dentro uma câmera de ar bem fina. E quando alguma coisa pontuda ou cortante conseguia ultrapassar a banda de rodagem, rompia essa câmera e o ar ia embora rapidinho. Hoje, quase todo pneu é do tipo sem câmera, tubeless, e fica lacrado diretamente sobre a roda. Mesmo quando um prego atravessa, ele não deixa o ar vazar, ou quando deixa, demora bastante para esvaziar e dá tempo de chegar a um borracheiro. Ainda assim, de vez em quando o pneu pode furar ou rasgar de um jeito que só trocando para poder ir em frente. E aí vem a pergunta, depois de colocar o step, eu posso rodar durante quanto tempo? Aí depende. Se o step for do tipo temporário, geralmente menor e mais fino, só vai resistir o bastante para você chegar até o borracheiro, e assim mesmo em velocidades mais baixas. Se for igual aos demais e estiver em bom estado e calibrado, vai poder rodar o quanto for preciso. Para saber qual é o do seu carro, dá uma olhadinha no manual.
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5: 4:55, estamos de volta com mais informações do trânsito. Agora com ela, Maria Rita Nader, que está de olho na movimentação, no fluxo pelas principais vias aqui da cidade do Rio de Janeiro e também nas mensagens que você envia pelo 999026970. Não é isso, Maria Rita? Boa tarde.
6: Isso mesmo, Valcir. Boa tarde para você e também para os nossos ouvintes. Trânsito já caótico aqui no Rio na tarde desta quarta-feira, principalmente para quem passa ali pela linha amarela, no sentido Barra da Tijuca. Trânsito muito congestionado já dentro da Ilha do Fundão, na saída até a chegada a Bom Sucesso nesse momento. Quem passa pela linha vermelha também, situação não é muito diferente no sentido da Baixada, na altura ali da Ilha do Fundão até a chegada à base aérea do Galeão. Quem passa também pela Avenida Brasil, no sentido Baixada, trânsito um pouco complicado, mais ali na altura da Maré e mais à frente também na saída para a BR-040 no sentido Petrópolis, que o motorista enfrenta maiores congestionamentos nesse sentido, e mais à frente também ali na Avenida Brasil, no sentido Baixada, na altura de Irajá. Quem segue para o centro da cidade, trânsito está um pouco melhor, com algumas retenções na altura de Ramos e também de Bom Sucesso. Falando agora sobre a ponte Rio-Niterói, que quem segue para Niterói enfrenta maiores problemas com travessia de 20 minutos. Quem vem para o Rio, travessia de 16 minutos nesse momento, com maiores complicações ali na chegada ao pedágio. Valcir.
5: Só para complementar o seu panorama do trânsito, Maria Rita, a Avenida Armando Lombardi, na Barra da Tijuca, tem movimentação muito pesada nesse momento. Ali, bem na chegada ao shopping Dantal, por conta de um acidente na via. Então, o motorista que segue da Zona Sul em direção à Barra da Tijuca, na chegada, a Barra da Tijuca já encontra um pouco de dificuldades. O mesmo panorama tem a Avenida das Américas, ali na altura do terminal Alvorada, e a Avenida Ayrton Senna na pista em direção à linha amarela. 999026970. Esse é o número do nosso WhatsApp, o seu canal direto com a redação da Band News FM. Seguimos com mais informações, agora 4:57. Maria Clara Vinhais já está aqui no nosso estúdio. Muito boa tarde.
7: Boa tarde, Valcir. Um homem investigado pela morte do próprio padrasto em Cosmos, na zona oeste do Rio, é localizado e preso na cidade de Ubatuba, em São Paulo, nesta terça-feira. Segundo a Polícia Civil, o crime teria sido motivado por um desentendimento familiar. André Manuel Fraga foi assassinado com 3 tiros na cabeça. De acordo com os investigadores, Alexandre Muniz dos Santos Noronha alegou que a vítima teria estuprado sua irmã quando ela ainda era adolescente. Segundo a polícia, após o crime, o suspeito fugiu para São Paulo. Ele vai responder pelo crime de homicídio. Volto com você, Valcir.
5: Obrigado, Maria Clara, pelas suas informações. E vai até esta quinta-feira, dia 9, a ação de vacinação contra a gripe, sarampo e febre amarela no Centro de Visitantes Paineiras, no Morro do Corcovado. O ponto de vacinação do Corcovado faz parte da estratégia da Secretaria Municipal de Saúde de levar a imunização a locais de grande circulação de pessoas. Durante a ação, além da aplicação das doses, as equipes de saúde vão orientar os visitantes sobre a importância de completar o esquema vacinal e também tirar dúvidas sobre a imunização. Para se vacinar, os interessados devem apresentar um documento de identificação e, se possível, a caderneta de vacinação. A secretaria alerta ainda que as vacinas estão disponíveis nas 243 salas de vacinação do município, incluindo clínicas da família, centros municipais de saúde e as unidades do Supercentro Carioca de Vacinação. Esse é o número do nosso WhatsApp, o seu canal direto com a redação da Band News FM. Estamos aguardando a sua participação. Pode ser mensagens sobre o trânsito, como que está o tempo aí na sua região. Agora 4:59.
2: Bora para nossa segunda hora do Entre Nós, que está começando na sequência aqui para os nossos ouvintes de São Paulo, mas se você está na live, está na TV, pode continuar com a gente até às 6 em ponto. E 7:20 eu tô de volta para todo o Brasil com o Jornal da Band.
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1: 5 horas, 1 minutinho por aqui. Hoje, dia normal. Hoje, dia de falar de Rio de Janeiro. Nada de jogo aqui na nossa programação. Copa do Mundo, que a gente segue transmitindo por aqui. Infelizmente, o Brasil fora, né? Não tem mais como torcer para nossa seleção, para a gente chegar no nosso tão sonhado Hexa. Ficou distante cada vez mais. Mas tem bola rolando enquanto a gente fala por aqui. Seu Flamengo, Fernanda, boa tarde para você. Amistoso rolando em Portugal nesse momento. Quanto é que tá o resultado desse jogo aí?
2: 0-0 nesse momento, Márcio Melli. Boa tarde para você, para os nossos ouvintes. É amistoso, então eu tô tranquila, sem nervosismo. Tá, mas é importante, né, pro time ganhar um ritmo, muito tempo parado, jogadores ainda voltando. Inclusive o Danilo, que tava com a seleção brasileira, foi o único jogador, não só do Flamengo, mas o único jogador que voltou,
1: que desembarcou
2: no avião aqui, mesmo, né, da CBF, e desembarcou aqui no Rio. O resto tirou uns dias aí pra ficar com a família. Então já veio, já voltou. A Arrascaeta também, como o Uruguai foi eliminado logo no início, né, na fase de grupos, ele também veio já pro Rio de Janeiro, tá treinando, porque o negócio é todo mundo tá bem pro a temporada daqui a pouco tá chegando, né?
1: Infelizmente pararam o Campeonato Brasileiro pra essa copinha do mundo aí, tá
2: vendo? É, coisa é. Pô, chato. Mas eu tava falando que não dá mais, eu não quero mais torcer pra ninguém na Copa do Mundo. Porque ontem fiquei torcendo pra Colômbia, depois aqui do nosso jornal. E não adiantou, perdeu. Aí todo mundo que eu torço contra, eu torcia pro Egito. Aí achei que ia conseguir, a Argentina foi lá e decidiu. Então, agora.
1: Torcer contra agora, escolhe.
2: É, agora a gente torce contra e só isso. Mas é isso. Hoje a gente, com a programação normal aqui no Rio de Janeiro, é dia de day off também pros jogadores que estão na Copa. Amanhã e sexta, a gente não tem o Jornal Band News Rio segunda edição, porque aí entra nessa fase, sim, de quartas de final. Então vão ter várias transmissões aqui na Band News FM e a gente vai trazendo os destaques. Mas já vamos falar de trânsito, porque hoje foi um dia movimentado aqui no Rio.
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2: Maria Rita Nader está com a gente no nosso WhatsApp e acompanhando as mensagens dos ouvintes. Fala, Maria. Boa tarde.
4: Isso mesmo, Fê. Boa tarde para você e também para o Melli e para os nossos ouvintes. Como você disse, trânsito já está complicado, principalmente ali na linha vermelha, no sentido Baixada, na altura do Fundão até a chegada à base aérea do Galeão. O motorista já enfrenta congestionamento. Na linha amarela, também complicações no sentido Barra da Tijuca, na altura ali da Maré e também de Bom Sucesso. Quem passa pela Avenida Brasil no sentido Baixada, trânsito também está difícil para o motorista desde a zona portuária aqui do Rio, nas avenidas Rodrigues Alves e também na Avenida Rio de Janeiro, no acesso para a Avenida Brasil no sentido Baixada. Então, trânsito complicado nessa região e mais à frente também na altura ali da Maré e também de Jardim América e Irajá. Quem segue para o centro da cidade pela Avenida Brasil, trânsito está um pouco mais leve, com alguns problemas de tensões, né, ali em Ramos e também em Bom Sucesso. Quem passa pela ponte Rio-Niterói no sentido Niterói, trânsito também um pouco complicado, com travessia chegando a 22 minutos, com maiores retenções ali na altura do vão central. Quem vem para o Rio de Janeiro, trânsito um pouquinho melhor, com travessia de 17 minutos. E o nosso ouvinte aqui já alertou pra gente que a Alameda São Boaventura, no sentido ali para pegar a ponte Rio-Niterói, já tá com bastante congestionamento, então o motorista vai ter que ter paciência ali para chegar à ponte nesse momento. Então, qualquer informação, manda aqui pra gente no 999-026970, que eu tô aqui atenta a todas as mensagens.
2: E a Delegacia de Homicídios da capital investiga a morte de duas pessoas em Marechal Hermes, na zona norte do Rio. Maria Clara Vinhais.
5: Imagens de câmeras de segurança mostram um momento em que um homem abandona um carro no início da tarde desta terça-feira na rua Carolina de Assis e deixa o local a pé. Dentro do veículo, agentes da Polícia Militar encontraram os corpos de duas pessoas. A corporação foi acionada para a ocorrência hoje e isolou a área para a realização da perícia. Ainda não há informações sobre as circunstâncias das mortes e as vítimas ainda não foram identificadas. Agentes da Polícia Civil realizam diligências para apurar os fatos.
1: E três criminosos foram presos durante uma operação da Polícia Militar em 8 favelas da região de Varges, na zona sudoeste do Rio. Giovana Guitarrari.
3: Na manhã desta quarta-feira, agentes do Batalhão do Recreio dos Bandeirantes atuaram nas comunidades do César Maia, Fontinela, Coroado, Pombo Sem Asa, Cascatinha, Taboinhas, Palmares e Montserrat. Todas as favelas passaram a ser dominadas pelo Comando Vermelho após acordo com a milícia das localidades. Na favela do Coroado, os agentes prenderam o traficante identificado como Lucas Daniel Marques Gomes da Silva, conhecido como Orelhinha. O suspeito possui diversas anotações criminais por tráfico de drogas e associação ao tráfico.
2: E a Polícia Civil investiga uma lista feita por estudantes do Colégio Cruzeiro em uma plataforma online para definir colegas de escola a partir de categorias sexuais. Maria Rita Nader.
6: O caso aconteceu na unidade de Jacarepaguá, na zona sudoeste aqui do Rio. Pelo menos 7 denúncias já foram feitas e, segundo as investigações, mais 50 meninas foram vítimas e as ocorrências foram encaminhadas para a Delegacia da Criança e do Adolescente, e que houve testemunhas também envolvidos no episódio. E de acordo com a delegada Maria Luísa Machado, a lista continha termos pejorativos escolhidos pelos meninos para definir se teria algum relacionamento com as alunas. Entre eles estão Bêbado Vai e Me Arrependi Depois. Em nota, o Colégio Cruzeiro afirmou que repudia qualquer atitude de exposição que afete os alunos.
2: Importante essa investigação da Polícia Civil, claro que envolve menores de idade, mas é uma denúncia importante feita aí pela própria escola às autoridades, porque é muito do que a gente debate aqui na Band News FM, em casos que levam depois a crimes de feminicídio ou de violência contra a mulher, porque acaba que muito cedo na escola os alunos já têm contato, né? Os jovens, homens, com esse tipo de comportamento, e acaba que essas categorias vão enraizando ali um pensamento que dura e vai passando ao longo dos anos. Então passa também de uma pessoa para outra, e também pensar como as meninas mais novas vão se sentir no meio desse contexto, vendo e tendo acesso a uma lista, né? Se fosse, né, sua prima, sua filha, imagino você, Meli, que tem também uma filha pequena, você vendo uma pessoa sendo categorizada numa categoria criada justamente para falar sexualmente de alguém, muitas vezes sem a opção dessa pessoa. Então chama a atenção que isso desde cedo tenha acontecido em São Paulo. A gente até citou ao longo da programação, teve um caso que chamou a atenção já numa universidade de alunos de medicina, que eles faziam uma categoria ainda pior, que era essa eu estupraria, essa não. Então chama a atenção como essas coisas vão se desenvolvendo e trazendo esse pensamento desde cedo. É importante que os pais e responsáveis e a própria escola também fiquem atentos a essa situação.
1: Concordo, Fernanda, e achei branda, tá? A pena dada pelo colégio, que seriam 3 dias de suspensão por ali. Então, a partir do momento que você pegou, sabe quem é, meu amigo? Pensa, como a Fernanda disse, tem uma filha, uma menina, se tivesse nesse colégio. Amanhã ela vai estudar. E depois desses 3 dias, você vai estar de novo olhando para todas essas pessoas aí? Então, acho que poderia ter punido, né, um pouco mais firme. Inclusive, quando a gente fala de um colégio, né, um colégio que ele é muito bem avaliado. Um colégio hoje que é procurado por muitas pessoas daquela área, não é um colégio barato, é um colégio que você tem um ensino muito bom, um ensino que você sai com alemão fluente, você sai aprendendo muita coisa, mas acho que pegaram leve. A punição poderia ter sido um pouco mais pesada por todos esses motivos que a Fernanda acabou de trazer por aqui.
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2: Maria Rita Nader, tem mais atualização do trânsito?
6: Falando agora sobre a Zona Sul aqui do Rio, Fê, na Lagoa Rodrigo de Freitas, também trânsito muito complicado na principalmente na Epitácio Pessoa, no sentido centro. Já na Avenida Borges Medeiros, é mais ali no acesso ao túnel Rebouças, que está com maior retenção nesse momento. Quem passa pelo túnel Rebouças no sentido centro, trânsito está moderado, está um pouco lento, mas nada muito assustador nesse momento para o motorista. Na rua Mário Ribeiro, também trânsito difícil nos dois sentidos ali, desde a Avenida Padre Leonel Franca. Indo agora para a Barra da Tijuca, na zona sudoeste do Rio, temos informações do centro de operações, porque tem um veículo enguiçado na Avenida Armando Lombardi, então uma faixa da pista lateral está ocupada ali na altura da estação Jardim Oceânico do BRT, devido a esse carro enguiçado no sentido Recreio. Então o trânsito está lento, né, com retenções desde o acesso pela Avenida Ministro Ivan Lins. E também temos outro veículo enguiçado na Barra da Tijuca, dessa vez na Avenida Ayrton Senna. Outra faixa da pista lateral está ocupada ali na altura do Via Parque, sentido linha amarela, devido a esse ônibus enguiçado. Então o trânsito já está com bastante retenção desde a altura ali da Cidade das Artes e com reflexo também na Avenida das Américas, desde a altura do Barra Shopping, para o motorista ali que passa pela Barra da Tijuca. Trânsito já congestionado nesse momento, Fê.
2: Obrigada, Maria. Agora 5 horas e 12 minutos e hoje no Jornal Todo Rio com o Cristiano Pinho e o Carlos Andreasa, a gente começou a receber mensagens de ouvintes em relação a uma movimentação e barulhos de tiro ali próximas à favela do Muquiço, que fica em Guadalupe, na zona norte do Rio de Janeiro. Depois descobrimos que se tratava de um ataque a tiros de criminosos contra policiais. Infelizmente, um deles não resistiu. Daniel Henrique vai trazer pra gente mais detalhes. Boa tarde pra você, Dani.
7: É isso, Fê. Boa tarde pra você, Emeli, também pros nossos ouvintes. É o policial civil Carlos Alberto Freire Neto, de 35 anos, foi atingido por um disparo na cabeça durante essa ação em Guadalupe, na zona norte do Rio. Chegou a ser internado no Hospital Municipal Albert Schweitzer, em Realengo, na zona oeste, mas por conta do quadro gravíssimo que ele se encontrava no hospital, acabou não resistindo, morreu. Deixa a esposa, dois filhos, ainda sem informações sobre o velório dele, que estava na corporação desde 2023. E aí, segundo a Polícia Civil, esses agentes da Delegacia de Homicídios da Baixada Fluminense estavam fazendo diligências na região durante a manhã quando bandidos abriram fogo. Uma outra policial civil, identificada como Juliele da Conceição Brandt, também foi atingida na perna. Ela está internada também no Albert Schweitzer, com quadro considerado estável. A gente tem a palavra de um ouvinte da Band News FM, o Alexandre Araújo, justamente durante o programa Todo Rio, mais cedo. Ele estava bem próximo ao local em que essa ação aconteceu, e ele conta que a equipe policial estava em um veículo descaracterizado e que foi atingido por disparos. Depois, esse veículo desceu uma ladeira e chegou até a Avenida Brasil, uma das principais vias expressas aqui da cidade. A gente tem a palavra dele.
8: Cena de filme, tem uma ladeira. Foi um carro branco Versa, desceu essa ladeira, cruzou as duas pistas da Avenida Brasil, bateu naquele viaduto ali do BRT. Quando bateu, os policiais estavam desacordados. Houve ainda alguns tiros, acredito que deram um tiro ainda para cima do carro dos policiais. Em seguida, vieram algumas viaturas e aí conseguiram tranquilizar a área. Inclusive, eu fiquei morrendo de medo, achando que poderia ter uma troca de tiro e eu ficaria no meio.
7: Segundo a Polícia Civil, essa equipe da Delegacia de Homicídios da Baixada estava nessa viatura descaracterizada porque eles estavam levantando informações de uma investigação. Durante todo a manhã, ou também início da tarde, a Avenida Brasil teve momentos ali de interdições pelos policiais. Alguns motoristas chegaram a deixar os carros e deitar no chão também para se proteger de possíveis disparos. E também os policiais, depois de tudo que aconteceu, realizaram uma incursão na comunidade do Muquiço, ali na mesma região, em busca dos criminosos responsáveis por esse ataque. Até o momento, duas pessoas foram conduzidas à delegacia suspeitas de participação no crime, estão lá na unidade da Polícia Civil para prestar esclarecimentos. O governador em exercício do Rio, desembargador Ricardo Couto de Castro, também emitiu agora há pouco uma nota lamentando o acontecido, se solidarizando também com os familiares, amigos e colegas do policial Carlos Alberto Freire. Ele afirma que o governo vai observar de perto as investigações para que os responsáveis por esse crime sejam identificados, presos e responsabilizados com o máximo rigor da lei.
1: Então é muito isso, né? Quando a gente fala da segurança pública aqui do nosso Rio de Janeiro, não só da sensação, né? Porque sensação às vezes é quando você tá andando na zona sul da cidade, né? Que você tem medo de roubar seu celular, aí eu acho que entra mais nesse pedaço. Nos outros não é só sensação, não. É o tempo inteiro quase que uma ameaça A gente tá falando aqui da morte de um jovem, o Daniel trouxe pra gente agora, do Carlos Alberto Freire Neto, de 35 anos, que tava nesse carro descaracterizado, que entrou com propósito na corporação em 2023, tinha um sonho quando entra pra ali, e você vê em 3 anos depois, tudo por água abaixo, tudo vai pelo ralo. Uma pessoa que às vezes entrou na corporação querendo endireitar, querendo que proteger, querendo mudar, querendo às vezes correr atrás de uma segurança aqui no Rio e poder dar isso, né, para seus conterrâneos, para as pessoas que estão por aqui, que vivem em todo esse espaço, e acabou sendo vítima nessa situação. E o que que a gente, né, tá vendo nesse caso, que não foi um tiro contra a polícia que passou ali, que começou, que estava com a arma para fora, que estava apontando, que estava numa guerra com os criminosos daquela região ali do Muquiço. Não foi. Um carro que passava, né? E até tive uma informação de que estava passando por ali, que até o GPS teria jogado para facilitar o caminho. Se isso aconteceu, né, com um policial que estava ali, poderia ter sido um de nós. Poderia ter sido você, ouvinte, passando por aquela região, poderia ter sido eu. Muitas vezes, quando você pega um trânsito, joga no seu aplicativo aqui de trânsito para você ver por onde é melhor. Às vezes a gente dá um corte num caminho para ganhar 2-3 minutos ali, e você vai parar num lugar perigoso, num lugar que você não conhece. Ali, aquela região hoje, tem diversos confrontos. Você vê uma facção querendo tomar da outra, você vê milícia, você vê bandido, você vê tudo, tá tudo misturado. Hoje

0: não atendeu às regras do crime hoje. Você entrou, você abaixou o seu vidro, você ligou o seu pisca-alerta para você poder circular e manda bala, independentemente de quem tá dentro daquele carro. Ah, acharam que é bandido? Não! É um carro que poderia ser. Se esse carro tá ameaçando aí, meu amigo, você nem sabe que é policial que tá lá dentro, um carro apaisando, você taca tiro, poderia ter sido. Vai, você acerta. E é por isso que a gente vê um crescimento absurdo no Rio de Janeiro, que, inclusive que normalizou, né? Uma coisa hoje que a gente trata numa naturalidade absurda, que é carro blindado, que é você circular desse jeito. Hoje, você pode ver, e fizer um estudo aí, você vai ter carros mais antigos, pessoas preferindo pegar blindados, do que você pegar às vezes um carro do ano, que você vai acabar saindo muito caro, você não vai conseguir. Então as pessoas colocaram isso como uma meta, como uma coisa, ó, preciso ter um carro blindado no Rio de Janeiro. Porque a gente não consegue resolver a questão da segurança pública no Rio de Janeiro. Não só no Rio, a gente fala pelo país, mas o Rio tem um potencial enorme para esses crimes acontecerem, para tudo isso daí tá rolando. A gente teve até o nosso Fórum Rio de Futuro, na nossa mesa que tivemos, e foi muito tratado sobre essa coisa que o Rio de Janeiro, ele precisa ser um território hostil para o bandido. O bandido precisa vir para cá, quem é aqui tem que ter medo. Ele não pode achar que pode fazer o que quiser. E não é bem assim. Porque a gente, quando vai ter prisão, quando a gente vai anunciar morte, quantas vezes a gente fala do chefe do tráfico da Bahia, do chefe do tráfico de não sei aonde, do chefe do tráfico da Amazônia, você vai ter tudo aqui no Rio de Janeiro. Por quê? Porque é um lugar seguro para eles. Quase que uma fortaleza que a gente tem. E você mostra que realmente é um bunker dos caras quando você entra numa parte de uma comunidade como essa. Como a polícia entrou e tomou tiro. Tomou tiro, morreu, infelizmente, esse rapaz jovem, né, que estava por aí. Agora vão começar as operações para lá e para cá. Tomara que prendam urgentemente todos que participaram dessa ação, né, Daniel?
1: E só para atualizar, Amélia, a gente tem informação agora, além daqueles dois conduzidos que foram levados para a cidade da polícia para prestar esclarecimentos, tem três presos também nessa operação no Muquiço. Então, ao todo, cinco conduzidos, três deles presos, dois para prestarem esclarecimentos. E o carro em que estava essa equipe da Delegacia de Homicídios da Baixada Fluminense, que foi atacado pelos bandidos, já passou por uma perícia inicial, mas ainda vai passar por outra perícia complementar. Tinha até alguns ouvintes perguntando sobre como está a situação nesse momento lá em Guadalupe. A operação, os policiais ainda estão fazendo essa operação lá, mas não tivemos mais registros, pelo menos nesse momento, de tiros sendo disparados nessa região. Situação um pouco mais tranquila do que a gente viveu mais cedo.
2: A gente viu, né, ao longo da tarde de hoje, uma movimentação muito intensa, inclusive a Avenida Brasil em diversos momentos chegou a ficar no sentido centro, na altura ali do BRT de Guadalupe, com uma das faixas, ou as duas faixas, né, da pista lateral e da faixa central também interditadas por conta da movimentação dos agentes. Muitos policiais foram fazer essa operação depois, né, que os policiais foram baleados dentro da favela do Muquiço, estavam usando inclusive com o auxílio ali de um helicóptero para tentar localizar os criminosos. Então é uma operação que ainda pode ter um balanço final alterado, mas como o Dani falou, no momento três pessoas presas e outras duas conduzidas que ainda estão prestando esclarecimentos. E o carro também que a gente viu, nosso ouvinte narrar, que parecia cena de filme, né, que foi descendo ali a ladeira, já passou por uma perícia, vai ter ainda uma outra perícia também complementar para tentar esclarecer melhor como tudo aconteceu. Mas é lamentável que a gente veja um episódio como esse, e fica também a nossa solidariedade para a família desse inspetor da Polícia Civil que veio a falecer por conta dessa situação.
0: E a gente sai desse crime aí que aconteceu na zona norte da cidade para falar de uma tentativa, só que dessa vez na zona sudoeste aqui do Rio de Janeiro, uma tentativa de assalto na Barra da Tijuca, né, que terminou nesse caso com um bandido morto, né, Luiz Valcir? Conta pra gente.
3: Isso aí, Meli. Os roubos a pedestres na Barra da Tijuca, onde uma tentativa de assalto no fim de semana terminou com um tiroteio e um bandido morto, tiveram aumento aí de 52% no mês de maio, na comparação com o mesmo período do ano passado. Esses dados foram divulgados pelo Instituto de Segurança Pública. Na noite do último domingo, dia 5, um grupo que estava andando na calçada da rua Gilberto Machado, no Jardim Oceânico, foi abordado por um assaltante em uma moto. Câmeras de segurança registraram o crime, que ocorreu por volta das 10 da noite. O bandido aponta a arma e anuncia o assalto. Uma das vítimas era um policial militar de folga. Ele reagiu e disparou diversas vezes contra esse homem, que morreu na hora. Nenhum inocente, felizmente, ficou ferido. A PM foi acionada

0: pelo próprio policial, com um assaltante foi apreendida uma arma falsa. A dona de casa, Josiane Lima, ela é moradora de um prédio em frente ao local desse crime. Ela contou que se assustou com a cena que presenciou. Vamos ouvir o relato dela.
1: Fiquei muito assustada, nunca tinha visto uma situação dessa. Só tinha visto isso em televisão, mas quando a gente presencia pessoalmente, a gente fica muito assustada. Essa rua aqui precisa de mais iluminação aqui nesse poste, botar mais umas luzes com mais claridade em refletor. Não via ninguém de polícia, uma maior escuridão e abandono nessa rua. A rua precisa de mais segurança.
0: José Batista, ele é porteiro de um condomínio na rua Gilberto Amado há 35 anos e afirma que a sensação de insegurança na região aumentou nos últimos meses.
2: No momento aqui agora está tendo uma violência muito grande, que a gente não tinha isso aqui. De 2 meses para cá já teve 4 assaltos nessa rua. E polícia nessa rua aqui é difícil mesmo, entendeu? Só passa, a gente só vê um policial depois que acontece o fato. Então o que acontece? A gente estamos aqui praticamente sem poder pedir socorro para ninguém. Porque é assalto de um lado, assalto de outro, todo mundo sabe, mas providência que é bom, ninguém toma, né?
0: O aposentado Francinaldo da Silva, ele conta que precisou mudar a rotina por conta do aumento da violência.
3: Esse bairro tá muito violento, entendeu? Cada vez mais ficando. Aqui a gente tem até medo, susto de estar andando aqui à noite, principalmente até de dia mesmo. Fica muito acirmado, com medo mesmo, né? Tem que mudar, porque é muito complicado você andar. Aqui não era assim, antigamente era calmo. Agora cada vez mais vai ficando pior. Assustador, a gente fica assustado demais.
0: Ao todo, no mês de maio, a Delegacia da Barra da Tijuca registrou 82 casos de assaltos a pedestres contra 54 registros no ano passado. Procuradas, as polícias civil e militar afirmaram que trabalham em conjunto para mapear áreas com maior incidência de crimes para identificar e prender os criminosos envolvidos. A Polícia Militar informou que reforçou que trabalha com policiamento extensivo, com uso de motopatrulhas que circulam pela orla e também pelas ruas da Barra da Tijuca e também do Recreio, além de atuar com apoio de agentes do programa Barra Presente.
4: E essa é uma rua que a gente trouxe há pouco tempo, o assalto contra uma influenciadora. Ela estava no carro ali com um namorado e vieram alguns criminosos e realizaram esse assalto. Inclusive chegaram a dar um soco na cara dela, um chute também, com bastante violência. E aí a gente ouviu o relato dos moradores, quem trabalha também ali nessa região, dizendo que tem um aumento considerável no número de assaltos nos últimos meses. O próprio Instituto de Segurança Pública em números mostrou isso. Então chama atenção que tem essa reclamação em uma área que é considerada nobre na Barra da Tijuca, porque fica bem próxima ali a região da Olegário Maciel, que tem muito movimento, principalmente nessa parte da noite também, em bares, e mesmo assim o policiamento não esteja sendo reforçado. Chama a atenção e fica aí a crítica dos moradores, porque a questão da insegurança está muito forte.
5: É isso, Fernando, você tem essa área aí, você pega, por exemplo, Olegário Maciel, né, que é a Rua dos Bares, onde você tem ali na Barra da Tijuca, e todas essas ruas no entorno, então é badalado. Você vai num prédio como esse daí, o apartamento não custa menos de R$1,5 milhão para você comprar por ali. É uma região nobre, não que tem que ser mais policiada por ser um local de prédios caros, por ser nobre. Todos os lugares do Rio deveriam ser policiados da mesma forma. Mas ali tem um problema enorme, né? Você tem aqueles prédios pequenos de 3 andares, que é um pouco do que acontece no Recreio dos Bandeirantes também, que o porteiro funciona até às 6 horas da tarde. Depois você não tem ninguém. Então, quando você está chegando de carro, muitas vezes a rua fica erma ali, você não tem ninguém para te salvar, às vezes para te olhar, para abrir um portão, é você sozinho, você por você. Então, muitas vezes você está parando o seu carro, você está chegando, você tem um problema grande ali também, né? Que depois que o metrô chegou por ali, muita gente sai de algumas regiões, para perto do metrô naquelas ruas no entorno, pega o seu metrô para ir trabalhar, volta à noite e você caminha até chegar ao seu carro. Às vezes não tem na rua do lado, não tem um quarteirão depois, logo você acaba parando um pouco mais distante e muitas vezes está sendo assaltado. Exatamente por isso aí, por bicicleta, por alguém de moto que passa na região. E a gente falava da segurança aqui no Rio de Janeiro, ou da insegurança aqui no Rio de Janeiro, num problema que é impressionante. Como eu converso com os amigos, aí tem amigos que moram, por exemplo, na Barra, nessa região, amigos que moram na Zona Sul, amigos que moram na Zona Norte, moram na Baixada, e todo mundo com uma reclamação, né? Todo mundo com alguma coisa para falar de, cara, minha região não tava assim, piorou muito dessa forma, a gente tem que ver um outro lugar para se mudar, e a gente para sempre na mesma conversa. Você vai se mudar para onde? Qual é o lugar no Rio de Janeiro hoje que você tenha segurança, que você sinta seguro para não só morar, né, mas para você chegar, sair de casa? As pessoas estão mudando sua rotina. Você tem, por exemplo, a gente já deu aqui, muitas vezes, pessoas que vão à igreja à noite na missa que não têm ido mais no domingo. Preferem, às vezes, de manhã, pega o dia claro, que à noite estavam mais acostumados, passavam que não querem mais. Mudaram. Você não pode mais andar. O seu direito de ir e vir hoje, no Rio de Janeiro, ele não é mais o que era de antigamente. Só que o Rio não tem. Então, todas as vezes que a gente para com esse tipo de conversa, a gente fala, é verdade, vou continuar morando onde eu moro, porque se eu for para lá, você tá reclamando, o outro tá reclamando, tá todo mundo reclamando. Então, o Rio de Janeiro virou um poço de insatisfação quando a gente fala, né, de segurança, infelizmente.
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4: Agora é 5:28, a gente vai acionar a Deise de Assis, que tem informações do trânsito. Deise, boa tarde para você.
8: Oi, Fernanda, uma ótima tarde para você também. Atualizando nesse momento a situação da Avenida Ayrton Senna, ainda tem dificuldades em direção à linha amarela. Mais cedo tinha um ônibus enguiçado ali próximo à estação do BRT Via Parque. Retenções ainda desde os acessos pela Avenida das Américas até a chegada à altura da Gardenia Azul. Você que vai para Taquara nesse momento vai encontrando melhores condições pela Avenida Salvador Allende, lentidão apenas ali no acesso pela Avenida das Américas. Você que segue em direção ao Recreio pela Avenida das Américas perde o tempo nesse momento no acesso pela Armando Lombardi, na altura da Cidade das Artes, e mais à frente, ali próximo à estação do BRT Salvador Allende. Melhores condições nesse momento para você que está optando pela Avenida Lúcio Costa. Gary Lee e Alex Lifeson celebram 50 anos de Rush, Fifteen Something Tour, 30 de janeiro de 2027, estádio Newton Santos, Engenhão, Rio de Janeiro. Garanta já seu ingresso, daqui a pouco eu volto.
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3: Voltamos com as informações do trânsito. Deise de Assis.
4: Oi, Meli, tô por aqui atualizando nesse momento Ponte Rio-Niterói. Você que segue em direção a Niterói perde o tempo no acesso pela Avenida Rio de Janeiro e também pela Avenida Brasil. Nesse momento, o tempo de travessia, segundo a Ecovias Ponte, é superior a 20 minutos. Na chegada em Niterói, tem dificuldade na Alameda São Boaventura até a chegada ao Horto do Fonseca pela RJ-104. Observo movimentação apenas intensa. Pela BR-101, aí sim, tem lentidão nesse momento, ali na passagem próximo ao viaduto do Barreto e mais à frente, ali na altura de Neves. Depois o trânsito melhora para você que segue em direção a Itaboraí. No centro do Rio, da Ponte Rio-Niterói, os motoristas perdem tempo nesse momento, ali na altura da descida do Vão Central. Segundo a Ecovias Ponte, 16 minutos é o tempo de travessia. 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Daqui a pouco eu volto.
3: Só antes da gente seguir aqui no nosso segundo giro de notícias, seguindo com o trânsito, ó, o José Carlos está falando na nossa live aqui que a visibilidade está muitíssimo reduzida em Petrópolis, isso que é o famoso Russo, então cuidado para quem está aí nessa região. E de Petrópolis a gente vai para Teresópolis. Ó, o Paulo disse que lá sim é um lugar seguro para se morar. Falamos aqui sobre o Rio de Janeiro, que não tem nenhum bairro, mas Teresópolis está lá, ó, no topo do Paulo. Agora sim a gente vai para o nosso giro. O policial militar que seria dono do fuzil apreendido com o ex-prefeito de Belford Roxo, Márcio Canella, se apresenta à Polícia Federal. Daniel Henrique.
5: Ele prestou esclarecimentos e foi indiciado, mas a PF não informou o crime pelo qual ele foi acusado. A arma de calibre restrito ao uso das forças de segurança foi encontrada dentro do carro de Canella durante a sexta fase da operação Unha e Carne na terça-feira. O político alegou que a arma seria de um PM que faz a segurança dele, mas como o agente não estava no local e o armamento foi encontrado no carro de Canella, ele deve responder pelo crime de posse ilegal de arma restrita. Márcio Canella passou a noite no presídio de Benfica, na Zona Norte, que é a porta de entrada do sistema penitenciário do Rio. Ele foi o principal alvo da operação que apura um esquema de lavagem de dinheiro a partir de uma rede de postos de combustíveis. A quadrilha teria movimentado mais de 7,5 bilhões de reais em 6 anos.
6: A Polícia Civil cumpriu mandados de busca e apreensão contra uma organização criminosa especializada em fraudes eletrônicas com servidores do TCE. Maria Rita Nader.
7: Esses mandatos de busca e apreensão foram cumpridos na cidade de Praia Grande, no litoral de São Paulo. E segundo a polícia, os criminosos entravam em contato com possíveis vítimas por telefone, aplicativos, mensagens e e-mails e se apresentavam falsamente como advogados, servidores públicos ou representantes de órgãos governamentais. Os criminosos condicionavam o recebimento de supostos créditos à realização de transferências bancárias. Procurado, o Tribunal de Contas do Estado do Rio disse que desde os primeiros registros das tentativas de fraude, a Diretoria Geral de Segurança Institucional do órgão vem adotando medidas de orientação aos servidores, apoio às vítimas, interlocução com os órgãos de investigação.
3: Um decreto da Prefeitura para ordenar calçadão na Zona Sul é mal recebido por ambulantes que organizaram uma manifestação em frente à sede do governo municipal. Maria Clara Vinhais.
8: A reação acontece um dia após o secretário municipal de ordem pública, Marcos Belchior, dizer que ambulantes regularizados que pagam a taxa para o crime organizado podem perder a licença para trabalhar. Na manhã de hoje, o Movimento Unidos dos Camelões e o Sindinformal fizeram um protesto em frente à sede da prefeitura na região central da capital fluminense, pedindo a revogação do decreto que cria o programa Tolerância Zero. Segundo o município, o crime organizado fatura cerca de 100 milhões por ano com a alocação de pontos de venda e equipamentos para ambulantes na Orla do Rio. Ainda segundo a prefeitura, ambulantes irregulares pagam de 200 a 300 reais por dia aos criminosos para atuar na orla. O programa Tolerância Zero contra a exploração ilegal do espaço público vai ser implementado nas orlas do Leme, Copacabana, Ipanema e Leblon a partir do dia 16 de julho.
6: Em relação à manifestação que aconteceu ali perto da sede da prefeitura no centro do Rio, teve uma confusão. A polícia militar disse que inclusive precisou usar gás de pimenta por conta da ação violenta de alguns desses manifestantes. É claro que a gente até discutia isso ontem aqui no jornal, tem todo o direito de se manifestar e também falar um pouco sobre essa situação, porque fica uma situação delicada em relação a quem de fato está sendo extorquido, se tem algum envolvimento com crime organizado. Tudo isso precisa ser apurado com calma pela prefeitura, caso a caso, para que nenhum trabalhador seja prejudicado. Mas uma manifestação com uso da violência aí perde, né? A gente sempre fala isso, acaba perdendo um pouco a razão, mesmo numa pauta tão importante.
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6: 5:36, Deise de Assis.
4: Oi, Fernanda, tô de volta. Linha vermelha com lentidão para você que segue em direção à Baixada. Retenções a partir do Caju até a chegada à altura do Galeão, no acesso à BR-040 e também no acesso à rodovia Presidente Dutra. Você que segue em direção ao Rio também encontra dificuldades ali na altura da Ilha do Fundão até a chegada ao Caju. Você que tá pela Brasil também perde o tempo agora, sentido Zona Oeste, entre a altura de Benfica até a chegada à Maré. Depois o trânsito melhora e volta a ficar complicado a partir da altura do Trevo das Margaridas. Você que segue em direção à zona norte da cidade vai encontrando melhores condições nesse momento pela rua Uranos. Você que segue pro centro pela Avenida Brasil encontra dificuldades entre Realengo até a chegada à Guadalupe e também no trecho de Bom Sucesso. 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Daqui a pouco eu volto.
6: E trazer rapidinho a previsão do tempo para os nossos ouvintes. Hoje já sem previsão de chuva, segundo o sistema Alerta Rio. Ontem choveu no Rio de Janeiro, em boa parte também da madrugada. Hoje em algumas regiões choveu na parte da manhã, mas logo o tempo melhorou. E para o resto do dia, período da noite dessa quarta-feira e também madrugada e manhã dessa quinta, sem previsão de chuva, mas os ventos vão estar aí de fracos a moderados, podendo ventar forte em algumas regiões. Temperatura na casa dos 27 graus, mas sem possibilidade de chuva.
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6: Maria Rita Nader, tem informação de trânsito e o que chama atenção é a reclamação dos nossos ouvintes em relação à imprudência com motoqueiros?
7: Isso mesmo, Fê. Vários ouvintes entraram em contato com a gente agora sobre a região ali de Copacabana, da Nossa Senhora de Copacabana, Barata Ribeiro, falando sobre motos empinando, as pessoas, motoqueiros, né, empinando as motos na rua. Então, vamos ouvir o áudio do nosso ouvinte.
11: E a boa noite, tudo bem? Boa noite, Mary. Eu tô aqui na Barata Ribeiro, na altura da Constante Ramos. E acabou de passar um mini rolezinho de moto aqui, fazendo uma barulhada danada, empinando moto, arrastando pedaleira no chão, em direção ao Corte Cantagalo, né? Em direção a Bolívar, né? Enfim, em direção à Lagoa, beleza? Provavelmente vocês vão receber mais uns relatos aí pra frente de Copacabana, com esse mini rolezinho aí barulhento de motos. Depois eles pedem mais respeito, trabalho, enfim, querem ser respeitados, mas se eles não respeitam ninguém, não fazem respeito, respeitável. Valeu.
7: E o nosso ouvinte Fernando também falou sobre a região de Nossa Senhora de Copacabana, né? O nosso ouvinte Leandro falou que provavelmente outras pessoas falariam, e também o Fernando mandou um outro áudio pra gente.
12: Bandinizo, boa tarde. Boa tarde. Nesse exato momento, às 17h30, passou um bando de motoqueiro aqui em Copacabana, Nossa Senhora de Copacabana, aterrorizando, empinando, dando zerinho, fazendo bem entender aqui, uma verdadeira terra sem lei.
7: Então, bastante relatos de nossos ouvintes vendo essa situação, como a Fê falou, uma grande imprudência no trânsito que também atrapalha as pessoas que nesse momento estão voltando para casa, Fê.
3: É isso, pessoal, tá cheio de trabalho, né, meu amigo? Porque agora, 5h40 da tarde, você fazendo um rolezinho na zona sul da cidade, tinha que pegar essas câmeras, pegar placa por placa, meu irmão, já sai multando, logo todo mundo tá passando. Que imprudência você fazer. Lembrando que a gente deu aqui há pouquíssimo tempo um acidente de um desses motociclistas que estavam empinando sua moto. E aí você perde o controle dela e acaba machucando, acaba matando uma pessoa. E você, em plena Copacabana, meu amigo, horário de rush, volta pra casa de todo mundo. Um bando de, cara, desculpa, vagabundo, essa hora fazendo um rolezinho, não deveriam estar rodando por aqui, pô. Polícia, alô, atenção, Copacabana nesse momento.
7: E Meli, também, o nosso ouvinte, acabou de mandar uma mensagem falando que já tem mais de uma hora que essas motos estão fazendo esse rolezinho em Copacabana agora essa noite.
3: E aí?
6: Agora é 5h43 e Daniel Henrique está de volta aqui no estúdio para falar de uma comissão que tinha sido criada pela Alerj e foi suspensa ontem pela Justiça. E os deputados, inclusive, já tinham começado a fiscalizar os gastos públicos, fazer uma execução orçamentária e despesas com o pessoal, mas a Justiça suspendeu. Daniel Henrique, boa tarde.
5: Boa tarde mais uma vez, Fernanda. Suspendeu a Comissão Especial para Contenção de Gastos do Estado, que foi criada justamente para fiscalizar os gastos públicos nos últimos 5 anos, mas a Alerj diz que já vai recorrer dessa decisão da Justiça pela suspensão dessa comissão. Isso porque, segundo a Casa Legislativa, o recurso é necessário para garantir a continuidade do trabalho e também a preservação de separação entre os poderes. A juíza que suspendeu o funcionamento da comissão destacou a ausência de finalidade própria que justifique a criação de uma estrutura paralela referente a um tema que já é discutido em comissões permanentes e também pelo Tribunal de Contas. A decisão liminar da magistrada Caroline Rossi Brandão Fonseca de ontem, suspende ainda todos os atos da comissão até o julgamento definitivo da ação judicial. O Ministério Público do Rio foi a favor de não conceder a liminar. Para a juíza Caroline Rossi, a concessão da liminar de urgência é necessária por conta do risco da manutenção dos atos já praticados pela comissão, que pode ser suspensa de forma definitiva pela justiça. Segundo a magistrada, a atuação da comissão especial é abrangente e sem delimitação material suficiente para identificar o foco exato dos trabalhos. Os deputados estaduais chegaram a solicitar documentos administrativos a diversos órgãos e entidades da administração pública, como o Tribunal de Justiça, Ministério Público, Defensoria e ao Governo do Estado sobre a execução orçamentária. Comissão essa que foi criada em maio pelo presidente da Alerj, Douglas Juas, com o objetivo de fiscalizar e contratar os gastos públicos. A análise seria referente, como a gente falou, aos últimos 5 anos. Para o advogado especialista em direito eleitoral, Alberto Rolo, a liminar que a gente falou não era necessária. Vamos ouvir.
13: Essa liminar foi dada justamente para paralisar o processo agora, o trabalho da comissão agora. Mas não há necessidade, porque se a comissão trabalhar um mês, dois meses, três meses, até que o processo seja julgado definitivamente, eu acho que não haveria prejuízo. Então, acho que essa liminar foi meio apressada ou assodada, não precisava acontecer agora. E depois, no final, o processo vai ser julgado.
5: Em nota, a Alerj afirmou que a criação da Comissão Especial de Contenção dos Gastos Públicos foi feita para elaborar um relatório detalhado das últimas 5 execuções orçamentárias, buscando informações desde o último orçamento equilibrado que ocorreu no exercício de 2022, a fim de identificar em quais órgãos os gastos públicos estão crescendo, para além do crescimento da receita, e também quais foram as justificativas para tal prática.
3: E é muito ruim, né? Quando a gente está falando da criação, né, de uma comissão especial para contenção de gastos, não deveria nem ser especial, porque especial deveria ser uma comissão para contenção de gastos e valer para todo mundo, mas quando ela cai no campo político, realmente joga para um lado ruim. E aí você acaba aparecendo quase que uma vingança de um lado para o outro, né? Fiscalização que deveria ter em todo mundo, a começar pela própria Assembleia Legislativa, pela Alerj. Se a gente for parar para ver, e não só é questão financeira, mas de regalias também que todos eles têm. Se a gente parar para ver agora, estão de recesso. O recesso que começou no dia 1º de julho e vai se estender, e eles só voltam a trabalhar no dia 1º de agosto. Um mês. Aí você para e pensa, ok, um mês. Acho que é interessante, todo mundo fica ali para todo mundo votar, tá todo mundo o tempo inteiro junto, né? Mas ela não acontece só uma vez por ano. Você que está em casa, você tira quantos dias de férias no ano? No máximo você vai tirar 30 dias, meu amigo. Tá? E para quem tem seu próprio negócio, se quiser fechar a porta para curtir 30 dias, vai ficar sem receber ainda. Muitas vezes quem tem seu próprio negócio ali não consegue fechar, ah, vou viajar, fazer uma coisa dessa, você vai ficar sem ganhar dinheiro. Aqui a gente já tem férias remuneradas, você é CLT, você está trabalhando dessa forma. Então, além deles terem esse um mês, por exemplo, aí, você tem outras férias na Alerj. Você tem férias que começam no finalzinho de dezembro e vai até dia 1º de fevereiro. Sendo que deveria ser janeiro, tá? Isso é o que tá lá. Mas eles ainda encerram antes do Natal, dia 23 de fevereiro. Então a gente tá falando de 2 meses e uma semana que a Alerj não trabalha, que você tá de recesso por ali. E não falo só da Alerj não, é porque a gente falou dela agora, mas se a gente pegar também na Câmara dos Vereadores, é pior ainda, tá? Porque você para no dia 23 de dezembro e você vai até o finalzinho ali de janeiro, voltando em fevereiro. Isso, ano que vem, por exemplo, o carnaval tá colado. Será que vai todo mundo voltar em fevereiro logo no começo? E você tira ali, na Câmara dos Vereadores, do dia 1º de janeiro ao dia 15 de fevereiro. Além de você ter o meio do ano, você vai até o dia 15 de fevereiro. Então você tem 45 dias no começo, mais 30 no meio do ano. E logo depois você tem mais uma semana de Natal. Faz a conta aí pra você ver. 1/3 do ano você tá em casa, tranquilo, aproveitando. Então tudo tem que ser fiscalizado. Realmente, o ruim é quando cai pro lado político, que não deveria ser. Luiz Valcir conosco aqui pra falar do que tá acontecendo, meu amigo. Ali na rodovia Presidente Dutra, onde condutores estão realizando manobras arriscadas, infrações de trânsito para acabar escapando, né, de um trecho congestionado ali naquela região. Diga lá, Luiz.
14: Isso, Meli. Motoristas que trafegam diariamente pela rodovia Presidente Dutra reclamam de congestionamento frequente durante as manhãs no trecho de Nova Iguaçu, na Baixada Fluminense, por conta de uma obra. As intervenções que tiveram início em outubro de 2024 são de ampliação da via. Segundo a concessionária Ecovias Rio Minas, a previsão é que em aproximadamente 40 dias o fluxo da região melhore após trechos serem liberados gradativamente. Segundo relatos de condutores, para tentar escapar do trânsito intenso no local, muitos veículos usam o acostamento e fazem manobras irregulares na via. Apesar dos motoristas afirmarem que não há um policiamento no trecho, procurada pela reportagem, a Polícia Rodoviária Federal informou que realiza fiscalização no local com o objetivo de coibir infrações e também de garantir a segurança viária. Ouvintes da Band News FM que trafegam pela via todos os dias destacam que as infrações podem causar acidentes. Vamos ouvir.
15: Estou passando aqui na Sagulha, né? Na Dutra, porém nem sinal de PRF aqui. E a 300 metros dessa agulha, para quem já está na pista do canto, na lateral, já está engarrafando por conta daqueles que fazem a bandalha. Eles reduzem a velocidade, tornam uma fila na pista ali, mesmo na lateral, na pista da esquerda, de alta velocidade, já está engarrafando ali que eles querem fazer a bandalha.
16: Eles continuam fazendo na Dutra aquela bandalha de dar ré no carro pela agulha, na altura de Belfor Roxo ali, por causa da obra que tem na pista central. E a polícia não toma providência, né? Até provocar um acidente aí.
14: Bom, de acordo com a PRF, até junho deste ano foram emitidas mais de 1.600 autuações por trânsito irregular pelo acostamento nesse trecho da rodovia.
6: E essa é uma obra importante, porque vai trazer a duplicação, vai melhorar todo o tráfego de veículos ali na rodovia Presidente Dutra. Mas acaba que esses impactos no pequeno prazo também precisam ser pensados, porque é uma via muito movimentada, os motoristas passam todos os dias e acaba que pelo menos um policiamento reforçado, uma fiscalização em relação a essas infrações de trânsito precisam ser vistas, porque senão pode acontecer um acidente pior, foram o que os nossos ouvintes falaram. Todo dia eles veem alguém cometendo uma bandalha diferente, tentando burlar ali o trecho que está em obra. Então precisa ter uma equipe da concessionária de olho também nisso, visando que essas melhorias aconteçam, mas também o que está acontecendo nesse momento no trânsito, o impacto para os motoristas.
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6: Maria Rita Nader, tem informação de trânsito?
7: Tem sim, Fê, dessa vez sobre a região ali da Tijuca. Trânsito já tá congestionado na Avenida Rei Pelé, no sentido Grande Meia, principalmente na altura ali da estação do metrô do Maracanã. Quem segue para a Praça da Bandeira, trânsito tá bom, sem muitas complicações. Ali na região também de Vila Isabel, na 28 de setembro, trânsito já muito complicado para o motorista que passa pela região. Então, trânsito já congestionado ali na região da Tijuca, Fê.
6: Obrigada.

0: ação de ordenamento urbano terminou com descarte de 80 quilos de alimentos impróprios para consumo. Maria Clara Vinhais.
1: A fiscalização percorreu vias de grande movimentação, como as avenidas Nossa Senhora de Copacabana, Barata Ribeiro. Segundo a subprefeitura da Zona Sul, os alimentos eram vendidos por ambulantes e apresentavam irregularidades sanitárias e problemas de conservação. Durante a ação, equipes também removeram barracas de comércio irregular e apreenderam bebidas, facas, fogareiros, um botijão de gás, cadeiras e outros materiais utilizados nas vendas. Além disso, retiraram cerca de uma tonelada de entulhos das ruas de Copacabana na Zona Sul do Rio. A operação contou com a participação de órgãos municipais do Ivisa RJ e de policiais. Além da fiscalização, equipes de assistência social abordaram pessoas em situação de vulnerabilidade e encaminharam parte delas para atendimento especializado.
2: O Ministério Público do Rio identifica falhas que dificultam o acesso da sociedade a informações sobre as concessões da Agência Reguladora de Energia e Saneamento Básico do Estado, Daniel Henrique.
3: Com isso, o MP expediu uma recomendação para que a Agenersa amplie a transparência sobre regulação e fiscalização dos contratos. Entre os problemas verificados estão a indisponibilidade de documentos relevantes em processos regulatórios, classificação indevida de informações como sigilosas e baixa disponibilidade de dados em formato aberto. Com isso, o Ministério Público recomenda que a Agenersa disponibilize, em formato aberto e processável, os dados relativos aos procedimentos regulatórios e aos indicadores de desempenho utilizados na fiscalização das concessionárias, entre outras medidas. O prazo estabelecido pelo MP para que a Agenersa informe se acolherá a recomendação é de 10 dias.
0: E o governo do Rio publicou um decreto que garante o pagamento do piso salarial nacional aos professores da rede estadual de ensino, Luiz Valcir.
4: A medida estabelece pagamento complementar para assegurar o valor mínimo previsto em lei. Na publicação desta quarta-feira, fica definido que para professores com carga horária de 40 horas semanais, será pago o valor necessário para alcançar o piso de R$5.130,63. Nos casos de carga horária menor, o cálculo será feito de forma proporcional. O decreto também vale para professores contratados e os inativos e pensionistas com reajustes vinculados à paridade de remuneração. Segundo o governo do estado do Rio de Janeiro, a complementação não terá reflexo sobre outras verbas remuneratórias ou indenizatórias, com exceção dos triênios.
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7: Oi, Meli, pra fechar, atualizando a Avenida Brasil, tem acidente, pista central ali na altura de Bom Sucesso, envolvendo um caminhão e uma moto. Nesse momento o trânsito tá complicado por ali, complicado também pela pista lateral da via, isso no sentido da Zona Oeste da cidade. Você que segue em direção à Zona Norte vai encontrando melhores condições pela Rua Uranos e também pela Leopoldo Bulhões. Nesse momento, trânsito bem melhor por lá, você ganha tempo. Você que segue em direção ao centro pela Avenida Brasil também perde o tempo entre Bangu até a chegada a Deodoro, mais à frente no trecho de Bom Sucesso e também na chegada à rodoviária. 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Segue com você, Meli.
0: Agora 5:59. E duas informações para os nossos ouvintes antes da gente encerrar, Márcio Meli. A primeira, que está acontecendo nesse momento ainda o julgamento em relação à morte do ator Jeff Machado no Tribunal do Júri aqui do Rio de Janeiro. Testemunhas estão sendo ouvidas. É réu nesse processo Geander Vinícius, ele que teria sido aí um dos acusados de matar o ator. Depois daquela confusão, a gente lembra, esse caso aconteceu em janeiro de 2023. O Jeff Machado ficou desaparecido 4 meses. Depois o corpo dele foi encontrado dentro de um baú concretado numa casa em Campo Grande, um caso terrível que a família nunca conseguiu entender direito o que aconteceu. Então hoje a gente tem o tribunal do júri desse caso. Mais tarde, no terceira edição, a gente vai trazer também os detalhes, porque a sessão ainda tá rolando. E a outra é uma notícia boa para quem não conseguiu fazer ainda a vistoria de gás. porque prorrogaram o prazo. Então agora vai até o dia 23 de setembro aqui no estado do Rio de Janeiro, uma decisão tomada pela Genersa para ampliar o número de imóveis vistoriados, porque ainda não tinham sido o número que eles esperavam. Então eles aumentaram esse prazo e agora a Naturgy vai tentar intensificar, né, a busca pelos imóveis que não fizeram ainda essa inspeção, uma inspeção que é super importante para não ter, enfim, nenhum problema em relação ao escapamento de gás. Então aí prazo prorrogado até o dia 23 de setembro agora pela Genersa.
2: Bom, um tempinho a mais para as pessoas. E amanhã não temos programa, né, Fernanda? Nem amanhã, nem sexta-feira. Amanhã acontece o melhor jogo das quartas de final, né? Que a gente tem França e Marrocos. Bom jogo amanhã. 5 horas da tarde.
0: Vou contar um segredo para os nossos ouvintes.
2: Conta, conta.
0: Eu apostei R$25. Pouco, tá? Mas era uma aposta simbólica com Cristiano Pinho que o Marrocos vai ser campeão da Copa do Mundo. Veremos. Poxa, amanhã começa a luta ganhando da França.
2: Bora, então até segunda-feira.
0: Até segunda. Tchau, tchau. Tchau.
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0: São 18 horas no horário de Brasília. Começa agora para todo o Brasil mais uma edição de O É da Coisa. Se a coisa parecer confusa, atrapalhada, eu acho que a minha internet está muito ruim. Vem para cá que a gente desconfunde e atrapalha. Milhões de pessoas acompanham o programa pelo Toyo, pelo Band News TV, pelo LG Channels e Valeu Bene.
1: No TCL Channel também.
0: Isso, TLC. Também para as redes sociais, sempre Band News FM ou no aplicativo Band Play. Boa noite, Carlos Costa. Boa noite, Valeu Bene.
2: Boa noite.
1: Boa noite.
0: Bruce Springsteen, Born in USA, é, muita gente acha que é uma música patriótica, não é não, viu? É, dizendo assim, eita, é ruim. É uma música contra a guerra, é uma música contra o imperialismo americano, especialmente na área militar. Tem tudo a ver com o dia, inclusive, né? O Donald Trump voltou a atacar o Irã, né? Acusa o Irã de ter violado o cessar-fogo e agora diz, não tem mais acordo, vamos acabar. Uma guerra que ele começou, uma guerra que começou sem propósito, sem fundamento, sem justificativa, né? Mas também uma música hoje é oportuna, Vale Bene, porque eu desconfio, Carlos, que o Flávio deve ter ouvido essa música e falar assim, ah, é isso, nasci lá, eu nasci lá, Eduardo nasceu lá, nós somos nascidos nos Estados Unidos e agora o nosso negócio é esse. Temos muita coisa a tratar, temos muita coisa a falar, e eu de cara já vou começar com uma questão central que precisa ser respondida, entende? Presta atenção aqui, vai bem, tá escutando pergunta, tá escutando sim. Pergunta, Carlos?
2: Sim.
0: Os Estados Unidos têm lei para invadir o Brasil se eles quiserem? Resposta, sim, eles têm. Sim, eles têm. Eles têm lei para invadir qualquer país do mundo. Entende? Ah, isso daí fica com esses delírios. Não, não tem delírio nenhum. Eles acabaram de sequestrar um presidente de um país vizinho. Pô, Reinaldo, mas o Maduro é um vagabundo. Você mesmo disse. Eu, sim, eu acho. Eu não tô da turma. Ah, é Maduro. Que Maduro? Maduro é uma pessoa desprezível. Asquerosa. Ah, então vamos invadir. Não, mas eu acho o Bin Salman da Arábia Saudita também desprezível e asqueroso. Mas ele é aliado do Trump, né? Juntos, inclusive, eles esmagam a população do Iêmen. A guerra, uma das guerras mais brutais em curso. Criancinhas são esmagadas assim às centenas. As dezenas todos os dias. Mas esse é o meu bruto, né? O Bin Salman é aquele que dava colar e relógio pro Bolsonaro. Agora, os Estados Unidos têm lei para isso. Atenção. De novo. Ah, mas a minha opinião, não, a sua opinião, você tem a sua, tem a minha, cada um tem. Imagina. Mamãe me dá opinião todos os dias sobre o programa, tudo, hoje gostei, hoje não gostei, nem sempre gosta, não. vai bem, sobrevivi mesmo assim. Veja você, o problema é informação. E eu estou trazendo informação. A decisão que fez com que PCC, Comando Vermelho, as organizações criminosas fossem consideradas organizações terroristas, tem uma legislação. Tem uma legislação. É a seção 219 da Lei de Imigração e Nacionalidade. E isso dá aos Estados Unidos amplos poderes, em primeiro lugar, para punir quem eles quiserem do ponto de vista econômico, que eles quiserem. Eles não têm limites para isso, basta que eles queiram. E também eles têm a lei sobre a ameaça à integridade dos Estados Unidos, ameaça à integridade territorial. E isso dá aos Estados Unidos o poder, isto é, o presidente da República pode determinar intervenção militar onde ele quiser, desde que ele considere que os Estados Unidos estão sob ameaça. Foi assim, por exemplo, hoje é um dia emblemático, neste momento o Irã está sendo bombardeado, sem que se tenha declarado guerra ao Irã. Vocês sabiam que os Estados Unidos oficialmente não declararam guerra ao Irã? O Congresso não votou a intervenção dos Estados Unidos no Irã. Isso não passou pelo Congresso. Isso é com base na lei da chamada ameaça existencial. E foi com base nessa lei que eles disseram: o Brasil abriga organizações terroristas internacionais. Abrigando organizações terroristas internacionais, isso põe os Estados Unidos em risco. E, portanto, se eu quiser, eu vou lá e faço operações militares, sem precisar passar pelo Congresso, sem precisar, obviamente, negociar com o Brasil. E o Flávio está dizendo: se for comigo, não precisa negociar nada, a gente faz junto. Vocês vêm aqui, vocês tomam conta do território. E mais, e dá aos Estados Unidos autoridade, né, interna, eles têm, para que a CIA passe a operar aqui. E vai bem, Carlos?
1: Oi.
0: Eu lembro dos tempos que a esquerda não ia muito com a minha cara. E às vezes vai, tá tudo certo. E um deles, até um professor, um acadêmico, disse que eu era agente da CIA. Bons tempos, vale bem. O chequinho chegava todo mês, viu, Carlos? Pago em dólar, convertido aqui. Ixi, era uma maravilha. Atenção, a CIA não avisa quando ela faz operação. Ela faz operação. É da natureza dela. Mesmo esses que eles andaram sancionando recentemente, essas pessoas estavam sob investigação, a sanção que eles fizeram prejudicou a investigação que estava em curso aqui em vez de ajudar. Mas, já expliquei aqui, isso, as coisas, e o Andrei Rodrigues, diretor-geral da Polícia Federal, nos deu entrevista exclusiva e explicou, quando tem essa designação, as informações mudam de patamar, vão para Pentágono, vão para a CIA, e deixam de chegar à Polícia Federal, que hoje, que antes trocava informações com a FBI. Então, atenção. Deixa eu dizer uma coisa. Os Estados Unidos, o Brasil pode ser invadido? Pode. Pode sofrer uma intervenção militar? Pode. Pode porque agora as leis americanas, com essa designação, permitem isso. Isso é uma coisa. Está na iminência de sofrer uma invasão? Eu acho que não. Agora, uma intervenção de natureza eleitoral, bom, essa já existe, né? Essa já existe. Já ficou clara a preferência do Trump pelo Flávio? Já ficou clara a costura do Flávio com o Marco Rubio? E Flávio já enviou uma carta a Marco Rubio oferecendo-se de banqueta para assistir televisão. O que, que é banqueta para assistir televisão? Aquela que você estica o pezão em cima. O Flávio falou assim: eu fico assim e você põe os pezão em cima de mim e do Brasil. Agora, não sei se ofereceu isso de graça, né? Acho que não, porque já ofereceu terras raras. Hoje eu fiz uma ilustração na minha coluna, ontem à noite, na minha coluna, em que Trump está colocado assim numa espécie de altar no Salão Oval, né? De um lado tem Flávio ajoelhado oferecendo as terras raras, do outro Eduardo oferecendo Pix. Coisas que eles falaram, eu não inventei nada. Eu não vou colocar de novo o vídeo do Flávio oferecendo as terras raras, né? Vocês conhecem. Eu não vou colocar de novo o vídeo do Eduardo falando que o Pix, a gente tem o Zelle, como ele chama, que é Zelle nos Estados Unidos, que não é a mesma coisa, mentira. A carta que Flávio enviou de 86 páginas foi na semana passada, agora eles já estão falando que a carta não vale. Colocando o Pix à disposição também, precisamos usar, proteger o Pix da China. Como se a China tivesse de olho no Pix. Então, eles ofereceram. Eles resolveram se ajoelhar no altar de Donald Trump. E como é que você chegou a essa imagem, Reinaldo? A partir de um texto. A partir de um texto. A ilustração com inteligência artificial funciona comigo porque eu informo a inteligência artificial com as coisas certas. Lembram-se do texto de Ernesto Araújo, que então foi chanceler do Brasil por um tempo? Ele escreveu um artigo dizendo: o Brasil tem de se ajoelhar no altar do Deus de Trump. Eu nem sabia que Trump tinha um Deus particular. Podia ser aquele que o Deus do Velho Testamento era meio neurastênico, né?
1: A sua ilustração apareceu aqui no ar, viu?
0: É, apareceu. Qualquer coisinha, o Vale Bene, o Carlos, Deus estava lá fulminando as pessoas. Às vezes a pessoa não podia nem se divertir um pouco. Aí ia lá e liquidar. Se ajoelhar no altar do Deus de Trump. Aí Deus também, se o Trump tinha um Deus, bem que podia ter feito. Mas não fez. Então, atenção. Pode. Se quiser, pode. Tem lei para isso. Tem lei para isso e tem uma elite xaxelenta aqui, elite, por assim dizer, que toparia isso. Que topa isso. E aí, o Itamaraty afirmou que, bom, dadas as coisas, as circunstâncias, essa possibilidade existe. E os Estados Unidos resolveram, Marco Rubio, rebater, né, que é ele que está por trás disso, rebateu o Itamaraty, né, falando que isso é condescendência com crime. Vamos lá, o que, que os Estados Unidos falaram? Vai.
1: O governo dos Estados Unidos classificou como absurda a avaliação do Itamaraty sobre o risco de um eventual uso da força militar americana em território brasileiro. A gestão Trump reagiu ao documento do órgão brasileiro enviado à Câmara dos Deputados, que cita a decisão da Casa Branca de enquadrar PCC e Comando Vermelho como organizações terroristas. Em nota enviada à imprensa, o Departamento de Estado americano afirmou que os Estados Unidos estão adotando as medidas com base na própria legislação para combater os grupos brasileiros, diz lá. Esse comentário sobre eventual ação militar é absurdo. Os Estados Unidos estão tomando medidas decisivas no âmbito de suas próprias competências soberanas para combater os narcoterroristas. Essas gangues brasileiras agora atuam nos Estados Unidos e vamos defender nosso povo contra elas.
0: É, velho, ai, nosso povo. Não, combate, tem que combater, mas escuta, mas o Brasil tem representação lá, o Brasil tem Polícia Federal, tem adidos lá, nós temos, o combate vinha acontecendo, tem de acontecer, mas não com essa designação. Porque por essa designação, já vimos ontem, o Flávio e o Eduardo também são filoterroristas, a mãe deles é. A mãe deles era suplente na chapa de um candidato ao Senado que foi preso numa operação contra o Comando Vermelho. O tal do Canela. Hã? Leva a sério esse troço aí. Porque assim, Estados Unidos, o Vale Bene, sabe por que eles consomem tanto fentanil?
1: Por quê?
0: Nem é porque não tem dipirona. Eu acho que com dipirona ia melhorar tudo. Não tô falando pra você tomar dipirona, toma com uma coisa médica, mas lá não tem. Aí toma fentanil, é porque a China manda fentanil pra nós. Não, é porque alguém obriga a enfiar, alguém obriga a tomar fentanil? Os coitados dos americanos, aquele povo inocente, ô Carlos, aquele povo, aquele povo bom, essencialmente generoso, que fica lá abrindo as suas portas para traficantes de outros países, meu Deus do céu. Né? Não, enfim. combatam também. Imagina, o Vale Bennett, você acredita que tem criminoso de outros países que vão até Las Vegas? Lá no

0: Nada. Tudo bacana. Ora, ora bolas. Ora bolas. Hã? Ah, agora, ó, falar isso é ser condescendente com o crime. Ser condescendente com o crime é uma ova. E aí é preciso saber o que foi que o Itamaraty falou. O que foi que o Itamaraty falou, afinal de contas, né? Houve um documento. Há possibilidade do uso da força militar nos Estados Unidos em território brasileiro. E há, né? Avalia-se que a medida possa ter impactos relevantes tanto no plano econômico quanto no da soberania nacional. A designação pode servir para que autoridades estadunidenses apliquem medidas administrativas e judiciais de caráter unilateral e extraterritorial. Sim, porque essa coisa tem duas pernas. Esta, que fica com a Secretaria do Tesouro, e tem, eu já disse, a questão militar. E ponto, e basta. E é o que se tem. De novo, não é opinião. Ah, eu não acho que vai acontecer. Bom, meu filho, com intervenções de caráter eleitoral, nós já estamos. Não? E aí, vocês usaram... Chegaram a colocar uma ilustraçãozinha que eu fiz com inteligência artificial do Tio Sam, assim? E o Flávio Bolsonaro...
1: Tá na tela também, de novo.
0: Aí, olha que bonitinho, né? O Flávio falando assim: queremos vocês na nossa luta. Mas eu já, a gente já vai voltar. Eu vou querer usar essa ilustração de novo. Muito bem. O Ministério da Defesa aqui falou que não vê risco. Que é o que eu diria também se eu fosse do Ministério da Defesa. Ou você acha que os milicos vão falar... tá feia com eles, podem intervir se eles quiserem. Bom, o que foi que a defesa disse? Aí começou uma confusão dos diabos, vai.
1: O Ministério da Defesa do Brasil disse não ver risco para uma ação militar dos Estados Unidos em território brasileiro após a classificação do PCC e do Comando Vermelho como terroristas. O entendimento é contrário ao do Itamaraty. A defesa tem monitorado o tema enquanto o ministro José Múcio Monteiro tem feito uma série de agendas na América do Sul. Depois de passar por Argentina e Chile, ele embarcou nesta terça para o Peru, onde é realizada a Conferência dos Ministros da Defesa das Américas. Hoje, ele vai conversar com o vice-ministro de Guerra dos Estados Unidos, Elbridge Colby. Múcio busca um canal de diálogo permanente com o auxiliar do presidente Donald Trump.
0: Eu acho que a defesa... O Ministério da Defesa não ter entendido. Entendo que eles digam, não há risco. Mas atenção, Itamaraty não falou da iminência de uma invasão. Não foi isso. Se o Múcio, eu vou tentar entrevista com o Múcio. E eu vou fazer a seguinte pergunta pro ministro. Eu já até aviso para ele dar uma boa resposta. Ministro, o senhor acredita que os Estados Unidos possam fazer intervenção militar no Brasil? E ele vai falar, vale bene, Carlos, que não. Ministro, outra pergunta. O senhor avalia que se os Estados Unidos quiserem, eles dispõem de legislação para intervir no Brasil? E aí o Múcio ou diz que sim, ou então tem de sair do Ministério da Defesa. E aí, ministro? Ministro, eu deixo a pergunta no ar. Se os Estados Unidos quiserem, eles dispõem de legislação que eles consideram extraterritorial para fazer intervenção no Brasil, e a sua resposta tem de ser uma só. Sim, Reinaldo Azevedo, eu acredito. Aí sim você tem razão. Mas não acho que vai acontecer. Eu digo, não. Mas e se quiserem, pode? E se quiserem aplicar sanções econômicas? Ô, Vale Bene, se eles metem, ô Carlos, se eles metem tarifa no Brasil falando de desmatamento, como se eles se ocupassem disso, por que é que eles não podem sancionar que eles bem quiserem também na área econômica só em razão de uma divergência?
2: Uhum.
0: Também econômica. Oh, o imperialismo não faria isso. Se não fizesse, não seria imperialismo.

0: né? E nós temos aqui a turma mequetrefe que faz essas coisas. Vale bem? Pergunta para mim, Reinaldo, que outra direita no mundo apoiou as tarifas?
1: Reinaldo, que outra direita no mundo além da nossa?
0: Nenhum. Só as nossas. Só a nossa direita. Procurem como Diógenes com a lamparina, vale o bem.
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0: Diógenes de Sinop, que não morava numa barrica, na verdade. Era uma espécie de. Era um negócio de barro, assim, porque era uma ânfora. Procure com a lamparina de Diógenes. O cínico. Uma outra direita que tem apoiado as tarifas. Não tem. Só a nossa. Só essa família gloriosa. Que está em vias de revolucionar a Câmara. Com a ida do Jair Renan. Se o povo catarinense entender que assim o estado de Santa Catarina estará bem representado. Os, como diria Jair Renan, cidadãos de Santa Catarina estarão bem representados. Nenhuma outra. Não é? Então, queridos, é preciso ter clareza de com que estamos lidando. E aí, como a estupidez galopa, né, resolveram convocar o Mauro Vieira para falar numa comissão na Câmara. E eu vou ter que lembrar quem é esse cara. Vai.
1: É, a Comissão de Relações Exteriores e de Defesa Nacional da Câmara dos Deputados aprovou hoje a convocação do ministro das Relações Exteriores, Mauro Vieira, para prestar esclarecimentos ao colegiado. Os deputados querem explicações sobre o documento do Itamaraty, que afirmou que a classificação de PCC e Comando Vermelho como organizações terroristas pode abrir margem para o uso da força militar americana em território brasileiro. O requerimento foi apresentado pelo deputado Evair de Mello, do Republicanos do Espírito Santo, autor do pedido de informações que deu origem à carta do Itamaraty. Ao defender a convocação, o parlamentar criticou a atuação da diplomacia brasileira. Com a aprovação do requerimento, Vieira deverá comparecer ao colegiado para explicar o posicionamento do governo brasileiro e o conteúdo do documento encaminhado pela pasta para a Câmara dos Deputados.
0: Foram muito generosos aqui com o Evair de Mello. Estou desconfiado que o Evair de Mello tem algum braço aqui na produção do... Puxa vida, vocês... Ou foi você, Carlos? Foi você? Quem foi que cortou... Que o Verde Mello diz que o Itamaraty está defendendo os terroristas e está comprometido com o terrorismo. Estou brincando, naturalmente. Mas ele falou isso. Esse Verde Mello. Esse Verde Mello é aquele que já foi investigado por ser financiado por desmatadores. É aquele que já teve uma fazenda autuada por exploração de trabalho. Esse que o Trump agora quer sancionar o Brasil mais 12,5%, trabalho forçado, trabalho indigno. Não? Ah, não, a fazenda da minha esposa, porque essa gente, inclusive, nem tem mulher, todos têm esposa, né? Coitados. E elas têm o quê? Esposo. Né? Que pediu o impeachment de Lula. Vive gritando, ele grita, ele faz escândalo, ele. Ah. E ele saiu acusando o Itamaraty de estar comprometido com o narcotráfico e com a proteção, a PCC, etc. Por isso ele quer ouvir o Mauro Vieira. O Mauro Vieira foi convocado. Só que quem caiu nas malhas da Polícia Federal por envolvimento com organizações criminosas é o candidato ao Senado do Flávio lá no Rio. Caiu mais um. Eles não conseguem nem fazer um candidato no Rio de Janeiro. Hã? E a família, inclusive, sai em defesa uma suplente do Carlos que defendeu os investigados. É uma coisa linda. Uma coisa linda, vamos ver ainda. E o Fachin disse que o Brasil é soberano, não vê chance de intervenção. Vai lá.
3: Reinaldo, o presidente do Supremo Tribunal Federal, ministro Luiz Edson Fachin, disse hoje estar confiante de que a soberania do Brasil vai prevalecer. Ele comentou a possibilidade dos Estados Unidos usarem a força militar no Brasil após a classificação do PCC e do Comando Vermelho como organizações terroristas. O ministro indicou que não vê chance de uma intervenção americana em território brasileiro. Durante evento em cerimônia no Fórum Criminal da Barra Funda, em São Paulo, Fachin disse o seguinte, abre aspas, "O Brasil é um Estado soberano e a soberania se exerce com firmeza e serenidade. Nós temos certeza de que isso há de prevalecer, quer aqui na região, quer no concerto global das nações." Fecha aspas.
0: Ah, eu também acredito em tudo. Eu sou uma pessoa boa. Carlos, eu só acredito em coisas boas, vale bem, né? Acredito nas boas pessoas, etc e tal. Agora, não é. Sim, é preciso que haja homens de boa vontade, humanos de boa vontade em tudo. Aquilo que o Itamaraty escreveu, e não adianta negar, porque está na lei, está nas leis americanas, é que a possibilidade existe. Ah, mas aí, vamos fazer o seguinte, deixa rolar porque a gente acha improvável. O quê? Vocês fazem contratos assim também? Não, né? Não, acho que não. E agora, meninos, ô Pedro, nós temos aí, porque eu sei que a gente preparou, nós temos ontem o Paulo Figueiredo, o Voibene, o Carlos. Paulo Figueiredo é o pensador do Flávio Bolsonaro. Né? E até falou outro dia que ele tinha combinado com o Flávio para o Flávio falar mal dele. E ontem o Paulo Figueiredo deu uma esculhambadinha na campanha do Flávio, porque ele não se comunica mal, ele não fala com a imprensa, porque não sei o quê. E aí o Flávio decidiu, né? O Flávio decidiu falar, explicar as suas posições. Mas antes, vamos ao que falou Paulo Figueiredo. Acho que tá fácil aí, né, Pedro? Puxando a orelha da campanha do Flávio. Vai, vamos lá.
4: Flávio foi, veio aos Estados Unidos, falou de tarifa. A imprensa está absolutamente louca, desesperada. Meu telefone não para. E ele publica um videozinho, bem mais ou menos. A assessoria de imprensa dele publica um release escrito claramente pelo ChatGPT. Não há uma entrevista de quebra-queixo. Não temos uma imagem para passar aqui hoje. Não tem uma entrevista coletiva. A imprensa não recebeu a íntegra do que ele falou dentro do USTR e como não pode ser gravado, não se sabe exatamente o que ele falou. Eu vou te falar, tá? A gente tenta sentar e deixar nego trabalhar, fazer o que tiver que fazer. Uma puta merda, que campanha desgraçada, meu irmão. O nego não se ajuda. O nego não se ajuda, cara. Depois a gente perde. Aí não sabe por que a militância é desengajada. Por que que a imprensa, a gente toma de 7-1 na imprensa todos os dias? Puta que pariu, meu irmão. Desculpa, depois vocês não gostam que eu fale palavrão. Vou falar o quê?
0: Não.
4: Que assessoria de imprensa é essa, meu Deus do céu? Aí depois dizem que sou eu o assessor de imprensa do Flávio Bolsonaro, que eu falo tudo que o Flávio Bolsonaro tem que fazer. Se meus filhos, se eu falasse, não seria este caos, essa campanha. Vocês podem ter absoluta certeza, ia ter outros problemas. Iam achar que era uma campanha de extrema direita. De fato, iam. Eu estaria fazendo uma campanha muito mais à direita do que está sendo feito. Mas esse tipo de vacilo, de porra, vagabundagem técnica, não, isso não. Mas se desculpe. Isso é uma coisa que eu sou conhecida pela minha competência.
0: Vale, Benny. Olha, com metade desse amor próprio, o Gengis Khan fez estragos monumentais. Não, eu gosto porque quando eu chamo de extrema direita, outro dia um cara, meu amigo e tal, assim, mas conservador, ah, você fica com esse negócio de extrema direita, vai bem, não foi ele que falou? Não, extrema direita. Perdeu direito. E tá uma brigalhada, porque um monte de gente querendo tomar conta da campanha. Aí o Flávio falou, ah, então eu vou organizar esse debate, né? Preciso fazer um pronunciamento. Aí ele fez um pronunciamento, nós temos trechos aqui, tá? E o Flávio tentando justificar, olha que coisa bonita, o Flávio tentando justificar a tese de que sim, pode ter tarifa, mas depois da eleição, se o Lula ganhar. Quer ver? Ai que bonitinho, vai, vamos lá, vamos pra cabeça, vamos pôr.
1: O senador pré-candidato à presidência Flávio Bolsonaro realizou hoje uma transmissão no canal dele no YouTube e deu detalhes sobre a participação ontem na audiência do escritório do representante comercial dos Estados Unidos, o USTR. Flávio voltou a atacar o presidente Lula e disse que o mandatário é a favor do eventual novo tarifaço americano. O parlamentar também repetiu que, por causa das eleições, os americanos devem segurar as tarifas por enquanto, porque o Brasil pode ter em breve um novo presidente que não seja, segundo ele, anti-americano. A gente vai acompanhar o que ele disse.
5: E, obviamente, eu fui para a questão política. Quando eu fui perguntado, eu falei, olha, eu sou um agente político. Eu sou senador da República no Brasil, eu sou pré-candidato à presidência da República, né? Então eu tô aqui para falar politicamente o seguinte, olha, hoje existe na presidência da República alguém que é anti-Estados Unidos, que é o Lula. Alguém que a todo momento agride os Estados Unidos, ele tem a ideologia dele anti-americana, e que daqui a pouco, as eleições são daqui a 87 dias, gente. Presta atenção, daqui a 87 dias teremos eleições para presidente no Brasil e pode ser que o cenário mude.
0: Ele foi explícito sobre isso. Inclusive usou a expressão não é o melhor momento. E eu já demonstrei aqui, em nenhum momento, zero, como diria Paulo Figueiredo, numa metáfora muito chique, querido Carlos, é rosca. Ele contestou as razões da tarifa, da tarifação. Porque existem as cinco razões apontadas pelos Estados Unidos. Em nenhum momento ele contestou. Se você não contesta as causas, você não tem como contestar o efeito. E aí ele foi então em cima da questão eleitoral. Mas, e agora a gente tem de lembrar aqui. Eu fiquei de lembrar ontem aqui, os meninos acharam, nós temos aqui. Ah, mas a tarifação foi feita. A tarifação foi feita pensando, por causa do Flávio, por causa do Eduardo. Presta atenção numa coisa. De novo. Não foi por causa deles. Como eu disse aqui, os Estados Unidos não encontraram direita nenhuma no mundo para apoiar as tarifas. Se eles podem encontrar uns bananas aqui que topam, vale o Ben e Carlos, por que eles não vão querer? Ora, ou tá aí o Trump batendo na Giorgia Meloni. Claro, se ele vai bater uma direitista, ele vai escolher uma mulher para bater. Ora, né, vale o bem, Carlos, é compreensível. Mas tá aí, brigando com a Meloni, brigou com o primeiro-ministro alemão, humilhou todos os europeus. Uma coisa ao menos se pode dizer, o Lula não foi humilhado no Salão Oval. Em lugar nenhum. Ele humilhou todos os aliados dele.
6: A primeira do
0: porque
6: Japão.
0: Ele não encontrou nenhuma direita, mesmo da direita de extração trumpista, dessa nova direita esclerótica, ele encontrou. Encontrou quem? A família Bolsonaro. E aí, ontem, eu lembrei aqui que quando veio a tarifa, todo mundo falou, tá vendo? Os Bolsonaro ficam pedindo tarifa e tal. Aí o Ratinho Júnior disse, não foi por causa do Bolsonaro. É que o Lula falou de fazer comércio com moeda própria nos BRICS. Aí o Eduardo, tá aí. Tá na, quem acompanha pelas redes sociais, pelas TVs, né, pela TV e no rádio estou contando para vocês que tem a imagem do post. O Eduardo, Trump postou diversas vezes citando Bolsonaro, fez uma carta onde falou de Bolsonaro, fez declarações para a imprensa defender nominalmente o fim da perseguição a Bolsonaro e seus apoiadores. Desculpe-me, governador Ratinho Júnior, mas ignorar esses fatos não vai solucionar o problema, vai apenas prolongá-lo ao custo do sofrimento de vários brasileiros. Imagina os americanos olhando para esse tipo de reação e pensando o que mais podemos fazer para estas pessoas entenderem que é sobre Jair Bolsonaro, seus familiares e apoiadores, como expressão da carta, posts e entrevistas de Trump. Eu estou inventando quando eles chamam para si? A tarifa? Não, né? Estou fazendo jus à luta de Eduardo. Mas você não acha que ele se dá muita importância, Reinaldo? Bom, posso até achar, mas eu vou lá, as pessoas costumam fazer isso também, é jogo. E você, também se dá muita importância? Eu? Acho que às vezes até menos do que eu tenho, mas de qualquer modo é, faz parte da minha humildade mesmo. Tá rindo por quê? Pode ir embora. Agora o Caiado, autoridade moral, finalmente disse alguma coisa que faz sentido na campanha. Olha lá.
3: Reinaldo, pré-candidato à presidência pelo PSD, Ronaldo Caiado, afirmou hoje que a proposta do senador Flávio Bolsonaro de que os Estados Unidos adiem o eventual novo tarifaço até depois da eleição é inaceitável. Em discurso durante evento da Confederação Nacional do Comércio, a CNC, em Brasília, Caiado disse o seguinte: você vê falhas de um candidato, e com todo respeito a ele, Flávio, em se colocar também numa sessão nos Estados Unidos e dizer que adia a tarifação a partir da eleição. É inaceitável isso. Você tem que estar dentro de um jogo para saber qual é o peso e o significado do país. Isso tem sido uma atitude infeliz por parte do pré-candidato Flávio Bolsonaro, já que este assunto não deve ser tratado apenas no interstício da campanha eleitoral. Nós estaríamos convalidando o populismo irresponsável do Lula, com a visão única de 4 de outubro. Fecha aspas.
0: Primeiro, o senhor demorou, né, para atacar o tarifaçor, os outros. E depois outra, né? E aí estaríamos convalidando o populismo irresponsável do Lula. Ô Caiado, com a devida vênia, você pode não gostar nenhuma das outras medidas do Lula. Tudo bem? E aliás, como eu sou contra pensamento único, adoro que exista gente que discorde coisas. Imagina se seria eu a reclamar de quem discorda de coisas. O ponto não é esse. Em relação, Caiado, em relação à tarifa, qual foi o erro que o Brasil cometeu? Essa pergunta eu dirijo a você, poderia dirigir ao Zema. É que eu tenho medo de fazer pergunta pro Zema, porque eu tenho medo de ouvir coisas que não são desse mundo. A qualquer candidato. Você pode achar, o Lula erra nisso, né? Tá bom. Em relação às tarifas, qual foi o erro? Cara. Porque aí o debate fica desonesto. E é preciso ter honestidade de propósito no debate. Tendo clareza das coisas. Eu gosto de clareza. Eu acho que eu sou claro, inclusive, nas coisas que eu quero, que eu penso. Acho fundamental. Eu não quero que confundam o meu pensamento. Né? Agora, a gente tem que lidar com fatos. Eu vivo fazendo neste programa a distinção entre aquilo que é o fato e aquilo que é a minha opinião sobre o fato. O que eu não faço é opinar sobre um não fato, sobre uma mentira. A sua opinião está correta, é claro que é um absurdo, mas aí então concentre-se nisso, em construir essa alternativa. Seria ótimo se tivesse. Mas agora, o Flávio ficou muito magoadinho com a imprensa. Ai, meu Deus do céu. Ô, Flávio, você sabe que eu acho que você nem deveria ser candidato, porque até agora você não retirou a ameaça que você fez ao Supremo. Ameaçar o Supremo com força militar não é opinião, é ameaça. É violação da Constituição. Mas tá aí, você é candidato. A imprensa passou a tratar vocês a pão de ló. Ignoram, inclusive. Ô Flávio, você dá entrevistas e nem lhe perguntam sobre aquela sua resposta. Olha como eles são fofos com você. A imprensa é fofa com você, cara. Com você, com seu irmão, com o nepo velho da ditadura, que fala pelos quatro cantos. O nepo velho da ditadura, o Paulo Figueiredo, vive dando entrevistas. Ataca a imprensa e vive dando entrevistas. Mas ele falou que a imprensa foi muito má com ele. Oh, vale bem. Ah, vou chorar. Vou chorar, desculpe, mas eu vou chorar. Não ligue se eu não te ligar. Faz parte dessa solidão. Ah, vai, Flávio, fica tristinho.
1: Na live feita hoje pela manhã, Flávio Bolsonaro ironizou críticas recebidas por sua atuação nos Estados Unidos e falou sobre a repercussão na imprensa e questionou a ausência dos demais pré-candidatos à presidência na audiência do USTR, realizada na segunda e na terça nos Estados Unidos. A gente vai acompanhar um trecho.
5: Então eu tô vendo algumas pessoas criticando, na parte da imprensa também, que eu entendo, né? Que é, tem a torcida deles, mas é, ao invés de estarem enaltecendo que eu tô aqui, mesmo sem ser o presidente da república ainda do nosso Brasil, tô aqui fazendo a minha parte, eles pararam de questionar por que que o Lula não mandou um representante, gente. Eu senti falta, por exemplo, aqui de outros pré-candidatos a presidente fazendo o que eu fiz aqui, porque era uma audiência pública. As pessoas podiam se inscrever. Cadê os outros pré-candidatos à presidência da República que não estão aqui defendendo os interesses brasileiros? É muito mais fácil ficar criticando a atuação do Flávio Bolsonaro, né? Muito mais cômodo. Eu tô aqui fazendo a minha parte, tô longe da minha família, tô aqui defendendo o meu país e vou continuar fazendo porque é convicção, eu tenho certeza que é isso que o presidente Bolsonaro estaria fazendo.

0: Leandro e Leonardo, lá do comecinho. Ô, Flávio, a imprensa foi muito condescendente com você. Primeiro, você não tinha que estar aí, isso daí era uma audiência para empresários, para associações de empresários, associações de produtores. E atenção, meu filho, só 14 americanos, de 64, eu acho, pessoas que falaram, só 14 das americanas fizeram a defesa das tarifas. Dos brasileiros que falaram, você foi o único que não atacou as causas da tarifa. É uma vergonha. É uma vergonha. Você deixou que a CNA falasse lá como se fosse uma desmatadora. CNA lá contestando que a produtividade do agro brasileiro seja fruto do desmatamento, como os Estados Unidos estão afirmando. E você não tocou nesse assunto porque você está preocupado com a eleição. Você não tem estufa. Você não tem envergadura. Você não tem consistência. Você não tem espinha dorsal para defender os interesses nacionais. Porque você tá ali, meu filho, você tá se sentindo um filhote de tio Sam. Coloque a imagenzinha aí que eu instruí a inteligência artificial a colocar, que junta a inteligência artificial com a minha natural, o Vólio Bene, vira uma soma explosiva. É. Olha aí, meu amor próprio, comparável do Paulo Figueiredo. E aí, falou uma bobagem, mas olha, isso que vem agora é tão formidável, que inclusive ele está querendo falar um bloco econômico com o nome de ferida de boca. É, vai, ferida estomacal. Vou fazer a afta, oh meu Deus. É, vai,
1: Reinaldo, durante a live, Flávio afirmou que pretende aproveitar uma rodada de reuniões reservadas que terá hoje em Washington com pessoas próximas ao governo Trump para defender a entrada do Brasil em um acordo comercial semelhante ao firmado entre Estados Unidos, México e Canadá. Segundo o senador, ele vai sugerir a criação de um AFTA, em referência ao antigo NAFTA, sigla em inglês que diz Acordo de Livre Comércio da América do Norte. A ideia é retirar da sigla a letra N, que restringe o acordo da América do Norte, e dessa forma permitir a incorporação do Brasil ao tratado. Vamos acompanhar o que disse Flávio, que citou até o governo de Javier Milei na Argentina.
2: Eu pretendo juntar minha parte técnica do novo governo do Brasil para falar o seguinte: não tenho NAFTA, é um acordo de livre comércio da América do Norte, tá? Isso mudou, a sigla mudou para USMA, USMCA, que é United States, Mexico and Canada. Então, com a minha ideia, eu falo, olha, ao invés do antigo NAFTA, a gente pode cortar essa letrinha N e passar a usar o AFTA, que é o Acordo de Livre Comércio das Américas, onde o Brasil pode se incluir. As nossas economias, gente, Estados Unidos e Brasil, são complementares. A gente tem tudo. A gente tem aqui uma avenida de oportunidades para trazer investimentos americanos para cá. Então, por que a gente não tentar criar essa zona de livre comércio direto com esses três países? México, Estados Unidos e Canadá. Também aqui com o Brasil puxando essa fila. Você vê o presidente Milei na Argentina. Ele conseguiu um acordo com os Estados Unidos em que tem centenas de produtos que a tarifa é zero no comércio entre Argentina e Estados Unidos. Então, esses argumentos políticos são importantes que sejam colocados.
0: Como tem no Brasil também, no comércio dos Estados Unidos com o Brasil. AFTA, eu não tenho AFTA, nunca tive, não sei que dor tem, mas dizem que dói muito. Mas em algum lugar eu li, acho que tem uma pomadinha que chama Omicilon M, pode ser isso?
3: Acho que é.
0: Omicilon M para AFTA.
3: Bicarbonato também é bom.
0: É, mas tem, acho que é o Omicilon M.
3: Isso,
0: pra mim, se é o Omicilon M.
3: Tem sim, tem sim. O Pedro confirma aqui pra gente.
1: Admuc é bom para a AFTA, segundo o Pedro.
0: Como é que é?
1: Admuc.
0: Admuc?
3: Você tá fazendo propaganda da indústria.
0: Eu acho que tem gente com mas meu ver, só ver se a minha memória tá falando, mas acho que tem uma Omicilon M. Oral base? Da Omicilon? Pode ser, eu vou ver. É, eu lembro oral base.
3: Omicilon AM, é isso?
1: É isso aí.
3: Hã? Omicilon AM.
0: M, né? É, isso, é, pacta. Eu tinha lido. Ô Flávio, isso é uma besteira. Coloca esses dados aí que eu quero trazer outros adicionais. Vai, meu Deus do céu.
3: A proposta de Flávio, no entanto, surgiu num momento de incerteza justamente sobre o futuro do acordo que une Estados Unidos, México e Canadá. Na semana passada, o governo Donald Trump decidiu abandonar a renovação automática do USMCA, sigla para Acordo Estados Unidos-México-Canadá. O tratado substitui...
0: Para um pouquinho só, Valeu Belli, para um pouquinho. Atenção. Ele está propondo que o Brasil entre num acordo com os Estados Unidos e estão saindo.
3: Isso.
0: O Flávio, eu costumo dizer isso, e aí falam que eu sou arrogante e tal. Mas ser burro deve ser gostoso. Porque eu não haveria tantos. E talvez pode virar um vício também, né? Porque tem coisa que faz mal e é gostoso. Eu sei, de uma delas, pelo menos. Eu tô falando de cigarro. Não façam isso. Mas a burrice acho que vicia. Os Estados Unidos estão saindo do acordo, cara. Fala mais, vai.
3: Eu aprendi aqui, enquanto isso, que a Omicilon AM é usada na pele, que a Omicilon A, hora base, que pode ser usada na boca. Eu tava já orientando as pessoas completamente errado aqui.
0: Exatamente. Aí um amigo que vocês conhecem, não vou falar quem, tá dizendo, Omicilon é coisa de véio, não é coisa de véio não, viu? Viu, Paulo Sádio? Não é coisa de véio, não. É oral base, não é? Oral?
3: É hora base.
0: Viu? É hora base. É isso aí.
3: Uhum.
0: É, que coisa de véio aqui.
3: A gente
0: não
3: fala...
0: é pra boca, sim. Tem uma que é pra boca.
3: A gente falava do tal do USMCA.
0: Ó os velhos debatendo remédio. Mas continue, vai.
3: É, a gente falava do acordo dos Estados Unidos, México, Canadá, o USMCA. Ele substituiu o NAFTA em 2020. Em vez de prorrogar automaticamente o acordo por mais 16 anos, a Casa Branca optou por submetê-lo a revisões anuais, alegando que o pacto precisa ser reformulado para reduzir déficits comerciais e fortalecer a indústria americana. Embora o tratado permaneça em vigor, a decisão da gestão Trump abriu um período de negociações permanentes e aumentou a incerteza para empresas que operam na América do Norte.
0: Ô Flávio, vai estudar alguma coisa, pelo amor de Deus. Você, isso que você propôs lembra um pouco, sabe o quê, Vólio Bento? Vocês são jovens, né? Eu mesmo com os meus 34 anos... Isso lembra a ALCA, que surgiu em 1994 e que desapareceu em 2005, porque os Estados Unidos não quiseram mais saber da ALCA. E eu sei, porque à época teve um grande debate, se ALCA, se não ALCA, se o Brasil vai estar na ALCA, entendeu? É, debate antigo, debate velho, debate burro, para parecer que ele tem algo a dizer e para parecer que ele está lá no... E eu gostei também que ele falou que ele está nos Estados Unidos, porque eu tenho umas reuniões aqui hoje, algumas reuniões fechadas, sempre com cara de que está conspirando. Ah, eu vou ter uma reunião aqui. Para, cara, vai, pelo menos vai estudar um pouquinho, não custa. Não dói. Eu posso assegurar muita gente que lê uma coisa gostosa. Entende? E o Brasil diz o óbvio, negociação é permanente, né? Negociação é permanente, mas isso nós vamos ver. É, fica a informação aqui que o Brasil diz a negociação é permanente, mas isso nós vamos ver agora, no horário de São Paulo e das TVs também, né, no intervalo da rádio, mas que fique a informação para a rádio. O Brasil diz, nós não vamos parar de negociar nem que venha tarifa, e que é a posição correta. Vamos para os comerciais, como se dirá, para o nosso intervalo comercial. Vai lá.
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1: Olá, 6:57. Boa noite, eu sou Luiz Valcir. Seguimos juntos nesse noticiário local com muita informação. Eu já aproveito para acionar a nossa repórter aérea Deise de Assis, que está a bordo do bandicóptero de olho na movimentação pela cidade do Rio de Janeiro. Muito boa noite, Deise.
2: Oi, Valci, uma ótima noite para você, para todos os ouvintes aqui da Band News FM. Dificuldades ainda ali no trecho de Deodoro, da Avenida Brasil, para você que segue em direção ao centro. Teve acidente mais cedo envolvendo carro e moto, ainda tem trânsito complicado por ali, a partir de Padre Miguel. A opção para você, motorista que sai da zona oeste da cidade, Estrada da Água Branca, apresenta melhores condições. Você que segue no sentido da zona oeste da Avenida Brasil também perde o tempo no trecho entre Benfica até a chegada a Bom Sucesso. Mais cedo a gente lembra que tinha acidente ali no trecho de Bom Sucesso, pista central, caminhão e moto. Mais à frente, dificuldade também a partir de Coelho Neto até a chegada a Deodoro. 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Daqui a pouco eu volto.
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1: Deise de Assis de volta com mais do trânsito.
2: Oi, Valci, para fechar, atualizando o ponte Rio-Niterói. Você que segue em direção a Niterói está encontrando dificuldade nesse momento. O tempo de travessia é superior a 25 minutos. Dificuldade também no centro do Rio, 25 minutos. Também é o tempo de travessia. Na chegada ao Rio, observo melhores condições pelo viaduto gasômetro e também pela Francisco Bicalho, Avenida Presidente Vargas, com lentidão nesse momento para você que segue em direção à Cidade Nova, ali na altura da Central do Brasil, e também próximo à Prefeitura, no sentido Candelária. Dificuldades apenas ali próximo à Avenida Passos. 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Uma ótima noite para você, Valci, e para todos os ouvintes da Band News FM.
1: Obrigado, Deise, pelas suas informações. Uma ótima noite para você também e até amanhã.
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4: Julho é o mês de conscientização sobre as hepatites virais, doenças que afetam o fígado e que muitas vezes evoluem de forma silenciosa. E é esse justamente o maior problema. Em muitos casos, a pessoa pode conviver com a doença durante anos sem sentir absolutamente nada. Quando não são diagnosticadas e tratadas, algumas hepatites podem levar a cirrose, insuficiência hepática e até o câncer de fígado. Mas a boa notícia é que hoje temos vacinas para prevenir alguns tipos de hepatite, exames simples para fazer o diagnóstico e tratamentos altamente eficazes, capazes até de curar determinadas infecções. Por isso, o Julho Amarelo é um convite para cuidarmos da nossa saúde, manter a vacinação em dia, evitar compartilhar objetos pérfuros cortantes, praticar sexo seguro e realizar exames quando houver indicação. São atitudes que fazem toda a diferença. Lembre-se, na prevenção, descobrir cedo é sempre a melhor forma de proteger a sua saúde. 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
1: 7:02, mais informações do trânsito agora com ela, Maria Rita Nader. Boa noite.
5: Boa noite para você, Valcir, e também para os nossos ouvintes. Temos informação do centro de operações ali da região do Recreio, que tem um carro enguiçado na Avenida Salvador Allende, no sentido Transolímpica. Então, uma faixa da pista lateral tá ocupada ali na altura da estação do BRT Catedral do Recreio, em função desse carro enguiçado. Então, o trânsito tá bastante intenso no trecho. Quem passa pela Ayrton Senna também, trânsito complicado ali na altura do Casa Shopping até o Via Parque. Volto com você, Valcir.
1: Muito obrigado pelas suas informações. 999-0269-70, 7:02.
6: Muito bem, estamos de volta, meninos, com a 12 aí. Depois aí a gente fala do. Quero lembrar uma coisinha do Zema aqui. É. Que tá na 11. O. Que o Datafolha tá falando sobre São Paulo? Mas aí não vamos dar todos esses números aí, porque senão fica muito espichado o negócio. Faz muito bem em termos aqui os dados. É. Apenas fiquem Lula e Flávio, por favor. Vamos lá, vai.
7: Reinaldo, segundo pesquisa divulgada hoje pelo Datafolha, Lula e Flávio Bolsonaro empatam nas intenções de voto no estado de São Paulo. De acordo com o levantamento, tanto Lula quanto Flávio marcam 35% no estado em cenário de primeiro turno, testado com outros 11 nomes. Então, Lula e Flávio, 35%. No segundo turno, a gente tem o Flávio Bolsonaro com 46%, o Lula com 43%, nulos brancos...
6: Para um pouquinho, Carlos.
7: Manda.
6: Só um minutinho. Já vamos falar da metrópole. Então. Atenção. Se o número for esse, são números totais, tá? Não votos válidos. Se o número for esse, pro Lula, é formidável. Quanto? Estão empatados? 46 para o Flávio, 43 para o Lula?
8: Isso, segundo turno.
6: Atenção, na eleição, não é eleição ainda, mas na eleição, no segundo turno, em São Paulo, o Jair Bolsonaro, São Paulo Estado, o Jair Bolsonaro teve 51,92 e o Lula 42,7. Foram quase 10 pontos. E São Paulo é um estado importantíssimo. Então, se for isso, o número é muito bom. Entenderam o ponto? Uma diferença que foi de 10 dos votos totais, não dos válidos, agora estaria em 3, na margem de erro, portanto. E na região metropolitana, vai.
7: No cenário de segundo turno contra Flávio, testado pelo Datafolha, Lula tem melhor desempenho na região metropolitana da capital paulista, em que o presidente registra 48% contra 40% do filho de Jair Bolsonaro. No interior, né, o Lula tem 38% contra 52% do Flávio. Reinaldo.
6: Bom, isso nós sempre soubemos, o interior é muito mais hostil ao Lula do que a região metropolitana, por razões que poderia me estender longamente aqui, mas desnecessário até, né? O PT passou a ter um desempenho muito ruim no interior, né? Tanto é que o Haddad vai lançar a candidatura agora em Campinas para tentar. Agora, se o número for esse para o Lula, tá muito bom. Não sei se vai ser. Né? A eleição está longe ainda. Eu sei que eu tenho de parabenizar o Flávio pelo esforço formidável para perder, para ser derrotado. Ele e os seus valentes. Né? Boulos diz que a eleição deste ano se dará entre Lula e Trump. É isso? 13, vai.
9: O ministro da Secretaria-Geral da Presidência, Guilherme Boulos, afirmou hoje ao Metrópolis que a eleição de 2026 no Brasil não será Lula contra Flávio Bolsonaro, mas sim Lula contra Trump. Ele disse o seguinte: essa não é uma eleição Lula contra Flávio Bolsonaro, portanto, essa é uma eleição Lula contra Trump. O presidente dos Estados Unidos se colocou nesse lugar e disse: meu próximo desafio é a eleição no Brasil. Disse isso publicamente depois das eleições do Peru e da Colômbia. Ele tem interesses neocoloniais no país. Nós temos nos Estados Unidos um governo do Trump que se colocou como adversário de um projeto soberano do Brasil representado pelo Lula. Quer nossas terras raras, nossos minerais críticos. Lula, ou melhor, o Brasil, na verdade um projeto soberano de Brasil, é uma pedra no sapato de Trump. E aí ele vê o Flávio como uma forma de garantir os interesses.
6: Ah, bom, isso não foi dito exatamente pelo Trump, mas foi dito pelo Marco Rubio. E, portanto, como não foi desautorizado, foi dito pelo Trump. Vocês lembram disso, né? Teve essa frase do Marco Rubio. Hã? E, portanto, ele se colocou nessa posição. Né? E o Valdemar, o Valdemar está dizendo assim, ó, se a gente continuar brigando, vai dar errado. Eu acho que já pode ter dado. Ah, vamos lá, vai, rapidinho.
7: Reinaldo, o presidente nacional do PL, Valdemar Costa Neto, afirmou hoje que o maior problema dele é fazer o pessoal se entender melhor e que vai trabalhar pela conciliação entre Flávio e Michele Bolsonaro. Falando aos jornalistas durante participação no evento Compromissos para um Brasil Competitivo em Brasília, Valdemar disse o seguinte, abre aspas, Michele é uma pessoa especial, ela tem talento, é uma grande líder e nós precisamos dela com a gente. Nós não podemos sair brigando dentro de casa, temos que acertar isso aí em 20 dias para a gente tomar um rumo. O presidente do PL também disse estar torcendo para que Michele seja candidata, sim, ao Senado pelo Distrito Federal. Ele afirmou que o que ela tem passado com o sofrimento do marido descontrola qualquer pessoa, fecha aspas.
6: É, mas aí tem uma coisa aí, um bastidor, que o Valdemar tentou tratá-la um pouco como uma histérica e ela ficou muito brava. Vocês sabem disso, né? Ó, vai lá e fala que você estava muito nervosa e você se descontrolou e fez o vídeo contra o Flávio. E ela ficou furiosa com ele. Porque isso ainda a tese de que a histeria que se tinha lá, desde a antiguidade, a histeria, o nervosismo, eram líquidos uterinos que subiam a cabeça, valeu, Benny. Até Freud, até a época do Freud, se passava que a histeria é uma coisa feminina, não era mais a teoria do líquido do útero, mas ainda era a ideia de que histeria só podia, só mulher. Essa mulher estranha, né? Mulher, como diria a Rita Lee, mulher é bicho esquisito. Todo mês sangra. E, por exemplo, o Paulo Figueiredo morre de medo delas, né? Especialmente das solteiras. Quando ele pensa, ele fica pensando nos pelos pubianos, ele fica todo arrepiado, sai correndo e fica assim, cadê meu cérebro? Cadê meu cérebro? O Pink está em desespero. Pink e o cérebro, vocês sabem, né? PF busca arma na casa de Bolsonaro, não acha? Aí, ó, deixa eu dizer uma coisa, vou ser rápido aqui, porque senão vai estourar também o tempo. Eu escrevi um artigo de quando Alexandre, na sexta-feira, que não trabalha, na sexta-feira, e a gente não falou até agora que não vai ter programa e vocês não me lembraram, né? Nem amanhã nem depois. Eu escrevi um artigo dizendo que tem que fazer vistoria. Tem arma que está desaparecida, e se o Bolsonaro tem arma em casa? E consta que ele está tomando alguns remédios que deixa ele meio tantã. Como é que vai ser? E se ele se mata? É simples. Aí o Flávio, oh meu Deus, que absurdo, que agressão e tal. Vai o Valdemar e diz, não, eu acho que foi excesso de zelo do ministro, eu acho que tá tudo certo. O Valdemar também, às vezes, ele não tem muita paciência com essa coisa. Por razões compreensíveis. Né? E disse uma outra coisa, o Vaibene, ele disse assim, é só o Valdemar sair da, o Bolsonaro sair da preventiva que ele sara. Ele tá fingindo isso? Amanhã não tem tio rei por causa da Copa do Mundo e depois de amanhã eu vou à missa de sétimo dia da minha sogra, tá? Da Matilde Savordelli Mafute. Então, nesta semana eu me despeço hoje, mas tem mais programa, fica aí.
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7:13, a Delegacia de Homicídios da capital investiga a morte de duas pessoas em Marechal Hermes, na zona norte do Rio. Imagens de câmeras de segurança mostram o momento em que um homem abandona um carro no início da tarde desta terça-feira na rua Carolina de Assis e deixa o local a pé. Dentro do veículo, agentes da Polícia Militar encontraram os corpos de duas pessoas. A corporação foi acionada para a ocorrência nesta quarta-feira e isolou a área para a realização de perícia. Ainda não há informações sobre as circunstâncias das mortes e as vítimas ainda não foram identificadas. Agentes da Polícia Civil realizam diligências para apurar os fatos.

0: moradores do estado do Rio ganharam mais tempo para realizar a inspeção periódica do gás. O prazo, que terminaria agora, foi prorrogado pela Agenersa até 23 de setembro. A medida permite que a Naturg intensifique a busca por imóveis que ainda não passaram pela inspeção obrigatória, principalmente aqueles que estão fechados ou pertencem a famílias de baixa renda. Segundo a agência reguladora, cerca de 81% dos imóveis já realizaram a vistoria. O índice aumentou após mudanças adotadas em um acordo firmado entre a Agenersa, o Ministério Público e a Defensoria Pública, que ampliou o número de empresas autorizadas a prestar o serviço. A expectativa é que, com a prorrogação, os imóveis pendentes regularizem a situação e as inspeções obrigatórias sejam concluídas para garantir a segurança das instalações de gás canalizado no estado. 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

0: é da coisa.
1: De novo, eu vou... Eu estou trabalhando com uma lógica que não é minha, né? Vocês sabem que eu já disse aqui que eu acho que é um exagero em atribuir tudo ao PCC, não sei o quê. E eu sou contra a designação de terroristas, porque eu acho que eles são bandidos, perigosos, com pena até maior que terroristas, mas terroristas não são. Agora, tem um terrorista, então, que foi preso, que é amigo do Flávio, que ia ser candidato ao Senado, e que passou a noite no presídio, né? Rapidamente, vai lá.
2: Reinaldo, ex-prefeito de Belfort Roxo e, por enquanto, pré-candidato ao Senado pela União Brasil, Márcio Canella, passou a noite de terça para quarta no presídio José Frederico Marques, em Benfica, zona norte do Rio. Ele foi preso ontem em flagrante por porte ilegal de arma de uso restrito após policiais federais encontrarem um fuzil na mala do carro dele. Canella foi alvo da sexta fase da Operação Unha e Carne, que visa desarticular uma quadrilha suspeita de usar postos de gasolina para lavar dinheiro do crime organizado. A operação de terça, como informamos, teve origem em um relatório de inteligência financeira do COAF, o Conselho de Controle de Atividades Financeiras, que apontou uma movimentação de mais de 7 bilhões e 600 milhões de reais nos últimos 6 anos por uma rede de postos de combustíveis. Canella aguarda ainda hoje a audiência de custódia.
3: E acabou de acontecer. Há pouco ele passou por essa audiência, seguirá preso, será transferido para o presídio Pedro Lino Verling de Oliveira, no Complexo de Direito Sinoso, no oeste do Rio, unidade conhecida como Bangu 8. Informações do G1.
1: Isso. Flávio, seu amigão tem vídeo seu falando que ele é seu chapa e a sua mãe era suplente dele. Você é amigo de um terrorista e sua mãe era suplente de um terrorista? Fala, eu tô sendo bruto de fazer essa pergunta? Ou tô sendo lógico? Hein? E a suplente do ex-vereador Carlos Bolsonaro, que vai disputar o Senado por Santa Catarina, né, Alana Passos, ela homenageou ainda em 2022 dois dos policiais que estão envolvidos nessa operação aí. Por que o bolsonarismo manda na segurança pública do Rio de Janeiro, com todos os seus desmandos?

0: Lembrando que eu só volto na segunda-feira, que amanhã tem jogo da Copa e na sexta eu tenho a missa de sétimo dia da minha sogra. Isso aí.
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3: 7:19, 999026970. Participe da nossa programação através do nosso WhatsApp, o seu canal direto com a redação da Band News FM. Você pode enviar pra gente mensagens de sobre o trânsito, tempo, pode fazer denúncia também. Então participe conosco pela, na nossa programação 999026970. Esse é o número do nosso WhatsApp, o seu canal direto com a redação da Band News FM. Em instantes você acompanha a transmissão simultânea do Jornal da Band, aqui em 90.3.

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2: Preço do petróleo volta a disparar com o fim do cessar-fogo entre Estados Unidos e Irã, depois de novos ataques entre os dois países.
3: Projeto prevê pagamento automático pelo Pix para quem recebe pensão alimentícia.
2: Bons salários e vagas sobrando são os empregos que exigem qualificação nas áreas de engenharia, tecnologia e energia.
3: Na reportagem especial, a penitenciária onde estão os criminosos mais perigosos do país, construída para tornar a fuga praticamente impossível.
4: A estrutura aqui da muralha é de guerra. Ela foi projetada para impedir ataques externos e evitar qualquer tipo de ação de resgate.
2: E você vai ver também nessa edição.
3: Efeitos do clima e estoques baixos devem provocar alta no preço do café a partir do mês que vem.
2: Nas férias escolares, passeios de graça para crianças se divertirem e aprenderem são alternativa para os pais gastarem pouco.
3: O sucesso dos táxis autônomos. Nos Estados Unidos, a oferta aumentou com a Copa do Mundo. As instruções são todas pelo aplicativo.
2: Parece doméstico, mas é um animal selvagem. Gato típico dos pampas gaúchos é de uma espécie ameaçada de extinção.
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2: Boa noite.
3: Boa noite para você. Um projeto aprovado no Senado tenta acabar com um problema enfrentado por muitas mulheres que recebem pensão alimentícia. É o atraso ou mesmo a falta do pagamento. A proposta é fazer a cobrança automática pelo Pix.
6: Uma das poucas leis que funcionam no Brasil é a da pensão. Você já deve ter ouvido essa frase algumas vezes.
7: É a única lei ainda que leva por dívida civil alguém à cadeia.
6: Mesmo assim, não dá garantia de recebimento do que é devido. No ano passado, foram abertos mais de 217 mil processos contra quem deve pensão. 53 mil a mais que em 2020. Neste ano, 100 mil novos casos foram parar nos tribunais. Agora, um novo passo foi dado. O Senado aprovou a proposta que cria o Pix Pensão Alimentícia. Serve para automatizar o pagamento. Ou seja, o dinheiro vai sair da conta do devedor direto para a conta do beneficiário. Algo que já acontece com quem tem vínculo formal de trabalho, com desconto na folha de pagamento.
8: E se a conta não tiver saldo, aí o banco deve informar a justiça.

0: Assim, os ativos financeiros do devedor, como investimentos e aplicações, vão ser bloqueados até o pagamento da dívida. Se isso não acontecer, os bens de quem deve serão penhorados. O projeto agora segue para a sanção do presidente Lula. A medida quer acabar com uma burocracia, a necessidade de entrar na justiça a cada atraso. A prisão costuma acontecer depois de 3 meses sem o pagamento da pensão. O atacante Jô, ex-jogador do Corinthians e da seleção, já foi preso 5 vezes por falta de pagamento. A última no mês passado.
1: Em quem recebe pensão são os vulneráveis. Você não está pagando para sua ex-mulher ou para o seu ex-marido. Você está pagando para o seu filho ou sua filha. E deixar de pagar, sumir, é um absurdo.
2: Em São Paulo, um homem reagiu a um assalto, perseguiu o ladrão de carro e acabou baleado. O Felipe Garrafa acompanhou a história. Garrafa, a gente não tem o direito de julgar, mas ele acabou fazendo aquilo que a polícia diz para ninguém nunca fazer, né, Garrafa?
3: É, não tem jeito, né, Oineg? Boa noite a você, boa noite a todos. Não reaja, esta é a orientação da polícia. Mas neste caso aí, o motorista deste carro viu uma mulher sendo assaltada por este criminoso na moto e ele simplesmente pegou o carro, acelerou e foi pra cima do bandido. Ele até consegue, num primeiro momento, bater e o criminoso fica prensado ali entre o poste e o muro da casa. Só que o bandido conseguiu tempo ali suficiente de pegar a arma que estava na cintura. Deu pelo menos 2 disparos. Um dos tiros atingiu o rosto deste motorista aí. Tanto é que ele vai para o meio da rua, tenta se proteger ali com as mãos, com a mão em direção ao rosto, volta para trás do carro e depois cai no meio da rua. O criminoso desiste ali da ação, dentro do possível, pega a moto e sai correndo logo na sequência. Ele não foi localizado até a última atualização da Polícia Militar. O motorista deste carro ficou ferido gravemente. E a gente ainda não tem, pelo menos, a atualização do hospital. Oineg e Adriano.
4: Obrigada, Garrafa. A polícia fez hoje a reconstituição da morte de um casal em Belo Horizonte. A diarista Paola Stefani Neto, Cirino, chegou sob protestos e xingamentos de vizinhos. Ela confessou ter matado o casal Cláudio e Maria Clotilde Atala Inácio com mais de 50 facadas. A reconstituição levou 2 horas. Nessa semana, os investigadores encontraram a arma usada no crime e recuperaram parte dos objetos roubados. A polícia investiga se outras pessoas participaram dos assassinatos.
2: Começou hoje o júri popular de um dos suspeitos de matar um ator no Rio de Janeiro. Foi há 3 anos.
5: Jeff Machado desapareceu em janeiro de 2023. Depois de 4 meses de buscas, o corpo foi encontrado dentro de um baú concretado em Campo Grande, na zona oeste do Rio. O produtor, Bruno de Souza Rodrigues, e o pedreiro Geander Vinícius da Silva Braga foram indiciados no caso. Para a polícia, a motivação do crime seria a falsa promessa de um papel em uma novela. Jeff teria pago R$18 mil a Bruno pela função. O julgamento dos acusados foi desmembrado. Bruno deve ir a júri popular em dezembro. Já Geander começou a ser julgado nesta quarta-feira pelos crimes de homicídio qualificado, ocultação de cadáver e maus tratos a animais por causa do abandono dos cachorros de Jeff após a morte. A gravação não foi autorizada, mas o jornalismo da Band acompanhou a audiência.
6: O depoimento mais emocionante desta tarde foi o da mãe do ator. Maria Machado disse que não conhecia Geander e acusou Bruno de extorquir o filho em troca de um papel em uma novela. Emocionada, antes de deixar o local, ela pediu para falar diretamente com o réu. E acusou o Geander de participar da morte e da ocultação do corpo de Jeff. Neste momento, ela foi interrompida pela juíza.
7: O Geander apareceu no começo, no meio, no fim, ajudando, fez o buraco, dirigiu o carro depois de ter colocado meu filho no baú e depois escondeu a mentira.
5: Geander admite ter participado da ocultação do cadáver, mas nega ser um dos autores do homicídio. Para a acusação, isso não se sustenta.
4: Ainda hoje, depois de novos ataques entre Estados Unidos e Irã, Trump considera o cessar-fogo encerrado. Regime dos Ayatollahs ameaça fechar a passagem de navios pelo Estreito de Hormuz e o preço do petróleo volta a disparar no mercado internacional. Já já, a cobertura completa do novo capítulo no conflito no Oriente Médio. E a seguir, na Europa, a Organização Mundial da Saúde fala em semanas mortais por causa do calor extremo e pede prevenção.
2: Na Copa do Mundo, eles estão fazendo o maior sucesso, são os táxis autônomos.
4: No Paquistão, equipes de resgate localizam no mar destroços de um avião cargueiro que sumiu com 5 tripulantes. Os detalhes daqui a pouquinho aqui no Jornal da Band.
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1: 7h29, em instantes você fica com o segundo bloco do Jornal da Band com Eduardo Oineg e Adriana Araújo. Pelo próximo minuto, informações da sua cidade, da sua região.
2: Dia 17 de julho no

0: 7h29, 3 criminosos são presos durante uma operação da Polícia Militar em 8 favelas da região de Vargens, na zona sudoeste do Rio. Na manhã de hoje, agentes do Batalhão do Recreio dos Bandeirantes atuaram nas comunidades do César Maier, Fontela, Coroado, Pombo Sem Asa, Cascatinha, Taboinhas, Palmares e Montserrat. 7h30.
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4: Eu sou o Sérgio Weib e está começando agora o Minuto do Empreendedor, apresentado pelo BTG Pactual Empresas, que tem entre os seus propósitos ajudar os jovens empresários e empreendedores a alcançarem o sucesso. Na minha companhia, Priscila Lahan, que é a CEO da Microsoft Brasil. Priscila, na sua opinião, de que forma que os jovens empresários e empreendedores devem agir na busca do sucesso?
5: Muito bem, eu acho que a primeira coisa é adaptabilidade. A gente vive num mundo em constante mudança, aprender e desaprender coisas e, por último, foco no pensamento crítico, porque a inteligência artificial vai fazer muitas coisas por nós.
4: Priscila Lahan, CEO da Microsoft Brasil, aqui no Minuto do Empreendedor, apresentado pelo BTG Pactual Empresas.
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1: 7h32 pelo horário de Brasília.

Em instantes, você fica com o segundo bloco da edição desta quarta-feira, dia 8 de julho de 2026, do Jornal da Band. Comigo, Yuri Queiroga, com Eduardo Inegue e Adriana Araújo na bancada. E nos intervalos, eu e Yuri Queiroga estou na atualização do noticiário do Brasil e do mundo aqui na Band News FM. Você pode participar mandando sua mensagem pelo nosso WhatsApp: 11 999 592 100. 11 999 592 100. Em instantes, voltam Adriana Araújo e Eduardo Inegue com o Jornal da Band.

0: estamos de volta com a notícia de um desrespeito absurdo. Vândalos arrancaram a cabeça de uma estátua de uma personagem da Turma da Mônica recém-instalada. Aconteceu em São Paulo. A peça de bronze representava a personagem Milena, a primeira protagonista negra dos gibis de Maurício de Souza. Ela foi recolhida e vai ser restaurada. Foi colocada há poucos dias em homenagem aos 90 anos do autor.
1: Empresas enfrentam um apagão de mão de obra qualificada. São vagas para empregos que oferecem bons salários nas áreas de engenharia, tecnologia e petróleo.
2: Câmeras inteligentes, sensores, sistemas de monitoramento. Tecnologia não falta. O que está em falta é mão de obra.
3: Que a nossa maior dificuldade hoje é encontrar profissionais que conheçam tecnicamente das soluções, produtos que nós trabalhamos para poder atender os nossos clientes ali com especialização é bem raro.
2: Esta empresa de segurança eletrônica em São Paulo tem vagas abertas há meses. Tem oportunidades para a área técnica e também para o setor comercial. Os salários podem chegar a 15 mil reais.
3: Tem um bom profissional, consegue desenvolver bem, a gente tem bastante dificuldade de manter.
4: O desafio enfrentado aqui não é um caso isolado. Uma pesquisa realizada com mais de 1000 empresas de todo o país revelou que 8 em cada 10 têm dificuldade para contratar profissionais qualificados. São Paulo é o estado onde essa falta de mão de obra é a mais sentida.
2: Minas Gerais e Rio de Janeiro vêm logo em seguida. As áreas que mais demandam profissionais são de tecnologia, inteligência artificial, engenharia, análise de dados, cibersegurança e petróleo. O salário inicial pode variar de 8 a 12 mil reais.
5: Eu acho que é muito mais um movimento de transformação da relação e do mundo do trabalho entre organizações e as pessoas. As pessoas têm preferido ter um tipo de trabalho onde elas tenham um pouco mais de liberdade, de flexibilidade.
2: Para tentar diminuir o problema, algumas empresas investem em treinamento. Quem quer se qualificar pode começar por cursos oferecidos de graça pelo governo federal e por órgãos estaduais, em áreas como programação e ciência de dados.
0: Saúde agora, pela primeira vez, o número de cirurgias de reconstrução mamária superou o de mastectomia no SUS. Essa mudança indica que, além de vencer o câncer, as pacientes estão cada vez mais preocupadas em recuperar a autoestima.
6: Vaidosa e feliz. Essa é a Ângela depois de uma jornada de luta contra o câncer de mama. Passou por quimioterapia e mastectomia e resolveu reconstruir a mama.
7: Valeu muito a pena. Eu super indico, tá? Hoje eu indico. Se eu não tivesse feito, pra mim também tranquilo. Mas hoje que eu fiz, se a pessoa me perguntar, você me indicaria? Eu falo, tente. É um direito seu.
6: A cirurgia de reconstrução mamária depende do andar do tratamento para ser indicada. Só na rede pública, no ano passado, foram mais de 19 mil procedimentos, superando pela primeira vez o número de mastectomias, que foram cerca de 18 mil. A quantidade de cirurgias indica uma atenção à recuperação completa, inclusive estética, das pacientes pós-tratamento.
8: À primeira vista, né, tem essa característica, essa conotação única e exclusivamente estética. Mas não, isso salva a vida psicológica, a vida psíquica de muitas mulheres. Isso traz esse senso de feminilidade, faz o resgate da sexualidade.
6: Lembrando que o diagnóstico precoce é essencial não só para a cura.
9: Isso também reflete na proporção e na intensidade daquele tratamento que a paciente tem que fazer. Na população, em geral, recomendado é que a gente comece a fazer exames de rastreamento a partir dos 40 anos, com a mamografia, é o principal exame. A gente às vezes precisa fazer a biópsia, intervir já naquele momento. Então tudo vai depender da classificação daquele exame.
1: Falar do bolso agora. Na verdade, preparar o bolso, porque o preço do cafezinho vai voltar a subir.
10: Antes de chegar à xícara, o café passa pela colheita, pela secagem e também pelo humor do mercado internacional. Nessa semana, a cotação subiu 16% no único dia na Bolsa de Nova York. Tem comerciante na Bahia já se preparando.
11: A meta do supermercado hoje é estocar para que, ao ponto final, o cliente seja beneficiado.
10: A preocupação é com o clima nas regiões produtoras, no momento de estoques mundiais reduzidos. No Brasil, a saca de café arábica é negociada cerca de 30% acima do registrado há um mês. As chuvas atrasaram a colheita no país e o repasse deve acontecer logo.
12: A indústria ela vai comprar novos produtos nesse momento, obviamente isso não reflete de imediato. A tendência é subir agosto, setembro para os consumidores.
10: O preço do café não depende apenas do que está sendo colhido agora nas lavouras. O mercado reage ao que ainda pode acontecer nos próximos meses. E é justamente essa expectativa que ajuda a explicar a alta no valor do produto.
13: As atenções agora são para os efeitos do El Niño no segundo semestre.
14: Isso significa também que o ambiente vai ficar mais seco, menos água no solo. E as regiões que são dependentes, né, da atividade agrícola, elas vão ter o maior impacto.
15: Eu mesmo já perdi aqui umas 3 colheitas por questão do El Niño, mas faz os tratos culturais certinho, adubação, pulverização, aí ajuda muito, né?
10: No Planalto da Conquista, sudoeste da Bahia, a tecnologia tem ajudado a reduzir perdas.
16: A estufa evita com que o café, na hora que ele esteja na parte de seca, que ele fica tomando o sereno, a chuva. Então você tem como controlar a seca do café e também a umidade.
0: Uma estrada essencial para a economia do Nordeste acumula problemas. Um trecho perto de Salvador teve que ser interditado porque o asfalto começou a afundar.
17: O alerta veio de quem passava pela estrada.
18: A pista está cedendo aqui no 604. Olha como já tem uma barriga aqui. Como o asfalto já está trincado.
17: Horas depois, a preocupação virou interdição na área de Simões Filho, região metropolitana da capital baiana.
19: Observaram que essas trincas estavam se dilatando rapidamente. E começou o asfalto a afundar, formando ali uma depressão.
17: O problema parou uma das principais ligações rodoviárias do Nordeste.
20: Desde as 7 da manhã que eu saí de casa para vir para a base para carregar. E aí fiquei mais de quase 3 horas no tráfego, no congestionamento.
17: A BR-324 liga Balsas, no Maranhão, a Salvador, na Bahia. No trajeto passa por Feira de Santana, maior entroncamento rodoviário do Norte e Nordeste, e é um dos principais corredores de transporte de pessoas e cargas da região. O asfalto foi o primeiro sinal do problema, mas a causa estava abaixo da rodovia. Segundo o DENIT, uma peça da estrutura de drenagem se rompeu e impediu a passagem normal da água. Com o tempo, o solo que dá sustentação à pista foi afetado, e esse trecho acabou cedendo. Em abril, a Band mostrou pontos da rodovia com buracos, remendos e a preocupação de motoristas com os riscos no trajeto.
21: A gente tem que o tempo todo desviar dos buracos, perdendo pneus, risco de tombamento, que tem muito acontecido aí, tombamento nessa BR aí, por conta desses buracos.
17: Os funcionários do Departamento de Infraestrutura e Transporte trabalharam para recuperar a estrada.
0: Daqui a pouco, reportagem especial mostra a rotina rigorosa do Presídio Federal de Brasília.
22: Por isso a gente precisa o tempo todo estar vigilante e à frente do crime organizado.
0: Tecnologia sobre rodas. Testamos o táxi autônomo, que é realidade nas ruas de Miami durante a Copa do Mundo. É já já.
1: Hora de falar da Copa do Mundo aqui no Jornal da Band, fazer a conexão com ele, Elias Júnior, que já aparece no telão. Elias, quartas de final, 6 europeus, 1 africano, 1 sul-americano, a Argentina. Isso aconteceu, tudo bem ou tem um recado aí, hein?
23: Boa noite, Eneg. Boa noite, Adriana. Olá, pessoal. Sim, tem um recado muito claro. Apenas 1 africano, Marrocos e 1 sul-americano, Argentina, estão nesse seleto clube de grandes seleções do mundo. 6 seleções são europeias nestas quartas de final, o que significa que a Europa, neste momento, joga um futebol mais aplicado, mais qualificado e de maior intensidade em relação às outras nações do planeta. Por quê? Porque está na Europa aquilo que é o mais importante, ou seja, os grandes campeonatos nacionais. Entre eles, a Premier League, que hoje é disparado o campeonato nacional de clubes mais importante do planeta. Quem conta melhor essa história da força europeia no futebol mundial é Felipe Killing.
24: A Copa chegou às quartas de final. Dos 8 sobreviventes, 6 são europeus. França, Espanha, Inglaterra, Bélgica, Noruega e Suíça. Não chega a ser uma novidade, mas é uma demonstração de força, mais uma vez, de um continente que concentra as ligas mais ricas, os clubes mais poderosos e boa parte dos principais jogadores do mundo.
2: Je pense que l'objectif, comme je l'ai dit, c'est d'aller le plus loin possible, d'aller le 19 juillet, de revenir ici et essayer de gagner. On va étape par étape. Après, bien sûr, plus tu mets des buts, plus tu montes dans le classement. Je pense que j'apprends ça à personne.
24: Há decepções também. Alemanha e Holanda, cotadas como fortes candidatas, foram eliminadas precocemente. Mas esta Copa não virou ainda uma história só europeia. Entre seis seleções do continente, há dois personagens capazes de mudar o roteiro. Marrocos e Argentina de Messi. A Argentina não chegou às quartas encantando. Chegou resistindo. Saiu atrás contra Cabo Verde. Virou. Saiu atrás contra o Egito. Virou de novo. É a campeã do mundo mostrando que talvez já não tenha o mesmo controle da última Copa em 2022. Mas continua carregando uma das marcas mais fortes do ciclo de Lionel Scaloni. Para delírio dos argentinos. E claro, ainda existe Messi. Aos 39 anos, ele já não precisa dominar todos os minutos. Contra o Egito, perdeu até um pênalti. Poderia ter virado o personagem negativo da noite. No final, deu assistência, fez gol e liderou mais uma reação.
3: Este é um equipo que te compite, que deixa sempre o máximo, que não se entrega nunca, que não baixa o braço. Por isso conseguiu tudo o que conseguiu.
24: O outro ponto fora da curva é Marrocos. Não mais como surpresa, como realidade. É uma seleção madura, organizada, intensa e difícil de enfrentar. O Marrocos deixou de ser apenas a história bonita da Copa. Passou a ser um adversário que ninguém quer encontrar. As quartas de final têm forte sotaque europeu. Só que a Copa ainda fala outras línguas. Fala espanhol nos pés de Messi. Fala árabe na coragem e organização do Marrocos. Enquanto essas duas seleções continuarem vivas, o futebol europeu ainda não poderá chamar este Mundial de seu.
23: É isso, por enquanto não, mas é fato. Marrocos e Argentina, neste momento, não estão na mesma prateleira de França e Espanha. Mas nunca duvide do genial Lionel Messi. No nosso giro de notícias, um destaque muito, mas muito especial, que diz respeito ao treinador português Jorge Jesus, que sim, será o próximo técnico da seleção de Portugal. E eu apurei que Jorge Jesus vai ganhar algo em torno de 24 milhões de reais por ano pelos próximos 4 anos até 2030. Com detalhe, Carlo Ancelotti, que comanda o Brasil, ganha 60 milhões de reais por ano. Giro da Copa para você.
4: O avião que levou os 26 jogadores para a Copa voltou hoje de manhã ao Rio de Janeiro, trazendo apenas o lateral Danilo, que preferiu não dar entrevistas. O voo chegou de madrugada e o desembarque foi tranquilo, sem manifestação de torcedores. A seleção do Egito formalizou uma queixa na FIFA contra o árbitro francês François Letéchier e os assistentes por causa da eliminação contra a Argentina. Depois do jogo, o técnico Hossam Hassan fez um duro protesto. Eliminado por Messi, o goleiro Vozinha agora pode ser companheiro do argentino na MLS, a Liga Americana. Jornais europeus afirmam que o goleiro Sensação de Cabo Verde negocia a transferência para o Inter Miami. Aos 40 anos, Vozinha está sem contrato. Portugal começou seu ciclo de renovação. O jornal português A Bola afirma que Jorge Jesus será o novo comandante luso, com salários de 4 milhões de euros por ano, quase 22 milhões de reais. Se confirmado, esse valor colocaria Jorge Jesus no top 3 de treinadores mais bem pagos das seleções, atrás de Carlo Ancelotti, do Brasil, e Thomas Tuchel, da Inglaterra.
23: É isso, no top 3, mas com direito a ser mais academicamente preparado, melhor qualificado e com resultados recentes muito superiores, infelizmente, ao do italiano Carlo Ancelotti, que comanda a seleção brasileira. Só tem mais um detalhe interessante. Para a decisão desta Copa do Mundo, que se aproxima perigosamente, teremos pela primeira vez um grande show de intervalo. E neste show de intervalo, Justin Bieber, Shakira e companhia. É uma tradição aqui nos Estados Unidos, no intervalo do Super Bowl da NFL, que agora emplaca na decisão desta que é a 23ª Copa do Mundo da história do futebol. Voltamos a São Paulo.
0: Valeu.
1: Obrigado, Elia.
0: Até amanhã, com a retomada aí das quartas de final. E olha, essa Copa do Mundo já provocou a saída ou a demissão de 14 treinadores. A competição nem terminou ainda. Na Copa passada foram 10 demissões. A gente já confere aqui no telão as principais, os principais nomes que saíram. 3 deles comandaram campanhas ruins. A pior foi de Marcelo Bielsa. A segunda foto que aparece ali, do Uruguai, eliminado na primeira fase da competição. Também não foram bem Julian Nagelsmann, da Alemanha, e Ronald Koeman, da Holanda, duas seleções favoritas que ficaram pelo caminho cedo demais também. E tem ainda Roberto Martínez, de Portugal, e a demissão mais recente da Lik, da Croácia.
1: Um policial civil morreu e outro ficou ferido depois de uma emboscada no Rio de Janeiro. Eles estavam numa viatura descaracterizada, foram atacados por traficantes da favela do Muquiço, na zona norte da cidade. O inspetor Carlos Alberto Freire Neto foi atingido na cabeça, não resistiu. Outro policial foi baleado na perna. Aí motoristas que passavam por ali na hora do tiroteio saíram dos carros e deitaram no asfalto para se proteger. Depois do crime, a polícia fez uma operação na favela e um suspeito foi preso.
0: 22 horas por dia dentro da cela e 2 horas de banho de sol.
1: Na segunda reportagem especial, a gente vai mostrar como é que é a rotina num presídio de segurança máxima.
5: Aos 39 anos, Amanda Teixeira dirige a Penitenciária Federal em Brasília. É a primeira mulher a comandar uma unidade de segurança máxima no Brasil. Ela lidera a equipe responsável pela custódia dos criminosos mais perigosos do país.
6: Nosso papel aqui é justamente pensar à frente do crime organizado no Brasil.
5: A penitenciária em Brasília ocupa uma área de mais de 12.300 metros quadrados. Desde que foi inaugurado em 2018, o presídio nunca registrou uma fuga. O rodízio de presos entre presídios federais de segurança máxima é uma estratégia de controle e segurança. A estrutura aqui da muralha é de guerra. Ela foi projetada para impedir ataques externos e evitar qualquer tipo de ação de resgate. São 10 camadas de segurança, da estrada até a entrada do presídio, com fossos, grades e cercas. Os muros, que têm 9 metros de altura, também possuem camadas abaixo do solo que vão até 16 metros de profundidade. Uma estrutura feita para impedir a escavação de túneis para fuga ou invasão do presídio. Do lado de dentro, as instalações chamam a atenção pela limpeza e conservação. Aqui, tudo funciona de forma organizada.
6: Então, desde o quesito limpeza, desde o quesito acessos, assistências, elas geram um equilíbrio para que a gente possa manter um sistema rígido tal qual o que foi projetado no sistema penitenciário federal.
5: Os detentos passam 22 horas do dia na cela e têm direito a 2 horas de banho de sol. Eles não têm acesso a relógio nem a qualquer outro item que possa indicar as horas. As refeições são entregues nas celas, são 6 por dia. E é obrigatório manter roupas e outros itens pessoais em bom estado de conservação. Não há atividades de trabalho dentro da penitenciária. A forma de reduzir o tempo de pena é por meio do estudo e da leitura. Para isso, o detento precisa ler uma obra e ter a resenha aprovada. O sistema penitenciário federal começou a funcionar no Brasil em 2006, com a inauguração do primeiro presídio de segurança máxima em Catanduvas, no Paraná. Desde então, outras 4 penitenciárias foram construídas, totalizando 5 presídios federais existentes hoje, sendo de Brasília o mais recente. O projeto para a construção de uma 6ª unidade no Rio Grande do Sul ainda não saiu do papel. Depois da fuga inédita de 2 presos na Penitenciária Federal de Mossoró em 2024, o sistema reforçou ainda mais os protocolos de inspeção.
7: O trabalho é integrado, o objetivo é comum. Então, não é uma força, uma polícia ou outra polícia que vai resolver o problema. É a união de esforços que vai fazer com que isso aconteça. E nós somos um tijolo nessa grande construção e na evolução da segurança pública.
5: Também houve episódios de violência fora das prisões de segurança máxima especial. Ao longo dos últimos 20 anos, 4 policiais penais federais foram executados em ataques do crime organizado. Os episódios foram retaliações, principalmente a atuação do sistema penitenciário federal para impedir a comunicação entre os chefes do crime e as facções. Os atentados também provocaram a revisão dos protocolos de proteção aos policiais penais federais.
8: Após ataques e imediatamente após, houve um recrudescimento na forma de execução penal no sistema penitenciário federal. Certamente uma resposta, né, de que se o crime tentar avançar, nós temos como avançar também, né, como recrudescer o regime de cumprimento de pena.
1: Agora, um caso absurdo envolvendo adolescentes numa escola no Rio de Janeiro. Os alunos criaram uma lista que classifica as meninas em categorias sexuais. A gente vai conversar ao vivo com o Juliano Dipp, que traz os detalhes. Juliano.
9: Boa noite, Oneg. Olha, a polícia do Rio de Janeiro já investiga o caso e ouviu testemunhas envolvidos no episódio. De acordo com ao menos 7 denúncias apresentadas em diferentes delegacias aqui do Rio, os alunos do Colégio Cruzeiro, da região de Jacarepaguá, zona oeste aqui do Rio, criaram essa lista a partir de características físicas e análises com conotações sexuais. O grupo é acusado de usar termos misóginos e pejorativos contra colegas da escola do sexo feminino. Ocorrências que foram encaminhadas para a Delegacia da Criança e do Adolescente. A polícia investiga os crimes de injúria, difamação e submissão de crianças e adolescentes a vexame e a constrangimento. Nós procuramos o colégio para saber se houve punição com os estudantes, mas eles não se manifestaram sobre esse tema. Eu volto com vocês.
0: Obrigada, Juliano. Agora um destaque internacional, o principal deles hoje, depois de novos ataques entre Estados Unidos e Irã, Donald Trump diz que o acordo de paz está encerrado. Com isso, o preço do petróleo voltou a disparar.
11: As explosões voltaram a iluminar o céu do Oriente Médio hoje à noite. Os Estados Unidos lançaram ataques contra o sul do Irã. O episódio ocorreu poucas horas depois de Donald Trump ameaçar lançar novas investidas contra o país. Bombardeios registrados na noite de ontem já haviam reacendido o temor de uma escalada militar e mostrado a fragilidade do cessar-fogo. O acordo assinado em junho previa o fim dos ataques e a abertura de espaço para negociações. Mas, desde então, os dois lados trocaram acusações, áreas foram bombardeadas e a tensão nunca deixou de crescer.
12: Bom, eu estou aqui em Isfahan, uma cidade localizada no sul do Irã. Logo atrás de mim tem aqui um prédio que foi bombardeado antes do cessar-fogo pelos Estados Unidos. Inicialmente a gente veio para fazer a cobertura do funeral de Khamenei, mas com essa mudança de contexto, né, as coisas ficaram bastante tensas. Eu dei uma volta aqui pela cidade, apesar das pessoas estarem aí tentando viver as suas vidas, né, normalmente, há um receio, né, de que a guerra escale novamente e que novos ataques aconteçam na região. Amanhã, Ali Khamenei será enterrado na sua cidade natal. Nós ainda não temos informações a respeito da cerimônia, se será aberta ao público devido às questões de segurança.
11: Na cúpula da OTAN em Ankara, na Turquia, Donald Trump afirmou que considera o cessar-fogo encerrado depois da nova onda de ataques. Segundo ele, o Irã vem violando o acordo, o que levou os Estados Unidos a responder militarmente. Também disse que as conversas com o país se tornaram uma perda de tempo, embora negociadores americanos continuem mantendo canais de contato. O principal ponto de impasse continua sendo o Estreito de Hormuz, uma rota marítima importante. Iranianos ameaçam fechar a passagem se forem atacados e querem a cobrança de um pedágio. Já os americanos exigem passe livre para os navios. É por esse corredor entre o Golfo Pérsico e o Golfo de Omã que passa aproximadamente 1/5 de todo o petróleo consumido no mundo. Qualquer ameaça à navegação no estreito provoca a reação imediata dos mercados internacionais. Hoje, o preço do petróleo voltou a disparar. parte do comércio marítimo da região opera há meses sob restrições, mudanças de rota e atrasos. Empresas de navegação passaram a evitar áreas consideradas mais perigosas, ampliando o tempo das viagens e os custos logísticos. Isso afeta desde o transporte de energia até produtos industrializados e matérias-primas que abastecem mercados da Ásia, Europa e Américas.
1: O governo iraniano divulgou as primeiras imagens da casa do líder supremo, Ali Khamenei, atingida por bombardeios conjuntos lançados pelos Estados Unidos e por Israel no início do conflito, lá em fevereiro. Khamenei, a filha, o genro e uma neta foram mortos nesse ataque.
0: O presidente da Ucrânia rejeitou uma proposta de Donald Trump para viajar a Moscou para negociações de paz.
10: Os dois presidentes participavam de uma entrevista coletiva, quando Trump disse que Vladimir Putin gostaria de se reunir com Zelensky na capital russa.
13: President Putin said, I would love to meet in Moscow. And I said, I don't think, you know, I have to put myself in his position. I don't know that he'd go to Moscow. Maybe he would. Would you go to Moscow?
14: It's difficult. There are a lot of Ukrainian drones there. That's right. It's dangerous. It's dangerous.
10: Forças ucranianas têm intensificado os ataques com drones em território russo. O principal alvo são as refinarias que abastecem as grandes cidades.
0: Ainda hoje, equipes de resgate localizam destroços de avião de carga que caiu no Paquistão e fazem buscas pela tripulação. No Rio Grande do Sul, pesquisadores fazem flagrante raro de felino ameaçado de extinção, conhecido como o fantasma do Pampa. É já já.
1: E saiu mais uma pesquisa sobre a eleição presidencial. Vamos ver os números.
0: A pesquisa Meio Ideia mostra o presidente Lula com 40,4% das intenções de voto no primeiro turno. O senador Flávio Bolsonaro aparece em segundo com 32%. A vantagem de Lula, que era de 7 pontos no último levantamento em maio, subiu para 8. Na sequência aparecem Ronaldo Caiado com 4%, Romeu Zema com 2,5% e Aécio Neves e Renan Santos com 2% cada. No segundo turno, Lula aparece com 45% das intenções de voto contra 40% do pré-candidato do PL, Flávio Bolsonaro. Eles aparecem empatados dentro da margem de erro de 2,5 pontos percentuais. A distância entre os dois ficou praticamente estável na comparação com a última pesquisa. Na disputa contra Ronaldo Caiado, Lula aumentou a vantagem. O presidente tem 45% das intenções de voto contra 37,6% do pré-candidato do PSD. A distância em maio era de 6 pontos. Contra o ex-governador de Minas, Romeu Zema, Lula oscilou 1 ponto. Foi de 46% para 45%. Já o pré-candidato do Novo manteve os 37%. Na disputa contra Renan Santos, Lula tem 45% das intenções de voto contra 33% do líder do MBL. 1.500 pessoas foram ouvidas entre os dias 3 e 6 de julho. A pesquisa completa você confere no site da Band. E veja agora como foi o dia dos pré-candidatos à presidência.
5: Flávio Bolsonaro chamou de cortina de fumaça a ação da Polícia Federal hoje na Casa do Pai, em Brasília. Segundo o pré-candidato do PL, os mandados de busca e apreensão para confiscar eventuais armas de Jair Bolsonaro foram constrangedores e desnecessários.
15: Uma clara tentativa de criar uma cortina de fumaça nesse momento que eu tô aqui, né, trabalhando pelo Brasil, para tentar dividir o noticiário, né, com coisas negativas, né? Claramente, com tranquilidade, com transparência, com documentos, tudo informado ao Alexandre de Moraes. Então, o que acontece hoje? Ele faz uma busca e apreensão para saber se a defesa estava mentindo ou não. Esse é o tratamento que tem sido dado ao presidente Bolsonaro a todo momento. Não tem mais boa fé por parte, né, de quem está nos acusando.
16: O senador segue nos Estados Unidos depois de participar ontem de audiência pública na representação comercial do país para discutir o tarifaço de até 37,5% para produtos brasileiros. Hoje, Flávio disse que tem novos encontros com autoridades americanas. Em Brasília, Ronaldo Caiado, pré-candidato do PSD, participou de evento na Confederação Nacional do Comércio e criticou a atuação de Flávio Bolsonaro nos Estados Unidos.
18: Tem sido uma atitude infeliz por parte do pré-candidato Flávio Bolsonaro. O que nós precisamos é ter um governante que pense que defenda o Brasil e que não a sua posição pessoal e seu interesse pessoal.
16: Lula recebeu credenciais de 14 embaixadores estrangeiros, o que permite que eles possam atuar oficialmente no Brasil. Depois, participou de reuniões fechadas. Um dos assuntos tem impacto direto nas eleições. O pré-candidato do PT à reeleição tratou do preço dos combustíveis. Há uma preocupação do governo com um eventual aumento nos postos diante da continuidade dos conflitos no Irã. A ideia é aumentar a fiscalização com a participação da Secretaria Nacional do Consumidor. Romeu Zema esteve em eventos em Brasília. Citando conversas avançadas, o pré-candidato do Novo sinalizou que o empresário Geraldo Rufino, do Podemos, deve ser escolhido para concorrer como vice na chapa presidencial. Renan Santos, do Missão, participou de reuniões internas e gravou vídeos para redes sociais. O PSDB deve desistir de lançar candidato próprio à corrida presidencial. Em entrevista ao jornal O Estado de São Paulo, o presidente da sigla, Aécio Neves, cotado para ser lançado ao Planalto, disse que o partido deve focar em uma reestruturação para as eleições de 2030.
1: A Polícia Federal fez uma nova busca na casa de Jair Bolsonaro em Brasília. A ação foi determinada pelo ministro do Supremo, Alexandre de Moraes, que identificou divergências nos registros de armas do ex-presidente.
19: Os agentes da Polícia Federal ficaram na casa por cerca de uma hora e meia. Saíram sem levar nada. O objetivo era encontrar armas, munições e documentos que ainda não teriam sido identificados ou entregues à PF. No mês passado, uma pistola registrada em nome do ex-presidente foi apreendida com um militar durante uma blitz em Brasília. Depois disso, o ministro Alexandre de Moraes, do STF, determinou o recolhimento de todas as armas em nome de Jair Bolsonaro e revogou o registro de caçador, atirador e colecionador do ex-presidente. Inicialmente, a defesa informou que 8 armas registradas em nome de Bolsonaro estavam sob responsabilidade das Forças Armadas desde que a prisão domiciliar do ex-presidente foi decretada. O Exército disse que devolveu 6 dessas armas para a Polícia Federal. Segundo os advogados do ex-presidente, a 7ª arma seria a pistola apreendida na blitz com segurança de Bolsonaro. Os advogados do ex-presidente informaram ao STF que a 8ª arma é uma espingarda que está em uma empresa de armas em Caxias do Sul, no Rio Grande do Sul, e que nunca foi entregue a Bolsonaro. Para Alexandre de Moraes, no entanto, as explicações não foram suficientes. Ao autorizar a nova busca e apreensão, o ministro afirmou que as explicações da defesa apresentavam inconsistências, que as versões divergiam dos registros oficiais e que não vinham acompanhadas de documentos que comprovassem a situação legal das armas.
0: A Procuradoria-Geral da República pediu a condenação do ministro Marco Buzzi, afastado do Superior Tribunal de Justiça, depois de denúncias de importunação e assédio sexual.
20: A apuração das denúncias de importunação e assédio sexual contra o ministro Marco Aurélio Buzzi já está na fase final. No parecer encaminhado ao Superior Tribunal de Justiça, o Ministério Público Federal afirma que há elementos suficientes para punir o magistrado. A PGR defende que Marco Buzzi seja aposentado compulsoriamente, a sanção mais grave para um juiz vitalício. Como teria a garantia prevista na Constituição de permanecer no cargo, ele não pode ser demitido por uma decisão administrativa. O MPF diz reconhecer a decisão do Supremo Tribunal Federal, que extinguiu a possibilidade de aposentadoria compulsória como penalidade máxima, mas afirmou que o entendimento vale apenas para o caso específico analisado pela corte, sem efeito sobre todos os processos do país. Buzzi é acusado de ter assediado uma jovem enquanto tomava banho de mar em Santa Catarina. Ela estava hospedada com os pais na casa de praia do ministro. A outra denúncia é de uma funcionária terceirizada que trabalhou no gabinete de Marco Buzzi. Ela diz ter sido alvo de constrangimento em razão de comentários e comportamento com conotação sexual por parte dele. O MPF alega que as denúncias se comprovam não apenas pelos relatos das denunciantes, mas por elementos colhidos durante a investigação. Depois da manifestação do Ministério Público, a defesa terá 10 dias para apresentar as alegações finais. A estratégia inclui apontar contradições nos depoimentos das testemunhas. Entre os argumentos estão a demora para relatar os fatos e a recusa da denunciante a medidas de proteção, como mudança de horário e de gabinete. O Ministério Público, no entanto, afirma que esses pontos não comprometem a credibilidade das denunciantes. Segundo o MPF, os relatos foram firmes, coerentes e compatíveis com as demais provas do processo.
1: Bom, falar de novo de economia, a gente falou da guerra, falou da confusão, envolver a Juliana Rosa. Juliana, parece que a gente está vendo o mesmo filme, né? Volta a atenção, preocupação com o barril de petróleo, dólar, tudo de novo subindo.
2: Pois é, não acaba, isso parece filme de terror, né, Eneg? Boa noite para você, Adriana, boa noite para você. E a disparada do petróleo é péssima notícia, chega no momento em que as projeções de inflação aqui no Brasil já subiram muito, juntando alta dos combustíveis e aquilo que se espalhou, mais estímulos do governo ao consumo. O petróleo tinha voltado para casa dos 70 dólares nos últimos dias, hoje disparou, chegou a bater 80 dólares ali no meio do dia, fechou em 78 dólares. Difícil saber se vai continuar subindo ou não, depende agora dos desdobramentos do conflito entre Estados Unidos e Irã. Se o conflito voltar a se estender com o fechamento do Estreito de Hormuz, o que eu estou ouvindo dos especialistas é que o petróleo pode disparar ainda mais nesse momento. Por quê? As reservas dos países já foram muito usadas e estão em níveis baixos. O governo brasileiro já tinha começado até a retirar os subsídios que estão sendo pagos a produtores e importadores de combustíveis para não repassarem toda a alta para os consumidores. Bom, se piora a inflação, aumenta o crescimento. Como somos grandes produtores de petróleo e exportadores, hoje o Fundo Monetário Internacional aumentou a previsão para o nosso PIB, enquanto diminuiu o PIB da média mundial. Mas é um crescimento que pode nos sustentar, né? Se a gente tiver inflação e juros altos aí por mais tempo no país, né?
0: Isso aí. É isso, e tanta gente endividada, né?
2: Pois é.
0: Obrigada, Ju. Lareiras e aquecedores elétricos são aliados nessa época para a gente enfrentar o frio, né? Mas é preciso cuidado. Veja como manter a casa aquecida e prevenir acidentes.
3: A casa da Natália fica na área rural de Campo Largo, na região de Curitiba. O inverno aqui é rigoroso, por isso a família usa aquecedores para esquentar o ambiente. Só que eles não imaginavam ter tantos problemas.
17: Zona rural e tal, só tem um disjuntor. Então, o chuveiro não tem um disjuntor separado, a torneira não tem um disjuntor separado. Se você liga mais de uma coisa e tem bomba d'água para puxar água do rio, o disjuntor cai. A gente teve já duas tomadas estouradas e teve uma tomada por conta da bomba que pegou fogo, inclusive.
3: Nessa época do ano, é preciso cuidado para não sobrecarregar a rede elétrica. Nada de juntar vários equipamentos numa tomada só. Também não coloque roupas em cima dos aquecedores para secar. Isso pode provocar um incêndio. A família já levou um susto enorme quando uma fagulha aqui da lareira atingiu o forro da casa, lá na parte de cima, no quarto do casal. Eles conseguiram controlar o fogo rapidamente e ninguém ficou ferido. Nesses casos, é importante ficar atento à instalação correta da chaminé, que deve passar por manutenção e limpeza para que a saída da fumaça não fique obstruída.
17: A gente ouviu assim um barulho tec-tec. A gente correu e apagou tudo. Deu certo, ainda bem que a gente estava aqui.
3: Aparelhos a gás também precisam de manutenção. O improviso é um risco enorme. Por isso, não se deve levar churrasqueiras para dentro de casa ou fazer fogo com álcool em latas. Isso pode provocar intoxicação com a liberação do monóxido de carbono, um gás sem cheiro que pode levar à morte.
21: Uma vez que você quer aquecer a casa, você tem que pensar que todo o sistema de aquecimento vai consumindo oxigênio. E, consequentemente, você pode ter problemas sérios com essa falta de oxigênio. Então, tem que deixar sempre uma fresta, uma passagem de ar para que aquele ar seja constantemente renovado.
0: É isso, tomar bastante cuidado. Vamos à previsão do tempo. Quinta-feira de tempo firme em quase todo o país. O dia será de céu limpo e calor na área central do país. Já no sul, a massa de ar polar começa a se afastar, mas ainda faz frio, viu? Durante a tarde, máxima de 19 graus em Florianópolis e 21 em Curitiba. No Rio de Janeiro, 25. E aí a gente vai subindo no mapa e as temperaturas sobem também. Em Brasília, 27, São Luís, 31 e calorão de 34 em Teresina. Chuva forte apenas em pontos isolados do norte e também do litoral do Nordeste. Mas para a região de Fortaleza, aí vale um alerta especial porque há risco de temporais intensos. Não chove amanhã na capital paulista e assim, faz frio de manhã à noite, mas à tarde vamos até os 23 graus. Sol também para Porto Alegre, máxima de 20 e Cuiabá com máxima de 31. Onde chove com pancadas que podem ser fortes. João Pessoa, máxima de 27 e no Recife, 28 graus.
1: Bom, e as férias escolares estão aí, né? Chegaram e o desafio dos pais é quase sempre o mesmo. Como entreter as crianças sem gastar muito dinheiro. A Roberta Scherer e o Juliano Dipp foram atrás de alternativas.
4: Tempos de férias, as crianças aprendem com diversão no primeiro Corpo de Bombeiros do Brasil, criado aqui no Rio, em 1856. De repente, o susto. A fumaça toma conta da sala.
6: Perigo!
22: Perigo!
6: Perigo!
4: O quê?
22: Porque tem muita fumaça.
4: Calma que é tudo de mentirinha. Até o famoso cavalo Caramelo virou militar por aqui.
22: Ele resgatou o vovozinho.
4: Um vovozinho no meio do incêndio?
22: Sim, na casa.
4: Vale tudo pra educar essa turminha que, mesmo com menos de 6 anos de idade, não escapou do batismo.
23: Que eles curtem muito essa experiência, essa sensação de ser herói por um dia, né?
4: O Museu dos Bombeiros do Rio funciona de terça a sábado, das 9 horas da manhã às 4 da tarde. Como dizem os cariocas, a entrada é 0800, na faixa, de graça. Outra opção de lazer que vai muito além da praia é o Planetário do Rio. As visitas gratuitas são às terças-feiras.
24: Eu acho que é sempre a melhor opção. O Planetário tem sempre uma programação bem interessante. As exposições estão super legais.
4: Entreter quem tem energia de sobra para gastar nessas férias é um desafio por todo o país. Eu vou aproveitar esse satélite para fazer uma conexão com São Paulo e saber o que a Roberta Scherer encontrou por lá.
25: E que tal uma escalada enquanto conhece grandes personalidades da história? Esse é o Monte dos Sábios, uma das atividades do Catavento, um museu cheio de interatividade. É mais legal estar aqui? A Mariana trouxe não só o filho, mas toda a turma de amigos.
26: Tirar um pouco do celular, né, do computador, poder abrir a cabeça um pouco também, né?
25: O Catavento fica no centro de São Paulo e funciona de terça a domingo, das 9 às 5 da tarde. Crianças de até 7 anos não pagam.
27: É um museu divertido, é um museu onde as pessoas podem vir, ficam à vontade, elas podem tocar em boa parte do nosso acervo.
25: Da ciência para a literatura. No Itaú Cultural, a entrada também é de graça para conhecer o mundo de Ruth Rocha, a escritora do clássico Marcelo Marmelo Martelo.
28: Logo de manhã, Marcelo começou a falar sua nova língua. Mãe, quer me passar o mexedor?
25: A exposição que comemora os 50 anos da carreira da escritora vai até o dia 2 de agosto.
29: Tem muitos pais que vêm aqui e gostam muito das atividades. Às vezes até se empolgam mais do que os filhos, lembrando suas memórias de criança.
0: A Europa sofre com a terceira onda de calor este ano. A Organização Mundial da Saúde alerta que semanas mortais de altas temperaturas estão por vir.
30: Sombrinha, leque, água e sorvete. É o que dá para fazer para amenizar mais uma onda de calor na Espanha. Em Sevilha, os termômetros ultrapassaram 40 graus pelo segundo dia seguido.
31: Isso não é que ele aguente.
32: Ninguém aguenta isso. Você sai na rua e começa a suar.
31: Que não é que tá?
30: As sucessivas ondas de calor também provocaram mortes. Desde o mês passado, mais de 1.300, a grande maioria de idosos, foram causadas pelas altas temperaturas. Países como França, Portugal, Espanha e Itália adotam medidas contra a onda de calor extremo, como reforço no atendimento médico e a abertura de centros de resfriamento, espaços públicos climatizados para proteger a população. Na França, os incêndios florestais que começaram no fim de semana seguem preocupando. Milhares de pessoas foram obrigadas a deixarem suas casas. A Organização Mundial da Saúde alertou que menos da metade dos países europeus possui planos para lidar com o calor e que semanas mortais de altas temperaturas estão por vir.
0: E hoje a Alemanha divulgou que na penúltima semana de junho, quando o país foi atingido pela segunda onda de calor, foram registradas cerca de 5.500 mortes, além da média esperada para o mês. Os dados ainda são preliminares, mas se confirmados, representam o maior número em 26 anos.
1: É assustador isso. Olha, na Copa do Mundo, eles estão fazendo o maior sucesso. São os táxis autônomos.

0: cidades dos Estados Unidos. Aqui em Miami, o craque da Copa é um táxi robô.
1: Nem adianta falar boa tarde, bom dia, nada, porque não tem ninguém ali dentro. Bora então saber como é que é andar num carro sem motorista.
0: Ele funciona como qualquer outro serviço de carro por aplicativo. Basta seguir as instruções e aguardar. Ele veio me buscar na porta do hotel.
1: Chegou o carro, conforme prometido, no tempo certo. E aqui no aplicativo eu posso escolher destrancar as portas. Então vamos destrancar as portas.
0: Ao entrar no táxi robô, é realmente estranho não encontrar ninguém. Apenas telas me dando as boas-vindas.
1: Agora eu vou apertar o botão aqui de iniciar viagem.
0: O veículo começa a andar segundos depois. É tudo muito silencioso e confortável, já que trata-se de um carro elétrico. É possível controlar música, temperatura do ar e até a distância do banco da frente pelo celular. Ou então pelas telas sensíveis ao toque. O táxi robô é equipado com 29 câmeras, radar e sensores de laser. A corrida custa o equivalente ao preço do Uber Black.
1: Sem motorista, perfeito, me deixou no meu destino. Agora eu vou fazer umas compras e desfrutar da tecnologia do futuro que já está aqui nos Estados Unidos.
2: Aproveitando a parada do Brasileirão e da Libertadores, o Flamengo fez mais um amistoso em Portugal. Com vários reservas e jogadores da base, o time brasileiro encarou o Lausanne da Suíça. No segundo tempo, a bola sobrou limpa para Lohan marcar logo aos 5 minutos. Depois, a zaga do time suíço se atrapalhou. O Wallace Yan agradeceu e marcou o segundo. Final 2 a 0. O Flamengo volta a jogar sábado contra o Benfica de Portugal. A Band também mostra a partida às 13h15 da tarde.
3: Um animal visto apenas no Rio Grande do Sul corre risco de extinção. É o gato palheiro, que é típico dos Pampas.
4: Esse é um registro raro. Tão raro que o pequeno animal que aparece na imagem é conhecido como fantasma do Pampa. Cor de palha, patas listradas e focinho com tons de branco. Parece doméstico, mas esse é o gato palheiro pampeano, espécie típica do Pampa e que está muito perto de desaparecer. Entrou para a lista nacional da fauna ameaçada e na categoria criticamente em perigo, o último estágio antes da extinção. Esses pesquisadores que acompanham e analisam a espécie estimam que hoje a população no Brasil está em torno de apenas 250 animais.
5: Nós observamos, a partir de todas essas análises, que essa é a espécie mais ameaçada do Brasil. E ela está aqui no nosso Pampa.
4: No Brasil, o gato palheiro é restrito a áreas de campos nativos do Rio Grande do Sul, mas ele também aparece nos Pampas uruguaios e argentinos. Para os especialistas, confirmar o risco de extinção preocupa, mas ao mesmo tempo traz uma oportunidade para dar visibilidade à proteção da espécie e também alerta para a situação crítica do próprio ambiente. Nos últimos 15 anos, o Pampa perdeu mais de um quarto de área, principalmente devido ao avanço da soja. Como consequência, os animais nativos dessas áreas correm mais riscos.
6: A gente vai estar fazendo agora ações, né, para conservar esse habitat, que é pouco valorizado. E tendo essa espécie bandeira, a gente vai estar preservando toda a biodiversidade ao redor, né?
3: A seguir, protesto com panelaço durante mais um apagão que atinge Cuba.
2: Na China, equipes de resgate usam drones para salvar pessoas ilhadas por inundações.
3: Na Espanha, pesquisadores retiram do fundo do mar um navio romano que afundou há 1.700 anos. Daqui a pouco aqui no seu Jornal da Band.
2: Até já.

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1: Já já o último bloco do Jornal da Band desta quarta-feira, dia 8 de julho de 2026, com Adriana Araújo e Eduardo Ineg. Pelos próximos 2 minutos, informações da sua região.
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2: Band News. 8:25. Daqui a pouco, a partir das 8:30 da noite, você acompanha o jornal Band News Rio, terceira edição. E ele já tá aqui no nosso estúdio, Marcos Sadoc. Boa noite, Sadoc.
3: Excelente noite pra você, Valci, todo mundo que tá acompanhando. A Band News FM, tô aguardando todo mundo. 8:30 em ponto. Fernanda Calda junto comigo, Maria Rita Nader. Muito serviço, muito trânsito. Nossa seleção pra gerar reportagem. Claro que a gente vai falar sobre a notícia do dia, um ataque covarde contra policiais civis que estavam em Guadalupe. Um policial foi baleado na cabeça e morreu. Polícia Civil vai conversar ao vivo com o jornal Band Energia, terceira edição, trazer detalhes para os milhares de ouvintes que circulam nesse momento, Valcir, e também, claro, as últimas informações da tarde dessa quarta-feira. A gente está aguardando todo mundo com um trânsito no 99902-6970, 99902-6970. Então é isso, em instantes estamos juntos, tá? E com você também, né?
2: É isso aí, a partir das 8:30 da noite você fica muito bem informado com Marcos Sadoc e Fernanda Caldas no terceira edição. A gente, é claro, tá aguardando a sua participação pelo WhatsApp. Agora 8:26.
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6: Estamos começando o Minuto da Cibersegurança. Na minha companhia, fundador e CEO da Elitron, João Brazo. João, uma pergunta muito importante e presente. Com o surgimento da inteligência artificial, somado aos dados, a importância dos dados para alimentá-la, isso tudo aumentou muito a vulnerabilidade e o risco das empresas?
7: Demais. A gente vê hoje uma corrida desenfreada para que as companhias façam a adesão do maior número de tecnologias de inteligência artificial sem sequer avaliar o risco inerente a cada uma delas. E mais, uma vez colocar essa tecnologia para dentro de casa, muitas dessas tecnologias exigem o máximo de dados possível para te trazer insights, te trazer uma melhora. Então você, de um lado, coloca uma tecnologia não testada, possivelmente frágil e muito dado. Ou seja, pro atacante é um prato cheio.
6: Este é o Minuto da Cibersegurança, apresentado por João Brazo.

0: 8 horas e 27 minutos no horário de Brasília. Você está em todas as plataformas da Band News FM acompanhando a edição desta quarta-feira do Jornal da Band com Eduardo Eneg e também com Adriana Araújo. Daqui a pouco, às 9h40 da noite, tem Band News na área. Hoje comigo Yuri Queiroga, também com Lucas Belotti e Marcelo Duó, direto dos Estados Unidos. Marcelo Duó, que amanhã narra França e Marrocos, primeiro jogo das quartas de final da Copa do Mundo, primeira vaga na semifinal sendo definida amanhã, jogo lá no estádio de Boston, em Foxborough, lá no estado de Massachusetts, o estádio do New England Patriots, time dos principais times de futebol americano do mundo. Você vai acompanhar, portanto, amanhã a partir das 16h30, França e Marrocos, Marcelo Duó narra e estará conosco hoje no Band News na área. Vem aí o último bloco do Jornal da Band com Adriana Araújo e também com Eduardo Eneg.
1: Equipes de emergência estão usando drones para resgatar moradores ilhados em áreas atingidas pelo rompimento de uma barragem no sul da China. As pessoas são amarradas a uma corda e transportadas até um lugar seguro. Os drones também estão ajudando na distribuição de alimentos, água potável e medicamentos.
2: Equipes de resgate do Paquistão encontraram destroços do avião cargueiro que desapareceu no mar ontem. Partes do Boeing 737 foram recuperadas a quase 100 quilômetros da costa. O avião tinha decolado dos Emirados Árabes e sumiu dos radares. O piloto chegou a relatar um problema no sistema de navegação. As buscas pelos 5 tripulantes continuam.
1: Milhares de cubanos fizeram um panelaço nas ruas depois de mais um apagão nacional. Foi o terceiro corte de energia em Cuba este ano, provocado por estrutura sucateada e falta de combustível nas usinas elétricas. A crise já era grave e se intensificou com um bloqueio imposto pelos Estados Unidos há 6 meses. O embargo impede que países mandem petróleo para Cuba sob pena de sanções.
2: Um navio romano que afundou há 1.700 anos foi recuperado em Maiorca, na Espanha. Uma operação que durou 4 meses conseguiu içar do fundo do mar a estrutura. Estava intacta. A embarcação vai ser estudada e exposta ao público. Pesquisadores acreditam que o navio afundou durante uma tempestade.
1: Obrigada pela sua companhia. O Jornal da Band está de volta amanhã.
2: Boa noite e amanhã tem mais.
1: Tchau, até amanhã.
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5: Agora 8 horas e 31 minutos e a gente está no ar com o Jornal Band News Rio, terceira edição, nessa quarta-feira movimentada aqui no Rio de Janeiro até as 9 horas. A gente vai trazer as principais notícias do dia e já vou dando boa noite pro Marco Sadoc. Fala, Sadoc.
6: Oi, Fernanda, excelente noite para você, para todos os ouvintes da Band News FM. Bem-vindos ao Jornal Band News Rio, terceira edição. Simbora, hein? Só falando do Rio de Janeiro, instante. Polícia Civil conversando com a gente sobre a matéria do dia, o caso do dia, um ataque covarde contra policiais. Terminou com a morte de um policial que foi baleado na cabeça, tiro de fuzil. Daquelas crônicas que a gente tem no Rio de Janeiro e todo dia a mesma coisa. É inacreditável. Em instantes, a nossa seleção também para gerar reportagens, deixar muito bem informado. Mas antes, a gente quer saber como é que tá o seu caminho e serviço do trânsito pelo Rio de Janeiro.
5: Seu caminho. Maria Rita Nader, como sempre, com a gente, acompanhando as mensagens dos ouvintes. e trazendo o melhor trajeto nessa volta para casa. Maria, boa noite.
7: Boa noite, Fê, também pro Sadoc e pros nossos ouvintes. Essa hora o trânsito já tá um pouquinho melhor, né? Mas tem algumas exceções aqui no Rio, que nesse momento é ali na Estrada do Galeão. Para quem chega na Ilha do Governador, teve um acidente ali na região e tá deixando bastante congestionado o caminho para quem segue ali para chegar na Ilha do Governador nesse momento. Falando agora sobre a linha vermelha, a linha amarela também, Avenida Brasil, trânsito bom nos dois sentidos pro motorista que passa por essas vias nesse momento. Falando agora sobre a ponte Rio-Niterói também, trânsito bom, travessia de 13 minutos, tanto para quem vai para Niterói, tanto para quem vem aqui pro Rio de Janeiro. Agora falando sobre a BR-101, que tem um acidente ali no sentido região dos lagos, na altura do IFRJ, né, do Instituto Federal do Rio de Janeiro, teve um acidente ali e tá congestionando um pouco o trânsito no sentido região dos lagos. Aqui no sentido Niterói, o trânsito já tá um pouco melhor, sem muitas complicações pro motorista. Na zona sul aqui do Rio, o trânsito também sempre muito complicado na Lagoa Rodrigo de Freitas, hoje um pouco mais leve, mas também com retenção ali na chegada ao túnel Rebouças, no sentido centro. Quem passa pelo túnel nesse momento, um pouco de retenção na altura da primeira galeria e mais à frente também na altura do elevado Engenheiro Freycinetti. Uma alternativa é o túnel Santa Bárbara, que está com o trânsito livre, completamente livre nesse momento, para quem vem, quem vai para o centro da cidade e também para quem vem pra Zona Sul aqui do Rio. Agora, na Barra da Tijuca, trânsito também livre na Avenida Ayrton Senna, no sentido linha amarela, e também para quem vai no sentido Orla. Na Avenida das Américas, a situação não é muito diferente. Também trânsito bom, sem muitas complicações nos dois sentidos. Então, nesse momento, trânsito bom, sem muitos problemas pro motorista, mas também qualquer informação pode mandar aqui no 999-026970. Pode ser também se o trânsito tá bom, que a gente informa aqui pros nossos ouvintes.
6: Combinado, Maria Rita Nader. Já a gente provoca vocês também para falarem sobre seus caminhos de linha vermelha, transolímpica, como é que tá a iluminação hoje. Isso é muito importante também, a gente está sempre atento. 8h34, Fernanda Caldas, a bateria já toca, porque a gente está na ponta da linha com o secretário de Polícia Civil do Rio de Janeiro, Delmir Gouveia, quem eu agradeço pela disponibilidade. Pessoal que ouve a Band News FM, ouve o terceiro horário, eu sempre agradeço muito as autoridades por conta do avançar da hora e mesmo assim sempre ao vivo, em cima do lance, as autoridades quando convocadas aqui estão, até para prestar esclarecimentos a vocês, milhares de pessoas que nos acompanham. Secretário, muito obrigado pela entrevista. Bem-vindo ao Jornal Band News Rio, terceira edição. Queria saber, nesse momento, como estamos, se a operação emergencial que aconteceu hoje em Guadalupe, que terminou com um policial morto com um tiro na cabeça, já foi encerrado, porque houve uma determinação para a polícia e com tudo, e a gente viu centenas de agentes e dezenas de viaturas dando uma resposta em Guadalupe. Boa noite para você, secretário.
8: Boa noite, Sadoc. Hoje nossos policiais estavam numa missão oficial, fazendo uma diligência naquela localidade, junto ali à Avenida Brasil, quando foram covardemente, brutalmente atacados. Não houve troca de tiro, meus policiais estavam dentro da viatura quando foram atacados covardemente. Nós lá seguimos, juntamos nossas equipes, porque os traficantes que atacaram nessa equipe voltaram para o interior, foram para o interior da comunidade. Nós fizemos diligência lá, em seguida, prendemos 4, 2 em flagrante, porque trocaram tiro com as equipes que foram lá para tentar identificar os autores. Eles foram autuados em flagrante por tentativa de homicídio e associação ao tráfico, e outros 2 tinham mandado de prisão por tráfico e associação ao tráfico. A gente continua trabalhando, investigando, é uma prioridade total de identificar e prender todos. Nós vamos prender todos envolvidos nesse ataque covarde que vitimou um policial, deixou outra policial ferida, estava até agora, ainda há pouco, em cirurgia ainda, por ter fratura exposta, e a polícia continua trabalhando. Não paramos e não vamos parar.
6: Só para deixar claro, secretário, a gente tinha 4 agentes dentro da viatura, o que foi baleado na cabeça, o de 35 anos que não resistiu aos ferimentos e morreu, a policial que você acabou de citar estava em cirurgia, segue internada, e os 2 outros agentes não ficaram feridos.
8: Tivemos um policial, o que estava conduzindo a viatura foi o que veio a óbito, e a policial que também estava no banco traseiro foi ferida na perna, né? Mas um tiro que teve uma certa gravidade, porque ela estava em cirurgia face à fratura que sofreu, e os outros tiveram ferimentos em razão, a princípio, da colisão da viatura contra a mureta lá na Avenida Brasil, tá? E o trabalho continua de investigação, já temos vários dados sobre isso, vários informes sobre isso, vamos continuar, não vamos parar. A Polícia Civil vai continuar até prender todos, seja onde eles estiverem, naquela comunidade ou em outra, nós vamos prender todos.
5: Secretário Fernanda Caldas, também da Band News FM, queria perguntar para o senhor, em relação a esse ataque, se vocês já conseguiram, com o trabalho de inteligência, se você consegue adiantar mais ou menos o número de criminosos que estavam envolvidos e que realizaram esses disparos, ou isso ainda não conseguiu ser contabilizado?
8: Não, nós já temos alguns dados, algumas informações, até porque nós prendemos 4 hoje lá, tá? Já temos um pré-identificado como um dos autores do disparo, mas a gente prefere, nesse momento, conduzir a investigação com a base sigilosa que necessária para isso, mas a gente vai identificar, estamos identificando todos e vamos identificar todos. Garanto isso, é uma prioridade da Polícia Civil. Ninguém vai atacar policial civil e ficar impune. Ninguém.
6: Secretário, a gente está falando de uma área controlada pelo Terceiro Comando Puro. A gente sabe que há um criminoso foragido que nunca foi preso, que dá as cartas ali naquela região. O que se pode falar para a população do Rio de Janeiro que acompanha essa entrevista agora sobre Peixão e sobre não só do Terceiro Comando Puro, mas essas grandes figuras que, infelizmente, elas são substituídas, mas que precisam sempre ser presas, ou se forem para o confronto, vão ser mortas em confronto, porque se criam esses monstros e a gente vê o que acontece. Hoje chamou muita atenção, secretário, principalmente quando eu estava no Brasil Urgente, a gente fala para o Brasil todo, porque foi às margens da Avenida Brasil. Quando a viatura descaracterizada cai, né, e bate na mureta, aquela imagem horrorosa, é um local onde muita gente está passando nesse momento enquanto a gente está conversando, né? Então não é algo isolado, é algo que está no meio de todos nós. Também podemos esperar muito em breve que esses chefes desses bandos armados também sejam finalmente presos.
8: Serão presos, a gente continua trabalhando. Ali é o domínio de uma facção que violenta igual a outra do Comando Vermelho, ali é TCP. O chefe deles inicial foi preso há cerca de 2 semanas, entendeu? Mas tem logo assumiu outro, mas a gente continua o nosso trabalho e serão presos, tá? A Polícia Civil atua diariamente, vocês acompanham todo dia, nós temos ações todo dia, tá? E vamos continuar tendo, e o nosso foco agora maior vai virar em face dessa facção, daquele tráfico, naquela região, que tiveram a ousadia de atacar covardemente os policiais embarcados. Está bem claro que não houve troca de tiro, eles foram atacados dentro da viatura, na margem da Avenida Brasil. E a Polícia Civil vai dar a resposta, como deu em todos os casos que tivemos agentes nossos feridos ou mortos. E vamos trabalhar dentro da legalidade, como sempre trabalhamos, e vamos prender todos. Afirmo a você isso. Todos serão identificados e todos serão responsabilizados e vão à justiça pelo crime que cometeram.
6: O secretário acabou de citar, pessoal, uma prisão que aconteceu em junho, no finzinho de junho. O chefe do Morro do Muquiço, ele estava no hospital, foi monitorado, a polícia chegou e prendeu dentro do hospital essa prisão que ele acaba de citar. Secretário, para encerrar, eu queria saber se o senhor quiser deixar algum recado para a população do Rio de Janeiro, enfim, para os seus pares de corporação. O espaço está aberto.
8: A população pode continuar confiando na Polícia Civil, a população confia na Polícia Civil, tem acompanhado as nossas ações, os nossos resultados. Nós não vamos desanimar em situação nenhuma, nenhuma perda dessa. Nesse momento, a gente está procurando confortar a família do policial que foi morto, bem como dar assistência para a família da policial que está ferida e internada no hospital. E o trabalho não para. Nós estamos, agora mesmo, estava discutindo sobre essa investigação. Estamos atuando e não vamos parar enquanto não prender. Quem atacar policial civil vai responder por isso. Nenhum deles vai ficar impune.
5: Secretário, então a gente pode esperar que o policiamento fique reforçado nessa região, porque hoje, como você mesmo disse, depois a gente foram até o local, fizeram aí essa operação, vocês chegaram a prender essas 4 pessoas e o policiamento ficou reforçado também ali na Avenida Brasil, que, como o Sadoc falou, é uma área muito movimentada. Então, nos próximos dias, a gente também tem essa expectativa de que a Polícia Civil continue reforçando o policiamento por ali.
8: A Polícia Civil, ela atua diferentemente da Polícia Militar nesse aspecto. A Polícia Militar faz o policiamento preventivo, ostensivo, e a Polícia Civil faz operações diárias, mas nossas operações sempre são baseadas em investigação, com dados de inteligência e com mandados, tá? Nós temos mandados de prisão para aquela localidade, de criminosos ali, e
6: que a gente perdeu o contato com o secretário de Polícia Civil do Rio de Janeiro, Fernanda. Só refaz o contato para ver se a gente consegue se despedir dele. Pessoal, enquanto isso, você que tá chegando ao Jornal Band News Rio, terceira edição, a gente conversava com o secretário de Polícia Civil, Delmir Gouveia, que estava passando pra gente detalhes sobre a investigação. Já houve 4 prisões, há já o identificado, que está diretamente ligado ao ataque que vitimou o policial, mas também a outra agente que foi baleada na perna. Uma informação que foi de agora à noite, que o secretário também trouxe, é que essa agente ferida na perna também precisa de inspira muitos cuidados. A gente sabe que um tiro de fuzil num local como esse, o estrago que se faz, então ela estava em cirurgia até agora há pouco e essa informação também é importante. A Polícia Militar faz o reforço no patrulhamento, é o que a gente viu na Avenida Brasil e as margens da Avenida Brasil, principalmente na altura do Muquiço, e a Polícia Civil prometendo chegar com essas investigações e com essas prisões. Delmir Gouveia tá de volta pra gente se despedir, secretário, porque caiu a ligação, só pra deixar muito claro, agradecer a sua entrevista, mas também estava dando um recado à população e também aos seus pares de corporação.
8: Exatamente, a população pode continuar confiando na Polícia Civil, nós vamos continuar atuando como nós estamos atuando diariamente, tá? E com esse fato em questão, desse fato de hoje, essa covardia, desse ato covarde que eles praticaram contra a nossa equipe, vão ter a devida resposta. A Polícia Civil não vai descansar enquanto não identificar e prender todos.
6: Nós informaremos aqui no Terceira Edição. Secretário, muito obrigado, como eu disse no início da entrevista, pela avançada hora, muito obrigado pela entrevista, pela fala ao vivo, e o Terceira Edição está sempre aqui à disposição para ouvi-lo. Obrigado, viu?
8: Eu que agradeço, boa noite.
5: Obrigada, secretário.
6: Boa noite. 8h43, Fernanda, bora girar?
5: Bora girar nossa reportagem. A gente já traz os destaques com Amanda Martins de um caso que aconteceu em Marechal Hermes, corpos que foram encontrados dentro de um veículo. Ela vai trazer os detalhes. Boa noite, Amanda.
9: Oi, Sadoc. Oi, Fernanda. Boa noite para vocês, a todos que estão com a gente aqui no Terceira Edição. A Polícia Civil está investigando esse caso que chamou a atenção hoje dos moradores de Marechal Hermes, na zona norte do Rio, que acordaram e encontraram esses dois corpos dentro de um carro lá na rua Carolina de Assis. As imagens de câmeras de segurança ali de uma das casas mostram exatamente o momento em que um homem abandona o carro, isso ontem à tarde, depois do meio-dia. E aí hoje os moradores estranharam a presença desse carro estranho ali na rua e quando chegaram mais perto perceberam que havia dois corpos dentro do carro. Os agentes da Polícia Militar encontraram essas pessoas já mortas depois que os agentes foram acionados. A corporação acionou também, claro, a Delegacia de Homicídios, que foi até o local e fez a perícia. Ainda não há informações sobre as circunstâncias das mortes, as vítimas também ainda não foram identificadas. Claro que esse caso está com uma DH aqui do Rio. Volto com vocês.
6: 8h44, já a Natasha Franco tá chegando, que a gente tem que falar de um absurdo que aconteceu, mas só para deixar claro, pessoal, você que acompanha a gente todas as noites, ninguém melhor do que o próprio secretário de Polícia Civil para trazer as informações de última hora sobre o que a gente viu hoje no Muquiço, na Avenida Brasil. Mas foi mais um dia de pessoas jogadas no chão. Um ouvinte da Band News FM, que logo cedo, por isso a Band News FM foi a primeira a informar, estava no meio do fogo cruzado, estava atrás da viatura, podia ter tomado tiro e a história seria diferente e não seria só a tragédia que envolve o policial, não só porque qualquer perda é muito grande. Então não podemos normalizar de jeito nenhum tudo isso que a gente vem falando. Os policiais estavam em diligência, porque o território não é do Estado, o território é do crime organizado. Eles estavam numa viatura descaracterizada e tomaram um tiro de fuzil na cabeça. Nesse momento, a gente está terminando a cirurgia, a gente não sabia da gravidade da agente, que ela está com essa fratura exposta, a gente vai continuar acompanhando o estado de saúde amanhã na Band News FM e na TV Band, mas vamos parar tudo de novo. Como a gente vinha falando das granadas dos drones, do tiroteio diário, a gente precisa parar e respirar e entender o seguinte: policiais levaram tiros às margens da Avenida Brasil. Você que tá na Avenida Brasil agora, passando nessa região, é nessa mureta aí que você tá passando agora. O tiro chega aí, e é tiro de fuzil, e ele encontra quem tá no caminho. Por isso que a gente precisa retomar esses territórios, e a gente precisa entender que essa guerra que a gente vive aqui é completamente fora da realidade de qualquer outro estado brasileiro. A quantidade de armas que se tem aqui, o TCP que a gente falou na semana passada, o armeiro do TCP que fabrica 3.500 armas por ano. Se o Rio apreende 920... e só um armeiro fabrica 3.200, dos 3.200, aí a gente vê onde a gente vai parar. Não dá, de jeito nenhum. 8h46, Nath, você tá aqui porque esse realmente não tem condição, é um atrás do outro, quando a gente vê essa nova geração, onde ela tá chegando. Boa noite pra você.
10: E o mais impressionante é que não é a primeira vez que a gente ouve falar de casos assim em escolas da rede privada. Escolas que a gente entende, né, a própria população fala de alto padrão, escolas que a gente entende que vai dar uma educação melhor para os seus alunos, e aí a gente tem uma situação como essa. E aí eu vou explicar para o nosso ouvinte. A Polícia Civil, gente, está investigando uma lista de estudantes do Colégio Cruzeiro, da unidade de Jacarepaguá, na zona sudoeste do Rio de Janeiro, onde os colegas da oitava série, gente, eu tô falando do ensino fundamental, eu não estou falando nem do ensino médio, eu tô falando de crianças de 12, 13, 14 anos, crianças que definiram nomes pejorativos para meninas do colégio, meninos de 8 anos, da oitava série, dizendo coisas como, por exemplo, bêbado vai, como se ele tivesse bêbado, ele ficava com essa menina. Ou me arrependi depois. Uma lista tão grande, que passou a ser motivo de constrangimento para meninas dessa unidade. E pelo menos 7 denúncias já foram feitas na Delegacia de Proteção à Criança e ao Adolescente Vítima, DECAV. E agora a Polícia Civil investiga esse caso. E aí a gente chama muita atenção pelo onde isso está acontecendo, que é dentro de uma unidade escolar. Eles usavam uma plataforma para ter essa lista, e pelo que a gente conseguiu apurar, isso não acontece apenas na unidade de Jacarepaguá, mas também na unidade centro dessa escola. Quem está na nossa live está vendo imagens dessa escola, uma escola, como eu falei, de alto padrão, onde meninos da oitava série entendem que ainda, em pleno século XXI, ainda podem fazer ou podem falar o que querem sobre o corpo, a vida e a trajetória de meninas. E se esses meninos na oitava série têm esse tipo de comportamento, serão esses meninos que depois aqui no terceira edição nós iremos falar ou de casos de estupro coletivo, como a gente vem falando com frequência, ou de casos de feminicídio. Porque são esses meninos que não sabem respeitar o corpo dessa menina nessa idade que no futuro serão agressores. E é isso que a gente, como sociedade, precisa entender, que isso não é uma brincadeira de mau gosto. Isso é, sim, crime. E esse crime agora está sendo investigado. Alguns dos alunos foram suspensos da unidade. Em nota, o Colégio Cruzeiro afirmou que repudia qualquer atitude de exposição que afete os alunos. Segundo a instituição, o colégio tomou conhecimento das denúncias e está, junto com a unidade policial, apurando o caso.
11: Eu acho que é muito do que a gente sempre fala, a própria Natasha citou, a gente tem aquele caso que chamou muita atenção e repercutiu muito, do estupro coletivo em Copacabana, que envolvia também menores de idade que se relacionaram nessa época da escola, e justamente esse tipo de atitude que no início pode ser que para alguns pareça inocente, de criar uma lista, não é, porque acaba perpetuando um
10: comportamento
11: abusivo, né? Que vai parecendo natural para esses jovens ali no meio, entre eles, e que eles podem crescer e se desenvolverem como homens no futuro, achando que é normal fazer esse tipo de classificação em relação a mulheres. E é daí que parte vários crimes de violência, de assédio sexual ou em casos de abuso, pela naturalização dessas pequenas atitudes machistas do dia a dia, nesse caso expondo completamente essas vítimas. A própria delegada trouxe que pelo menos 50 nomes apareceram na lista, então são 50
10: meninas.
11: Imagina
10: a quantidade de meninas nesse colégio.
11: E o que também não gera, né, na cabeça dessas meninas, porque você vê o seu nome numa lista, enfim, a delegada ainda tá também apurando se eles teriam feito uso de imagens de inteligência artificial.
10: Exatamente.
11: Com essas garotas.
10: Muitas parecem que na denúncia no centro da cidade, essas alunas já teriam sido expostas com inteligência artificial, usando o rosto delas, provavelmente postagens nas redes sociais, usando o rosto delas e o corpo de outras pessoas, expondo essas imagens como se fossem imagens pós-encontro. A gente já viu isso outras vezes aqui, de meninos que faziam isso, que usavam esse tipo de tecnologia, e isso expõe mais uma vez, porque como é que a menina explica que aquele corpo não é dela, se ela não quer expor o próprio corpo? Então é uma situação realmente que chama muito a nossa atenção e que mostra que sociedade é essa que a gente está construindo. Se meninos de 12, 13 anos podem fazer isso e entendem que isso é normal, imagina o que pode ser esses jovens adultos e o que que eles podem achar que eles podem fazer.
11: E fica também aí um recado para os pais, né, para estarem cada vez mais atentos a tudo que acontece dentro, fora da escola, porque acaba que numa dessa, você não sabe que seu filho tá ali fazendo esse tipo de atitude nas redes sociais, então precisa instruir também, tomar esse cuidado para que essas atitudes não sejam normalizadas. E inclusive, só um adendo que também fala sobre a violência contra a mulher, agora há pouco a Alerj aprovou um projeto importante que estava circulando de criar tornozeleira eletrônica rosa para quem é agressor de mulher, justamente para as pessoas conseguirem identificar, né, logo que aquela pessoa tem aí uma medida protetiva de urgência, medida cautelar, enfim, para poder você identificar logo visualmente que aquele homem é um agressor de mulher e tá respondendo por isso. Então, uma ação importante também, porque acaba que dá um peso, né? Já chama a atenção,
10: fortalece
11: ali visualmente.
10: Fortalece. Em outros lugares do mundo, por exemplo, hoje a gente tem exatamente isso. A gente tem, nos Estados Unidos, por exemplo, quem é agressor, você consegue ver num mapa aonde esse cara mora até, para que você evite que crianças estejam ali perto dele, se ele é um abusador de menor. Então, esse tipo de medida facilita sim a vida e não é a exposição do criminoso, porque a pessoa que tem esse tipo de atitude, perpetua esse tipo de atitude o tempo todo e normaliza e acha que está certo. E a gente não pode achar que está certo, como o Sadoc falou. Não está certo viver o que vivemos na Avenida Brasil e não está certo que meninos de 8 anos, no oitavo ano, de 12 anos, possam fazer o que eles fizeram, porque não está certo.
6: Natasha Franco, obrigado, viu? Até amanhã.
10: Até a próxima, gente.
6: Eu não canso
10: até
6: de
10: amanhã.
6: Dizer, Fernanda Caldas, que eu era Power Ranger com a cidade. Quando muito Pokémon, quando muito Digimon. Então fico completamente apavorado. Tenho um sobrinho que vai fazer 6 anos daqui a 2 semanas. E tento conversar muito com a minha mãe, com a minha irmã, os limites. E como é difícil, porque antigamente tinha a correção física, que não se tem hoje em dia, então é muito complicado. Uma geração que vem muito forte, que vem cheia de opinião, mas que a gente precisa lembrar eles que eles têm que estar na escola pra ser alguém, e não pra ficar fazendo esse tipo de lista. 8h53, tem só um serviço antes rapidinho, porque a gente tem uma presença também muito ilustre aqui. A gente vai falar, infelizmente, de caso trágico, mas presença ilustre. Mas antes tem um serviço, né, Maria?
7: Isso mesmo, Sadoc. A gente tá falando agora com a participação dos nossos ouvintes, que o Marcos Dutra tava passando ali no retorno da Washington Luiz e falou que tá fechado na altura da Cidade Alta. Vamos ouvir.
12: Bandinho, boa noite a todos, né? Vou fazer uma reclamação aqui, uma atenção também, né? É quem vem sentido Zona Oeste aqui pra sentido a Washington Luiz, sentido Caxias. Aquele retorno que tem aqui para você poder acessar a Washington Luiz na Cidade Alta, tá fechado, cara. Fechado com uma sinalização horrível. Informe nenhum, não tem nada a refletir. Quando tu chega ali, tem uns cones, um monte de funcionário com a bandeira na mão. Aí o pessoal que tá vindo aí para poder acessar a 040 pela Cidade Alta, só informar, está fechado ali, tá? Vai ter que vir até o viaduto da Penha para retornar. Até logo, Júnior. Obrigado, uma boa noite a todos. E um segundo, tudo pode mudar.
6: Obrigado, querido. Qual é o nome dele, Maria?
7: Marcos.
6: Obrigado, Xará. A gente tá atento aí, quem vai passar por esse retorno também. Vamos começar a acelerar, a gente vai começar a entrar em modo turbo, mas a gente tem aqui no estúdio, ontem fez a estreia pelo telefone, acabou de chegar do Tribunal de Justiça do Rio de Janeiro e está conosco no estúdio, quem tá na live vai poder ver Juliano Dipe, todas as noites do Jornal da Band, direto pro terceira edição. Ju, boa noite pra você. Ju, né, que você quer ser chamado.
13: Boa noite, eu adoro Ju.
6: Então, Ju, boa noite pra você.
13: Olha só, pessoal, como você disse, eu tava lá no TJ, porque Jeff Machado, que desapareceu em janeiro de 2023, depois de 4 meses de busca, né? A gente lembra que o corpo foi encontrado dentro de um baú concretado em Campo Grande, na zona oeste do Rio de Janeiro, e hoje foi o julgamento de um dos acusados. São dois: o produtor Bruno de Souza Rodrigues, que vai ser julgado em dezembro, e o pedreiro Jeander Vinícius da Silva Braga, que está sendo julgado hoje. Eles foram indiciados. Para a polícia, a motivação do crime seria a falsa promessa de um papel numa novela. Jeff teria pago R$18.000 a Bruno pela função. O julgamento dos acusados foi desmembrado, como eu disse, e segundo a acusação, o Jeander, que é esse outro rapaz, ajudou a matar o Jeff e depois a esconder o corpo. O Jeander assume que participou da ocultação do cadáver, mas ele nega que tenha feito parte do assassinato em si. O júri deve se manifestar nas próximas 2 horas para dizer se concorda com a acusação, ou seja, se ele também é cúmplice do homicídio e não só da ocultação de cadáver. Ele apresentou uma tese lá de que era pedreiro, que foi chamado para abrir uma cisterna e que depois esse buraco foi utilizado utilizado para ocultar o corpo. A defesa nega. Um dos momentos mais emocionantes de hoje, porque foram 9 testemunhas, uma delas é a mãe do rapaz, da vítima, e ela muito, muito emocionada, ao terminar o seu depoimento, pediu para falar diretamente pro acusado, né? E disse que, na opinião dela, ela não conhecia ele, não sabia quem era, conhecia o Bruno extorquia o filho, o Bruno era conhecido como um amigo da família, mas esse Jander apareceu depois que o filho sumiu. E que, segundo ela, o Jander dirigiu o carro do filho no dia da morte, o Jander chegou a ser multado, ela recebeu essa multa. Imagina que você paga a multa do carro do seu filho depois que ele morreu, senão você não consegue nem vender o carro. Você vê a foto de quem tá dirigindo, ela acusa o Jander de estar dirigindo o carro, só que a juíza pediu para que ela parasse de falar nesse momento, porque ela estava acusando o rapaz, né? Então nós vamos saber agora se o júri vai ou não atender essa tese, e daqui a pouco a gente deve trazer atualizações deste caso, que só será completado, só estará completo em dezembro, com o julgamento do outro, que, segundo a acusação, é o principal suspeito, seria quem arquitetou todo o crime, um rapaz de 44 anos que morreu na esperança de realizar o sonho de fazer uma novela na televisão.
6: Que tristeza, a gente acompanha muito de perto esse caso aqui no Rio de Janeiro e vamos acompanhar também tanto o julgamento que acontece hoje e o de dezembro. Uf, rapidinho. Personagem que os ouvintes estão acostumados, porque a gente só fala de tragédia aqui, gente. A gente é muito rápido, a gente não consegue. Ju, tá gostando do Rio de Janeiro?
13: Poxa, eu fiz aula de remo, 7:30 da
5: Nossa,
13: manhã.
5: Delícia.
13: Como é que eu não posso gostar, né? Que delícia, tô carioquíssimo já.
6: Que bom.
5: Ih. É isso aí.
6: É a terceira edição, tá, meu irmão?
13: Meu irmão.
6: Valeu, Ju, até amanhã.
13: Obrigado, tchau, tchau.
6: Pessoal,
5: até amanhã.
6: É, só pra deixar claro também, claro, um beijo enorme sempre, muitos nossos sentimentos a essa mãe, esse sofrimento. Fernanda Caldas, vamos girar a nossa seleção?
5: Vamos, agora a gente vai acionar já a Mariene Lino, que vai trazer detalhes de mais um golpe envolvendo um idoso. Mariene, boa noite pra você.
14: Boa noite, pessoal, boa noite a todos. A vítima desses golpes foi um idoso de 90 anos. O primeiro aconteceu no ano passado, no mês de julho, quando ele recebeu uma ligação, supostamente do banco, e foi induzido a fazer transferências que totalizaram R$290 mil. Esse valor depois foi para diferentes contas, os beneficiários já vêm sendo identificados pela polícia desde aquela época. O segundo golpe aconteceu meses depois, quando o idoso estava indo à delegacia para pegar a cópia do registro de ocorrência do primeiro golpe. Foi quando ele foi abordado por uma pessoa que se apresentou como policial e novamente ele fez uma transferência bancária, dessa vez de R$50 mil. O estelionatário dessa vez disse que tinha um amigo no Banco Central que poderia ajudar o idoso a reaver o valor do primeiro golpe e com isso então ele precisaria fazer um novo depósito, que foi o que aconteceu. Com isso, hoje a polícia foi às ruas para cumprir mandados de busca e apreensão, um deles contra Fábio Rodrigues da Silva, o beneficiário da conta que recebeu os R$50 mil. Tudo isso para ter novas provas, novos ali elementos para serem analisados e com isso podem chegar aos outros envolvidos nesses casos.
6: Obrigado, Mariene Lino. Ainda falando de golpe, João Ramalho, também com vítimas no TCE. Boa noite, Ramalho.
15: Boa noite, Sadoc, Fernando e amigos do Terceira Edição. A Polícia Civil cumpriu mandados de busca e apreensão contra criminosos investigados por um esquema de fraudes eletrônicas contra servidores ativos e aposentados do Tribunal de Contas do Estado do Rio. Segundo a polícia, a quadrilha enganava e convencia as vítimas de que elas teriam valores a receber. Os criminosos entravam em contato com possíveis vítimas por telefone e se apresentavam falsamente como advogados, servidores públicos ou representantes de órgãos governamentais e informavam sobre supostos créditos judiciais, gratificações ou benefícios financeiros disponíveis. Depois disso, começavam a cobrar pagamentos antecipados para a liberação do dinheiro. Os alvos foram encaminhados à delegacia para prestar depoimento. Celulares e computadores foram apreendidos e vão ser usados para aprofundar as investigações. Em nota, o TCE disse que vem adotando medidas de orientação aos servidores e apoio às vítimas.
5: Agradeceu o Ramalho e a gente agora muda de assunto, ainda falando de violência na Barra da Tijuca, em uma rua que a gente já trouxe um assalto recente contra uma influencer. Valcir, boa noite pra você.
16: Boa noite, Fernanda. Sadoc também para os nossos ouvintes. Olha, os roubos a pedestres na Barra da Tijuca teve um aumento de 52% no mês de maio, na comparação com o mesmo período do ano passado. Esse dado é do Instituto de Segurança Pública. A gente lembra que na noite do último domingo, dia 5, um grupo que estava andando na calçada da rua Gilberto Machado, ali no Jardim Oceânico, foi abordado por um assaltante em uma moto. Houve tiroteio e esse bandido bandido, ele acabou sendo morto. Câmeras de segurança registraram esse crime, que ocorreu por volta aí das 10 horas da noite, né? Um policial militar de folga, ele estava ali nesse grupo, ele reagiu e disparou diversas vezes contra o homem, que morreu na hora. Nenhum inocente ficou ferido. A gente entrou em contato com a Polícia Civil e também militar, que informaram que trabalham em conjunto para mapear áreas com maior incidência de crimes, para identificar e também prender os criminosos envolvidos aí nesse ataque.
13: Obrigado, Luiz Valcir. Quem tá na live viu as imagens, é o que a gente sempre fala, que se encontre pelo menos um policial de folga, equipe do BOP, equipe da CORE, ou então alguém que no caminho, como esse policial. Quem tá na 90.3, não viu esse vídeo que viralizou, vê depois na nossa live, nas nossas redes sociais, que o policial simplesmente senta o aço nesse criminoso que teve o que mereceu. Bom, ainda dá tempo para encerrar. Luiz Eduardo de Castro, ufa, vamos respirar, porque a gente também é embaixador do turismo, Fernanda Caldas.
11: Embaixadores do turismo.
13: E a gente precisa de mais voos.
11: Mais voos, porque querem fazer a internacionalização do aeroporto do Galeão.
13: E que vem.
11: Então tem que chegar com muito voo.
17: Exatamente, gente.
11: Boa noite.
17: Boa noite a vocês, boa noite aos nossos ouvintes. A gente traz informação da nova rota da Gol, que vai ligar o aeroporto do Galeão ao aeroporto de JFK em Nova York. Primeiro voo direto que o aeroporto do Galeão terá essa conexão com a Big Apple. Essa cerimônia, uma cerimônia de lançamento desse voo, aconteceu na tarde de hoje no aeroporto do Galeão e contou com a presença do prefeito do Rio, Eduardo Cavalieri, que destacou o que importa desse voo para a população inteira, que são os efeitos do turismo na economia. Segundo ele, esse voo vai gerar, né, vai posicionar o Galeão como aí um novo hub, um novo polo de tomada de decisão entre estrangeiros e brasileiros, vai trazer mais capital estrangeiro para a cidade e, claro, mais turismo, mais turistas nas ruas do Rio de Janeiro e mais emprego, porque esse setor que já está aquecido vai ficar ainda mais aquecido, e os números reforçam essa estratégia. Em 2025, no ano passado, o Rio recebeu 12,5 milhões de turistas, dos quais 2,1 milhões são estrangeiros, e isso significou, na movimentação econômica, um boom de 7,8 bilhões de reais no faturamento total, que chega a quase 30, mas 7,8 bilhões apenas de estrangeiros. E com posicionamentos como esse e com novos voos da Gol, por exemplo, para Paris, que será anunciado ainda nos próximos meses, para Lisboa também, que também foi confirmado, a previsão é de que esse mercado seja ainda mais aquecido, trazendo ainda mais turismo e mais renda para a mão dos cariocas.
13: Welcome to Rio, bem-vindos a Rio, que eles venham e gastem. A passagem para eles pagam em dólar e euro, tá tudo certo, sejam bem-vindos. Agora, vamos aproveitar que a gente tá falando de passagem, também falar e fazer um apelo aos empresários, que pros brasileiros e pros cariocas, que diminuam um pouco esse preço, porque subiu e nunca mais baixou.
11: Queremos viajar.
13: A gente também quer ficar viajando aqui pelo Brasil.
17: Queremos e merecemos.
13: Merecemos
17: viajar.
13: Muito, por favor, gente. Tudo que sobe precisa descer uma hora também, né? Por favor, a gente precisa de voos mais baratos, não, uma fortuna ir pra São Paulo, uma fortuna ir pra Brasília. Não dá, né? E aí o negócio é o seguinte: quem vai em Congonhas, por exemplo, Fernanda, pra ir pra fora do Brasil, precisa ir pra Guarulhos. Não precisa mais, gente. Vem aqui pro Rio.
17: Exatamente.
13: E vai pra Nova York. Vamos ganhar dinheiro. Quem chegar também chega por aqui.
17: O ex-prefeito do Rio, Eduardo Paes, inclusive publicou nas redes sociais um vídeo celebrando essa nova decisão e falando pros paulistas: ó, venham pro Rio de Janeiro, porque aqui a gente vai se preocupar com o conforto de vocês no aeroporto, que segundo ele é melhor do que o de Guarulhos, não posso afirmar, mas enfim.